Jesus. Pode aplaudir ao Senhor nosso Deus. Abre as vossas Bíblias. Livro do profeta Isaías, capítulo 6 da palavra do Senhor. Aleluia! Livro do profeta Isaías, capítulo 6, versículo 1. Aleluia! E o versículo 8 e 9 da palavra do Senhor. Santo é o nome do Senhor Jesus. Livro do profeta Isaías, capítulo 6 e o versículo 1. Quem encontrou, diga amém, Jesus. Aleluia. Domingo, temos nosso culto de ceia pela parte da manhã. Segunda-feira à noite também, temos nosso culto de ceia. Então, os irmãos, os membros estão todos convocados para estarmos cultuando, celebrando, ceando em memória do Senhor Jesus Cristo. Amém? Quinta-feira, oração. Venha também clamar o Senhor nosso Deus. Diz a palavra do Senhor, livro do profeta Isaías, capítulo 6. No ano em que o rei Uzias morreu, eu vi o Senhor assentado num trono alto e exaltado, e a aba da sua veste enchia o templo. Amém? No versículo 8 diz: então ouvi a voz do Senhor clamando: quem enviarei? Quem irá por nós? Eu respondi: eis-me aqui, envia-me. Amém? Diga: Senhor Jesus, me ajude a compreender os seus propósitos sobre a minha vida. Amém, Jesus. Pode sentar, desocupa as suas mãos e pode aplaudir ao Senhor com palmas e glória a Deus. Palmas e aleluia. Louvado seja o nome do Senhor Jesus. Meus queridos irmãos, este capítulo 6, próprio nome de Isaías, o profeta Isaías, ele vai aqui, a Bíblia nos relatar a respeito do chamado do profeta Isaías. Mas antes de Isaías ser profeta, ele era um homem que ainda não tinha compreendido os propósitos de Deus sobre o mundo. Isaías, a Bíblia diz que no ano que morreu o rei Uzias, ele viu o Senhor assentado num trono alto e exaltado. Quando nós olhamos para a história de Isaías, antes dele contemplar a glória de Deus, Isaías, ele contemplava as glórias humanas. Segundo a Bíblia nos diz, a história diz, que nesse período de tempo, período de Uzias, Israel estava sendo próspero, abençoado, conquistando muitas coisas. E as pessoas olhavam para Uzias e viam a grandeza de Uzias, as prosperidades que Uzias estava possuindo, tendo. Israel estava confiante nas habilidades, no conhecimento de Uzias. E vai chegar um exato momento que o rei Uzias, ele vai fazer aquilo que não aprova o Senhor. Porque ele entrou no templo oferecer sacrifício ao Senhor, algo que não era permitido a ele, mas sim somente os sacerdotes. Porque ele tinha achado que ele era capaz de tudo, devido à fama, ao sucesso, à conquista que ele teve. Ele viu Deus abençoando, prosperando.
E ele pensou que ele também poderia oferecer sacrifício ao Senhor. Mas não era permitido para ele, porque Deus já tinha designado quem era que ofereceria, que já vinha oferecendo sacrifício ao Senhor. E a Bíblia então nos diz que assim que Uzias ele entra no templo para oferecer um sacrifício a Deus, ele se torna leproso. E esta lepra que sai sobre a sua testa, sobre o seu corpo, agora leva ele a viver uma vida isolada. Leva ele a viver uma vida longe dos palácios. Leva ele a viver uma vida de tristeza, de angústia. E assim Israel começa até mesmo a declinar, perecer. Tudo aquilo que era maravilhoso Israel, admirado Israel, começa a perder o seu brilho, começa a perder o seu valor. Isaías, que viveu esse tempo de grande prosperidade, ele começa a ver esta luz humana se apagando, mas não sabia ele que Deus tinha um mistério sobre a sua vida, que Deus tinha um propósito para se revelar sobre a vida de Isaías, aleluia. E quando nós olhamos para a palavra de Deus, para nós conseguir entender o propósito de Deus, é necessário nós perder a visão daquilo que parece ser tão bom neste mundo e olhar como algo que perece, que não tem mais nenhum valor, algo que nós olhamos e parece que não tem mais jeito, mas é nesse momento que Deus manifesta a sua glória e o seu poder. Aleluia! Isaías estava acostumado a ver as glórias humanas, as conquistas humanas, o brilho humano, mas não sabia Isaías que tudo aquilo era para a glória de Deus. Aleluia! Nós só carregamos a glória de Deus pela misericórdia do Senhor. Nós somos semelhante à lua que não tem luz própria, ela depende dos raios solar para brilhar. Assim aí você, nós não temos luz própria, mas dependemos da graça do Senhor, da glória do Senhor Jesus sobre a nossa vida. Aleluia! Isaías agora, ele entra no templo do Senhor. Eu imagino Isaías entrando no templo e lá ele se lamentando porque a glória de Israel está indo, foi embora. O rei que ele tanto admirava e os demais povo de Israel admirava, agora tinha se apagado esta luz em Israel. Aleluia! Parecia uma causa perdida para o povo de Israel. Mas de repente a Bíblia nos diz que o Senhor apareceu para Isaías. Aleluia! E quando o Senhor apareceu para Isaías, ele conseguiu ver, meus irmãos e irmãs, uma luz tão forte, mais do que aquela que Uzias o carregava, mais do que aqueles homens poderia oferecer, aleluia, para outras pessoas, porque ele viu a glória do Senhor, aleluia. E quando ele contempla a glória do Senhor, ele conhece, ele reconhece, ele cai em si e compreende o quanto pecador ele é, aleluia. O quanto homem pobre e miserável ele é diante do Senhor na face desta terra. Aleluia! Isaías, contemplando a glória do Senhor, agora ele olha para ele e ele vê quanto pequeno ele é, quanto pecador ele é diante da glória de Deus. Isaías reconhece, dizendo, olha,
Eu estava confiando em glórias humanas, eu estava iludido pelas glórias humanas, mas de repente esta glória humana se apagou, mas agora eu consegui contemplar algo melhor, algo mais poderoso, que é a glória de Deus, que é a presença de Deus, é a soberania de Deus se manifestando em glória. Oh, aleluia! E ele vai reconhecer, aleluia. Pode aplaudir, meu irmão, minha irmã. Aleluia. Muitas vezes nós sentimos enganado como Isaías foi pelas glórias humanas, pelas conquistas humanas, por aquilo que é material, que muitas vezes nos ilude neste mundo. Quer fazer nós perder o foco da glória de Deus. Tem pessoas que se iludem por algo terreno, por um emprego, por uma conquista nesta vida. Só que quando isso começa a fugir do seu controle, ele percebe que tudo isto é passageiro, é momentâneo. Não é aquilo que realmente Deus tem para nós. Porque o que Deus tem para mim e para você não é algo passageiro. Não é algo momentâneo. Aleluia! É algo que vai permanecer para sempre. Porque aquele que contempla a glória de Deus e vive para o Senhor, ele vive para sempre. Porque um dia vamos habitar neste lugar, aonde reflete a glória de Deus por completa. Aleluia! Oh, glória a Deus! E a Bíblia pode aplaudir ao Senhor. Aleluia! E a Bíblia diz para nós que Isaías então lhe reconhece agora o quanto ele é pecador. Ele reconhece que não é digno de contemplar aquilo, de ver aquilo, de falar da glória do Senhor. Mas a Bíblia nos diz que Isaías foi purificado. Aleluia! Ele foi purificado de todo o seu pecado, diz a palavra do Senhor, que o serafim voou até ele trazendo uma brasa viva que havia tirado do altar como uma tenaz, com ela tocou na minha boca e disse, veja, isto tocou os seus lábios, por isso a sua culpa será removida e o seu pecado será perdoado. Aleluia! Isaías, ele compreendeu, meu irmão, minha irmã, quando ele reconheceu a glória de Deus, reconheceu o seu pecado, Deus o perdoou, Deus o purificou, Deus mudou agora a visão de Isaías. Por quê? Ele não consegue mais contemplar somente as coisas terrenas, mas sim a glória de Deus, a glória do Senhor. Aleluia! E de repente a Bíblia nos diz que ele ouve uma voz do céu, a voz do Senhor que conclama dizendo, quem enviarei, quem irá por nós? Esta voz que vem do céu está dizendo, eu preciso que alguém vá proclamar esta glória. Eu preciso que alguém se levante para anunciar esta glória, aleluia. Este poder de Deus, esta glória que está sobre Deus. Isaías agora ele contemplou que ele precisa anunciar a glória do Senhor. Ele entendeu que pela sua capacidade não era capaz, mas pelo perdão de Deus, agora ele diz, eis-me aqui, envia-me a mim, Senhor. Oh, aleluia! Aleluia! E enquanto meditava nesta palavra, o Senhor me fazia entender
Nós vivemos um tempo que muitos têm confiado nos poderes políticos, nos governos, na ciência, têm confiado na sabedoria humana, porque nós temos visto a tecnologia avançando dias após dias. Nós temos visto coisas que antes jamais se imaginava que isto poderia acontecer. Mas uma coisa é certa, muitos não têm conseguido contemplar a glória de Deus. Muitos não têm conseguido contemplar a glória do Senhor. Nós vivemos um tempo, meus irmãos, que tudo é corrido, é ou não é? Tanta coisa para fazer, parece que o dia não tem mais 24 horas, como alguns anos atrás. Quem mora no interior, parece que o dia é mais longo do que na cidade, é ou não é? Quem mora no interior, começou a anoitecer, já começa a dar sono para dormir. Na cidade, quando você começa a dar sono, é 1 hora da manhã, às vezes 2, não é assim? E no outro dia você já acorda cansado e já tem que correr atrás das coisas, lutar pelas coisas da vida. E o tempo vai se passando, os dias passam, conquistamos algo, realizamos sonho, mas de repente vemos que tudo isto é passageiro. Tudo isto é momentâneo. Tudo isto não pode completar aquilo que falta em nós, que é a presença de Deus, a glória do Senhor, aleluia. E Deus, ele diz nesta noite, eu preciso de homens e mulheres que anunciem a minha glória, aleluia. Israel estava confiante em reis, Israel estava confiante em homens, mas Deus mostra para Isaías dizer, a minha glória é maior do que a glória dos homens, a minha glória maior do que a glória humana que Israel tanto confiava e busca. Aleluia! Eu preciso que anuncie a minha glória. E o que Isaías vai anunciar, meus irmãos, é a glória da vinda do Messias. Isaías foi o homem que mais profetizou sobre a primeira vinda do Messias Cristo Jesus. Após esta visão, aleluia, Isaías contemplou a glória de Deus no céu, mas que ela seria manifesta sobre a face da terra, mas não em reis pecadores, mas no Rei dos Reis, Senhor e Senhor, que é Jesus Cristo, nosso Salvador. Aleluia! Isaías, ele começa a contemplar esta glória que será revelada sobre a face da terra de um modo diferente daquilo que as pessoas já tinham visto ou ouvido, porque Israel confiava em rei. Israel estava confiante em forças humanas para pelejar por eles, para dar vitória diante da adversidade. Mas o que Isaías estava agora contemplando, as conquistas não veriam pelas forças humanas, mas pela manifestação da glória de Deus. Pela manifestação do poder de Deus na pessoa de Cristo Jesus, aleluia. E a prova disso é que quando Jesus começa seu ministério, ele diz, arrependei-vos, porque é chegado o reino da luz, o reino dos céus, o reino de justiça, aleluia. Jesus está declarando, dizendo, a glória de Deus será manifesta sobre a face desta terra. Era, aleluia, arrependei-vos para que esta glória possa ser envolvida em vossas vidas. Oh, glória a Deus, aleluia.
E hoje eu e você, nós estamos envolvidos nesta glória, pela misericórdia de Deus, pela graça de Deus. Só que esta glória de Jesus não nos ensina focar somente nas coisas materiais. Nos ensina que um dia vamos morar com Ele na eternidade. Que um dia vamos habitar com o Senhor Jesus na eternidade. E nós temos visto muitos falado de Jesus, mas falado apenas das promessas deste mundo. Nós temos visto muitos profetas, mas só profetizando aquilo que é passageiro, aquilo que é material, aquilo que passa no decorrer do tempo. Nós conquistamos hoje com valor, mas amanhã já perde o valor. Já não vale mais aquilo que você pagou ontem, porque é sinal que é perecível. Mas aquilo que Deus tem para mim e para você, que é eternidade, jamais perderá o valor, meu irmão, minha irmã. Jamais vai perder o valor, aleluia. É algo precioso, que nunca se perde o seu valor, aleluia. Oh, glória a Deus. E nós precisamos contemplar isto e anunciar isto. Deus precisa de homens e mulheres. Isaías não profetizava o que Israel queria ver, mas sim ele profetizava o futuro de Israel, a glória do Senhor. E hoje, meus irmãos, nós vemos que Deus precisa de homens e mulheres que dizem, eis-me aqui. Não para falar das bênçãos material, mas falar da salvação da vida eterna. E nós sabemos que isto custa um alto preço. Sabe por quê? Porque o final de Isaías, a morte de Isaías, não foi rodeada pelos príncipes. Não foi elogiado pelos homens, mas segundo a história diz, ele foi cerado ao meio por falar da glória de Deus. Ele foi cortado ao meio por não, aleluia, falar das glórias humanas, mas falar da glória de Deus. Ele foi cortado ao meio, não para anunciar o que as pessoas queriam ouvir, mas o que Deus tinha para o seu povo, aleluia. E isto é, meu irmão, minha irmã, o desafio para hoje, para quem anuncia a glória do Senhor. Aleluia. Quem anuncia a glória do Senhor não é aplaudido pelos homens como muitos pensam por aí, não. É muitas vezes rejeitado pelos homens. Por quê? Porque fala não desta vida terrena, mas fala da vida eterna. E o maior objetivo do inimigo é que as pessoas não falem da vida eterna. A estratégia do inimigo é que as pessoas só pensam nas coisas desta vida, material, passageira. Ele é tão terrível que ele foi lá tentar Jesus e disse, se você me adorar, eu darei todos esses bens deste mundo, as riquezas deste mundo. Mas Jesus compreendeu, disse, não, somente o Pai adorará o Senhor. Aleluia, esta glória terrena é passageira, vai perecer, aleluia, mas aquilo que Deus tem, a glória de Deus, será para sempre, meu irmão, minha irmã. Oh, aleluia, louvado seja o nome do Senhor. Oh, glória a Deus. Aleluia. Quando nós olhamos
para a igreja de Filadélfia. A Bíblia nos diz, era uma igreja que não olhava para glórias humanas. Não tinha medalhas humanas, era uma igreja considerada, a Bíblia nos diz, pobre, pouca força. Mas tinha a presença do Senhor. Aleluia! Enquanto na cidade de Filadélfia, as pessoas que se destacavam na sociedade, as pessoas que recebiam glória humanas, os seus nomes eram escritos na coluna dos templos dos deuses pagãos. E a igreja olhava para aquilo e não se via o seu nome, nem o lugar. Somente sendo perseguidos, caluniados, falavam mal, considerando que eles eram canibais, porque declaravam que eles comiam da carne de Jesus, bebiam do seu sangue. Eram considerados destruidores de família, porque as pessoas preferiam perder as suas famílias, mas não perder Jesus. E eles olhavam para todo aquele cenário, as glórias humanas brilhavam. Só que de repente veio um terremoto. Todos aqueles palácios, aqueles templos, aquelas colunas com os nomes escritos das pessoas viraram pó, foram destruídas. Aí Jesus olha e diz para a igreja de Filadélfia, que permaneceu fiel, dizendo: eu tenho uma promessa para vocês, o vosso nome estará escrito na coluna do templo do meu Deus, e de lá jamais se apagará, de lá jamais será destruído, aleluia, e ainda eu tenho um novo nome para vocês, oh glória a Deus. Aleluia! Quem tem o Espírito Santo de Deus, ele não vê muitas vezes o nome dele sendo falado terreno, mas lá no céu está o nosso nome na coluna do templo do nosso Deus. Tem pessoas trocando a glória de Deus por coisas terrenas, passageiras. Aleluia! Estava vendo uma notícia, meu irmão, minha irmã. Olha só o que a glória humana faz na vida das pessoas. De uma jovem que nasceu nos berços evangélicos. Foi, alguns anos atrás, campeã olímpica. E cada vez ela testificava do nome de Jesus. Na sua última competição mundial, ela não poderia levar frase do nome de Jesus, não poderia falar, mas ela declarou em libras o nome do Senhor Jesus. E a fama veio, o sucesso veio, o reconhecimento humano veio como a melhor do mundo. Mas no decorrer desses dias, ela se revela que vive na prática de um pecado abominável aos olhos do Senhor. Ela se declarou que ela vive, tem relacionamento tanto com homem como com mulher também. Algo abominável aos olhos do Senhor. Quer dizer, perdeu a vista da glória de Deus e só está vendo as glórias humanas, a glória terrena, aleluia. Ela perdeu a visão do céu, porque quando ela tinha visão do céu, mesmo que era proibido anunciar Jesus, ela procurava um meio para declarar que Jesus vive e reina para sempre. Mas quando se perde a visão da glória de Deus, se corrompe com o pecado, se corrompe com o mundo. Isto é lamentável, é triste. Mas uma coisa eu entendo, não é que estamos aqui para julgar. Precisamos orar que essas pessoas venham compreender que a glória humana passa, a fama passa.
O sucesso vai passar, mas quem faz a vontade do Senhor vai permanecer para sempre. Quem faz a vontade do Senhor vai receber a coroa da vida, meu irmão, minha irmã, que nunca perderá o seu valor. As coroas humanas perdem o brilho, perdem o valor, mas a coroa que Jesus tem para mim e para você nunca vai perder o seu valor. Aleluia! Isaías, ele contemplou isto. Enquanto ele olhava para as glórias humanas, chegou o momento de decepção na sua vida. Chegou o momento que ele vê que aquilo que refletia, aquilo que brilhava, perdeu o seu brilho, perdeu o seu valor. Mas Deus diz, não, Isaías, eu quero agora te mostrar uma glória verdadeira. Eu quero agora fazer você enxergar uma luz verdadeira que jamais perde o seu brilho. Aleluia! Pode passar reino, pode passar governador, pode a ciência se multiplicar, mas esta luz jamais se apagará. A luz da glória do Senhor, nosso Deus Todo-Poderoso. Pode aplaudir o Senhor Jesus. Oh, aleluia! Se coloque de pé nesta noite. Eu li uma reflexão, e esta reflexão dizia o seguinte: Isaías, enquanto ele olhava para o rei terreno, Uzias, sendo próspero, sendo abençoado, ele olhava para os andaimes que leva as pessoas a construir um grande palácio. De repente, Isaías ele contempla aqueles andaimes sendo destruídos, mas não sabia ele que por trás daquele andaime tinha um grande palácio que é a glória de Deus. Assim é a nossa vida. Eu e você somos semelhantes a andaimes. Enquanto estamos nesta vida, apenas para refletir a glória de Deus. Para a glória de Deus se manifestar. Quando pensamos em ser alguma coisa, somos tirados, somos cortados. Mas aquele que reconhece a soberania de Deus, ele jamais vai ser cortado, mas um dia vai viver a glória do Senhor. Paulo diz que neste mundo, por causa do pecado, nós conseguimos enxergar a glória de Deus meio embaçado. Não conseguimos ver ela na perfeição. Só que ele diz para nós perseverar até o final. Que um dia nossos olhos verá por completo a glória do Senhor. Um dia vamos morar com Ele na eternidade, meu irmão, minha irmã. Deus quer homens e mulheres. Isaías profetizou a primeira vinda. E Deus quer abrir a nossa visão, como abriu de Isaías, para profetizar a segunda vinda. Que Ele virá com glória, meu irmão, minha irmã. Aleluia! Virá com milhares de anjos. E a sua glória que vai resplandecer sobre o mundo todo. E Deus conta comigo e com você para anunciar. Deus nos deu a oportunidade de anunciarmos a glória dEle. E precisamos perseverar nisto, meu irmão, minha irmã. Não podemos se deixar ser iludido por aquilo que é momentâneo na nossa vida. Por aquilo que é passageiro. E a pergunta é, nesta noite, você tem contemplado a glória do Senhor?
Você tem contemplado a glória do Senhor. Aleluia. Aonde está a sua confiança? Para onde você está olhando? Para a glória do Senhor ou simplesmente para as coisas terrenas? Se tem alguém em nosso meio que você só olha as coisas terrenas, ele quer abrir a sua visão hoje. E para ele abrir a sua visão, você precisa reconhecer o seu pecado. E aquele que confessa o pecado, ele recebe o Espírito Santo de Deus.

através do Senhor. Ele começa a olhar para as coisas deste mundo, como Paulo diz, eu considero como esterco, aleluia, é passageiro, é momentâneo, porque agora os meus olhos viram a glória do Senhor, os meus olhos contemplaram algo jamais visto sobre a face desta terra. Oh, aleluia! Tem alguém em nosso meio nesta noite que você quer confessar o seu pecado diante de Jesus para receber o perdão e receber o Espírito Santo de Deus para você contemplar a glória do Senhor? Tem alguém em nosso meio que você ainda não está em Cristo Jesus e você precisa sair daqui hoje com uma visão diferente? Aleluia, tem alguém em nosso meio? Se tem alguém, levante a sua mão que vamos orar por você nesta noite. Jesus quer te perdoar. Jesus quer derramar sobre ti o Espírito Santo de Deus. E o Espírito Santo vai fazer você contemplar a glória do Senhor. Aleluia, tem alguém que deseja se unir, fazer parte da família Deus de Amor? Se tiver, levante a sua mão que vamos orar por você. Aleluia, não tem? Que Deus abençoe, feche os seus olhos. Senhor nosso Deus, Senhor nosso Pai, nos ajuda, meu Deus, contemplar a tua glória como Isaías contemplou, Senhor. Não porque nós merecemos, mas pela sua misericórdia, pela sua graça, pela sua compaixão. Ó Espírito Santo de Deus, muitas vezes, Senhor,

Oh, Jesus, nos ajude a perseverar, como Isaías perseverou, Senhor, depois de ele contemplar a sua glória, ele não foi mais o mesmo, Pai, mas foi o homem que anunciou a vinda do Messias, anunciou a primeira vinda do Senhor Jesus Cristo, e tudo que ele profetizou se cumpriu, mas agora o Senhor tem levantado homens e mulheres, pela sua misericórdia, tem nos escolhido, Senhor, para contemplar esta glória. Ah, Jesus, que o Senhor breve virá buscar a sua igreja, Senhor. Oh, Espírito Santo de Deus, oh, Espírito Santo de Deus, nos ajuda, Senhor, em nome do Senhor Jesus, e as palmas que glorifiquem, exalte o nome do Senhor. Oh, glória a Deus. Pegue na sua mão o seu voto. Você que fez o seu voto hoje, pegue na sua mão o seu propósito, o seu sacrifício. Vamos ofertar ao Senhor nosso Deus. Aleluia. Cremos na resposta. Cremos que através da contribuição, Deus lhe há de abençoado ao livramento. Levante na sua mão, Senhor nosso Deus. Receba nesta noite, ó Pai, o nosso sacrifício, ó Deus. Ah, Jesus, abençoa, prospera, multiplica.

Jesus. Deus abençoe você que tem ofertado na obra de Deus. Que Deus prospera, que Deus multiplica. Temos as maquininhas que estão passando aí. Amém. Você que tem ajudado, você que tem contribuído, devolvido o seu dízimo. Que Deus possa prosperar grandemente a sua vida. Amém. Meus irmãos, nosso evento dos obreiros, que é no mês de julho, o pastor Odair Gomes, ele está disponível, né? Mas temos uma situação que é a solicitação de um pregador de outro estado precisa ser no mínimo 60 dias antes do evento. Então, conversei aí com o líder dos obreiros, nós vamos ver se vamos adiar o evento dos obreiros ou permanece os eventos dos obreiros. E nós vemos uma outra programação com o pastor Odair Gomes, mas eu creio que, em nome de Jesus, ele vem este ano aqui no Amazonas trazer uma palavra de fé e de esperança para nós, amém? Nós vamos ver aí, qualquer coisa, a data dos obreiros permaneça. E nós vemos uma outra programação para o pastor Odair Gomes estar conosco, homem muito abençoado, desde criança, né? Na obra de Deus, um homem que servia o Senhor, lutou na obra junto com o missionário no começo da obra. E é um homem grande, um homem exemplar, né? Da fé e da perseverança. Apesar de muitas situações, mas ele persevera na presença de Deus. Creio que a maioria conhece. Quem já conhece o Odair Gomes já ouviu. As pregações dele é maravilhosa. E cremos que nós vamos ver aí, tá bom? Qualquer coisa, nós vamos fazer uma outra programação. Como já anunciei para os irmãos aqui, nós vamos fazer um domingo, um dia com Deus, das 6 da manhã até as 6 da tarde, com louvor, com adoração, com oração, com mensagem, com palavra, amém? E neste dia, estamos vendo, vamos ver aí uma data. Nós vamos ter aqui no estacionamento aí as cantinas que vão vender o almoço, vender refeição para você não precisar ir para casa. Você vai ficar um dia aqui na igreja cultuando, prestando uma adoração a Deus. E creio que Deus, ele há de abençoar poderosamente. Amém? Vamos fazer a oração da fé? Vamos agradecer ao nosso Deus. Deus abençoe os irmãos, as irmãs, que não se atrapalharam com a chuva hoje, né? Porque a chuva não atrapalha ninguém. É ou não é? Às vezes nós se atrapalhamos com ela, né? O ser humano se atrapalha com a chuva. E como já disse, ainda mais agora que tem a mensagem que chega lá de Defesa Civil. Cuidado, vai vir chuva. Aí os crentes ficam em casa mesmo, né? É a estratégia do inimigo aí. Amém? Apareceu a mensagem, ela fica com medo. Eu não vou sair de casa. E às vezes nem chove, né? Temos que vigiar. Amém? O inimigo, ele é astuto também. Glória a Deus. Oração da fé. Quinta-feira, oração. Venha conosco. Estamos aqui.

0: Agora nós vamos continuar fazendo a oração pela liderança, pelos departamentos da igreja. Vamos orar ainda pelo Galileu, que está faltando, pelo Reviver também, outros projetos da Igreja Deus e Amor. Senhor nosso Deus, nas graças te damos. Muito obrigado, Senhor, receba o nosso culto, ó Deus, que viemos prestar ao Senhor nesta noite. Ó Espírito Santo de Deus, que através desta palavra, cada um de nós, ó Pai, possamos refletir mais e mais sobre a nossa vida, sobre, meu Deus, para onde estamos olhando, Senhor. Ó Jesus, muito obrigado, Senhor, nos ajuda cada dia mais a perseverar, porque a tua palavra nos diz: aquele que perseverar até o final será salvo. Apesar dos dias ser maus, difíceis, Senhor, existe os remanescentes, ó Pai. Oh, vem nos ajudar, Senhor, para a glória do nome do Senhor Jesus. Amém, Jesus, amém. Venha receber a sua unção, você que não está com pressa, e a paz do Senhor Jesus. A paz do Senhor Jesus e a paz do Senhor Jesus. Deus abençoe. Domingo, Santa Ceia, 8 horas da manhã, Escola Bíblica.
1: Palavra dos céus, dê-nos palavra de renovo, ó Deus poderoso, nestas celebrações de Candará, Massuri e Alamaia, ó Rei da Glória.

0: nome de Jesus, nós te louvamos, Rei de amor. Agora desocupe as tuas mãos e vamos dar uma forte salva de palmas para Jesus. Queridos, só um minutinho, tome os seus assentos. Eu creio, Felipe, já estamos com as emissoras. Eu creio que já temos as emissoras conosco. Há dúvidas ali naquela informação, mas eu creio que já temos as emissoras com
1: respeito, com toda a dignidade. Nós vemos testemunhos depois dessas pessoas, elas em lágrimas, chorando, como isso reaviva a esperança. Eles começam a ver novamente de que há sim uma oportunidade, de que eles estão sendo enxergados, de que eles são considerados sim como uma alma, de que eles são uma vida importante para a sociedade. E é isso que nós tentamos fazer na Casa Aberta e estamos tendo um grande resultado. Então, se você vai ao Instagram, você vai falar, meu Nelson, mas isso é verdade? Acesse ali o Instagram da Associação Viver Help Deus e Amor. Veja aqueles testemunhos. Olha, você, como eu digo aqui, você vai ver, por exemplo, um testemunho de um senhor que aqui na Casa Aberta de São Paulo, ele chora, literalmente, diante do espelho, porque ele diz, olha, fazia tanto tempo que eu não me via dessa forma.

Espírito Santo de Deus, Tu que habitas dentro do meu ser, consagra-me cada dia mais, pois para Ti somente eu quero viver. Ó Espírito Santo da verdade, Tu és a garantia, Tu és a confirmação de que fui por Deus selada, e Tu foste dado a mim

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2: 22 horas e um minuto.
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0: O Senhor Jesus nos promete em sua palavra no livro de João, capítulo 14, versículos 13 e 14.
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0: maravilhoso Deus, poderoso, eterno Pai, Deus de vida, Deus de graça, Deus de favor e também de milagre. Obrigado, Senhor, pela oportunidade e pelo privilégio que a nossa alma tem de estar em Tua presença, ó Pai, e poder Te louvar e bendizer. Obrigado, Senhor, meu Deus e meu Pai, porque temos a honra de Te adorar, a honra de Te bendizer, a honra de Te glorificar. Ó Pai maravilhoso, Pai bendito e Pai amado, obrigado, Senhor, porque a cada instante, a cada momento, a nossa vida tem encontrado refúgio, alívio, bênção, vitória, favor, milagre, socorro, sim. E a cada momento nós aproveitamos, ó Pai da Glória, para desfrutar na Tua presença. Obrigado, meu Deus, obrigado, meu Pai, porque até aqui o Senhor nos tem ajudado, até aqui o Senhor nos tem amparado. Obrigado, meu Deus, obrigado, meu Pai, porque até aqui o Senhor tem ajustado a nossa vida e a nossa alma, ó Deus. Santíssimo, maravilhoso, poderoso, justo, santo e eterno, somos gratos a Ti, meu Pai, porque tens mudado a nossa história. Somos gratos a Ti, meu Deus, porque tens mudado a nossa vida. Somos gratos a Ti, ó Pai, porque tens transformado o nosso ser. E por isso, Senhor, buscamos-Te, ó Pai, aleluia. Não nos deixes, ó Deus, confundidos e nem envergonhados. Não nos deixes, Pai da Glória, distantes e dispersos. Não nos deixes, ó Pai, desorientados, Senhor, sem a Tua bênção, sem o Teu favor, sem o Teu milagre e sem a Tua resposta. Não nos deixes, Pai amado, aleluia, sem o Teu direcionamento. Oramos, ó Pai, oramos, Senhor, porque quem sabe estamos a viver dias de perturbação, dias de aflição, dias em que o maligno tem atormentado a nossa vida, atormentado a mente, atormentado a alma, tem atormentado o nosso coração. Oramos, Pai da Glória, Pai poderoso, porque estamos a viver dias, quem sabe, como aquele endemoniado gadareno, Senhor. Aquele jovem endemoniado, meu Pai, que o inimigo fazia dele gato e sapato, torturava-lhe, levava-lhe, ó Pai da Glória, a lugares, Senhor, de morte, a lugares de trevas, a lugares de mortos, a lugares, ó Pai da Glória, onde a sua vida não encontrava paz e nem alegria, Senhor. E de repente, meu Deus, aquele jovem estava ali a ser maltratado, a ser, Pai da Glória, envergonhado pelo inimigo. Ó Deus maravilhoso! E quando o Senhor se apresentou ao Pai, o inimigo, meu Deus, responde e começa a querer dialogar para continuar a massacrar aquela vida. Por isso oramos, Senhor, porque quem sabe, ó Pai, estamos a ser oprimidos, ó Pai, pelo inimigo, oprimidos, ó Pai, pelo diabo, oprimidos, Senhor, por Satanás. A nossa casa está a ser oprimida, o lar a sofrer opressão, o casamento a ser oprimido pelo diabo, o trabalho, Senhor, é a opressão do inimigo. Senhor, meu Deus e Pai, a vida espiritual está a passar por um processo de opressão maligna, opressão satânica e diabólica também. Mas em nome de Cristo, ó Pai, o encontro contigo faz com que as forças malignas acabem, faz com que as forças diabólicas, ó Pai da Glória, se reduzam a nada. O encontro contigo, meu Deus e Pai, desperta, Senhor, o poder em nossa vida e remove o mal e arranca o mal, arranca a barreira, arranca o bloqueio, arranca a mentira, arranca o engano. Senhor, meu Pai, tira essa opressão, tira essa fúria maligna, Tira, meu Pai, essa fúria diabólica. Tira, Senhor, essa fúria satânica contra a nossa vida. Tira, meu Pai, em nome de Cristo, essa fúria satânica contra a casa. Essa fúria maligna contra o lar. Em nome de Cristo, meu Deus, tira, meu Pai, ah, Senhor Jesus, e livra esta casa, livra esta família, livra este lar, Senhor. Oh, meu Deus, ajuda-nos, ó Pai, ajuda-nos, Jesus, a vivermos um tempo de milagre, um tempo, Pai, de resposta, um tempo de favor, um tempo de mover, um tempo, Pai da glória, ah, Senhor, de transformação. Oh, Espírito Santo, vem, Senhor, sobre nós agora. Vem, ó Pai, e muda o cenário da nossa vida. Espírito Santo, nós não queremos viver à sombra da opressão maligna, não queremos viver oprimidos, não queremos que a nossa casa viva oprimida, não queremos, ó Pai, que o nosso lar viva, Pai da glória, seja um lar oprimido, não queremos, ó Pai, que o casamento seja um casamento oprimido pelo maligno. Senhor Jesus, limpa agora a nossa casa, limpa a nossa vida, limpa a nossa família, limpa o nosso lar agora, em nome de Cristo, Senhor. O encontro contigo arranca toda a opressão do inimigo. O encontro contigo arranca, meu Pai da glória, toda a intenção satânica. O encontro contigo faz o diabo cair por terra. O encontro contigo faz a enfermidade desaparecer. O encontro contigo faz o mal desaparecer. O encontro contigo, meu Pai da glória, aleluia, arranca da nossa vida o que não presta. O encontro contigo, meu Deus e meu Pai, elimina, Senhor, toda a possibilidade do diabo contra nós, toda a fúria do inimigo, toda a inveja, toda a calúnia, toda a perversidade. Ó, Espírito Santo, limpa a nossa vida agora, limpa a nossa casa, limpa a nossa família, limpa o nosso lar. O encontro contigo, meu Deus, vai arrancar, Senhor, a fúria, Senhor, do diabo, meu Pai, na nossa saúde. Quantas vidas, ó Pai, a enfrentar enfermidades, a enfrentar dores e doenças, Senhor, meu Pai, e não há cura, não conseguem, Senhor, de um médico para o outro, Senhor Jesus, de um hospital para o outro, de uma clínica para outra, ó meu Pai, e não alcançam a bênção, não alcançam a vitória, não alcançam o milagre, não alcançam resposta, ó Pai maravilhoso. Mas eu quero orar agora, com fé, Senhor Jesus, o encontro contigo, meu Deus, muda a situação da nossa vida, o encontro contigo, meu Pai da glória, aprimora a nossa vida. Ó Deus, não deixe esta família, não deixe esta casa, não deixe este lar, não deixe, Senhor, viver a opressão do inimigo, ainda que ele tente oprimir a nossa alma, mas ele não conseguirá vencer a nossa fé, no nome de Jesus Cristo, porque nós temos um encontro marcado contigo, ó glória, e o encontro contigo, Senhor, gera cura, o encontro contigo traz libertação. É impossível o homem encontrar o Senhor e continuar do mesmo jeito. É impossível o homem encontrar Jesus e continuar, ó Pai da glória, da mesma maneira. Senhor, então muda, muda a nossa história, muda o nosso cenário, muda, meu Pai, pelo teu poder, muda, meu Pai, pela tua graça. Em nome de Cristo, meu Jesus, muda, ah, meu Deus, e dá-nos força, e dá-nos graça, e dá-nos ânimo. Quantas vidas, Senhor, começam bem a semana, mas terminam pessimamente, começam bem o dia e terminam de forma péssima, começam bem amanhã e chega o período da tarde, Senhor, é uma lástima, é uma fraqueza, é um cansaço, Senhor, são dúvidas e incertezas, é guerras, ó Pai da glória, e não se alcança vitória, e não se alcança vida, ó Pai maravilhoso, vidas que precisam ter um encontro contigo, Senhor, mas estão oprimidas pelo diabo, estão oprimidas, ó Pai da glória, pelo maligno, estão oprimidas, ó Pai da glória, glória, sim, Senhor, por aquilo que o inimigo tem causado. Eu repreendo agora toda fraqueza, meu Pai, toda opressão que gera fraqueza, toda opressão que gera cansaço, toda opressão que gera fadiga, toda opressão que gera, Pai da glória, medo, toda opressão que gera, Senhor, Pai da glória, dor e angústia, toda opressão, meu Pai, que gera, Senhor, meu Deus e Pai amado, sobre esta vida, esta casa e esta família, Pai da glória, um recuo, a desistência. Quantas famílias têm desistido, Pai, de vencer? Quantos lares desistem, Pai, de lutar? Quantos casamentos desistem, Pai, de perdoar? Quantos pais desistem de amar os filhos? Senhor, meu Deus e meu Pai, aleluia! Oh, Jesus, que o Senhor possa, meu Pai, derramar a graça e o favor agora. Não deixe esta família desistir. Não deixe esta casa, meu Pai, desistir. Não deixe o lar desistir. Não deixe este casamento desistir. Em nome de Cristo, meu Deus, não deixe, meu Pai. Oh, Senhor, Tu tens poder. Tu podes fazer milagre agora. Senhor, quanta opressão. Quanta opressão na mente. Quanta opressão na alma. Quanta opressão, Senhor, no coração. Quanta opressão, meu Pai da glória, por onde anda. Senhor, são medos, são inseguranças, são torturas mentais, ó Pai. Mas o Senhor tem poder para mudar o cenário. O Senhor tem poder para mudar a história. O Senhor tem poder para mudar o ambiente. O Senhor tem poder para mudar essa vida. Ó Espírito Santo, vem operar agora. Vem operar maravilha. Vem operar milagre. Vem trazer renovo. Vem trazer a bênção. Vem trazer o socorro. Vem trazer a Tua ajuda. Senhor, meu Pai, cura. Cura de enfermidades mentais, físicas e espirituais. Cura de conflitos matrimoniais. Cura de brigas, de contendas. Cura, meu Pai, da glória, de dissensões. Cura, meu Pai, de afrontas. Cura, meu Pai, da glória, de pelejas. Cura, meu Pai, de batalhas. Cura, em nome de Cristo, meu Deus, liberta essa família, liberta essa casa, liberta este lar. Em nome de Cristo, aleluia. Eu sei que o Senhor tem poder para fazer a obra agora acontecer. Então, meu Pai, realiza a grande obra e o grande milagre. Realiza, meu Pai, a grande mudança. Realiza agora. Nós não vamos viver oprimidos. Nós não vamos viver, Senhor, amedrontados pelo inimigo. Nós não viveremos, ó Pai, oprimidos por Satanás. Nós não viveremos atormentados pelo diabo. A nossa casa não será atormentada pelo maligno. O casamento não será atormentado pelo inimigo. Em nome de Cristo, porque o Senhor entrará com paz, com alegria, com renovo, com a bênção, com a comunhão. O Senhor entrará, meu Pai da glória, e dará vitória. O Senhor vai entrar, meu Deus, e dará socorro. O Senhor vai entrar nesta causa e dará livramento. O Senhor vai entrar, Pai, neste projeto e vai concretizar este projeto em nome de Jesus, e toda a força do mal não prevalecerá. Oh, glória! Em nome de Cristo, meu Deus, em nome de Cristo, meu Pai, dá estratégia, dá, Senhor, dá, Pai, condição a esta vida, a esta família, para entender o milagre. Dá estratégia, meu Pai, e abre o entendimento. Dá estratégia, meu Deus, e dá uma saída. Dá estratégia, meu Pai, e entra com socorro. Dá estratégia, meu Pai, e entra com alívio. Dá estratégia, meu Pai, e entra com paz e alegria. Dá estratégia, Senhor, e não deixa, Pai da glória, desistir agora. Foi tanto sofrimento, tanta dor, tanta luta e tanta peleja para desistir agora, no meio da jornada. Não vai desistir. O Senhor não vai deixar esta família, neste exato momento, parar. Não, meu Pai, ainda que se sintam fracos, ainda que se sintam debilitados, ainda que se sintam limitados, mas o Senhor renovará as nossas forças, renovará o nosso entendimento. Ó, Pai maravilhoso, ó, Pai poderoso, Tu estás no comando e no controle de todas as coisas. Tu estás no comando e darás a bênção e a vitória. Tu estás no comando e darás resposta agora. Não vamos desistir, não vamos retroceder. Não vamos parar, não vamos, ó Pai, porque o encontro contigo, Senhor, nos ajudará, meu Deus, a ter a a resposta, a ter a bênção, a ter o cuidado. O encontro contigo, meu Deus, aleluia, fortalecerá a nossa alma e a nossa fé. E o diabo não terá poder, o diabo não vai conseguir, no nome de Cristo, meu Deus, o inimigo não vai ter sucesso contra nós. Então ajuda-nos, ó Pai, um encontro contigo, Senhor, e ainda que a nossa condição seja, Pai da glória, desprezível, e ainda que a nossa condição seja vergonhosa, e ainda que a nossa condição seja assustadora, e ainda, meu Pai, que a nossa condição seja deplorável, meu Deus, mas nós não vamos desistir de lutar, nós não vamos desistir de pelejar, nós não vamos desistir de guerrear, nós não vamos desistir de vencer, nós não vamos desistir, meu Pai da glória, de alcançar a bênção e a vitória, em nome de Jesus Cristo, meu Pai, porque temos a marca da promessa, temos o selo da vitória, temos, ó Pai da glória, a resposta em Cristo, a bênção em Cristo, o favor em Cristo. Visita, meu Pai da glória, a Damares, Senhor, que ora conosco, visita o Alex Monteiro, Senhor, que está conosco em oração agora, visita, meu Pai, a cada filho teu, que está conosco em clamor, e que compartilha, Senhor, da sua mensagem, compartilha, Pai, do seu pedido de oração. Queremos orar, Senhor, porque, meu Deus, temos vivido dias de opressão, dias de guerra, dias de peleja, dias de batalha, dias de luta, dias de afronta, dias, ó Pai da glória, em que dependemos da tua luz, dependemos do teu socorro, mas o inimigo tem tentado, só que ele não vai conseguir, ele não vai vencer, não vai em nome de Cristo, não vai porque o Senhor é grande, não vai porque o Senhor é maravilhoso. Senhor meu Deus, Senhor meu Pai, nós temos o selo da promessa e da vitória em Jesus Cristo, e não vamos desistir de lutar para a glória do teu nome, porque o Senhor nos dará força, nos dará graça e ânimo para vencer, em nome de Jesus, amém, e graças a Deus. Deus abençoe a sua vida, a sua casa, a sua família, o seu lar. Você que está em oração comigo agora, você que ora comigo com fé, eu quero fazer um convite especial. Antes de fazer o apelo, talvez você queira aceitar Jesus hoje, agora, já. Mas antes de fazer o apelo, eu quero orar pela sua vida. E eu quero orar contigo. E vamos pedir ao Senhor que toda a zona de fraqueza e de desânimo em nossa vida seja restaurada pelo Senhor. Toda a zona de fraqueza e de cansaço em nossa vida seja restaurada pelo Senhor. Toda a área fragilizada em nós, que seja restaurada pelo Senhor. Em nome de Jesus Cristo, eu quero orar. Senhor, eu oro, meu Pai, com os meus irmãos agora. Eu quero pedir ao Senhor que nos renove em toda a nossa área, áreas de fraqueza, as áreas que estão fragilizadas, áreas de nossa vida que estão debilitadas, áreas de nossa vida, Pai da Glória, que estão maltratadas, áreas, Senhor, que não estão curadas, áreas em nossa vida que não estão libertas nem transformadas, áreas, meu Pai, em nossa vida que não alcançam favor e nem milagre, áreas de nossa vida, Pai da Glória, que vivem atormentadas pelo inimigo, Senhor. Eu oro agora para que o Senhor, meu Pai, traga um mover sobrenatural. Áreas de limitação em nossa vida, Senhor, na saúde mental, na saúde física e emocional. Renova agora, em nome de Jesus, áreas de conflito e de guerra, meu Pai. Senhor, e que não se alcança a resposta, está difícil demais. O Senhor tem poder para trazer renovo. para trazer a bênção. Ó Jesus querido, estas áreas de peleja e de batalha alcançarão a vitória no nome de Jesus. Senhor, não deixa este conflito, não deixa esta guerra destruir o meu irmão e nem a minha irmã, destruir a sua casa, a sua família e o seu lar. Em nome de Jesus Cristo, meu Pai, visita agora as áreas de vulnerabilidade, as áreas de dúvida e incerteza, visita as áreas de conflito e de guerra. Em nome de Jesus, que a tua mão socorra agora o meu irmão e a minha irmã, e que a tua bênção acompanhe. Em nome de Jesus. Amém? Que Deus abençoe a sua vida. Eu quero fazer agora um apelo. Você que entregou todas as áreas agora, pastor, áreas de guerra, de peleja e batalha, eu quero fazer um apelo. Você quer aceitar Jesus agora? Você vai tomar a decisão comigo. Quer reconciliar? Vai tomar a decisão comigo agora. Repita comigo essas palavras. Senhor Jesus, eu volto para a tua presença. Eu aceito o Senhor como o único e suficiente Salvador da minha alma. Escrevo meu nome no livro da vida e guarda-me para o grande dia da redenção. Perdoa os meus pecados e o meu passado. Lava a minha alma e purifica o meu caminho. Em nome de Jesus, eu quero ser salvo e viver na eternidade, no nome de Jesus. Amém. E graças a Deus.
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0: Horas e 31 minutos, Rádio Deus é Amor. Oramos, Deus abençoe você que orou com fé, com alegria, crê no poder de Deus, o nosso Pai. Família, é o quadro informativo agora, não sai daí, até já.
2: Obrigada pela sua audiência. A gente vai para mais informações aqui. Cuidado urgente. Aprender primeiro socorro salva vidas dentro de casa. Os primeiros minutos após um engasgo ou queda grave são decisivos para evitar tragédias. O desespero costuma tomar conta dos pais que não sabem como agir nessas situações. E ter conhecimentos básicos de primeiros socorros é um dever de todos que cuidam de crianças. Saber fazer a manobra certa para desobstruir a garganta de um bebê pode salvar vidas. Manter um pequeno kit de emergência organizado e em local de fácil acesso também é fundamental. Telefone de resgate, como corpo de bombeiros e polícia, devem estar sempre muito visíveis. O treinamento adequado afasta o pânico e permite que a pessoa tome decisões assertivas e rápidas. Existem cursos, inclusive, de graça nos postos de saúde e vídeos na internet que ensinam essas técnicas. A prevenção é importante, mas o preparo para agir no imprevisto é absolutamente essencial. É ensinar os filhos maiores a pedirem socorro pelo telefone também é uma medida inteligente. A segurança de um lar depende do conhecimento e da vigilância constante dos seus adultos. O preparo técnico unido à atenção diária forma a verdadeira barreira contra acidentes. Pequenas vistorias. Celebrar as conquistas fortalece a autoestima dos filhos. A rotina corrida faz com que a família apenas resolva problemas e foque nas dificuldades. Agora é preciso criar o bom hábito de comemorar as pequenas vitórias do cotidiano de cada um. Uma boa nota na escola ou um novo aprendizado merecem um sorriso e um elogio sincero. Essas declarações simples não precisam de dinheiro, apenas de muita atenção e palavras. O reconhecimento do esforço motiva a criança a continuar tentando, a dar o seu melhor sempre. Isso constrói uma autoconfiança sólida que a protegerá contra as críticas duras do mundo. Os adultos também precisam de palavras de encorajamento após uma longa semana de trabalho. Agradecer pela refeição saborosa, pela casa arrumada, renova as forças de quem trabalhou. O foco nos acertos e nas virtudes é o que cria um ambiente de gratidão e de muita paz emocional. A casa que sabe celebrar a vida unida consegue enfrentar os dias ruins com mais esperança. As palavras de bênção proferidas pelos pais têm um poder gigantesco de encorajar a alma. O amor se manifesta quando prestamos atenção nas boas coisas que acontecem todos os dias.
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1: Hoje estamos aqui com mais uma audição do seu programa Espaço Eu e Mais Um. Estamos falando, nestas edições passadas, sobre a mordomia cristã. O que é ser mordomo? É ser administrador de algo de que não pertence a nós. Então, nós somos administradores de Deus aqui na Terra. Nós cuidamos daquilo que Ele tem nos dado. E temos de cuidar com muita sabedoria, com muita diligência, porque tudo isso não pertence a nós. Hoje eu queria falar sobre mordomia na parte financeira, na parte das finanças. A gente falou sobre a parábola dos talentos na última programação. E para dar aqui um exemplo, eu posso dizer que o emprego dos nossos dons pessoais estão a serviço de Deus. Mas, no entanto, como o texto usa um elemento de valor monetário, nós podemos utilizá-lo também como ponto de partida para a mordomia das finanças. Ou seja, esse versículo que nós lemos logo no início dos nossos estudos diz assim: bem-aventurado aquele que o serva, quem o Senhor, quando vier achar, fazendo assim. Em verdade, vos digo que sobre todos os bens o pará. É isso que eu estou falando. Se nós já usamos este termo, né, bens, nós temos então, a partir desta premissa, começar a falar sobre como usar também o nosso dinheiro de maneira sábia, uma mordomia cristã. No entanto, como eu li este versículo, os nossos recursos financeiros também devem ser administrados sob o olhar de que eles também pertencem a Deus. Mateus capítulo 6, versículo 33 diz assim: não vos inquieteis, ou seja, não fiquem ansiosos, porque o dia de amanhã cuidará de si mesmo. Basta cada dia o seu mal. Vocês estão vendo que este versículo parece assim até incoerente, né? Mas isso significa, este versículo está dizendo que a nossa vida como crentes deve ter como propósito buscar o reino de Deus e partilhar, ou seja, compartilhar os seus valores, onde quer que estejamos, no trabalho, na faculdade, no ônibus, em casa, na igreja, em nossos relacionamentos pessoais. Tudo deve ser com o propósito de buscar o reino de Deus. E como resultado diz, todas estas coisas, né, os recursos, por exemplo, nos serão acrescentadas. Agora, tudo quanto nós ganhamos vem do Senhor, né? Este ganho deve ser reaplicado na obra de Deus e na nossa subsistência pessoal, para o nosso viver, né? Para a gente viver, para que vistamos no seu reino de modo que todas essas coisas nos sejam acrescentadas e assim por diante. Então, eu digo que é um círculo que nunca termina. Então, a partir da perspectiva da Bíblia Sagrada, você vai evitar aplicar o seu dinheiro em coisas supérfluas. Você vai ponderar mais realisticamente sobre o que lhe é útil. Será que isso é necessário comprar? Ou é um desejo apenas, né? O que é útil para você comprar como um bem para a sua família? E tudo quanto você fizer, tem que glorificar, com certeza, o nome do Senhor. Vejam que você pode estar assim até perplexo, dizendo: puxa, eu não sabia que tudo que eu tenho pertence a Deus, até o meu dinheiro, então eu não posso usar de qualquer maneira. Não. Tudo vem de Deus, tudo é para Ele, tudo é por Ele, diz a palavra do Senhor. Então, o nosso tempo, os nossos dons, o nosso dinheiro, enfim, tudo pertence a Deus e tem que ser bem cuidado, porque foi Ele quem nos deu. E nós apenas somos mordomos, cuidadores daquilo que o Senhor tem nos dado. Eu creio que essa visão, na perspectiva do reino de Deus, vai contribuir também com voluntariedade para a obra de Deus. Ou seja, nós temos que servir ao próximo, servir à igreja de maneira voluntária, com amor, com zelo, não esperando ganhar nada em volta. Então, nós vemos que, assim, numa perspectiva

0: quem nos deu o tempo, foi Ele que nos permitiu o trabalho, Ele que nos deu saúde. Então, é tudo dEle. Então, nós dedicamos toda a nossa vida para engrandecer, louvar e adorar o nome do Senhor. Vamos falar muito mais profundamente nas próximas edições sobre a mordomia cristã. E hoje nós estamos falando sobre as finanças. Vamos continuar falando ainda no próximo programa. Se tem dúvidas, será que foi bem clara? Ou você ficou aí pensando em algo que não entendeu muito bem? Você pode mandar a sua dúvida aqui para o nosso WhatsApp 11 98292-3392. Fiquem na paz do Senhor. Se despede Débora Miranda e até a próxima programação.
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0: 2:47 e nós temos a certeza e vamos continuar, sim, continuar a clamar a Deus pela sua causa, a clamar a Deus pela sua vida e pela sua família também. Deus com certeza mudará a história. Por falar em história, Diego, 64 anos de IPDA, há um legado, há uma história a ser vivida, há um tempo precioso a ser lembrado e relembrado. Sim, de certeza absoluta que a sua vida não passa desapercebida das mãos e dos olhares do nosso Deus e do nosso Pai. Há um tempo, há um momento, há uma hora, há um... é chegado, não é? Aquele momento de grande favor e de grande milagre do nosso Deus e do nosso Pai. Deus tenha bênção, Deus tenha vitória. 22:48, Rádio Deus e Amor, 64 anos, já é sábado agora e domingo, sábado e domingo, dias 13 e 14, a festa promete aqui na sede mundial.
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0: Muito bem, o convite está feito, você não vai ficar de fora. 64 anos de história, 64 anos de um legado, 64 anos de vida na presença do Todo-Poderoso. E eu tenho a certeza que a nossa vida mudará, em nome de Cristo mudará, porque Ele é fiel. E vidas têm vivido isso, não é? Têm vivido essa mudança, têm vivido essa graça, esse favor e esse milagre. Então, não fique de fora, venha para cá, porque o nome do Senhor é glorificado. Há uma bênção, há uma resposta, há um momento de alegria, de comunhão e de fé, aqui na Igreja Pentecostal Deus é Amor. Já sabem, dias 13 e 14, não há outro lugar. Final de semana especial aqui na Sede Mundial. Deus abençoe a sua vida, a casa, a família. 22:51. Terminamos já, porque não se esqueça, a oração das 23:30, aquela oração especial, aquele bate-papo especial, e você já pode mandar a sua mensagem, tá bom? Tá bom, Nana, nos veremos. Até no Munduzuco, até amanhã, outro catequista. Diego! Que Deus te abençoe.
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5: E chegou o momento de informação aqui na Rádio Deus é Amor. O mercado de segunda mão? Brechós aquecem a economia e oferecem opções com excelente custo-benefício. Venda de roupas e objetos usados vive um momento de grande expansão no país. Os brechós deixaram o preconceito no ano passado e se tornaram locais de compras inteligentes. Eles oferecem peças de altíssima qualidade por uma fração mínima do preço das lojas novas. Muitas pessoas encontraram na organização de bazares uma ótima forma de conseguir renda extra. Vender o que está parado nos armários movimenta a economia doméstica e limpa os espaços. Plataformas na internet facilitam esse comércio, conectando vendedores e compradores rapidamente. É um setor que atrai famílias que precisam vestir as crianças, que crescem muito rápido. A economia gerada na compra de roupas de segunda mão pode ser destinada à alimentação e saúde. Essa circulação de mercadorias aumenta o poder de compra da população em tempos desafiadores. Além do fator financeiro, o aumento da vida útil de um produto é excelente para a natureza. Menos roupas vão para os aterros sanitários e menos água é gasta em novas fabricações da indústria. Consumir com consciência é proteger as finanças do lar e os recursos que o mundo nos oferece. A era das entregas. O setor de logística cresce e garante o funcionamento do comércio nacional. O hábito de pedir tudo para ser entregue na porta de casa transformou a cara do comércio. O setor de logística teve que crescer em ritmo acelerado para dar conta dessa enorme demanda. Caminhões, vans e motocicletas movimentam a economia, carregando mercadorias pelas rodovias. A agilidade na entrega se tornou um diferencial decisivo para a sobrevivência das grandes lojas. Galpões de distribuição são construídos perto das cidades, gerando vagas de trabalho diretas. Milhares de trabalhadores encontram no transporte de encomendas uma ocupação digna e constante. Com o aumento dos fretes, as empresas buscam rotas mais inteligentes e econômicas diariamente. Os correios e transportadoras são as veias que levam o sangue do comércio para todos os lugares. Sem um transporte eficiente, os produtos não chegam e o mercado nacional acaba ficando paralisado. O desafio do setor é manter o preço acessível para o consumidor sem perder a rapidez prometida. A infraestrutura das estradas precisa acompanhar esse crescimento para evitar custos adicionais. Quem transporta a riqueza nacional ajuda a construir um país economicamente mais forte e interligado.

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1: Abra sua Bíblia no livro de São Mateus, por favor. Capítulo 15.
2: Chapter 15.
1: A mulher cananeia.
2: The woman from Canaanite.
1: A referência está em Marcos 7, do versículo 24 até o 30.
2: This is also referenced in Mark.
1: E partindo Jesus dali,
2: leaving that place,
1: foi para as partes de Tiro e de Sidom.
2: Jesus went to the region of Tyre and Sidon.
1: E eis que uma mulher cananeia,
2: a Canaanite woman,
1: que saíra das cercanias, clamou dizendo,
2: from that vicinity came to him crying out,
1: Senhor, filho de Davi,
2: Lord, son of David,
1: tem misericórdia de mim, que minha filha está miseravelmente endemoniada.
2: Have mercy on me, my daughter is demon possessed.
1: Mas ele não lhe respondeu palavra.
2: Jesus did not answer a word.
1: E os seus discípulos,
2: so his disciples,
1: chegando ao pé dele, rogaram-lhe dizendo,
2: came to him and urged him,
1: despede-a, que vem gritando atrás de nós.
2: Send her away, for she keeps crying out after us.
1: E ele respondendo disse,
2: he answered,
1: eu não fui enviado senão às ovelhas perdidas da casa de Israel.
2: I was sent only to the lost sheep of Israel.
1: Então chegou ela e adorou-o,
2: the woman came and knelt before
1: dizendo,
2: him,
1: Senhor, socorre-me.
2: Lord, help me.
1: Ele, porém, respondendo, disse,
2: he replied,
1: não é bom pegar o pão dos filhos e deitá-lo aos cachorrinhos.
2: It is not right to take the children's bread and toss it to the dogs.
1: E ela disse, sim, Senhor.
2: Yes, it is, Lord.
1: Mas também os cachorrinhos comem das migalhas que caem da mesa dos seus senhores.
2: Even the dogs eat the crumbs that fall from their master's table.
1: Então respondeu Jesus e disse-lhe,
2: then Jesus said to her,
1: ó mulher, grande é a tua fé.
2: Woman, you have great faith.
1: Seja isto feito para contigo como tu desejas.
2: Your request is granted.
1: E desde aquela hora a sua filha ficou sã.
2: And her daughter was healed at that moment.
1: Deixa eu perguntar para você, o que você prefere da parte de Deus, o silêncio ou a resposta?
2: What would you rather receive from God, silence or an answer?
1: É uma pergunta que parece simples, mas é uma pergunta que depende muito da situação.
2: It seems like a simple question, but it depends on your situation.
1: Mas essa também é uma mensagem a todas as pessoas que de alguma forma perderam a fé.
2: To all people who have lost their faith.
1: Pessoas que se desanimaram.
2: People who have been discouraged.
1: Às vezes, meus irmãos,
2: sometimes, dear brothers,
1: pelo silêncio,
2: by the silence,
1: às vezes pela demora da resposta,
2: sometimes for a delayed answer,
1: e às vezes até pela resposta.
2: Sometimes even for the answer itself.
1: Muitas pessoas se desanimam, sim.
2: Many people grow discouragement.
1: Principalmente as pessoas que às vezes não entendem ainda que o tempo de Deus é diferente do nosso tempo.
2: Especially those who haven't understood that God's time is different from ours.
1: Eu quero que essa palavra alcance o coração de todos vocês que já não têm mais aquela mesma fé anterior que vocês tinham.
2: I would like this word to reach all of those who don't have that faith that they used to have.
1: A mulher cananeia, meus irmãos,
2: woman, brothers,
1: ela em si não tinha nenhum tipo de doença, não tinha nenhum tipo de enfermidade, creio que não tinha nenhum tipo de problema também financeiro.
2: She didn't have any type of disease or perhaps even a financial trouble.
1: O problema dela não era um problema necessariamente físico.
2: Her problem was not a physical one.
1: Material.
2: A material problem.
1: O problema dela é que ela mesmo confessa e já havia descoberto isso, ela tinha um demônio dentro de casa que estava no corpo da filha. Não é igual aquele demônio que se vê talvez, né, que as pessoas às vezes veem nos filmes, né, que fica rodando a cabeça e vomitando abacate. Não, não era nada disso. Era um demônio mesmo, quem sabe um demônio de rebelião, quem sabe um demônio de alcoolismo, de drogas, de prostituição.
2: Was perhaps a demon of alcohol or prostitution.
1: Porque é dessa forma que o demônio, que o diabo, que Satanás entra dentro da casa das pessoas.
2: Because this is how Satan enters into the
1: house. Às vezes usando, como no caso dessa mulher, os próprios filhos, não é?
2: Sometimes entering the bodies of even the children.
1: Às vezes usando talvez aquele vizinho que mora parede e meia ali.
2: Or using that neighbor that lives next door.
1: A verdade é que o inimigo vem e rouba-nos a fé. Nesses tempos modernos que nós estamos vivendo,
2: in these modern times that we live,
1: às vezes para nós perdermos a nossa paz,
2: sometimes we lose our peace,
1: não precisa muita coisa.
2: It doesn't require much.
1: Você pode estar abrindo o seu telefone e ler um WhatsApp que você já perdeu o dia.
2: Can open your WhatsApp and perhaps you have lost your day already.
1: Às vezes você recebe aquele e-mail.
2: Sometimes you receive an email.
1: que também estraga o seu dia, acaba com a sua fé. Aquele telefonema, aquela notícia ruim, que pode trazer um momento difícil para você, pode trazer um momento cinza na sua vida. E isso traz sofrimento. Isso nos faz buscar ajuda.
2: This makes us seek for help.
1: E nem sempre a ajuda que nós buscamos,
2: not every time the help that we seek,
1: ela tem uma resposta.
2: Sometimes it doesn't have an answer.
1: Às vezes nós nos deparamos com silêncio.
2: Sometimes we come about a silence.
1: Às vezes nos deparamos com um tempo muito maior do que a gente acha que tinha.
2: Sometimes we see a much longer waiting time than we used to expect.
1: E às vezes a resposta que nós temos,
2: sometimes the answer that we get,
1: não é necessariamente a resposta que nós estávamos procurando.
2: It's not the answer that we were expecting.
1: Essa mensagem é para vocês, ou seja, todo mundo se inclui nisso. É para nós.
2: This message is for all of us. Everyone is included in this.
1: A Bíblia Sagrada diz que era uma mulher cananeia.
2: The Bible tells us of this Canaanite woman.
1: Esse povo que era inimigo do povo de Deus, esse povo que se opôs aos hebreus,
2: these people that were enemies of the people of Israel,
1: e chegaram a ser amaldiçoados por Deus.
2: They were even cursed by God.
1: Você pode ver que esse povo, tipo, você encontra às vezes, né, como a esfirra do Líbano, a não sei o que, lá a Palestina, mas você nunca viu nenhuma casa escrito lá, né, casa dos cananeus, não, não existe.
2: It is hard for us to see people from Canaan.
1: É um povo que nós temos a sensação que meio que foi exterminado até do nosso palavreado do dia a dia. O que nos leva a entender que em tempos ou naquele tempo em que aquela mulher vivia, um tempo em que se falava muito de coisas espirituais, se relembrava muito o passado espiritual do povo,
2: spiritual things were a trending topic among the people.
1: Essa mulher não se sentia necessariamente dentro do grupo das pessoas que seriam abençoadas por Jesus.
2: This woman was not included in the people who were to be blessed.
1: Essa mulher não fazia parte de forma alguma, e ela sabia disso.
2: This woman knew that she wasn't part of this group.
1: Das pessoas que possivelmente receberiam de Jesus um milagre, uma libertação. Justamente por ser uma mulher cananeia. E para completar ainda, existiam as pessoas que mesmo estando com Jesus se manifestavam de uma forma negativa. Mas essa mulher sabia exatamente o que ela queria.
2: Exactly what she wanted.
1: E embora tivesse encontrado a oposição dos próprios discípulos,
2: and although she found opposition, even the disciples of Jesus,
1: embora sendo uma mulher cananeia,
2: even though she was a Canaanite woman,
1: embora ela pedindo a Jesus um milagre, uma libertação e não obtendo nenhuma resposta,
2: even though she didn't receive any answer from Jesus,
1: essa mulher não desistiu de receber o que ela havia ido buscar do Mestre Jesus Cristo.
2: This woman did not give up on receiving what she came to seek.
1: Era a chance que ela tinha.
2: It was the only chance that she had.
1: Era a oportunidade que ela tinha.
2: It was the opportunity that she had.
1: Ela não haveria de desistir de jeito nenhum.
2: She wasn't going to give up in any way.
1: A situação dela era uma situação, meus irmãos, bastante complicada, na minha opinião.
2: Her situation was a very complicated one.
1: Às vezes, mesmo na igreja, nós encontramos algumas situações negativas.
2: Sometimes, even inside the church, we see some negative situations.
1: Encontramos, às vezes, pessoas.
2: And we see people.
1: E não podemos evitar essas pessoas.
2: And we cannot avoid these people.
1: Que às vezes nos fazem perder o nosso foco.
2: And sometimes make us lose our focus.
1: Às vezes nos dirigem palavras totalmente negativas naquilo que nós estamos pensando.
2: Sometimes they say complete negative words towards what we are thinking.
1: Você já pensou você chegar numa igreja?
2: Have you ever thought about getting to a church?
1: E de repente ouvir, ah, mas você não é dessa igreja, então você não vai ser abençoado hoje não. Só as pessoas dessa igreja.
2: Perhaps you're not of this church.
1: Isso é profundamente desanimador.
2: This is completely discouraging.
1: É profundamente triste.
2: This is completely sad.
1: Mas nós vemos, meus irmãos, que esta mulher,
2: but we see that this woman,
1: ela agiu contra todo tipo de barreira que pudesse existir.
2: She fought every type of barrier that she found.
1: E com todo respeito à bondade e ao amor do nosso Senhor Jesus Cristo, porque eu sei que essa mulher foi provada.
2: And I know that this woman was tested.
1: Eu entendo que o próprio Jesus Cristo a ignorou por algum tempo. Não porque ele fosse ruim, não. Ele queria ser buscado. Ele queria que aquela mulher realmente o clamasse e insistisse. Isso não é fácil, não. E muitas pessoas não sabendo que isso pode acontecer, desistem mesmo antes de começar. Pessoas que às vezes vêm à igreja, fazem a primeira oraçãozinha ali, ah, Senhor, eu estou com um caroço aqui, cura o caroço. Um exemplo, é claro. E essa pessoa não é curada. E essa pessoa desiste então de pedir. Ela desiste, não vai acontecer nada, deixa eu sentar aqui, vamos esperar acabar o culto, mas não vai acontecer nada. Não desista. Você está sendo provado. Jesus quer que você o busque. Jesus quer que você insista. Essa mulher nos diz a palavra de Deus. Ela começou a importunar o mestre e as pessoas que estavam com o mestre. Eu não sei se ela de repente já tinha ouvido falar, ah, olha, diga Jesus, filho de Davi, que já é uma demonstração de fé. Como a Bíblia Sagrada nos coloca algumas situações em que as pessoas dizem isso. Talvez ela tenha conhecido a história, né, e dito, não, se aconteceu com um, eu vou fazer do mesmo jeito. E eu não vou desistir também, não. E a Bíblia Sagrada está dizendo que aquela mulher que sabia que a sua filha estava miseravelmente endemoniada, ela não desistiu. E a Bíblia Sagrada nos diz que ela continuou gritando, seguindo Jesus e aqueles que seguiam Jesus. É meio que parecido com o cego Bartimeu, não é? Em matéria de coragem, é meio parecido com a mulher do fluxo de sangue também. É parecido também com a história de Zaqueu, o baixinho que subiu em cima da árvore, por que não? Aquele paralítico que foi colocado por cima do telhado, ou seja, pelo telhado de uma casa. Tem as suas diferenças, é a verdade. Mas tem também as suas semelhanças. E a maior semelhança que eu quero dizer a vocês que existe entre essas pessoas que eu acabei de citar é que essas pessoas não foram tímidas na hora de buscar. Essas pessoas não se desanimaram e derrubaram barreiras, arrancaram telhados, gritaram onde não era para gritar. Essas pessoas tiveram uma reação natural de fé diante da necessidade. Reação natural de fé diante de uma necessidade. Isso é muito importante. Porque isso nos mostra a diferença de pessoas que têm, de repente, sim, um espíritozinho de esperança. E é muito importante esse espírito de esperança, sem dúvida. Mas existem pessoas que têm muito mais do que um espírito de esperança. São as pessoas que importunam quando estão buscando alguma coisa de Deus. São as pessoas que não têm a timidez e quebram regras quando necessário é. São pessoas que são capazes de romper com as tradições quando têm a oportunidade de receberem algo de Deus. Essas são as pessoas, meus irmãos, que vão muito além de um espírito de esperança. São as pessoas que têm um espírito de fé. São pessoas que permitiram, pela própria palavra de Deus, essa fé vir e alojar-se em suas vidas. Olha, meus irmãos, só esperança não é a mesma coisa que fé nesse contexto aqui, não. Se eu tenho um ovo e coloco para chocar, eu espero um pintinho. Tenho esperança que vai acontecer um pintinho, claro.
2: Egg is laying, I
1: eu estou trabalhando durante 30 dias, eu sei que vou receber o meu salário, é claro. Se eu planto um pé de jabuticaba, eu sei que eu vou plantar jabuticaba. Eu espero isso porque isso é meio que até natural. Mas, meus irmãos, o que acontece, o que aconteceu com essa mulher foi muito além disso. Essa mulher precisava de uma palavra de fé como resposta. E para isso ela precisava também de uma atitude, de um espírito de fé em ação nesse exato momento. O Senhor Jesus fala, eu lhes asseguro uma coisa. Se vocês realmente têm fé, vocês vão dizer a esse monte, saia daqui, planta-te no mar, e isso vai acontecer. Se você ordenar sem duvidar no seu coração, é o que diz o Senhor Jesus. Se você crer, isso vai acontecer. Portanto, eu vos digo que tudo quanto pedirdes em oração, crendo, recebereis, é o que disse o Senhor Jesus. Assim vai acontecer, é o que diz o Senhor Jesus. Não é uma questão de esperança apenas. É uma questão de certeza. É uma questão de eu tenho esse espírito de fé, eu tenho essa fé que Deus colocou na minha vida, então vai acontecer o que eu estou pedindo, o que eu estou falando. Essa mulher tinha barreiras, meus irmãos, e não eram poucas. Eu perguntei a vocês no início da mensagem, o que vocês preferem, o silêncio ou a resposta? E a mensagem de hoje pode se chamar o silêncio e a resposta. Os discípulos inconformados começaram a falar com o seu Senhor, manda a mulher de volta, a gente já não aguenta mais essa gritaria. A gente já não aguenta mais essa mulher gritando atrás da gente. Faz alguma coisa, despede ela, manda ela para lá, porque não dá mais, eu não aguento mais. E Jesus não respondeu a ela necessariamente. Jesus falou com seus discípulos. Eu não fui enviado senão as ovelhas perdidas da casa de Israel, mas falou de tal forma que ela escutasse. O que é melhor, o silêncio ou a resposta? Eu não sei, talvez eu nesse momento preferiria o silêncio. Porque se eu tivesse vendo nesse momento apenas um espírito de esperança, eu desistiria. E você também faria o mesmo. Quantas pessoas vêm à igreja e encontram, sim, eu já disse, dificuldades. Imagine você se Jesus se colocasse aqui e dissesse, não, eu não vim senão as ovelhas de Israel. Fui enviado só para esses. Vocês brasileiros que estão aqui, não quero nem saber de vocês. O que vocês fariam? Não venha me dizer que vocês diriam glória a Deus, porque eu não vou acreditar. A maioria se levantaria e iria embora, reclamaria ainda. Falaria mal. E perguntaria, onde é que está o amor que ele disse que tinha? Não disse que era o Filho de Deus? Porque a gente ouve isso todo dia. Aqui tem irmãos que só porque a gente não tem condições de tirar uma foto com eles, eles já postam lá no Facebook, tá vendo? O pastor disse que tinha amor, amor, amor, não quis tirar uma foto comigo. E até isso a gente ouve aqui. Imaginem vocês, Jesus falar, não vou abençoar brasileiro hoje não. Muitos nunca mais voltariam, muitos nunca mais nem pronunciariam o nome do Senhor. Mas essa mulher ouvindo a resposta do Mestre que nem foi para ela, eu repito. A Bíblia diz que ela chegou-se a ele e adorou, dizendo, Senhor, socorre-me. Em outras palavras, tenha misericórdia de mim, Senhor. Depois de ouvir o que Jesus falou, houve uma reação contrária naquela mulher. Ela não foi embora gritando, xingando e blasfemando. A Bíblia Sagrada nos diz que ela o adorou. Você seria capaz de fazer isso?
2: Would you be able to do this?
1: Quanto a gente está aqui hoje ou está me ouvindo em casa?
2: How many people here today are listening at home?
1: Que está dizendo no coração?
2: That are saying within their hearts.
1: Ou o Senhor me cura ou o Senhor não é Deus. Aliás, até ensinam isso às vezes, né?
2: You either cure me or you're not God.
1: Esse pastorzinho aí metido a besta, ou eu sou curado hoje, ou eu nunca mais piso o pé aqui e vou direto é para praticar bruxaria. Você já pensou em, ao invés de fazer isso, você adorar?
2: Have you thought that instead of doing this, you could adore God?
1: Silêncio ou resposta?
2: Silence or the answer?
1: Deus tem um tempo.
2: God has his time,
1: que não é necessariamente o seu tempo.
2: Which is completely different from your time.
1: Mas se o que você tem é espírito de fé, certamente ele vai operar na sua vida. Isso é uma certeza.
2: But if you have the spirit of faith, you truly
1: ele vai fazer alguma coisa na sua vida.
2: He will do something within you.
1: Essa mulher.
2: And this woman.
1: Achou que depois de falar isso, adorando ele, falou, socorre-me.
2: She said that after she asked for help,
1: que Jesus ia falar, ah, filhinha, que bom que você acreditou.
2: That Jesus would say, oh, it was good that you kept on.
1: Poxa, é admirável como você, depois de ter ouvido isso, está aqui. Eis que eu curo a sua filha.
2: It is admirable that you continue here to insist with
1: me. Meus discípulos estão vendo como essa mulher é diferenciada?
2: And he said, look at how this
1: não.
2: Woman is different, but no.
1: Ele disse... Não é bom pegar o pão dos filhos e deitá-los aos cachorrinhos.
2: Você
1: já pensou numa coisa dessa?
2: Can you imagine this type of answer?
1: Quantas pessoas nervosinhas
2: How many people would get mad?
1: Que não toleram, não suportam nenhum tipo de correção, mesmo estando erradas.
2: Wouldn't tolerate any type of correction, even
1: imaginem se clamassem, tivessem a oportunidade de ver Jesus face a face, Jesus falar, não é bom pegar o pão dos filhos e dar aos cachorrinhos. Falar olhando para você.
2: Imagine if they heard Jesus saying this to you.
1: Tipo, o cachorrinho é você.
2: Would be calling you a little dog.
1: Você sairia correndo, ou sei lá, se você partiria para cima do mestre, eu te esfolo, eu te esgano, eu acabo com a tua vida, é agora mesmo. Essa mulher, meus irmãos, já tinha chegado onde havia chegado. Faltava só um pouquinho assim para a bênção. Já que você está aqui, não desista. Resposta ou silêncio? Calma, é tempo de Deus. Deus está ouvindo você. Às vezes, meus irmãos, as coisas parecem estar tudo contra nós. Mas é preciso remover montanhas, é preciso quebrar sistemas, é preciso insistir por fé, é preciso agir com força, fazer como aquela mulher que importunou aquele juiz. Se o Senhor não fizer justiça à minha causa, eu não desisto também, o Senhor não dorme.
2: If you don't concede me justice on my cause, you will not go to sleep.
1: Não desista agora.
2: Do not give up right now.
1: A pior coisa que existe é você andar a metade do caminho e desistir. Então não andasse nada logo.
2: The worst thing is for you to go halfway and retreat.
1: Já que você chegou onde chegou, continua, porque esse espírito de fé faz com que a mão de Deus se mova na sua direção.
2: You have come all this way, continue on, because the spirit of faith will move God's hands in your direction.
1: Olha, meus irmãos, essa mulher tomou atitudes para lá de estranhas.
2: This woman took weird decisions.
1: Essa mulher, ela quebrou regras.
2: She broke rules.
1: Alguns dizem que ela rompeu protocolos.
2: Some say that she broke protocol.
1: Mas acontece que situações, meus irmãos, são situações.
2: The situations are situations.
1: Eu me lembro que uma certa ocasião,
2: I remember that a certain occasion,
1: eu já contei isso para a igreja.
2: And I have already said this in this church.
1: Eu fui com a minha sogra, a minha esposa, o missionário ainda era vivo.
2: With my wife and my in-laws.
1: Quando a minha sogra teve aquele probleminha no coração,
2: my mother-in-law had a problem in her heart.
1: E nós fomos aos Estados Unidos,
2: and we went to the United States.
1: Numa clínica de coração chamada Cleveland Clinic.
2: We went to this Cleveland Clinic.
1: E eu entrei como tradutor, porque a minha sogra não fala inglês.
2: And I went there to translate because she wouldn't speak English.
1: E um dos maiores médicos, considerado uma das maiores autoridades em coração nos Estados Unidos, estava atendendo a minha sogra.
2: This great doctor of the heart was attending to my mother-in-law.
1: De repente, meus irmãos, soou o alarme de incêndio.
2: All of a sudden, the fire alarm went off.
1: Eu só vi que o médico se levantou.
2: I saw the doctor standing up.
1: Eu disse à minha sogra, melhor a gente sair que isso é o alarme de incêndio.
2: And I said, said, we better leave because this is a fire alarm.
1: Quando nós saímos, meus irmãos, acabamos de descer, saímos lá fora, a primeira pessoa que eu encontrei foi o médico.
2: When we went outside, the first person that I saw was a doctor.
1: E eu disse a ele, isso não estava suposto a acontecer. O senhor deveria ser o último a sair. Quando as situações, meus irmãos, são complicadas na vida, protocolos são quebrados. Sistemas são rompidos. Situações lógicas e aparentemente naturais são mudadas. E a fé verdadeira nos faz vivemos esse tipo de situação. Se for necessário romper sistemas para receber uma bênção de Deus, nós vamos romper sistemas. Nós vamos quebrar protocolos. Nós vamos exterminar tradições. O que estava suposto a salvar, primeiramente salvou a sua pele. Os outros, cada um por si. Quebra-se tudo quando você precisa tomar uma atitude rápida. Algo que você sabe que vai fazer a diferença. Você tem que ser como essa mulher. Eu sou cananeia, é verdade. Mas eu não vou desistir. Eu estou importunando, é verdade. Mas eu não vou parar de gritar. Eu sei que não é justo tirar o pão da boca dos filhos e deitá-lo aos cachorrinhos. Mas os cachorrinhos também comem das migalhas que caem da mesa do seu Senhor. Eu reconheço que estou debaixo da mesa comendo migalhas. Mas eu vou sair de debaixo da mesa. Porque eu não tenho apenas um espírito de esperança, mas eu tenho um espírito de fé. E é por essa razão que eu vou dentro dessa reação de fé natural pela minha necessidade. Eu vou insistir até que a minha filha seja liberta. E quando ela falou, Senhor, os cachorrinhos também comem das migalhas que caem da mesa dos seus senhores. Ah, meus irmãos. Foi nessa hora que o Senhor Jesus respondeu agora diretamente a ela dizendo, mulher, os negócios seus não é espírito de esperança não, grande é a tua fé. Grande é a tua fé. Seja isto feito para contigo como tu desejas. Quando o Senhor se dirige a você e diz, grande é a tua fé, pode ter certeza que você passa a ser uma pessoa que coisas grandes acontecem na sua vida. Pode ter certeza que as coisas serão feitas conforme você deseja, alinhado com a vontade de Deus, é claro. Pode ter certeza que para você tanto faz o silêncio, tanto faz a resposta, tanto faz o tempo de Deus. A sua fé o fará estar de pé sempre na presença de Deus. A sua fé o fará sair de debaixo da mesa. Chega de migalhas. Coloca sobre a mesa tudo que você tem hoje. Hoje conversa com o Senhor. Talvez você tenha aí uma doença, eu não sei. Talvez você também tenha um demônio oprimindo a sua casa, oprimindo o seu corpo, eu não sei. Talvez você se descontrolou na vida e está cheio de dívidas, eu não sei. Talvez você tenha algum tipo de medo que você nem mesmo sabe explicar que por quê, que tipo de medo é esse, eu não sei. Deixa eu dizer para você uma coisa num bom português. Receba fé de Deus no seu coração agora e põe para quebrar. Receba essa fé que vem de Deus por essa pregação que é de Deus e coloca para quebrar em nome de Jesus Cristo. Sai da frente, Satanás, que eu vim com tudo e eu vou arrebentar com tudo pela fé. Ah, mas não tem resposta, Deus está em silêncio. Não importa, porque Ele está em silêncio, mas Ele está ouvindo. Aleluias.
2: Aleluia.
1: Ah,
0: porque a resposta não vai ser do jeito que você quer, não importa.
2: A
0: resposta não vai ser hoje, não importa. Deus tem o seu tempo e o tempo de Deus é tempo certo. Você tem que ficar indignado agora, você tem que se sentir farto de ter esse inimigo dentro da sua casa, essas coisas ruins destruindo a sua vida. Não é só questão de esperança, tenha fé. É fé que Jesus quer ver, é fé que Jesus quer contemplar. Grande é a tua fé, disse Jesus. E aquela mulher, ou seja, a partir daquela hora, a filha daquela mulher ficou sã.
2: From that moment, her daughter was healed.
0: Deus foi lá, Jesus foi lá e aquele demônio foi embora.
2: God reached out and that demon.
0: Tenha fé em Deus.
2: Have faith in God.
0: Não desista.
2: Do not give up.
0: A gente não fala que Deus é bom apenas, meus irmãos, por falar, não. Deus é bom porque Deus é bom.
2: God is good because he is truly good.
0: Deus tem o melhor para nós.
2: God has all the best reserved.
0: Às vezes você tem algumas barreiras.
2: Sometimes
0: só para terminar. Algumas barreiras que são bem esquisitas. Tipo, se eu for na igreja dos crentes, vou ser criticado pela minha própria família. A sua família não vai te salvar. Ah, se eu for na igreja dos crentes, vai parecer que eu sou fraco. Sinceramente, deixa eu dizer uma coisa para você. O que você prefere, o silêncio ou a resposta? Deixa eu dizer outra coisa para você. O que é que você pretende para a sua vida? Uma vida de salvação, uma vida abençoada, ou essa vida que você está vivendo, que é uma desgraça, vamos falar a verdade? Essa vida que você está levando é uma vida de pessoas que vão continuar comendo misérias até o fim da vida. Migalhas, digo. Deixa eu dizer para você mais uma coisa.
2: Let me tell you something else.
0: Saia de debaixo da mesa.
2: Come out from under the table.
0: Debaixo da mesa é lugar de gente escravizada.
2: Under the table is a place for
0: assim
2: slaves.
0: Como aquele rei Adonibezeque, ele pegava outros reis, escravizava, cortava os polegares e colocava para comer migalhas debaixo da mesa. E eu preguei aqui a mensagem, reis comendo migalhas. Saia de debaixo da mesa.
2: Come out from under the table.
0: Saia e senta-te à mesa.
2: Come out and sit at the table.
0: Porque o banquete das bênçãos está servido.
2: Because the blessings are served.
0: A todos aqueles que têm fé no nosso Senhor Jesus Cristo.
2: All those who have faith
0: tem
2: in
0: fé
2: Lord
0: na sua palavra.
2: Have faith in his
0: que
2: word.
0: Acreditam no que Deus fala.
2: That believe in what God tells you.
0: Deus abençoe você.
2: May God bless you all.
0: Tenho certeza que o Espírito de Deus falou ao seu coração.
2: Sure,
0: silêncio ou resposta?
2: Or the
0: Deus tem os dois. Aleluia, louvado seja Deus, aleluia. Digam comigo assim, meus irmãos. A paz do Senhor Jesus. Digam comigo assim mais uma vez. A paz do Senhor Jesus. Muito obrigado, irmãos, todos vocês da Igreja Deus e Amor, vocês de outros ministérios, vocês que juntaram-se a nós na oração, bem-vindos e venham sempre, e muito obrigado por vocês estarem aqui, que Deus vos abençoe. Digam comigo mais uma vez, a paz do Senhor Jesus, vão com Deus, meus irmãos, vocês estão guardados, vocês estão protegidos e abençoados, em nome de Jesus.
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Ao comemorarmos mais um ano da nossa igreja Deus e Amor, podemos olhar para trás e nós vemos a fidelidade de Deus em cada etapa desta caminhada. São 64 anos de oração, de evangelização, de sacrifícios e dedicação de homens e mulheres que atenderam ao chamado de Deus para anunciar o Evangelho. Se a gente fosse imaginar quantas pessoas foram transformadas, como você que está ouvindo o programa, quantas famílias como a sua foram restauradas, quantos enfermos encontraram consolo como você, e quantos pecadores encontraram a salvação em Cristo através deste ministério Igreja Deus de Amor. Eu digo que mais do que celebrar uma história humana, vamos celebrar a graça de Deus. Esta graça que sustentou esta obra ao longo destas décadas. Como está escrito até aqui, nos ajudou o Senhor em 1 Samuel 7,12. Eu quero dizer que essa declaração, ela resume toda a nossa trajetória. Se nós chegamos até aqui, foi porque a mão do Senhor nos guiou. Esta mão nos protegeu, esta mão nos fortaleceu. E eu queria abrir aqui um grande parênteses. Também é um momento para nós agradecermos os pioneiros que enfrentaram desafios, aqueles que chegaram primeiro, antes de nós. Quantos pastores estão conosco até hoje e nos ajudaram no início desta obra? Outros já partiram, estão com o Senhor, mas suas famílias queiram receber a nossa gratidão, o nosso reconhecimento deles terem dedicado as suas vidas para que a obra chegasse no tamanho que ela está hoje. Os pioneiros, recebam a nossa gratidão, que enfrentaram perseguições, como esta igreja foi perseguida e continua sendo perseguida ainda, e muitas vezes enfrentaram limitações para levar o Evangelho. Quantas dificuldades esses pioneiros enfrentaram para ganhar apenas uma alma? Quantos quilômetros percorridos em vias de transporte tão precários para levar a palavra a uma só alma? Quantas vidas foram humilhadas por não poderem, ou seja, para poder entrar num lugar, num estabelecimento para socorrer uma vida? Quantos nãos esses pioneiros receberam para levar a palavra do Senhor? Mas eles permaneceram firmes, não negaram a sua fé no Senhor. E nós então vemos que um legado foi deixado. O legado que recebemos nos inspira. O trabalho desses pioneiros que começaram a obra do Senhor aqui em São Paulo, eles estão neste momento nos ouvindo e com certeza estão ainda de pé, firmes na rocha. Esta igreja que está firmada na rocha, por isso ela não caiu. Vieram os ventos, sopraram contra ela, mas ela permaneceu de pé, porque ela pertence ao Senhor e foi levantada pelo Senhor. Um legado foi deixado e o legado que recebemos nos traz aquela força e nos inspira para nós continuarmos fazendo esse trabalho que eles iniciaram. Pregação do Evangelho puro e genuíno. A palavra de Deus com amor, com compromisso. E ao celebrarmos este aniversário, mais um ano, nós podemos dizer que nós vamos renovar o nosso compromisso. Não é apenas celebrar, que todos que estiverem ouvindo e que vão estar conosco nesta festa, não vão simplesmente celebrar ao Senhor, mas vamos renovar os nossos votos de compromisso com Deus, de permanecermos fiéis à missão que Deus nos confiou, que é anunciar Jesus, ganhar almas para o seu reino e preparar um povo para a volta do Senhor. Que esta data não seja apenas uma comemoração do que aconteceu há anos atrás, mas um marco para um novo tempo de crescimento. Um novo tempo
de crescimento espiritual também, de unidade, não união, unidade sendo um, de avivamento e conquista de vidas para Cristo. Parabéns, Igreja Pentecostal Deus de Amor, por mais um ano de vida. Que o Senhor continue derramando suas bênçãos, seu poder e sua presença sobre esta obra.

E queremos ver você aqui. Não olhe dificuldades, pelo menos no aniversário, né? Você que é membro, você que passou por aqui, ou você que quer celebrar conosco e renovar os votos de compromisso com Deus, estão totalmente convidados. Não hesitem duas vezes, uma vez, se quer que seja. Estejam conosco, vai ser inesquecível. Nós estamos em campanha de oração, de jejum, para que o Senhor derrame restauração, fortalecimento e crescimento espiritual para a sua igreja. Serão dois dias, 13 e 14, sábado e domingo. No dia 13, às 9 da manhã, estarei com vocês e com as mulheres de fé, em consagração. À tarde, teremos aí a festa do programa Garagem Cristã e, à noite, o culto jovem da Igreja Deus e Amor. Domingo pela manhã teremos a oração e consagração e também a apresentação da Intercessão Global, um ministério que nós vamos unificar para um só ministério, o Ministério Global de Oração de Intercessão, juntamente com a irmã Lorena, que é líder deste ministério Intercessão Global. À tarde teremos, então, a nossa festa de mais um ano, de 64 anos da nossa Igreja Deus e Amor. Diretoria, cantores, o povo de Deus, pastores, obreiros, jovens, crianças, todos aqui presentes. E eu tenho certeza que o Senhor vai se mover. Não perca esta oportunidade, principalmente você que está nos ouvindo em São Paulo. Esteja conosco, venha conosco celebrar.

0: quase indo para terça-feira. E eu quero já desejar a vocês, sejam bem-vindos a mais uma live em que estaremos aqui buscando a face do nosso Senhor, e tem coisas pouco mais preciosas do que estarmos buscando a face do Senhor. Estou aqui com meu irmão em Cristo, pastor Fabrício Beata, que está fazendo a dobradinha aí de ontem para hoje. Seja bem-vindo, pastor.
1: A paz da vida, Deus abençoe, a paz a todos. É uma alegria, um privilégio que Deus nos dá de estarmos aqui para juntos buscarmos a sua face, buscarmos a sua presença. E o melhor que fazemos, Davi, é buscarmos a face do Senhor, não é? Buscar ao Senhor enquanto podemos achar. E você que está nos assistindo, que está conosco, nós, inclusive, queremos pedir você para compartilhar também com mais pessoas, para que outras pessoas sejam abençoadas ao receber esta oração, e não somente receber, mas também orar conosco.
0: Sim, com certeza. Já pedimos para que você que está aí... Bom, primeiramente, eu quero saudar também nossos ouvintes no rádio, né? Isso aqui é
1: verdade.
0: Multiplataformas, né? Temos a plataforma online, você que está no YouTube aí do canal Igreja Deus e Amor Oficial, ou no Direto com Deus. Mas eu queria convidar você que está ouvindo pela rádio, qualquer rádio Deus e Amor ao redor do Brasil, temos tantas emissoras ao redor do Brasil, eu queria te convidar a vir assistir essa live ao vivo e a cores, não apenas ouvir no rádio. Claro, você pode muito bem ser abençoado também através das ondas sonoras, mas tenho certeza que ao vivo aqui a cores você vai ser ainda mais edificado, né, orando juntamente conosco. Então você que está no rádio, venha para a live ao vivo agora no YouTube da Igreja Pentecostal Deus e Amor. E você que já está nos assistindo online, queria pedir para que você compartilhasse, mande no famoso grupo de WhatsApp, né, o Zap Zap.
1: Isso que funciona bastante.
0: Sim. Pastor Beata, estamos falando aqui fora do ar, como é que estão as expectativas para esse fim de semana celebrativo, que já é sábado agora, né?
1: Já é sábado.
0: Como é que está o coração?
1: Davi, o coração está 1000 por hora. Eu estou muito feliz.

0: muito ansioso, é uma ansiedade boa, né? Assim, aquela ansiedade esperando esse grande dia, esperando essa grande festa, porque eu sinto no meu coração que Deus vai operar de uma forma poderosa, de uma forma extraordinária, assim, sabe?
1: Amém.
0: Parece que eu estava comentando com a minha esposa hoje, parece que eu já estou nesse dia, de tanto desejo, de tanta vontade, eu estou acompanhando também pelas redes sociais, e acompanhando o movimento dos irmãos, já falando das caravanas, os jovens de todos os lugares confirmando a presença. Então, meu coração está muito feliz, eu estou muito ansioso que chegue logo o sábado para a gente estar junto na presença
1: Amém,
0: do Senhor.
1: Glória a Deus. E como um bom mineiro, ansioso, com o coração a mil, é como um paulista quase dormindo, né? Eu, claro, obviamente também estou ansioso, tenho certeza que vai ser um fim de semana muito especial na presença do Senhor. Afinal, não é todo dia que se completa 64 anos de história, de uma história poderosíssima daquilo que Deus fez nessa igreja, na Igreja Deus e Amor, através da vida do meu avô. Mas eu sempre gosto de trazer honra, né? Dar honra a quem tem honra.
0: Verdade.
1: Tantos líderes, tantos pastores que caminharam ao lado do meu avô, muitos que ainda estão conosco, muitos que já, né, tomaram novos rumos e outras igrejas, o que for que seja. Mas certamente o nosso passado precisa ser honrado, né? Eu lembro que em 2019, pastor, eu fui numa conferência e eu estava no início ali, eu já exercia ministério, comecei meu ministério em 2013, né? Estou completando nesse mês de junho agora 13 anos de exercício do meu ministério. Mas 2019 ali foi, né, os primórdios ali, o início do Regenere e todo esse trabalho que Deus me direcionou. E eu lembro que Deus falou muito claramente ao meu coração: honre o passado e construa o futuro.
0: Que coisa linda isso.
1: Não é,
0: né,
1: nenhum nem outro, são os dois, né? E eu trilho nesse lugar tão difícil de se estar, né? Eu sempre brinco e falo com as pessoas, você me conhece muito bem nos bastidores, que não é fácil estar nos meus sapatos.
0: É verdade.
1: Porque é um legado muito grande, são 64 anos de história de uma igreja que já tocou não apenas ao redor do Brasil, que já é um país continental, mas outros países ao redor do mundo. Então esse fim de semana é sobre isso, né? É um fim de semana celebrativo. Pastor Beata, o que que você tem de formas específicas, assim, para celebrar esses 64 anos de história da Igreja Deus e Amor? O que que você gostaria especificamente de celebrar diante de Deus e diante da Igreja Deus e Amor esse fim de semana?
0: Eu estava dizendo isso aqui também ontem, a fidelidade de Deus. Mais de meio século, Davi, e tudo que Deus falou ao saudoso missionário Davi Miranda, o Senhor tem se cumprido, o Senhor tem cumprido, o Senhor tem feito. Então eu tenho observado como Deus tem sido fiel, como a sua palavra realmente se cumpre. A Bíblia diz em Hebreus que Deus sustenta todas as coisas através da sua palavra. E realmente o que Deus prometeu, Ele está cumprindo, Ele tem cumprido e Ele tem muito a fazer. Então, celebrar a fidelidade de Deus, a bondade de Deus, esse tema tão especial, tão maravilhoso que Deus colocou no seu coração, que é firmados na rocha, não é? Então, quando a gente para pensar, para analisar, eu, por exemplo, são muitas coisas que eu quero agradecer ao Senhor, tudo que Deus fez na minha vida, através da Igreja Deus e Amor, o que Deus fez na vida da minha família. Hoje mesmo eu estava lembrando de quando nós conhecemos a igreja. A minha avó começou a sintonizar no rádio. E aí aparecia a voz do saudoso missionário Davi Miranda orando e Deus operando maravilhas na minha casa, na minha família. Então, são tantas coisas a agradecer a Deus, a louvar ao Senhor por tudo que Ele fez e por tudo que Ele está fazendo.
1: Glória a Deus. Você que está nos acompanhando no YouTube da Igreja de Deus e Amor, a gente consegue acompanhar aqui muitas pessoas já pedindo orações, e isso é muito bom, é lícito. Mas eu queria que você, que já está nos acompanhando, colocasse aí nos comentários pelo que você é grato nesses 64 anos de história. Talvez você não está aqui os 64 anos, aliás, são poucos os que estiveram aqui.
0: Verdade.
1: Desde o início, né, da fundação da Igreja Deus e Amor, em 1962. Mas você que já faz parte da igreja aí há um ano, 10, 20, não sei, pelo que você é grato a Deus, por uma história tão rica que Deus nos abençoou. Eu nasci e fui criado nessa igreja, muita gente fala, né, graças a Deus eu tenho um rostinho mais parece de criança,
0: mais jovem.
1: Eu já tô com meus cabelos brancos também, mas eu nasci e fui criado aqui, então eu tenho 37 anos sim, de Igreja Deus e Amor. Eu lembro que os corredores aqui da sede mundial foram o meu quintal de casa, né?
0: Nas viagens também.
1: Nas viagens, quantas madrugadas passei aqui, nas vigílias de consagração. Tudo bem que criança vai dormir, né? A gente não tem força mesmo. Mas eu sou muito grato a Deus por essa igreja, porque foi aqui que eu conheci a Deus, né? Foi nesta igreja, com suas qualidades, com as suas, seus pontos que precisamos melhorar. Aliás, eu tô aqui para trazer isso mesmo. E só que eu acho que é isso que você está falando, pastor. Eu acho que uma das coisas que eu mais enxergo assim, na nossa igreja, eu falo isso com um coração muito grato a Deus, é o quanto que Deus coopera conosco.
0: É verdade.
1: O quanto que Deus esteve com meu avô do início ao fim da sua vida, o quanto que Deus está com a nossa igreja hoje, em tempos gloriosos que vivemos, quando, né, o Maracanã foi lotado, quando vivemos grandes milagres e maravilhas, em tempos em que parece que a igreja está declinando, em tempos em que parece que não, Deus deixou a igreja e agora é só pela força do braço, mas nunca foi pela força do braço. Nunca foi pela capacidade de lideranças, nunca foi pela visão né, de um grande visionário, nunca foi pelo meu avô, sempre foi pela graça de Deus.
0: Glória
1: Aliás,
0: Deus.
1: Eu sou o pregador notório da graça de Deus. Eu olho para a nossa igreja, para a nossa história. Eu sempre digo isso, pastor, você que conhece a nossa história de perto também foi alcançado por Deus através dessa igreja, que Deus já realizou grandes milagres e maravilhas em nossa igreja. Mas, e você está vendo isso agora, especialmente nesses últimos anos, que o maior milagre que Deus fez através do meu avô não foram paralíticos levantando, não foi defunto ressuscitando, mas foi a Igreja Deus e Amor.
0: Glória a Deus.
1: O maior milagre. Porque agora temos, né, eu cheguei aqui em 2013 na parte administrativa, tínhamos 300 funcionários aqui no prédio administrativo, temos mais de 800 hoje e precisamos de mais, porque é muita igreja, é muita coisa, são 12 mil templos só no Brasil, no Peru tem mais 2 mil e poucos templos, assim, é muita coisa. Então, não foi feito de um formado, um MBA, CEO, foi feito do próprio Deus.
0: Do próprio Deus.
1: Ele quis.
0: Da promessa do Senhor, né, Davi?
1: E eu acho que esse aqui é o grande legado, né? E falando em cima sobre esse tema, né? O que Deus tem falado nos últimos meses, anos, palavra, o poder da palavra, né? A gente foi muito impactado pelaquela reunião no final de março, a reunião ministerial com, né, obreiros ao redor do Brasil, transmitido, e Deus falou sobre o poder da sua palavra, o poder da palavra que criou o universo, o poder da palavra que nos purifica, o poder da palavra que orienta, que é luz para o nosso caminho, o poder da palavra que nos firma como, né, como estivéssemos firmados na rocha.
0: Glória a Deus.
1: E o próprio Cristo é o Verbo que se encarnou, o próprio Cristo é a rocha pelo qual nós estamos firmados. É por isso que nós estamos aqui há 64 anos. Eu não sei se isso toca no seu coração, pastor.
0: Você está falando, parece que você está pregando, Davi. Eu estou aqui quase levantando da cadeira já, porque o meu coração, porque o que você está falando é tão de Deus, e nós temos visto a mão do Senhor conduzindo essa igreja, a mão do Senhor conduzindo a liderança, o Senhor dirigindo o coração da liderança de uma forma tão linda, de uma forma tão espiritual, de uma forma tão maravilhosa, que você está citando tudo isso, e o meu coração está como o coração dos discípulos lá no caminho de Emaús.
1: Por acaso não queima os nossos corações?
0: Queima o coração, porque realmente é isso que Deus está fazendo, e nós já estamos enxergando, o Senhor já está nos dando a direção do novo ciclo que Ele tem para a nossa igreja, que Ele tem para os nossos jovens, para os nossos obreiros, para os nossos pastores, para a igreja do Senhor de modo em geral. Eu quero dizer uma coisa aqui, Davi, e eu sei que é Deus que está colocando no meu coração, e todos vão entender, Deus já liberou um novo ciclo.
1: Amém.
0: Deus está mandando coisas novas para a sua igreja através da sua palavra. Eu estava comentando com você o quanto é lindo ver as pessoas recebendo a palavra e se satisfazendo com o poder da palavra, com o poder da pregação Não tem coisa mais linda do que isso, esse direcionamento. Né?
1: É sobrenatural, né? Eu acho que essa é a grande questão que eu sempre trago, que se nós nos apegarmos à palavra de Deus, não há o que possa impedir essa igreja de impactar novamente, não pela primeira vez, mas novamente. Não apenas o Brasil, mas o mundo. Né? E o que eu sinto, né? Eu sou uma pessoa que eu fico muito observando o que Deus está fazendo, não apenas na Igreja do Amor, em outras igrejas, denominações, países. Né? Estivemos na Europa no passado, a Europa já é um continente pós-avivamento. Uhum. Né? Já viveram avivamento há centenas de anos atrás, e hoje a grande maioria da Europa não professa a fé em Jesus Cristo. Mas o nosso país não. O Brasil não. O Brasil tem vivido um avivamento. Eu sinto que nos últimos anos deu uma baixada na intensidade, nesse fogo que estava pegando, especialmente no início do século. Coisa que a gente viu em lugares específicos, lá em Minas Gerais, em Belo Horizonte, por exemplo. Focos de avivamento que Deus trouxe para a nossa nação. Mas eu creio que nós estamos numa intertemporada. Eu creio que, num curto espaço de tempo, eu não sei quanto tempo isso vai demorar, mas em pouco tempo, talvez ano que vem, não sei, alguns anos de agora, nós vamos viver mais um novo sopro do Espírito Santo sobre a nossa nação. E eu falo isso com todas as letras, sem medo de errar, que a nossa igreja faz parte disso.
0: Glória a Deus.
1: E é muito em cima disso que nós temos ouvido do Senhor, uma igreja firmada na rocha, uhum. O poder da palavra. Se nós nos apegarmos à palavra de Deus, que é viva e eficaz, que não volta a Deus vazia, que é poderosa em si mesmo, nós seremos uma das igrejas que mais impactaremos a nossa nação, que mais impactaremos e alcançaremos almas para o reino de Deus, porque é sobre isso, pastor, é sobre alcançar almas para o reino de Deus. Meus irmãos, nós já estamos aqui prestes a entrar em oração, o pastor Beata vai iniciar essa oração. Mais uma vez, nós queremos pedir para você que está no rádio para vir para a live assistir ao Vive a Cores no YouTube da Igreja Pentecostal Deus e Amor. E você que já está assistindo, compartilhe aí com mais pessoas para que mais pessoas possam ser alcançadas por essa oração. Ore conosco nesse exato momento.
0: Glória a Deus. Vamos então falar com o Senhor, o nosso Pai. Amado Deus e querido Pai que está no céu, aqui estamos em sua santa presença. Eu quero lhe agradecer, Senhor. Eu quero lhe agradecer porque a sua presença já está aqui conosco. Senhor, nós estamos aqui conversando a respeito da sua palavra. Estamos aqui falando das suas maravilhas e o meu coração queima. O meu coração arde, Senhor, pela sua presença e pela presença do seu Espírito Santo. Eu quero te agradecer, te louvar por esse grande privilégio que o Senhor está nos concedendo de fazer parte de tudo isso, de participar desta grande bênção e desta grande promessa que o Senhor tem para esta igreja que o Senhor fez ao saudoso missionário Davi Miranda. Obrigado, Senhor, pela nossa vida, obrigado pelo ar que respiramos. Obrigado por ter enviado Jesus para morrer por nós lá na cruz do Calvário, para entregar a sua vida e com seu sangue nos purificar de todo pecado e de todo mal. Porque a sua palavra diz que nós estávamos mortos nos nossos pecados, nos nossos erros. Mas Deus quis nos reconciliar com Ele através de Cristo Jesus. E nós te louvamos, nós reconhecemos, Pai, este sacrifício, nós reconhecemos este grande amor que o Senhor tem para conosco de entregar o seu próprio Filho Jesus Cristo para salvar a nossa vida e a nossa alma. E eu quero te pedir, Senhor, para que o Senhor possa abrir os olhos desta pessoa que ainda não conseguiu enxergar este grande amor, este sacrifício, Senhor, que nos livrou da morte eterna, que nos livrou da condenação eterna. Eu quero lhe pedir para abrir os olhos desta pessoa, para que ela sinta o seu amor, para que ela receba o seu amor, para que ela, Senhor, possa entender o que o Senhor tem para a vida dela através de tudo isso que o Senhor nos concedeu por Cristo Jesus. Senhor, quantas pessoas estão chorando, quantas pessoas estão sofrendo e pensando que a vida não tem mais sentido devido aos problemas, devido tantas dificuldades. Eu quero lhe pedir para alcançar estas pessoas agora, pela sua graça, pelo seu amor, ó Deus. Tome em tuas mãos esta pessoa que talvez esse dia foi um dia muito difícil, muitas decepções, tantos problemas, e ela já não sabe mais o que fazer para solucionar tantos problemas. Mas o Senhor é a solução. Quando nós olhamos para ti, nós temos a salvação, nós temos a paz para o nosso coração, nós temos a calma que o nosso coração precisa. Porque muitas vezes, Senhor, o inimigo com as suas setas malignas, muitas vezes o inimigo com os seus esquemas malignos, ele vem para atormentar o coração, para atormentar a mente das pessoas, tirando a paz, até mesmo para que elas pensem em tirar a própria vida. Mas eu lhe peço agora, Senhor, que o Senhor possa visitar cada uma destas pessoas, aqueles que se afastaram da sua presença, que talvez conhecem a sua palavra, mas por alguma razão, por algum motivo, vês. Ah, Senhor, como aquele pai que esperava aquele filho, que pediu a ele a sua parte da herança e foi embora, e gastou tudo lá fora, e depois, sem saber o que fazer, sem saber para onde ia, ele levantou seu rosto e disse: irei ter com meu pai novamente, porque na casa do meu pai há grandes farturas, até os funcionários, os empregados, na casa do meu pai tem fartura. Levantar-me-ei e irei ter com meu pai. E ele se levantou e foi ter com seu pai. E quando ele chegou, o pai o esperava de braços abertos. O pai não estava esperando para lançar no rosto do filho o que ele havia feito, os seus erros, as suas falhas, os seus pecados. Não, mas o pai festejou. O pai deu a ele a melhor roupa, colocou o anel em seu dedo, alegrando pela presença daquele filho que se havia perdido, aquele filho que estava distante, mas agora ele havia retornado novamente para casa e para, para os braços do pai. Senhor, eu sei que o Senhor se alegra com aquela pessoa, Senhor, que volta para a sua presença, que reconhece os seus pecados, a sua falha, que reconhece que precisa verdadeiramente de ti, e que só o Senhor pode perdoar os pecados, e que o Senhor está de braços abertos para recebê-la. Muitas vezes, Senhor, talvez esta pessoa não tenha força, talvez esta pessoa tenha tentado algumas vezes e não tenha conseguido, mas pelo teu Espírito Santo eu lhe peço agora, visita esta pessoa, Senhor, fortaleça novamente, restaura esta vida, restaura a fé desta pessoa, ó Deus. Mostra para ela o plano, a obra tão linda que o Senhor tem a realizar na sua vida. Ah, Senhor, visita agora, ó Pai, aqueles que estão desanimados, aqueles, ó Deus, que estão pedindo: Senhor, me fortalece, porque eu já não aguento mais tantas lutas, tantas provações. Que o Senhor possa fortalecê-los agora, para que eles possam continuar, para que eles possam seguir nesta caminhada, para que eles possam seguir firmes na tua casa e em tua presença. Senhor, eu quero orar também, Pai, em favor da nossa festividade, que teremos este final de semana. O nosso coração está feliz, está alegre, Senhor, por esta grande oportunidade de participar desta festa. Eu quero orar, Senhor, em favor de todos os que estão envolvidos, diretamente, indiretamente, de todas as equipes que estão preparadas, Senhor, desde a portaria, aquelas pessoas que estarão cooperando conosco, que estarão colaborando conosco, ó Deus. Que o Senhor possa abençoá-los, derramar sobre a vida deles uma unção especial, para que quando os nossos convidados chegarem aqui, eles já possam sentir o seu amor, eles já possam sentir a sua presença, ó Deus. Senhor, abençoe aqueles que estarão vindo nas caravanas, que estarão vindo de cidade longe, Senhor, de lugares distantes. aqueles que estarão vindo de ônibus, que estarão vindo no avião, que estarão vindo de carro, que o Senhor possa abençoá-los, ó Deus, que o Senhor possa dar livramento, repreender todos os laços do adversário.

0: adversário, repreender todos os laços do inimigo, ó Pai. Senhor, quantas pessoas, ó Deus, estão evangelizando, quantas pessoas entenderam o conceito deste culto, que o que nós queremos é ganhar almas, salvar almas para o seu reino, falar do seu amor. E muitos estão evangelizando, fazendo convite para familiares, para amigos, para que possam estar conosco. Toca nesses corações, Senhor, através dessas sementes que estão sendo lançadas, que é o convite, que é o evangelismo, porque eu sei que o adversário tem lutado, o adversário tem pelejado de todas as formas, tentando impedir com que o seu povo chegue, Senhor, com que as pessoas se aproximem, para que elas não ouçam a palavra. Porque o inimigo sabe que quando nós ouvimos a sua palavra, colocamos no nosso coração e obedecemos, nós somos iluminados por ela. A sua palavra é que nos dá direcionamento. A sua palavra é provisão. A sua palavra, Senhor, é alimento. Ela é sustento. Lâmpada para os nossos pés é a sua palavra. Verdade, santidade é a sua palavra. Ela é luz na escuridão. Aquele que não tem a sua palavra, ele está andando em trevas, está andando em escuridão, ó Pai. E é isso que o inimigo quer, que as pessoas não ouçam a palavra. Ah, Senhor, a Bíblia diz que agradou a Deus salvar os crentes pela loucura da pregação, pela sua palavra. Sim, meu Deus, foi através da sua palavra que o eunuco, lá no livro de Atos dos Apóstolos, no capítulo 8, decidiu se batizar lendo Isaías 53, que ele foi moído pelas nossas transgressões. O castigo que nos traz a paz estava sobre ele. É a sua palavra, Senhor. Toca nesses corações que têm recebido esse convite, que têm sido evangelizados, para que eles possam estar conosco, para que estas pessoas possam estar conosco, recebendo a tua bênção, Senhor, recebendo a palavra de vida. Senhor, eu quero orar também, ó Pai, neste momento, não somente para as pessoas que estarão vindo nas caravanas, mas também para aqueles que estão aqui na Grande São Paulo, e que estarão participando conosco, aqueles que estão aqui próximos, ó Deus, e vão participar desta festa, que todo impedimento, que toda barreira seja repreendido, pelo poder do teu sangue, Jesus, pelo poder que há no teu nome. Senhor, eu quero apresentar em suas mãos todos os cantores que estarão presentes, adorando o seu nome, louvando ao Senhor na beleza da sua santidade. Eu quero apresentar em suas mãos, ó Pai, a vida deles, para que o Senhor possa usá-los e para que o louvor que saia da boca deles, ó Pai, possa alcançar vidas, possa alcançar corações. Usa, Senhor, a nossa vida. Usa-nos, ó Pai, para a glória do teu nome. Usa, Senhor, os cantores que estarão conosco no Garagem Cristã, que estarão louvando o seu nome, Senhor. Todos os jovens que estarão envolvidos conosco neste trabalho, porque é para a tua glória. Senhor, eu quero orar mais uma vez pela sua igreja, Senhor. Eu quero orar por todos os ministérios. Eu quero orar pelo ministério infantil, pelo pequeno Galileu, pedindo que a tua bênção, Senhor, esteja sobre a vida das nossas crianças, esteja sobre a vida dos professores que estão ali trazendo a sua palavra, instruindo as nossas criancinhas, ó Pai. Nós sabemos que é um trabalho muito importante trazer a palavra, ensinar os pequenos discípulos. Continue abençoando este trabalho. Senhor, eu quero orar, ó Pai, em favor do Ministério Jovem. Que o Senhor continue abençoando os nossos jovens, levantando os jovens com poder, com autoridade, para levarem a sua palavra, para fazer a sua obra. Continue usando, Senhor, porque a tua palavra diz que como flecha na mão do valente, são os filhos da mocidade. Usa, Senhor, os nossos jovens com poder em suas mãos. Eu oro, Senhor, pelas mulheres de fé, que têm sido mulheres que têm abençoado a vida de muitas pessoas. mulheres que têm buscado a sua face, que têm buscado a sua presença. Continue usando a vida delas, ó Deus, dando direcionamento, dando a elas a revelação da sua palavra, mostrando, Senhor, a sua vontade. Senhor, eu oro pelo trabalho, pela obra social, pelas instituições Reviver. Eu oro sim, Senhor, porque através das instituições Reviver, nós temos levado as pessoas à sua palavra e através de todo esse amparo, as pessoas têm sentido o seu amor através das obras sociais. Sim, Senhor, eu oro porque a tua igreja, porque a tua obra, e nós precisamos muito da tua presença. Nos dá direcionamento, Senhor. Nos direciona em todas as coisas para a glória do teu santo nome. Foi o Senhor quem disse a Josué. Foi o Senhor quem tranquilizou a Josué, dizendo: assim como eu fui com Moisés, eu serei contigo. É a sua presença a garantia de que nós seremos mais do que vencedores. A sua presença é a garantia de que todas as coisas dará certo. A sua presença é a garantia, Senhor, de que nós venceremos todas as lutas, todas as provações. Porque nós teremos, sim, muitas provações para o crescimento da nossa fé. Mas a sua palavra diz, ó Pai, que junto com a provação, o Senhor traz a porta de escape. O Senhor traz a porta de saída. O Senhor esteve com Josué em todas as guerras, em todas as batalhas, ó Pai, mostrando o seu poder, cumprindo a sua palavra, porque o Senhor é um Deus fiel. E nós cremos, Senhor, nós temos visto a sua fidelidade, nós temos visto a sua palavra se cumprir dia após dia. Sê conosco no nosso caminhar, ó Pai. Nos revela, nos dai, ó Deus, direcionamento do teu Espírito Santo, através da sua palavra, para que possamos lhe agradar, Senhor, para que possamos glorificar o seu santo nome. Esta é a nossa vontade, glorificar o seu nome, Senhor.
1: Sim, amém. Senhor Jesus, em concordância com a oração do pastor Fabrício, nós nos achegamos a ti nesse exato momento. Senhor meu Pai, nós temos esse privilégio, Senhor, de nos aproximarmos do teu trono de graça, de poder e de justiça, um trono de misericórdia, um trono de redenção. Senhor meu Pai, eu quero orar nesse exato momento por todos aqueles que estão aqui agora, Senhor, orando juntamente conosco. Que teu Espírito Santo possa, Senhor, começar a ser derramado sobre essas vidas. Que teu Espírito Santo comece agora a visitar, Senhor, aquelas pessoas que, quem sabe, derramam lágrimas ao assistir essa live, que estão ouvindo no rádio agora. Pessoas que estão amarguradas, pessoas que estão angustiadas, pessoas que estão depressivas, pessoas que estão em sofrimento. A tua palavra nos garante, Senhor, que tu és um Deus Emmanuel, um Deus presente, um Deus que está aqui conosco. A tua própria palavra diz que o Senhor é um Deus que se compadece das nossas dores. O Senhor nos entende, Senhor. Nós oramos nesse exato momento, Senhor meu Pai, por todos aqueles que já colocaram seus pedidos de oração nos comentários, aqueles que estão depositando a sua fé diante do Senhor, que o Senhor esteja conosco nesse exato momento. Meus queridos irmãos e irmãs, vocês que estão ouvindo no rádio, vocês que estão assistindo essa live, eu peço agora que você coloque as suas mãos sobre as suas enfermidades, sobre os seus corpos, sobre a sua mente, sobre o seu coração, que representa a sua alma, o que for que seja, que você precisa de um toque divino nesse exato momento. Senhor meu Pai, ouça as nossas orações. Não é por nossa capacidade, não é pelo quanto que nós nos santificamos, não é pelo quanto que nós clamamos ou o tempo de oração, mas sim pela nossa fé em ti, Senhor, e pelo teu poder derramado sobre as nossas vidas. Senhor meu Pai, vai derramando o teu poder nesse exato momento, vai trazendo cura, vai trazendo libertação, vai trazendo plenitude de vida sobre todos nós nesse exato momento. Senhor, meu Pai, vai curando corpos, vai curando alma, vai curando, Senhor, aqueles que chegaram no ápice do esgotamento, aqueles que estão depressivos, aqueles que estão enfermos, Senhor, meu Pai, vai trazendo cura nesse exato momento, que pelo Teu Espírito Santo, Senhor, pessoas comecem a ser tocadas nesse exato momento, nas suas casas, nos seus lares, mas nós cremos, Senhor, meu Pai, que quando o povo se reúne em fé, existe uma unção especial que é derramada dos céus. Senhor, meu Pai, nós oramos que nesse exato momento o Senhor vá derramando sobre nós, Senhor, mais da Tua presença, Senhor, meu Pai. Senhor Jesus, eu oro que nesse exato momento o Senhor ouça não apenas as orações que nós conseguimos fazer a Ti, mas as palavras que às vezes nós não conseguimos professar em voz alta, as orações que nós não conseguimos fazer, Senhor meu Pai. O Senhor conhece todas as coisas na Sua onisciência, na Sua onipresença, na Sua onipotência, Senhor meu Pai. Nós clamamos que a Tua presença venha sobre nós e que o Senhor responda, Senhor, ao clamor da nossa alma, que o Senhor responda agora, Senhor, a angústia do nosso ser, o nosso vazio sem a Tua presença, Senhor meu Pai, mas que o Senhor esteja conosco aqui agora, Senhor Jesus, que o Senhor vai visitando famílias que estão quebradas, lares que estão destruídos, que o Senhor vai visitando aqueles que perderam completamente a esperança nessa vida, aqueles que estão contemplando até mesmo tirar as suas próprias vidas. Sim, Senhor Jesus, venha sobre nós. Senhor meu Pai, nós sabemos que o Senhor está aqui conosco, o Senhor é um Deus fiel, o Senhor é um Deus perfeito, o Senhor é um Deus todo-poderoso, e nós clamamos, Senhor meu Pai, que o Senhor comece agora a visitar aqueles que estão perdidos, aqueles que perderam esperança, aqueles que não têm mais forças nem sequer para orar ao Senhor, aqueles que não têm forças para se levantar. Nós oramos, Senhor meu Pai, que o Senhor vai destruindo agora todas as obras de Satanás, toda corrente, todo aprisionamento, todo laço satânico, nós lançamos fora agora pelo Teu poder e pela Tua autoridade. Em nome de Jesus, sai agora toda a opressão maligna. Sai agora, Senhor meu Pai, toda a opressão do inferno. Nós repreendemos agora pelo nome do Senhor Jesus Cristo, pela autoridade que está em Ti, Senhor meu Pai. Que o Senhor vai trazendo agora libertação, que o Senhor vai trazendo agora cura, que o Senhor vai trazendo agora a Tua plenitude de vida. O Senhor vem para que tenhamos vida e vida em abundância, Senhor. E nós cremos que o Senhor é um Deus fiel, o Senhor é um Deus bom, o Senhor é um Deus que é o próprio amor em pessoa. Senhor meu Pai, nós oramos agora pela nossa igreja, Senhor. Que o Senhor continue soprando sobre nós o sopro do Teu Espírito Santo. Que esse fim de semana celebrativo de 64 anos de história seja uma virada de chave, seja um marco, seja um novo rumo, um novo ciclo que o Senhor irá liberar sobre a nossa igreja. Senhor meu Pai, o Senhor já trouxe a inspiração pela Tua palavra de Ezequiel 37, que eu tenho o privilégio de ministrar a Tua igreja esse domingo à tarde. Senhor meu Pai, nós, pela nossa fé, nós profetizamos pelo poder da Tua palavra, Senhor. Obrigado porque o Senhor já está aqui. Obrigado porque a Tua presença já é palpável nesse estúdio, onde nós estamos aqui invocando a Tua presença e buscando a Tua face. Senhor, meu Pai, que o Senhor derrame sobre nós unção, que o Senhor derrame sobre nós a Tua fé, que o Senhor derrame sobre nós ousadia, para que nós possamos profetizar, assim como o profeta Ezequiel, o poder de profetizar a Tua palavra, Senhor meu Pai. Aleluia. É notório, Senhor, a Tua presença aqui conosco. E eu sinto, Senhor, ecoar em meu espírito as Tuas palavras de vida eterna. Podem esses ossos mortos e secos voltarem à vida? Pode esse vale de ossos secos voltar à vida? E eu clamo e eu respondo a Ti aquilo que o Teu profeta te respondeu: Senhor, Tu sabes de todas as coisas. E o Teu Espírito Santo nos direciona, nos inspira, profetiza a minha palavra. Senhor meu Pai, eu declaro aqui agora, pelo poder da Tua palavra viva, vida onde há somente vale de ossos secos. Eu declaro vida onde havia morte. Eu declaro, Senhor, meu Pai, pelo poder da Tua palavra, aquilo que está em João 11, onde o Senhor mesmo aqui presente em forma corpórea chamou Lázaro, que já havia 4 dias que estava morto numa túmula, que estava ali, Senhor Jesus, já cheirava mal, e o Senhor falou: Lázaro, sai para fora, porque aquele que crê em Ti, Senhor Jesus, ainda que esteja morto, certamente viverá pelo poder da Tua palavra, Senhor meu Pai. Senhor Jesus, eu quero orar agora e declarar pelo poder da Tua palavra para aqueles que estão orando juntamente conosco, aqueles que estão ouvindo no rádio, aqueles que estão acompanhando essa live, que pelo poder da Tua palavra, o Senhor comece a trazer ressurreição para famílias que morreram, que o Senhor traga ressurreição para saúdes que morreram, que o Senhor traga pelo poder da Tua palavra vida e vida em abundância, Senhor, para aqueles que estão acompanhando nesse exato momento, aqueles que compartilham da nossa fé, aqueles que se juntam, Senhor meu Pai, nesse exato momento, juntamente conosco, nessa live, na transmissão de rádio, onde quer que essa pessoa esteja ouvindo do Brasil, que Teu Espírito Santo comece a tocar corações nesse exato momento. Enquanto eu oro aqui, Senhor meu Pai, eu vejo no meu espírito, Senhor meu Pai, corações que estão sendo incendiados ao redor do Brasil, pessoas que não sentiam a Tua presença há meses, há anos, quem sabe há décadas, que nesse exato momento eles possam ser tocados pela presença do Teu Espírito Santo. E Senhor meu Pai, eu humildemente peço, intensifica a Tua presença. Intensifica a Tua presença nesse estúdio, intensifica a Tua presença através das ondas sonoras, intensifica a Tua presença através dessa live, mas que o Senhor comece a alcançar aquele que já não tem esperança, aquele que já perdeu forças, aquele que já se entregou, aquele que já desistiu. Mas assim, Senhor meu Pai, como o pastor Fabrício orava poucos minutos atrás, que nesse exato momento seja um momento de pessoas que estão, quem sabe, no fundo do poço, no meio da lama, que não tem forças para se levantar, e eles têm um momento pela convicção do Teu Espírito Santo, onde eles caem em si e falam e percebem, quer saber, eu vou voltar para a casa do meu Pai. Senhor meu Pai, eu declaro nesse exato momento, pelo poder da Tua palavra e pelo Teu Espírito Santo que está aqui conosco, que tantos dos Teus filhos e filhas estejam nesse exato momento caindo em si, tomando uma decisão de voltar para a casa do nosso Pai, que és Tu, Senhor Jesus, que está no céu. Senhor meu Pai, venha sobre nós, Espírito Santo. Continue a soprar o Teu Espírito sobre nós nesse exato momento. Senhor meu Pai, vai intensificando a Tua presença neste lar, vai intensificando a Tua presença neste carro, vai intensificando a Tua presença, Senhor, para todos aqueles que estão nos escutando nesse exato momento, orando juntamente conosco. São milhares de pessoas que estão conosco nesse exato momento, Senhor meu Pai. E o Senhor conhece cada uma delas, o Senhor sabe quantos fios de cabelo temos em nossa cabeça, o Senhor sabe de absolutamente todas as coisas, e nós simplesmente, Senhor, nos prostramos diante do Senhor. Nós nos rendemos à Tua glória, nós nos rendemos à Tua majestade. Senhor meu Pai, eu oro, Senhor, pela plena revelação de quem o Senhor é, não apenas a mim, não apenas a outros pastores, a outros líderes, mas para a Tua igreja, Senhor meu Pai. Para que nós possamos contemplar aquilo que eu vejo como uma poesia divina que o salmista nos escreveu, que nós possamos contemplar a formosura da Tua santidade. Senhor meu Pai, que esse fim de semana seja marcado, Senhor, pela revelação da Tua glória. Que este fim de semana seja marcado, Senhor, para nós contemplarmos a formosura da Tua santidade, a Tua beleza, a Tua perfeição, o quanto que o Senhor resplandece sobre nós e que a Tua luz possa brilhar sobre a nossa igreja. Que a Tua luz, Senhor Jesus, possa brilhar aqui no templo da glória de Deus. Que nós possamos chamar esse templo, Senhor, do templo da glória de Deus. Senhor meu Pai, nós clamamos, manifeste a Tua glória.
0: Aleluia.
1: Manifeste a tua presença a todos nós. Esses 21 dias, Senhor, meu Pai, nós colocamos diversas pautas aqui.
0: Sim,
1: e se não for do teu desejo responder nenhuma delas, uma coisa nós pedimos, Senhor, é que o Senhor revele a tua glória.
0: Aleluia. Sim,
1: essa
0: Senhor.
1: É a pauta, Senhor.
0: Sim, Senhor.
1: Que
0: sim,
1: mais sim, nos Senhor. Importa, porque nós anseiamos
0: Aleluia.
1: Por ti.
0: Glória a Deus.
1: Nós necessitamos, sim, das suas mãos poderosas, mas sim, antes Pai. Disso tudo, nós buscamos, acima de tudo, a tua face.
0: Sim, Senhor.
1: Nós buscamos a tua formosura, nós buscamos a tua presença. Sim, o que seria de nós, Senhor, meu Pai, sem a tua presença?
0: Aleluia.
1: E, Senhor, meu Pai, eu trago aqui, Senhor, para um encerramento nessa oração, para que nós possamos contemplar a tua graça.
0: Glória a Deus.
1: Para que o Senhor revele ao teu povo, Senhor, que o Senhor é um Deus de graça.
0: Aleluia.
1: Para que o Senhor lance fora toda mentalidade de mérito. Para que
0: sim,
1: o Senhor lance Senhor. Fora toda religiosidade.
0: Sim,
1: para que o Senhor lance fora toda sim, falta Senhor. De conhecimento da tua
0: sim,
1: palavra.
0: Senhor.
1: E que o Senhor revele, Senhor,
0: glória.
1: O quão bom o Senhor é.
0: Aleluia.
1: O quanto que o Senhor é amor. O quanto que o Senhor é graça. O
0: glória
1: quanto que o Senhor é misericórdia.
0: Aleluia.
1: O quanto que o Senhor é um Deus de segundas e terceiras e quartas e quintas chances. O Senhor é um Deus que não desiste de nós. É um Deus Emmanuel. É um
0: é
1: Deus
0: verdade.
1: Presente. É um Deus que vem em nossa direção.
0: Aleluia.
1: Senhor, meu Pai, eu quero te agradecer. Eu quero te agradecer, Senhor, meu Pai, porque
0: glória
1: a tua
0: Deus.
1: Bondade e as tuas misericórdias
0: Aleluia.
1: Nos perseguem.
0: Glória a Deus.
1: Eu quero te agradecer porque Aleluia. O Senhor é um Deus tardio em se irar.
0: É verdade,
1: eu quero
0: Senhor.
1: Te agradecer porque o Senhor é um Deus disposto a nos perdoar.
0: Aleluia.
1: O Senhor é um Deus de redenção,
0: Aleluia.
1: Um Deus de segundas chances, um Deus de fortalecimento, um Deus de libertação, um Deus que vem para que tenhamos vida e
0: Aleluia.
1: Vida em abundância. Que o Senhor
0: glória
1: possa trazer essa revelação aos nossos corações.
0: Sim, sim.
1: Que não sejam meras palavras que eu estou aqui, Senhor, lançando ao vento, Senhor meu Pai, mas que sejam palavras inspiradas
0: Aleluia.
1: Pelo Teu Espírito Santo.
0: Glória a Deus.
1: Que Teu Espírito Santo comece agora a trazer essa convicção aos corações daqueles que acompanham nesse exato momento.
0: Sim.
1: Que Teu Espírito Santo possa trazer a plena revelação do Deus de graça que eu conheci.
0: Aleluia.
1: Senhor, meu Pai, eu anseio pela tua presença.
0: Glória a Deus.
1: Eu faço das palavras do salmista as minhas palavras. Uma coisa te peço, Senhor, e a buscarei, que eu possa estar na tua presença todos os dias da minha vida.
0: Aleluia.
1: Senhor, meu Pai, eu estou com saudades. Estou com saudades do Senhor. Estou com saudades daqueles momentos que tive o privilégio lá em 2013, na varanda dos meus pais, onde eu te conheci pessoalmente,
0: Aleluia,
1: Senhor Jesus.
0: Jesus.
1: Deixe-me conhecê-lo ainda mais. Deixe-me voltar a vê-lo, Senhor, e contemplar a beleza e a formosura da tua santidade. Deixe-me, Senhor, ver o Senhor
0: Aleluia.
1: Novamente, assentado sob um alto e sublime trono.
0: Glória.
1: Deixe-me ver a tua glória, Senhor, para que eu possa ir para este mundo proclamar que o Senhor é real, que o Senhor é bom, que o Senhor é um Deus magnífico, que o Senhor é um Deus presente e que o Senhor está aqui, ao nosso lado. Não, o Senhor não está alheio ao nosso sofrimento. O Senhor não está distante do teu povo.
0: É verdade,
1: o Senhor não
0: Senhor.
1: Se esqueceu de nós.
0: É
1: o
0: verdade.
1: Senhor não se esqueceu da Igreja Deus de Amor. O Senhor não se esqueceu daqueles que estão orando juntamente comigo nesse exato momento. Muito pelo contrário. Em todos os momentos, o Senhor tem estado conosco.
0: Aleluia.
1: E nós queremos simplesmente te agradecer, Senhor,
0: sim,
1: por
0: Senhor.
1: Tudo.
0: Sim, sim.
1: Te agradecer porque o Senhor é bom. Te agradecer porque o Senhor é magnífico.
0: Sim,
1: obrigado,
0: sim.
1: Senhor. Porque numa breve oração o Senhor está aqui conosco.
0: Glória a Deus.
1: Eu tenho certeza, Senhor, meu Pai, que não será diferente esse fim de semana, no sábado, no domingo. Em todos esses momentos, Senhor, meu Pai, nós estaremos diante do Senhor, na Tua presença.
0: Aleluia.
1: Celebrando 64 anos de Igreja Deus e Amor. Obrigado, Senhor, meu Pai.
0: Aleluia.
1: Eu quero selar essas palavras. Eu quero colocar tudo diante dos Teus pés.
0: Sim, sim.
1: Eu quero convidar você que ora juntamente conosco, que você coloque a sua vida no altar de sacrifício diante do nosso Deus. porque certamente Ele está aqui conosco. Obrigado, Senhor Jesus.
0: Aleluia, Jesus.
1: Obrigado pela Tua presença juntamente conosco. Nós selamos essas palavras no nome que está acima de todos os nomes. No nome do nosso Senhor Jesus Cristo nós oramos. Amém e amém, Senhor. Glória a Deus, que presença maravilhosa.
0: Glória a Deus, a presença do Senhor é notória, né? Sente a presença de Deus de uma forma muito forte, Davi.
1: Aquela brisa suave.
0: Glória
1: que veio
0: a Deus.
1: Sobre nós.
0: Glória a Deus.
1: Meus irmãos, eu tenho certeza que isso é apenas um prelúdio, é um aperitivo daquilo que nós vamos experimentar esse sábado, esse domingo. Está um fim de semana completo, Pastor Beato. Desde o sábado de manhã com as mulheres de fé, o sábado à tarde com os jovens, garagem cristã, regeneradas, culto de jovens à noite. Domingo de manhã temos algo muito promissor, teremos aí a presença ilustre da nossa líder de intercessão global, irmã Maria Lorena, que cuidou de mim quando eu nasci e tenho o privilégio de caminhar ao lado dela ministerialmente falando, ganhando almas para o reino de Deus. Nós teremos um culto especial de oração, é um culto de oração, é isso mesmo, focado especificamente em orarmos e buscarmos a face do Senhor, lançamento oficial do Ministério de Intercessão Global da Igreja Pentecostal Deus de Amor. Nós convidamos todos vocês e, claro, domingo à tarde, o culto oficial de celebração 64 anos. Eu não ficaria de fora, pastor.
0: Nem eu, de maneira nenhuma. É serão momentos especiais. Ninguém pode ficar de fora, Davi. De maneira nenhuma. Uma vez no ano que nós celebramos o aniversário da nossa igreja, e esse ano, em especial, nós teremos os 2 dias de programação, como você acabou de citar.
1: É.
0: Eu tenho a plena certeza, eu estou seguro de que você sairá daqui cheio de Deus, alimentado pela palavra de Deus, cheio do Espírito Santo, para vencer todas as lutas e as provações.
1: Glória a Deus. Você não pode ficar de fora, nós contamos com a presença de todos vocês, mas acima de tudo temos a plena convicção, presença confirmada do nosso Senhor
0: Glória
1: Jesus Cristo que estará conosco.
0: Aleluia.
1: Meus irmãos, muito obrigado, que Deus abençoe vocês, obrigado por ter orado conosco nessa live e até amanhã. Por mais um dia desses 21 dias de clamor, buscando a face do Senhor para 64 anos. Que Deus abençoe vocês, fiquem todos na paz do Senhor Jesus.
0: Amém.

0: Meus parabéns, Igreja Deus e Amor, por mais um ano de vida, um ano vencido, um ano de vitória. Sou a irmã Ana, aqui de Guarulhos. Congrego nesse ministério desde o ano de 83. Sou muito feliz e agradecida, meu Deus. Sou muito grata a Deus por esse privilégio. E agradeço a Ele por mais um ano de vitória da Igreja Deus e Amor. Meus parabéns, Ministério Deus e Amor. E todos que têm lutado para manter esta obra, para levar este evangelho, esta palavra através deste ministério. Deus abençoe a todos, em nome de Jesus.
1: Esta obra começou pequenininha, como uma criança que rasteja. Ela rastejou, ela levantou-se, ela andou, ela cresceu e hoje ela é uma donzela formosa.
2: Não, Deus disse claramente, é uma palavra bíblica, está na Bíblia. Eu disse, meu servo, não temas, não temas. Grande obra eu tenho para fazer por teu intermédio. Porque todos que forem contra ti, eu serei contra eles. Mas aqueles que forem contigo, meu servo, eu serei com eles. Glória a Deus, glória a Deus, aleluia.
1: 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Sabe o que nós fazia? Entrava dentro da igreja, fechava a porta, sabia que ninguém ia porque estava chovendo e os membros eram poucos. 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Só tinha calos no joelho, parece ferida, mas não era ferida, era um pão duro que estava no nosso joelho, porque nós orávamos constantemente para que a igreja visse o crescimento dela. Hoje o mundo todo ora, e por isso é que Deus opera.
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0: isso aí, amados ouvintes. Essa programação toda especial em preparação para o aniversário de 64 anos da Igreja Pentecostal Deus é Amor. Quem vos fala, quem vos cumprimenta, seu irmão Cristo, Diácono George Lucas, diretamente aqui dos estúdios da Voz da Libertação da Igreja Pentecostal Deus é Amor. Você que esteve acompanhando a oração, a interação, juntamente aí com o presbítero Fabrício Beata e o presbítero Davi Neto, comentando, convidando, colocando toda a expectativa desta grande festividade. Já estamos na semana eminente daquela que será a maior comemoração, o aniversário, 64 anos de aniversário da Igreja Pentecostal Deus e Amor. É uma festividade espiritual que você não pode ficar de fora. E o tema deste ano é muito especial, uma igreja firmada na rocha. Como Jacó declarou, até aqui nos ajudou o Senhor. Você está conosco, se você permanece firme, quantos ventos, quantas tempestades, quantos vendavais você sobreviveu, porque você está firmada na, você está firmado na rocha. É a igreja firmada na rocha e estaremos aqui louvando, engrandecendo e glorificando o santo nome do nosso Deus. Quantos motivos, quantas razões nós temos para celebrar aquilo que o Senhor tem feito pela nossa vida. É isso aí, meus irmãos. Nesta terça-feira, dia 9 de junho, estaremos aqui. Como está a tua expectativa? Quanto você está com teu coração alegre? A palavra de Deus diz, alegrei-me quando me disseram, vamos à casa do Senhor. Imagina você sendo convidado para a casa do Senhor para celebrar as bênçãos que Ele tem realizado na tua vida. 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
1: A paz do Senhor Jesus, aqui quem cumprimenta seu irmão, aqui da cidade de Bauru.

0: crente em pé. Quando Deus disse, Jeremias, clama-me e eu te responderei. Anunciar-te-ei coisas grandes e firmes que não sabe. Foi o momento em que Jeremias estava passando por uma grande prova. E Deus chamou a atenção de Jeremias, para Jeremias clamar a ele. Então nós sabemos que um clamor que vem do fundo da nossa alma, ele chega perante o trono de Deus e Deus nos traz a resposta. A intercessão é quando nós oramos pelo nosso próximo, sentimos a dor do nosso irmão, a dor da nossa irmã. Aí nós começamos a interceder, pedir ao Senhor em prol daquela necessidade. E nós temos orado em prol da Igreja do Cordeiro na terra. Sabemos que os dias são maus, os dias são difíceis. É necessário grupos de intercessão. É necessário que a mocidade se una conosco. As mulheres de fé, os homens de fé, temos que darmos as mãos numa só fé, num só clamor, e Deus será glorificado. Estamos orando por 64 anos da existência da igreja. O maior exemplo foi o nosso líder, saudoso missionário Davi Miranda, que incansavelmente orava pela igreja, orava pela noiva do Cordeiro. Hoje nós temos também a alegria de ter conosco todos os jovens num só propósito. A igreja em geral está de joelho dobrado, orando em prol desta causa. Mas Deus conta com você. Se una com a igreja, se una com a diretoria e Deus será grandemente glorificado.
1: É isso aí, você acaba de ouvir o chamado da irmã Maria Lorene, porque dia 13 teremos o lançamento deste culto especial. Este culto especial que visa a oração, que visa a manutenção da nossa fé, a intercessão, o ministério da intercessão. Você não pode ficar de fora, nós já temos uma programação toda especial. Lembrando que nós já estamos na semana que vai acontecer essa grande festividade e, no geral, a semana toda já é especial. Temos caravanas que já começam a chegar desde hoje, desde terça-feira, caravanas vindas do Nordeste, do Sul, Centro-Oeste, de todos os cantos do Brasil, e aproveitando já para conhecer um pouco dessa cidade, abençoada cidade de São Paulo, e também estando presente em todos os nossos cultos. Mas a nossa programação especial, oficial, começa dia 13 de junho, no sábado. Exatamente, às 9 horas teremos este culto de lançamento, culto do Ministério de Intercessão. Lembrando que também às 10 horas temos uma consagração das mulheres de fé. Exatamente, 10 horas da manhã com a palavra da cantora Débora Miranda. É um momento de cura, de fortalecimento e comunhão com todas as mulheres de fé, em um só propósito, em uma manhã de consagração, jejum, palavra e busca da presença do Senhor. Uma multidão se reunirá, pois Deus convoca mulheres decididas a terem suas raízes firmadas na rocha. Não será apenas um culto, mas um momento, será um tempo de posicionamento. Não há espaço para dúvidas, indecisões ou um coração dividido para quem deseja servir a Deus em verdade. Raízes na rocha. Venha viver conosco essa manhã de propósito e transformação. Sábado, a partir das 9 horas da manhã, você não pode ficar de fora. Ainda no sábado, lembrando que às 19 horas nós temos um culto especial. É o culto jovem, regenere e expansão. Você não pode ficar de fora. No auditório, vai acontecer no Auditório Renascença. Você não pode ficar de fora. Todos os jovens de todo o Brasil, de todas as caravanas, estão convidados para este culto.

0: abençoado.
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2: 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Agradeço a Deus pela existência da Igreja Pentecostal Deus e Amor e do programa A Voz da Libertação. 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
0: 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Mas agora eu quero te ouvir. Eu quero que você compartilhe a tua expectativa comigo. Anote o nosso WhatsApp, número de WhatsApp, compartilhe a tua expectativa. Mande mensagem de onde você estará vindo, qual caravana você estará compondo. Os irmãos do Nordeste, do Norte, do Sul, envie mensagem para o DDD 11 98292-3392. Repetindo, DDD 11 98292-3392. Mande a sua mensagem agora. Pastor George, aqui é a irmã Maria, vindo diretamente de Salvador, Bahia. Estou ansiosa para o aniversário da igreja. Envie sua mensagem aqui. Eu estou ansioso para falar contigo.

0: O seu nome, amada irmã?
1: Antônio.
0: Quanto tempo o senhor estava paralítico?
1: 1 mês.
0: O que foi que aconteceu?
1: O derrame
0: paralisou as pernas.
1: Diabetes.
0: Dona Antônia, quem curou a senhora agora?
1: Foi Jesus.
0: Dona Antônia está curada, que eu vejo, sofreu derrame, estava paralítica, andando para a glória de Deus, nosso Pai, ouvinte.
2: Não sei mesmo, porque eu estou com garoto no pescoço e nos braços também, né, irmão? E dói muito, eu já tive internada no hospital, já tive derrame e agora dói
0: Maluzia,
2: muito
0: no braço,
2: pescoço.
0: Eu queria saber. E o que aconteceu agora? Deus agora, operou?
2: Agora não está doendo mais, eu estou virando o pescoço, eu não estava virando meu pescoço, eu não podia virar meu pescoço.
0: Então vira o pescoço para todo mundo vir, olha, virando o pescoço para a direita, para a esquerda. Quem operou a irmã agora?
2: Foi Jesus, né?
0: Foi Jesus com o resplendor divino. Quanto tempo o senhor estava paralítico?
3: 4 anos.
0: O que foi que aconteceu que o senhor tinha ficado paralítico?
3: Deu começo de derrame.
0: Foi a senhora que trouxe ele, irmã?
4: Foi eu que trouxe ele.
0: Maior dificuldade, né?
4: Foi bastante dificuldade para trazer ele.
0: A senhora conhece ele há tempo já?
4: Não, faz pouco tempo. O irmão dele procurou a gente ali em Várzea Paulista quarta-feira passada e pediu. Daí ele ficou sabendo que a gente ia vir com a caravana e daí ele pediu. E Deus preparou assim que ele veio. E a gente trouxe 3 paralíticos, que é aquela senhora ali, tem mais uma outra que está lá. E tem 4 paralíticos a gente trouxe. E Deus abençoou.
0: Dois deles estão andando já aqui.
4: Dois deles estão andando, irmão, graças a Deus.
0: E quem te curou agora?
3: Jesus.
0: Jesus.
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6: A paz do Senhor Jesus, irmãos. Aqui quem fala é o cooperador, irmão Jonatas. Eu sou da Assembleia de Deus. Eu tenho um carinho muito grande por Deus e amor e a todos os irmãos. Sou caminhoneiro, moro aqui em Rondônia, Vilhena. Quero parabenizar essa igreja maravilhosa, aos ministradores dessa igreja, a todos vocês que oram por nós todos os dias, 24 horas. Muitos milagres têm acontecido através da oração dessa igreja, a igreja de oração, a igreja de ministério. Deus abençoe, mais anos e anos possam ser comemorados. Que a paz do Senhor Jesus esteja com todos vós. Amém.
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9: A paz do Senhor, meus irmãos, a paz do Senhor, meus queridos irmãos ouvintes do programa da Voz da Libertação. Eu tenho uma bênção para contar, um testemunho, para a honra e a glória do nosso Senhor e Salvador Jesus Cristo. Eu tinha uma dor nas minhas costas, mas uma dor muito terrível, sabe? Eu não tinha hora que eu não conseguia me virar na cama, não conseguia me mexer na cama, não conseguia trabalhar, não conseguia andar. E consultei, e o médico disse que podia ser coluna, bico de papagaio, enfim, um monte de coisa lá, que só misericórdia. E aí eu fiz uma campanha, né? Pedi a Deus aí que se Jesus me libertasse daquelas remediadas, tudo que os médicos tinham me receitado, né? E ficasse curado, eu ia testificar para a glória do Senhor. E eu acompanho todos os dias a oração da manhã, da tarde, só não acompanho durante o dia porque eu tenho todo o trabalho, então fica um pouco difícil para mim, né? Então não vou dizer que acompanho durante o dia porque não dá, mas de manhã e a noite toda, quando chega às 18 horas em casa, por volta de 5 horas, 18 horas, eu ligo o rádio. Graças a Deus, irmãos, Jesus me curou. Graças a Deus, Ele me deu a vitória. Estou conseguindo trabalhar, estou conseguindo andar. E então, estou testificando para a honra e a glória do nome do Senhor essa grande bênção que o Senhor me deu. Eu sou Orides, da cidade de Chapecó. Deus abençoe a todos e obrigado ao meu Senhor e Salvador Jesus Cristo por mais essa bênção alcançada na minha vida.
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2: Uma hora e cinco minutos, começa agora a Madrugada do Socorro de Deus. Para você que está chegando agora, quem te cumprimenta é seu irmão em Cristo, o diácono George Lucas, falando diretamente aqui dos estúdios da Igreja Pentecostal Deus e Amor. É uma honra te ter nesta madrugada. Fico muito feliz de que você esteja comigo, de você, que você me receba na sua casa, no seu trabalho, no seu veículo. Estaremos aqui durante esta madrugada, buscando ao Senhor. Madrugada cheia de programações, quadros informativos, palavra de Deus para o nosso coração, mas principalmente também às 2 horas teremos a oração da madrugada. Quem sabe você que está hoje juntamente com alguém, você conhece alguém que precisa ouvir a voz do Senhor nesta madrugada, alguém que precisa de uma palavra de ânimo, de consolo. Teremos também um momento de interatividade, participação com os ouvintes. E você já pode anotar aí, logo mais teremos linha aberta para estar ouvindo, estarei te atendendo, ouvindo você contar seu milagre, você deixando uma paz do Senhor Jesus, algo, querendo relatar algo que Deus fez na tua vida, ou até mesmo pedindo, fazendo um pedido de socorro, um pedido de ajuda. Estarei orando em favor da tua vida, da tua casa, da tua família. Anote aí o telefone, DDD 11 3208 2743, DDD 11 3208 2743, estaremos com linha aberta, ou também você pode enviar o teu pedido de oração para o WhatsApp, que é muito conhecido já, DDD 11 98292 3392, DDD 11 98292-3392. Você pode estar enviando o teu pedido de oração, envia o teu testemunho, a tua expectativa, aquilo que você está precisando, envie para conosco aqui nesse WhatsApp, que estarei lendo tua mensagem, porque é a madrugada do socorro de Deus. Lembrando também que você pode estar sendo um instrumento de Deus, sim. Você pode estar sendo um instrumento de bênçãos na vida de alguém, compartilhando esta rádio, sim. Você pode estar compartilhando o link desta rádio com aquela pessoa que está enferma, quem sabe está passando por um momento difícil, enlutada, passando por um momento de dificuldade. Você pode estar sendo um instrumento de Deus ao compartilhar, que eu tenho certeza que o Senhor fala ao nosso coração. Lembrando que logo mais teremos também quadros, palavras que vão edificar a nossa alma. A palavra de Deus diz: clamas a mim, respondeste-ei, coisas firmes e grandes que tu não sabe. E muitas vezes é durante a noite, é durante a madrugada, que as indecisões, inquietudes e até mesmo as ansiedades do nosso coração vêm à tona, mas Jesus é a solução. E o melhor momento que nós temos para contar para Ele é no momento de oração. Mas estamos agora com um ouvinte na linha, linha aberta. Alô, boa noite.
3: Boa noite, Pai do Senhor Jesus.
2: A paz do Senhor Jesus, com quem eu falo?
3: Sou o Valdemir daqui de Osasco. Irmão, posso contar um testemunho?
2: Valdemir de Osasco, é um prazer estar contigo nessa madrugada. Você pode sim contar o seu testemunho?
3: Eu vou contar um testemunho que Deus me deu um grande livramento, né? Eu tive um problema de diabetes, eu fiquei paralisado, né? E eu pedi oração aí na Igreja Deus Amor e Deus me libertou. Graças a Deus estou trabalhando, fiquei uns meses fora da firma, na empresa já retornei. Graças a Deus estou muito bem e o nome de Deus está sendo glorificado.
2: Que bênção, irmão Valmir. Só confirma para mim de onde você fala.
3: Eu falo daqui de Osasco.
2: De Osasco, que bênção. E esse milagre você recebeu onde?
3: Foi na Igreja Deus e Amor.
2: Na Igreja Pentecostal Deus e Amor. Obrigado, irmão Valmir, por compartilhar este testemunho. Eu tenho certeza que eleva em muito a nossa fé, o nosso coração. Eu tenho certeza que o teu testemunho está falando com alguém que está passando pela mesma dificuldade. Alguém que pode estar sofrendo da mesma coisa. E eu tenho certeza que o Senhor também fará um milagre.
3: É, eu peço oração também pela minha família, pelo meu trabalho também. E outras obras mais que Deus tem feito, né, irmão? Que eu era viciado na bebida alcoólica, também fumava, Deus me libertou. Tem muitas obras, irmão, que Deus fez na minha vida. E eu vou aí na Igreja de Deus Amor gravar, já gravei alguns testemunhos, Deus preparar na festa agora semana que vem, aí eu vou gravar testemunho direitinho.
2: Exatamente, como bem o irmão mencionou, a festa vai ser essa semana, sábado e domingo, isso. E teremos aqui apostos, uma equipe preparada para estar gravando os testemunhos. Então, já deixando aqui uma deixa de todos os ouvintes que nos ouvem nessa madrugada, que tem testemunhos para contar no aniversário da igreja, você pode estar relatando aquilo que Deus fez na tua vida. Então, o irmão quer pedido de oração pela sua família, isso, pelo seu trabalho? Creio que logo mais às 2 horas estaremos apresentando em oração.
3: Muito obrigado, Deus que abençoe, a paz do Senhor Jesus.
2: Amém, a paz do Senhor Jesus, meu irmão, e uma paz do Senhor Jesus para todos os nossos irmãos que nos falam, que nos ouvem de Osasco. Fica
3: Amém.
2: Na paz de Jesus.
3: Amém.
2: É isso aí, meus irmãos. Acabamos de ouvir um ouvinte, mas também você pode estar nos acompanhando, enviando o teu pedido de oração para o WhatsApp DDD 11 98292 3392, e faça como a irmã Cristiana, como Jefferson, como José, a Manuele, que estão nos enviando pedido de oração, deixando um alô, mandando a paz do Senhor Jesus para todos os ouvintes, pedindo oração pela sua família também. Temos mais um ouvinte na linha, linha aberta, paz do Senhor Jesus.
4: Eu vou dar uma rajada de mistério. Ô, Glória!
2: Ô, Glória! Como
4: Aleluia,
2: é seu nome, minha irmã?
4: Papai. Maria do Rosário, de Porto Velho, Rondônia. Já ouviu falar nesse lugar?
2: Com certeza. Rondônia
4: pois
2: conhecemos.
4: É,
2: norte do Brasil.
4: Norte do Brasil. Aqui eis uma serva do Senhor. Aleluia.
2: Glória a Deus. Que bom falar contigo, serva do Senhor. Irmã Maria Rosário.
4: Eu amo esse ministério, meu irmão. Eu amo. Sou de outro ministério, mas Jesus não deixou placa de igreja.
2: É verdade.
4: Na face da terra.
2: É
4: Somos
2: verdade.
4: Todos irmãos em Cristo Jesus.
2: Em Cristo Jesus.
4: Rapidinho.
2: Pode falar.
4: Apareceu uma infecção no meu estômago, que eu não podia comer nada, de jeito nenhum. Que acontecia, que eu não vou falar o português, claro, não.
2: Claro.
4: Aí, quando demorou, fazia exame daqui, exame dali, exame daqui, eu toda noite, no pezinho do meu rádio, aqui em cima da minha cama. Aí eu orando junto com o pastor, quando o pastor diz, aqueles que estão ouvindo o rádio, abençoa Deus. Eu digo, tô aqui, Senhor.
2: E a irmã tomou posse da vitória.
4: Tomei posse da vitória.
2: E a infecção foi embora.
4: Pensando que era até câncer.
2: A infecção foi repreendida no nome de Jesus.
4: Eu fiz o exame e deu uma pequena infecção no meu fígado, mas Deus já me deu vitória e eu já recebi o meu milagre. Em nome de Jesus, porque eu sei em quem eu tenho crido. E 13 e 14 eu vou estar aqui em Porto Velho, no meu rádio ligado, ouvindo essa festa maravilhosa, que não sei se a igreja vai subir ou o céu vai descer.
2: Com certeza. Oh, olha, irmã aleluia. Maria, irmã Maria, eu queria que pelo menos metade dos nossos ouvintes tivesse essa fé, essa expectativa. Como Jesus certo dia falou, nem Israel eu vi tanta fé. Eu posso dizer nessa noite que nem todo o Brasil eu vi uma fé como o tamanho da irmã Maria do Rosário,
4: do
2: que
4: Rosário.
2: Nos fala aí de Rondônia.
4: Eu tenho crido,
2: é verdade.
4: Mesmo.
2: Jesus falou...
4: Amém.
2: Grandes coisas fez o Senhor por nós, por isso nós estamos...
4: aqui.
2: Alegres.
4: Alegres. A alegria do Senhor é a nossa força.
2: É a nossa força, é verdade, irmã Maria.
4: Eu não fico triste não, de jeito nenhum, porque eu tenho um Deus que cuida de nós nos mínimos detalhes. Rádio Deus é Amor é 24 horas. Eu durmo, me acordo e tá aqui o rádio ligado.
2: Que bênção.
4: Se você me perguntar toda a programação da madrugada, eu lhe respondo.
2: Fico feliz, minha irmã, de estar. É um prazer... É um privilégio saber que temos ouvintes tão assíduos e zelosos como a irmã.
4: Oh,
2: e como a irmã bem falou...
4: do programa local também, daqui, da Deus é Amor.
2: Como bem a irmã falou, dia 13 e 14 teremos transmissão dos nossos cultos e o aniversário da igreja.
4: Estaremos
2: também. Isso. Estaremos transmitindo na rádio, no YouTube também, em áudio e vídeo.
4: Aleluia, aleluia, aleluia. Ô, glória.
2: Amém. A irmã vai estar conosco 2 horas da manhã na oração da madrugada?
4: Em nome de Jesus.
2: Amém. Então, enquanto eu oro pelos ouvintes, a irmã vai orar por mim. A irmã crê? Tem fé?
4: Eu tenho, irmã. O senhor vem me perguntar, meu irmão, se eu tenho fé. A minha fé é inabalável.
2: Glória a Deus. Louvado seja o nome do Senhor.
4: Fale seu nome completo para mim.
2: George Lucas. Diretamente George aqui Lucas. Dos estúdios da Igreja Deus é Amor. Está comigo aqui também no estúdio o operador irmão Márcio. Você vai orar por ela. Apresentar o operador irmão Márcio e o irmão George Lucas aqui. Para a gente estar
4: pois
2: sendo
4: é.
2: Instrumento de Deus.
4: Sertão Evangélico.
2: Amém. Nosso irmão Medina.
4: É. Agora é um. É outro que está apresentando. Que veio de Recife, parece.
2: Verdade. Então, fica na paz, irmã Maria.
4: Glória a Deus, aleluia. Até que o Senhor nos sustentou. Até que o Senhor segurou nas nossas mãos. Pra prosseguir, paz do Senhor.
2: Paz do Senhor Jesus. Vamos de mais um ouvinte, linha aberta. Alô, boa noite.
5: Boa noite.
2: Paz do Senhor Jesus. Quem fala?
5: Que é a irmã Carmen de Porto Velho, Rondônia.
2: Irmã Carmen, rapaz, o povo de Porto Velho está uma bênção. Está ativo nessa madrugada, né?
5: Sim.
2: Paz do Senhor, irmã Carmen, conte a bênção.
5: A bênção, eu tenho que contar mesmo. Outro dia eu participei de uma oração e eu estava pedindo, eu liguei, né? Eu estava com muita dor na minha coluna, problema de ciático. E graças a Deus que passou a dor, milagre muito grande que eu alcancei em Cristo Jesus.
2: Glória a Deus. E a irmã orou com fé e a dor aliviou. A dor foi embora.
5: Foi embora.
2: Glória a Deus. Jesus é bom.
5: Deus é bom para nós todo o tempo, né?
2: Jesus é bom, né, irmã Carmen?
5: É bom todo
2: o tempo. A irmã quer fazer pedido de oração?
5: Eu quero também falar que eu não vou estar em São Paulo, mas vou estar ao pé do rádio.
2: Com certeza. Dia 13 e 14. Dia 13 nós temos o Manhã de Consagração Mulheres de Fé. E dia 14, às 14 horas, nós temos o culto, o grande culto aniversário da igreja, que estará sendo transmitido pela rádio, todas as emissoras e também pelo YouTube, em áudio e vídeo, transmissão ao vivo.
5: É uma bênção de Deus. Eu cheguei nesse Ministério Desenganado da Medicina em 1987.
2: Oh, glória.
5: E depois, de novo, 2 anos depois, tive câncer, Jesus me curou. Em 2017, tive câncer de novo, Jesus me curou. E, meu Deus, estou muito feliz mesmo nesse Ministério, aleluia.
2: E vai... E vai continuar sendo abençoada em nome de Jesus, viu?
5: Em nome de Jesus, eu creio.
2: Até então, o Senhor nos buscar.
5: Isso mesmo. Estou muito feliz, graças a Deus. Deus tem me alcançado e eu estou muito feliz pela misericórdia dele na minha vida.
2: Amém, irmã! Irmã Carmen, Deus te abençoe, permaneça nessa fé.
5: Minha família na oração.
2: A sua família, já está anotado aqui, às 2 horas da manhã nós temos a oração da madrugada. Fica na paz do Senhor Jesus.
5: Deus abençoe, paz do Senhor, fique com Deus.
2: Alô, boa noite.
6: Boa noite, meu pastor.
2: Boa noite, com quem eu falo?
6: Pastor, você fala com Éder Cruz de Franco da Rocha.
2: Franco da Rocha. Deus abençoe, irmão Éder. Conte a bênção.
6: Pastor, eu peço oração em prol da minha saúde, decorrência dessa diabetes. Teve um irmão aí que deu um lindo testemunho. Eu creio que Jesus vai me curar. E em recuperação de decorrência dessa diabetes, eu preciso fazer uma cirurgia de um pé, de um dedo. Eu tive que amputar um dedo, mas em nome de Jesus está repreendido essa diabetes no meu corpo, no meu sangue. O sangue de Jesus tem poder para me curar, me resgatar, e o testemunho será grande, será maravilhoso.
2: Em nome de Jesus, irmão Éder, e eu creio que você vai testemunhar aqui para a gente ainda aquilo que Jesus fez na tua vida.
6: Sim, pastor, eu também creio, bem como irei já ir na sede testemunhar. E eu, pastor, eu quero colocar em oração também meu filho Iago Moura, Leonardo Moura e Tatiana Moura. Bem como eu congrego aqui na igreja de Franco da Rocha, do nosso querido pastor André Chagas. Quero pedir oração por ele, pela família, pelos obreiros da igreja, aqui da Estadual de Franco da Rocha, pelos obreiros, pelos membros, pela cidade de Franco da Rocha e por todos aqueles que estão ouvindo essa programação, que é maravilhoso. É uma bênção essa programação em nossa vida.
2: Amém, meu irmão. Fico feliz que o irmão esteja ouvindo, acompanhando e com essa fé, com essa expectativa. O irmão estará conosco aqui no aniversário da igreja essa semana, esse fim de semana?
6: Pastor, até gostaria, mas em decorrência da cirurgia, eu não estou caminhando.
2: Então faça com a irmã Carmen, com a irmã Maria do Rosário. Acompanhe aqui pela rádio e pelo YouTube também, que nós estaremos transmitindo. Eu tenho certeza que o Senhor vai te abençoar de igual forma. O irmão crê?
6: Sim, pastor, eu creio, tomo posse e eu vou pedir uma gentileza para o pastor. Será que o pastor pode fazer um minuto de oração por mim, por favor?
2: Posso fazer oração, sim. Vamos orar, vamos apresentar. Vou apresentar a vida do irmão e a vida dos seus filhos. Me confirme o terceiro nome do seu filho, é o Iago Leonardo e o...
6: É a Tatiana,
2: amor. Certo. Vamos orar. Poderoso Deus e eterno Pai, toda honra e toda glória é dada a teu nome. Não somos dignos das tuas bênçãos, das tuas misericórdias, da tua graça. Mas como filhos que reconhecem a dependência de ti, nos colocamos, ó Pai, em humildade na tua presença. Senhor, eu rogo, apresento e intercedo pela vida do irmão Éder, de Franco da Rocha, que pede oração, Senhor, em favor da sua vida. Meu Deus, a qual a medicina o informa que está acometido de uma enfermidade, mas o que é? O que é qualquer enfermidade para ti? É nada, Senhor. É te dado todo o poder. E o Senhor levou sobre si as nossas dores, as nossas enfermidades. Então, no nome de Jesus, Pai, te peço que o Senhor venha trazer alívio, trazer, Senhor, cura, trazer, Senhor, a tua presença na vida do irmão Éder, em toda a sua família. Eu te apresento o Iago, o Leonardo, a Tatiana e todos aqueles, ó Pai, que estão necessitando da tua ajuda. Todos aqueles que estão precisando de um milagre nessa noite. Senhor, concede a bênção. Meu Pai, aos ouvintes que estão aqui também no nosso WhatsApp pedindo oração, pedindo uma cura, pedindo um milagre. Eu creio, Senhor, que o Senhor concede a paz. A paz. paz que excede todo entendimento, a paz que acalma nossa alma e nos traz alegria em Ti. Em nome de Jesus. Amém!
6: Amém, pastor. Deus abençoe todos aí dessa rádio maravilhosa, rádio de bênção e de vitória. Muito obrigado. Eu vou estar sim, acompanhando a festividade no sábado e no domingo aqui. Eu estou também em sintonia toda noite, pela meia-noite e orando nas madrugadas. Deus abençoe todos vocês.
2: Deus abençoe, irmão Éder. Fica na paz do Senhor Jesus.
6: Muito obrigado. A paz do Senhor Jesus.
2: Vamos de mais um ouvinte. Alô!
7: Alô, meu irmão. Paz do Senhor.
2: Paz do Senhor Jesus e minha irmã. Com quem eu falo?
7: Minha paca é uma parecida de Dourados, Mato Grosso do Sul.
2: Repita seu nome, por favor.
7: Aparecida Teixeira do Sul.
2: Aparecida do Rio Grande do Sul.
7: Dourado, Mato Grosso.
2: Mato Grosso do Sul. Está corrigida, irmã Aparecida. Irmã Aparecida, conte a bênção.
7: Ah, é bom até dizer que está no bênção. Hoje eu estou na igreja, estou falando da minha mãe. Fiz um desabamento de cana, muito, muito milagre mesmo, né? Para mim, para minha família, né? Eu tenho dado muita, muita vitória. É, e eu agradeço a Deus por esse ministério, e louvo a Deus por esse ministério, todos os irmãos aí. Eu acho que eu não me sinto abençoado por Deus. Eu já estou há 40 anos. E eu tenho 71 anos, irmão. E eu sou um milagre. Eu sou um milagre porque eu ainda estou viva hoje. Eu sou um milagre, meu Deus.
2: 71 anos, irmã Aparecida.
7: 71 anos.
2: 71 anos e está com a fé em Jesus inabalável.
7: Inabalável.
2: Inabalável, que bênção, que vitória. Nós estaremos orando, minha irmã, com certeza. Logo mais às 2 horas estaremos apresentando a tua família e também aquilo que a irmã está colocando em oração, amém?
7: Para minha saúde, irmã, eu amo muita saúde da diabetes, que eu também sou diabética há 40 anos. Há 40 anos eu faço os medicamentos, insulina, e ainda estou aqui, vivo e forte, na presença do Senhor. Eu sou diabética há 40 anos.
2: O Senhor tem te sustentado, não é verdade? Mas ó, eu vou falar, irmã Aparecida, 71 anos o Senhor tem te sustentado muito, amém? Mesmo com todas as dificuldades e adversidades, o Senhor tem sido contigo, amém?
7: É um milagre, meu Deus.
2: Com certeza, é um milagre.
7: Eu parabenizo a igreja, eu queria abençoar todo mundo. Eu queria que uma época, minha vida Pereira nasceu na oração, toda a família dela. E minha filha, a única que tem parecida Pereira, que ela está com chikungunya, ela tem chikungunya, né? Ela já está, ela está com dores ainda, né? Está com 9 dias, ela está muito mal.
2: Amém. Nós vamos estar apresentando, sim, apresentando a vida da irmã em nome de Jesus. Amém? Então vamos agora, temos mais um ouvinte na linha. Alô? Alô, a paz do Senhor Jesus. Caiu a ligação, mas é linha aberta, meus irmãos, é isso aí. Eu estou aqui para ouvir teu testemunho. Ouvimos aí a irmã Maria do Rosário, irmão Éder, irmã Aparecida. Irmã Carmen, quantos testemunhos, não é verdade, que elevam nossa fé, que nos fazem crer que Jesus realmente é poderoso e faz milagres ainda hoje. Então faça como eles. Estamos aqui também te acompanhando, sim, irmão Benedito, a irmã Fabi, irmão Antônio, irmã Anitta, irmã Márcio, irmã Célia, todos aqueles que estão enviando em nosso WhatsApp aqui, o seu pedido de oração, em favor da sua família, os irmãos que estão internados, estão acamados, vão passar por cirurgia, que estão colocando o nome da sua família, dos seus familiares aqui, logo mais às 2 horas estaremos apresentando em oração. Continue nos enviando o seu pedido de oração para o DDD 11 98292 3392. DDD 11 98292 3392. Esse é o WhatsApp aqui da rádio. Logo mais voltaremos a atender mais ouvintes, mas permaneça, sim, permaneça em Cristo Jesus. Nós sabemos que os dias são maus, os dias são difíceis, mas Jesus nos falou que no mundo nós teríamos aflições, mas era para termos bom ânimo, porque Ele estaria conosco. Esse é o objetivo, este é o propósito. Basta que nós devemos permanecer confiantes, permanentes em Cristo Jesus. Esse é o tema agora do nosso Pão Diário, com o nosso pastor Lorival de Almeida, com o tema Há uma carreira para correr. 1h30, Pão Diário.
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9: Nós temos uma carreira para correr, né? Nós temos uma vida para seguir. Existe uma carreira. Você está nessa carreira, você está nessa corrida. Em qual corrida você está? Isaías capítulo 40, versículo 31. Mas os que esperam no Senhor renovarão as suas forças, subirão com asas como águias, correrão e não se cansarão, caminharão e não se fatigarão. Algumas Bíblias chegam a colocar em outro tempo, né? Mas os que esperam no Senhor renovam as suas forças, sobem com asas como águias, correm e não se cansam, caminham e não se fatigam. As duas colocações de tempos estão bem. Mas você tem corrido a sua carreira. A verdade, ouvintes amados, é que nós temos a nossa vida e nós sabemos que quando se trata de coisas físicas, nós temos que voluntariamente fazer algum tipo de esforço físico, nos levantarmos daquilo que chamamos de o sedentarismo, a zona do sedentarismo, para que nós possamos ser pessoas saudáveis. Mas todos nós, como cristãos, nós estamos correndo uma carreira. Nós fomos chamados para participar de uma corrida, vamos ficar mais fácil, né? Em Hebreus capítulo 12, versículo 1, a Bíblia Sagrada fala para nós corrermos com paciência, algumas Bíblias falam perseverança, a carreira que nos está proposta. Ou seja, existe um planejamento, existe uma estratégia de Deus para a nossa vida. Você tem corrido a sua carreira espiritual? Onde é que você se encontra nessa corrida? Algumas pessoas terminam essa carreira, outras pessoas não. Algumas pessoas correm, sim, com paciência a carreira, a corrida, alcançam os lauréis da vitória, outras não. Algumas pessoas estão no meio dessa carreira, algumas pessoas sequer saíram do ponto de partida, algumas se distraíram no meio do caminho e caíram e não se levantaram. Algumas nem tiveram ainda o estímulo para começar. Participar dessa carreira espiritual é preciso, mas também pode ser difícil por várias razões. Existem muitos crentes que espiritualmente estão fora de forma. Fora de forma. É o crente que se cansa à toa de estar na presença de Deus, né? Talvez você esteja fora de forma, ouvinte. Talvez seja a sua justificativa. Por quê? Você não se exercita espiritualmente. Você não se alimenta espiritualmente, adequadamente. Você só passa por aqueles fast foods da fé. O que acaba gerando apenas e tão somente aquela gordura que não serve para nada, a não ser para deixar você cada vez mais entediado com as coisas de Deus e cada vez mais sem a energia para fazer uma boa corrida. Então não tem o combustível para o seu organismo espiritual. Você precisa, ouvinte amado, começar urgentemente a correr essa carreira. Você precisa urgentemente ter uma programação de exercício espiritual para que você possa entrar em forma espiritualmente. Porque se isso não acontecer, infelizmente, você vai correr e vai se cansar. Você vai caminhar e vai se fatigar. Você não vai, de forma alguma, ter as suas forças renovadas e muito menos subir com asas como águias. Porque você não é uma pessoa que espera no Senhor. Porque você não é uma pessoa que está correndo com paciência, com perseverança a carreira que Deus propôs para você. Você precisa, sim, desse exercício espiritual. Você precisa estar em oração. Você precisa estar em reflexão. Você precisa estar em jejum. Você precisa estar em adoração. Você precisa estar em obediência. Você precisa estar diante de Deus. Você precisa se propor a estar na presença do Senhor. Não sou eu quem determina, por exemplo, ah, meu irmão, você tem que vir 5 vezes por semana no culto. Cada pessoa sabe a sua condição de estar no culto. Mas as pessoas sabem também que não necessariamente você precisa estar, porque às vezes você trabalha, né? Ah, não posso ir à igreja, mas você pode cultuar a Deus onde você estiver. Porque muitas pessoas associam Deus a um lugar, e Deus não é questão de habitar em lugares, Deus habita nas pessoas. Eu quero que você, ouvinte amado, deixa essa preguiça espiritual, deixa essa fora de forma física e espiritualmente, porque isso é grave, e comece a entrar em forma espiritualmente. Porque há uma carreira para correr. Se você não esperar no Senhor, se as suas forças não forem renovadas no Senhor, você não vai subir como águia, você não vai correr, ou seja, não vai conseguir correr o que é preciso correr. Você vai se cansar e vai cair no meio do caminho. E Deus não quer isso para você. Ninguém quer isso para você. Infelizmente, muitas pessoas não conseguem fazer a leitura do painel da sua própria vida. Você já está ficando sem combustível espiritualmente e não está percebendo. Você precisa abastecer-se espiritualmente. Se a nossa compreensão da filosofia, do conhecimento da Bíblia, das Escrituras e da qualidade e frequência de nossas orações não avançou, não conseguiu crescer, não se robusteceu, não criou uma musculatura sadia, espiritualmente falando, como você vai participar ou como participaremos nós dessa corrida? Você pode estar se aproximando do vazio completo, pesado ouvinte. E não é só correr não, tem que correr na direção certa, porque muita gente corre na direção errada. Muitas pessoas correm na direção contrária. Você precisa estar na direção certa. Porque muitos saem correndo em busca disso, daquilo, e buscam em tantos locais que são inapropriados espiritualmente, que acabam trazendo mais fraqueza, mais derrota. Pesado ouvinte, levanta-te, levanta-te, comece a esperar no Senhor, busca o Senhor, exercite-se espiritualmente. Há quanto tempo você não vem à igreja? Há quanto tempo você não traz ninguém à presença de Deus? Já falou de Jesus para alguém hoje? Há quanto tempo você não participa de uma vigília? Você não participa nem da ceia do Senhor? Em nome de Jesus, levanta-te agora. Porque essa sua vida espiritual sedentária está fazendo de você cada vez mais uma pessoa sem forças para seguir na caminhada. E você pode cair. E se você cair e não tiver forças, você não poderá se levantar. Quantas pessoas, nós podemos dizer que cristãos, né, que participam empenhadamente de uma corrida de ratos. Uma corrida criada pelo homem que drena a nossa energia, não tem objetivos definidos nem linha de chegada, se baseiam apenas no acúmulo de coisas. Quem é que ganha essa corrida de ratos? Um rato, é claro. Já viu aquele hamster? É isso que nós estamos falando. Nós não fomos chamados para correr corridas de ratos, não. Nós temos objetivos. Nós temos galardões. Nós não estamos numa competição uns com os outros, estamos livres dessa pressão, nós estamos simplesmente caminhando na mesma direção, com o nosso objetivo, firme e forte de terminar a nossa carreira. É o que a Bíblia Sagrada fala, correr com paciência a carreira que nos está proposta, chegar até o final e receber de Deus, então, o nosso galardão, os lauréis da vitória. Você consegue, prezado ouvinte, você consegue. Você que, por alguma razão, caiu no meio do caminho, Deus te levanta. Talvez no meio da caminhada você começou a querer competir. Aí o tropeção foi certo. Talvez no meio da caminhada você começou a olhar de lado, tropeçou e caiu. Talvez você sentisse ameaçado por alguma coisa. Você afastou-se de Deus, volta agora. Deus te dá força para você continuar a sua corrida de cada dia. Volte para Deus. Você que não começou a caminhada, comece a sua caminhada. Porque nós temos um caminho para seguir. Nós temos uma vitória para alcançar. Nós temos um porto seguro para chegar, nós temos um céu para habitar. Se nós ficarmos parados, não haverá avanço e nós não chegaremos lá.
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2: Meu nome é Adaltino Rodrigues Oliveira. Quero contar uma bênção recebida aqui na Igreja Deus e Amor. Eu sofri de uma diabetes comprovada por um médico e eu estava ficando cego. Fui na Igreja Deus e Amor e já comecei a sentir diferença. Aí voltei no médico, quando voltei no médico, o médico disse que eu não tinha mais diabetes. Diabetes estava com 60 e baixou, disse que 90 até 110 não tem diabetes. Aí parou em glória do nosso Senhor Jesus Cristo, mandaram eu vir embora e estou com papel médico em casa que eu não tenho nada. Graças a Deus.

0: ligações, acabei de ter interatividade com ouvintes que sofriam, padeciam da mesma enfermidade, do mesmo quadro clínico da sua saúde, acometidos pela diabetes. Mas veja o que a fé do irmão e as bênçãos do Senhor fizeram. Aquilo que a medicina diz que é impossível, para Deus não é impossível. E Ele pode realizar o mesmo milagre na tua vida. Não sei qual foi o laudo que você recebeu, não sei qual foi o diagnóstico ou o que a medicina está te falando, mas coloque nas mãos do Senhor, que Ele pode fazer o impossível se tornar possível. Ele tem cura, Ele tem milagres, Ele pode realizar o impossível na tua vida. Logo mais, às 2 horas, teremos a oração da madrugada. Apresente as tuas queixas, tuas necessidades ao Senhor, que eu tenho certeza que Ele ouvirá. Aquilo que nos traz dores, angústias, desespero, quando nós colocamos nas mãos do Senhor, elas se tornam como nada. Elas se tornam como grãos de areia, que não incomoda, não importa. Porque é isso, os nossos problemas às vezes são montanhas. Para nós parece montanha intransponíveis. Mas Jesus falou que se tivermos a nossa fé verdadeira, pura, ainda que do tamanho de um grão de mostarda, nós diremos a essas montanhas, passa para o outro lado e ela será desfeita. Que os montes das dúvidas, das ansiedades, das necessidades possam passar para o outro lado. Aquilo que está de impedimento na nossa vida seja jogado por terra. E você pode fazer isso logo mais, às 2 horas, na oração da madrugada. Mas até lá, você pode estar enviando o seu pedido de oração, sim, para o nosso WhatsApp ou vou te atender agora, nosso ouvinte. Alô, boa noite.
1: Alô, boa noite.
0: Paz do Senhor Jesus, com quem eu falo?
1: A paz do Senhor Jesus, irmã, com a irmã Gilda aqui da Vila Nova Esperança, bairro de João 23.
0: Irmã Gilda, é isso?
1: É, com G, Gilda, é. Toda madrugada estou aqui ligadinha na programação.
0: Que benção, irmã Gilda. O que nos traz a ligar?
1: Eu vou contar aqui que eu também fui curada, assim, da diabetes, viu? Há 4 anos atrás, eu tive 1% de vida internada ali nas clínicas. O médico me desenganou. Mas hoje, graças a Deus, a diabetes está 115, 116, viu?
0: É o Deus do impossível, né?
1: Se eu saísse daquela UTI, eu ia contar um dia ao vivo, assim, testemunhar assim na rádio.
0: Que bênção, minha irmã. Irmã colocou a fé em ação, creu em Jesus Cristo e recebeu a vitória.
1: Olha, eu perdi uma visão, Deus me deu minha visão. Eu perdi os movimentos, eu não andava, eu não falava. Me deu começo de infarto, né? E aí Deus me curou.
0: Ou seja, tudo que a enfermidade levou, o Senhor restaurou.
1: Minha irmã vim pra casa e falar que a qualquer momento, há 4 anos atrás, eu podia ir óbito e podia ter o resultado que não tinha mais vida. E hoje tô aqui para a honra e a glória do Senhor Jesus.
0: Para a honra e glória do Senhor Jesus. Fico feliz, irmã Gilda, com o seu testemunho, com a sua participação. Você quer deixar pedido de oração? Logo mais estaremos em oração.
1: Falar que eu fiquei, deu a diabetes generalizada aguda. Eu quero pedir oração por mim, pela minha família e para toda a família Miranda e para todos que estão aí se preparando para a festividade e que essa bênção.
0: Que bênção, minha irmã. Você vai estar conosco aqui no aniversário da igreja?
1: Eu creio, irmão, eu creio.
0: Pela que bênção.
1: Honra e a glória do Senhor Jesus.
0: Amém, vai ser um prazer te receber para juntos cultuarmos ao Senhor. Logo mais estarei apresentando a tua família e estarei apresentando a tua vida também. Amém?
1: Irmã, apresenta meu filho Mateus.
0: Mateus.
1: Eu estou lutando.

0: prima, o benefício dele que ele teve meningite com 5 anos, e até hoje não consegui, irmão. Viu, ele tem problema e tá nas mãos de Deus.
1: Amém. Estarei orando sim pelo irmão Matheus.
0: Por favor, irmão.
1: Vou apresentar sim também. Deus abençoe.
0: Para todos vocês, eu levo Muniz, para todos da programação.
1: Amém. Amém. Fico feliz. Forte abraço também, minha irmã. Deus abençoe.
0: Tá? A paz.
1: Paz do Senhor. É isso aí, amado ouvinte. Faça como a irmã Gilda. Ligue para a nossa programação, estarei te atendendo, ouvindo o teu testemunho. Conta a tua bênção, aquilo que o Senhor tem feito na tua vida. Ou nos envie uma mensagem. Quero mandar uma paz do Senhor Jesus e um forte abraço para a irmã Rosimeire e o irmão Lauridenes, que nos fala, que nos ouvem lá de Boa Vista, Roraima, lá do norte do Brasil. Os irmãos do norte estão abençoados, nos acompanhando na programação. Tivemos irmãos de Rondônia nos mandando mensagem, ligando. Agora também, irmã Rosimeire e o irmão Denis, de Boa Vista, Roraima. Uma paz do Senhor Jesus para todos os irmãos do norte do Brasil, lá de Boa Vista, Roraima. Que Deus vos abençoe. Temos também aqui irmão Alexandre, irmão Ricardo, a irmã Ilma, irmão José Carlos, Gildo. Cada um desses irmãos estão enviando seu pedido de oração e nós estaremos apresentando cada um deles logo mais às 2 horas, a oração da madrugada. Vamos de mais um atendimento. Alô?
2: Alô, a paz do Senhor Jesus.
1: Paz do Senhor Jesus, com quem eu falo?
2: Você fala com o Lauridenes.
1: Paz do Senhor, irmão Lauridenes. De onde o irmão fala?
2: Eu falo daqui, meu amado irmão, aqui do extremo norte do Brasil, aqui de Boa Vista, Roraima.
1: Boa Vista, Roraima. Prazer te receber, irmão Lauridenes, diretamente aí do norte do Brasil. Extremo norte do Brasil, capital Boa Vista, a única cidade do Brasil acima da linha do Equador. Os irmãos estão nos ouvindo, a rádio Deus é Amor, com muita fé, com muita unção. Conte a benção, irmão Lauridenes.
2: A bênção é grandiosa, meu amado, a bênção é grandiosa. Eu estava aqui nessa madrugada, colocando e sintonizei aqui na rádio, para a honra e a glória do Senhor Jesus, e tantos testemunhos, tantas bênçãos e vitórias que ao qual o povo de Deus está recebendo e vem recebendo cada vez mais. Mas isso é para aqueles que estão cada vez mais se colocando na presença do Senhor. Aqueles que almejam receber um algo precioso das mãos do Senhor Jesus, é assim que o Senhor confirma cada vez mais, pastor. Ele vai confirmando essas bênçãos, essas vitórias. E esses testemunhos, que ao qual são relatados, ele aumenta cada vez mais a nossa fé.
1: Isso é verdade. São coisas tremendas que o Senhor faz na vida de cada um de nós. Quem sabe um testemunho, quando as pessoas contam, é aquilo que outras pessoas estão passando, e as pessoas se identificam e elevam a fé, crê no seu milagre e recebe a bênção e o milagre. É um prazer estar falando contigo, irmão. Tem pedido de oração?
2: Pedi oração em favor da minha família, dos irmãos aqui de Boa Vista, Roraima, e todo o estado de Roraima, né? Os pastores, presbíteros, diáconos, a todos os cooperadores, aos irmãos, que estão ouvindo para alguma voz da libertação nesse horário, em qualquer parte do Brasil ou do mundo, que ao qual ele esteja sintonizado, que essa bênção, essa vitória venha a ser procedida pelo poder de Deus em nossas vidas.
1: Amém. Estaremos logo mais 2 horas, estaremos na oração da madrugada. Estarei apresentando teus filhos, tuas filhas, e eu tenho certeza que o Senhor vai ter bênçãos extraordinárias para a tua família, também para todo o povo de Roraima, os pastores, este estado abençoado. Temos visto, né, nos noticiários, nesse tempo de chuva, o rio subindo, tem muitas pessoas desabrigadas que estão precisando de ajuda, mas eu creio que nós estaremos apresentando-os também e o Senhor estará dando um milagre, dando livramento. Amém? Foi um prazer te ouvir, irmão Lauridenes. Uma paz do Senhor Jesus e um forte abraço.
2: Amém.
1: É isso aí, meus irmãos, esta é a madrugada do socorro de Deus. Na verdade, é bom ouvir nossos irmãos de todo lugar do Brasil. Como eu relatei ainda há pouco, os irmãos São Paulo e o norte do Brasil está dominando a nossa programação hoje. Vamos de mais um atendimento. Alô, boa noite.
3: A paz do Senhor Jesus, irmãos.
1: Paz do Senhor Jesus, com quem eu falo?
3: Fala com Carmen Prado.
1: Irmã, irmãos. Carmen Prado, de onde a irmã fala?
3: São Vicente.
1: São Vicente. Conte a benção, irmã Carmen.
3: Posso falar?
1: Pode falar, sim.
3: Por favor. Então, irmão, eu queria que o irmão me ajudasse em oração muito forte mesmo, porque eu não estou podendo ir aí, né, na festa, porque na aniversário da igreja, e tá difícil mesmo, não tem nem vaga mais para mim, né, para... E não posso ir sozinha também. Mas eu sei que se os irmãos orar mesmo, fazer aquela oração bem forte para a glória de Deus, aí eu vou receber a bênção aqui em casa mesmo. Fazer o quê? Não dá para ir, né?
1: Amém, minha irmã. Nós vamos orar, sim. Estarei apresentando a tua vida, a tua saúde, as tuas necessidades. Nós vamos apresentar ao Senhor, sim.
3: Eu tenho desejo mesmo de ir nesse aniversário. Sei lá se o ano que vem nós estamos aqui ainda, que Jesus está para voltar, não é? Então, eu gostaria muito de ir, mas não tem jeito, não tem mais vaga para mim, ninguém quer ir comigo. Né?
1: Me confirme de onde a irmã está falando.
3: Estou falando daqui do São Vicente.
1: De São Vicente.
3: É.
1: Tá certo, irmã Carmen, tá anotado aqui, em nome de Jesus. Procure uma das nossas igrejas, nós temos caravanas saindo da sede estadual, das sedes setoriais também, e eu tenho certeza que pode ser dado um jeito para que a irmã esteja aqui conosco nessa grande festividade. Mas também nós teremos, o culto será transmitido na rádio, no YouTube também, no nosso canal oficial Igreja Deus e Amor Oficial. Será transmitido em áudio e vídeo, e eu tenho certeza que Jesus vai operar da mesma maneira, porque para o nosso Senhor não existem barreiras, não é verdade?
3: Acabou a vaga, não tem mais vaga, entendeu? Ninguém quer ir comigo, tem que ir com alguém.
1: Um certo centurião, irmã Carmen, um dia precisava da libertação para o seu servo, mas ele creu, ele falou: Senhor, basta uma palavra tua e o meu servo será curado. E eu tenho certeza, irmã, que da mesma forma o Senhor opera nessa madrugada, ele opera e vai estar operando. A irmã pediu oração e logo mais 2 horas nós estaremos fazendo esta oração poderosa e eu estarei apresentando a tua vida. Irmã Carmen do Prado, amém? Eu estarei apresentando a tua vida. Mais algum pedido de oração, minha irmã?
3: 4 vezes que eu já pedi, que eu ligo para aí, não teve jeito, Então, não sei o que fazer. Mas então eu peço oração, me ajude, minha oração. Eu agradeço, irmão.
1: Amém. Estarei apresentando a tua oração. Amém? E para os ouvintes que nos ouvem também, que são, quem sabe, com esta programação para vir, você pode estar consultando o site caravanas@ipda.com.br, que tem uma equipe que pode estar te direcionando, ajudando a você chegar aqui no aniversário. Irmã Carmen, fica na paz do Senhor Jesus, Deus te abençoe.
3: Peço oração para minha família também, minha filha, viu?
1: Estarei apresentando, estarei orando. 2 horas, daqui a alguns minutinhos estarei apresentando a tua oração.
3: Quem sabe Jesus vai me ajudar eu ir, né?
1: Vai sim, em nome de Jesus.
3: Deus dê vitória para todos aí, viu?
1: Amém! Deus abençoe! Uma hora e 58 minutos, lembrando que daqui a pouco, alguns minutinhos, já teremos a oração da madrugada. Mas ainda dá tempo. Ainda dá tempo de você compartilhar o link desta rádio. Dá tempo de você compartilhar, falar: ó, acessa essa rádio aqui, nós vamos entrar em oração agora. Para aquela pessoa que está no hospital, aquela pessoa, quem sabe, está com insônia, pessoas que estão aflitas, passando por momentos difíceis, você pode ser um canal de bênção para esta pessoa, para que ela venha ser tocada pelo poder de Deus através desta oração. Ainda dá tempo também de você enviar o teu pedido de oração para o nosso WhatsApp. Faça como a Ângela, que está pedindo oração aqui pelos seus familiares. Deu uma relação de nomes aqui que nós estaremos apresentando também. A irmã Penha pedindo oração pela sua família, pedindo oração para a recuperação de uma pessoa que sofreu AVC, falando lá de Vila Velha, Espírito Santo, e tantos outros que estão nos enviando o seu pedido de oração. Como Jonas, nós estaremos apresentando a cada um. Fique conosco, fique na programação, que nós estaremos logo mais em oração. Oração é o nosso pedido de socorro do nosso Senhor Jesus. O Senhor disse: pedi, dar-se-vos-á, batei e abrir-se-vos-á, buscais e encontrareis. Quantas vezes somos dominados pelas nossas angústias, pelas nossas necessidades, pelos nossos temores, mas quando nós oramos, tudo isso é reduzido a nada na presença do nosso Senhor Jesus. Então já te prepara, 2 horas em ponto, nós vamos agora de prefixo das emissoras.
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8: 2 horas e 1 minuto.
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2: Pai, Senhor Jesus, meu nome é Anderson, de João Pessoa, na Paraíba. E meu testemunho é que a minha mãe, ela foi tocada pelo poder de Deus. Ela estava com muita dor na coluna, estava com quase 80 anos de idade. E Jesus tocou e a misericórdia de Deus a encobriu. Ela está curada para a glória de Deus. Amém, queridos? Então, que Deus continue abençoando em nome de Jesus.
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4: É isso aí, amado ouvinte. Chegamos agora ao momento especial da oração, a oração da madrugada. Estaremos apresentando todos os ouvintes que nos escutam nesta madrugada, que nos acompanham, também todos aqueles que deixaram seu pedido de oração no nosso WhatsApp. Que Deus te abençoe nessa madrugada e que tenhamos a medida de fé que agrada ao Senhor para estarmos buscando e crente que Ele está nos ouvindo. Eleve o teu coração agora, se você pode, dobra o teu joelho. O importante é que você fale com Deus. Senhor, nosso Deus poderoso e eterno Pai, nos colocamos na tua presença. Tu és eterno, soberano, magnífico, digno de toda a nossa adoração. Criador dos céus e da terra, Deus de Abraão, de Isaac e Jacó, o Deus de promessas, que não esquece das suas promessas. Tu és o nosso Senhor e Salvador e Redentor. Obrigado, Jesus. Obrigado por estarmos na tua presença. Obrigado, Senhor, por reconhecermos que só o Senhor é Deus, que temos um Pai que nos ama, um Pai que cuida de nós, um Pai que, mesmo estando lá no alto, está também aqui próximo de nós e ouve a nossa oração, que está atento ao nosso clamor, não porque nós somos dignos ou merecedores, mas porque o Senhor é fiel e misericordioso, pois as tuas misericórdias são as causas de nós não sermos consumidos e ela se renova a cada manhã. Meu Deus, nesta madrugada do socorro de Deus, te apresentamos as nossas vidas. Te apresento, Senhor, os corações de tantos que nos acompanham, que estão clamando ao Senhor de joelhos dobrados, que estão acamados, pessoas que estão, ouvintes que estão no seu trabalho também. Oh, meu Deus, esta pessoa que está com esse radinho ao lado da sua cama, que tem a sua fé dedicada a ti, confiante em ti. Meu Deus, não somos dignos das tuas bênçãos, não somos dignos do teu amparo. Somos falhos, somos tropeços, somos, Senhor, meu Pai, frágeis, Senhor, e necessitados. Perdoa os nossos pecados, Senhor. Perdoa as nossas iniquidades, as nossas transgressões, sejam elas por palavras, atos, gestos, pensamentos, sentimentos, até mesmo as intenções dos nossos corações. Quantas vezes, Senhor, na tentativa de fazer o que é certo, acabamos errando, tropeçando e fazendo o que é mal. Perdoa, Senhor. Perdoa, Senhor, nossos pecados. Lembra-te, Senhor, que somos pó, que somos cinzas, que somos tão pequenos. Meu Deus, nos ajuda, Senhor. Nos ajuda a sermos melhores. Como o salmista declarou, Senhor, vê se há em mim algum caminho mau e me guia à vereda das tuas justiças. É o Senhor, é o teu Espírito Santo que nos faz melhor. É o teu Espírito Santo que nos leva a fazer o que é reto. O que nos faz, Senhor, andar em justiça diante da tua face. Não te iras, Senhor. Mas, Senhor, que em tua longanimidade o Senhor possa nos escutar mais uma vez. Senhor, nos ajuda. Nos ajuda, Senhor, em nossas dores, em nossas fraquezas. Nos ajuda, Senhor, em nossas necessidades. Meu Pai, nos colocamos na Tua presença. Somos cativos e dependentes das Tuas bênçãos. Olha, Senhor, olha para este coração entristecido. Olha, Senhor, para esta pessoa necessitada. Quantos, Senhor, estão de joelhos dobrados? Quantos, Senhor, se acham, se sentem neste momento no fundo do poço, em um momento de angústia, desespero, sem saída? Mas Tu és a solução. Sim, Tu és o mesmo Deus que curou aquela mulher, a qual já havia padecido há tantos anos, aberto mão, já tinha colocado, perdido seus bens, procurando solução para o seu problema, e não tinha encontrado. Mas de Ti saiu virtude. Que desta oração, Senhor, saia virtude para alcançar este ouvinte, onde quer que ele esteja. Que saia, Senhor, virtude de cura para esta pessoa que está neste leito de hospital, está nesta rede, nesta cama, quem sabe, Senhor, se revirando em dores. Oh, meu Deus, para este coração angustiado, desesperançado, cansado de sofrer. A esta pessoa, Senhor, que não tem mais nem lágrimas para chorar, pois já secou os seus olhos. Oh, meu Pai, na minha angústia clamei ao Senhor e o Senhor me ouviu. O Senhor nos ouve, ó Pai. O Senhor nos ouve na hora da angústia. O Senhor nos ouve na hora da necessidade, na hora do aflito, na hora de aflição, na hora do aperto. Como o salmista declarou, elevo meus olhos para o monte, de onde virá o meu socorro? O meu socorro, ele vem do Senhor, que fez os céus e a terra. Meu Pai, o Teu socorro está além das nossas expectativas. O Teu socorro está além naquilo que projetamos como solução para nós. O Teu socorro está além da nossa segurança. Oh, meu Deus, Te peço pelo socorro. Eu clamo, Senhor, eu intercedo pelo socorro na vida dos ouvintes que deixaram aqui os seus pedidos de oração neste WhatsApp. Pedido de oração pelas suas famílias. Pedido de oração, Senhor, pelos enfermos. Oh, meu Deus, pela Carmen, pelo Éder, pelo Valdemir, pela Aparecida, pela Gilda, pelo Lauridenes, pela Carmen do Prado, pelo Senhor, meu Deus, Iago, Leonardo. Quantos, Senhor, que sou incapaz de nomear, meu Deus. Mas se o Senhor nos conhece tão profundamente, como diz a Tua palavra, que o Senhor tem cuidado de nós, e o Senhor sabe, até o Senhor sabe numerar quantos fios de cabelo tem em nossa cabeça, quanto mais, Senhor, as necessidades, quanto mais, Senhor, o Senhor está atento às nossas orações, à aflição dos Teus servos, que de joelhos dobrados estão clamando, pedindo, suplicando, estão clamando por um socorro, estão pedindo por uma solução. Ao chegarem, Senhor, ao limiar, Senhor, ao limite da medicina, receberam diagnóstico desfavoráveis, Senhor, riscos para a sua saúde. Quem sabe essa pessoa acaba de receber a notícia que não tem mais jeito, não tinha mais jeito. Marta e Maria achava que não tinha mais jeito, pois o seu irmão Lázaro já estava morto há 4 dias. E mesmo com aquela pedra selando o seu túmulo, o Senhor disse: Lázaro, sai para fora. E ele trouxe a vida ao declarar que o Senhor, meu Deus, é a vida. E quem crê em Ti, ainda que esteja morto, viverá. Quem sabe, Senhor, a esperança, a expectativa. Oh, Senhor, meu Deus, essa pessoa está morta, não tem mais jeito, mas ela crê em Ti. Restaura, Senhor, a saúde. Restaura, Senhor, em nome de Jesus, neste momento, a saúde, meu Pai, desta pessoa. Repreende, Senhor, as enfermidades. Repreende, Senhor, a enfermidade desta pessoa, a doença a qual ela está cometida, seja ela de ordem natural ou ordem espiritual, setas malignas e dardos inflamados do maligno para fazer esta pessoa sofrer, meu Pai. Em nome de Jesus Cristo, o teu sangue tem poder, poder para curar, poder para desfazer as obras do maligno. Cessa, Senhor, cessa em nome de Jesus esta dor, cessa em nome de Jesus essa infecção, cessa, Senhor, em nome de Jesus Cristo, esta enfermidade. Oh, meu Deus, que seja um milagre para a glória do teu nome, que seja um milagre, Senhor. Basta uma palavra tua, basta uma palavra tua, e aqueles pela qual intercedemos, Senhor, eles podem ser curados. Não importa onde eles estejam, seja num leito de hospital, seja, Senhor, numa cama, seja, Senhor, meu Deus, nos lugares mais longínquos. O Senhor não tem limites para operar. Opera, Senhor, opera um grande milagre, em nome de Jesus. Que essa pessoa possa, Senhor, comemorar e declarar que o Senhor é bom e que a vitória e o milagre veio através do poder do teu nome. Senhor, eu oro, Senhor, para aqueles que estão acometidos de doença da alma, com tristezas profundas, ansiedade, depressão, crise de pânico, desejos de tirar, de atentar até contra a sua vida. Em nome de Jesus Cristo, faz cessar a angústia, Pai. Faz cessar o desespero. Tira, Senhor, remove a insônia que tira a paz, que tira o sono dessa pessoa. Preocupações, Senhor, que não deixam ela dormir, que não deixam ela ter paz. Quantos lares, Senhor, estão acometidos de perturbações malignas? Traz a paz, Senhor. Sim, a paz que excede todo entendimento. Guarda o coração desta pessoa. Guarda, Senhor, o coração da ansiedade, do desespero, da angústia, da dor, do sofrimento, do abandono, da solidão. O sangue de Jesus tem poder. Da mesma forma como foi enviado um anjo, Senhor, naquele jardim do Getsêmani, quando o Senhor se comprimia em dor e desespero, pelo que estava passando, que o teu Espírito Santo possa consolar, meu Deus, que o teu Espírito Santo possa consolar este coração, que o teu Espírito Santo possa enxugar estas lágrimas e lhe conceder a paz, lhe conceder a alegria, lhe conceder a esperança em Cristo Jesus, a esperança de que o Senhor está nos ouvindo, a esperança de que o Senhor está atuando e operando em nossa vida. Te apresentamos, Senhor, aquele pela qual intercedemos, seja onde ele estiver, seja, Senhor, uma pessoa que está nos vícios do álcool, nos vícios das drogas, nos vícios, Senhor, comportamentais, os vícios, Senhor, meu Deus, dessa pessoa que não consegue abandonar o celular, que não consegue abandonar os jogos, que não consegue abandonar as apostas. Em nome de Jesus Cristo, traz libertação de uma vez por todas a essa pessoa, Senhor, que está envolvida em prostituição, abandonou o seu lar. Quantos, Senhor, estão de joelhos dobrados? Quantos pais, quantas mães, quantos cônjuges, Senhor, estão orando, pedindo para que os seus entes queridos, que as suas pessoas, que os seus familiares possam voltar para casa, Senhor. Oh, meu Pai, aquilo, Senhor, que a esperança já roubou, achando a sociedade diz que não tem mais jeito, mas para tudo tem um jeito, pois esse jeito é o Senhor. O Senhor pode fazer este milagre, pois para aquele endemoniado de Gadara não tinha mais jeito, mas o Senhor tinha jeito. O Senhor deu jeito, o Senhor libertou e o restaurou a capacidade plena física e mental, meu Pai. De igual forma, restaura, Senhor, esta vida. Restaura, Senhor. Restaura este ex-usuário de drogas. Restaura, Senhor, esta pessoa, a sua plena sanidade física e mental, meu Deus. Que possa gerar uma nova vida. Que ela possa, Senhor, estar em uma nova vida na tua presença. Em nome de Jesus, restaura, Senhor, os lares, restaura, Senhor, a alegria de estar em família, restaura, Senhor, a paz, o amor neste casamento, a fidelidade, a esperança, a alegria, a comunhão, meu Deus, dentro deste lar, em nome de Jesus. Oh, meu Pai, Eu te apresento, meu Deus, aos corações angustiados, meu Deus, porque todas as aflições deste mundo, o desespero, a dor, a angústia, a violência, Senhor, meu Pai, são apenas sintomas da verdadeira doença, a doença do pecado. Em nome de Jesus Cristo, restaura, Senhor, a vida desta pessoa em Cristo Jesus. Quebra, Senhor, as forças malignas que a aprisionam. As cadeias, Senhor, que aprisionam a vida desta pessoa, que não deixe ela voltar para Ti ou se firmar em Ti ou estar em Ti, meu Pai. Em nome de Jesus, Senhor, nesta noite eu Te peço, Senhor, eu Te agradeço. E, Senhor, meu Deus, eu profetizo, Senhor, eu declaro em nome de Jesus, pelo poder do sangue de Jesus, eu Te peço, Senhor, humildemente, que o Senhor possa conceder uma noite de paz, o sono do justo, Senhor. Oh, meu Pai, traz paz, tranquilidade, traz esperança a esta pessoa, que a confiança dela possa estar estabelecida em Tuas mãos. Opera, Senhor, pois Teu é o querer, Teu é o efetuar, e que o Espírito Santo nos traga paz e tranquilidade para os nossos corações, para a nossa vida, para os nossos lares, ó Deus. Que a nossa fé esteja estabelecida em Ti. Segure em nossas mãos, ó Pai. Não nos deixa fraquejar a angústia, ao desespero. Não deixa, Senhor, que este mar revolto nos trague. Mas como o Senhor, meu Deus, acalmou aquela tempestade, acalma a tempestade do nosso coração. Acalma, Senhor, a tempestade. Senhor, que no dia, que neste dia, nesta terça-feira, na manhã, que o Senhor traga providência, que o Senhor traga a felicidade, que o Senhor traga a paz, que só o amor de Deus pode suprir em nossa vida. Fica conosco, Senhor, continua a nos ouvir, continua, Senhor, a alcançar aqueles que, pela qual intercedemos, em nome do Senhor Jesus. Amém.

0: isso aí, ouvinte. Esta foi a oração da madrugada. E você que orou comigo nesta noite e sentiu no teu coração de que você precisa dar um passo além de simplesmente pedir oração. Você sentiu na oração que você precisa entregar a sua vida ao Senhor. Disse Jesus: vinde a mim todos vós que estáis cansados, oprimidos e sobrecarregados, e eu vos aliviarei. Se esta é a sua decisão, faça essa oração comigo. Senhor Jesus, meu Senhor e Deus meu, reconheço minhas falhas, meus pecados e me arrependo de todos eles. Neste momento, eu confesso o Senhor Jesus como o único Senhor e Salvador da minha vida. Que neste momento eu seja teu. Escreve o meu nome no livro da vida. Me ajuda a fazer o que é certo. Que o teu Espírito Santo me cele até o dia em que o Senhor virá buscar a sua igreja. Deus te abençoe. Para você que tomou esta decisão, saiba que esta foi a melhor decisão da tua vida. A partir de agora, você não está mais sozinho. Você tem um Espírito Santo para te guiar, para te ajudar nos momentos difíceis e, principalmente, para você fazer o que é certo perante o Senhor. Seja muito bem-vindo. Procure uma das nossas igrejas Pentecostal Deus e Amor ou nos envie agora uma mensagem para o e-mail queroaceitarjesus@ipda.com.br. Você vai receber um auxílio, você vai receber um direcionamento. Seja muito bem-vindo à Igreja Pentecostal Deus e Amor. Mais do que uma igreja, uma família.
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3: Eu sou a irmã Francisca, aqui da cidade de Ademar. Agradeço a Deus por muitas bênçãos, muitas vitórias que o Senhor tem nos concedido através da nossa igreja Deus e Amor. Eu sou grata a Deus por tudo isso. Que Deus abençoe.
4: Ao comemorarmos mais um ano da nossa igreja Deus e Amor, podemos olhar para trás e nós vemos a fidelidade de Deus em cada etapa desta caminhada. São 64 anos de oração, de evangelização, de sacrifícios e dedicação de homens e mulheres que atenderam ao chamado de Deus para anunciar o Evangelho. Se a gente fosse imaginar quantas pessoas foram transformadas, como você que está ouvindo o programa, quantas famílias como a sua foram restauradas, Quantos enfermos encontraram consolo como você? E quantos pecadores encontraram a salvação em Cristo através deste ministério Igreja Deus e Amor? Eu digo que mais do que celebrar uma história humana, vamos celebrar a graça de Deus. Esta graça que sustentou esta obra ao longo destas décadas. Como está escrito até aqui, nos ajudou o Senhor em 1 Samuel 7,12. Eu quero dizer que essa declaração, ela resume toda a nossa trajetória. Se nós chegamos até aqui, foi porque a mão do Senhor nos guiou. Esta mão nos protegeu, esta mão nos fortaleceu. E eu queria abrir aqui um grande parênteses. Também é um momento para nós agradecermos os pioneiros que enfrentaram desafios, aqueles que chegaram primeiro, antes de nós. Quantos pastores estão conosco até hoje e nos ajudaram no início desta obra? Outros já partiram, estão com o Senhor, mas suas famílias queiram receber a nossa gratidão, o nosso reconhecimento deles terem dedicado as suas vidas para que a obra chegasse no tamanho que ela está hoje. Os pioneiros, recebam a nossa gratidão, que enfrentaram perseguições, como esta igreja foi perseguida e continua sendo perseguida ainda, e muitas vezes enfrentaram limitações para levar o evangelho. Quantas dificuldades esses pioneiros enfrentaram para ganhar apenas uma alma? Quantos quilômetros percorridos em vias de transporte tão precários para levar a palavra a uma só alma? Quantas vidas foram humilhadas por não poderem, ou seja, para poder entrar num lugar, num estabelecimento para socorrer uma vida? Quantos nãos esses pioneiros receberam para levar a palavra do Senhor? Mas eles permaneceram firmes. Não negaram a sua fé no Senhor. E nós então vemos que um legado foi deixado. O legado que recebemos nos inspira. O trabalho desses pioneiros que começaram a obra do Senhor aqui em São Paulo. Eles estão neste momento nos ouvindo. E com certeza estão ainda de pé, firmes na rocha. Esta igreja que está firmada na rocha, por isso ela não caiu. Vieram os ventos, sopraram contra ela, mas ela permaneceu de pé, porque ela pertence ao Senhor e foi levantada pelo Senhor. Um legado foi deixado e o legado que recebemos nos traz aquela força e nos inspira para nós continuarmos fazendo esse trabalho que eles iniciaram. Pregação do evangelho puro e genuíno. A palavra de Deus com amor, com compromisso. E ao celebrarmos este aniversário, mais um ano, nós podemos dizer que nós vamos renovar o nosso compromisso. Não é apenas celebrar. Que todos que estiverem ouvindo e que vão estar conosco nesta festa, não vão simplesmente celebrar ao Senhor, mas vamos renovar os nossos votos de compromisso com Deus. De permanecermos fiéis à missão que Deus nos confiou, que é anunciar Jesus, ganhar almas para o seu reino e preparar um povo para a volta do Senhor. Que esta data não seja apenas uma comemoração do que aconteceu há anos atrás, mas um marco para um novo tempo de crescimento. Um novo tempo de crescimento espiritual também. De unidade, não união, unidade, sendo um. De avivamento e conquista de vidas para Cristo. Parabéns, Igreja Pentecostal Deus de Amor, por mais um ano de vida. Que o Senhor continue derramando suas bênçãos, seu poder e sua presença sobre esta obra, para que as próximas gerações que vierem após nós também possam testemunhar a fidelidade de Deus. Grandes coisas fez o Senhor por nós e por isso estamos alegres. Salmos, capítulo 126, versículo 3. Parabéns, Igreja Deus de Amor.

E queremos ver você aqui. Não olhe dificuldades, pelo menos no aniversário, né? Você que é membro, você que passou por aqui, ou você que quer celebrar conosco e renovar os votos de compromisso com Deus, estão totalmente convidados. Não hesitem duas vezes, uma vez, se quer que seja. Estejam conosco, vai ser inesquecível. Nós estamos em campanha de oração, de jejum, para que o Senhor derrame restauração, fortalecimento e crescimento espiritual para a sua igreja. Serão dois dias, 13 e 14, sábado e domingo. No dia 13, às 9 da manhã, estarei com vocês e com as mulheres de fé, em consagração. À tarde, teremos aí a festa do programa Garagem Cristã e, à noite, o culto jovem da Igreja Deus e Amor. Domingo pela manhã teremos a oração e consagração e também a apresentação da Intercessão Global, um ministério que nós vamos unificar para um só ministério, o Ministério Global de Oração de Intercessão, juntamente com a irmã Lorena, que é líder deste ministério Intercessão Global. À tarde teremos, então, a nossa festa de mais um ano, de 64 anos da nossa Igreja Deus e Amor. Diretoria, cantores, o povo de Deus, pastores, obreiros, jovens, crianças, todos aqui presentes. E eu tenho certeza que o Senhor vai se mover. Não perca esta oportunidade, principalmente você que está nos ouvindo em São Paulo. Esteja conosco, venha conosco celebrar.

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3: A paz do Senhor a todo o Brasil, a paz do Senhor, aqui é o pastor José Sucursal de Tupã. Deus abençoe, a paz do Senhor a todos que estão nos estúdios, a paz do Senhor a todos. Eu sou da cidade de Tupã, interior de São Paulo. Eu agradeço a todos que têm orado por mim, que Jesus tem me dado grandes vitórias, amém? Que Deus abençoe a todos, Deus abençoe toda a diretoria. Fica na paz do Senhor Jesus.
4: É isso aí, amados ouvintes, esta é a madrugada do socorro de Deus. Acabamos de ter a oração da madrugada, mas permaneça conosco. Nós temos uma madrugada ainda toda cheia de programações, repletas de quadros edificantes para o meu e para o teu coração. Então, nesta madrugada, você seja edificado através da palavra de Deus, através de orações que ainda teremos. 3 horas teremos oração com o pastor Lorival de Almeida também, e eu tenho certeza que o Senhor Jesus falará ao teu coração. Madrugada muitas vezes é momento de reflexão, momento em que você para pensar na tua vida, nas circunstâncias, coisas que estão acontecendo na sua vida, e muitas vezes o inimigo ele tenta utilizar dessas informações, desses pensamentos para tirar o teu sono, tirar a tua paz. Quem sabe você achando no teu comodismo, na falta do que fazer, recorre à tela do celular ou ao computador, e isso te mingua mais ainda. Você toma como um acalento, um entorpecente para a tua alma, mas você percebe que isso só piora as coisas. Nós vamos agora com o quadro Clínica da Alma, com o psicólogo Jessé Ávila, com esse tema, excesso de informação. Fique agora com o quadro Clínica da Alma.
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5: Olá, seja muito bem-vindo a mais um episódio do Clínica da Alma, um espaço para falarmos sobre saúde mental, qualidade de vida, inteligência emocional e desenvolvimento interior, sempre de forma leve, prática e com

0: informações que consumimos diariamente? Pois é, por essas razões vamos falar hoje sobre excesso de informação e adoecimento. Quando a mente não consegue desligar. O excesso de estímulos ativa constantemente o sistema de alerta do cérebro, aumentando assim a liberação de cortisol, o hormônio do estresse. Além disso, a sobrecarga de informações dificulta a concentração, prejudica a memória e gera sensação de cansaço mental, mesmo sem esforço físico. Esse estado contínuo pode levar ainda a ansiedade, irritabilidade e esgotamento emocional. Por exemplo, aquela pessoa que nem bem acorda e a primeira coisa que faz é já pegar o celular, já ter acesso a telas. Aí passa o dia todo alternando entre redes sociais, notícias, mensagens, vídeos e à noite sente a mente muito acelerada, tendo dificuldade para relaxar e a sensação de estar cansado e sem saber o porquê. Então a gente entende que nem toda informação vai trazer uma edificação. Em excesso, até o que é bom pode se tornar prejudicial. É um cuidado que nós precisamos ter. Por isso, eu tenho aqui 5 dicas bem práticas de como lidar com o excesso de informação no cotidiano. Número 1. Crie momentos de desintoxicação mental. Reserve períodos do dia sem acesso a notícias ou redes sociais. Por exemplo, evite consumir conteúdo longo ao acordar ou um pouco antes de dormir. Isso ajuda o cérebro a iniciar e encerrar o dia com mais equilíbrio. Número 2. Filtre o que você consome. Nem toda informação é necessária, claro. Então, escolha fontes confiáveis e limite o número de conteúdos consumidos. Evite ficar pulando de assunto em assunto sem ter algum propósito. Número 3. Estabeleça horários específicos para informação. Ou seja, defina momentos do dia para se atualizar, em vez de consumir conteúdo o tempo todo. Isso reduz a sensação de sobrecarga e melhora o foco. Penúltimo, pratique pausas conscientes. Durante o dia, faça pequenas pausas sem estímulos, sem celular, sem música, sem distrações. Esses momentos ajudam o cérebro a processar tudo aquilo que foi absorvido até então. E por último, observe sinais de sobrecarga mental, dificuldade de concentração, irritação, lapsos de memória e cansaço são alertas constantes que não podem ser descartados, precisam de atenção. Respeitar estes sinais evita o adoecimento emocional. Como disse Herbert Simon, uma abundância de informação cria uma escassez de atenção. E aí, você gostou desse conteúdo? Então compartilhe nossa programação com amigos e familiares. Continue nos acompanhando e fique atento, porque a qualquer momento estaremos de volta com mais reflexões que podem transformar a sua vida. Um forte abraço e até breve.
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0: o seu nome?
1: José Carlos Luiz.
0: O senhor estava em uma cama há quanto tempo?
1: 4 meses e meio.
0: Quatro meses e meio.
1: Só sentado e deitado.
0: O que o senhor tinha, o senhor sabe dizer?
1: Tinha nos músculos da perna.
0: Estava em tratamento médico?
1: Então, estava tomando vitamina para os músculos e outro remédio para os rins.
0: E não sarava?
1: Não, estava os pés inchou.
0: Não podia se levantar para nada?
1: Para nada, não só podia.
0: Era já morto-vivo numa cama?
1: Praticamente, eu ficava em pé no corrimão assim, não, as pernas não sustentavam o corpo.
0: O senhor veio então carregado?
1: Carregado por ele, eu agradeço muito a ele.
0: Eu estou maravilhado com o seu milagre, seu José.
1: Estou muito impressionado e agradecido por essa graça que eu recebi.
0: Você tem muita fé, Dom Celso?
2: Eu tenho.
0: Em quem?
2: Jesus.
0: Foi ele que te curou agora?
2: Ele que me curou.
0: Quanto tempo está usando esta muleta?
2: Três meses que ele tinha com o acidente, né? Estou usando a muleta direto.
0: Não podia andar sem a muleta?
2: Não, sem a muleta não andava.
0: Como é que agora está andando?
2: Jesus me curou.
0: Certeza?
2: Sou maior certeza.
0: Há quanto tempo a senhora tinha esse caroço canceroso, irmã?
3: Tinha 3 semanas já, que eu estava sentindo, já não estava tocando o braço, não conseguia dormir.
0: Como é que é mesmo?
3: Conseguia deitar do lado, eu tinha que estar com o braço afastado, porque eu não podia tocar nem tomar banho mais.
0: Doía muito?
3: Doía demais, irmão.
0: Que dele o caroço? Que dele o caroço?
3: Meu.
0: Caroço, irmã Natália.
3: Já sumiu.
0: Irmã Natália.
3: Sumiu, irmão.
0: Pelo mistério de Deus, sumiu. Sumiu, sumiu. Sumiu o caroço, o canceroso. Quanto tempo estamos usando esta muleta?
1: Faz 8 meses.
0: O que foi? Aconteceu o desastre?
1: Não foi desastre. Me deu uma doença e pelo diabetes me atacou as pernas. Deu nervo inflamado na perna.
0: Não podia andar mais sem a muleta?
1: Eu andava muito pouco, mas aqui senti curado, graças a Deus.
0: Foi curado agora?
1: Agora.
0: O senhor não está enganado não, irmão Benedito?
1: Sinto mais nada na perna. Estou curado mesmo.
0: Esse é milagre.
1: Esse é um milagre de Deus.
4: Mas receberão poder quando o Espírito Santo descer sobre vocês e serão minhas testemunhas em Jerusalém, em toda a Judéia e Samaria e até os confins da terra. 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
5: Duas horas e 57 minutos, você acaba de ouvir aí o convite para este fim de semana, sábado e domingo, 13 e 14 de junho, aniversário da Igreja Pentecostal Deus e Amor. Mas continuamos na programação da Madrugada com Deus, isso mesmo, madrugada de terça-feira na Grande São Paulo, marcando os termômetros, marcam 15 graus, na verdade madrugada um pouquinho fria, confortável aí. Para você, quem sabe, está trabalhando, está nos acompanhando nesta programação. Nós temos aqui o WhatsApp de alguns ouvintes que estão nos acompanhando. Irmão José, irmã Sueli, pastor Paulo também aqui, pastor Paulo César Januário. deixando a paz do Senhor Jesus, irmã Sueli, fazendo pedido de oração pela sua saúde e pela sua família. Irmão José também, deixando aqui uma lista de nomes, pedindo oração pela esposa e filhos, netinha, falando, mandando uma paz do Senhor Jesus para o pastor Lorival de Almeida. É isso aí. Continue enviando o seu pedido de oração aqui. Telefone do nosso WhatsApp é muito fácil, DDD 11 98292 33 92. Envie seu pedido de oração, conte a sua bênção, seu testemunho, marque a sua presença, de onde você estará vindo para o aniversário da igreja. Logo mais estaremos em oração, apresentando a tua vida em oração. Fico conosco, esta é a madrugada do socorro de Deus. Logo mais também teremos um quadro informativo com o pastor Júlio Souza para o nosso coração. Na verdade, devemos buscar ao Senhor, em oração. Quando o nosso coração não cabe mais de angústia, de pensamentos, de dúvidas, de ansiedade, o Senhor declara no livro de Filipenses: não andeis, pois, ansiosos por coisa alguma, antes tornai-vos conhecido tudo a Deus, por meio da oração, da súplica e da ação de graça. E a paz de Deus, que excede todo entendimento, ela guardará o nosso coração em Cristo Jesus. Não é verdade? O apóstolo Paulo passou por muitas dificuldades, muita perseguição, muitas dores. Tantas vezes se viu sozinho, ou até mesmo não via o fruto do seu trabalho. Mas ele declarava que em Cristo ele era bem-aventurado. Em Cristo ele era feliz, como declarou em Filipenses, capítulo 4, regozijai-vos no Senhor. Digo outra vez, regozijai-vos sempre no Senhor. E não tem melhor maneira de nós regozijarmos no Senhor. Mesmo passando por dificuldades, ou tendo resposta e alegrias do Senhor ao nosso coração, do que nós recorrermos à oração, clamando ao Senhor, seja para pedir ou seja para agradecer. Por isso que agora nós vamos de momento de oração. Oração com o pastor Lorival de Almeida.
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10: 3:02.
11: O Senhor Jesus nos promete em sua palavra no livro de João, capítulo 14, versículos 13 e 14.
12: E eu farei o que vocês pedirem em meu nome, para que o Pai seja glorificado no Filho. O que vocês pedirem em meu nome, eu farei.
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13: Prezado ouvinte, prepara o seu coração, nós vamos clamar o nosso Deus agora. Todas as emissoras já estão unidas para esse momento de oração. Falemos com Deus, foco total no nosso Senhor. Grande Deus, Deus, poderoso Pai, nós nos encontramos na presença do Senhor mais uma vez, ó Deus, para clamar pelo Seu nome, e na nossa oração exaltamos o nome do Senhor, glorificamos o Senhor pela magnitude, pela potência das Suas operações, pelo cuidado que o Senhor tem tido para conosco. Muito obrigado, Senhor meu Deus, por ser o nosso Deus, por ser o nosso Pai, por ser nosso amigo. Muito obrigado, ó Deus, por estar atento a essa oração que nós estamos realizando com tanta gente, ó Deus, de tanto lugar diferente. Eu sei, ó Pai amado, que nesse momento algumas pessoas estão clamando só para agradecer. Sei que algumas pessoas estão clamando pelo Seu poder, pela Sua misericórdia, não só para agradecer, mas também para pedir. E sei, ó Deus, que alguns estão totalmente desesperados diante da situação que acabou se apresentando a eles. Senhor meu Deus, Senhor meu Pai, eu oro neste momento com presidiários, com pessoas hospitalizadas, com pessoas que estão no trabalho, pessoas que estão desempregadas. Eu oro, Senhor meu Deus, com pessoas sadias, como também com pessoas muito enfermas. Senhor meu Deus, obrigado, ó Pai, porque eu sei que atentamente o Senhor está ouvindo a oração de cada um. O Senhor está atento, meu Deus, ao choro, à lágrima, às palavras que estão saindo da boca dessa pessoa, mas principalmente as palavras que, mesmo que não estejam saindo, elas estão, Senhor meu Deus, de alguma forma, gritando forte nesse coração. Senhor meu Deus, muito obrigado, ó Pai, pela nossa vida, pelo socorro. Muito obrigado, ó Deus, pelas operações, pelas coisas que eu sei que o Senhor já está realizando nesse momento. Algumas pessoas estiveram aguardando o momento da oração. Algumas pessoas estavam desesperadas para nós começarmos a clamar ao Senhor, porque a situação que estão vivendo, Senhor, não é uma situação fácil, é uma situação complicada. É uma situação, ó Deus, tão desesperadora, que, ó Deus amado, essas pessoas acionaram os processos, ou seja, acionaram tudo que é relacionado à fé, porque sabem que delas mesmas as questões não serão mais resolvidas. Senhor meu Deus, Senhor meu Pai, eu peço ao Senhor a Sua bênção, o Seu socorro em favor dessa criancinha. Essa criancinha desenganada pelos médicos. Essa criancinha que os pais, ó Deus, estão em prantos. Os pais já não sabem mais o que fazer depois de terem feito tudo o que estava ao alcance deles. Mas essa criança se definha. Essa criança, Senhor meu Deus, ela está realmente à beira da morte, e o desespero bate forte em toda a família. Os médicos já chegaram a dizer, tudo que podíamos fazer, já fizemos. Senhor meu Pai, essa família pede socorro. Esses pais pedem socorro. Sabemos, ó Deus, que essa criança inocente estará contigo, Senhor. É claro, se partir. Mas sabemos, ó Deus amado, que o sofrimento desses pais é tão grande, é tamanho, porque esses pais querem a presença dessa criança, esses pais amam essa criança, esses pais não querem que essa criança vá tão cedo. Eu sei, ó Deus, que seja feita a vontade do Senhor acima de tudo, mas o Senhor nos manda clamar, ó Deus, o Senhor nos manda pedir. Em alguns casos, ó Deus, eu sei que certamente a doença dessa criança haverá de glorificar o nome do Senhor, porque o Senhor a curará, o testemunho surgirá, e muita gente, Senhor meu Deus, glorificará o nome do Senhor pela operação que o Senhor está fazendo nesse instante. Eu repreendo essa inflamação, eu repreendo essa infecção, eu repreendo essa dor, eu repreendo esse câncer no sangue, eu repreendo, Senhor meu Deus, essa enfermidade pulmonar, eu repreendo essa enfermidade alérgica, eu repreendo tudo que está trazendo, Senhor meu Deus, esse momento difícil para essa casa, para essa família, para essas crianças. Repreendo todo o mal em nome de Jesus Cristo agora. Que essa criança se levante. E nesse momento, ó Deus, já não clamo só por essa criança. Clamo também, ó Deus, por todas as pessoas, sejam jovens, adolescentes, de meia idade, que sejam velhos, que sejam mais idosos, pessoas, ó Deus, de todas as faixas etárias. Eu clamo por essas pessoas agora, invoco a Sua bênção, eu invoco o socorro do Senhor. Senhor meu Pai, essa dor que ela permanece nesse corpo. Essa dor que insiste, Senhor, trazendo a Deus esse momento tão desgraçado nessa vida. Esse momento de tristeza. A dor dessa pessoa é tão forte que ela grita, Senhor. Ela grita desesperada. Senhor, meu Deus, Senhor, meu Pai, em nome de Jesus, eu repreendo agora, Senhor, essa força dessa dor que oprime, que abate, que leva ao desespero, Senhor, essa família, que já não mais contém as lágrimas, só de ver essa pessoa, esse membro da própria família, gritando desesperado, às vezes não é nem o grito, Senhor, mas às vezes é só esse gemido que parece fazer, ó Deus, cortar o nosso coração e transportar essa dor para nós mesmos. Em nome de Jesus, eu repreendo toda a enfermidade, eu repreendo toda a dor, que o nome do Senhor seja glorificado nesse momento, Senhor, pela operação que o Senhor está fazendo já nesse corpo abatido, nessa vida abatida. Senhor meu Deus, Senhor meu Pai, eu peço ao Senhor, estenda a sua mão nesse momento, ó Deus, para fazer com que esse lar seja uma vez mais restaurado. Quantos lares foram surpreendidos pela desavença, quantos lares foram surpreendidos pela enfermidade, quantos lares foram surpreendidos pela separação, quantos lares foram surpreendidos pela contenda. Veio esse dedo maligno, veio esse dedo satânico, essa força da mentira, essa força do entendimento profano, desaprovado, antibíblico, no poder do nome do sangue de Jesus. Eu repreendo toda a potência do inferno, eu repreendo toda a potência satânica que veio para separar esse casal. Meu Deus, os laços do divórcio, da separação, eles foram lançados em forma de armadilha, Senhor, e essa família está sofrendo terrivelmente. Essa separação, essa dor que tem levado a Deus ao desespero, e essas famílias estão tão perdidas, estão tão sem rumo, falta direção, ó Pai, porque realmente veio com força esse espírito de separação. Repreendo a Deus esse demônio que tem criado, Senhor meu Deus, estruturas que não são estruturas, porque não tem o fundamento. A fundação não está na sua palavra e não está na sua voz, Senhor meu Deus. Mas Satanás tem disseminado essas famílias modificadas, essas famílias, ó Deus, totalmente rachadas entre si. Te repreendo, Satanás, e te ordeno, caia por terra agora no nome do Todo-Poderoso. Caia por terra agora em nome de Jesus Cristo. Você não vai de jeito nenhum desestruturar aquilo que o nosso Deus fez e colocou como a sua primeira instituição. Espírito do divórcio, espírito da separação, espírito da contenda, espírito do erro. Satanás que tem aí jogado, lançado sementes de desavença, pessoas despreparadas ou pessoas, ó Deus, que não têm dado a devida atenção à sua palavra e têm caído, infelizmente, na armadilha, Senhor, da semente do erro que Satanás tem representado. A sua palavra nos diz, ó Deus, que infelizmente muitos sucumbiriam a esse espírito do erro, a esse espírito da palavra, do engano, e muitos têm sucumbido. Mas eu sei, ó Pai, que ainda há tempo, porque ainda há vida, e sei que o Senhor pode agir nessa casa, sei que o Senhor pode agir nessas famílias, sei que o Senhor pode agir nessas pessoas. Em nome de Jesus Cristo, ó Deus, coloca por terra agora. Em nome de Jesus Cristo, ó Deus, eu repreendo esse poder do mal que atinge essa casa e essa família. Caia por terra, espírito maligno, caia por terra, espírito destruidor de famílias, espírito do divórcio, espírito maligno de todo tipo de contenda, caia por terra agora, eu te ordeno, legião do engano, eu te ordeno, legião da mentira, caia por terra agora no poder do nome que é sobre todos os nomes, no poder do nome de Jesus Cristo, nosso Salvador. Senhor meu Deus, o Senhor é poderoso para limpar desses olhos essas lágrimas, lágrimas que rolam do rosto dessa mãe em desespero, lágrimas que rolam do rosto desse pai em desespero, esse pai de família que chora, Senhor meu Deus, porque os filhos estão totalmente distanciados dos seus caminhos. Alguns envolvidos com drogas, alguns envolvidos com o alcoolismo, alguns enganados por falsos amigos por aí, com conselhos vazios, mas cheios de palavras vãs. O Senhor é Deus poderoso, ó Deus, para livrar esse coração dos laços da morte. O Senhor é Deus poderoso, ó Pai, para fazer uma obra nessa família, esse presidiário, Senhor, cuja família está clamando em favor dele também. Esse presidiário que hoje é a fonte de oração, porque conheceu o Senhor e agora ora pela família que não está no presídio, mas continua aprisionada por forças diabólicas, maquiavélicas, malévolas do inferno. Senhor meu Deus, Senhor meu Pai, o Senhor é Deus poderoso para abençoar os seus servos e as suas servas, que propagam a sua palavra com sinceridade. Quantos servos sinceros, meu Deus, quantos servos, ó Pai, que são realmente pregadores da sua palavra, quantos homens de Deus, Senhor, estão disseminando a sua palavra com amor, com respeito, com sinceridade, com honestidade. O Senhor é Deus vivo, é Deus poderoso para usar esses, usar com poder e usar com autoridade. O Senhor é Deus poderoso, ó Pai, para fazer desses servos verdadeiros arautos da sua verdade, para fazer desses servos aqueles que propagam a palavra do Senhor, levando a palavra de paz, levando a palavra de alegria, de harmonia, mas acima de tudo, levando a palavra de salvação, a palavra, ó Deus, que traz o perdão, a palavra que traz a reconstituição, a palavra que traz a prosperidade, a palavra de salvação. Usa esses servos, ó Deus, usa. São servos do Senhor, são honestos, ó Deus. Não são lobos, não são mercenários, são servos do Senhor. Usa eles nas tuas mãos, para que muitas almas venham ao conhecimento da sua verdade, mas também, ó Deus, salva eles. Eu sei, ó Deus, que o Senhor é o Deus da salvação, o Senhor é o Deus dos grandes milagres, o Senhor é o Deus das grandes libertações. Põe a sua mão agora, ó Deus, para usar esses servos. Põe a sua mão agora, ó Deus, para usar essas servas, que propagam o evangelho de amor, que falam da salvação que há em ti. Senhor, quanta gente hospitalizada esperando a palavra desses servos, quanta gente, Senhor, faz um esforço, vai até uma congregação e quer ouvir a palavra do Senhor através desses servos, quanta gente, ó Deus, que está se definhando na estrada dessa vida, perder a força, o ponto de equilíbrio, e sem equilíbrio caíram e jazem à beira do caminho. Senhor, precisam da palavra, precisam daqueles que levam a palavra. Usa os seus servos, ó Deus, para pregar essa palavra, para fazer levantar os que caíram, para fazer levantar os que sucumbiram diante de tantas situações negativas. Senhor meu Deus, Senhor meu Pai, em nome de Jesus Cristo, abençoa, meu Deus. Abençoa agora, meu Pai. Abençoa com o seu poder. Abençoa agora, meu Deus. Faça sinais, faça maravilhas. Faça uma grande obra, ó Deus, agora. Nesse coração, ó Deus, que não espera mais nada, Senhor. Esse coração, essa vida, essa pessoa que pensa que a vida já se lhe escapou por entre os dedos, se assim podemos falar. Faça uma obra agora, meu Deus. Eu estou orando e clamando por essas pessoas. Não é só que estão no vale do desespero, mas essas pessoas, ó Deus, estão depressivas, estão ansiosas. Essas pessoas perderam a esperança de vida. Essas pessoas, ó Pai, estão vivendo momentos tão difíceis que já pensam que a morte é a saída. Senhor, meu Deus, não, não, não. Eu sei que o Senhor não vai permitir a essa pessoa esse sentimento de morte mais, não. Levanta essa pessoa desse estado depressivo. Levanta essa pessoa, Senhor, meu Deus, desse laço do engano. Senhor, algumas pessoas chegam a dizer, não, mas é o processo químico. Ah, mas é a questão da vida. Senhor, se é algo natural, eu sei que o Senhor age, porque o Senhor é Deus poderoso, conhecedor e criador da anatomia humana. Se é algo espiritual, eu sei que o Senhor age também, porque Satanás está vencido. Eu estou clamando ao Senhor agora e o Senhor sabe que eu não estou brincando não, meu Deus. O Senhor sabe que o meu coração está focado no Senhor. O meu coração está entrelaçado na sua misericórdia. O Senhor sabe que eu estou conectado totalmente contigo. E eu sei que estou falando com o Senhor e sei que o Senhor não é um Deus de segunda categoria, não. Eu sei que o Senhor é o Deus vivo. Eu não sirvo a um Deus qualquer. Eu sirvo ao Senhor que é um Deus vivo. Meu Deus, de ponta a ponta, de norte a sul, de leste a oeste, eu peço ao Senhor, toma ação agora. Se eu sou servo do Senhor, o Senhor vai agir agora. E não é para minha glória não, meu Deus. Eu sou servo do Senhor e sei, Senhor, meu Pai, que tudo pertence ao Senhor, tudo que vem do Senhor, tudo é para a glória do Senhor. Mas como servo do Senhor, eu peço ao Senhor, haja agora, meu Deus. Eu não posso descrever aqui, Senhor, todo tipo de situação que existe. Eu não posso aqui, ó Deus, sair falando porque me é impossível falar todo tipo de dor. Mas diante do Senhor eu sei que o Senhor entende, ó Pai. E por essa razão nós convocamos o nosso povo, convocamos todas as pessoas para orarem conosco. Tem pessoas orando agora no trânsito. Tem pessoas orando, ó Deus, em casa. Tem pessoas orando nos sítios, nas fazendas. Tem pessoas orando nas capitais e no interior. Tem pessoas orando agora em outros países. Senhor meu Deus, eu reconheço o tamanho da responsabilidade que está sobre mim agora. Mas meu Deus, o que mais importa é o tamanho do poder do Senhor. Eu clamo agora pela sua misericórdia, Senhor. Eu clamo agora pelo seu poder. Perdoa os nossos pecados, ó Deus. Às vezes aqueles pecados, aqueles pecadinhos, ou alguém diz pecadão, pecadinho. Às vezes aquilo, ó Deus, nos tira a confiança para clamar. Perdoa os nossos pecados, ó Deus. Limpa-nos de tudo agora. Nós queremos com ousadia chegar no trono do Senhor agora. Nós queremos com ousadia, meu Deus, contar com a misericórdia do Senhor agora. Estenda as tuas mãos para agir nessa vida, nessa criança. Estenda as tuas mãos para agir, ó Deus, nas autoridades que definem os rumos dessa nação, que aliás precisam ser redefinidos com sabedoria. Ó meu Deus, o Senhor é poderoso para quebrar, ó Deus, agora toda arrogância, toda basófia. O Senhor é poderoso para quebrar agora, ó Deus, quebra com o seu poder agora esse orgulho, essa arrogância, para que o Senhor possa agir nessa vida, para que o Senhor possa restaurar essa vida, para que o Senhor possa curar todas as pessoas que estão enfermas. E as coisas que eu não consigo falar em oração, porque para minha mente são tão grandes as situações que eu não consigo, ó Deus, explicar, explicitar tudo. O que eu não consigo falar, o que eu não consigo me lembrar, o que eu não consigo explicitar. Que o Senhor entenda neste momento, meu Deus. Coloca a tua mão agora, ó Pai. Olha esse jovem rebelde. Olha esse jovem, ó Deus, que sabe que está trilhando os caminhos da morte. Para ele está certo. Para ele é o que o mundo define. Aquele psicólogo falou, aquele motivacionalista falou, aprendeu na faculdade, a questão aqui é a filosofia, e a sua palavra foi ficando de lado, Senhor. Eu sei que o Senhor pode salvar essa vida agora, aleluia, eu sei que o Senhor pode. Eu sei que o Senhor pode entrar agora nas entranhas do inferno, Senhor, se é que existe esse lugar. E eu sei que o Senhor pode arrebatar essa pessoa e fazer essa pessoa viver. Eu sei que podemos profetizar a esse monte de ossos secos, aparentemente inválidos, e o Senhor pode enviar o seu Espírito e fazer reviver. Faça reviver a nossa juventude, meu Pai. Faça reviver os nossos adolescentes. Faça acontecer a unidade do corpo, a arte da comunhão. Faça, meu Deus, as pessoas entenderem o corpo. Faça, meu Deus, os seus servos e servas assumirem a responsabilidade que a eles é atribuída e que nós possamos fazer a obra do Senhor com sinceridade, com amor e, acima de tudo, com fé e com razão. Abençoa a diretoria, meu Deus, da nossa igreja. Abençoa a nossa presidente. Abençoa a nossa família, os componentes da nossa diretoria, os nossos obreiros, ó Deus, as nossas obreiras. Abençoa, Senhor, meu Deus, os nossos companheiros de trabalho. Não importa o ministério, se são companheiros, são servos, abençoa, Senhor. Se são honestos, se vamos nos ver na glória e formamos a igreja invisível,
10: Abençoa, Senhor. Ao mesmo tempo que pedimos ao Senhor, detenha o divisor, meu Pai. Detenha, meu Deus, o mercenário. Detenha o enganador. Ah, meu Deus, às vezes corações se expressam e enganam mesmo. Mas o Senhor conhece, o Senhor sabe, cada coração, cada vida. Pai de amor, toca nessa pessoa que precisa da salvação. Toca nessa pessoa que está perdida, toca para salvá-la. Senhor, de uma forma geral, eu repreendo tudo que é de ruim que está permeando essa vida. Eu repreendo tudo que é satânico, tudo que é relacionado à morte, destruição, perdição. Eu repreendo agora e invoco do Senhor a sua bênção. Invoco do Senhor o seu poder agora, em nome de Jesus. Está repreendido todo o mal, está repreendida toda a enfermidade, está repreendida toda a tristeza, Senhor. Meu Deus, acrescenta os anos de vida a esses que servem ao Senhor. Acrescenta os anos de vida, ó Deus, àqueles que honram os seus pais e as suas mães, porque assim a sua palavra nos fala. Senhor meu Deus, Senhor meu Pai, acrescenta os anos de vida aos seus servos, que são servos, mas têm os seus trabalhos, Senhor, e às vezes são trabalhos perigosos. Senhor meu Deus, em nome de Jesus Cristo, prospera a sua igreja, prospera o seu povo, guarda, Senhor, dá o livramento. Nós vivemos numa cidade perigosa, Senhor, nós vivemos numa nação perigosa, e se o Senhor não guardar, Senhor, o que será de nós? Se o Senhor não tiver misericórdia, o que será do seu povo? O mundo é mau, Senhor meu Pai, o homem mau está aí. Ele vai mal e engana e é violento e mata e destrói. Quantas pessoas assassinadas por verdadeiras ninharias. Senhor, guarda-nos nas tuas mãos. Nos dá o livramento da morte, meu Pai. Nos dá o livramento do homem mau, meu Deus. Nos dá o livramento do enganador, do mentiroso, do estafador. Nos dá o livramento, Senhor, da falsidade. Quanta gente falsa, meu Deus. Quanta gente falsa, meu Pai. Quantas pessoas nos elogiam, nos abraçam. Quantas pessoas dizem, ah, como gosto de vocês, como você é tremendo. Mas o Senhor sabe, ó Deus, que estão nos apunhalando pelas costas. Senhor, o Senhor é Deus poderoso para nos livrar do homem falso, do homem mentiroso, do homem que é enganador. E a sua palavra nos diz que o homem mau é assim, vai de mal é pior, enganando e sendo enganado. Livra-nos do homem mau, livra-nos das armadilhas satânicas e guarda-nos, ó Deus, abençoa-nos, ó Deus. O Senhor é Deus poderoso, ao Senhor nós servimos. Receba, Senhor meu Deus, toda a glorificação, toda a honra, toda a glória seja dada a Ti. Nós contamos com o Senhor para nos guardar, contamos com o Senhor para não permitir, ó Deus, que tenhamos falta de coisa algumas. Contamos com o Senhor para levantar servos, homens, mulheres, servos valorosos e sinceros que estejam fazendo a sua obra com verdade, com poder. Deus de misericórdia, muito obrigado por tudo, Senhor. Muito obrigado pelas grandes multiplicações que o Senhor tem feito na nossa vida. Obrigado pelo nosso pão, obrigado pela nossa saúde, obrigado pela nossa vida. Sê conosco, sê com o seu povo, sê com a sua igreja, Senhor, sempre. Em nome de Jesus Cristo, amém, Senhor. Amém, Senhor.
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15: Na casa do justo há um grande tesouro, mas nos ganhos do ímpio há perturbação. Provérbios 15, 6.
16: Três horas e 26 minutos.

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0: 3:31.
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1: 3h39.
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3: Paz do Senhor a todos meus amigos e irmãos do programa A Voz da Libertação. Aqui é o seu irmão, pastor Júlio Souza. E nós estamos juntos para mais um momento de reflexão dentro do programa A Voz da Libertação. E o tema de hoje é: olhos pecaminosos encaminham para a perda da salvação. A leitura está no Evangelho de Marcos, capítulo 9, versículo 47. Diz assim a palavra de Deus: e se teu olho te escandalizar, lança-o fora. Melhor é para ti entrares no reino de Deus com um só olho, do que tendo dois olhos, ser lançado no fogo do inferno. Preste atenção na palavra de Deus. Olhar é coisa séria. Precisamos ter total atenção, precisamos ser diligentes para que a nossa salvação não corra este tal risco. Jesus está dizendo: se teu olho te escandalizar, lança-o fora. Jesus está dizendo: se teu olho te conduz ao pecado. Nós já aprendemos que os olhos, eles representam a entrada da maldade para o coração. Antes de chegar ao coração, passa pela percepção dos olhos, passa pela cobiça da vista. E um olhar impuro vai colocar pecado no coração do homem. E este pecado vai conduzir à prática obstinada, que por sua vez vai representar o perigo para a salvação. E Jesus está dizendo: observe se teu olho está te conduzindo ao pecado, está te conduzindo a desagradar a Deus. Porque se isso chegar a acontecer, se com teus olhos estiveres pecando, é melhor lançá-lo fora. É isso que Jesus diz: lança-o fora. Mas essa expressão de Jesus é literal ou espiritual? Eu posso dizer que cabe os dois sentidos para essa expressão. Primeiro, sim, literalmente, pois ele explica na sequência: melhor é para ti entrares no reino de Deus com um só olho do que tendo dois olhos ser lançado no fogo do inferno. Então, a princípio, Jesus diz que até é melhor você entrar sem uma parte do seu corpo no reino de Deus do que com o corpo completo você ir para o inferno. O que Jesus está dizendo é que o que a gente perder nesta vida não representa nada diante da importância da salvação. É melhor perder qualquer coisa, não só um olho, mas os dois olhos, ou o que for preciso, até a nossa própria vida, como Jesus ensina. Mas o que vai ficar aqui neste mundo não importa. Visamos a salvação. Então, neste ponto, neste aspecto, é literal. Não importa o que você vai deixar, mas vise a vida eterna. Olhe para a vida eterna. Mas também esta palavra de Jesus, lançá-lo fora, tem um aspecto espiritual, que é tirar dos olhos toda a maldade. É pedir para Deus a purificação no olhar, pedir para que Deus nos santifique e que nosso olhar seja voltado para aquilo que é agradável a Deus. Então, vamos lançar fora aquilo que escandaliza o nosso olhar, aquilo que nos afasta de Deus. Pois o risco é um risco muito grande. Jesus diz: é melhor entrar sem este olho no reino de Deus do que tendo os dois olhos ser lançado no fogo do inferno. Este inferno que Jesus fala não é simplesmente a sepultura. como alguns querem dizer, que o inferno para o homem é a simples aniquilação da alma. Não é isso que Jesus está dizendo, porque no versículo 48, ele fala, onde o seu bicho não morre e o fogo nunca se apaga. Então Jesus está falando de um tormento eterno, não é a simples aniquilação da alma. Com essas estranhas palavras, Jesus quis assinalar as consequências sérias e eternas do pecado. Para os judeus, vermes e fogo representavam as dores internas e externas. O que poderia ser pior do que isso, hein? Jesus está falando que o perigo de um olhar impuro, o perigo de olhos escandalosos, é estar no tormento eterno, onde o bicho não morre e o fogo não se apaga. Olhar é coisa seríssima. Havemos de tomar cuidado. A atenção deve ser total.

0: familiar, ele compete aquilo que interessa à minha alma. O meu irmão não sabe o que há no meu olhar. O meu próximo não sabe o que está no meu olhar. Mas eu preciso estar atento com o meu olhar. Muitos, infelizmente, já não se escandalizam com as sujeiras que estão diante dos teus olhos. Este é o grande perigo. Este é o grande mal, é o grande risco da alma. Aqueles que já não identificam que há um escândalo diante dos seus olhos e que, mesmo estando diante de tantas impurezas, tantas maldades, não conseguem perceber que há um mal diante da sua vista. É preciso, no mínimo, ter a percepção espiritual para que se identifique um mal qualquer em nosso olhar. Jesus disse, teu olho te escandalizar. Então a gente precisa ter esta percepção de, no mínimo, notar que há alguma coisa em risco diante dos nossos olhos, para que nós jamais caiamos na insensibilidade de achar que tudo que está diante dos nossos olhos está certo, está bem. Muitas pessoas fazem um juízo de valores muito precipitado, e infelizmente estão aceitando diante dos seus olhos aquilo que é reprovado diante de Deus. Precisamos pedir a ajuda de Deus para que tenhamos esta noção, esta percepção de qualquer coisa que seja mal aos nossos olhos, para que percebendo este mal, para que reconhecendo este mal, possamos se humilhar a Deus e lançar fora todo este mal, todo este olhar maldoso. Peçamos para Deus nos dar a sensibilidade espiritual e assim, sempre que identificarmos que o mal estiver diante dos nossos olhos, nós possamos lançá-lo fora e assim entrar no reino de Deus. Não importa o que vamos ter de deixar nesta vida, não importa se vamos ter de abrir mão daquilo que representa deleite aos nossos olhos, ou de qualquer mal que, aos olhos deste mundo, não tem problema algum, e que para o ímpio há um deleite para a sua vista. O importante para nós é entrar no reino de Deus. A nossa vida eterna vale muito mais do que qualquer coisa. Que Deus o abençoe. Esta foi a nossa meditação, a nossa reflexão de hoje dentro do programa A Voz da Libertação.
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0: 3:53.
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3: A paz do Senhor Jesus, ouvintes, eu sou a Jennifer Parentes, da região do Rio Pequeno. Eu estou aqui para contar uma vitória de milagre que Deus deu para minha irmã Jaqueline. Em julho deste ano, ela estava simplesmente com uma gripe aparente, tratando como se fosse uma gripe, e ao decorrer da semana foi piorando. Numa sexta-feira, minha mãe percebeu uma variação na mente dela, confundindo as coisas, e então fomos encaminhados para o hospital, a princípio pronto-socorro, para ser atendida, que logo nem sequer quis aplicar alguma medicação, algum tratamento, porque o médico desconfiava de alguma coisa mais grave. Então, ela foi encaminhada para o Hospital das Clínicas, e ali começou a nossa luta, porque de uma simples gripe que ela achava, foi diagnosticado meningite pelo vírus da herpes. Era uma doença grave, com um risco grande de morte quando ela deu entrada no hospital. Ela estava consciente, porém, ela não estava reconhecendo as coisas. E então ali começou a nossa peleja, de a princípio, pelo médico, um tratamento de 14 dias. E no decorrer das primeiras semanas, a medicação foi ocorrendo bem, ela já logo foi apresentando melhoras, porém ela não reconhecia a família, ela não reconhecia objetos, coisas simples como celular, caneta. Mas no decorrer da semana ela foi melhorando. Só que na segunda semana de tratamento, nós acreditávamos que em breve tudo o vírus ia embora, porque os antivirais são fortes, ela começou a apresentar um quadro de sonolência. E o médico comunicou à família que ela corria risco de entrar em coma, corria risco de apresentar convulsões. E então foi feito novas baterias de exame para acompanhar como que ela estava. E então, depois da primeira bateria de exames, foi visto que no cérebro dela teve um pequeno aneurisma, e só que já estava sendo cicatrizado. E então, eu acredito que Deus ali já começou a agir, mostrar os milagres acontecendo, porque tanto risco com essa doença que minha irmã corria, nada aconteceu com ela. Ela não entrou em coma, ela não teve perca total das funções, que era falar, caminhar, comer, se alimentar sozinha, nada foi ocorrendo. Ela também corria o risco, devido à medicação, ser forte, o antiviral, dos rins parar, dela ter trombose, e ela não teve nada. Nada do que a doença poderia apresentar para ela ocorreu. Eu creio que Deus ali já começou a mover os céus em vista dela, e a gente já havia pedido oração na igreja, todo mundo já havia se movimentado em uma grande multidão de oração mesmo, e vencemos mais uma semana. E então o médico prolongou a medicação por mais uma semana, então nós ficamos por 21 dias em medicação, correndo risco dela ter todas essas circunstâncias que a doença poderia acontecer, e nada aconteceu, para a glória de Deus. E então vencemos a medicação, ela só ficou mais um período internada em observação, e o médico disse que ela poderia ter alta, poderia ter sequelas, e para a glória de Deus, ela saiu do Hospital das Clínicas sem nenhuma medicação. Nós não levamos para casa nada, mas para a glória de Deus, nada, nada, nada mais ela precisou. A minha irmã saiu do hospital curada, e eu creio que os tratamentos surtiram efeito, mas a mão de Deus foi sobre a vida dela, porque tantas outras consequências poderiam ter gerado na vida dela a doença, e para a glória de Deus, Deus livrou ela de todas. Deus livrou ela do coma, Deus livrou ela da perca total da memória, Deus livrou ela de parada de rins, Deus livrou ela de todas as coisas que a doença poderia causar. Hoje ela tem uma vida normal, os médicos ficam maravilhados do jeito que ela deu entrada, e hoje ela está perfeita. Foi Deus que tratou. Então os médicos se maravilham pelo resultado que ela teve de uma melhora em tão pouco tempo. E eu acredito que, assim como Deus curou a minha irmã de meningite herpética, que é uma doença grave, Deus é poderoso para cuidar de qualquer pessoa que estiver ouvindo, Deus é poderoso para curar, Deus é poderoso para que, mesmo que se enfrente uma doença, passe por alguma tribulação, ali dentro Deus dá o livramento. Da mesma forma que Deus livrou a minha irmã da morte, o médico hoje, recentemente em consultas, o médico fala, essa doença era para a morte, a sua irmã tinha poucas horas de vida, mas Deus cuidou. E da mesma forma que Deus cuidou da minha irmã, Deus é poderoso para cuidar da sua vida também. Meu nome é Jennifer Parentes, nós estamos da região do Rio Pequeno e eu agradeço a Deus pelo grande milagre que Ele concedeu para as nossas vidas.
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4: A paz do Senhor ouvintes, meu nome é Gerson. Eu tenho vindo aqui às quarta-feira do Grande Mover de Deus aqui em nossa Sede Mundial e tenho sido grandemente abençoado. Você que está nos ouvindo, venha também, porque a bênção de Deus espera por você.
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9: 4 horas e 2 minutos.
10: E chegou o momento de informação aqui na Rádio Deus é Amor. O valor do não. Saber impor limites saudáveis preserva a energia emocional. A dificuldade em dizer não para as exigências dos outros é um fardo muito pesado. Muitas pessoas adoecem, inclusive, porque tentam agradar demais a todos e acabam esquecendo de si. Assumir compromissos além da própria capacidade gera exaustão e sentimento de culpa. A saúde mental depende da clareza sobre até onde podemos ir sem nos prejudicar. Colocar limites não é um ato de egoísmo, mas de responsabilidade e autopreservação. Quem aceita tudo o que os outros pedem acaba vivendo a vida alheia e acaba perdendo a sua. Aprender a recusar pedidos e de forma educada é um passo essencial para a maturidade. É preciso coragem para priorizar a própria paz em meio às pressões do ambiente social. E o mais importante, fale não sem se preocupar com o que o outro vai pensar ou falar. Os relacionamentos ficam mais transparentes e justos quando você coloca limites claros sobre o que de fato você pensa e faz bem para você. Preservar os momentos de descanso é também um direito de todos que não deve ser violado. Respeitar as próprias necessidades é a base para conseguir ajudar os outros depois. A força mental, né, se multiplica quando não é desperdiçada em obrigações desnecessárias. Quebra de preconceito. Buscar ajuda psicológica é um ato de coragem e não de fraqueza. Olha, gente, ainda existe muito preconceito e resistência quando o assunto é tratar da saúde mental. Muita gente sofre calada por vergonha de procurar ajuda de um bom especialista. Esconder os sintomas não resolve a dor e apenas prolonga o sofrimento e sem necessidade. As dores da alma devem ser tratadas com a mesma urgência das dores, das doenças e enfermidades do corpo físico. Acompanhamento profissional oferece ferramentas seguras para lidar com os traumas. Você não precisa enfrentar tudo sozinho ou sozinha. O adoecimento mental, ele não escolhe idade, classe social e tampouco estrutura familiar. Ir ao médico ou ao terapeuta demonstra esse desejo sincero de viver com mais qualidade, de mudar de vida, de superar os desafios e problemas. Existem postos de saúde na rede pública que oferecem acolhimento para esses momentos difíceis. A ciência e a medicina são aliadas fundamentais aí na busca pelo equilíbrio emocional. Falar sobre esse assunto abertamente quebra, né, o silêncio que aprisiona tantas famílias atualmente. O tratamento devolve as rédeas da vida para as mãos de quem estava sem esperança. A coragem de pedir socorro é sempre o primeiro passo para uma cura verdadeiramente profunda.
9: Quatro horas e 5 minutos.
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0: seguindo a programação desta madrugada, madrugada do Socorro de Deus. 4 horas e 11 minutos, manhã de São Paulo, manhã fria, manhã de terça-feira. Mas o que não tá frio é a programação que tem para este dia. Manhã abençoada aqui mesmo, na Igreja Pentecostal Deus é Amor. Você já pode estar se programando o seu dia. Hoje nós temos culto, cultos ao Senhor. E você pode estar se programando para estar em um dos nossos 4 horários desta terça-feira, já pela parte da manhã, 7 horas da manhã. Nós temos culto, 7, 9, 11 e às 19 horas, 15 horas também nós temos culto e às 19 horas. O endereço você já conhece, o endereço é muito fácil. A Igreja Pentecostal Deus e Amor se encontra no centro de São Paulo, acesso pela Avenida Prefeito Passos, número 10, bairro Liberdade, aqui mesmo, próximo à estação Dom Pedro II, a estação Pedro II, você tem acesso à Igreja Pentecostal Deus e Amor, a igreja onde Deus opera, aonde Deus realiza milagres a todos aqueles que com fé buscam a sua presença. Lembrando que nós estamos em uma semana toda especial, sim. Nós temos uma programação toda especial durante toda essa semana. Hoje, quarta, hoje, terça-feira, cultos, mas amanhã, quarta-feira, dia 10 de junho, quarta do grande mover de Deus. Esta quarta-feira que tem abalado, isso mesmo, as quarta-feiras que tem abalado, o Senhor tem realizado grandes feitos, grandes milagres. Na quarta-feira, a quarta do grande mover de Deus, em dois horários, 9 horas da manhã, pastor Milton Almeida, e às 15 horas, presbítero Wilson Siqueira, servo do Senhor, orando, servo do Senhor, pregando a palavra de Deus. E a palavra de Deus, ela é poderosa, ela liberta, ela cura, ela transforma, ela salva o pecador. O apóstolo Paulo declara, porque não me envergonho do evangelho, pois ele é loucura para os homens, mas ela é poder de Deus para a salvação do homem. E a palavra de Deus não faz distinção, não faz discriminação, ela salva o pecador. E nós vamos agora de um pequeno corte, nós vamos ouvir um pequeno corte daquilo que o Senhor tem manifestado nessas quartas-feiras, aqui mesmo na Igreja Pentecostal Deus e Amor, a sede mundial das Igrejas Pentecostal Deus e Amor. É a quarta-feira do Mover de Deus, 9 horas da manhã e às 15 horas, às 15 horas. Você já pode se programar, já pode preparar teu espírito, a tua fé, a tua expectativa para alcançar o teu milagre na presença de Jesus.
1: Maria de Lourdes Santos.
2: Maria de Lourdes, conte a vitória e o milagre. Qual foi a bênção que a senhora recebeu de Jesus aqui agora, na quarta-feira do grande mover de Deus?
1: Uma grande dor de cabeça, eu estava com ela e a dor do lado esquerdo do meu peito, muito forte. Eu pensei que eu sofri um derrame.
2: Já tinha todos os sintomas de um derrame.
1: Isso. Aí quando eu fui revelada, que eu vim à frente, quando eu olhei para o homem de Deus, aleluia! A dor de cabeça foi passando, a dor também do lado do meu peito também foi sarada para a glória e honra do Senhor.
2: Quando Deus te revelou, a senhora atendeu o chamado de Deus, veio até a frente do altar. Quando estava chegando ali na frente do altar, tanto aquela dor que estava tomando toda a sua cabeça, como aquela dor que estava no lado esquerdo, no peito da senhora, desapareceu.
1: Desapareceu, para a glória e honra do Senhor Jesus.
2: Quem tocou na tua saúde?
1: Jesus de Nazaré.
2: Recebeu esta bênção aqui hoje, na quarta-feira.
1: Aqui na Igreja Deus e Amor, para a glória do Senhor.
2: Minha irmã, e aquelas pessoas enfermas, necessitadas do milagre de Deus, se elas virem, receberão também a vitória?
1: venha para a casa do Senhor aqui, porque aqui tem milagre, aqui tem homem de Deus orando, mulher de Deus orando. Venha e você vai receber o milagre, assim como eu recebi o meu milagre, você vai receber o seu.
2: Valeu a pena o esforço para estar aqui hoje.
1: Valeu a pena, não importa a enfermidade, porque Jesus cura. Jesus é o mesmo ontem, hoje será eternamente. E Ele usa homem e mulher de fé aqui neste lugar.
2: Irmã, é prova disso.
1: Eu sou a prova disso, irmão.
2: Aí está, teu nome completo para os ouvintes.
1: Maria de Lourdes Santos, eu moro no Miguel Badra.
0: Vejam como é tremendo o mover de Deus na vida daquele que vem com fé na presença do Senhor. E você não pode ficar de fora. É Deus realizando os impossíveis, é Deus operando na vida daquele que teme ao Senhor. Na verdade, muitas vezes nos deixamos ser guiados pelas nossas preocupações e ansiedades, mas nada melhor do que estar na presença do Senhor. Na presença do Senhor, nós clamamos e Ele nos ouve. Então você não pode ficar de fora. Está neste dia, você já pode estar agendando, programando a tua vinda à Igreja Pentecostal Deus é Amor. Aqui o milagre de Deus acontece e o Senhor, Ele tem nos surpreendido. Isso mesmo, o Senhor tem nos surpreendido. Quando o homem e a mulher de Deus se coloca na presença do Senhor, o milagre acontece. Nossa fé tem que estar à medida que agrada ao Senhor. E quando realmente não damos espaços para dúvida, o Senhor opera. Vamos ouvir agora um milagre que para o elevo da nossa fé. Para que não fique apenas nas minhas palavras, nós vamos ouvir agora um testemunho, sim, um testemunho para a nossa edificação.
3: A paz do Senhor Jesus, o meu nome é Josileide, moro aqui em Jaru, Rondônia. Quero contar um testemunho aqui, vou resumir o máximo que puder. 15 anos atrás, eu estava grávida da minha filha Camila Vitória. Só que eu não queria mais ter filho. Na época eu estava separada do meu marido. E aí, quando eu descobri, eu fiquei doente, eu entrei em depressão. E Satanás começou a colocar na minha mente coisas absurdas. Coisas como para me tirar minha vida, tomar veneno, enfiar debaixo de carreta, abortar. E minha vida era chorar. E eu, na época eu não queria ver minha família, ninguém da minha família. Não queria ver o meu filho, e eu me afastei da minha família. E daí eu parava na casa de umas pessoas, uns conhecidos meus, e um dia um homem falou assim para mim, olha, você precisa de Deus, você precisa ir para a igreja. Se você não tem vontade para a igreja, você pelo menos lê a Bíblia, porque Deus vai falar com você. E daí eu estava chorando naquele momento, e continuei chorando, e fui para casa, e não dei ideia para aquelas palavras daquele homem. Mas aí, passada uma semana, eu acordei de manhã chorando, gritava. Dormia gritando, acordava gritando. E daí um dia eu resolvi ler a Bíblia. Tinha uma Bíblia no rack onde eu estava sentada. E na minha frente tinha um rack e tinha uma Bíblia lá em cima. E eu resolvi pegar essa Bíblia. Eu falei, hoje eu vou ler essa Bíblia. E quando eu abri a Bíblia, saiu no livro de Lucas, capítulo 1, versículo 26, onde o anjo aparece para Maria e fala, Maria, não temas, que do seu ventre há de nascer um filho. E daí eu fiquei pensando, meu Deus, comecei a ver que Deus estava falando comigo, pela situação que eu estava passando. E daí eu chorei muito, só que um choro diferente, um choro de arrependimento. Pedi muito perdão para Deus. E falei para Deus, Senhor, eu quero saúde para essa criança. Nesse momento eu levantei, tomei banho, fui pedir para minha amiga fazer uma comida para mim comer, porque eu não comia nada, não bebia nada. Ela fez, eu consegui comer, me alimentar. Na época eu estava pesando acho uns 30 quilos. Fui para outra cidade onde estava meu filho. E lá eu não contei nada para ninguém. E à tardezinha, umas 6 horas da tarde, me arrumei, arrumei meu filho, peguei ele, fui para a igreja. Deus e amor, junto com ele. Na época, antes de eu ler a Bíblia, eu não tinha coragem de nem passar na frente da igreja Deus e amor. Eu tinha muito medo. Eu não tinha coragem de ir, eu não ia. Apesar que eu fui criado dentro da igreja Deus e amor. Minha avó me levava quando eu era criança. Mas como eu me afastei, Satanás se apossou da minha vida. E daí eu comecei para a igreja junto com meu filho, eu ia todos os dias, não faltava nenhum dia junto com ele. Na época ele tinha 5 anos e eu sempre fazendo campanha, jejuava em favor da minha filha, para Deus dar saúde para ela. E ela nasceu uma criança muito saudável, eu achava que ela ia nascer desnutrida, porque eu fiquei muito tempo sem me alimentar, mas Deus abençoou, minha filha nasceu grande, saudável, uma menina sem enfermidade nenhuma até hoje. Nunca vi essa menina doente. Já tem 15 anos agora. Tá aqui uma bênção de Deus. E muitas vezes Deus usou vasos na igreja, porque daí eu comecei, nunca mais eu parei de ir, né, pra igreja, sempre indo. Ela foi criada dentro do evangelho. E Deus um dia usou uma irmã da igreja Deus e Amor, na onde eu sempre ia, no meu setor. E falou, olha, Deus vai usar os teus filhos para você voltar para Jesus. E Deus começou a usar minha filha ainda pequenininha. E falava comigo sobre minhas vestes, sobre o jeito que eu deveria me comportar. E para a honra e a glória do Senhor, Deus foi me lapidando. E hoje eu estou aqui na presença do Senhor, junto com a minha filha e meu filho, né? Nós aqui de casa, sempre a gente indo para a igreja, né? Congrego lá na Igreja Deus e Amor aqui de Jaru. Minha filha também. E esse é o testemunho que eu tenho para contar. Para a honra e a glória do Senhor, Deus me libertou através da palavra dele. Estava no fundo do poço e Deus me tirou de lá. Eu só tenho que agradecer a Deus. E eu quero falar para os irmãos que estão passando por o mesmo problema, com depressão, problema de ansiedade ou outros problemas que você acha que não tem mais saída. Procura a igreja, vai para a igreja. Lê a Bíblia, porque Deus tem algo para você também. Assim como Deus me libertou, Deus vai libertar você também. Procure a Igreja Deus e Amor. Entre em propósito com Deus, porque Deus tem o melhor para cada um que estiver no momento necessitando. Deus sabe de todas as coisas. O meu nome é Josileide, moro aqui em Jaru, Rondônia. A paz do Senhor, fica com Deus.
0: Meus irmãos, da serva do Senhor, que ao se deparar com suas situações impossíveis em seu estado, nunca deixou de temer ao Senhor. E perceba um detalhe completamente interessante: mesmo na sua fraqueza, na sua pouca força, em sua situação, ela nos alerta. Nos alertou do poder de ler a palavra de Deus. A palavra de Deus, ela liberta, ela cura, ela transforma o homem. A Bíblia não é simplesmente um livro que contém histórias ou ensinamentos sábios, não. A palavra de Deus, ela é a própria palavra de Deus, é a vida. A palavra que criou o universo, a palavra que criou o mundo. É a palavra que cria vida aonde só há tristeza, aonde há morte. E é isso que o poder de Deus, a palavra de Deus não perdeu a sua eficácia. Ela continua realizando milagres. Milagres que transformam a vida do homem e da mulher. Tal como aconteceu na vida desta irmã que relatou seu poderoso testemunho, isso pode acontecer na sua vida também. Entrega teu caminho ao Senhor, confia nele, e tudo mais ele fará por ti. Crê no Senhor Jesus Cristo e será salvo tu e a sua casa, como foi salva a casa dela, a família dela, o filho dela, alcançada pela salvação em Cristo Jesus.
4: Meu meu nome é Elza, né? Sou lá do Jardim Castelo, né? Congrego na Igreja Deus e Amor do Jardim Castelo, moro em Diadema, né? Eu queria fazer um convite para todos os que estão enfermos, né? Venha buscar a presença do Senhor aqui na quarta-feira, para que Deus possa dar uma grande vitória para cada um de vocês. Venha, porque Deus, ele vai dar a vitória, ele vai honrar a fé de cada um de vocês, amém?
5: Eu sou a Lourdes de Pirituba, estou aqui todas as quarta-feiras na campanha Mover de Deus, onde o Senhor está operando muitos milagres. Meu esposo, ele era alcoólatra há muitos anos e agora Jesus já libertou ele já quase 2 anos, através da campanha da quarta-feira do Mover de Deus. Eu estou aqui toda quarta e domingo também nas campanhas. E aqueles que têm em casa, esses que têm problema com álcool, ou drogas, que venham também receber a sua bênção, porque eu creio em nome de Jesus, assim como meu esposo recebeu, vocês também vão receber.
6: Eu tenho vindo às quarta-feiras e meu Deus tem abençoado a minha vida. Meu nome é Virgínia Teles, moro em Guarulhos.
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0: 4 horas e 28 minutos. Vamos agora com o quadro Projeto Eu Mais Um com a irmã Débora Miranda, com o tema Mordomia das Finanças. Este quadro que visa nos orientar a todo aquele novo convertido, pessoa que acabou de entregar a vida ao Senhor Jesus, e também aqueles que estão liderando os novos convertidos. Edificação da nossa alma como cristão, como nós devemos nos portar, como nós devemos tomar as nossas decisões baseada nas Sagradas Escrituras. Como a própria Palavra de Deus nos ordena, lâmpada para os nossos pés e luz para os meus caminhos é a Tua Palavra. E vamos agora com o quadro Mordomia, com o tema Mordomia das Finanças. Projeto Eu e Mais Um.
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10: Mais uma vez o espaço Eu e Mais Um faz-se presente aí na sua casa, no seu trabalho. Vos cumprimenta na paz o Senhor Débora Miranda. Estamos aqui todos os dias, gotejando a palavra de Deus. Cada dia um pequeno espaço para meditarmos na palavra de Deus e ensinarmos, principalmente os novos convertidos, aqueles que acabaram de aceitar Jesus e precisam ser, vamos dizer assim, ministrados, precisam ser ensinados quanto à vontade de Deus para esta nova vida com o Senhor. Estamos falando sobre a mordomia das finanças. Já falamos em várias edições o que é mordomia, que é administrar algo que não nos pertence, mas pertence a outra pessoa. Então, tudo que nós temos, talentos, tempo, saúde, as nossas finanças, tudo isso pertence a Deus. Então, Ele um dia vai voltar, Jesus um dia vai buscar a sua igreja e nós temos que prestar conta de tudo que nós fizemos com tudo aquilo que Ele tem nos dado. Eu quero ler com vocês aqui em Filipenses 4, 15, 16, porque nós estamos falando esta semana também sobre a mordomia das finanças, do nosso dinheiro. Filipenses 4, 15 e 16 fala sobre o apóstolo Paulo, que ele passava por várias privações, ele tinha falta de muitas coisas. E os crentes de Filipos, eles souberam agir de forma sábia, não deixando o apóstolo Paulo passar necessidade. Aqueles crentes de Filipo sempre lhe providenciavam recursos para a sobrevivência dele. Eu vou ler aqui em Filipenses 4, 15 e 16. E bem sabeis também vós, ó filipenses. Filipenses são aqueles que moravam na cidade de Filipos. Ele diz, e bem sabeis também vós, ó filipenses, que no princípio do evangelho, quando eu parti da Macedônia, nenhuma igreja comunicou comigo com respeito a dar e a receber, senão vocês somente. Versículo 16, porque também uma e outra vez me mandastes o necessário à cidade de Tessalônica. Olha aqui, nós vemos que alguém tem a necessidade de alguma coisa, não somente um pastor, alguma coisa semelhante, ou alguém semelhante, nós temos que ajudar. E aqui Paulo fala, e agradecendo aos irmãos de Filipos, que ele foi ajudado. Eu creio que você já ouviu falar sobre a palavra dízimo, né? Devolver o dízimo, ou podemos dizer pagar o dízimo, é outra parte da mordomia das finanças. Dízimo é a décima parte dos seus rendimentos e deve ser entregue à casa do Senhor para que este dinheiro seja usado na casa do Senhor para a sua manutenção. Vocês podem ler aqui em Malaquias 3, versículos 8 a 10, onde fala sobre este dever de todo crente devolver 10% de sua renda para sustento da casa de Deus. E aquele que não dá o dízimo, a palavra diz que ele está roubando a Deus. Até começa este versículo com a pergunta, roubará o homem a Deus? E o próprio Deus responde, sim, nas ofertas alçadas e nos dízimos. No decorrer dos nossos programas, a gente vai falar sobre ofertas alçadas, o que é dízimo, o que é oferta voluntária. Mas, por enquanto, nós estamos falando sobre dízimo, né? Que é 10% dos seus rendimentos para ser devolvido ao Senhor para a manutenção da igreja. E nós vemos que, conforme este versículo de Malaquias 3, versículos 8 ao 10, a ideia de ser proporcional aos ganhos está embutida nos textos de 1 Coríntios 16, 2 e 2 Coríntios 8, 12. E esses versículos estão realçando as expressões conforme a prosperidade. Diz também assim, segundo o que qualquer um tem. Agora eu explico, a doutrina do dízimo, ela traz como uma substância em Hebreus, onde diz que Jesus é sacerdote, segundo a ordem de Melquisedeque, a quem Abraão pagou o dízimo de tudo, está em Gênesis 14, 20. Então nós vemos que através desses versículos, se é assim, devemos também por fé, não é forçadamente, por fé, cumprir este mandamento de nós devolvermos os dízimos, ou seja, os nossos 10% do que nós recebemos para o sustento da igreja. Então nós podemos dizer que isto não é uma opção, nós precisamos devolver o dízimo para que a igreja faça a obra missionária, não somente para o seu sustento local, né, mas para pagamento de tudo aquilo que a igreja precisa. Então, todo esse sustento vem dos seus membros, dos crentes desta igreja, deste ministério, através das suas ofertas alçadas, ofertas voluntárias e o seu dízimo. Falaremos mais sobre isso na próxima programação, ainda falando sobre mordomia cristã. Se despede na paz do Senhor Débora Miranda, meu abraço e até a próxima edição. Deixando aqui o nosso contato pelo WhatsApp 119-8292-3392.
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0: 4:36 na Grande São Paulo, manhã de terça-feira. Seu irmão em Cristo, ainda nesta madrugada do Socorro de Deus, seu irmão em Cristo, Diácono George Lucas, estamos já quase aí finalizando a nossa programação, mas agora nós temos a oração, isso mesmo, a oração, clamou pelas portas abertas, isso mesmo, você que está se preparando para este dia, quem sabe já se levantou, já está preparado, suas com expectativas grandes, de grandes vitórias para este dia, nós temos que começar clamando ao Senhor, pedindo sua ajuda, seu direcionamento, o seu socorro, que o Senhor, ele opera, ele nos ajuda, ele nos direciona. Aquilo que o homem não nos ajuda, aquilo que as entidades políticas não ajudam, mas existe um homem que nos ajuda. É isso mesmo. É esse louvor que nós ouviremos neste momento. Quem foi aquele? Elias Santos, já preparando o nosso coração para a oração do clamor de portas abertas.

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1: Chegou o momento da oração. Vamos clamar ao Senhor e pedir seu direcionamento, seu socorro, sua ajuda. O clamor por portas abertas. Senhor meu Deus, poderoso e eterno Pai, Pai de nosso Senhor e Salvador Jesus Cristo, clamamos ao Deus eterno, clamamos ao Criador dos céus e a terra. Teus filhos, ó Pai, se rendem à Tua soberana vontade e clamam, Senhor, pelo agir do Teu poder em nossas vidas. Te somos gratos, ó Pai. Te somos gratos pela nossa vida. Te somos gratos, Senhor, por tudo que Tu tem feito por nós. Porque de forma tão grande, tão poderosa, tem nos livrado, nos guardado, tem nos abençoado. Tu tens nos concedido a vida, Jesus. Obrigado, Senhor. Obrigado pela Tua infinita misericórdia em nossa vida. Pela Tua graça, Senhor. Pois a Tua palavra diz que as misericórdias do Senhor são as causas de nós não sermos consumidos. E elas se renovam a cada manhã. Obrigado, Senhor, por esta manhã. Manhã de terça-feira, em que o Senhor nos abençoa, em que o Senhor nos concede. Manhã, Senhor, de madrugada, de vitórias. Sim, Deus. Quantos livramentos o Senhor nos deu. Quantos escapes o Senhor nos concedeu. Obrigado, Jesus. Obrigado pela nossa vida. Obrigado pelo nosso ânimo. Obrigado, Senhor, pelo despertar. Obrigado, Senhor, pelo amanhecer, ó Deus. Meu Pai, eu te agradeço pela vida dos teus filhos. Eu te agradeço, Senhor, por este meio de comunicação, por esta rádio, Senhor, a qual esta oração, esta programação pode chegar dentro dos lares dos teus filhos. Pode chegar, Senhor, neste hospital. Pode, Senhor, chegar a este coração que está precisando de uma palavra de ânimo, de fé. Obrigado, Jesus. Obrigado pelo dia que o Senhor nos concede. Senhor, mas a Tua palavra também declara que do homem são as preparações do coração, mas de Ti vem a última palavra. Vem a última palavra, Senhor, porque o Senhor é soberano nos céus e na terra. Não queremos dar nenhum só passo, Senhor, sem a Tua ajuda, sem a Tua bênção, sem a Tua aprovação, sem o Teu direcionamento. Te apresentamos os nossos projetos, te apresentamos as nossas preparações, ó Pai. Te apresentamos as nossas ansiedades. Ó, meu Deus, olha para este homem, para esta mulher, que está precisando de uma providência.

Senhor realizou um milagre. Multiplicou a farinha da panela, multiplicou o azeite. Meu Deus, tal como o Senhor foi o sustento de Agar e o menino no deserto, quando achou que não tinha mais nada, o Senhor ouvia o clamor do menino. Meu Deus, da mesma forma, ouça, Senhor, o nosso clamor nesta manhã. Clamamos, Senhor, pela Tua providência, clamamos, Senhor, por portas abertas, clamamos, Senhor, por bênçãos, por providências. A providência de um melhor sustento, a providência, Senhor, de um resultado positivo desta causa da justiça. Esta pessoa que está tentando a sua aposentadoria, o seu benefício, esta pessoa que está saindo, este ouvinte que está saindo, se preparando para a busca de um emprego, de um serviço. Este empresário, Senhor, que espera fechar um bom negócio hoje. Oh, meu Pai, quantos, Senhor, estão clamando. O homem do mundo conta com a sorte. O homem do mundo conta com as suas estratégias. Mas a nossa força está em Ti, Senhor. A nossa confiança está no Deus de Israel. A nossa confiança está no grande Eu Sou. Pois Tu és o nosso pastor e de nada temos falta. Não temos falta porque tu estás conosco. Não temos falta porque o Senhor, como o Senhor declarou para Josué, te esforça e tem de bom ânimo, porque eu sou contigo. Eu creio, Senhor, que o Senhor está conosco. Eu creio, meu Deus, que o Senhor está com este homem, com esta mulher, que está de joelhos dobrado, que está entregando o seu dia em Tuas mãos. O Senhor é o nosso refúgio e fortaleza, o socorro bem presente na hora da angústia. Que o nosso coração angustiado seja fortalecido pela certeza das Tuas promessas na nossa vida. Pois aquele que começou a boa obra, Ele há de cumprir, Ele há de finalizar. Assim nós cremos e confiamos em Ti, Senhor. Te agradecemos por todas as coisas, em nome de Jesus. Amém!

0: 4:50. Vamos agora de bloco de notícias. Saúde em Foco.
1: Seja sempre bem-vindo à Rádio Deus é Amor. A gente vai para mais informações aqui. Apoio psicológico e alimentação. Você tem compulsão alimentar? Qual profissional deve procurar? Se você está enfrentando compulsão alimentar, é importante buscar ajuda de um profissional de saúde especializado nesse tipo de transtorno. Um psicólogo ou um psiquiatra pode ser uma boa opção, pois eles podem ajudar a identificar as causas subjacentes da compulsão alimentar e trabalhar em estratégias para lidar com ela. Além disso, um nutricionista pode auxiliar você na elaboração de um plano alimentar saudável e equilibrado. Outro profissional que pode ser útil é um terapeuta especializado

0: em transtornos alimentares e que possui experiência em lidar com questões emocionais relacionadas à alimentação. Eles podem ajudar a desenvolver habilidades para lidar com gatilhos emocionais que desencadeiam a compulsão alimentar e promover mudanças de comportamentos saudáveis. É importante lembrar que a compulsão alimentar é um transtorno sério e que buscar ajuda profissional é fundamental para superá-lo e melhorar a qualidade de vida. Não hesite em procurar ajuda e apoio para lidar com esse desafio. Automedicação. Existem riscos em tomar vitaminas por conta própria? Tomar vitaminas por conta própria pode parecer uma maneira fácil de garantir uma saúde melhor, mas especialistas alertam que existem riscos envolvidos nessa prática. Em primeiro lugar, o excesso de vitaminas pode ser prejudicial para a saúde, podendo causar desde sintomas leves como náuseas e dores de cabeça, até problemas mais graves como danos no fígado e nos rins. Além disso, algumas vitaminas podem interagir de forma negativa com medicamentos que a pessoa esteja tomando, reduzindo assim a eficácia ou até causando efeitos colaterais indesejados. Um outro fator a ser considerado é que nem todas as pessoas precisam de suplementos vitamínicos, já que uma alimentação equilibrada pode fornecer todos os nutrientes necessários para o bom funcionamento do organismo. Portanto, é fundamental avaliar se a ingestão de vitaminas é realmente necessária e em doses para evitar possíveis problemas de saúde no futuro. Assim, é essencial buscar uma orientação profissional antes de começar qualquer tipo de suplementação vitamínica, a fim de evitar possíveis complicações e garantir o bem-estar do corpo.
1: Quatro horas e 53 minutos.
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3: Horas e 56 minutos, estamos chegando já às considerações finais desta que foi a madrugada do socorro de Deus. Lembrando que ainda temos toda uma programação especial, fique conosco, fique sintonizado conosco, porque logo mais, às 5 horas, temos culto no lar com o pastor Everaldo Reis, com o tema em Atos, baseado em Atos, capítulo 19, versículo 11, e Deus, pelas mãos de Paulo, fazia milagres extraordinários. Tenho certeza que essa mensagem trará edificação para a tua alma e fé para a tua vida. Esteve com você nesta madrugada, seu irmão em Cristo, Diácono George Lucas. Sim, nessa programação especial. E te espero na próxima madrugada com Deus. Te espero na próxima madrugada com Deus, na próxima terça-feira. Mas fique conosco. Fique conosco e se despede, lembrando aqui também para toda a zona sul de São Paulo, exatamente ali do campo de Santo Amaro. Logo mais às 15 horas estarei ministrando na sede estadual de Santo Amaro a Terça dos Vencedores. E também à noite na nossa sede setorial Jardim Primavera, localizada na Avenida Matias Beck 341, Jardim Primavera. Bem próximo à Estação Autódromo. Quase de frente ali com a Estação Autódromo é a nossa sede setorial Jardim Primavera da Igreja Pentecostal Deus e Amor. Você está convidado para estar nos visitando ali em nossos cultos, em nossas campanhas. Lembrando também que no dia 20 de junho temos a grande vigília, essa vigília que tem impactado ali na Zona Sul, a vigília do Renovo. Você já está convidado para o dia 20 na Setorial Jardim Primavera. Me despeço dos meus amados irmãos. Fiquem todos na paz do Senhor Jesus e uma terça-feira abençoada.

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Ao comemorarmos mais um ano da nossa igreja Deus e Amor, podemos olhar para trás e nós vemos a fidelidade de Deus em cada etapa desta caminhada. São 64 anos de oração, de evangelização, de sacrifícios e dedicação de homens e mulheres que atenderam ao chamado de Deus para anunciar o Evangelho. Se a gente fosse imaginar quantas pessoas foram transformadas, como você que está ouvindo o programa, quantas famílias como a sua foram restauradas, quantos enfermos encontraram consolo como você, e quantos pecadores encontraram a salvação em Cristo através deste ministério Igreja Deus e Amor. Eu digo que mais do que celebrar uma história humana, vamos celebrar a graça de Deus. Esta graça que sustentou esta obra ao longo destas décadas. Como está escrito até aqui, nos ajudou o Senhor em 1 Samuel 7,12. Eu quero dizer que essa declaração, ela resume toda a nossa trajetória. Se nós chegamos até aqui, foi porque a mão do Senhor nos guiou. Esta mão nos protegeu, esta mão nos fortaleceu. E eu queria abrir aqui um grande parênteses. Também é um momento para nós agradecermos os pioneiros que enfrentaram desafios, aqueles que chegaram primeiro, antes de nós. Quantos pastores estão conosco até hoje e nos ajudaram no início desta obra? Outros já partiram, estão com o Senhor, mas suas famílias queiram receber a nossa gratidão, o nosso reconhecimento deles terem dedicado as suas vidas para que a obra chegasse no tamanho que ela está hoje. Os pioneiros, recebam a nossa gratidão, que enfrentaram perseguições, como esta igreja foi perseguida e continua sendo perseguida ainda, e muitas vezes enfrentaram limitações para levar o Evangelho. Quantas dificuldades esses pioneiros enfrentaram para ganhar apenas uma alma? Quantos quilômetros percorridos em vias de transporte tão precários para levar a palavra a uma só alma? Quantas vidas foram humilhadas por não poderem, ou seja, para poder entrar num lugar, num estabelecimento para socorrer uma vida? Quantos nãos esses pioneiros receberam para levar a palavra do Senhor? Mas eles permaneceram firmes, não negaram a sua fé no Senhor. E nós então vemos que um legado foi deixado. O legado que recebemos nos inspira. O trabalho desses pioneiros que começaram a obra do Senhor aqui em São Paulo. Eles estão neste momento nos ouvindo e com certeza estão ainda de pé, firmes na rocha. Esta igreja que está firmada na rocha, por isso ela não caiu. Vieram os ventos, sopraram contra ela, mas ela permaneceu de pé, porque ela pertence ao Senhor e foi levantada pelo Senhor. Um legado foi deixado e o legado que recebemos nos traz aquela força e nos inspira para nós continuarmos fazendo esse trabalho que eles iniciaram. Pregação do Evangelho puro e genuíno. A palavra de Deus com amor, com compromisso. E ao celebrarmos este aniversário, mais um ano, nós podemos dizer que nós vamos renovar o nosso compromisso. Não é apenas celebrar. Que todos que estiverem ouvindo e que vão estar conosco nesta festa, não vão simplesmente celebrar ao Senhor, mas vamos renovar os nossos votos de compromisso com Deus, de permanecermos fiéis à missão que Deus nos confiou, que é anunciar Jesus, ganhar almas para o seu reino e preparar um povo para a volta do Senhor. Que esta data não seja apenas uma comemoração do que aconteceu há anos atrás, mas um marco para um novo tempo de crescimento, um novo tempo
de crescimento espiritual também, de unidade, não união, unidade sendo um, de avivamento e conquista de vidas para Cristo. Parabéns, Igreja Pentecostal Deus de Amor, por mais um ano de vida. Que o Senhor continue derramando suas bênçãos, seu poder e sua presença sobre esta obra, para que as próximas gerações que vierem após nós também possam testemunhar a fidelidade de Deus. Grandes coisas fez o Senhor por nós e por isso estamos alegres. Salmos, capítulo 126, versículo 3. Parabéns, Igreja Deus e Amor.

E queremos ver você aqui. Não olhe dificuldades, pelo menos no aniversário, né? Você que é membro, você que passou por aqui, ou você que quer celebrar conosco e renovar os votos de compromisso com Deus, estão totalmente convidados. Não hesitem duas vezes, uma vez, se quer que seja. Estejam conosco, vai ser inesquecível. Nós estamos em campanha de oração, de jejum, para que o Senhor derrame restauração, fortalecimento e crescimento espiritual para a sua igreja. Serão dois dias, 13 e 14, sábado e domingo. No dia 13, às 9 da manhã, estarei com vocês e com as mulheres de fé, em consagração. À tarde, teremos aí a festa do programa Garagem Cristã e, à noite, o culto jovem da Igreja Deus de Amor. Domingo pela manhã, teremos a oração e consagração e também a apresentação da Intercessão Global, um ministério que nós vamos unificar para um só ministério, o Ministério Global de Oração de Intercessão, juntamente com a irmã Lorena, que é líder deste Ministério Intercessão Global. À tarde teremos, então, a nossa festa de mais um ano, de 64 anos da nossa Igreja Deus e Amor. Diretoria, cantores, o povo de Deus, pastores, obreiros, jovens, crianças, todos aqui presentes. E eu tenho certeza que o Senhor vai se mover. Não perca esta oportunidade, principalmente você que está nos ouvindo em São Paulo. Esteja conosco, venha conosco celebrar.

0: paz do Senhor Jesus, irmãos. Eu sou a irmã Eva, aqui de Viçosa, Minas Gerais. Eu estou passando aqui para parabenizar a Igreja Pentecostal Deus e Amor. Glória a Deus por essa igreja. E feliz demais por fazer parte dessa igreja, né? Sou também uma cooperadora da obra do Senhor. Louvado seja Deus. Graças a Deus. Que Deus abençoe a todos, irmãos ouvintes, né? Os irmãos do programa Voz da Libertação. Tem alcançado bênçãos, muitas bênçãos. Eu não vou contar aqui porque senão meu áudio vai ficar muito grande. Mas Jesus tem cuidado de nós e de nossa família. Aqui, louvado seja Deus. Deus abençoe a todos em nome de Jesus.
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2: 5:12.
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5: A minha Bíblia está aberta no livro do Atos dos Apóstolos, capítulo 19, a partir do versículo 11, para a honra e glória do nome do Senhor. Paulo em Éfeso. Paulo na escola de Tirano. Diz assim, Atos 19, 11. E Deus, pelas mãos de Paulo, fazia milagres extraordinários, a ponto de levarem aos enfermos lenços e aventais do seu uso pessoal, diante dos quais as enfermidades fugiam das suas vítimas e os espíritos malignos se retiravam. E alguns judeus e exorcistas ambulantes tentavam invocar o nome do Senhor Jesus sobre possesso de espírito maligno, dizendo: Esconjuro-vos por Jesus a quem Paulo prega. E os que faziam isto eram 7 filhos de um judeu chamado Seva, sumo sacerdote. Mas o espírito maligno lhes respondeu, dizendo: Conheço a Jesus e sei quem é Paulo, mas vós, quem sois? E o possesso do espírito maligno saltou sobre eles, subjugando-o a todos, e de tal modo que prevaleceu contra eles, que desnudos e feridos fugiram daquela casa. E chegou este fato ao conhecimento de todos. E assim, judeus como gregos, habitantes de Éfeso, veio temor sobre todos eles. E o nome do Senhor Jesus era engrandecido. E muitos dos que creram vieram confessando e denunciando publicamente as suas próprias obras. Também muitos dos que haviam praticado artes mágicas, reunindo os seus livros, os queimaram diante de todos. Calculando seus preços, achou que se montuava a 50 mil denários. E assim a palavra do Senhor crescia e prevalecia poderosamente. Amém? Queridos irmãos, eis aí a palavra de Deus, o nosso Pai. E quando olhamos para esse texto de Atos 19, Paulo em Éfeso, nós podemos voltar um pouquinho e ver que no ano 49, na era, né, depois de Cristo, ano 49, quando Cláudio, o imperador de Roma, ele estava dominando o Império Romano, houve na região ali grandes transtornos, houve na região de Roma, e isso era atribuído aos cristãos. Os cristãos que na época eram pessoas que estavam levando a palavra, pregando o evangelho, tentando expandir o evangelho do reino, eram tomados como afronta, tá? Como afronta à religião atual, aos credos da época, e o próprio imperador, vendo que ali causava tumultos e confrontos dentre a própria religiosidade, ele faz o seguinte: ele extirpa, ele expulsa da região da Itália, ou mais propriamente da região de Roma, ele expulsa todos os cristãos. Ele não quer saber de nenhum cristão, principalmente os judeus. Ele disse: olha, não é bom que os judeus venham para cá trazendo este negócio de cristianismo. E aí nós vemos que sai daquela região, lá de Roma, um casal chamado Priscila e Áquila. Eles saem da região lá do Império, lá de Roma, e eles vão para a cidade de Corinto. E quando chega na cidade de Corinto, o ofício que eles tinham, o trabalho que eles exerciam, era fabricar tendas. Eles construíam tendas, vendiam tendas, né, para as pessoas. E a Bíblia diz que isso, eles começam a trabalhar na região de Corinto, e depois dali de Corinto, eles vão também prestar serviço na região de Éfeso, que era uma grande cidade também da época. Éfeso, em Éfeso havia porto, havia um grande trâmite de pessoas, e ali o comércio era melhor. E ali a Bíblia diz que, estando Áquila e Priscila em Éfeso, eles vão à sinagoga, porque eles queriam cultuar também. Eles saem, são expulsos de Roma, eles são mandados embora daquela região, porque o imperador Cláudio não queria que ninguém ficasse na região de Roma falando de Jesus. Mas uma coisa é certa, queridos: quem começou a falar de Jesus jamais vai desistir de falar. Quem começou a pregar o Evangelho, com certeza ele jamais vai desistir de pregar, porque a Bíblia diz: o Evangelho é poder de Deus para todo aquele que crê. Paulo, ele profere mais adiante dizendo: eu não me envergonho do Evangelho, porque o Evangelho é poder de Deus. E quem tem, quem conhece, quem sabe falar de Jesus, jamais alguém poderá lhe calar. Pode te tirar do lugar, pode mudar de cidade, pode mudar de igreja, muda de localidade, mas jamais vai abalar a sua fé, a sua estrutura diante de Deus. Onde você chegar, o nome do Senhor vai ser glorificado através da sua vida, através, né, do Evangelho que você vai pregar. Era o caso de Áquila e Priscila. Eles chegam em Corinto, trabalham em Corinto, vão na sinagoga, procuram os judeus, começam ali a cultuar. Eles descem para Éfeso, e quando eles chegam em Éfeso, mais propriamente, eles começam, queridos irmãos, ali em Éfeso, também a procurar um lugar para congregar, um lugar para poder ouvir e também se envolver na palavra de Deus. Porque o cristão que serve a Deus de coração, ele não consegue ficar longe da igreja. Ele não consegue ignorar as reuniões, os cultos. Ele não se acomoda, pelo contrário, ele fica incomodado enquanto ele não acha uma igreja, enquanto ele não acha um lugar para cultuar. Vocês já perceberam? Eu sou dessa forma. Eu viajo, graças a Deus, né? Brasilzão aí afora, muitas cidades, estados, conheço bastante, né? O Brasil, eu lhes digo que conheço do Iapoque ao Chuí, porque eu já estive nos dois lugares, tanto no Iapoque como no Chuí. E estados e cidades, onde a gente chega, a gente procura uma igreja para congregar. Onde a gente chega, a gente quer saber onde é a igreja Deus e Amor daqui. Ou, se porventura não tiver uma igreja Deus e Amor, e tiver ali que eu ficar uma semana, eu vou procurar uma igreja para me sentar, ouvir a palavra de Deus, porque o salmista diz assim: alegrei-me quando me disseram, vamos à casa do Senhor. É bom estar na casa do Senhor. Quando Áquila e Priscila chegam em Éfeso, eles vão para a sinagoga, e quando chegam na sinagoga, encontram um homem chamado Apolo. E este Apolo era um homem provido de conhecimento. Apolo, ele cursou a faculdade, ele era da Nova Atenas, mas ele era nascido em Alexandria. E sendo ele alexandrino, era nobre, era uma pessoa de condição, era uma pessoa que estudou, cursou as melhores faculdades, porque a Grécia era o berço da civilização daquele mundo, do mundo antigo. A Grécia na época estava em alta, e quem era estudado na Grécia e tinha a retórica, ou seja, que o conhecimento, a facilidade que tinha Apolo, ele era um homem, né, nascido lá, porém de linhagem judaica. E esse homem, ele conseguia, através da sua fala, ele era um apologista, ele era um debatedor, ele era um conhecedor do Evangelho. Por quê? Ele foi alcançado pelos discípulos de João. Quando João Batista morreu, lembra de João Batista que morreu? E este João Batista que outrora, né, morto, preparou o caminho no qual Cristo viria. Os discípulos dele saíram a pregar também. Só que eles pregam o Evangelho, o qual João havia os ensinado. Eles batizam as pessoas no conhecimento, no batismo do arrependimento de pecados. Só que não tinha recebido o Espírito Santo ainda. Eles não tinham recebido o Espírito Santo. Por quê? Eles não tinham passado ainda pela experiência de Atos 2, lá do dia de Pentecostes. Então eles estavam pregando, porém não tinham tido ainda a experiência do batismo no Espírito Santo. E a Bíblia diz que este Apolo era um homem eloquente, um homem formado, um homem dotado de conhecimento, um homem que ele não se embaraçava com palavras, mas faltava uma coisa na vida de Apolo: faltava o batismo, faltava o renovo do Espírito Santo, faltavam alguns detalhes. E quando Priscila e Áquila ouviu na sinagoga Apolo pregando, falando a respeito de Jesus, mas ele não tinha todos os detalhes, a Bíblia diz que Priscila e Áquila chama Apolo, traz a sua casa, porque a sua casa era uma espécie de sinagoga, era um local onde os judeus se reuniam para cultuar. E a Bíblia diz que Priscila e Áquila, eles falam para Apolo a respeito de Jesus, a respeito da morte, a respeito do Espírito Santo. Porque não existe, irmãos, não existe ninguém que saiba tudo. Não existe pessoa culta o suficiente para saber de todas as coisas. E nós sabemos o seguinte, que o conhecimento, olha, quando você vê, o conhecimento sem o Espírito é um conhecimento formal, né? Conhecimento sem graça chama-se formalismo. Conhecimento sem a graça chama formalismo. E a graça sem conhecimento chama-se fanatismo. Porque existem pessoas que têm muito conhecimento, mas não têm o Espírito Santo. Existem pessoas que são providas de muito conhecimento, de formação, de muita informação, mas não têm a graça, porque o Espírito Santo faz toda a diferença na vida do homem, na vida da mulher. É o Espírito Santo que dá ali, sabe, a liga necessária para que o conhecimento seja expandido para a vida das pessoas. Apolo, ele tinha muito conhecimento, mas ainda não tinha a graça. Ainda não tinha o Espírito de Deus. O Espírito Santo, melhor, né? Do dia de Pentecostes, o qual for a promessa do Senhor. Jesus, quando ele falou aos discípulos, ele disse assim: ficai em Jerusalém, até que do alto seja revestido do poder. Não foi essa a ordem expressa de Jesus? Jesus disse assim, ó: fiquem em Jerusalém, até que do alto seja revestido do poder. Porque ele sabia que se os discípulos saíssem de Jerusalém sem a cobertura do Espírito Santo, seria um ministério desastroso. Seria uma obra incompleta, como estava sendo o ministério de Apolo. O homem que não tem o Espírito de Deus, falta-lhe algo, falta-lhe alguma coisa. E a Bíblia diz que Jesus falou assim, ó, não saiam de Jerusalém até que do alto seja revestido de poder. E que poder é esse? É o poder do Espírito Santo. É o poder, a graça que nós precisamos para sobressair. A Bíblia diz, queridos, que este Apolo, se fosse comparar ele com Pedro e João, lá você pode estar analisando Pedro e João, lá em Atos 3, né, em Atos 3, a Bíblia diz o seguinte, que Pedro e João eram homens indoutos, né? Homens indoutos, sem conhecimento, não eram formados, letrados, mas, em contramão, eles eram homens cheios do Espírito Santo. Isso faz toda a diferença na vida do homem. Apolo tinha muita letra, muito conhecimento, formado nas melhores faculdades, ele era da elite alexandrina. Ele era um cidadão reconhecido, formado, grego, conhecimento da atualidade, porém faltava alguma coisa. Pedro e João, que eram pescadores, conhecedores, claro, da lei, da ordem, homens que não tinham a formação de Apolo, mas estavam lá no dia de Pentecoste, lá de Atos 2, e foram cheios do Espírito Santo. A Bíblia diz que Pedro prega, a primeira pregação de Pedro, cerca de 3 mil almas rendem-se ao Senhor, porque o Espírito Santo é quem convence o homem, é o Espírito de Deus que convence o homem. E nós analisamos aqui que este Apolo, ele chega e prega, e só que faltava alguma coisa. E quando Paulo sai na sua terceira viagem missionária, ele encontra já Priscila e Áquila em Corinto, e depois Paulo vai para a região de Éfeso. Paulo fica ali 3 meses na escola de Tirano, lugar de debate da lei, onde os judeus se reuniam ali para debater. E a Bíblia diz que Paulo achou resistência por parte de alguns. Ele deixou esses que estavam resistindo de lado e partiu para aqueles que querem alguma coisa, que queriam propriamente entender o Evangelho, receber Jesus, ter o Espírito Santo. A Bíblia diz que Paulo estava em uma fase tão boa, Paulo estava em um estágio de vida tão abençoada, meus queridos, que a Bíblia diz que, aí entra o texto, que até o lenço e avental que era tirado do seu corpo era levado aos enfermos e as pessoas eram curadas para a glória de Deus, o nosso Pai. Paulo estava cheio do Espírito Santo. Paulo, além de conhecimento, Paulo foi formado aos pés de Gamaliel. Paulo também tinha cursado faculdade de Filéu e formado aos pés de Gamaliel. Um doutor da lei, homem, né, conceituado em Jerusalém. E a Bíblia diz que Paulo sai de Damasco para estudar em Jerusalém, e lá ele se forma. E a Bíblia diz que este Paulo, além da letra, além do conhecimento, ele tinha o Espírito Santo sobre a sua vida. E o Espírito Santo faz toda a diferença. Quando Áquila e Priscila, ele sai da região de Éfeso e vai para a região de novo de Corinto, e ele vai mais propriamente para Acaia. Acaia era a capital de Corinto na época. Acaia era a capital de Corinto. Priscila e Áquila, que eram interlocutores entre Corinto e Éfeso, faz carta e diz assim: recebam Apolo aí, receba este homem de Deus aí, porque é um homem que prega a verdade, é um homem que tem as sagradas escrituras, né, como base da sua vida. A Bíblia diz que enquanto Apolo viaja para a região de Corinto, Paulo chega em Éfeso. E quando Paulo chegou em Éfeso, estava a igreja, estavam os obreiros, estava o povo. Paulo começa a pregar e a Bíblia diz que havia ali 12 homens, varões, obreiros, ajudantes, discípulos da obra ali. E Paulo pergunta: vocês já receberam o Espírito Santo? Eles disseram: nós não sabemos nem o que é isso. E vocês foram batizados em quê? Paulo pergunta. E eles dizem assim: olha, nós fomos batizados no batismo de João. E o batismo de João era um batismo simplesmente de arrependimento, de perdão de pecados. Mas ainda não era o batismo. Lembra que João, ele fala lá, se você ler no início do Evangelho de Marcos, você vai ver o próprio João dizendo assim, olha, capítulo 1 de Marcos, você vai ver o João pregando, dizendo assim: eu vos batizo para perdão de pecados, eu batizo para arrependimento das vossas obras, mas após mim vem um que é mais poderoso que eu, ele vos batizará com o Espírito Santo e com fogo. E a Bíblia diz que era nesse batismo que eles eram batizados. E a Bíblia diz que Paulo impõe as mãos sobre ele, e a proporção que Paulo impõe as mãos sobre aqueles homens, eles foram cheios do Espírito Santo, começaram a falar em outras línguas e também começaram a profetizar dentro da igreja, dentro da sinagoga. Você vê a diferença que faz o Espírito Santo na vida do homem? Você vê que o Espírito Santo, ele traz algo a mais para aqueles que ainda que esteja dentro da igreja, ainda que esteja servindo ao corpo de obreiros, ainda que você seja um crente batizado nas águas, membro, né, da ceia do Senhor, membro do corpo de Cristo, mas se não é renovado, batizado no Espírito Santo, né, falta-lhe alguma coisa ainda. E quando nós observamos, queridos irmãos, que a igreja de Éfeso precisava ser renovada pelo Espírito Santo de Deus, o que nós vemos nos dias de hoje? Muitas igrejas que praticam a palavra, muitas igrejas que pregam a palavra, muitas igrejas que estão servindo ao Senhor, sim, mas ainda falta algo de especial, que é o quê? O dom do Espírito Santo sobre a vida deles. E quantas pessoas que estão até mesmo dentre nós, que ainda não tiveram essa experiência. Muitas pessoas que permeiam esta casa e não tiveram essa experiência, eu tenho um conselho a te dar nessa manhã: busque o Espírito Santo, encha-se do Espírito Santo, clame pelo Espírito Santo, porque o Espírito Santo vai te fazer uma nova pessoa. Você viverá em novidade de vida quando você tiver o Espírito Santo sobre a sua vida vai ser diferente. A Bíblia diz, queridos, a Bíblia nos diz, onde nós lemos, e Deus, pelas mãos de Paulo, né, porque ele começa a pregar ali na região da Ásia, Paulo começa a pregar na Ásia, né, tanto para judeus como gregos, Paulo começa a convencer as pessoas a respeito de Cristo. E Paulo estava, como eu lhes disse, numa fase maravilhosa da sua vida. Paulo estava cheio, cheio do poder de Deus. E a proporção que Paulo está cheio ali do poder de Deus, pessoas que precisavam ser alcançadas, pessoas que precisavam ser cheias do Espírito Santo, pessoas que precisavam ser curadas, pessoas que precisavam serem libertas, eles iam procurar Paulo, porque sabia que Paulo tinha algo de especial na sua vida. E a Bíblia diz que, estando Paulo pregando, ajudando, ensinando naquela região, certo dia chega alguém e pergunta: você viu Paulo? Você sabe onde está Paulo? E eles disseram, por quê? E diz, porque tem alguém que está ali, que está possesso. Tem um homem numa casa ali que está causando desavença. O demônio tomou a sua vida. Ele está possuído de um espírito maligno. E nós precisamos que Paulo vá até lá para expulsar esse espírito maligno. Poderia pegar, como a Bíblia diz, um lenço. Paulo poderia pegar um lenço do seu bolso e dizer, leva que a enfermidade vai sair. Paulo poderia tirar a sua capa e dizer, leva a minha capa e coloca sobre ele, porque o espírito imundo vai sair. Mas a Bíblia diz, queridos, que havia na região de Éfeso, você pode analisar o texto, que havia no capítulo 13, Atos 19, 13, alguns judeus exorcistas ambulantes. Ambulante é que não tem ponto fixo, né? Eram judeus, eram exorcistas ambulantes. O que é exorcista? Pessoas que saía de lugar em lugar para fazer visita, para poder expulsar demônio, para poder curar enfermos, né? Pessoas que saíam a visitar localidades, não propriamente pelo fato de pregar o evangelho, mas eles saíam numa missão diferente. Por quê? Eram sacerdotes. Eram sacerdotes judeus que saíam para a prática de exorcismo. Exorcizar quer dizer expulsar, expelir demônios. E aqueles moços estavam naquela região de Éfeso. E eles disseram, essa é a nossa oportunidade. Essa é a oportunidade que nós temos de expandir o nosso negócio, de expandir o nosso nome. Essa é a oportunidade que nós temos de fazer agora o nosso comercial, né? Ele disse, não precisa chamar Paulo não, nós vamos resolver essa situação. Porque se nós resolvermos essa situação, o nosso nome vai para a mídia. O nosso nome vai para conhecimento de todos. Nós viemos aqui fazer um trabalho, ganhar um dinheiro com isso, e essa é a oportunidade que nós temos. Mas como nós vamos fazer isso? Nós vamos fazer em nome do Jesus de Paulo. Por quê? Eram judeus, eram sacerdotes, mas eles não trabalhavam em nome de Jesus. Eles eram judeus, iam na sinagoga, eles cultuavam, mas eles não criam em Jesus Cristo, que veio para desfazer de toda a obra do diabo. A Bíblia diz, meus irmãos, que Jesus veio para desfazer de toda a obra do mal. Jesus veio para repreender legiões e demônios. Você vê que os embates que Jesus teve, tanto com o gadareno, né, outras pessoas endemoniadas, legiões de demônios que se levantavam e Jesus expelia, Jesus veio para desfazer das obras do diabo. Esses moços aqui, esse sacerdote, junto com 7 filhos, o nome dele era Seva, a história não fala de sumo sacerdote, mas fala de sacerdote. Mas a Bíblia está dizendo que ele era sumo sacerdote, os seus filhos eram sacerdotes e eles trabalhavam expulsando o demônio. Né? Eles trabalhavam expulsando o demônio, mas eles não tinham a autoridade do nome do Senhor Jesus. E faz toda a diferença isso. Por quê? Lembra que Jesus falou aos discípulos dizendo assim, eis que eu vos dou poder. Não foi isso que Jesus falou? Jesus falou, eu vos dou poder para pisar escorpiões e serpentes e toda a força do mal. Ei, se você ora por alguém e alguém é curado, não é você quem curou. Ei, se você ora e o demônio sai, não é você quem expulsou, mas é através de quê? do nome de Jesus Cristo, porque o nome de Jesus é quem tem poder. O nome de Jesus faz a diferença na vida do homem e na vida da mulher. Esses moços aqui, eles não creem, eles não adotaram métodos, eles não se envolveram no Evangelho de Cristo Jesus. E a Bíblia diz que eles vão e diz assim: olha, nós vamos lá resolver essa situação. As pessoas que vieram procurar por Paulo, a Bíblia diz que eles disseram: não precisa chamar Paulo, nós vamos lá e vamos resolver. E a Bíblia diz que eles vão para aquela casa. Tinha lá um homem endemoniado, um homem possesso por espírito imundo, maligno. E quando eles chegam lá, olha o que eles dizem: demônio, esconjuro-vos no nome do Jesus a quem Paulo prega. Eu vou expulsar você no nome do Jesus de Paulo. E eu quero te dizer uma coisa: nós não temos que fazer em nome do Jesus de quem quer que seja. Nós temos que fazer o nome do nosso Jesus, porque nós servimos a Jesus, sim ou não? Sim ou não? Não adianta você chegar aqui e dizer: olha, é no nome do Jesus do missionário. O missionário já partiu. Não é em nome do Jesus da irmã Ereni Miranda que você vai sair, demônio. É no nome do Jesus, olha, do pastor Everaldo. Não, é em nome do meu Jesus, do teu Jesus. Você tem que ter intimidade suficiente. Você vai dizer: demônio, em nome do Jesus a quem eu sirvo. Você vai sair. Você vai dizer: enfermidade, em nome do meu Jesus, você vai sair. Tem uma diferença, sim. Não é no nome do Jesus da igreja Deus e Amor, ou no nome do Jesus de qualquer igreja. É no nome do Jesus que está na minha vida. Jesus está na minha vida, e Ele estando na minha vida, eu tenho autoridade para expulsar o demônio. Porque Jesus disse: eu vos dou poder para pisar escorpiões, serpentes e toda a força do mal. Jesus nos dá este poder. A Bíblia diz, queridos irmãos, que estes jovens que estavam lá na casa deste homem, eles proferem dizendo: demônio, no nome do Jesus a quem Paulo prega, em nome do Jesus de Paulo, você vai sair. O que o demônio olha para eles e diz assim: olha, conheço Jesus. Por que ele diz conheço Jesus? Porque ele foi expulso de lá, do céu. Satanás foi expulso do céu, tá? Por insubmissão, por vanglória, por cobiça. Ele foi expulso de lá, então ele conhece Jesus. Ele sabe, né, quem é Jesus. Ele diz assim: conheço Jesus e bem sei quem é Paulo. Eu bem sei quem é Paulo. Paulo tem me trazido prejuízos. Paulo, ele tem curado no nome do Senhor. Ele disse assim: eu bem sei quem é Paulo. Paulo eu usava antes para perseguir a igreja. Paulo agora está sendo usado por Deus. Eu bem sei quem é Paulo. Mas vocês eu não conheço. Eu não sei quem vocês são. Eu não tenho que respeitar vocês, porque eu não sei quem é vocês. O demônio, ele, a Bíblia diz que ele estremece. O demônio, ele estremece diante do Senhor. O demônio, ele estremece e ele obedece o nome de Jesus. Obedece assim: quando nós, no nome de Jesus, expulsamos ele, ele vai ter que obedecer, ele vai ter que sair. O demônio, ele estremece diante de Deus. A Bíblia diz que Paulo expulsou o demônio da vida de uma jovem, que ela tinha um espírito de adivinhação, e Paulo vira para ela e disse assim: olha, em nome de Jesus, sai dela. E no mesmo momento, o demônio saiu, o espírito maligno saiu. O demônio sabia quem era Paulo. E ele disse assim: conheço Jesus, bem sei quem é Paulo, mas vocês quem são? Não, nós somos filhos do sacerdote, nós somos exorcistas, nós somos profissionais do ramo de expulsar demônio. Fala aqui, profissionalismo não vale. Profissionalismo não conta. Você não tem que ser um profissional, você tem que ser um espiritual. As coisas de Deus, você não tem que ser profissional.

se adquire com amizade. As coisas de Deus não se adquire, irmãos, com um jeitinho aqui ou um jeitinho ali. De Deus você se adquire através da oração, do jejum, da obediência, da santificação. É assim que você vai alcançar algo da parte de Deus. Quer ser cheio do Espírito Santo? Seja obediente, ore, busque a Deus, clame, porque o Espírito de Deus vai se apossar da tua vida. E é de graça que o Espírito de Deus vai te usar. A Bíblia diz que esses moços aqui, eles batiam no peito e diziam: eu sou filho do sacerdote. Nós somos filhos de sacerdote e nós queremos te expulsar. Pode dizer uma coisa: filho de peixe é peixinho, mas filho de crente não é crentinho, tá? Filho de peixe pode ser peixinho, mas filho de crente não é crentinho, porque não existe crentinho. Ah, porque o meu pai ora, eu estou abençoado e protegido. Ah, não, porque, ah, olha, porque o meu pai ora, ah, o demônio vai sair da minha frente. Não, não. Isso chama-se particularidade. Pai não salva filho, filho não salva pai. Um ora pelo outro, um respeita o outro, um abençoa o outro, mas salvação e experiência com Deus, isso é algo individual. Não é porque a minha mãe, porque o meu pai é um homem de Deus, é uma mulher de Deus, é um pastor da igreja, que eu já estou salvo, ou que eu vou fazer alguma coisa em nome dele. Não, não funciona. Estes jovens aqui disseram: nós somos filhos de sacerdote. E daí? Que era filho de sacerdote. O demônio respeita sacerdote? O demônio respeita quem tem cultura? O demônio vai respeitar se você é rico ou é pobre? O demônio vai respeitar o nome de Jesus. Isso sim, ele vai ter que respeitar. E eu quero te dizer: você tem esse nome, você tem esse homem, você tem Jesus na sua vida. E você é respeitado por isso. Porque você tem Jesus, você tem o Espírito Santo. A Bíblia diz que sobre eles que estavam na casa, aquele homem, o espírito maligno, subjugou, se apossou deles. Eles não podiam correr. E ele alcançou eles ali e começou a rasgar as vestes, a tirar tudo. E eles começaram a ficar, né, sem saber o que fazer, porque o demônio era violento. E a Bíblia diz que eles saíram daquela casa, eles conseguiram fugir dali nu e descalço. Imagine a cena, nu e descalço, correndo de dentro daquela casa. A multidão que estava fora, esperando sair de lá. Sete homens, batendo no peito e dizendo: nós expulsamos o demônio, nós resolvemos a situação dessa casa, agora nós podemos fazer, né, na casa de quem quiser, pode convidar, porque nós vamos lá e vamos resolver. Pelo contrário, eles saíram de lá nu, descalço e feridos ainda. A Bíblia diz que nu, descalço e feridos saíram envergonhados daquela casa, correndo pelas ruas afora, nu, descalços e envergonhados. Por quê? Porque não tinha sobre eles o poder do Espírito Santo. Eles não exerciam a autoridade do nome de Jesus. E isso faz toda a diferença. Eu quero te dizer: seja cheio do Espírito Santo. Seja cheio, seja cheia do Espírito Santo. Exerça a autoridade do nome de Jesus sobre a tua vida, para a honra e glória do nome do Senhor. A Bíblia diz que houve temor naquela cidade. Eles não ganharam nada, saíram envergonhados, porque quem não tem Jesus, irmão, passa decepção. Quem não tem Jesus na vida, só vai sofrer decepção. Quem não tem o Espírito de Deus, vai ficar envergonhado, mais horas e mais amanhã. Né? E aqueles homens saíram dali. E a Bíblia diz que todos que estavam ali, criou-se um grande temor. A Bíblia diz que houve temor, houve respeito, dizendo: não é com palavras,
né? Não é qualquer um que pode fazer.

fazer isso. Não é simplesmente falar em nome do Jesus a quem Paulo prega. Tem que ser através da autoridade do nome do Senhor Jesus. Você precisa ter o Espírito Santo. Você precisa ter Jesus para poder usar o seu nome. Jesus diz, eu dou poder para quem? Para aqueles que são os meus amigos. Quando nós observamos lá em João capítulo 14, ele diz assim, olha, eu sou a videira verdadeira e o meu pai é o lavrador. Toda vara que em mim não frutifica, ela é cortada e é lançada fora. A vara que não frutifica é cortada e é lançada fora. Quando nós observamos que Jesus diz, vós não sois mais meus escravos, vocês não são escravos, vocês não são meus servos, vocês são meus amigos. Jesus quer te constituir amigo. Jesus quer fazer de você uma pessoa diferente dos demais. Não que usa o nome de Deus. Você crê em Deus? Ah, eu creio em Deus. Deus está comigo, rapaz. Você quer me pregar um evangelho? Você quer me convencer para ser crente? Eu tenho Deus, né? Eu tenho Deus, eu creio em Deus. É diferente de servir a Deus. É diferente de ter o Espírito Santo. É diferente de você ser convertido ao invés de convencido. É diferente você fazer a obra de Deus com segurança, com exclusividade. Deus está nos chamando para a intimidade. Deus nos chama para uma obra melhor, para algo maior. É para isso que Deus está nos chamando. Houve temor naquela cidade, a ponto deles pegarem os livros de adivinhação, de artes mágicas, e lançarem na praça e colocar fogo. 50 mil denários foi o valor de livro, pilhas de livro que foram queimadas naquela localidade, naquela região. Por quê? Porque todos perceberam que sem o Espírito Santo não dá. Sem Jesus não dá. Sem o Espírito Santo trabalhando na vida do homem, jamais você vai conseguir. Mas eu quero te convidar para orarmos a Deus. Soberano Deus, maravilhoso e eterno Pai. Aqui estamos, Senhor, na tua presença nessa manhã. E eu quero ser grato ao Senhor por tudo quanto o Senhor tem feito por nós. E através de nós, Senhor, o Senhor tem abençoado vidas, abençoado lares, famílias, porque nós, Senhor, nós queremos, Pai, que a cada dia o Teu Espírito Santo, Ele trabalhe através das nossas vidas. Meu Deus e Pai, abençoa, Senhor, agora, este irmão, essa irmã, que está aqui na Tua casa, enche-os do Teu Espírito Santo, renova-os, ó Deus, enche-os da Tua graça, do Teu poder, da Tua glória, da Tua unção, Senhor, trabalha sobre esta casa, sobre esta vida, sobre esta família. Deus, que o Teu nome seja glorificado na vida dessa pessoa. Espírito Santo, Tu és bem-vindo, permeia as nossas vidas. Ó Espírito Santo, vem sobre nós, vem sobre nós, Espírito Santo, e realiza a obra que o Senhor quer realizar. Ah, Deus de poder e graça, nós queremos e estamos suscetíveis, Senhor, a receber a Tua unção, a Tua graça, o Teu poder, a Tua glória, para expulsarmos demônio, para expelirmos demônio, para expulsar enfermidades, para estarmos, meu Deus e Pai, embaixo da Tua proteção, Senhor, ser conosco a cada dia, renova as nossas forças, ó Pai, abençoa esse irmão, essa irmã, enche-o do Teu Espírito Santo, renova as forças, batiza, faz a Tua glória brilhar sobre eles, aqui neste lugar, ó Pai, que o Teu nome seja glorificado. Em nome de Jesus, em nome de Jesus, o nosso Salvador. Amém? Deus os abençoe e você pode dizer assim, a paz do Senhor Jesus, a paz do Senhor e a paz do Senhor Jesus.

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0: São 6 horas da manhã, mais 2 minutinhos na capital paulista. Bom dia, bom dia, bom dia para você que já acordou, já despertou, já saiu debaixo da coberta. Bom dia, dia. Receba a paz do Senhor Jesus, meu querido irmão, minha querida irmã. Tudo bem com você? Olha, é um prazer estar com você aqui agora, juntamente com o nosso irmão Presbítero Zaqueu. Bom dia, Presbítero Zaqueu. Hoje é terça-feira, dia 9 de junho de 2026, e o clima tá 11 graus na capital paulista, com sensação térmica de 10 ou 9 graus, rapaz. Vamos que vamos!
1: A paz do Senhor Jesus Cristo, a todos os irmãos que estão acompanhando pelo rádio Deus e Amor, também pelo canal Direto com Deus e pelo o YouTube, né? Deus abençoe vocês, a paz do Senhor Jesus fez a Medina.
0: Amém.
1: Amanhecemos na presença do Senhor Jesus,
0: sim,
1: né?
0: Sim.
1: Mais um momento onde estamos aqui para glorificar e buscar a presença do Senhor Jesus Cristo. Eu quero, diante de começo agora da live, já dizer para você, ó, compartilhar essa programação. Compartilha com o maior número de pessoas para eles estarem juntamente conosco aqui no Sertão Evangélico, buscando a presença do Senhor. E lembrando que essa semana não teremos transmissão nem no Facebook e nem no Instagram, somente no YouTube. É isso mesmo. Então, já se programa aí, migra agora para o YouTube para acompanhar a programação.
0: É isso mesmo, vamos que vamos, sem mais delongas, sem mais conversa, sem mais converseiro, nós vai fazer o quê? Hoje, Zaqueu, o privilégio de Vossa Excelência clamar a Deus por nós, e aqui eu estarei recebendo esta oração, juntamente com os irmãos ouvintes e internautas, em nome de Jesus. Oremos, proseemos ao Senhor.
1: Senhor meu Deus e meu Pai, Pai de nosso Senhor e Salvador Jesus Cristo, Senhor, o Senhor que morreu em um madeiro, foi crucificado, Pai amado, e ressuscitou ao terceiro dia, Senhor, o Senhor que está neste exato momento contemplando, ouvindo as nossas orações, ô Papai, estou aqui, ó Deus, pedindo a Ti perdão pelos meus pecados, pelas minhas falhas, pelos meus erros, por tudo aquilo, ó Deus, que entristeceu o Teu Espírito Santo. É, Pai. Senhor, mesmo assim, ó Deus, nós reconhecemos, Pai, reconhecemos que não somos dignos. Reconhecemos, ó Pai, que somos pó, cinza, miseráveis pecadores. Pai. Neste exato momento, milhares e centenas de ouvintes que estão agora ligados em todo o Brasil nesta programação. Senhor, eu peço a Ti, neste exato momento, Deus, que o Senhor venha, ó Pai amado, abençoar, proteger, guardar este ouvinte, ó Pai, este internauta. Senhor, quantas pessoas neste exato momento que estão orando comigo agora e estão pedindo a libertação dentro de sua casa. Estão pedindo a libertação deste jovem, desta jovem, até mesmo deste homem ou desta mulher, ó Deus, que todos os dias está se afogando mais no pecado. Essa pessoa que está totalmente entregue já às paixões do álcool, dos vícios, ó Deus, da cachaça, ele e ela não consegue mais, ó Deus, nem sequer dormir, se não for, ó Deus, depois de beber tanto, ao ponto de desmaiar, de cair ao chão. Mas tem alguém clamando, tem alguém intercedendo, tem alguém pedindo agora, ó Pai, que o Senhor venha socorrer esta família. Socorre, ó Deus, eu acredito sim que o Senhor pode libertar esta casa onde tem uma pessoa que passou a noite toda se drogando, passou a noite toda, ó Deus, vendo coisas ilícitas, essa casa, ó Deus, onde tem uma pessoa, ó Deus, de joelhos dobrado, Pai amado, intercedendo e sendo coluna na sua casa. É, Papai do Céu, acreditamos, nós confiamos no seu poder. E sabemos, ó Deus, que sim, tem coluna, tem ainda remanescente, ó Deus, na terra. E estamos aqui também, ó Deus, clamando em favor por esse avô, por esta avó, que é a cabeça ainda da família. É ele, ó Deus, que ainda é usado por ti para poder repreender, ó Deus, ó Papai, os filhos, os netos, os bisnetos, outros, ó Deus. Pai, que o Senhor, neste exato momento, agora pela manhã, o Senhor venha contemplar a oração desta pessoa que ora e pede ao Senhor, que o Senhor venha tirar essa vida da prostituição. Essa pessoa que passou a noite toda, ó Deus, se prostituindo, se vendendo, ó Deus eterno, até mesmo roubando, até mesmo, ó Deus, armado a noite toda na concepção dessa pessoa, dizendo que está fazendo a segurança do bairro, fazendo a segurança, ó Deus, de uma pessoa que se acha ter o poder desta comunidade, deste bairro, ó Deus, e o Senhor, Deus eterno, deu o livramento, porque tem uma pessoa de joelhos orando, ó Deus. Ó, Papai do céu, quantos jovens tem descido, ó Pai amado, tem caído, eu posso dizer, nestas lábias do inimigo. Oh, Deus, o inimigo que tem se aproveitado até mesmo da fraqueza deste jovem, tem se aproveitado, ó Deus, de um erro desta família, tem se aproveitado, ó Deus, da forma em que esta criança, esse jovem foi ensinado e tem levado isso, ó Pai, para a destruição, levado toda essa ocasião, ó Deus, para apresentar a dinheiro, apresentar ouro, apresentar ali, ó Pai amado, algo que até os olhos do homem, ó Deus, parece ser bonito, mas que leva ao pecado. Que leva à morte, ó Deus. Ó Deus. Livra, ó Deus, esse jovem, esta jovem. Livra, ó Deus, essa pessoa que já não tem mais forças para sair deste grupo, desta facção. Já não tem mais forças, ó Deus, para sair, ó Deus, desses vícios, dessa forma, dessas amizades. Sim, Senhor, que o Senhor venha fazer o milagre acontecer. Que o Senhor venha libertar, purificar, Senhor. Oh, aleluias. Pai amado. Oh, aleluias. Olha agora para esta pessoa que está com o coração totalmente angustiado. Está com o coração triste. Essa pessoa que foi decepcionada, ela foi traída, essa pessoa que foi, ó Deus, confiava tanto em uma pessoa, mas, ó Pai amado, ela descobriu que não era tudo aquilo e agora está ali chorando, está triste, ó Deus, pelo fato de ser traído, de ser decepcionado, ó Pai. O coração está em pedaços, triste. O coração desta pessoa se encontra agora fechado, se encontra todo despedaçado, Deus. Senhor, peço a Ti neste exato momento, Deus, que o Senhor venha confortar este coração, que eles venham receber o abraço do nosso amigo Espírito Santo, que esta pessoa possa receber o abraço, ó Deus, do nosso amigo Espírito Santo, sim, Senhor. É, Papai do Céu, que essa pessoa venha ser confortada agora, que ela venha receber a paz, que ela venha receber a alegria, que ela venha receber e ver, ó Deus, que há esperança ainda, mesmo que ela, às vezes, até pensou em tirar sua própria vida, Pai, que o Senhor venha mostrar a essa pessoa que ela tem grande valor na Tua presença, sim, Senhor, que o Senhor comprou ela com sangue derramado lá naquela cruz. Pai amado, quantas pessoas agora se sentem sem valor, se sentem, ó Deus, de uma forma, uma pessoa que não tem nem sequer, ó Pai, oh, aleluias, valor de nada. Devido às pessoas lançarem tão palavras para ela que ela dizer realmente, eu não tenho nenhum valor, oh Deus. Mas bem, ela sabe, ó Deus, que o Senhor, ó Pai amado, olha para essa pessoa e vê como um diamante. O Senhor olha para esta vida que o mundo despreza e contempla mais do que o mundo inteiro, muito mais do que os diamantes, do que as pratas, do que o ouro, do que aquilo que o homem acha que tem valor. Deus não se compara pelo valor de uma alma. Oh, aleluias. Senhor, Eu oro neste exato momento em favor daqueles que estão em uma situação de rua. Esta pessoa que saiu de sua cidade, do seu estado, e foi para outro no intuito de ter melhorias financeiras, no intuito, ó Deus, de até mesmo trabalhar e conseguir dinheiro para sustentar a sua família, sustentar a sua casa. Mas ao chegar nesse outro estado, ó Pai, outra cidade, ele se deparou com tudo, ó Pai, diferente. Ó Deus, essa pessoa foi levada, ó Deus, a uma situação que hoje está precária. Essa pessoa hoje vive uma situação, ó Deus, onde ele se sente tão humilhado, vive à margem da sociedade. Essa pessoa que vive, ó Deus, pedindo um outro para poder não passar fome, ó, pedindo cobertores para não passar frio. Senhor, muda sim, ó Pai, a situação desta pessoa, Pai. Assim eu te peço, neste exato momento, Deus, cuida de cada um deles. Cuida de cada uma delas, ó Pai, em nome do Senhor Jesus Cristo.
0: Meu Deus e meu Pai, aleluia. Como te agradecer, Pai querido, por tudo que o Senhor tem feito, por tudo que o Senhor está fazendo e por tudo que o Senhor fará. Meu Deus poderoso, como te louvar, Senhor meu Deus, porque somos tão ínfimos, meu Pai. Somos tão insignificantes como um grão de areia perante o sol, o nosso comparativo, a nossa visão. Senhor, diante do Senhor, ó Pai, não somos nada, mas o Senhor é tudo. O Senhor é maravilhoso. O Senhor é extraordinário, meu Pai. Eu te agradeço. Te agradeço, Pai, pela vida. Te agradeço, Pai, pelo fôlego de vida. Te agradeço pela família. Te agradeço pelo lar. Te agradeço, Senhor Jesus, pelo pão de cada dia. Te agradeço pela vida do presbítero Zaqueu. Eu te agradeço, Senhor Jesus, pela vida de cada um da nossa produção, ó Pai. Eu te agradeço, ó Pai querido, pela minha esposa, pelos meus filhos, pelas minhas filhas, Senhor. Muito obrigado. Eu te agradeço pela vida das minhas netas e dos meus netos. Papai querido, vem abençoar. Abençoa, Senhor Jesus. Este irmão, esta irmã, eu te agradeço pela vida do internauta. Eu te agradeço pela vida daquele que está pela rádio Deus e Amor. Eu te agradeço, ó Pai. Eu te agradeço, Senhor, pelo milagre que o Senhor fez na minha vida, meu Deus. Eu te agradeço, meu Pai. Muito obrigado, ó Pai. Pela medicina, eu não teria mais vida, não estaria mais aqui, aleluia. Pela medicina, Senhor, meus filhos, minhas filhas, meus netos, minhas netas, talvez estariam até chorando ainda, Senhor, pela perca. Mas o Senhor é o dono da vida. O Senhor é o dono do milagre. O Senhor é o dono da compaixão, do amor, da misericórdia. Mas aqui estou eu, porque o Senhor é bom, benigno. O Senhor fez, o Senhor faz e o Senhor fará milagres nas nossas vidas, meu Pai. Muito obrigado, Senhor. Muito obrigado, Pai querido, pelos internautas. Neste momento eu te apresento cada um deles. Sim, cada um, ó Pai. Cada irmão, cada irmã. Senhor, cada criança, cada adolescente. Senhor Jesus, cada jovem que neste momento está em oração. Senhor Jesus, eu te agradeço pela vida dos irmãos que aceitaram o Senhor Jesus através do programa Sertão Evangélico, ó Pai. Senhor Jesus amado, eu te agradeço, ó Pai. Meu Deus, eu te agradeço pela vida do nosso irmão Cauê Francisco, Senhor. Aleluia. Abençoa teu filho, teu servo. Dai a ele força. Dai a ele, Senhor Jesus, vigor, principalmente o vigor espiritual, Senhor, para que ele possa seguir em frente nessa decisão tomada, meu Pai. Sim, para que ele seja forte, para que ele seja, Pai querido, sustentado, para que ele seja firmado na rocha, meu Deus. Abençoa. Assim como a igreja pentecostal, Deus e amor, está firmada na rocha há 64 anos, meu Pai. Abençoa, Senhor. Abençoa, Senhor, todos aqueles que buscam e que oram e que fazem a Tua vontade. Aqueles que pedem, Senhor, aqueles que pedem por um milagre para que recebam. Aqueles que pedem por uma cura, recebam. Aqueles que pedem, Senhor, por uma solução para a família, recebam. Aqueles que procuram uma solução para o lar, para o cônjuge, para os filhos, para as filhas, recebam, Senhor. Pai querido, abençoa, meu Deus, eu te peço. Porque Tu és Deus da glória, Deus benigno, misericordioso e amoroso, Senhor. Meu Deus, tão amoroso, que enviou Seu Filho único, Seu Filho unigênito, o Senhor Jesus Cristo, para morrer na cruz do Calvário, para a nossa salvação, para a nossa libertação. Pai querido, e por isso, Senhor, tem palavras. Senhor, qual é o nosso vocabulário para agradecer-te, para te louvar? Porque o Senhor é o Deus Criador dos céus e da terra. Senhor Jesus, Criador do universo e tudo que neles há. Abençoa, Senhor, eu te peço agora, a nossa diretoria mundial, meu Pai. Abençoa, Senhor Jesus. Abençoa a irmã Irene Miranda, a irmã Débora Miranda, pastor Lorival de Almeida, presbítero Davi Miranda Neto. Abençoa a nossa diretoria deliberativa. Abençoa também, Senhor, Pai querido, a nossa diretoria executiva. Abençoa pastor Milton de Almeida. Abençoa, Senhor Jesus, pastor Osmar de Oliveira. Abençoa, Senhor Jesus Cristo amado. Meu Deus Todo-Poderoso. Abençoa, Senhor. Eu te peço neste momento, ó Pai, que o Senhor possa operar maravilhosamente, meu Deus. Sim, na vida daquele que precisa, na família dos nossos irmãos diretores. Abençoa, Senhor Jesus, pela Tua infinita misericórdia, Pai, pela Tua infinita compaixão, Senhor. Abençoa, Senhor Jesus, presbítero Fabrício Beata. Abençoa também, Senhor Jesus Cristo amado, Pai querido, presbítero Marco Magno. Abençoa, Senhor Jesus. Eu te peço, abençoa, Senhor Jesus amado, presbítero Gerry Adriane, Senhor. Abençoa, Senhor Jesus, presbítero Wilson Siqueira. Abençoa também a irmã Maria Josefina, Senhor. Abençoa, Senhor Jesus, eu te peço agora, pela Tua infinita misericórdia, meu Pai. Aleluia. Abençoa, Senhor Jesus, eu te peço, tenha compaixão Abençoa, Senhor, os familiares dos nossos diretores, os parentes, a parentela. Abençoa, Senhor, porque o Senhor é bom, o Senhor é maravilhoso. Abençoa, Senhor Jesus, esta pessoa que está hospitalizada, está em coma. Senhor Jesus, está em coma, Senhor. Um, dois, três, ou quarto estágio, ó Pai. Abençoa, tira ela, tira ele dessa situação. Tira, Senhor Jesus, traz a vida de volta. Dá mais uma chance, assim como o Senhor me deu. Assim como o Senhor me deu. Mais uma chance, Pai. Assim como o Senhor me deu, ó Pai. Dai a esta pessoa doente, enferma. Olha para esta doença, Senhor. Que não seja para a morte, mas que seja para testemunho, que seja para a vitória, que seja, Pai amado, para te louvar, te engrandecer e te glorificar. Porque o Senhor é bom. O Senhor é aquele que tem a última palavra nas nossas vidas, meu Deus. Aleluia. Aleluia, Senhor. Abençoa, papai querido. Eu te peço, Senhor, tenha compaixão. Abençoa, Senhor, cada internauta, cada rádio ouvinte. Abençoa, Senhor Jesus, todos os membros da Igreja Deus e Amor. Pai querido, todos os diáconos, presbíteros, pastores, evangelistas e missionários, Senhor. Abençoa, Senhor Jesus, cada um, abençoa-nos, abençoa, Senhor, presbítero Zaqueu, abençoa, Senhor Jesus, nossa equipe, em nome de Jesus Cristo, amém e amém, Senhor, amém, aleluia, oh glória.
1: Amém, oração poderosa, rapaz, oração aonde recebemos de Deus a sustância, rapaz, o tutano mesmo.
0: Aleluia.
1: É, rapaz, oração do amanhecer. Creia, acredite. Você que está nesse exato momento orando em favor de cura, já recebeu a cura. Você que orou em favor do seu pai, da sua mãe, dos seus filhos, do seu esposo, da sua esposa, acredite que o Senhor já visitou. É, tá lá na UTI, tá no hospital, o Senhor foi olhar, mandou os anjos, já visitou. Acredite, porque a oração do amanhecer aqui, rapaz, Deus manifesta o seu poder. Mas agora quero conversar, quero prosear com você que está meio afastado, na verdade, do caminho do Senhor. Você que anda trilhando caminhos aí tortuosos, você que anda fazendo aquilo que não agrada ao Senhor, você sabe da verdade, você sabe que as suas práticas errôneas, erradas, rapaz, pode e vai ter consequências, né? Mas o Senhor, ele quer estar te chamando agora. Ó, vem pra cá, aceitar a Jesus ou voltar a se congregar, voltar a, eu posso dizer, a ter a comunhão com o Senhor Jesus Cristo. Então, você que vai tomar essa decisão, já tomou essa decisão, ora assim comigo agora. Senhor Jesus, perdoa os meus pecados.
0: Senhor Jesus, perdona-me meus pecados.
1: Senhor.
0: Senhor.
1: Estou aqui.
0: Eu estou aqui.
1: Arrependido.
0: Arrependido.
1: Por tudo que fiz.
0: Por todo lo que he hecho.
1: Pelo que eu falei.
0: Por lo que he dicho.
1: Pelo que eu pratiquei.
0: Por lo que practiqué.
1: Diga, Senhor.
0: Senhor.
1: Apaga os meus pecados.
0: Perdona-me mis pecados.
1: E joga no mar do esquecimento.
0: E tíralo al mar del olvido.
1: Diga, Senhor, recebe-me.
0: Diga-me, Senhor, reciba-me.
1: Oh, aleluia. Escreve o meu nome no
0: e
1: teu livro.
0: Escreva meu nome no teu livro.
1: Amém.
0: Amém.
1: É. Sábia decisão. Você que agora, neste exato momento, acabou de tomar essa decisão, essa confissão de fé. Você que tomou essa decisão vai entrar em contato conosco agora. Temos duas formas, dois meios de comunicação. Ó, nosso e-mail, quero aceitar Jesus, @ipda.com.br. Eu disse quero aceitar Jesus @ipda.com.br. www.com.br e o nosso WhatsApp. Hoje é uma ferramenta de trabalho, é uma ferramenta de uso diário, que é mais prático, é 11 9 5094 4645. Eu disse 11 9 5094 4645. É isso mesmo. Diga o seu nome, o seu estado, a cidade está falando, e um pastor que agora está de plantão vai entrar em contato com você, retornar a mensagem e vai te direcionar para o pastor mais próximo da sua cidade. Esse pastor vai te acompanhar, vai te dar as orientações e vai acompanhar você até o batismo, é rapaz, isso mesmo, ou voltar a entrar em comunhão com Cristo na Santa Ceia do Senhor Jesus Cristo. Então, Igreja Deus e Amor, aqui é mais do que uma igreja, somos uma família.
0: A família que vai morar no céu com Jesus Cristo.
1: É isso mesmo, rapaz. Já amanheceu, César?
0: Tu tá animado, hein?
1: Tô animado.
0: Rapaz.
1: Terça-feira dos vencedores.
0: Verdade, homem.
1: É. Os vencedores já amanheceram.
0: Já?
1: Ó, não tem leseira. Não tem preguiça.
0: Ó.
1: De jeito maneiro. 0 graus, 0 graus, 0 graus. Nós estamos de pé, rapaz.
0: Estamos de pé, menino. Ó, Gabriel Araújo apareceu aí, rapaz.
1: Apareceu.
0: É, ele olhou assim, sabe, pela fresta. E aí, tá querendo ver nossos irmãos ouvintes também, é verdade?
1: É o baiano que nunca foi na Bahia.
0: Rapaz, baiano sem Bahia?
1: Sem Bahia? Eu não entendo ele, rapaz.
0: Ah, então ele não. Rapaz, que é isso desse jeito aí? Fica meio difícil, né?
1: Se perguntar pra ele, onde fica a Bahia? Ele vai ser lá no norte. Ele não sabe dizer
0: não
1: nada
0: sabe,
1: da Bahia.
0: Né?
1: Mas é baiano.
0: A Bahia fica lá em Porto Alegre.
1: Ele acha. Ele dá com certo no mesmo.
0: Ah, é? Eita! Pai do Senhor Jesus, bom dia, Gabriel. É, como é que tá a Vossa Excelência?
1: Bom dia.
0: É.
1: O vovô dele, a vovó dele,
0: Ih,
1: tá lá acompanhando o rapaz.
0: É, menino.
1: Um sertão evangélico, rapaz.
0: O que é isso, verdade? Então, um abraço. Como é que é o nome do papai? Você sabe como é que é o nome do papai, da mamãe, de Gabriel?
1: Não lembro. Como é o nome do seu vovô? Ivanildo, tá lá acompanhando o setor evangélico.
0: Ivanildo, e a mamãe? É?
1: Óbvio aí, né?
0: É,
1: Josefa.
0: Irmã Josefa, irmã Ivanildo e irmã Josefa. Ah, é, Deus abençoe pela audiência. E prepara aí, sabe? Tem que preparar aquela comida típica baiana pra mandar pra nós.
1: Ele não gosta.
0: É,
1: mas eu como.
0: É?
1: Eu como.
0: Aquele camarão assim, sabe, rapaz. Bem ajeitadinho com
1: delícia
0: com, demais. Com farinha.
1: Ah, bonito. O pirão, e o pirão? Nem se fala, não.
0: Vamos que vamos! Jesus é bom, diabo não presta, e nós vamos com o programa Sertão Evangélico até às 7h30 da manhã. O que mais tem bom?
1: Rapaz,
0: o que mais?
1: Nós temos hoje. Hoje começa.
0: Hoje é terça-feira.
1: Terça-feira dos vencedores.
0: Dos vencedores.
1: Sertão Evangélico. Essa semana tá recheado.
0: Recheado o quê?
1: Amanhã.
0: Hã?
1: Hoje temos participação especial.
0: É.
1: Você tá aqui conosco.
0: Amém. Muito obrigado.
1: Amanhã teremos o cantor Ivan Luiz aqui.
0: Amanhã? É.
1: Olha. E ele falou assim, ó. No começo do programa já me anuncia. Eu tô anunciando, viu, Ivan Luiz?
0: Paraibano arretado, né?
1: Arretado.
0: Você chamou ele de piauense, não foi?
1: Não.
0: Rapaz, esses dias você chamou ele de piauense.
1: Ficou bravo.
0: Saía até fumaça pelos cabelos, rapaz. É. Mas não é porque... É pejorativo.
1: Não, é porque ele tem um orgulho de ser paraibano, rapaz.
0: É, paraibano mesmo, velho. Vamos continuar?
1: 119-8292-3392. Esse é o WhatsApp para você entrar em contato conosco agora, gente. O programa é ao vivo. São 6h31 da manhã aqui em São Paulo, tá vendo? Então, você que é do norte,
0: tá frio,
1: do sul...
0: Tá frio.
1: Tá frio demais. Rapaz, se não passar um hidratante, fica tudo sem jeito.
0: É, rapaz, menino.
1: Os lábios racham tudo,
0: racha
1: rapaz.
0: Racha mesmo, rapaz.
1: Então, quero saber de onde você está acompanhando o Sertão Evangélico. Porque o Sertão Evangélico, ele é o melhor programa da manhã.
0: Isso.
1: Não tem nenhum programa caipira melhor do que o Sertão Evangélico. É aqui, rapaz.
0: É aqui mesmo.
1: Então,
0: não tem outro, não.
1: Não tem outro. Então, para começarmos bem melhor, mais do que isso...
0: Sim, senhor.
1: Obrigado, senhor. Quem tá chegando, quem?
0: Eita, Álvaro e Lorival, muito obrigado pelas bênçãos, meu Jesus querido.
1: Oh, okay. Aleluia, rapaz.

0: Na capital paulista.
1: É verdade.
0: 6:34 na capital paulista. Todo o Nordeste também?
1: 6:34.
0: Rapaz, lá no Mato Grosso do Sul, são 5:34. Teve peão que sujou, usou a ferramenta e não limpou, rapaz.
1: Não limpou. Sabe por quê?
0: Porque isso aí quando eu tava fora. Isso aí quando tava fora.
1: É mod de quê?
0: Ah, mod de quê?
1: Sabe disso? Mod de quê?
0: É.
1: Os camaradas tá achando que servente tem que ficar limpando inchado.
0: É claro.
1: Não.
0: Servente é pra isso.
1: Não.
0: Aí tem que arrumar um outro servente que ajuda o servente pra ajudar outro servente que limpa a inchada.
1: Servente limpa a sua ferramenta. Cada um limpa a sua ferramenta.
0: É, cada um?
1: É. Então.
0: Não, é de pedreiro.
1: Pedreiro tem que pra
0: o pedreiro já joga lá pá, colher.
1: Não, tá errado.
2: Uai.
0: É verdade.
1: Na sua cidade aí, será que o servente limpa a
0: hora? Pegar o caminho da roça! Você tá fazendo o que deitado ainda, rapaz? Oxê!
1: Lá em Curitiba.
0: Nem eu que cidade tô velho, tô aí, ó. Nem eu que tô velho. Meio capengando.
1: Tá meio tenso pra um lado.
0: Tá, de inchadão e ó, de lima aqui, ó.
1: Corizado também, né?
0: Tô corizado. É, mas Jesus tá repreendendo tudo, rapaz. Verdade.
1: José, lá de Juazeiro da Bahia.
0: Rapaz, o que ele tá falando?
1: Ó, Juazeiro e Petrolina, rapaz. Só atravessar ali a ponte ali.
0: E é.
1: Você já tá nas duas cidades lindas, rapaz. Não. Maravilhosas.
0: E é, né?
1: Você já foi em Petrolina? Ou
0: é,
1: Juazeiro?
0: Não foi, nem fui.
1: Te convido.
0: Foi. Eu
1: rapaz,
0: fui.
1: Linda demais, viu?
0: Você paga tudo?
1: Pago tudo.
0: Paga tudo.
1: Lá tem umas mangas boas, viu?
0: Rapaz, mas eu gosto de manga, menina.
1: Olha,
0: Bárbara de Sorocaba, paz, meus irmãos do sertão evangélico. Estou na escuta e preparando o mochila das crianças para pegar o caminho da escola. Coloca o galo atribulado. Ô, Rione! Coloca o galo atribulado para esses meninos.
1: Esses galos aí não, viu?
0: Não, ele foi colocar o coral de galo logo da vez. Esse é Rione, rapaz, tá ficando bom também, hein?
1: Adeilson, de São Paulo aqui. Bom dia, paz.
0: Ah.
1: Estou ouvindo a programação. Está uma bênção. Joga água na minha esposa. Ela ainda está dormindo.
0: Vai ficar sem café, sem arroz, sem janta hoje.
1: É Cristina. Ô, irmã Cristina.
0: Cuidado.
1: Sei não, viu? É.
0: Irmã Cristina, você não prepara nada pra ele hoje, tá? Felipe de Três Lagoas do Mato Grosso do Sul. Tu já imaginou eu em Três Lagoas?
1: Imagina.
0: Rapaz, com
1: vara de...
0: Com vara de pescar. Não. Aí eu saio de Três Lagoas do Mato Grosso do Sul e vamos pra Sete Lagoas, Minas Gerais.
1: É, Mineiro.
0: Sim, rapaz. Paz, bom dia. Levantei cedo hoje. Já vim pra estrada. Estou ouvindo o programa no carro. Toca o berrante para nós aí, irmãos Zaqueu.
1: Eu até basei no teu plano.
0: É pra tu tocar o berrante. É, toca.
1: Fôlego de pulmão.
0: Eita, menino sabido, senhor.
1: Eita,
0: rapaz, será que o Zaqueu junta o gado ou esparrama?
1: Ih, rapaz.
0: Eu sei não.
1: Eu sei boiar, rapaz.
0: É.
1: Viu?
0: Você sabe boiar? Zaqueu sabe boiar?
1: Não. Errei a palavra.
0: É chamar a boiada. Boiar, cai no rio, você boia.
1: Esquece,
0: então.
1: Vai esquecer.
0: É o quê?
1: Esquece.
0: É, tem que aí
1: perdão
0: mesmo.
1: Perdão os vaqueiros, aí.
0: Rapaz.
1: Não, vamos dizer.
0: É perigoso você levar uma surra dos boiadeiros falando essas coisas. Eu sei
1: não
0: boiar.
1: Não toca a boiada, meu povo, porque eu tô...
0: Ah, então tá bom. Fala com a gente, porteira liberada. Fala, Rione.
3: A paz do Senhor, meus irmãos, estou aqui neste momento ouvindo o programa de vocês. Eu chamo Madalena.
0: Madalena.
3: Da Ventania, município de Oceanópolis. Fica com Deus. Uma benção. Esse programa é uma benção. Que Deus continue abençoando a vida de vocês aí.
0: Amém. Nós todos, em nome de Jesus.
3: Paz do Senhor, meus irmãos do estúdio. Aqui é a irmã Isabel de Dobrada. Estou na audiência.
0: Dobrada.
3: Deus abençoe e fiquem com Deus.
0: Amém. Que a bênção seja dobrar.
2: A paz do Senhor Jesus, quem vos saúda, o irmão em Cristo, diácono Jesus Ventura, de Nova Serrana, Minas Gerais. Quero deixar uma palavra de meditação que diz assim, ó: e não nos cansemos de fazer o bem, porque a seu tempo o ceifaremos, se não houvermos desfalecido. Gálatas capítulo 6, versículo 9. Deus abençoe a todos.
0: Para a palavra de Deus. Amém.
4: A paz do Senhor, meus irmãos, que é o pastor Alex. Vou pedir aí para jogar um balde de água aí na Samira, minha filha. Aquele abraço, e nós ouvimos vocês toda manhãzinha saindo para a escola. É bom demais. Paz do Senhor, Deus abençoe.
0: Amém.
5: A paz do Senhor, bom dia. Aqui é a Osana de Brasília. Todos os dias levando minha filha para a escola ouvindo Sertão Evangélico. Toca o berrante aí para acordar minha filha Isabela. Fica na paz.
1: É berrante.
0: Toca, berrante, toca.
1: Eu, rapaz.
0: Cuidado que o Rio não sabe tocar também. Mineiro.
1: Sabe não.
0: É, o mineiro não sabe tocar não. Vai cair do cavalo, então. Eita. Aproveitando já o tom do berrante, hora de despertar. Irmã Erenima, Débora, cantando, louvando ao Senhor. E nós temos que despertar também. Abre os olhos. Toda minerada aí, rapaz.
1: Minerada?
0: É.

0: 43.
1: Então percebeu uma coisa, Zaqueu? É, eu fui ali, amolei o jadeco, né?
0: Uhum.
1: Aí deixei pra você, passei pra você e voltei aqui, sentei, né?
0: Sim.
1: É que eu só vou observar vocês trabalhar hoje. É, só vou observar, meu filho. O velhinho tá aqui, tá meio capenga, né? Ah, então, deixar os novinhos aí, meu filho.
0: Tá.
1: Suar o lombo no cabo do Guatambu.
0: Então, eu vou querer os seus 30% de aumento.
1: 30% de aumento?
0: É.
1: Tá certo. Eu vou aumentar.
0: De dinheiro, viu?
1: Ó,
0: não é trabalho, não.
1: 30%
0: viu?
1: De, ó, de 100 metros quadrados?
0: Não.
1: É? 30% então, de 100 metros quadrados, né, Daniel? É verdade, é. É?
0: Não.
1: Vou aumentar 30%. Colocar mais um zero em cima, 300%, o quê?
0: Rapaz.
1: 300%.
0: Depois a gente conversa sobre isso aí, rapaz.
1: Um eitão, sabe? É.
0: Eu não gosto dessa conversa aí, não, viu?
1: Vamos que vamos, então, pra diante, fala.
0: Kaique tá aí.
1: É?
0: Kaique Anjos está aí pra contar o que Deus fez na sua vida. Irmão Kaique, oportunidade aberta.
2: Deus, ele mudou a minha vida. Onde eu me encontrava perdido, num mundo sem saída, onde Deus me mostrou a luz, o verdadeiro caminho, que é Ele. Onde eu estava no mundo, fazendo as coisas que não agradavam a Deus, fazendo coisas que pertenciam ao mundo, mas não pertenciam a Jesus. E hoje eu me tornei um novo homem, porque Deus ele me restaurou, me tirou daquela vida onde eu praticava mentira, praticava prostituição, vício com bebidas, festas, farra, mas hoje eu fui, graças a Deus, Deus ele me renovou e me trouxe para a verdadeira luz que é Ele. Sou muito grato por tudo que Ele tem feito e vem fazendo na minha vida. E para quem se encontra perdido no mundo, sem saída, sem saber qual o sentido, o verdadeiro sentido da vida é Jesus. Ele é o caminho, a verdade, e se você tiver fé e acreditar, com Ele tudo pode. Hoje eu me sinto feliz na presença do Senhor, porque Ele está e vai continuar transformando a minha vida. A gente passamos por deserto, passamos por luta, provações, mas Deus é conosco. Ele sempre vai estar no nosso caminho, nos livrando de todo o mal, e nos mostrando o verdadeiro caminho que é Ele.
1: Muito bom, irmão Kaique. Sabe, a vida sem Jesus, ela é sem graça.
0: Ele falou, sem graça.
1: Sem graça foi o que ele falou. Porque tudo na vida sem Jesus se resume ao quê? Drogas, prostituição, doenças, enfermidades, vida destruída. Então é uma vida sem graça. Ah, não, mas tem momentos. Não. Sem Jesus, a nossa vida ela vai para o abismo. Ela vai para a destruição. Ela vai, entende, para um caminho sem volta. Mas com Jesus, assim como o nosso irmão Kaique testificou, algo extraordinário aconteceu na vida dele. Ele disse, hoje eu sou um novo homem, uma nova pessoa, uma vida transformada. Mas sabe por quê? Depois que ele conheceu o Senhor Jesus, entregou a vida para o Senhor Jesus. Antes disso, a vida dele era triste, angustiada. Procurava recursos no pecado. Procurava recursos naquilo que não agrada a Deus. Mas a partir do momento que ele conheceu o Senhor Jesus, a vida dele mudou. Mudou para melhor. Eu não vou dizer que ele vive uma vida boa. Não. Porque ele mesmo testificou que isso é horrível, terrível na vida dele. A vida passada. Porém, o passo que ele deu

0: para Deus mudar a tua vida, para Deus fazer algo extraordinário, para Deus, porque para Deus nada é impossível. E tudo aquilo que para você hoje é impossível, para Deus é possível. Transformar, guardar, livrar, dar alegria, paz, felicidade, prosperidade, para Deus sim. Ele tem possibilidade, ele tem poder. E você é a próxima pessoa a testificar das bênçãos de Deus, assim como Caíque testificou. Ele nunca nem imaginou na vida que ele sentaria num lugar e falaria do amor de Deus para milhões e milhões de pessoas. Assim você é a próxima a testificar do poder de Deus. Convidamos você para vir para a... Para onde, Zaqueu?
1: Avenida do Estado, 4568 Liberdade, São Paulo, aqui na nossa sede mundial. O pastor César falou que... eu sei que está vivendo essa vida, né? Sem graça nenhuma. Você que vive uma vida de desilusão. Você já tentou tantas coisas. Hoje, terça-feira dos vencedores. 7, 9, 11, 15 e às 19 horas aqui em nossa sede mundial. Não fique de fora. 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Gente, temos Igreja Deus e Amor espalhada por todo o Brasil e o mundo. Isso mesmo. 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
0: Aleluia! Que maravilha!
1: É isso mesmo. E vamos que vamos, César.
0: Vamos que vamos.
1: Quero mandar um abraço.
0: Pra quem?
1: Esse abraço. Pra todos aqueles que trabalham na área da saúde. Gente, você aqui, ó, é auxiliar de enfermagem, técnico de enfermagem, enfermeiros, médicos, fisioterapeutas. Você que trabalha na odontologia.
0: Odontologia, hein? É. Tá falando bonito, hein?
1: E dentista.
0: Ah, é dentista,
1: entendeu? Rapaz, aquele barulhinho lá é meio cavernosozinho, mas tem que arar, né?
0: Não. Rapaz.
1: Você que é cuidador de idosos, cuidador de criança, você que babá, todo esse pessoal trabalha assim na área da saúde, né?
0: É verdade.
1: Um abraço. Você que passou a noite toda no plantão, já tá emendando com outro plantão aí,
0: meu
1: rapaz.
0: Meu Deus do céu.
1: Que Deus, possa cuidar de você, né, rapaz? Pra você cuidar dos outros também, viu?
0: É igual eu sair daqui, dessa fazenda aqui, depois já vou pra outra fazenda. Só volto quase 1h da manhã pra casa. É, depois 4h30 da manhã.
1: Quatro e meia da manhã,
0: já levanto pra chegar aqui nessa roça aqui, meu filho. Tirar a roça da quiçaça, meu filho, também. Verdade, não é brincadeira, não. Mas Deus abençoe vocês que têm dupla jornada de trabalho, né, minha? Verdade, você que tem dois empregos, ó. Que Deus te dê muita saúde também, gente. Ô, gente!
1: Eita, glória, senhor. E abraço a todos vocês que estão na sintonia da programação. Mais o nosso irmão André.
0: Olha.
1: Ele tá mandando um vídeo aí, rapaz.
0: Rapaz, vamos ver?
1: Vamos ver?
0: Vamos ver, irmão André. Porteira aberta.
2: Calibra. Senhor, pastor Zaqueu. Manda a paz pro pastor Medina aí.
0: Amém. Tá recebendo.
2: Rapaz. Estamos aí ligadinho no programa.
0: É uma lagoa.
2: Gostaria de convidar vocês para dar uma pescada, mas tá bem difícil, hein?
0: Rapaz.
2: Olha como é que tá a situação do lago.
0: Rapaz, tá congelado?
2: Tá saindo fumaça, meu irmão.
1: É o quê?
2: Eita.
0: Fumaça, é neblina.
2: Nem como pescar, hein? O frio aqui tá demais.
0: Tá subindo vapor.
2: Deus abençoe, meu irmão.
0: Tá quentinho.
2: Pra ficar pra próxima, hein?
0: Tá quentinho.
2: E o frio aqui tá muito. Deus abençoe vocês, meus irmãos.
0: Não, aqui você entra dentro d'água, tá quentinho.
2: Ah, as crianças pra levar pra escola,
0: mas
2: hein?
0: Mas sai dali pro tuê.
2: Tá até imaginando levar as crianças pra escola, porque o frio tá muito.
1: Rapaz.
0: Tá bom, meu querido, muito obrigado. Muito obrigado pelo convite, qualquer hora dessa, né? Eu aqui, nós chega aí pra nós pescar o piauçu aí. Lambari. É o que mais?
1: Lambari de 1 metro.
0: Tucunaré. É, dourado.
1: Piaba.
0: Eu
1: tive em Dourado, sabia?
0: Tu já teve em Dourado?
1: É. Tive lá com o nosso cantor, Jonas Gobo.
0: Ah, olha. Que maravilha.
1: Lá
0: um abraço pro nosso bom cantor, Jonas Gobo também, né? Bom dia, irmão Jonas Gobo. Já tá de pé de certo esse menino.
1: Tá de pé.
0: Tá.
1: Cedo, homem, rapaz.
0: Acorda cedo também, verdade. Vamos que vamos. Quem tá com a gente, porque ele tá aberto.
3: Pai do Senhor, meu irmão.
0: Pai do Senhor.
3: Aqui sou o Dário do Jardim Mira. Joga um balde de água na dona Sônia.

0: vir fazer o café.
1: Dona Sônia, Dona Sônia.
2: Senhor, bom dia. Bom dia. Eu quero que o senhor jogue uma água aqui nesse pessoal de Catanduva. Joga água nesse povo aí, pastor, para ver se eles despertam, viu? Deus abençoa, viu? A irmã desde de Catanduva.
1: Joga água em toda Catanduva.
3: Bom dia, pastores. Eu sou a Jaque de Itaperuna, Rio de Janeiro. Estou pegando aqui o caminho da roça para trabalhar.
1: Tá certo.
3: Só que estou aguardando o Rian, Kikinho e Cristian, que ainda está dormindo.
1: Não creio.
3: Joga água, pastores, nesse povo aí para acordar logo. Vai me atrasar.
1: Tá certo, é para já.
4: Bom dia, meus irmãos.
1: Bom dia.
4: A paz do Senhor Jesus Cristo. Aqui quem está falando é o irmão Lenison.
1: É?
4: Está eu e minha esposa Frederica aqui acompanhando do programa Sertão Evangélico aqui na cidade de Tomé Açu, no Pará. Nós gostaríamos de pedir para os irmãos aí para jogarem um balde de água bem fria nos meus filhos Leon e na Harumi, que estão dormindo.
1: Carmo, aqui, o Carmo. Carmo, que a câmera está aberta. Aqui,
5: irmão, paz do Senhor a todos os irmãos ouvintes, aqui é a Mansueli de Rodeio, Santa Catarina. Eu quero pedir um louvor com o Ivan Luiz, Botafogo na Seara do Inimigo. E eu quero oferecer esse louvor a todas as costureiras que estiver ouvindo. E estamos aqui todos os dias ligados,
1: tá
5: desde
1: certo.
5: 5 da manhã.
1: Ok. Deus abençoe, muito obrigado pela audiência. Olha só, desde as 5 horas da manhã, aqui, rapaz, menino do céu, isso é bom demais da conta. Ô, gente, vamos que vamos pra diante. Tá mais gente com a gente? Ou nós vai fazer o quê?
6: 11982923392, esse é o número do WhatsApp, para você mandar a sua mensagem de texto de áudio. Daqui a pouquinho iremos fazer menção das suas mensagens. Quem será contra nós, César?
1: Quem será contra nós? Se Deus é por nós, não tem ninguém mesmo. Dupla Deus é amor, então?
6: Não.

0: voltamos.
1: 6h57 na capital paulista, em todo...
0: Brasil não.
1: Todo Brasil não. 4 fuso horário diferente, meu filho. Barbaridade. Tchê. É isso mesmo. Ó, 6h57. Vamos continuar. Daqui a pouco nós vamos fazer o quê, rapaz?
0: Daqui a pouquinho, daqui a pouquinho. Vamos ler a palavra.
1: Daqui a pouquinho.
0: Daqui a pouquinho, em instantes, teremos o nosso break.
1: Sim.
0: O nosso café.
1: Nosso café da manhã que derruba macaco do galho.
0: E alguns irmãos terão o privilégio. Tomar café com a gente aqui, rapaz.
1: Homem, não acredito.
0: Pois é.
1: Só acredito vendo.
0: É verdade. Gente, você que está tentando entrar na live pelo Instagram ou pelo Facebook, a transmissão só está sendo pelo canal do YouTube da Igreja Deus e Amor Oficial, tá bom? Você que quer que nós fazemos menção dos seus nomes, do seu pedido de oração, das pessoas que estão acompanhando o seu evangélico, é Igreja Pentecostal Deus e Amor Oficial, ou vá no YouTube e coloque Sertão Evangélico. Isso mesmo, tem alguns canais de retransmissões, né, que transmitem o Sertão Evangélico por áudio, outro por imagem, mas só fazemos menção dos nomes que estão lá no canal oficial, que é este canal aqui, que nós estamos lendo os comentários e vendo também ali os pedido de oração e os demais, tá bom, irmãos? Então agora, olha só, lembrando a você que dia 13 e dia 14, agora, temos um encontro marcado aqui na nossa sede mundial. Dia 13, teremos Mulheres de Fé, teremos ali o Garagem Cristã, teremos dinâmicas e também gincanas com os jovens que estarão aqui conosco no dia 13 e no dia 14, implantação do Ministério de Intercessão Global. Você que gosta de oração, você que gosta de orar, você que gosta de buscar a face, a presença do Senhor, não tem mais desculpa, rapaz. Agora tem um Ministério de Intercessão Global na nossa sede mundial, em todo o Brasil e o mundo. Será implantado com a nossa irmã evangelista, missionária Maria Lorene. E também teremos posso dizer, a consagração, uma separação dos novos diáconos e presbíteros também aqui em nossa sede mundial. Então, você que está aí na sua casa pensando, final de semana está chegando, quando que eu vou? Rapaz, pega a tua mulher aí, pega os teus filhos, pega os teus netos aí, enche esse carro aí e vem pra cá, rapaz. Você que é de Minas Gerais, Espírito Santo, tá vindo gente lá do Pará, rapaz. Gente lá de outros países estão vindo pra comemorar o aniversário. Não é da igreja, é nosso aniversário. Que a igreja somos nós. Então, nós estaremos comemorando o nosso aniversário aqui. Então, venha pra cá e traga todos aqueles que querem conhecer a nossa sede mundial. E juntos adoraremos e buscaremos a presença do Senhor. Igreja Deus e Amor está de portas abertas para te receber. E agora, César,
1: chegou. É isso mesmo, menino. Que convite maravilhoso que você fez agora, rapaz. Meu Deus do céu. Você não pode perder de jeito maneira. Rapaz, não é que já é 7 horas?
0: 7 horas.
1: Eu, por isso que eu tava sentindo assim um friozinho dentro da barriga, sabe?
0: Fome.
1: Eu acho que é fome. É pra tomar café da manhã, né? É verdade.
0: Tô tonto de fome aqui já.
1: Rapaz, menino. Rione, você maneira aí com esse carro seu aí. Nós da rota, nós vem a cavalo, com carroça, com charrete, tudo mais. Aí você vem com esses poçantes seu aí, ó. É verdade. Mas vamos que vamos. Opa! Rapaz, eu até quase entrei aqui.
0: Olha o velho aqui, Lucas.
1: Eu quase que eu entrei aqui dentro do barcão, aqui por debaixo, aqui, pra me esconder. Mas tá bom. Mas daqui a pouco, então, café que derruba macaco do galho. Um cadinho só e nós volta com vocês, uai.
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0: Sete e dois, César.
1: 7:02.
0: Virou.
1: 3:03. E é assim que o ponteiro do relógio faz.
0: E não para, viu?
1: E vai empurrando a gente, meu filho. Vai empurrando a gente, porque aí, rapaz, você não faz o serviço direito. Oh. Aí só pra amanhã. Aí depois vem desculpa. Não, eu vou lá, lá pro outro oitão. Aí deixa esse outro aqui na quiçaça, né? Rapaz, não, hein? Olha, oxente.
0: Hoje tá recheado.
1: Tá recheado. Tu vai fazer o café pra nós hoje?
0: Não vou fazer
1: o
0: café. Só que, ó, nós temos hoje aqui, Vicenta.
1: Do quê?
0: Uma comida especial. Comida não, café da manhã especial.
1: Especial, né? É verdade.
0: Pão caseiro. Esse pão caseiro, assim, tá meio grandão, rapaz.
1: Tá bom, tá bonito até esse pão caseiro, né, mãe? Olha só que...
0: Rosca doce.
1: Rosca?
0: O nome lá é... Ela de lá
1: é aqui é rosca doce.
0: Rosca doce.
1: Rapaz!
0: Bolo de milho com goiaba, rapaz.
1: Ah, bolo de milho
0: com goiabada.
1: Goiabada, goiabada. Aí tem até queijo aqui, menino. Tem até queijo, goiabada.
0: É queijo, é?
1: E tem queijo...
0: Rapaz.
1: É queijo, é? Mussarela, alguma coisa parecida? Não, né? É fruta, alguma coisa parecida.
0: É uma coisa aí, rapaz. É maçã, será?
1: Eu não sei, não.
0: É batata?
1: É. E olha que coisa linda, que fartura abençoada.
0: E hoje...
1: Tu vai querer comer o quê hoje?
0: Eu vou querer a goiabada.
1: Goiabada.
0: Um bolo de milho.
1: Tá certo.
0: E esse hoje, César, foi especialmente feito...
1: Pra quem?
0: Ó, tem as delícias da Poli, não tem?
1: Tem.
0: Agora, é delícias da mãe da Poli, hoje foi feito.
1: Aê, rapaz, oi.
0: Rapaz.
1: Delícias da mãe da Poli. Você sabe o nome da mãe da Poli?
0: É.
1: Não sabe?
0: Rapaz, eu vou falar, fala. Ó, se eu falar parecida, ela briga.
1: E hoje?
0: Então tem que ser Cida.
1: Ah, é irmã Cida?
0: É irmã Cida, rapaz. Cida Braga.
1: Ah, é? Rapaz, ó.
0: É esposa do pastor Braga, rapaz. Opa, caprichou.
1: Caprichou mesmo, hein? Olha só, rapaz.
0: Tá delícia demais.
1: Enquanto isso, tô servindo pra vocês aqui.
0: Pra mim?
1: É, pra tu. Tu quer mais... Ah, e esse bolo aqui, como é que é?
0: Não, eu não vou nem me arriscar porque eu sou desastrado, então...
1: Mas, meu Deus do céu, olha só isso aqui,
0: Zaqueu. É bonito demais.
1: Bonito demais da conta, senhor.
0: É coco, rapaz.
1: Rapaz.
0: É creme de leite condensado, né, rapaz?
1: Leite condensado também.
0: Tá bom demais,
1: rapaz. Ih, que é isso, rapaz?
0: E esse café do Sertão Evangélico, sempre falo, representa a fartura na sua casa, na sua mesa, na sua vida, tá bom? Acredite, sim, que nada vai faltar na sua mesa. Em nome do
1: Senhor Jesus.
0: E tá chegando
1: por falar nisso aí, vamos fazer o seguinte.
0: Sim.
1: Vamos fazer o seguinte, vamos fazer uma oração ou vamos chamar a Cristina primeiro?
0: Chama a Cristina.
1: Depois que a Cristina falar com a gente.
0: Apresenta.
1: É, Cristine, traz notícia boa aí, meu filho. Depois nós vamos orar pelos irmãos.
6: 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Como preparar batata doce conservando os nutrientes? Formas de adicionar no cardápio. Fonte de fibras, proteína e vitaminas A, E e C do complexo B, a batata doce, é um tubérculo que oferece uma série de benefícios para a saúde e pode ser preparada de várias formas.
7: Toda soberba, todo orgulho, toda a malícia, Senhor. Nós queremos ser lavado, limpo, purificado, Senhor. Lavado pelo Teu sangue, meu Pai. Liberto, curado cada dia, Senhor. Deixar, Senhor, as mazelas que o mundo nos causou, Senhor. Meu Pai, venha passar do Teu sangue, curar as feridas, Senhor. Meu Deus, joga por terra todo o mal, todo aquilo que o inimigo, meu Pai, nos acusava, nos caluniava, Senhor. Nosso inimigo que está ali todo o tempo para nos caluniar, nos acusar, Senhor, de todo o mal, Senhor. Nessa manhã, meu Deus, nós estamos aqui porque sabemos, meu Pai, que nós precisamos da Tua doce presença, Senhor. Sozinho nós não vamos conseguir, meu Pai, mas se estiver conosco, meu Senhor, somos mais que vencedor, Pai. Se Tu colocas as Tuas mãos, Pai da glória, o mal bate retirada, aonde Tu chegas, Senhor, o inimigo é derrotado, Jesus da glória. E é por isso que nessa manhã, meu Pai, nessa campanha, meu Deus, por essa causa eu me coloco de joelho, é o último dia da campanha, Senhor. Nos colocamos de joelho, Senhor, pedindo, meu Pai, o Teu refrigério para todos os ouvintes, Senhor. Pedindo, meu Deus, meu Pai, força para prosseguir, meu Pai. Pedindo, Senhor, renovo, Pai, revestimento, Pai. Pedindo, meu Pai, o Teu socorro, a Tua ajuda, Senhor, porque a Tua palavra diz que Tu é o nosso socorro bem presente na hora da angústia. A Tua palavra diz, eleva os Teus olhos para os montes. De onde virá o meu socorro? O meu socorro vem do Senhor que fez os céus e a terra. Tu é o nosso socorro bem presente na hora da angústia, Pai. A Tua palavra diz que agindo Tu, quem pode impedir? Ninguém pode impedir o Teu agir, Senhor. E é por isso que nos prostramos diante de Ti, pedindo o Teu socorro, a Tua ajuda, Pai. De joelho dobrado, nós clamamos, meu Pai, pela Tua intervenção, meu Pai, em favor da nossa vida, em favor da igreja, em favor de todos os irmãos que estão orando comigo, todos os ouvintes, todos os trabalhadores, meu Deus. Só Tu podes nos socorrer, Senhor. Só Tu podes nos ajudar, os dias são maus, os dias são tenebrosos, Pai. E nós precisamos, meu Pai, do Teu socorro, da Tua ajuda. Nós precisamos que Tu venha nos livrar, Senhor, do inimigo, do adversário da nossa alma, Senhor. Nosso acusador, meu Pai, que está ali todo o tempo querendo nos caluniar, nos acusar, Senhor. E de joelho dobrado, nós pedimos, meu Pai, o Teu perdão, o Teu socorro, a Tua ajuda, a Tua misericórdia em favor de todos os irmãos, meu Pai, de todos os trabalhadores, meu Pai, de todos os empresários, Senhor, de todas as pessoas que estão trabalhando, Pai, caminhando para o Seu trabalho, Senhor. Só Tu pode livrar eles do mal, Senhor. Só Tu pode livrar da escassez, da miséria, Senhor. Só Tu pode livrar, Senhor, de um leito, de uma enfermidade maligna, Senhor, da mortandade, do mal, Senhor, que está ao nosso derredor tentando nos tragar, tentando nos destruir, Senhor. Mas nós clamamos nessa manhã, Senhor, porque Tu é o nosso socorro, Pai. A Tua palavra diz, clama por mim, eu te responder-te-ei. Nessa manhã nós clamamos por Ti, Pai, pela Tua ajuda, pelo Teu socorro. Meu Pai, dá o grande livramento para o Teu povo, Pai. Para esse povo que acorda cedo para trabalhar, Senhor. Para essa pessoa que acorda cedo porque tem um compromisso com o Seu trabalho, Senhor. Para essa pessoa que está, Senhor, cedo, meu Pai, madrugando, Senhor. Para, Senhor, em busca, Senhor, de condições financeiras, pagar suas contas. para pagar, meu Pai, as suas necessidades, Senhor. Meu Deus, vai abençoar esse trabalhador. Abençoa essa mão, Senhor. Prospera, Pai. Abençoa esses pés. Onde ele colocar as plantas dos pés, Senhor, que a Tua luz permaneça, Pai. Ilumine os seus passos, os seus caminhos, Senhor. Prospera esse trabalho, meu Pai. A venda, Senhor, esse negócio. Essa pessoa que está no aplicativo, essa pessoa que está indo para o hospital trabalhar, Senhor. Meu Deus, abençoe essa pessoa para ser bênção na vida das pessoas enfermas, doentes nos hospitais, Senhor. Abençoe esse dia de trabalho, Senhor. Que tudo seja para a honra e para a glória do Teu nome, Senhor. Essas pessoas que estão indo para as feiras, Senhor, abençoa suas vendas, Pai. As pessoas que já estão, meu Pai, no trabalho, Senhor, abençoa esse trabalho, Senhor. Meu Deus, meu Senhor, abre o céu para abençoar esse trabalho, Senhor. Essas pessoas que estão no ônibus, Senhor, cobre elas com Teu sangue, abençoa. As pessoas que estão no aplicativo, Senhor, trabalhando desde madrugada, Senhor, abençoa esse trabalho, Senhor. Os trabalhadores que estão deixando, Senhor, o seu trabalho nessa hora, passar a noite no trabalho, Senhor, estão largando, Senhor, abençoa, Senhor. Meu Deus, eu oro para essas pessoas que estão nos ramais, nos municípios, Senhor. Meu Deus, essas pessoas que trabalham, Senhor, nas plantações, Senhor. Meu Deus, abençoa essa plantação, Senhor. Abençoa essa loja, Senhor. Abençoa esse escritório, Senhor. Abençoa, envia cliente para esse escritório, Senhor. Abre o céu para abençoar, Senhor. As pessoas, meu Deus, que hoje estão de folga, Pai, estão orando comigo, Senhor. Trabalharam e hoje estão de folga, Senhor. Abençoa essas pessoas que estão de folga, Senhor. Prospera seus negócios, prospera, Senhor, na sua casa, no seu lar, libertando a sua casa, seus familiares, Senhor. Esse trabalhador que está aí, meu Pai, desempregado, cabisbaixo, Senhor. Abre o céu, Senhor, abre um caminho, tem misericórdia, Senhor, para essa pessoa conseguir um emprego, Senhor. Meu Deus, esse trabalhador que está aí sendo perseguido pelo colega de trabalho, Senhor, liberta esse colega, Senhor, vai libertando as pessoas que estão perseguindo esse trabalhador, defamando, caluniando, meu Deus, vai libertando, Senhor, porque se está fazendo isso, não te conhece, Senhor. Joga por terra toda a obra do mal, Senhor. Tu é um Deus de paz, Senhor. Tu é um Deus de bênção, Senhor. Meu Deus, nessa manhã eu te peço, Senhor, abre o céu sobre essa igreja, Senhor. Entra com provisão nesta casa desse irmão que está de joelho dobrado, dessa irmã, Senhor. Entra com provisão, Senhor. Abre porta onde não tem porta, Senhor. Abre os caminhos, meu Deus, e expulsa o mal, Senhor. Joga por terra a escassez, joga por terra a miséria, joga por terra a falência, Pai. Vai abençoando, Jesus da glória, todos os irmãos, meu Pai, que estão acompanhando, os ouvintes que estão orando comigo nessa manhã, meu Pai. Não permita, meu Pai, nenhum mal contra essas pessoas, meu Pai. Vai libertando, vai curando, vai abençoando, Pai. Vai renovando as forças dessas pessoas, meu Pai, que estão cansados, sobrecarregados, Senhor. Mas a Tua palavra diz, vinde a mim todos que estão cansados, sobrecarregados, e eu vos aliviarei. Senhor, só Tu pode dar alívio para essa alma, Senhor. Só Tu pode fortalecer, sustentar, Senhor. Só Tu pode dar um renovo, um revestimento, Jesus da glória. E nessa manhã, meu Pai, nós clamamos pelo Teu socorro, pela Tua misericórdia em favor de todos os ouvintes, os irmãos que estão aqui cedo na Tua casa, Senhor. A Tua palavra diz que o Teu rei é tomado por esforço. A Tua palavra diz, esforça que eu te ajudarei, Senhor. Já tenho um povo esforçado orando comigo nessa manhã. Meu Pai, eu tenho os ouvintes forçados que estão orando comigo, meu Pai. Dá o grande livramento, meu Pai. Dá livramento dessas enfermidades, dá livramento dessas viroses, dá livramento do leito, Senhor, dessas doenças autoimunes. Dá o grande livramento, meu Deus, só pode livrar, meu Pai, das pestes. Só Tu pode livrar da mortandade, Jesus da glória. Só Tu pode livrar, meu Pai, do mal, daquilo que o inimigo está arquitetando, da cilada. Só Tu pode dar o grande livramento, Jesus de Nazaré. Nessa manhã nós clamamos, meu Pai, vem nos livrar do homem mau, do homem sanguinário, de um acidente, Senhor, do vendaval. Dá o grande livramento para essa casa, Senhor, meu Deus, meu Pai, de um acidente, meu Pai, de uma explosão. Dá o grande livramento de um tiro, Senhor, de uma mortandade nessa casa. Dá o grande livramento para essa família de suicídio. Dá o grande livramento para essa família, meu Deus, que clama nessa manhã, Senhor. Meu Deus, nós clamamos porque, Senhor, a Tua palavra diz: aquele que pede, recebe. Aquele que bate, a porta se abre. E nós estamos pedindo e batendo. Filho de Davi, tem compaixão de todos os irmãos, de todos os ouvintes que estão, meu Pai, nessa manhã cedo, meu Pai. A Tua palavra de buscar o Teu reino, a Tua justiça e as outras coisas Tu vai nos acrescentar, Senhor. E nós estamos aqui, meu Pai, de joelho dobrado, buscando o Teu reino, buscando a Tua presença, Senhor. Que a gente venha diminuir, que Tu venha crescer em nós, meu Pai. Tu venha tomar o comando da nossa vida, o controle desta igreja, o controle desta casa, o controle desta empresa, Pai. Toma um comando, meu Pai. Vem direcionar, Senhor. Meu Deus, meu Pai, dá, Senhor, sabedoria para esse empresário. Dá sabedoria para esse dono desse escritório, Senhor. Dá sabedoria para esse médico, Senhor. Dá sabedoria para esse motorista, Senhor. Dá sabedoria, meu Pai, para todos os funcionários, para todos os trabalhadores, meu Pai, que estão pedindo, meu Pai, uma direção. Abençoa, Senhor, essa empresa. Ilumina, meu Pai, essa empresa, Pai. Joga por terra a escassez. Joga por terra a miséria. Vai jogando por terra toda a obra do mal, Senhor. E essas pessoas que estão orando, esse trabalhador que está enfermo, Senhor, vai expulsando esse espírito de enfermidade sobre a vida dessa pessoa, já expulsando toda a enfermidade, todo o decreto, todo, meu Pai, tudo que foi falado, tudo que o médico falou, joga por terra essas palavras, Senhor, joga por terra, Senhor, esse resultado, esse exame, joga por terra, Senhor. Tu é o Senhor que sara, Tu já levou sobre si as nossas enfermidades e pelas Tuas pisaduras já fomos sarados, já fomos curados, e a Tua palavra diz que tudo é possível que crer. Se cremos, veremos a Tua glória, Senhor. E nós estamos aqui nessa manhã, meu Pai, orando por todos os ouvintes, orando por todas as pessoas que vão estar aqui nesse dia, nesta igreja, meu Pai. Senhor, tira as escamas dos olhos, meu Pai. Meu Deus, tira a dureza dos corações, Senhor. Meu Deus, vai limpando esse coração, Senhor. Vai tirando toda a impureza, Pai. Vai tirando toda a mágoa. Vai tirando toda a tristeza. Vai tirando toda a aflição, todo o desespero, toda a inquietação. Vai tirando, meu Deus, toda a soberba, todo o orgulho. Vai tirando toda a malícia, Pai. Vai arrancando toda a rapina, meu Pai. Meu Deus, a Tua palavra diz que o limpo se limpe mais, Senhor. Então, Senhor, som do nosso coração, Pai, tirando todo requisito, toda impureza, todo mal que tem assolado a nossa vida. Vai arrancando toda a raiz de amargura, vai arrancando toda a tristeza, toda a angústia, todo o cansaço, toda a fadiga, vai arrancando, Jesus da glória. Vai operando as Tuas maravilhas, Pai, nesta casa, Senhor. Tira, joga por terra essa incredulidade, Pai. Joga por terra essa religiosidade. Quantas pessoas vivendo de qualquer maneira, Senhor, são religiosos, Pai. Vai tirando toda essa religiosidade. Vai tirando toda a incredulidade. Quantas pessoas incrédulas, Pai. Quantas pessoas, meu Deus, vivendo de uma maneira de qualquer jeito, Senhor. E a Tua palavra diz, Senhor da glória, que é necessário esvaziar de nós mesmos, meu Senhor. É necessário deixar o nosso eu, o nosso querer, a nossa vontade e ser conduzido por Ti, pelo Teu Espírito Santo, Deus de glória, Deus de poder. Pai. Meu Deus, joga por terra a soberba do nosso coração, Senhor. Joga por terra todo o mal que tem assolado, meu Deus. Faz uma grande obra em nossas vidas, nesta casa, nesta empresa, nesse escritório, nessa venda, meu Pai. Faz uma grande obra, Senhor. Meu Deus, opera as Tuas maravilhas, Jesus, em nossas vidas, Pai. Meu Deus, nos ajuda a avançar, Senhor, a prosseguir, meu Pai. Que nossos olhos estejam, meu Pai, somente olhando para Ti, Senhor. Não permita que a gente venha se acovardar no meio das guerras, Senhor. Não permita que a gente venha recuar no meio das dificuldades, Senhor. Meu Deus, meu Pai, Senhor, joga por terra toda a covardia da nossa vida. Joga por terra todo o espírito de medo. Joga por terra toda tristeza, toda angústia. Joga por terra todo sentimento de fracasso, de derrota. Joga por terra, Senhor. Meu Deus, vai jogando por terra todo o mal que tem assolado, toda a seta do inimigo, meu Deus, meu Pai. Senhor, Tu tens esse poder, meu Pai, de acalmar o vento, Senhor. Meu Pai, Tu tem o poder de acalmar essa tempestade que está assolando esta casa, esta empresa, esse trabalho, Senhor. Tu tem o poder de acalmar, Senhor, esse vento. Só a Ti Ele te obedece. Só Tu tem essa autoridade de acalmar o vento, de calar o mar, Jesus da glória. E é por isso que nós estamos aqui, porque nós cremos, meu Pai. Tudo está no Teu comando, Pai. Tudo está no Teu controle, Jesus da glória. Embora o homem, meu Pai, tenha perdido o controle, Tu não perdeu, Senhor. Está no Teu comando, meu Deus, está no Teu controle, Jesus da glória. Opera, Jesus de Nazaré, em favor dos irmãos, meu Pai, em favor da casa de oração, em favor desta família, desse trabalhador, meu Pai. Vai abençoando, meu Pai, esse trabalho, essa empresa que está no vermelho. Joga por terra essa escassez, joga por terra a miséria dessa empresa, Senhor. Joga por terra, meu Deus, a falência, Senhor. Envia cliente para essa empresa, Senhor. Abençoa, meu Deus, meu Pai, esse empresário. Abençoa esse trabalhador, Jesus da glória. Abençoa essa venda, meu Pai. Abençoa, Senhor, as pessoas que estão no aplicativo. Dá o livramento para elas que estão no carro, Senhor. Dá livramento de acidente, de roubo, de uma bala perdida. Dá livramento do inimigo, do adversário da nossa alma, Senhor. Vai operando as Tuas maravilhas, Senhor. Derrama as Chuvas de bênção sobre essa casa, sobre essa empresa, sobre

as suas tuas maravilhas, Jesus de Nazaré, jogando por terra todo o mal, Senhor, jogando por terra os planos do inimigo, Senhor, jogando por terra tudo aquilo que o inimigo arquitetou contra essa empresa, contra esse trabalho, contra esta venda, Pai. Meu Deus, vai repreendendo todo o mal, Senhor, vai abençoando, meu Pai. Meu Deus, vai jogando por terra essa escassez, vai jogando por terra todo o mal que tem assolado essa vida, Pai, essa casa, esse trabalho, essa empresa, Senhor. Opera, Senhor, nesse grande dia, nessa terça-feira, Senhor. Meu Deus, que vida seja restaurada, meu Pai. Que vida se renda aos Teus pés nesse dia, meu Pai. Que as pessoas reconheçam que só Tu é o caminho, só Tu é a verdade. Que Tu é o nosso bom pastor. Que Tu pagou um preço muito alto por nós, Senhor. No Teu sangue foi derramado, Senhor.

Reina nesta igreja, reina nessa família, Senhor da glória. Joga por terra contenda nessa casa, joga por terra divisão nesse lar, nesse trabalho, Senhor. Um reino dividido não subsistirá, e o inimigo joga divisão para não prosperar a família, para não prosperar os negócios, as finanças, Pai. Vai repreendendo toda a confusão, vai repreendendo toda a divisão, joga por terra, Pai. Vai operando, meu Jesus Nazaré, vai jogando por terra toda a obra do adversário, Senhor. Dá estratégia para esse trabalhador, dá direção, meu Pai. Dá, Senhor, esconde eles debaixo do teu esconderijo. Dá o grande livramento, meu Pai, da escassez. Dá o grande livramento da miséria. Dá o grande livramento, meu Deus, meu Pai. Joga por terra os planos do adversário, Senhor. Joga por terra os planos do inimigo, Senhor. Eu te peço essa manhã. Vai operando Jesus Nazaré neste lugar. Usa os teus servos que vão estar aqui no altar, meu Pai. Vai operando na vida dos ouvintes, meu Pai. Cobre eles com o teu sangue, Senhor. Dá o grande livramento para os ouvintes, meu Deus. Joga por terra, Pai, todo mal que tem assolado, Senhor. Sustenta, Pai, uns, meu Pai. Põe as tuas mãos sobre esse trabalhador. Põe as tuas mãos sobre esta casa, Pai. Expulsa o poder das trevas. Expulsa todo mal. Expulsa toda angústia, todo cansaço, toda fadiga. Vai expulsando, meu Senhor. Vai jogando por

Livra, meu Deus, da mortandade. Livra, meu Pai, de obras de bruxaria, de feitiçaria, de magia negra. Dá o grande livramento, meu Deus, joga por terra toda a obra do inimigo, Senhor, joga por terra todos os planos do adversário, Senhor. Opera nesse grande dia, nessa grande campanha, meu Deus, meu Pai. Opera, se joga por terra.

toda obra maligna, Senhor, vai desfazendo toda obra satânica, Senhor, vai repreendendo toda obra do mal, no nome do Pai, do Filho e do Espírito Santo de Deus. Amém. Glória a Jesus. Aleluia. Amém, queridos irmãos. Estamos hoje no último dia da campanha, no culto dos trabalhadores, que a último dia da campanha, por essa causa eu me ponho de joelho, glória a Jesus, aleluia. Então, queridos irmãos, nós estamos aqui no último dia, Deus abençoe a sua casa, seu trabalho, seu escritório, sua venda, seus negócios, né? E a minha Bíblia está aberta, queridos irmãos, em Daniel 6:13. Glória a Jesus, aleluia. Daniel 6:13. Aleluia, glória a Jesus, aleluia. Que está escrito assim. Daniel 6:13. Que diz assim: glória a Jesus, aleluia. Então responderam e disseram diante do rei: Daniel, que é dos transportadores de Judá, não tem feito caso de ti, ó rei, nem do edito que assinaste antes 3 vezes por dia faz.

sol trabalhou por salvá-lo. Então aqueles homens foram junto ao rei e disseram ao rei: sabe, ó rei, que é uma lei dos medos e dos persas, que nenhum edito ou ordenança que o rei determine se pode mudar. Então o rei ordenou que trouxesse a Daniel e lançaram na cova dos leões. E falando, o rei disse a Daniel: o teu Deus, a quem tu continuamente serve, ele te livrará. Amém? Senhor meu Deus, meu Pai, está aqui a tua palavra, que é o poder de Deus. Fala conosco nessa manhã, meu Pai. Fala com esse trabalhador, fala com os irmãos ouvintes, Pai. Não o que nós queremos ouvir, Senhor, mas o que tu queira falar conosco nessa manhã. Amém? Os irmãos que estão aqui na igreja podem se sentar. Glória a Jesus, aleluia. Queridos irmãos, nós estamos vendo aqui que Daniel, glória a Jesus, aleluia, glória a Deus, ele era um homem fiel. A Bíblia diz que ele era fiel, glória a Jesus, aleluia. Ele era um homem temente a Deus. A Bíblia diz que Daniel, quando ele viu que o decreto ia ser assinado, foi assinado, aqui está no capítulo 8, que eles foram, glória a Jesus, que diz assim: Daniel, pois quando soube que a escritura estava assinada, entrou em sua casa, orava, havia no seu quarto janela aberta da banda de Jerusalém, e três vezes ao dia se punha de joelho e orava, e dava graças diante de seu Deus, como também antes costumava fazer. Então, queridos irmãos, Daniel, ele estava ali, amados, no meio daquele povo, mas ele tinha um temor de Deus, e a Bíblia diz que ele costumava todos os dias se ajoelhar e orar três vezes ao dia. Então, o temor de Daniel não estava no rei, não estava nas pessoas, mas mesmo o temor dele estava em Deus. Mas mesmo assim, a Bíblia diz aqui, no capítulo 1, que pareceu bem a Dário constituir sobre o reino 120 presidentes que estivessem sobre todo o reino, e sobre esses três príncipes, dos quais Daniel era um, os quais esses presidentes dessa, para que o rei não sofresse dano. Então o mesmo Daniel se distinguiu desses príncipes e presidentes, porque nele havia o espírito de excelência. E o rei pensava em construir sobre o reino. Então os príncipes e os presidentes procuravam achar uma ocasião contra Daniel a respeito do reino, mas não podiam achar ocasião ou culpa alguma. Então Daniel sobressaiu no meio daqueles príncipes. Então, amados irmãos, eles começaram a ver que a Bíblia diz que o Espírito de Excelente, que havia um Espírito de Excelente, e o rei pensava em construir sobre todo o reino. O Espírito de Deus estava sobre a vida de Daniel, mas porque Daniel era temente a Deus. Ele tinha relacionamento com Deus, ele tinha comunhão com Deus. Tanto que a palavra de Deus diz que ele orava três vezes ao dia. E aí os príncipes e os presidentes procuravam alguma coisa para ver se tinha alguma coisa sobre a vida de Daniel para poder caluniar e acusar. Então, amados irmãos, da mesma maneira somos nós. Nós temos um inimigo, invisível, que ele está ao nosso derredor buscando alguma maneira, alguma falha para querer nos acusar e nos caluniar, para querer nos levantar, para querer nos derrubar. Então você vê que os príncipes e os presidentes procuravam achar uma ocasião contra Daniel a respeito do reino, para ver se no trabalho do Daniel lá, ele estava agindo de alguma coisa errada, fazendo alguma coisa que não agradava. Se Daniel estava pegando propina, se Daniel estava desviando alguma coisa, então ele estava ali, procuraram no reino, no trabalho de Daniel, para ver se lá no trabalho
Daniel tinha alguma falha. É. E a Bíblia diz, mas não podia achar ocasião ou culpa alguma. Porque ele, amados, temia Deus. Então, a pessoa que teme a Deus, ela tenta buscar fazer as coisas corretas. Não dá para você dizer que serve a Deus e querer viver uma vida obscura, não. Não dá para você dizer que teme a Deus e viver uma vida de engano lá fora, não. Se você teme a Deus, você procura fazer as coisas certas. Você se esforça a fazer o certo para agradar a Deus. E você agradando a Deus, você vai agradar os homens. Não queira querer agradar os homens, porque você vai desagradar a Deus. É necessário que nós agrademos a Deus. Você vê que eles viram que a Bíblia diz que o Espírito de Deus estava sobre Daniel. E aí eles viram que ele estava sobressaindo no trabalho. Que ele ia acabar comandando tudo ali. Então o que, que eles foram? Foram procurar alguma coisa no seu trabalho para acusar ele. Mas a Bíblia diz que não acharam ocasião ou culpa alguma. Ele não tinha, mas ele era responsável. Porque você vê que todos os dias ele tinha um relacionamento com Deus. Queridos, quando nós temos relacionamento com Deus, nós começamos a ver, se você vai buscar a presença de Deus, você começa a ver que você precisa cada dia mais se despir do seu eu, do seu querer, da sua vontade e se revestir das armaduras de Deus. Quando você se aproxima de Deus, você começa a ver que você é falho. Quando você se aproxima de Deus, você começa a ver que você precisa mesmo se esvaziar do seu eu. Por isso ele diz que é necessário nascer de novo. É necessário deixar as coisas velhas e começar um novo na presença de Deus. E você vê, amados, que lá no trabalho de Daniel, eles procuraram algo ilícito que ele pudesse acusar Daniel. Você vê como que funciona no tempo das eleições, cada um fica procurando o erro do outro para acusar, né? Procurando a falha. Assim, amados irmãos, eles estavam lá procurando alguma coisa contra o que ele estava fazendo, se tinha alguma coisa ilícito para acusar Daniel. Mas a Bíblia diz que não acharam culpa alguma. Então, querido, mas nós temos um inimigo. E o nosso inimigo de nossas almas, ele não descansa, ele não dorme. Glória a Jesus, aleluia. Não acharam no trabalho? Então vamos procurar de outra maneira. E a Bíblia diz, então esses homens disseram, nunca acharemos ocasião alguma contra Daniel, se não procurarmos contra ele na lei do seu Deus. Olha como o inimigo distorce. No trabalho de Daniel, não tinha nada ilícito. Então, vamos procurar uma maneira de caluniar contra a lei do seu Deus. Então, eles perceberam, eles ficaram vigiando. Olha o que o inimigo faz, amados irmãos. Ficaram vigiando Daniel, como era o seu proceder. E Daniel, todos os dias, orava 3 vezes ao dia. Então eles observaram, ele ora 3 vezes ao dia, ele fala com o Deus dele. Então já sei como nós vamos fazer. Então amados irmãos foram com o rei, né? Falar que durante 30 dias ninguém podia pedir nada nem o Deus, só ao rei. E fizeram uma lei. Glória a Deus, aleluia. E a Bíblia diz aqui, quando Daniel soube que a escritura estava assinada pelo rei, era irrevogável, entrou em sua casa. Ora, havia no seu quarto janela aberta da banda de Jerusalém, e 3 vezes ao dia se punha de joelho e orava, e dava graças diante do seu Deus, como também antes costumava fazer. Ele viu que havia assinado o decreto, e que o decreto era irrevogável, não tinha como desfazer. E mesmo assim, ele foi lá para o seu quarto e deu graças a Deus, orava, dava graças diante do seu Deus, como também antes costumava fazer.
Não foi porque ele viu que assinaram um decreto que ele poderia criar uma situação difícil para ele. Ele orava todos os dias e dava graças. E no meio do vento que estava soprando contra Daniel, no meio do levante do inimigo contra a vida de Daniel, ele continuou de joelho, orando, dando graça, louvando, glorificando o nome de Deus. Então aí eles perceberam, então tem como pegar o Daniel. E foi lá e disse assim, ouvindo então o rei, então responderam e disseram diante do rei, Daniel, que é dos transportados de Judá, não tem feito caso de ti, ó rei, nem do edito que assinaste. Antes, 3 vezes por dia faz suas orações. Está vendo como o inimigo faz? O inimigo tenta, amados irmãos, de todas as maneiras nos caluniar. O inimigo tenta de todas as maneiras nos derrubar. Né? Aqui eles queriam roubar a bênção de Daniel. Então procuraram uma maneira de roubar a bênção diante do trabalho do Daniel, mas eles mesmo perceberam que Daniel não fazia nada ilícito, estava tudo correto o trabalho dele. Então vamos buscar de uma outra maneira. Então o inimigo, amados, ele cria situações, ele cria emboscada, ele cria situações para tentar nos envolver, armando cilada para que você possa te destruir. Então, o que nosso papel como cristão, nosso papel é, e não é fácil, amados irmãos, ele vê Daniel, eles se levantaram contra ele, procuraram algo. A Bíblia diz que o Espírito de Deus estava sobre Daniel. Daniel percebeu que havia um complô contra ele lá. Eram várias pessoas tentando armar um complô contra a vida dele. Mas a Bíblia diz que eles não acharam nada contra Daniel. E perceberam que Daniel orava 3 vezes ao dia. Então, mas eles foram ali, armaram uma arapuca, uma cilada para Daniel. Mas Daniel, mas não dependia do rei. Daniel dependia de Deus. É dessa maneira, você depende de Deus, eu dependo de Deus. Nós precisamos aprender a ser dependente de Deus, não de pessoas. Nós vamos respeitar como ele respeitou, porque quem tem temor de Deus não vai fazer dano nenhum a ninguém. Não vai dizer, eu tenho temor de Deus e vai trabalhar nas coisas erradas e vai fazer o errado. Não, se você teme a Deus, você vai viver uma vida, se esforçar em fazer o certo. Glória a Jesus, aleluia. Você vê que aí eles foram lá direitinho com o rei. Então, disseram ao rei. Ó rei, disseram diante do rei. Daniel, que é dos transportados de Judá, não tem feito caso de ti, ó rei. Nem do edito que assinaste. Antes, 3 vezes por dia, faz a sua oração. Aí, amados irmãos, eu entendo que a Bíblia diz assim, e ouvindo então o rei, o negócio ficou muito penalizado, porque o próprio rei percebeu que ele caiu numa arapuca, ele caiu numa cilada. Daniel era a pessoa mais indicada e o Espírito Santo estava sobre ele e o rei já estava ali querendo levantar o Daniel como primeiro, depois do rei. E aí o próprio rei ficou, ouvindo então o rei, o negócio ficou muito penalizado em favor de Daniel. Propôs dentro do seu coração livrá-lo e até pôr do sol. O pôr do sol trabalhou para salvá-lo. Você vê que nessa hora ele ficou com pena, porque não tinha como. Ele tentou, mas não podia fazer nada. Era irrevogável, amados, a lei. Então é por isso que nós precisamos ser dependentes de Deus. O homem, ele é limitado. E você vê Daniel, ele viu ser assinado o decreto, ele foi buscar o Deus dele, ele foi orar. Né? E aí o rei ficou o dia todinho tentando livrar Daniel, mas nem o rei podia mais livrar, porque o rei, ele caiu na cilada. Eles trabalharam e envolveram o rei nessa cilada para destruir, porque o alvo era o Daniel. Glória a Jesus, aleluia. E aí você vê que ele diz assim, então aqueles homens foram junto ao rei e disseram, ó rei, sabe o que, ó rei, que é uma lei dos médios e dos persas, que nenhum edito ou ordenança que o rei determine se pode mudar.
Então o rei ordenou que trouxesse Daniel e lançaram na cova dos leões. E falando o rei disse a Daniel: o teu Deus, a quem tu continuamente serve, ele te livrará. Olha, amados irmãos, o rei ficou de mão atada. O rei não sabia o que fazer para ajudar Daniel. E disse: olha, o teu rei, a quem tu serve continuamente, aquele que tu busca todos os dias, aquele que tu ora 3 vezes ao dia, ele vai te livrar da cova dos leões. Ele te livrará. Até o rei, só tem um jeito, confiar no Deus dele. Só o Deus dele que vai livrar, porque eu sou o rei, eu não tenho essa autoridade, eu não posso mudar a lei. Olha, o teu Deus, a quem tu continuamente serve, ele te livrará. Aí jogaram, amados irmãos, né? Você vê aqui, e foi trazido uma pedra e foi posta sobre a boca da cova, e o rei o selou com o seu anel e com o anel dos seus grandes, para que não se mudasse a sentença acerca de Daniel. É por isso, queridos, que nossa vida tem que estar no altar de Deus, na direção de Deus, porque quem vai dar o livramento é o Senhor. O homem não tem o poder para te livrar, não, amados irmãos. É o Senhor que vai te livrar, se você confiar, como Daniel, ele viu assinando o decreto, ele foi orar, como de costume, deu graças ao Senhor e continuou orando 3 vezes a Deus. E aí, queridos, num capítulo, então o rei se dirigiu para o seu palácio e passou a noite em jejum e não deixou trazer sua presença instrumentos musicais, fugiu dele o sono. E pela manhã cedo se levantou e foi com pressa à cova dos leões. Chegando-se à cova, chamou por Daniel com voz triste. Olha só o rei, amados irmãos, é assim que o inimigo trabalha. Trabalha no trabalho, botando um contra o outro. Trabalha nos lares, na igreja. Porque aonde tem divisão, Deus não está. Porque se tiver união, vamos orar por essa causa. Uma família unida, amados irmãos. O inimigo não prevalece. Mas sempre o inimigo, ele coloca divisão em todas as áreas. No trabalho, na família, na empresa. O inimigo trabalha porque ele sabe que tem divisão. Deus não está no meio da divisão. Glória a Jesus, aleluia. Então, queridos, aqui você vê ele dizer assim,

próprio rei começou a reconhecer que o Deus Daniel era um Deus vivo. Você serve um Deus vivo. Ele não tá com a mão encolhida, nem com o ouvido agravado, amados. Muitas das vezes Deus não responde a oração, por quê? Porque o pecado nos separa de Deus. É o pecado, ele faz o que nos separa de Deus, é o pecado. Então nós precisamos nos consertar diante de Deus para que Ele possa ouvir as nossas orações. Não é de qualquer maneira nós nos chegamos a Deus, amém? Aí, amados irmãos, falando o rei disse a Daniel, servo de Deus vivo, dá-se aí o caso do teu Deus, que tu continuamente serve, tenha podido livrar-te dos leões. Então Daniel falou ao rei, ó rei, vive para sempre. O meu Deus enviou seu anjo e fechou a boca dos leões. O meu Deus, amados irmãos, eu acho tremenda, fechou a boca dos leões. Não era um leão, era leões. Não era um demônio, eram vários demônios. Glória a Jesus, aleluia. O meu Deus fechou a boca dos leões para que não me fizesse dano, porque foi achada em mim inocência diante dele e também contra ti, ó rei. Não tenho cometido delito algum. Então o rei muito se alegrou em si mesmo e mandou tirar Daniel da cova. Assim foi tirar Daniel da cova. Nenhum dano se achou nele, porque crera no seu Deus. Não foi achado nenhum, porque ele creu. Ele não confiou. A nossa confiança, a nossa esperança, queridos, tem que estar no Senhor. Não importa a luta. Não importa o vento que está soprando. Você vê, era um decreto de quê? De morte para Daniel. Era um decreto de morte. O inimigo se levanta, mas não vai tentar nos matar, nos destruir. Mas se você crer, você vai ver a glória de Deus na sua vida, na sua casa, no seu trabalho, na sua família. Você vê que como eu disse para você, que o rei percebeu que ele caiu numa cilada. É por isso que a nossa confiança tem que estar em Deus. Já pensou se ele, Daniel confiasse no rei? O rei é a autoridade. Ele que manda. Ele não vai deixar ele ir não para a cova dos leões, não. Ele confiou no Senhor. Ele viu o decreto, ele foi orar. Ele viu o decreto, ele continuou o relacionamento dele com Deus. Não mudou, amados irmãos. Não é só porque você só procura Deus quando está tudo, tá tudo bem e você não procura Deus quando vem uma dificuldade. Não, você procura Deus quando está tudo bem, você dá graça, você fica alegre, você agradece. E quando está tudo mal, você também procura Deus. Assim, Senhor, olha como está, o vento está soprando, olha o gigante se levantou, me socorre, me ajuda. Em todos os tempos, amados, não é só quando está tudo bem, não é com, só agradecer. Tem pessoas que vêm para a igreja, agradecem quando está tudo mal, eu já estou chateado, eu já estou bravo, o Senhor não está me vendo, o Senhor não está enxergando, o Senhor deixou o gigante estar me afrontando, o Senhor deixou esse vento soprar. Amados irmãos, nossa confiança, nossa esperança, não importa o vento, não importa a situação que você está vivendo, é confiar, é crer, como ele disse assim. Então o rei muito se alegrou em si mesmo e mandou tirar Daniel da cova. Assim foi tirar Daniel da cova. Nenhum dano se achou nele, porque crera no seu Deus. Ele creu e viu a glória de Deus sobre a vida dele. Amados irmãos, muitas pessoas falam que entregaram sua vida, mas não crê. Creia, amados irmãos, que Deus tem o melhor. Como ele vai fazer, nós não sabemos, mas você somente crê, você vê? O rei não podia livrar ele, mas Deus foi lá e fechou a boca dos leões. Então é da mesma maneira, mas Deus vai te livrar se você crê nele, Senhor. Olha, o vento está, o barquinho está quase naufragando, Senhor. O barco está nas ondas tão fortes, Senhor. Pai, tu tens esse poder, ninguém tem o poder de acalmar o vento, mas tu tens, Senhor. Senhor, entra nesse barco e acalma esse vento, cala esse mar. E pronto, amados irmãos. Se você crer, você vai ver a glória de Deus. E aí, então, queridos aqui... Então, está vendo, amados irmãos? A Bíblia diz, depender de vós, vive em paz com todos.

vive em paz com todas as pessoas. Você não conserta a vida de ninguém, queridos. Você não pode consertar a vida de ninguém, mas você pode consertar a sua. Então, amados, se depender de vós, vive em paz com todos. Tenta viver em paz com todas as pessoas. Ah, irmã, mas tem pessoas difíceis. Vive em paz com ela. Deixa ela na mão de Deus. Você não conserta a vida de ninguém, mas você pode consertar a sua. Eu posso consertar a minha. Então eu vou consertar a minha e vou tentar viver em paz com todas as pessoas. Tem pessoas difíceis? Tem. Eu vou tentar viver em paz com todas. E Deus trabalha na vida de todos, mas eu não posso, amados irmãos, querer que as pessoas vivam como eu vivo, creia naquilo que eu creio. Não, eu não posso. Eu posso aconselhar. Eu posso falar do amor de Deus, mas quem pode convencer do pecado de Jesus é o Espírito Santo de Deus. Então, o meu papel é de dar um bom testemunho, viver em paz com todas as pessoas. E tem pessoas muito difíceis? Tem. Mas ela está lá, deixa Deus trabalhar do jeito que Ele quiser. E eu vou aprender a controlar minhas emoções, eu vou aprender a ser conduzido pelo Espírito Santo, eu vou aprender a viver na dependência de Deus, como Daniel viu um complô contra a vida dele, e ele disse, eu vou confiar em Deus. Eu vou continuar confiando no Senhor, não importa a situação, eu vou confiar. Um decreto de morte, eu vou confiar em Deus. Um levante, eu vou continuar confiando em Deus. Então, querido, no capítulo 26, então o rei Dário escreveu todos os povos e nações, gente de diferentes línguas que moram em toda a terra, a paz vos seja multiplicada. Da minha parte, feito um decreto pelo qual em todo domínio do meu reino, os homens tremeram e temam perante o Deus de Daniel, porque ele é o Deus vivo e para sempre permanente, e o seu reino não se pode destruir, o seu domínio até o fim. Ele livra e salva, e opera sinais e maravilhas nos céus e na terra. Você vê o rei falando a mais um decreto, ele livra e salva, e opera sinais e maravilhas nos céus e na terra. Ele livrou Daniel do poder dos leões. Estão vendo? O rei falando, ele viu o poder de Deus. Tudo aquilo que Daniel passou foi para glorificar o nome de Deus. Glória a Jesus, aleluia. Talvez essa peleia, essa guerra seja para glorificar o nome de Deus, para você confiar e dizer, o meu Deus vive, Ele reina para sempre. Ele livra, Ele salva, Ele opera sinais e maravilhas nos céus e na terra. E Ele livrou Daniel do poder dos leões. Este Daniel, pois, prosperou no reinado de Dário e no reinado de Ciro e Pérsia. Então, amados irmãos, a nossa confiança nessa palavra de Daniel, a nossa esperança tem que estar no Senhor. Confie no Senhor, espere em Deus e mais Ele vai fazer. Ele opera sinais e maravilha. Ele é um Deus vivo, Ele não mudou. Então é só você crer. Se você crer, você vai ver a glória de Deus. No meio da luta, no meio dos levantes, no meio das calúnias, você continuar crendo que Deus tem o poder de fechar a boca dos leões e prosperar a sua vida, no seu trabalho, na sua casa. Então, coloque as suas causas, as suas queixas diante de Deus. A Bíblia diz que a nossa justiça é trapo de imundice. Então, amados, coloque na mão do Senhor e Ele vai te livrar, salvar e prosperar a tua vida. Amém? Então, fique com essa palavra. Deus abençoe sua vida, queridos ouvintes. Você que está aí do outro lado, Deus guarde, Deus proteja. Você coloque as suas causas, necessidades diante do nosso Deus. Amém? Fique na paz do Senhor Jesus. Amém, queridos irmãos? Fique de pé. Vamos fazer a oração da fé. Glória a Jesus, aleluia. Glória a Deus. Nossa confiança, nossa esperança. Eu tive uma experiência muito grande com o Senhor. Eu já contei, né? Eu tinha uma empresa
O rapaz trabalhava 5 anos comigo e ele me colocou na justiça. Eu ajudei muito esse rapaz. Ele veio do interior, ajudamos ele.

Maravilha, em Manaus, relógio marca 7:03. É o programa A Voz da Libertação com você, levando a paz, a alegria, a salvação em Jesus Cristo ao seu lar e ao seu coração, onde quer que você esteja. Seja bem-vindo ao programa da Igreja Pentecostal Deus e Amor. Estivemos aí no culto do trabalhador, ao vivo nesta programação, A Voz da Libertação, e vamos agora prosseguindo com o programa Voz da Libertação. É você que está aí do outro lado, seja bem-vindo, e neste momento convido você para juntos nós orarmos, clamarmos ao nosso Senhor e Salvador Jesus Cristo.

Ei, nesta manhã, quero mandar a paz do Senhor Jesus para Iari, aí no Maniquara, para o seu papai, o pastor Rony, também para sua mamãe, a Lani. Deus abençoe esta família abençoada aí no Maniquara e todas as crianças aí na escola, aí onde o professor e pastor Rony dá aula e também trabalha juntamente com a sua esposa, a Lani, e a sua filhinha Iari. Está aí na sintonia do programa Voz da Libertação. E também o Chiquinho, Deus abençoe a família do pastor João Arantes, aí no Alvorada, também a sua irmã lá no Mundo Novo, no Tancredo Neves. Deus abençoe os irmãos aí do Monte Pascoal, Monte das Oliveiras, os irmãos aí do Lago do Limão. Deus abençoe os irmãos aí de Presidente Figueiredo, Itacoatiara, Rio Preto da Eva. Deus abençoe você de Iranduba, Cacau Pireira, Careiro Castanho, Careiro da Várzea. Deus abençoe você nesta manhã de hoje, 7:05. E falando em criança, né, a Iari e toda a sua família, domingo tem aí já nova programação infantil, isso mesmo, programa infantil aí com a nossa irmã Cristiane. Aí estamos ainda aí elaborando, né, alimentando a ideia, é o nome do quadro, você que é dentro do programa Voz da Libertação, vai ser talvez Espaço Kids ou Espaço Galileu, algo assim parecido. Então, a tia Cris esteve ontem aqui conosco no programa Voz da Libertação, falando sobre esta programação de domingo, das 16 horas. Vai ser uma benção, hein? Para toda a criança, na verdade, para toda a família. Vai haver louvores, historinhas, vai haver aquelas histórias maravilhosas, hein? Meu Deus, como é lindo! E vai haver sorteios, vai haver brindes. Você que é criança, fica ligado, hein? Fica ligado, porque domingo, a partir das 16 horas, a tia Cris vai estar aqui, provavelmente com a Radassa, com o Bernardo, com o Joaquim, a criançada aqui, interagindo também com você. Um programa numa linguagem 100% infantil. Quero mandar a paz do Senhor Jesus aqui para a nossa irmã Joelma. Ela diz: paz do Senhor Jesus, cooperador Raimundo Cruz. Manda um alô aqui para a IPDA aqui do Paranã do Mamuri. A paz do Senhor, povo aí do Paranã do Mamuri. Mamuri. Deus abençoe. No ar celestial. Deus abençoe, Mamuri, Deus abençoe, irmã Joelma, Deus abençoe a sua família, Deus abençoe este povo abençoado, Deus abençoe meu irmão Júnior Santos, bom dia, meus irmãos, bom dia, servo do Deus Altíssimo, a irmã Elizabeth Lobato, ela diz: bom dia, paz e Jesus, que Deus abençoe cada um de nós. Deus abençoe, serva de Deus, a irmã Ana Paula, lá na Ponta Negra, juntamente com seu esposo, o seu Antônio de Souza. Ela também pede oração pelo seu filho Edmar. Vamos onde fosse oração, sim. Vamos estar clamando a Deus por você e com você nesta programação A Voz da Libertação. Agora já está aqui conosco também a nossa irmã Diane, que veio substituir a nossa irmã Ana Paula hoje, né? Ana Paula Alves. Muita Ana Paula que nós temos aqui na nossa igreja. Então vamos pelos sobrenomes. A nossa irmã Ana Paula Alves não pôde comparecer hoje devido a estar a trabalho juntamente com seu esposo. E veio hoje a nossa irmã Diane dar prosseguimento nesta programação.

0: 7:12.
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0: Cristo, bom dia a todos meus irmãos, nesse clima aí friozinho, né, irmãos? A todos meus irmãos de Manaus, dos bairros, dos municípios, dos interiores, né, que estão também ligados aqui neste programa. Aqui quem vos fala é a irmã Diene Furtado, tudo bem com vocês, amados? Estou hoje substituindo a irmã Ana, que não pôde estar aqui. Acredito que na próxima terça-feira vai estar aqui. Estou aqui para fazer, né, aquilo que o Espírito Santo de Deus já colocou em nossos corações. Também quero já oferecer um hino para os irmãos que estão aí ligado, né, os irmãos que estão nas suas casas, os irmãos que estão no trabalho, onde você estiver, os irmãos que também estão fora aqui de Manaus, que estão em outros estados, até fora do país, que Deus abençoe grandemente o seu dia, que esse dia seja repleto de bênçãos e vitórias nesse dia maravilhoso. Quero oferecer um hino a todos os meus amados ouvintes, da Leia Miranda, Cristo Amigo.
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2: Maravilha, irmãos, quero chamar os irmãos, os participantes, os ouvintes que estão aí para participar conosco, né, irmãos, pelo número do WhatsApp aí. Já quero mandar já uma paz do Senhor, né, para a irmã Joelma, que está dando paz do Senhor, cooperador. Abre lá, irmão Raimundo, a irmã Joelma. A irmã Joelma, só um minuto que eu estou aqui tentando abrir, irmãos. Achei o mouse, achei. Hoje, aqui a irmã Joelma, né? Que está. Faça seu pedido de oração e ver a irmã Joelma. Ainda não consegui, vou conseguir aqui. Ah, tá, aqui. Ah, tá. O cooperador manda um alô para a IPDA daqui do Paraná. Do Paraná, Curitiba, né? Mamuri, não é Paraná, não? O mouse está um pouquinho ruimzinho aqui. Quero que os irmãos sejam participativos nesta manhã com a irmã Diene, né? Vamos fazer aí um programa participativo. Você vai, eu vou falando com vocês, vocês vão falando aí, a gente vai estar falando aqui os comentários de vocês aqui nesse dia. Ah, tá aqui. Pai do Senhor Jesus, cooperador, manda um alô aqui para a IPDA do Mamuri. Mamuri, onde fica Mamuri? É no Amazonas, irmã Joelma? Um abraço, que Deus abençoe grandemente a vida de vocês aí de Mamuri, né? Elizabeth Lobato, bom dia, paz do Senhor Jesus, que Deus abençoe cada um de nós. Amém, irmã Elizabeth, que está aqui na escuta também, né? Então, vamos ser participativos hoje, vamos? Vamos estar já entrando aí nos temas, e eu quero que os irmãos sejam participativos neste dia aqui com a irmã Diene. Paz do Senhor, a irmã Ana, né? Irmã Ana, preciso de oração pelo meu esposo, meu filho Edmar. Vamos unir nossas forças em oração. Amém. No finalzinho estaremos fazendo a oração com todos os irmãos aqui. O irmão Júnior, bom dia, meus irmãos. Bom dia, irmão Júnior. Deus abençoe a vida de vocês. A irmã Elizabeth já vi aqui, né? A irmã Elizabeth dá uma paz do Senhor. Que Deus abençoe cada um de nós. Amém. Então, irmãos, nós vamos começar hoje o programa com 101 erros que o casal não pode cometer. Nossa, tem mais erros, né, irmãos? Mas aqui está listado 101 erros que o casal não pode cometer. Né, irmãos? Qual é o erro que você acha aí que o casal não pode cometer? Fala aí pra nós, né, irmãos? Qual é o erro que você acha, na sua opinião, que o casal não pode cometer? Eu vou falar de um erro muito importante, né, que também ele causa uma destruição no mundo espiritual, né? Por mais que nós não venhamos ver com nossos olhos físicos, mas no mundo espiritual ele causa uma grande destruição entre o casal e dá legalidade para Satanás ele vir operar no meio do casal, né, irmãos? Que é o quê? É ficar sem falar com seu cônjuge. Principalmente, irmãos, na hora de dormir brigados, né? Esse é um item muito importante que nós não podemos cometer, né? De 101 erros, esse é um item muito importante que nós não podemos cometer com os nossos cônjuges, né, irmãos? Sabemos que nós somos pessoas diferentes, nós temos pensamento diferente, gosto diferente, personalidades diferentes, criações diferentes, né, irmãos? Culturas diferentes. Então, quando nós casamos, tornamos uma só carne, vamos nos adaptar ao outro, né, irmãos, as suas manias, vamos adaptar os seus erros, né, os seus acertos, e muitas vezes uma pequena coisa, né, a gente transforma aí, como diz a minha mãe, uma tempestade num copo de água, né, por pequenas coisas aí a gente fica sem estar falando com o nosso cônjuge, Né? Falamos muitas vezes o necessário, porque nós temos que falar o necessário com eles, né? Sobre o dia a dia, sobre a escola das crianças, sobre as contas, sobre alguma coisa que vai acontecer na igreja, mas o que nos deixou chateados, que nos deixou separados, brigados, nós não conversamos. Muitas vezes, irmãos, nós deixamos isso virar uma bola de neve. Por quê? Porque tem coisas que de nós mulheres, né? Quando acontece algo que o nosso cônjuge faz para nós, nossos esposos, eles costumam dizer, aconteceu alguma coisa? E nós falamos assim, não aconteceu nada. Mas ele sabe que aconteceu, né? E nós não falamos. Então é muito importante que nós mulheres venhamos sentar com nossos esposos, né? Que são menos ligados que nós, e sentarmos, olha, não gostei disso, né? E conversar com eles. Tem pessoas, irmãos, que mesmo cometendo o erro, e vai cometer o erro durante todo o tempo, toda a vida, meses, e ele não muda, né? Ela não muda o seu erro, né? E as pessoas, muitas vezes, elas não querem estar discutindo, batendo na mesma tecla, no mesmo assunto com aquela pessoa, porque não há mudança, né? Então, eu acredito que isso só em oração. Então, nós deixamos, muitas vezes, de conversar, porque, ele não muda, ela não muda, eu já conversei tanto, não muda, e nós temos que sentar e conversar e orar para que Deus ele venha mudar isso que tanto chateia você, que tanto chateia seu cônjuge, ao ponto de você ficar chateado aí por semana, por meses, né? E há uma separação. E nessa separação, irmãos, Satanás ele entra. Nós estamos na legalidade, dormimos separados, muitos falam, né? Eu não vi, mas muitas pessoas falam que já viram Satanás dormir no meio dos casais, né? Eu, irmã Jane, irmãos, há 34 anos durmo no colo do meu esposo. E às vezes quando eu fico chateado com ele, eu procuro o colo dele, mesmo chateado eu vou procurar o colo dele. E ele já me rediu à noite quando ele vai dormir, né? Mas de manhã ele tem que sair, ele tem que me dar um beijo. Muitas vezes eu já nego o beijo para ele porque ele quer dar um beijo para ir trabalhar. Então são coisas assim pequenas, né, irmãos? Que a gente tem que passar por cima do orgulho, porque o orgulho também faz com que nós não venhamos reconhecer os nossos erros, né? Poxa, eu errei aqui. Então qual é dos casais aí de vocês que primeiro pede perdão? Me fala aí, quem é de vocês que primeiro pede perdão? É você ou é o seu esposo? Sempre tem um que ele é mais aquebrantado, né? Ele pede perdão primeiro, né? No caso lá de casa, é o meu esposo. Ele é mais aquebrantado, ele pede perdão primeiro, né? A irmã Jane já é mais fechada. Mas tem vezes que, né, a gente, o Espírito Santo bate, olha, vai lá, você errou. E a gente vai e pede perdão, né, irmãos? Porque nós não temos que ficar separados do nosso cônjuge. Conversar por várias coisas, mas pelo assunto que nos feriu. E muitas vezes esse assunto aí que te feriu, alguma coisa que ele fez que te feriu, que ela fez que te feriu, vai, como eu disse, virando uma bola de neve. Vocês vão ficando chateados. Há uma separação, uma legalidade para Satanás. Ele entra, né? Dormem separados. Satanás vai trabalhar na mente de um, na mente de outro. Né? Você, de repente, no seu celular, Satanás vai mandar... aquela pessoa, né, para mandar mensagem para você, para poder fechar aquilo que você está precisando, porque Satanás, ele é ardiloso, irmãos, né, aquilo que você está desejando no momento, ele vai colocar na sua frente, tanto da esposa como do esposo. E vai começar a trabalhar na legalidade que você vai dar, né? Na carência que você vai dar pelos dias, pelas semanas, pelos meses que você já não tem essa comunhão com seu esposo, né? Por causa de pequenas coisas que deviam ser, no momento, ser ditas, né? Ser perdoadas naquele momento. Então, há uma separação aí do casal. Muitas vezes estão casados, estão dentro de casa, estão construindo as coisas, mas estão separados de corpos. Estão separados de aliança, já quebraram a aliança diante de Deus, né? Dão atenção para todo mundo, atenção para o celular, mas não dá atenção para o seu cônjuge, né? Então isso é muito importante, porque nós não vamos deixar essa lacuna aí, ela vir virar uma coisa, algo grande para que haja separação entre o casal. Quantos casais, irmãos, estão morando juntos, estão pagando as contas juntos, mas há meses, até anos, não tem mais uma comunhão como casal, não tem mais intimidade com o casal. E a palavra do Senhor diz que nós não temos que nos apartar, nos separar, a não ser pelo propósito de oração e jejum, e depois que nós venhamos novamente nos juntar, para que Satanás, não haja legalidade de Satanás. Então, isso é muito importante. Então, muitos casamentos que estão destruídos aí, irmãos, é por isso. Como eu disse, tem tantos casais que eu conheço que moram na mesma casa, dividem as contas, dividem também as obrigações com a sua família, com seus filhos, mas o casal já está separado há muito tempo, porque aquilo que eu falei, aquela pequena coisa que não perdoou, foi virando uma bola de neve, foi separando o casal e achou que não tinha jeito, é isso que Satanás coloca, né? Muitas vezes o casal separa, vai embora, né? Deixa sua esposa, deixa o seu esposo. Por quê? Porque houve uma separação, não houve perdão, não houve uma reconciliação, não houve aí também um diálogo entre o casal. Então é muito importante que nós venhamos conversar. A partir do momento que nós conversamos, irmãos, que nós nos perdoamos e diz, não, eu vou mudar, é isso que te chateia? Eu vou mudar, é isso que está deixando treino, eu vou mudar. Por mais que eu ache que não é errado, mas eu vou mudar, porque ela não gosta, porque ele não gosta, eu vou mudar pela aquela pessoa, porque casamento é renúncia, irmãos, é renúncia de muitas coisas que nós trazemos lá da criação da nossa família, como fomos criados. Então, é muito importante que nós venhamos sempre conversar, sempre sentar, conversar, e não só conversar, mas mudar, ter mudança, né, naquilo que nós achamos que para nós é normal, mas para o nosso cônjuge não é normal.

ouvintes, o que, que vocês acham? O que, que vocês acham de dormir separado? Participa aqui no programa, fala um pouquinho aí para nós. O que, que vocês acham? Vocês dormem separado? Há quanto tempo vocês estão separados? Há quanto tempo não tem mais, né, aquela intimidade de casal, né, de abraçar, de beijar? É muito importante, né, irmãos, que nós venhamos ter essa presença da intimidade do esposo com a esposa, né, irmãos? É muito importante sempre estar alimentando o nosso matrimônio, nosso casamento. A correria do dia a dia, muitas vezes nós damos muitas ênfases para muitas coisas, né, do dia a dia, e muitas vezes esquecemos, né, do nosso relacionamento. É importante nosso relacionamento também. Aí muitos falam, hoje a moda é falar, terminei por casamento porque entrou na rotina. Nós sabemos que a rotina, nós temos o dia a dia, todo dia temos uma rotina, né, irmãos? Acordar às 7 horas, levar a criança para a escola, ou de repente acordar, você ir fazer uma caminhada, ter que ir trabalhar, voltar, porque antigamente, quando você conheceu o seu cônjuge, você era aquele amor, aquela dedicação, você não tinha obrigação aí com crianças, com filhos, com esposa, de repente morava na casa dos pais, aí você saiu. Agora você tem uma responsabilidade maior para lidar, né? Tem uma família para cuidar, tem que trabalhar. E vem a rotina, né, irmãos? A rotina de fazer, e é também a esposa. E quando chega no final do dia, os dois estão super cansados, atarefados, fadigados, né? É nesse momento, irmãos, que nós temos que dar atenção para o nosso cônjuge, né? Tirar um dia aí da semana para sair juntos, né? A mulher, ela gosta muito, né, irmãos? A mulher, ela é muito de sair para fora. Eu digo que tem esposas que trabalham fora, mas a maioria, elas não trabalham fora, trabalham nos seus lares, né, dentro de casa. Então, a esposa passa o dia todo dentro de casa, fazendo as suas tarefas de casa, umas trabalham de home office dentro de casa também, né, e quando chega no final do dia, ela tá afadigada, ela quer sair. E tem esposo que já trabalha o dia todinho fora de casa, e o aconchego dele é o quê? É chegar em casa, descansar, né, e tem essa diferença aí, né, irmãos, que um quer sair e o outro quer entrar. Então nós temos que sentar, conversar, para que nós venhamos sair entre casal, né? Um dia desse eu saí, fizemos programa de casal, eu, meu esposo, a minha nora e meu filho, né? E como é importante você sair, né, com o casal assim, né? A minha esposa disse para minha filha, agora você vai ficar que eu vou sair com o seu pai. É importante a gente fazer sempre esses programas com o nosso esposo. Eu sempre falo, a esposa, ela sempre, né, irmãos, tem que olhar para o seu esposo como se você tivesse conhecido ele a primeira vez. Olhar para ele, tocar nele, e ele também a mesma coisa, né? Tem que olhar para ela, tocar nela e dizer, olha, eu estou aqui. Eu não sou mais aquele adolescente, aquele jovem, mas eu estou aqui. Estou aqui e vamos namorar, vamos dar atenção um para o outro, porque isso é muito importante, irmãos, no dia a dia, alimentar o amor que nós temos um pelo outro, né, irmãos? Não deixar que a rotina, porque a rotina, os casais dizem que a rotina separam eles, mas ele sempre vai ter a rotina no seu trabalho, então ele vai deixar de trabalhar pela rotina? Não vai. Ele vai deixar de fazer as coisas para os seus filhos? Não vai. Então muitas coisas ele faz na rotina para o filho, para o trabalho e outras coisas. Então por que só o casamento ele tem que se separar da esposa, do esposo, porque entrou na rotina? E essa rotina aí, que nós damos a desculpa, né, irmãos, que entra na rotina. Então, a rotina sempre vai ter, mas nós temos que também dar atenção nessa rotina para os nossos esposos, nossas esposas. Os irmãos estão um pouco participativos aqui, né, irmãos? Então, é isso, irmãos. Nessa manhã, nós também queremos, né, falar aqui a forma como você trata a sua esposa. Ela revela o nível da intimidade com Deus. Que maravilha, né, irmãos? É verdade. O jeito que eu não digo nem só a esposa, mas o esposo também, o nosso cônjuge, né? O modo que nós tratamos o nosso esposo, a nossa esposa, revela muito, né, a nosso nível de intimidade para com Deus. Porque aquele que é cheio do Espírito Santo de Deus, ele sempre vai tratar as pessoas com educação, com amor, com carinho, né, irmãos? Do jeito que você quer ser tratado também, né? Com atenção, com amor, com carinho,
não com falta de educação. Então, tem muitos erros que a gente vê no dia a dia, na família, não só na família, mas também, né, na igreja, no trabalho. A forma como as pessoas tratam a outra, que nós chega a nos constranger, irmãos, a forma que o cônjuge trata o outro cônjuge, né, com... Eu já vi pessoas tratando seu cônjuge com ignorância, gritando, muitas vezes chamando palavrões, né, para essa pessoa, né, na frente da família, na frente dos amigos, muitas vezes falando até da intimidade, né, rebaixando essa pessoa, rebaixando seu esposo, rebaixando a sua esposa na frente das pessoas. Imagine, irmão, na intimidade dele, se ele não tem esse pudor de estar tratando mal a sua esposa, o seu esposo, na frente das pessoas, imagine na sua casa, como é que trata sua esposa e seu esposo. Muitas vezes até a violência, né, física, também, irmãos, a violência verbal, né? A violência verbal, minha mãe sempre falava que as palavras dói mais do que uma cacetada na cabeça. Isso daí é dito popular das nossas mães, nossos pais. Realmente a porrada, ela dói, né, irmão? Mas ela passa. Mas aquilo que a gente fala, profere com a nossa boca para aquela pessoa que vive conosco, né, irmão? Com nós, o dia a dia, compartilha os problemas, compartilha a luta diária, compartilha os piores e os melhores momentos dentro da casa. Nós temos aquela pessoa que é o nosso cônjuge, que vai muitas vezes falar a palavra que vai nos ferir, irmãos, que vai ficar cravado como uma lepra dentro do nosso coração. E isso é muito importante, né, nós sabermos lidar com isso. Como diz minha mãe, a palavra muitas vezes dói mais do que uma porrada, né? Não que a pessoa vá bater no seu cônjuge, né? Porque isso é totalmente errado, né, irmãos? Bater no cônjuge, bater na esposa, bater no esposo, meu Deus. Quando chega a esse nível, irmãos, o negócio é sério. Aí, realmente, tem que procurar a justiça, porque o Senhor, ele não quer que isso venha acontecer entre os casais, né? Que venham estar agredindo a sua esposa, seu esposo, aí, fisicamente, de maneira nenhuma. Isso não é da vontade do Senhor Jesus Cristo. Então, muitas vezes nós vemos, né, as pessoas maltratar o seu cônjuge, né, ser ignorante com o seu cônjuge e constranger ele na frente das pessoas. Principalmente nós, esposas, irmãos, que somos cristãs também, temos que saber honrar os nossos esposos como sacerdote do nosso lar. Muitas vezes nossos esposos, no meu caso, a irmã Diene aqui, meu esposo é sacerdote do meu lar, é o provedor da minha casa, né, é o protetor da família, né, e também é o meu sacerdote como pastor, né, irmãos? Eu lembro que uma vez, contando para vocês aqui uma experiência, quando eu estava dirigindo a obra lá na Cidade Nova, uma obra que estava dirigindo, e eu sempre saía para pregar e eu não pedia, né, autorização dele, eu não pedia por achar que ele é meu esposo, mas também ele é meu pastor. Eu lembro que nós estávamos à mesa tomando café e no momento aí eu disse, hoje vou pregar, era num domingo. E ele disse, não, você não vai, você vai apoiar a igreja. Irmãos, eu lembro que eu levantei da cadeira para contender com meu esposo. E o Espírito Santo de Deus, ele bradou muito forte no meu coração. Ele disse, senta porque ele é o teu pastor. E quantas esposas, irmãos, estão desonrando seus esposos porque acha que a esposa desonra ele como sacerdote, como pastor. Então, nós temos que saber dividir isso também dentro das igrejas. Você que é esposa de pastor, a autoridade está sobre ele. Ele é a cabeça, ele é o sacerdote. Sabemos que nós, esposa, como esposa de pastor, a esposa que ama a obra de Deus, ela é 50%, né, irmãos, do ministério do seu esposo. Mas nós não temos que confundir e passar sobre a autoridade dele como um anjo da igreja. E até isso eu aprendi com o Senhor, está honrando meu esposo como pastor. Se eu honro os pastores, irmãos, que não são meu esposo, os homens servos de Deus, o meu esposo tem que honrar mais ainda ele, né? Então, tem esposa que passa por cima, que contende com seu esposo na igreja, né? Que rebaixa também o seu esposo, que eu vejo que há uma vergonha, isso a gente vê muito no dia a dia, na família, na sociedade, no trabalho, entre os casais, né? E também
Na igreja a gente vê muito isso, né, irmãos? É, a mamãe sempre fala, eu sempre vou falar o dito da minha mãe, é a roupa suja a gente se lava em casa, né, irmãos? Deixa para conversar, né, com o esposo, com a esposa. Você sabe que tem esposa e esposa que só no olhar você já conversa, né? Você olhar para ele e olhar para ela, você já sabe que ela tá chateada e ele também. Aí já sabe, tem coisas assim que vocês estão conversando entre os casais, ali os amigos, que você falou alguma coisa que não, ela não gostou, ela vai olhar para você e você já sabe. Sabe, né, que ela tá chateada e você já sabe que tá chateada, ali encerrou o assunto já. Já sabe que em casa vocês vão conversar, né? Melhor do que expor. Eu acho também algo muito, irmãos, muito feio dos esposos, algo que eu, assim, eu acho muito ridículo, é quando o esposo, ele fala mal da sua esposa quando ela não está, quando está, não está na presença dele, para os amigos, para a família, seja para quem for. É, quando eu vejo um esposo ou uma esposa falando mal do seu esposo, que é o seu provedor, que é o seu sacerdote, que é o seu companheiro, que é tudo para você, que cuida de você, e você fala dele para as pessoas, imagine de mim. Como que você não vai falar, né, irmãos? E a mesma coisa a esposa. Quando você vê uma esposa falando mal, rebaixando o seu esposo, muitas vezes falando até da intimidade, rebaixando, porque eu já vi esposa rebaixando seu esposo, falando da intimidade dos dois, rebaixando seu esposo. Você pode prestar atenção que aquela pessoa, ela não é boa de coração. Ela não tem o Espírito Santo de Deus. Como diz aqui o tema, né? Se conhece muito uma pessoa, como ele se trata, que tem o Espírito Santo de Deus, como ele trata a esposa e o esposo. Né, irmãos, então eu acho isso uma falta de respeito grande. Então, se você de repente comete isso, irmãos, então você tem que se humilhar a Deus, pedir perdão, pedir para Deus arrancar isso de ti, ser fiel a Deus, porque você vai ser fiel ao seu esposo. Se você for fiel a Deus, estiver cheio do Espírito Santo, você não vai falar dele, né? Você não vai falar dela na ausência deles, ao contrário, se falar da sua esposa, do seu esposo, você já se retira, você já vai proteger, porque ninguém mais para conhecer melhor o seu esposo, a sua esposa, do que você. Não, pera lá, não fale assim não, eu conheço ele, eu conheço ela, eu sei o batalhador que ele é, a batalhadora que ele é, então não fale, né? A minha mãe sempre fala, né, prefiro eu brigar com meus filhos, prefiro eu bater nos meus filhos do que as pessoas brigarem e falar mal. Então eu prefiro eu, porque eu criei, eu estou criando, eu sei, eu que tiver dificuldade de criá-los, então nós sabemos a dificuldade, então nós não podemos, irmãos, aceitar que as pessoas venham falar, ou até nós até contribuirmos, né, para que as pessoas venham falar do nosso cônjuge. Isso daí é muito feio, eu acho isso muito feio, então nós temos que também nos atentar para essas coisas. Então, quem é cheio do Espírito Santo, você vai conhecer como que ele trata a esposa, com carinho, com atenção, com amor, né, a esposa, né, e o esposo também, não só na igreja, não só na frente das pessoas, porque tem pessoas que tratam também seu cônjuge maravilhosamente bem, com amor, com carinho, e em casa é aquela pessoa bruta, aquela pessoa, né, que trata a pessoa totalmente diferente do que trata na frente das pessoas, né? Então, muitas vezes, na frente das pessoas é de um jeito, por trás é outro jeito, né, irmãos? Então, isso daí, o Espírito Santo, o mesmo Espírito Santo de Deus que está vendo você tratar a sua esposa, seu esposo bem na frente das pessoas, é o mesmo Espírito Santo que está lá na sua casa, vendo como é que você está tratando a sua esposa e seu esposo também, né? Eu sempre falo, quando a máscara não cai, o Senhor arranca a máscara das pessoas. Né? E é assim, nós conhecemos a pessoa que trata bem o seu cônjuge, né? Não só na frente das pessoas, né? Da família, mas também como que trata na sua casa, né? Trata o seu esposo, a sua esposa bem.

tem alguns itens aqui, né, que vou falar. É sobre o esposo e a esposa. Não é sobre aparência, palavras bonitas ou que você demonstra para o outro. É no secreto, no lar, que na verdade a verdade aparece. É na forma como você responde, como você ouve, como você honra, que fica evidente que governa o seu coração. Muitos homens dizem amar a Deus, mas dentro da casa são impacientes, frios, ausentes e duros. E isso revela uma realidade, não impaciente, é uma realidade existente, intimidade verdadeira com Deus, que não se manifesta com amor na prática. Porque Deus é amor e quem anda com Ele aprende a amar. Sua esposa não precisa de um homem perfeito, mas precisa de um homem presente, intencional e disposto a crescer. Alguém que cuide, que valorize, que incentive, invista, que proteja emocionalmente. Alguém que não fira com palavras, mas que cure com atitudes. O jeito que você trata a sua esposa não é apenas sobre o casamento, é sobre o reflexo da vida com Deus. Vós, marido, amais as vossas mulheres, como também Cristo amou a igreja a si mesmo e se entregou por ela. Éfesos capítulo 5, 25. Cristo não amou com palavra, ele amou com a entrega. Então, se falta paciência, carinho, cuidado e presença, não é só um problema no casamento, é um alerta espiritual. Porque quem se apaixona, quem se aproxima de Deus, não se torna mais duro, se torna mais parecido com Ele. E isso começa dentro de casa, é verdade. Nós vemos aí pessoas que se aproximaram de Deus, como Paulo, né? O próprio Paulo, né? Que era Saulo, que era o perseguidor, que era bravo, né? Que gostava de perseguir os crentes, né? Agora ele, quando vem ter um encontro com Jesus, vem se despide toda aí a sua grandeza, né? Da seu status social, né? Eclesiástico, que ele era antes, né? Vem ser um homem simples, agora quebrantado, né? Vem ser perseguido. Nós vamos ver muitos servos do Senhor, como Pedro também, quando foi, né? Também teve encontro com o Espírito Santo, um homem quebrantado ao ponto de morrer na cruz por Jesus Cristo. Então, quando nós temos encontro com Jesus, irmãos, aquele velho homem já se passou. Agora vem as novas coisas, vão ser mais amoroso, né, mais dedicado. O amor que nós temos por Deus, nós temos pelo nosso cônjuge também.

irmã Ana está participando aqui com a gente, né, irmãos? Na última vez que eu vim aqui, irmão Raimundo, o povo estava mais participativo, né? Falaram bastante. Eu acho que é a chuva esse friozinho. A irmã está dizendo, irmã, gente, tem esposa que não respeita o ministério do marido. É verdade, aquilo que eu falei, né? Eu tive que ser corrigida pelo Espírito Santo também, que eu não estava respeitando o ministério do meu esposo como pastor. Sabe ouvir e ter paciência e tirar o orgulho. Nós temos que, ela está dizendo aqui que nós temos que saber ouvir, ter paciência e tirar o orgulho. Irmãos, tem um demônio chamado orgulho que só a misericórdia de Deus, né, irmãos? Irmãos, vamos escutar um louvor? Vamos escutar um louvor aí, oferecer para os casais. Tem um louvor de casal aí, irmão Raimundo? Para colocar para os casais? Então, o irmão Raimundo vai colocar um louvor aí para você aí meditar nas palavras que foi dita aqui. Depois nós continuaremos novamente aqui a falar sobre os cônjuges, né, irmãos? O que nós podemos melhorar.

0: bem com Deus e estou também de mal com a minha família. É, se eu estou bem com Deus, estou bem com meu esposo, estou bem com a família também. Porque quando o casal não está bem, a família também não está bem. É, o reflexo da separação, da briga, da discórdia, ela afeta também diretamente os filhos, a família e toda a área da nossa casa. Ela não flui, irmão, não tem jeito, ela não flui, né? Mas quando nós estamos bem entre nós, tudo vem fluir dentro da nossa casa. O Espírito Santo de Deus, ele vem aí habitar e vem fluir dentro da nossa casa. Mas quando há aí separação, briga, confusão, quando há, irmãos, é, dentro do orgulho, o Espírito Santo de Deus, ele não trabalha dentro do nosso lar.
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0: bom dia, paz do Senhor. Deus abençoe grandemente cada um de nós neste dia. Muita chuva, muita água. Está subindo a água aqui. Está muito maravilhoso, gostoso mesmo, clima. Glória a Deus. Quero pedir um louvor aí para o povo do Curarizinho, para os ouvintes dessa rádio maravilhosa. Eu dedico a palavra de hoje para as mulheres vitoriosas, para as mulheres guerreiras, em nome de Jesus Cristo. Saudades, saudades. Glória a Deus. Só o amor de Deus é maior do que o amor de mãe. Dedicar às mães.
1: Aí um abraço para a irmã Lourdes de Curarizinho. É difícil de falar, né? Curarizinho. Ela pede aí. A irmã Antônia também está aqui na escuta. Ela pede oração. Ela pede oração, né, irmão? É, daqui a irmã Conceição da irmã Temes, não, né? Ah, não, a irmã Antônia, pensando, foi já confundida. Então, nós vamos mandar um hino para a irmã Luz, lá de Curarizinho, para que Deus venha cada vez mais estar com esse povo aí de Curarizinho. Deus abençoe grandemente a vida de vocês aí no Curarizinho.

0: Vamos escutar o áudio aqui da irmã Lourdes, que a irmã Ana mandou.
1: Bom dia, paz do Senhor Jesus.

0: 8:01.
1: Senhor meu Deus, Pai que estás no céu, toda honra, toda glória seja dada para Ti nesta manhã, Senhor. Nós queremos engrandecer o Teu santo nome, Pai, e agradecer por todas as coisas que tem feito por nós. Queremos neste momento, Senhor, apresentar, Senhor, as nossas vidas, a vida da irmã Ana, Senhor, e seu esposo, de todos que estão participando aqui, Senhor, aqueles que não puderam participar. Meu Deus, aqueles que pedem oração pelos seus cônjuges, pela sua família, pela sua saúde. Senhor, meu Deus, agora visita estas pessoas, visita, Senhor, os nossos lares, Senhor, visita, Senhor Jesus Cristo, os cônjuges, Senhor, os esposos, as esposas, a família, os filhos, Senhor, de perto e de longe. Pai, vai operando as Tuas maravilhas, os Teus milagres, Senhor, meu Deus, nos dê paciência, nos dê perseverança, nos ensina a amar um amor que seja, Senhor, direcionado por Ti. Meu Deus, venha restaurar a aliança, Senhor, venha restaurar os casamentos, Pai, venha restaurar, Senhor, a paciência, a perseverança, Senhor, nos ensina a ser melhor, Pai. Oh, Senhor, que o nosso coração esteja voltado para Ti, o nosso amor esteja voltado para Ti, depois para a nossa família. Meu Deus, fica conosco nesta manhã abençoada. Meu Deus, joga por terra todo o entrave de Satanás, toda, Senhor Jesus Cristo, levante de Satanás contra a nossa vida, contra a nossa família, contra, Senhor Jesus Cristo, os nossos projetos nesta manhã. Nos livra de todo mal, Senhor. Visita cada um, Senhor, de Manaus, fora de Manaus, Senhor, nos interiores. Meu Deus, meu Pai, realiza o Teu grande milagre e a Tua vitória nesta manhã, em nome do Senhor Jesus.
2: Vou me despedir.
1: Aqui quem se despede, a irmã Diene, passou rápido. Que Deus abençoe grandemente a vida de vocês e até a próxima, se Deus permitir.

0: 8:06.
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3: O tempo da juventude é o tema que nós preparamos aqui para a gente falar hoje. Eu passei pela juventude, todos nós passamos, né? Um tempo de autoconhecimento. Mas o tempo da juventude também significa força, vigor, beleza, né? Todo mundo que se fosse perguntar, você gostaria de ter a força e o vigor de quando você tinha seus 18 anos? Todo mundo gostaria, não é verdade? Eu digo que a juventude é a primavera da vida, como a vida tem o seu outono também, né? Tem o seu verão. A juventude é a primavera, onde está tudo muito lindo, bonito, não pensa-se em preocupações, o pai e a mãe fazem tudo, já pagam as contas, eles estão ali para estudar, se prepararem para a vida, para uma profissão, uma carreira. É o tempo dos sonhos. Eu tinha muitos sonhos. Deus realizou, eu creio que 99,9 deles. Provérbios capítulo 20, versículo 29, declara uma coisa interessante. Eu vou ler para vocês aqui, olha. Vamos lá, Provérbios 20, eu acabei marcando, tá aqui. O ornato dos jovens é a sua força. O ornato, quer dizer, o enfeite. E a beleza dos velhos, as cãs. Então nós vemos aqui que o evangelista João escreve aos jovens também dizendo que eles são fortes e já venceram o inimigo. De fato, a juventude é o tempo mais estratégico da nossa vida, né? E o texto de Eclesiastes é extremamente realista ao mostrar isso, considerando que tudo passa rapidamente. Tudo passa rápido e nós voamos, como diz o salmista. Então é agora, é oportuno recordar aos jovens, você que está me ouvindo é adolescente, com base no texto de Eclesiastes, algumas atitudes que devem ser levadas em conta, a sério nesse tempo da sua juventude. Esse tempo tão especial da sua vida chamada juventude. O primeiro que eu queria falar, a juventude é tempo de construir. O pregador de Eclesiastes lança a mão de alguns provérbios para mostrar a necessidade de se fazer o melhor uso das coisas e oportunidades que temos. Eu vejo que algumas vezes eu perdi uma oportunidade de fazer algo que eu gostava, mas Deus tinha outro propósito para mim e eu aceito até hoje. Eu queria que depois vocês lessem do versículo 1 a 6 de Eclesiastes, que esses versículos ensinam que na vida é preciso ser prudente, mas às vezes também é preciso arriscar, né? Ensinam que é preciso crer na providência de Deus, mas também é necessário agir, se esforçar, enfim. Eclesiastes ensina que a juventude é o momento mais estratégico, o melhor tempo da vida para construir, para se autoconstruir, para construir os alicerces da sua existência que você vai viver o resto da sua vida. É o tempo da escolha, não é verdade? É o tempo em que você vai ter que escolher a sua profissão, escolher o seu cônjuge, porque você vai viver com ele o resto da sua vida. Tem que ter muita sabedoria, muita estratégia de Deus. E eu sei que o melhor tempo da vida para se construir é agora, na juventude. Para lançar o pão sobre as águas, semear a semente, investir. E a juventude é tempo de sonhar. Oh, coisa boa, né? E de começar a construir. Eu vou deixar uma palavra a você, jovem, sobre construção agora na juventude. Provérbios 16:3 orienta: confia ao Senhor as tuas obras e os teus desígnios serão estabelecidos. Aí está o segredo. Quer construir para uma vida longa? Confia ao Senhor as tuas obras e os teus desígnios serão estabelecidos. A juventude também é tempo de se alegrar. O projeto de Deus para nós é de uma vida de fé, de alegria e contentamento. Às vezes a gente olha dentro da igreja, a gente vê tantos jovens tristes porque o lar está desestruturado. Talvez somente ele serve ao Senhor. Mas mesmo assim o Senhor quer que você produza esse fruto da alegria. A alegria tem tudo a ver com a juventude. Os jovens são barulhentos, né? São espontâneos, gostam de rir, brincar. E é totalmente diferente de, como que diz as pessoas, que eu ouvia muito isso na minha juventude, estão aí com... Eu vou me lembrar. Mas o pregador diz, alegra-te, jovem, na tua juventude, recreie-se o teu coração nos dias da tua mocidade. Me lembrei da palavra. No meu tempo de juventude, ser alegre era ser o quê? Era chocarrice. Você sabe o que é dizer chocarrice? Brincadeira de mau gosto. Aí sim, aí a Bíblia condena. Chocarrice significa brincadeira de mau gosto. Mas o pregador diz, alegra-te, porque é tempo. Você é jovem, você tem que se alegrar. Recreia o teu coração nos dias da tua mocidade. Mas ele faz uma ressalva. Anda pelos caminhos que satisfazem o teu coração e agrada os teus olhos. Sabe, porém, que de todas essas coisas, Deus te pedirá contas. Quer dizer, eu vou me alegrar, eu vou curtir a minha vida, eu vou beber e tal. Eu vou fazer o que eu bem entender. Mas você dará contas a Deus disso. Eclesiastes 11, 9 e 10 fala sobre isso. Eu queria que vocês lessem, porque senão a gente não consegue terminar o estudo. O versículo 7 diz, doce é a luz, agradável aos olhos ver o sol. O que o sábio quer ensinar aqui é que viver vale a pena. A vida deve ser servida com alegria. Com alegria, eu repito, a vida deve ser servida, sorvida, melhor dizendo, sorvida, ou seja, vivida com alegria. A juventude é tempo de se alegrar, é um período da existência que a mente, o espírito e o corpo explodem num ritmo tal que só mesmo o tempo será capaz de deter os seus impulsos. Entretanto, porém, é preciso ressaltar que a alegria verdadeira só é possível na pessoa de Cristo. A alegria aqui defendida é fruto de uma vida responsável e criteriosa. Por isso a palavra de Deus recomenda em Filipenses, alegrai-vos sempre no Senhor, outra vez digo, alegrai-vos. A alegria que o jovem busca encontrar neste mundo, fora da pessoa de Cristo, é pura ilusão. E dela Deus pedirá contas a cada um. Para terminar, a juventude é tempo de manter comunhão com Deus. Lembra-te do teu Criador. Você já ouviu quantas vezes esse versículo? Jovem, lembra do teu Criador nos dias da tua mocidade. Antes que venham os maus dias. Porque se você não se lembrar de Deus na sua juventude, você vai ter maus dias. E cheguem os anos dos quais dirás, não tenho contentamento, não tenho prazer, não tenho alegria. Antes que se escureçam o sol, a luz e as estrelas do esplendor da tua vida e tornem a vir as nuvens depois do aguaceiro. Muitos jovens pensam que o acerto da vida com Deus pode ser adiado. Quantos jovens morreram de Covid? Quantos jovens morreram de acidente automobilístico nesse Réveillon passado? Ninguém sai de casa e fala, hoje eu vou morrer atropelado. Ninguém sai de casa e vai dizer, hoje eu vou ser assaltado e levar um tiro. É hoje o dia do acerto. Hoje é o dia em que você tem que consertar a sua vida. Porém, essa atitude, além de muitas vezes, ah, amanhã eu faço, amanhã eu sou muito novo para servir a Deus. É muito chato servir a Deus. Este é um pensamento equivocado e arriscado. Você está arriscando a sua vida. E uma vez, eu me lembro que o pastor Lorival, meu esposo, estava aqui no programa e ele falou que, ele fez assim uma analogia, que você está no hall do aeroporto para embarcar e você começa a ouvir os microfones do aeroporto. Senhores passageiros do voo tal, o embarque será em 15 minutos. Mas este voo, esta aeronave tem 1% de cair no meio do caminho. Quantos de vocês embarcariam? Eu não. E você está fazendo isso. Está adiando, porque amanhã você poderá não ter mais vida para ter acerto com Deus. É hoje. É hoje o dia aceitável do Senhor. Seja feliz, seja um jovem alegre, expansivo, sirva ao Senhor com alegria, mas lembra-te do teu Criador. Faça um acordo com o Senhor de se manter puro, de esperar o tempo certo de você ter a sua esposa. Isso é muito importante, porque se você ter relações sexuais antes do seu casamento, o seu casamento será afetado. Virão as consequências. Deus vai perdoar? Sim. Mas virão as consequências. A juventude é tempo de manter comunhão com Deus, senão Satanás abocanha mesmo. É tempo de servi-lo com força. Vocês têm força agora. Eu não tenho a força que eu tinha de 18 anos. Vocês têm muito vigor e muito entusiasmo. Busque a igreja hoje. Faça um concerto com Deus, aí mesmo na sua casa, antes que venham os maus dias e cheguem os anos dos quais você vai dizer: não tenho neles prazer e nem contentamento. Que Deus os abençoe, em nome de Jesus.
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0: maravilha, em Manaus, relógio marca 8 horas e 23 minutos, na capital que mais cresce no Brasil, é Manaus, capital do Amazonas. Deus abençoe meu amigo irmão Clóvis. Ele manda sua mensagem aqui, diz, rogo aos santos, ajuda em oração. Esse é o nosso dever, ó, ajudar uns aos outros em oração. Ele pede oração pela sua filha Laís, por libertação e uma porta de emprego. O céu se abrirá. Estaremos sim orando, meu amado irmão Clóvis, pela sua amada filha. E não só pela sua filha, mas também pela sua vida, pelo seu casamento, pela sua esposa e por todo o seu lar. Em nome de Jesus e o Senhor nosso Deus estará lhe abençoando. Obrigado por mandar sua mensagem pedindo sua oração. Hoje não mais haverá choro e dor quando esse dia... Hoje é terça-feira, já está no altar, já nossa irmã Tamires Brito, já a filha da irmã Conceição Brito, orando, clamando a Deus nesta manhã de terça-feira aqui na Igreja Deus Amor. Vamos ouvir um pouquinho?
1: Espírito de ousadia, Deus, em nome de Jesus, ó Pai, eu peço, Senhor, nos dá ousadia diante do Senhor, aleluia, ousadia para vivermos as Tuas promessas, ousadia para renunciar o pecado, ousadia, meu Deus e meu Pai, para viver, aleluia, debaixo da Tua vontade, ousadia, Senhor, para sermos sensíveis ao Teu Santo Espírito. Olha, meu Deus, essa pessoa que está passando uma batalha na sua mente, Satanás está acertando a mente dessa pessoa, aleluia, com pensamentos de desânimo, com pensamentos de tristeza, com pensamentos de rejeição. A mente dessa pessoa está um verdadeiro campo de batalha, mas nessa manhã, visita, Senhor, visita, visita, Senhor, visita, visita a mente do teu servo e visita, visita a mente da mocidade, Pai, visita a mente do jovem, Senhor, a qual, meu Deus, meu Pai, muitas das vezes, aleluia, meu Deus, são alvos, Senhor, do inimigo, meu Deus, na sua mente, Satanás apresentando os pratos, mas nessa manhã, dá, Senhor, meu Deus e meu Pai, aleluia, a meu Deus e meu Pai, a proteção na mente dos teus servos, coloca o capacete da salvação, a meu Deus, na mente, na cabeça dos teus servos, Senhor, a tua palavra diz que nós devemos nos revestir, Senhor, de todas as armaduras de Deus, ó Pai, ó Deus, não deixa nós estarmos desapercebidos, desprotegidos, aleluia, sem as armas espirituais. Porque, Senhor, se nós estivermos sem as armas espirituais, nós seremos atingidos, Senhor. A nossa mente será atingida, a nossa mente será atacada. Nós seremos, Senhor, atacados por Satanás. Oh, Deus, mas nessa manhã eu peço ao Senhor, aleluia, oh, glória a Deus, oh, glória a Deus, oh, glória a Deus. Oh, meu Deus, reverte a nossa mente com as armaduras de Deus. Reverte a nossa vida com as armaduras de Deus. Reverte, Senhor, não deixe a nossa fé, meu Deus, desfalecer, não deixe a fé dos jovens desfalecer. Eu te apresento expansão, Senhor, eu te apresento os jovens da tua casa, Senhor, fortalece os jovens, meu Pai, fortalece a mocidade, Senhor, fortalece as crianças, fortalece, Senhor, aleluia, os pequeninos do Senhor, ó meu Pai, ah, meu Deus, fortalece os novos convertidos, Senhor, aqueles, meu Pai, que estão iniciando na sua jornada, aqueles que se reconciliaram, se aceitaram ao Senhor, meu Deus, recente, meu Deus, e que estão passando pela batalha espiritual, oh, meu Deus, não tem ainda o discernimento, meu Senhor, mas o Senhor olha para cada um, meu Deus, não pela sua estatura, o Senhor olha para cada um, meu Deus e meu Pai, conforme a sua necessidade, o Senhor dá o amparo a cada um, meu Pai, porque o Senhor, meu Deus, é um Deus zeloso, o Senhor é um Deus cuidadoso, dá vitória, Senhor, assim como o Senhor, meu Deus, preparou uma mãe para cuidar do seu bebezinho, meu Pai, que ainda não sabe, aleluia, se cuidar, que ainda não tem, aleluia, a as condições de se alimentar sozinho, assim o Senhor faz conosco também, porque o Senhor sabe as nossas fragilidades. Oh, meu Deus, então eu peço ao Senhor, olha, meu Deus, para aqueles que estão iniciando, meu Pai, e que tudo parece ser tão difícil muitas das vezes, mas o Teu Santo Espírito instrui, vai tirando, Senhor, as dúvidas deste coração, vai sanando, Senhor, meu Deus, as dificuldades desta vida. Deus, eu peço ao Senhor, ó meu amado Deus, toca na nossa vida, toca com o Teu poder, Senhor, visita a nossa casa, meu Pai, visita a nossa descendência, Senhor, visita, meu Deus e meu Pai, a nossa família, Senhor, ó meu Deus, visita nossos familiares, meu Pai, visita os familiares da Tua serva, dos Teus servos que já estão aqui, Senhor, os Teus servos estão aqui, meu Deus, mas enquanto os Teus servos estão aqui, livra e guarda, Senhor, livra e protege, meu amado, os, meu Deus, a família dos Teus servos, os familiares, Senhor, a parentela, meu Deus, nós jogamos a Ti, Senhor, nós Te damos graças, ó meu Pai, eu agradeço ao Senhor por essa terça-feira, meu Deus, que o Senhor nos concede, por essa terça-feira, meu Pai, que o Senhor nos agraciou de nós levantarmos, de nós acordarmos, Senhor, e de nós reconhecermos o Senhor como nosso Deus, porque não adianta, meu Deus e meu Pai, aleluia, nós acordar, nós ter força, nós ter vigor, e nós não reconhecer quem é o Senhor da nossa vida. Tu és, Senhor, o Senhor da nossa vida, Tu és o Deus da nossa alma, Tu és o Deus da nossa salvação, e ainda, Senhor, aleluia, meu Deus e meu Pai, que as lutas venham, ainda que as dificuldades venham, ainda, meu Deus e meu Pai, aleluia, que as provações venham, nós reconhecemos o Senhor como nosso Deus. Obrigada, meu Pai, pelo pão de cada dia, pelo fôlego de vida, obrigado por essa chuva que rega a terra, que cai sobre os justos e os injustos. Obrigado, Senhor, oh meu Deus, pela vida de cada servo do Senhor, que o Senhor já trouxe até a Tua casa. Obrigada, Senhor, pela vida, meu Deus e meu Pai, aleluia, de cada obreiro, de cada obreira. Obrigado, Senhor, pelo ministério da Igreja Deus e Amor que o Senhor abriu aqui no estado do Amazonas. Obrigada por essa porta nesta manhã estar aberta e pelos Teus servos virem para a Tua casa. Nós Te glorificamos, Senhor, aleluia, e pedimos ao Senhor, alimenta-nos com a Tua palavra, Senhor, neste dia, nesta manhã. Abençoe este culto, meu Deus, e todos os outros que virão no decorrer desta terça-feira. Oh, meu Deus, abençoe os irmãos e as irmãs que irão subir neste altar ainda nesta terça-feira. Usa Teus servos, envia o povo, Senhor. Envia as almas, meu Pai, para a Tua casa e glorifica o Teu nome. Senhor, nós Te damos graças, Senhor, por Tua benevolência, por Teu amor que é sem fim e pela Tua bondade que é infinita. Graças Te damos, Senhor. Graças Te damos, meu Pai, graças Te damos, meu Jesus, porque o Senhor, Ele é bom, e porque a Tua misericórdia, meu Pai, dura para todo sempre. Glorificado seja o Teu nome, para todo sempre, em nome de Jesus Cristo, amém, e amém, e amém, aleluia, Jesus, glórias ao nome do nosso

0: levante a sua mão e declare: Ele é o nosso Deus.
1: Ele... É ouvintes, é Jesus Cristo, é o nosso Deus. Poderoso é o Senhor, Ele é santo. Ele é o Pai da eternidade, Príncipe da Paz. Nosso Deus. E você pode comparecer ainda hoje aqui na sede estadual de Manaus, na rua Comendador Alexandre Amorim, número 525, bairro Aparecida. Senhora Tamires vai estar ali no altar, juntamente com as obreiras. E logo mais às 14 horas, a nossa irmã Elci Alves, e às 18 horas, culto com Círculo de Oração Unidas por Cristo. Nosso Deus. E agora nós vamos ouvir o que marca o programa Voz da Libertação. Vamos ao depoimento de fé, os testemunhos de pessoas que foram alcançadas por Jesus Cristo aqui na Igreja Pentecostal Deus é Amor.
2: Chamo Tereza, Deus me livrou da morte. Eu ia atravessando a rua, as duas rodas de carreta arrancaram e voaram em cima de mim do nada. Quebraram as minhas bacias, meu braço direito, deixaram meu braço esquerdo com defeito. Fiquei na cadeira de roda, os médicos falaram para mim, não tinha jeito, para mim era morte, nunca mais eu andava, só se ele operasse. Eu falei para eles: eu vou fazer um voto com Deus, falei para o médico. E fiz um voto com Deus, me levantou com 25 dias que eu estava paralítica na cadeira de roda. Aconteceram no dia 29 de agosto, 7:30 da noite, chegando no hospital. Daquela maneira, o médico falou para mim que não tinha jeito. E eu disse para ele que o meu Deus curava, o meu Deus salvava e o meu Deus libertava. E através da minha fé em Deus, Jesus me curou. Indo para casa, na minha casa, Jesus me levantou. Em nome de Jesus Cristo, quero

pano na vida do homem e da mulher, ele não deixa morrer. Então eu convido vocês para buscar esse Deus na igreja pentecostal, Deus e amor, que eu mostro todas

Amado ouvinte, para vir na igreja, Deus e amor, porque Deus garante salvação, libertação e purificação e cura divina. Foi isso que ele fez na minha vida e faz na sua também. Não é diferente, porque ele te ama também, amado ouvinte, em nome de Jesus.

0: Senhor Jesus, ouvinte do programa Voz da Libertação. Eu me chamo Raimunda Nonata Barbosa de Lemos. Eu moro no bairro do Puraquequara. Irmãos, eu sofri de um câncer no útero, que esse tumor ele já estava enraizado totalmente nas laterais do meu útero. Então o médico me deu apenas 3 meses de vida. Irmãos, eu estava a pele em cima dos ossos. Eu estava de uma maneira que só o Senhor para ter misericórdia. Eu estava podre e viva, irmãos. Eu não podia entrar em lugares fechados, onde tinha ar-condicionado, porque nem mesmo eu me suportava. As dores que eu sentia eram terríveis, eu só faltava morrer de gritar de tantas dores no meu útero. Então foi uma situação assim que eu passei, que só Deus para me ajudar. Eu fiquei tão magra que eu creio que eu cheguei aos 30 e pouco quilos a 40 quilos, de tão magra que eu fiquei. Para quem pesava quase 90 quilos. Então, igreja, eu chorava dia e noite, sabe? Então, quando o médico deu o diagnóstico e me desenganou que eu só tinha 3 dias de vida, eu ainda não era evangélica. Foi quando me disseram sobre a Igreja Deus e Amor, e eu fui, comecei a frequentar os cultos. Eu aceitei Jesus Cristo como meu Salvador. E ali eu comecei a fazer as campanhas. Eu ia doente mesmo. Eu ia sentindo dores fracas, que era o próprio Deus que me levava. Então, aleluia, Jesus, louvado seja Deus. Eu continuei na perseverança nas campanhas. E de repente o Senhor, através das campanhas, aleluia Jesus, eu fui revelada que eu estava com câncer no útero, eu já estava desenganada, o Espírito de Deus revelou que eu só tinha 3 meses de vida, realmente. Mas que se eu cresse, levantasse a minha mão e fosse ali na frente, o Senhor iria me curar. E eu levantei e fui bem devagarzinho. Que eu não podia andar muito. Eu fui bem devagarzinho. Quando eu cheguei lá, o Senhor operou através da mão do seu servo. Eu fui curada. Assim que eu recebi a oração da cura, eu fui ao banheiro. E ali o tumor espocou dentro de mim. E ali eu coloquei aquela capa do tumor espocada para fora, toda era do tamanho praticamente de uma placenta toda enraizada, porque o médico falou que já estava enraizado os dois lados do câncer no meu útero, não tinha mais jeito. E eu já estava só a caveira, a pele em cima dos ossos, podre e viva. Mas para a glória de Deus e a misericórdia do Deus Todo-Poderoso, o Senhor me curou, me deu um novo útero. Louvado seja o nome santo do Senhor. Então eu passei por essa experiência terrível, mas o Senhor teve misericórdia de mim. Fazendo campanha na Igreja Pentecostal Deus e Amor, ali na Alexandre Amorim, número 525. Procure a Igreja Pentecostal Deus e Amor, você que está cometido de uma doença, já fase final que não tem mais jeito, o médico desenganou. Eu quero te dizer que o médico dos médicos não desengana ninguém. Ele tem a solução do teu problema. Então eu te convido a participar das campanhas e dos cultos na Igreja Pentecostal Deus e Amor. Amém? Que Deus abençoe e fique na paz.
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0: ouvintes do programa Voz da Libertação. Estamos aqui com a nossa irmã Cinelma. E ela vai relatar agora como ela conheceu a Igreja Deus Amor, como foi a sua trajetória para ela conhecer esse Ministério Santo, a qual hoje ela pertence e é membro deste lugar. Irmã Cinelma, paz do Senhor Jesus, e pode relatar aquilo que Jesus fez na sua vida. Como foi para a irmã chegar até aqui na Igreja Deus Amor?
1: Irmão, eu passei por uma luta muito grande e eu entrei em depressão. Eu não teve sabedoria, né, para buscar, né, Deus. Eu deixei me abater, né, pela luta. E aí eu chorava muito, chorava mesmo e pedia misericórdia de Deus. Senhor, me socorre, eu não sei mais o que fazer da vida. Chorando uma noite, eu via, chegava um homem. Eu não conseguia ver o rosto desse homem, não vi nada dele, só sabia que era um homem. Ele pegava na minha mão e dizia, vamos caminhar. E eu saía com ele andando na cidade. Quando chegava numa certa parte, ele dizia, lá tinha sido um templo da Deus é Amor ali. Ele disse, aqui teve um templo da Deus é Amor, mas esse templo acabou. Mas aqui está as árvores e os frutos. Irmão, era tão linda as árvores, cheias de frutos. Todas aquelas árvores, muito tipo de árvores tinha ali, todas com fruto. E aí ele pegava, né, vamos. Aí saía comigo andando, né, novamente na cidade. Quando eu chegava no lugar, ele parava, mandava eu parar e... Era um templo, ali era um templo, ele estava construído. Aí ele dizia, entra. Eu dizia, não, eu não vou entrar não. Entra. Aí ele via que não entrava, ele me pegou pela mão e me levou até no púlpito. Aí ele dizia, o que que tu tá vendo aí, escrito aí nesse templo, aí na placa? Eu digo, Deus é amor. Pois é nessa igreja que é para te ficar. Irmão, naquela hora eu recebi um poder tão grande, irmão. Mas uma coisa tão gloriosa que aconteceu na minha vida. Eu chorava, eu pulava, eu falava em mistério. E quando eu me acordei realmente falando em mistério, irmão, essa alegria não saiu mais do meu coração. E eu teve um desejo tão grande de ficar nesse ministério. Que eu ainda lutei para voltar para a igreja que eu era, né? Mas não consegui mais esquecer, não. Eu tenho lutado, tem sido uma guerra para me ficar nesse ministério, mas eu estou disposta a pagar o preço. Eu quero, irmão. A alegria que eu senti, só Deus sabe a alegria que eu senti. Eu tenho sofrido, mas não é mais aquele sofrimento. Eu sinto agora uma alegria tão grande e um desejo de estar nesse ministério. Então eu estou aqui, né, agradecendo a Deus e eu quero ficar aqui nesse ministério, junto com os irmãos, porque o que Deus fez na minha vida foi muito glorioso. Meu nome é Cinelma, eu moro no Parque das Laranjeiras, na rua Barão de Suruí, meu número é 40.
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0: 9:07 na capital amazonense. Programa Voz da Libertação, no espaço Reviver. Na direção geral está nosso presidente Ereny Miranda. E na direção estadual, presbítero André Zebruschi. Nos botões eletrônicos, operador Raimundo Cruz. E quem vos fala é a irmã Rita. Está conosco também a irmã?
1: Cooperadora Jória.
0: Eita, é glória! Olha quem está glória aqui conosco, né? Irmã Jória, uma mulher de serva de Deus que está aqui, faz parte da Fundação Reviver, e ela vai orar conosco agora. Irmã Jória, vamos orar para que Deus venha falar comigo e com os ouvintes, amém? Vamos orar?
1: Vamos. Glória a Deus, aleluia. Vamos orar, ouvinte, leva agora seus pensamentos para Deus. Ligue-se agora ao céu e peça que você almeja do Senhor. Glorioso Deus, soberano Pai, aqui estamos na Tua presença nesta manhã maravilhosa, bem abençoada de chuva, aqui no estado do Amazonas. Graças nós damos por toda essa bonância que o Senhor está enviando do céu, meu Pai. Obrigada, Senhor da Glória, por nós estarmos aqui nesta manhã, Senhor. Eu agradeço também, Te louvo pela vida dos ouvintes que estão ligados, Senhor, de perto e de longe. Que o Senhor venha entrar com a sua providência em cada vida, em cada lar, em cada família, em cada estado, país, Senhor, de perto, de longe, Senhor da Glória. Que o Senhor visita, meu Pai, nesta hora, neste momento de oração. Que o Senhor venha alegrar as almas. Que o Senhor venha entrar com libertação, com perdão, salvação dentro dos lares, no meio das famílias, meu Pai, no meio dos Senhor da Glória, do nosso país brasileiro, desta nação, meu Pai, que o Senhor salve e também liberta, transforma, Senhor, Pai, dá livramento para nosso país brasileiro, dá livramento, Senhor, os países, livramento para o nosso estado do Amazonas, também, Senhor Jesus, em nome do Senhor Jesus, nós te pedimos e te agradecemos. Amém.

0: 9h12, estamos aqui no espaço Reviver. E é o sétimo dia da campanha, queremos convidar vocês. Vamos estar na quinta-feira em Manjore. Sétimo dia da campanha. 1.000 cairão ao teu lado, 10.000 à tua direita, mas tu não serás atingido. Olha uma campanha de livramento. Campanha poderosa. Você, já vieram vários pregadores, Deus usou grandemente, né?
1: E glória a Deus.
0: Nesta quinta não vai ser diferente, minha irmã. Pela manhã vai estar o cooperador John, um homem, um servo de Deus, conhecedor da palavra, um homem comprometido com o trabalho do Senhor Jesus. Venha ouvir a palavra de Deus. Ao meio-dia vem o presbítero Pedro, homem de Deus, glória muito usado na palavra, nas revelações, chega cedo, já está em oração e jejum, nas madrugadas pela sua vida. E à tarde, o cooperador Léo, pastor Léo ali da igreja PDA São Francisco, um homem de Deus, muito usado na palavra, muito voltado para evangelização, homem está lá no Ótima Alma também, a irmã, junto com a irmã Dinho. São servos do Senhor. E você que está aí preocupado, acho que não tem mais jeito, acho que tudo não tem mais solução, o Senhor tem a solução. O impossível é com Deus, né, irmã Jória?
1: É verdade,
0: convide aí os irmãos para vir para o culto da Fundação Universo quinta-feira.
1: Sim, os ouvintes, vocês estão convidados, aleluia, para o culto de quinta-feira da Fundação Reviver. Está aqui as mulheres de Deus já na consagração, em propósito com o Senhor, perante o dia, né? Ao meio-dia também, culto, né? E vai até a tarde, né? Às 4 horas, né, minha irmã?
0: Mesmo.
1: Orando, buscando o Senhor e se preparando que Jesus está voltando e nós temos que estar na batalha, né? Né, Marita?
0: É,
1: né,
0: isso mesmo.
1: O povo de Deus tem que guerrear, tem que estar na batalha.
0: É isso mesmo. E você que está aí, venha. Eu tenho o culto desde as 6 da manhã, já estamos aqui orando. Tenho o culto das 7 do trabalhador, hoje estamos aqui também orando, ouvindo a palavra de Deus. E às 9 horas também o culto que vai tá o pregador John, cooperador da Casa de Deus. Você pode vir pela manhã. E se você tiver, achar que não vai dar tempo, vem ao meio-dia.
1: Isso.
0: O presbítero Pedro tá aí, né, irmã Jória?
1: É
0: pra Deus venha falar contigo, um homem de oração, de jejum, tá nas madrugadas orando e buscando a face do Senhor. E à tarde, o cooperador Léo, homem de Deus, que está ali trabalhando lá na, no Francisco, São Francisco, na IPDA de São Francisco. E você que está aí, pode vir para ouvir a palavra de Deus, para Deus falar contigo. Olha, irmãos, eu estava aqui nessa semana e teve uma irmã que me abordou lá da Assembleia. E ela chegou comigo e disse assim: irmã, foi a senhora ou foi a sua irmã que falou comigo? Eu cheguei aqui muito atribulada, irmã. Eu cheguei muito atribulada nessa igreja, pedindo que Deus falasse comigo. E ou não sei se foi a senhora, se foi a irmã Ana que falou comigo, e Deus me deu refrigério. Olha, que bênção. A mulher estava atribulada. A mulher estava a ponto, né, de fazer algo que não deveria, né? E chegou aqui e recebeu o refrigério do Senhor. Pense você, se você está aí na sua casa, cheio de tristeza, cheio de fadiga, cheio de dificuldade, o Senhor tira essa barreira, tira esse impedimento, esse atrapalho. Também digo, na quinta-feira nós estávamos aqui, no culto das 9 horas, veio um jovem que estava a ponto de enlouquecer, de surtar. E nós oramos por ele. Ele ouviu o pregador, Maranhão, o José, pregando a palavra de Deus no ônibus Maranhão, e ele fez o convite, ele veio para o nosso culto, e ele estava a ponto de surtar, meu irmão. Estava cheio de pensamentos malignos na mente. Nós oramos por ele e ele saiu daqui mais tranquilo. Então você que está aí, venha para a casa do Senhor, Deus garante a vitória. Já estamos aqui, já, os ouvintes, a irmã Ivaneide Costa está ouvindo o programa, Deus abençoe, irmã Ivaneide. Estamos com saudade da senhora. Eu sempre oro pela sua vida. A irmã Érica, a irmã Elza Machado, Deus abençoe, a cooperadora da Casa de Deus. O irmão Antônio, irmã Antônia, a irmã Ana, Deus abençoe esse casal que vem todas as vezes para orar, na quarta e na sexta. A irmã Claudete também, Deus abençoe. Eu também quero convidar o irmão Antônio e a irmã Ana Paula para eles virem também um dia no culto da Fundação Reviver. às 9 da manhã ou à tarde, vocês podem vir, serão bem-vindos. A irmã Pâmela lá do Chiborena, oh, eita glória, glória. Que bênção, Deus, né? Abençoe, irmã Pâmela.
1: Oh, glória a Deus.
0: A irmã Neila.
1: Abençoe.
0: E eu, também o Regino, que já está aí, a irmã dos Santos, a irmã Clóvia, a irmã Ana Paula, a irmã Antônia, a irmã Lica.
1: Bênção.
0: Deus abençoe, a irmã Joel, a irmã Júnior. Irmã Elizabeth, também a irmã Léo, lá no Grande Vitória. Ela e a sua família estão escutando programação.
1: Glória
0: são
1: a Deus,
0: ouvintes
1: aleluia,
0: assíduos do programa. Estão Mulher sempre ouvindo a voz da libertação. Abençoado. Então, Deus venha abençoar. E eu também faço um convite para todos vocês. É ensinar as pessoas a entrar no link. Muitas pessoas não sabem entrar no link, né? Da programação da Voz da Libertação. E cada um de nós temos essa responsabilidade, né, de ensinar. Eu, todas as pessoas que me buscam aqui, eu ensino elas para que elas venham entrar no link. E vamos de louvor, irmãos. Vamos de louvor. Eu gostaria de ouvir o louvor. Deus abre o mar. Eu queria oferecer para todos os ouvintes. E eu queria oferecer também para todas as guerreiras de Cristo, da Fundação Reviver.
1: Glória a Deus.
0: Irmã Joia, a senhora oferece para quem?
1: É para minhas irmãs da Fundação Reviver, para a mocidade, né, os jovens.
0: As mulheres,
1: né,
0: de fé.
1: Para os irmãos ouvintes, para os lares que estão ligados aí no programa. Que o Senhor possa abençoar cada dia vem mais nossas vidas, todo santo dia, amém.
0: Eu também ofereço para Dote uma alma, Deus abençoe a vida de todos os grupos da sede, Deus abençoe, ouça esse louvor.
2: Estamos numa longa caminhada e muitas vezes nos deparamos com o mar à nossa frente. Temos medo, receio de seguir adiante, pois às vezes este mar está bravio, mas se você tem fé, esse Deus que nós servimos faz este mar se abrir e você passará seco. E mesmo que ele não se abra, Deus faz você passar por cima das águas. Quem crê nisso, levanta a mão e glorifica o Senhor.

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0: horas e 24 minutos. A irmã Eliette está dizendo aqui, amém, estou na escuta do programa, gostaria de pedir oração pela minha vida financeira. Nós vamos orar sim, irmã Eliette, Deus abençoe. A irmã Elza Machado falou, glória a Deus, estou na escuta da programação, irmã Rita, irmã Jória e irmão Raimundo Cruz. Que Deus abençoe sempre. Deus abençoe também a sua vida, irmã Elza. Deus venha fazer muitas coisas na sua família, na sua casa. E nós gostaríamos de falar também da missão que vamos já ter esse mês de junho. É isso mesmo, irmã Jória. Dia 27 de junho, estaremos com uma ação social lá no quilômetro 35, na Vila do Ariaú. Eita glória! Vamos estar ali numa missão.
1: Forte lá, né, minha irmã?
0: Forte. Vamos estar lá evangelizando, vamos estar lá no culto lá, pregando a palavra de Deus, levando o ID, né? E vai estar também o Adote Uma Alma, Expansão Jovens, que estão aí, as mulheres de fé. Vamos nos unir todos os grupos da igreja, da sede setorial de Manaus. E vamos para lá, dia 27 de junho. Sim, sede, Raimundo Cruz me corrigiu aqui, sede estadual, glória a Jesus. Estou tão acostumada com o setorial.
1: É verdade.
0: E aí nós vamos estar lá no dia 27 de junho, vamos sair daqui, o ônibus vai sair. Atenção, irmãs, você que está interessado aí para ir conosco, a passagem é R$25 a passagem. Nós vamos sair daqui 8 da manhã e vamos já retornar cedo, às, né, 13 irmã? Horas. Vamos fazer evangelismo pela manhã lá, só é 45 minutos de ônibus. Vamos chegar lá antes das 9, já vamos fazer a obra do Senhor. E a Fundação Reviver vai estar lá, todas as mulheres vão lá estar levando evangelizando, levando a palavra de Deus. Vai estar também o Adote Uma Alma, Expansão. E você que está interessado, Expansão, Adote Uma Alma, Mulheres de Fé, a irmã Diene está responsável. Tem o telefone dela já no cartaz, você que está interessado. Mas se você é da Fundação Reviver, pode me procurar. Nós estamos juntas nesse trabalho para anotar todas as pessoas que vão no ônibus. São 44 vagas o ônibus. Nós estamos aqui chamando a Fundação Reviver, o Expansão, Mulheres de Fé e o Adote Uma Alma. Aleluia, vamos fazer uma grande obra naquele lugar. O irmão Léo... Irmão Léo nos falou que lá tem uma vila lá onde só tem índios. Vamos também convidá-los para participar do culto. Já vamos começar a orar por esta obra. É uma obra de evangelização e nós precisamos estar jejuando por esta obra, né, irmã Jória?
1: É verdade. A oração e jejum é a chave da
0: vitória. A chave da vitória,
1: meus irmãos. Então começa a jejuar, consagrar a Deus por esse evento, né? Por essa concentração que vai acontecer ali na comunidade Ariaú, né?
0: Isso mesmo.
1: Então não perca, meu irmão, não perca. Perder as bênçãos de Deus, sabe que a gente sente que a gente não vai para um evento, para uma concentração, é perder a bênção, né, de Deus. Mas quando nós vamos, seremos abençoados, agraciados.
0: É verdade.
1: Restaurados, renovados, nós vem de lá, né, irmã Rita?
0: É isso mesmo.
1: Então não perca esse dia, venha, te esforça para ir, meu irmão. Que Deus vai te agraciar, vai te abençoar grandemente.
0: É verdade, você que está aí, né? Ajuda esta obra, nesta obra vai fazer 32 anos, a Fundação Reviver vai fazer 32 anos em agosto. Pense você que nós ajudamos pessoas de Ribeirinho, das comunidades, pessoas de Manaus a receber cesta básica, tudo porque você doa. Você que está aí, continue doando, porque Deus é que vai fazer uma grande, Deus é que vai te recompensar. Porque nós fazemos para Deus, não é para o homem. Os dirigentes, os pastores que têm ajudado, nós temos orado para Deus abençoar a vida de vocês, dar força, dar vigor, dar fortalecimento, para continuar esta obra gigantesca, porque esta obra não pode parar, meu irmão. Esta obra vem do coração de Deus. Você vê na época do início do cristianismo, que Jesus veio nesta terra, e quando ele subiu, estava ali Pedro, os discípulos orando, e aí estavam reclamando que as viúvas não estavam sendo bem atendidas. O que Pedro fez? Foram orar e selecionaram sete discípulos de oração e jejum para dar suporte para as viúvas, para ajudar as viúvas, os estrangeiros, os pobres, porque eles precisavam orar e pregar a palavra de Deus. Então eles selecionaram 7 discípulos. E sabe quem estava no meio deles? Estevão. Estevão estava no meio deles. Você vê que desde do início da obra, o Senhor já se preocupava com a viúva, com o estrangeiro, com o necessitado. Então, verdade, nós precisamos fazer aquilo que Deus nos ordenou. 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Creche, as creches, duas creches, tem a Casa dos Idosos, tem o Ateliê 60 Mais, tem a Casa Aberta, que nós estamos em propósito orando para que esta casa venha a ser aberta. Temos também uma Para a Mãe Reviver, Ilha de Marajó, onde as jovens abandonadas precisam ser socorridas na gestação. E lá foi inaugurada a Casa Amparo Mãe Reviver, na Ilha de Marajó. 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Deus vai te recompensar grandemente. 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

0: 19:33, a irmã Claudete está falando aqui. Gostaria de ouvir o louvor Gratidão com Débora e Leia, em agradecimento a esse Deus maravilhoso que cuida e guarda a mim e minha família. Ofereço a todos os ouvintes da rádio. Eita glória, irmã Claudete, Deus abençoe a sua vida. Também queria oferecer esse louvor para a irmã Conceição Brito, que está na escuta, a irmã Érica, o irmão Mateus lá do Campo Grande, a irmã Eliette, a irmã Elza, a irmã Ivaneide Costa, o irmão Antônio e a irmã Ana Paula, a irmã Pâmela, a irmã Neila, a irmã Renato, o irmão Regina, a irmã Ímina. Eu pedi para todos os ouvintes que estão ouvindo essa programação, que Deus abençoe grandemente, ouça esse louvor, essa mensagem cantada.
1: De gratidão. Que oportunidade, Senhor. Obrigada. Quem pode dizer obrigado, Senhor? Quem pode dizer, você que está nos assistindo, você que está nos ouvindo? Diga obrigada, Senhor.

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2: A paz do Senhor Jesus, meu nome é Ivaneide Rebouças e eu moro no Monte das Oliveiras, né? E numa quadra Pupunha, no bloco 15, o apartamento 102. É. A minha bênção é que eu orei quase 27 anos que eu tinha um problema na tireoide. E o médico falou comigo que eu ia tomar remédio durante a minha vida inteira. Aleluia. E eu disse para ele, tá repreendido essa palavra, eu vou ser curada. E toda vez que eu orava, que eu vinha para a igreja, que eu orava, eu pedia, Deus, me cura da minha garganta, porque eu quero te louvar, eu quero fazer a tua obra, mas a minha eu não posso, porque a minha garganta tem dia que falha, eu não tenho nem voz. Me cura. E todas as vezes eu orava pedindo a Deus a cura. E quando foi um dia, eu estava na minha casa, né, me arrumando para vir para a casa do Senhor, e eu estava escovando os dentes. Quando eu vi, saiu algo da minha garganta que queria me sufocar. Quando eu expeli, era um pedaço assim de carne. E eu não sabia o que era. Mas o Senhor, ele me fez entender que foi naquele dia que o Senhor curou e eu expeli aquele problema, aleluia, da tireoide, e eu estou curada para a honra e glória do Senhor Jesus.

0: Glória a Deus, estamos aqui no Espaço Reviver e você que está aí, queremos lançar o convite, né? Para você vir na quinta-feira. Quinta-feira é o último dia da campanha, sétimo dia. 1.000 cairão ao teu lado, 10.000 à tua direita, mas tu não serás atingido. Olha, é uma campanha forte, uma campanha de livramento, de proteção. Qual é o que você quer? Qual o livramento que você quer para você, para sua casa, para sua família, para o seu trabalho, para o seu negócio, para a sua vida espiritual? Eu não sei. Aí eu digo para você, se você vier, Deus vai falar contigo, porque nós estamos aqui desde as 6 horas da manhã, 5:30 da manhã, orando, buscando a face de Deus e pedindo a Deus para que Deus venha falar na sua vida, que Deus venha falar contigo. Então, venha para a campanha da Fundação Reviver. Nós estamos aqui desde as 6 da manhã, tem o culto das 6 da manhã, o culto do trabalhador, o culto das 7, o culto... Às 9 horas tem o cooperador John, que vai estar aqui pregando a palavra de Deus. E vem ao meio-dia o presbítero Pedro, que vem também pregar a palavra do Senhor. E à tarde, às 14, é o cooperador Léo, lá o pastor lá de São Francisco, a IPDA de São Francisco. Você que está aí pedindo, não sabe o que fazer da sua vida. Eu digo uma coisa para você. É melhor um dia na casa de Deus do que 1.000 anos lá fora. Venha para a casa do Senhor. E Ele garante a vitória. E você que está aí, venha, venha na quinta-feira. Deus vai te honrar. Deus vai falar contigo. Eu queria falar da Fundação MV. Você que está aí nos ouvindo, você pode nos doar roupa, sapatos, pode doar lençóis, toalhas. Você pode também alimentos não perecíveis. Você pode dar cesta básica, fardos, 1 quilo. O que está no teu alcance? O que você tem para dividir com as pessoas que estão precisando de ajuda? Não espere você ter muito, é no pouco que Deus vai saber que você merece ser recompensada. Então, ajude a Fundação Reviver, né, irmã Jória? Ajude.
1: Ajude com amor, dando com amor, com alegria, porque Deus se agrada, né? Quando nós repartimos nosso pão com o nosso próximo. Quando nós damos com amor, Deus sabe, né? Quando nós realmente estendemos a mão para ajudar o necessitado, né? Uma criança, né? Um órfão, uma viúva. E todos aqueles que realmente necessitam, nós devemos ajudá-lo. E na nossa condição que nós podemos fazer, nós passamos aqui, mesmo na oração, nós ajudamos também em oração para Deus abrir as portas, né? Abençoar também os lares, as famílias, porque nós sabemos que não está fácil para ninguém, mas o justo viverá da fé. Pela fé nós viveremos, né? Alcançamos as bênçãos, vitória, através da nossa fé em Cristo Jesus. Que Deus nos abençoe e Ele se agrada daqueles que realmente ajudam e se esforça pela obra de Deus, né, meu irmão? Então vamos se esforçar, é dando que se recebe. Dando você será abençoado, agraciado, recompensado por Jesus. De tudo que você precisa, não vai lhe faltar. Mas abre a sua mão para a obra de Deus. Abre sua mão, que Deus te agrada daqueles que realmente têm a mão aberta para a obra dele, para o seu próximo, para ajudar. Sem murmuração, sem reclamação, mas com amor. Faça. E Deus te recompensará.
0: Glória a Jesus. Vamos de louvor. Gostaria de ouvir o vaso de honra. Olha, pastor Arante. Eita, glória. Servo do Senhor que está toda segunda-feira com a campanha, né? Uma campanha poderosa. Mas que vencedores. Toda segunda-feira pela manhã, pastor Arante. Uma campanha poderosa. Servo de Deus de oração. A irmã Arante também está ouvindo, na escuta, com certeza. Serva do Senhor. E vamos de louvor. Eu ofereço para todos os ouvintes, para todos os da Fundação Reviver e para a Expansão Jovem, para as mulheres de fé e para o Adote uma Alma. Deus abençoe. Escuta esse louvor.

palavra do Senhor. Glória a Jesus. Vamos ler a palavra de Deus que está em Lucas 17, versículo 18. Vamos ler o jovem rico. E perguntou-lhe um certo príncipe, dizendo: Bom mestre, que hei de fazer para herdar a vida eterna? Jesus lhe disse: Por que me chamas bom? Ninguém é bom, senão o que é Deus. Sabes os mandamentos? Não adulterarás, não matarás, não furtarás, não dirás falso testemunho. Honra o teu pai e tua mãe. E disse ele: Todas essas coisas tenho observado desde a minha mocidade. E quando Jesus ouviu isso, disse-lhe ainda: Te falta uma coisa. Vende tudo quanto tens, reparte-o pelos pobres e terás um tesouro no céu. Depois vem e segue-me. Mas ouvindo ele isso, ficou muito triste, porque era muito rico. E vendo Jesus que ele ficara muito triste, disse: Quão dificilmente entrarão no reino de Deus os que têm riqueza? Porque é mais fácil entrar um camelo pelo fundo de uma agulha do que entrar um rico no reino de Deus. Glória a Jesus, você vê essa palavra de Deus? Não é uma parábola. É verídico aqui da Bíblia. Jesus falou com esse jovem que tinha uma certa... Ele aqui, Lucas diz que ele era um príncipe. Lá em Mateus e Marcos diz que ele era um jovem rico. Você vê bem que ele chegou com o Senhor e perguntou, conhecia a lei, né? Ele conhecia a lei de Deus. E disse para o Senhor que era necessário, dizendo que o Senhor era bom, né? E o Senhor logo repreendeu, disse: Bom é o nosso Deus. Porque também nós não somos bons, meu irmão. Não se engane se que você é bom ou eu sou boa. Nós somos pecadores. Muitas vezes nossa carne quer ser egoísta. Muitas vezes somos orgulhosos, somos soberbos. Muitas vezes nós queremos sempre achar que somos bons, não somos bons, não. Eu sempre falo: Ah, mas eu pago meu imposto, eu pago a água, eu pago a luz, eu não devo ninguém. Olha, a lei dos homens também exige isso. Que você pague, honre com seus compromissos. E a lei de Deus, ela diz muito mais. Não só isso. Não matarás, não furtarás, não dirás falso testemunho. Honra teu pai e tua mãe. Você vê? E o jovem disse: Tudo isso faço desde a minha mocidade. Tudo isso ele fazia. Lá em Marcos ele diz, o Senhor fala, olha para ele com amor. E aqui em Lucas ele diz: Ainda te falta uma coisa. Vende tudo quanto tens, reparte-o pelos pobres e terás um tesouro no céu.

Jesus, que ele ficara muito triste, disse: quão dificilmente entrar no reino de Deus. Você vê? O que te empata de servir a Deus? Aqui o jovem era riqueza. A riqueza para ele era muito maior. A riqueza para ele era o Deus dele. Ele disse que servia todos os mandamentos, cumpria com todos os mandamentos desde a sua mocidade, mas ele esqueceu que o mandamento de amar a Deus todas as coisas, ele não o fazia porque ele amava o dinheiro. Porque se ele não amasse o dinheiro, ele iria dizer para o Senhor que o Senhor testou aquele rapaz, esse jovem rico, aqui diz que ele era um príncipe. O Senhor testou ele e ele ficou triste. Lá no versículo de Mateus, ele diz que ele foi embora. Você vê, todos que se apresentavam na presença do Senhor saiu alegres, saiu com um milagre. Esse jovem foi o único que chegou na presença do Senhor, falando algo para o Senhor, e saiu triste, porque o dinheiro era o seu Deus. O dinheiro era mais importante. Qual é o que empata você de servir a Deus? O que te empata você servir a Deus? O que te empata seguir o Senhor? Porque o Senhor diz: vende tudo e segue-me. O que te empata de seguir o Senhor Jesus? O que te empata? É o teu trabalho que você idolatra? É o dinheiro? É a sua vida profissional? É o seu ego? O que te empata de servir a Deus? Eu digo para você que tudo vai ficar nesta terra, meu irmão. Porque o Senhor disse para ele que se ele vendesse tudo, ele ia ter tesouro no céu. Aonde está você está construindo o seu tesouro? Se você está construindo o seu tesouro nesta terra, a traça e a ferrugem vai corroer. Vai ficar tudo nesta terra, meu irmão. Então, se você começa a buscar o Deus vivo, poderoso, Criador do céu e da terra, esse Deus vivo que promete para nós uma vida eterna, uma vida sem dores, sem prantos, sem choro, sem ranger de dentes, não, uma vida saudável, uma vida eterna. Ele veio nessa terra para pagar o preço por mim e para você, para que nós venhamos ter o direito e livre-arbítrio de escolher morar no céu ou no inferno. E ele diz aqui: como é difícil entrar um rico no reino de Deus. Sabe por que é difícil? Porque a pessoa que tem dinheiro acha que ela pode fazer tudo. Ela pode comprar tudo. Ela pode resolver tudo. Ela acha que ela pode fazer qualquer coisa. Mas, ei, tem coisas que o dinheiro não compra. O dinheiro não compra a saúde. O dinheiro não compra a vida eterna. O dinheiro não vai comprar a sua saúde, a sua família. O dinheiro não vai comprar na hora da morte. Você vai ficar tudo nesta terra. Esse jovem teve uma oportunidade de servir a Deus, de seguir a Ele, mas ele ficou entristecido porque ele tinha muita riqueza. Você vê que ele não estava. A Bíblia nos diz: nós temos que nos largar o nosso eu, o nosso querer, nossas vontades. Nós temos que, tem que haver mudança, tem que haver transformação. E o que aconteceu? Aquele jovem não queria transformação. Porque ele não queria mudança de vida. Quando nós conhecemos Jesus, nós mudamos a nossa vida. Você vê, o Zaqueu era rico. Ele era rico e na hora que ele conheceu Jesus, ele disse para o Senhor que ele ia dividir a metade dos bens dele com os pobres. E aquele que ele tinha defraudado, ele ia devolver 4 vezes mais. Houve renúncia. Houve transformação com Zaqueu. Esse jovem não quis mudança, transformação. Nós precisamos todos os dias ser transformados. Nós todos os dias temos que mudar, largar as coisas deste mundo, mudar nossas vestes, mudar o nosso coração, para servir esse Deus vivo e poderoso. Não faça como esse jovem rico, que se entristeceu e saiu da presença de Deus. Quantas pessoas estão na casa de Deus e não querem largar o seu eu, as suas vontades, os seus delitos, e param na caminhada, estagnam na caminhada e perdem a oportunidade de servir ao Senhor, levar a sua cruz e segui-lo. Porque a cruz do Senhor é leve e suave. O fardo dele é leve e suave. Fica com essa palavra no teu coração. Que Deus te abençoe grandemente. Vamos orar pela sua vida. E você que recebeu essa palavra, se quiser fazer conserto, faça com o Senhor. Vamos orar: Senhor, meu Deus e meu Pai, Deus de poder, Deus de glória, Senhor. Deus poderoso, Criador do céu e da terra, Senhor. Senhor, nós queremos morar no

0: céu. Nós queremos morar contigo, Senhor. Senhor, se há alguma coisa na nossa vida, meu Deus e meu Pai, que não te agrada, Senhor, que está empatando nós te servirmos a buscar a tua paz, a buscar o teu reino, meu Deus e meu Pai, nos ajuda, Senhor. Tira as travas dos nossos olhos, meu Pai. Entra com teu poder de glória na nossa vida. Lava nosso coração, lava nossa mente. Transforma, Senhor. Senhor, socorre as pessoas que estão doentes. Socorre essa pessoa que está aí te pedindo socorro. Ajuda a irmã Eliette. Ajuda com todos que estão enfermos. O Senhor médico dos médicos, Senhor dos Senhores, o Todo-Poderoso, o Criador do céu e da terra, grande e tremendo, suri, bará, bará, bará. Entra com o teu poder nesta casa, neste lar, Senhor. Traz a luz, traz a fé, traz a esperança, renova as forças, renova a fé, dá ânimo para te servir, Senhor. Nos segura na nossa mão, Senhor. Nos guia, nos fortalece, meu Pai, nesta grande jornada. Não deixe ninguém esmorecer, não deixe ninguém recuar, Senhor. Segura na nossa mão, é que nós te pedimos nesta manhã, pelo nome do Pai, do Filho, do Espírito Santo de Deus. Amém e amém, Jesus.
1: Nove horas e 58 minutos.

0: Glória a Deus, estamos aqui já nos despedindo, já as horas estão avançadas. Você que esteve conosco, muito obrigado. Deus abençoe grandemente a sua vida. Todas as terça-feiras estamos aqui. E eu lanço o convite na quinta-feira, venha para os cultos da Fundação Reviver. Eu já me despeço aqui, fique com Deus, fique na paz do Senhor, que Deus venha te guiar, te fortalecer, abrir caminho, tirar a dificuldade. Quem vos falou, a irmã Rita, Deus te abençoe grandemente. E a irmã Jória também vai se despedindo.
1: Eu também agradeço a oportunidade, né, que o Senhor me concedeu nesta manhã. E aqui eu agradeço ricamente também os ouvintes que ficaram ligados, né? Que Deus abençoe a todos. Se Deus permitir, na terça-feira nós estaremos
0: isso
1: novamente.
0: Isso mesmo, na terça-feira estaremos de volta no espaço Reviver! Fique na paz do Senhor Jesus!

acompanhando a Rádio Deus e Amor. Sejam bem-vindos, este é o seu programa Voz da Libertação, continue conosco. E Lucas, muito importante frisar que estamos em uma programação especial. É a cobertura para os 64 anos da Igreja Deus e Amor, estamos já em contagem regressiva. Temos também quarta-feira do Grande Mover de Deus, ou seja, até o meio-dia, uma programação de Deus que vai abençoar a sua vida. Continue conosco, este é o seu, o meu programa A Voz da Libertação. 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

0: 10 minutos aquele louvor para edificar as nossas vidas, para abençoar o nosso coração. E eu quero convidar você. Esse é o momento de nós orarmos aqui na Rádio Deus e Amor. Eu não sei como você está agora. Eu não sei qual é a sua preocupação, mas eu creio na providência de Deus para a sua vida. Você que está diante das portas fechadas, você que está perdendo noites de sono, porque não sabe o que fazer diante desse cenário difícil, mas agora chegou o momento de nós clamarmos ao Senhor. A providência vai chegar, filho. A providência vai chegar, filha. E você vai viver o mover de Deus. A preocupação está grande, mas a sua casa irá viver a providência de Deus. Você que está indo agora bater naquela porta, você vai ver Deus abrindo ela. E você vai testemunhar aqui na Rádio Deus e Amor. Eu quero direcionar esta palavra a você que está aqui dentro deste carro. Aleluia. E o Espírito Santo me faz dizer estas palavras. A humilhação está chegando no fim. O tempo difícil está se acabando. Você vai viver dias felizes. O segundo semestre de 2026 vai ser um semestre cheio da bênção de Deus sobre a sua vida. O Senhor Lucas toca no meu coração para falar com ouvintes que estão vivendo tempos difíceis. É uma tristeza gigantesca. É uma angústia terrível. Mas assim diz o Senhor, a situação vai mudar. A providência de Deus vai chegar dentro do teu lar, meu filho. Receba esta palavra. A prosperidade de Deus vai chegar na sua vida, minha filha. Deus é um Deus que vai prover na sua família. O celeiro será visitado e preenchido pela abundância do Espírito Santo. Hoje não é a terça-feira daqueles que são derrotados. Hoje é a terça-feira dos vencedores e você vai vencer. Você vai chegar até o final. Você vai alcançar a vitória. Receba esta palavra, levante a sua cabeça. Porque você vai ver o mover de Deus. A exaltação está chegando. O mover de Deus está chegando na sua vida. Oh, meu Deus. Você que está agora pensando em tirar a própria vida, filho, Deus está falando com você agora. Você que está aí na sua casa, não conseguiu levantar, não conseguiu se arrumar para o trabalho, está querendo desistir desta faculdade, o Senhor está dizendo, não, acalma o seu coração, porque ele está entrando na situação. O Senhor está nessa situação, o Senhor está com você no meio dessa tempestade. E queira o inimigo ou não, você vai viver o milagre de Deus. Eu quero convidar o Brasil inteiro, Lucas, para nós entrarmos neste clamor. Porque no momento do clamor, eu tenho a plena certeza que a providência vai chegar para esta casa. Eu quero convidar você, querido, que não aguenta mais viver nesse sofrimento. Eu quero estender esse convite a você que quer viver o milagre de Deus aí agora. Está diante da enfermidade. Está diante das portas que estão fechadas. Está em desespero, sem saber para onde ir, sem saber o que fazer. Agora é hora de clamar. Agora é hora de você se levantar no clamor e orar pela sua família. E orar pelo seu marido e orar pela sua esposa. Deus está nos convidando para clamarmos. E no momento em que orarmos, a presença de Deus vai operar milagres. Você crê nisso? Então eu te convido agora ao vivo, mande o seu pedido de oração, DDD 11 98292 3392. Você que crê na resposta de Deus, você que crê no milagre de Deus na sua vida, na mudança de Deus na sua família, entra comigo neste propósito, DDD 11 98292 3392. Você vai viver a promessa de Deus. Oh, meu Deus, aleluia. Eu sinto a presença do Senhor, Lucas, nesse estúdio. Eu sinto o Espírito Santo visitando todos os ouvintes agora. E Deus é um Deus de resposta. Deus é um Deus de providência. Saiu de casa e mais uma vez você pensava que iria continuar do mesmo jeito. Mas assim diz o Senhor, hoje é o dia da providência de Deus para o seu lar. Até o final do dia você vai testemunhar um milagre. Entra comigo nesse propósito, é a oração da providência de Deus. É a oração da providência de Deus. Deus vai visitar lares. Deus vai visitar a sua vida aqui agora na Rádio Deus e Amor. Junte-se a nós, porque entraremos no grande clamor.
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0: Aleluia. Glória a Deus. Oh, Espírito Santo, soberano e eterno Deus e maravilhoso Pai. Neste momento de oração, nós clamamos a Ti, Senhor, e agradecemos pelo Senhor por mais um dia de vida, por mais um dia em que o Senhor preparou para nós. Oh, meu Deus, muito obrigado pelo ar que respiramos. Obrigado, Senhor, pela nossa família. Obrigado, Senhor, pela nossa casa. Te dou graças, ó Pai, pela vida de cada ouvinte aqui da Rádio Deus e Amor. Senhor, obrigado por essa terça-feira em sua presença. Senhor, te damos graças porque ainda que nós não somos merecedores, o Senhor é o Deus que cuida de nós nos mínimos detalhes. Pai, te damos graças. Pedimos perdão por todos os nossos pecados, todas as nossas falhas. Senhor, em nome do Senhor Jesus, reconhecemos, clamamos a Ti, cremos no milagre, cremos na resposta. Purifica o nosso coração, Senhor, nesta manhã, e venha sobre nós neste momento de oração. Venha sobre nós neste momento de clamor juntamente com todos os ouvintes, ó Deus. Com todo o Brasil e o mundo que estão conectados e sintonizados conosco neste momento. Senhor, nos reunimos para clamar e pedir a sua presença em nossas vidas. O que seria de nós se não fosse o Senhor nos ajudar? Aonde estaríamos se não fosse o Senhor nos sustentar? Oh, meu Deus, sem Ti nada somos, sem Ti nada fazemos, sem Ti nós não conseguimos nos manter de pé. Clamamos a Ti, reconhecemos a nossa total dependência de sua presença, Senhor. Sem o Senhor nada somos, nada fazemos. E então clamamos a Ti com a fé em ação, crendo, meu Deus, no milagre. Crendo, meu Pai, que tudo aquilo que nós não podemos fazer, o Senhor faz. Tudo aquilo que foge de nossa limitação, o Senhor vai além e pode operar o milagre. Senhor, juntos neste propósito nós oramos. Juntos neste propósito nós suplicamos a Ti neste momento, Espírito Santo. Ó Pai, quantos ouvintes, quantos de nós que estão orando neste momento estão enfrentando cenários difíceis. Ó Espírito Santo. Pai, contempla a vida deste ouvinte que está orando conosco agora. Contempla, Senhor, a vida deste ouvinte que está agora acompanhando esta oração, chorando diante dos Teus pés. Olha o sofrimento deste moço. Olha o sofrimento desta moça, meu Deus. Entra agora, Pai, com o milagre. Entra agora, Senhor, se for da Tua vontade. Quem somos nós para poder ditar a maneira em que o Senhor deve operar, ando diante dos Teus pés? Olha o sofrimento deste moço. Olha o sofrimento desta moça, meu Deus. Entra agora, Pai, com o milagre. Entra agora, Senhor, se for da Tua vontade. Quem somos nós para poder ditar a maneira em que o Senhor deve operar? Mas nós clamamos, nós suplicamos e nos humilhamos. E se for de Sua vontade, Senhor, entra agora com um milagre na vida desta pessoa que está orando. Desse sofrimento que está diante desta vida agora, Pai. Contempla, Senhor, o coração, esse coração quebrantado, esse coração preocupado, esse coração entristecido. Ó, Espírito Santo de Deus, esta pessoa, Pai, que não conseguiu dormir à noite, porque está preocupada, está aguardando o milagre, está aguardando a prosperidade, a providência do Senhor. Senhor, esse ouvinte que bateu em portas, mas ainda as portas não se abriram. Esse ouvinte que bateu em portas, mas ainda o milagre não aconteceu. Esta pessoa que agora, meu Pai, está diante desse cenário difícil, mas ainda está em desespero porque não vê saída. Ore me anda lá, Maia. Mas o Senhor é a saída. O Senhor é a solução. O Senhor, meu Deus, é quem entra para operar o milagre. Entra, Senhor, para operar o milagre nesta família. Esta família que necessita da providência. Este lar que necessita da operação divina do Teu Espírito. Senhor, cremos na providência. Senhor, cremos no milagre. Cremos no livramento. Entra nesta peleja, Senhor. Entra, Senhor, nesta peleja, neste cenário e muda. Este ouvinte, Pai, que tem sofrido tantas humilhações. Esta pessoa que tem chorado aos Teus pés. Este ouvinte que tem se humilhado em Sua presença, Senhor. E até mesmo nessa programação ele pediu, fala comigo, meu Deus. Até mesmo nesta programação ele clamou, ela orou, fala comigo, Deus. E o Senhor é quem está falando com ele. Senhor, neste momento de clamor, que este ouvinte que está acompanhando esta oração, que não sejam as minhas palavras, as minhas humildes palavras e expressões. Senhor, mas que seja a unção do Teu Espírito neste momento. A unção do Senhor alcançando esta pessoa agora. A unção do Senhor alcançando este ouvinte que está enfermo e que esta enfermidade caia por terra. Que seja o poder do Senhor neste momento de oração. A tal ponto desta pessoa que está dentro deste quarto, que não consegue ter uma vida normal, que ela seja curada. Que o espírito da morte caia por terra agora. Que o espírito maligno que estava rodeando esta família caia por terra agora. E que nós vivamos a Tua prosperidade. Que nós vivamos a providência do Senhor. Que nós vivamos o agir do Senhor. Deus, esse Teu filho que está agora, Pai, ele vai bater naquela porta, ele vai tentar aquela oportunidade de emprego. Esta Tua filha, Senhor, que vai agora bater naquela porta e entregar aquele currículo, está aguardando aquela boa notícia, que ela sinta a presença do Teu Espírito. E que o Senhor abra a porta, que o Senhor apresente o nome, que o Senhor sopre, meu Pai, a oportunidade. Senhor, Tu és o Deus que opera milagres e maravilhas. E que todos os ouvintes, todo o Brasil e o mundo que estão orando agora, que sejam impactados pelo poder do Espírito Santo. Que todos que estão em oração, seja verbal, seja em lágrimas agora, Senhor, que eles sintam a Tua presença. Deus, para finalizar, Pai, esta oração, O Senhor, meu Deus, direcionou e tocou em meu coração para intercedermos por este ouvinte que está agora dentro do leito, dentro deste hospital, na UTI, o Senhor internado. Ele não tem nada, Pai, mas Ele está nos acompanhando através desse celular. Ele não tem nada, Senhor, mas Ele tem um rádio, Ele tem um link, Ele tem uma programação e Ele coloca a fé no Senhor. Ela coloca a fé no Senhor e entra agora com um milagre. Entra agora com a providência, entra agora com a cura. Senhor, hoje o boletim médico será diferente, porque vai ter melhora, vai ter a cura do Senhor. E que ele seja alcançado pelo poder do Espírito Santo. Deus, fica conosco, Pai. Papai querido, nós te agradecemos. Nós te exaltamos. E cremos plenamente do milagre do Senhor. Cremos plenamente na operação divina do Senhor neste momento. Fica conosco. Opera em nós as maravilhas do teu Espírito Santo e opera o grande milagre. Senhor, muito obrigado por estes minutos de oração que o Senhor proporcionou a nós. Opera e confirma o grande milagre no nome de Jesus.

0: terça-feira dos vencedores. E quem clama alcança a vitória. Quem clama alcança o milagre. Saiba, ouvinte, que Deus ouviu o nosso clamor. Saiba que Deus ouviu a nossa oração. Está preocupado? Não vai contar seus problemas para pessoas que você nem conhece. O caminho é a oração. O caminho é o louvor. O caminho é a busca. O caminho é a oração diante dos pés do Senhor. Quer vencer essa guerra? Vai para o joelho. Quer sair vitorioso? Vai para a oração. E Deus ouviu o nosso clamor. 11 horas e 29 minutos aqui na capital paulista. É o povo orando, Lucas. É o povo clamando, é o povo de Deus orando. Os ouvintes estão conosco. Os ouvintes estão conosco neste propósito. Eu vou viver, nós viveremos a promessa. Nós vamos viver o melhor do Senhor. Segundo semestre de 2026, cada mês Deus irá surpreender a sua vida, querido. Deus irá nos surpreender com poder e graça. Você que está acompanhando aqui a Rádio Deus e Amor, Deus te abençoe. Você que está ligadinho agora, crê nesta oração, crê neste propósito, deixe a sua mensagem. Deixe a sua mensagem agora em nosso WhatsApp em tempo real, DDD 11 98292 3392. 2026 será o ano da surpresa de Deus, da honra de Deus, do milagre de Deus. Creia nisso, deixe agora, em tempo real, e já subimos aquela interação nessa programação, DDD 11 98292 3392. A sua casa vai viver um milagre, a sua família vai viver a providência, nós viveremos o sonho de Deus e o mover de Deus em nossas vidas. É oração, é louvor, é palavra e informação na Rádio Deus e Amor. Informação ao vivo para você neste momento, 11 horas e 30 minutos, informação e conhecimento, acompanhamos agora e fique por aí que já voltamos.
1: Obrigada pela sua audiência. A gente vai para mais informações aqui. Sete benefícios da oração diária para a saúde mental e física. Conexão diária com Deus garante uma série de benefícios. Em meio à imensidão de compromissos profissionais e pessoais que a gente tem, ter contato com Deus, que seja por alguns minutos, é fundamental para construir uma vida plena em todos os sentidos, seja mentalmente, fisicamente e, claro, espiritualmente. De acordo com estudos de cientistas da Universidade de Duke, o exercício da fé reduz o estresse psicológico e faz com que os fiéis vivam, em média, de 7 a 14 anos a mais do que as pessoas que não têm esse hábito. E por isso que a oração é tão importante nesse processo, porque traz elementos de calmaria e serenidade para a vida das pessoas. Normalmente, a ação de orar é acompanhada da meditação e da reflexão, o que permite que a pessoa possa pedir por bênçãos a sua própria vida e a dos familiares e amigos. E mesmo que só aconteça por alguns minutos diários, uma única oração é algo tão marcante e permite um foco maior no que a pessoa está fazendo naquele momento. Viver com o coração grato e externar isso em oração ao Senhor, sendo agradecido por poder ser chamado Filho de Deus, é uma constante na vida dos cristãos. A gratidão, aliás, é o que ajuda a enxergar o que se tem e não focar somente no que você não tem. Portanto, uma oração voltada para esse sentido é uma forma de realçar os aspectos positivos de cada um, de modo que o bem-estar se torna maior do que qualquer dificuldade. Como fortalecer o casamento de acordo com os mandamentos bíblicos? palavra fortalecer aparece diversas vezes nas Escrituras, em contextos variados como guerra, batalha, fortalecimento do espírito diante da tristeza, preparação para o trabalho na terra, entre outros. A fonte dessa força, conforme o texto bíblico, vem inevitavelmente do Senhor. E não é difícil entender que algo fraco não suportará provações, traumas, tragédias e o desgaste diário que abala os alicerces. Muitas vezes, as bases do casamento vão se enfraquecendo sem que você perceba. O ritmo acelerado da vida, as tensões financeiras, as demandas do trabalho, a rotina dos filhos e as inevitáveis diferenças de opinião podem corroer essa base. A nossa força vem do Senhor, embora a natureza humana muitas vezes tente distorcer essa questão. É importante se fortalecer nisso, reconhecer humildemente que a força verdadeira vem de fato de Deus, é fundamental, e ambos os cônjuges, né, o casal, precisa aceitar essa verdade e caminhar de forma alinhada. Manter, né, a unidade é uma das tarefas mais difíceis em um casamento, mas sem ela não há força. Então, como cultivar essa unidade? A Bíblia enfatiza a importância de manter a unidade do Espírito no vínculo da paz, detalhando o como: com humildade, mansidão, paciência e amor ao suportar o outro. Esses são os alicerces para alcançar a unidade, e quando o casal está unido, a sua força é muito maior.
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0: Aí está, queridos ouvintes, uma palavra, querida irmã Raquel Beata, trazendo um convite especial. Lucas, lembra que nós fizemos uma interação com os ouvintes? E nós tivemos um grande retorno aqui. Eu estava acompanhando algumas mensagens e a temática foi o que nós teremos neste final de semana aqui em nossa sede mundial. E nós tivemos muitas respostas. É isso aí, tivemos muitas respostas. Então vamos viver, vamos acompanhar agora a resposta dos nossos ouvintes, porque eu creio que toda a família Deus e Amor, todo Deus e Amoriano, até os visitantes, já sabem o que nós teremos. É isso aí. E quem vai falar para nós? Eu não vou falar, mas quem vai falar para nós é a nossa ouvinte, Bruna Carvalho. É, eu vou escolher a mensagem da Bruna, em que ela trouxe uma mensagem muito bonita e ela escreveu da seguinte forma. Abre aspas. Irmão Gustavo, nós teremos o aniversário de 64 anos da Igreja Pentecostal Deus e Amor. Eu vou de caravana. Olha só, irmã Bruna, acertou aí. E os demais ouvintes, o nosso querido irmão José Carlos, ele está aqui acompanhando também. A nossa irmã Maria Fátima, ela mencionou da seguinte forma e confirmou aqui, é aniversário da Igreja Deus e Amor na sede mundial. E os ouvintes entraram, todos já estão acompanhando. E é isso, aniversário da Igreja Pentecostal Deus e Amor neste final de semana em nossa sede mundial. Lucas, toca aquele hino. É isso, aí ó, é um operador bom demais, rapaz. Não precisa nem falar, já foi. É isso aí. Aniversário de 64 anos, ouvintes da Igreja Pentecostal Deus e Amor, uma igreja firmada na rocha. E você que está acompanhando, não fique de fora. Estamos já na contagem regressiva. A programação especial começa neste sábado, dia 13, a partir das 9 horas. 9 horas já começa a programação especial, mas eu quero não repetir, falar novamente o que nós vamos ter, mas eu quero interagir com você. Pô, gente, quem já está confirmado, quem já está preparado e virá a sede mundial que está nos acompanhando agora? Você vai vir? Minha irmã, você que está na sua casa, meu irmão, você que está no seu trabalho, consegue mandar mensagem? Deixe aqui no nosso WhatsApp, DDD 11 98292-3392. Aos pastores, dirigentes, os obreiros que estão nos acompanhando agora, estamos em rede em todo o Brasil e no mundo, vocês que estão aí no estúdio, os pastores que estão acompanhando a nossa programação, confirmem a caravana da igreja de vocês. Aí no norte, como que estão as caravanas? No nordeste, no centro-oeste, no sudeste, no sul do Brasil, temos aí os nossos dirigentes ligados conosco. Então já deixem a mensagem de vocês aqui na Rádio Deus e Amor, nosso WhatsApp, DDD 11 98292-3392. Ah, irmão Gustavo, eu vou com a minha família. Então deixe a sua mensagem agora, confirme a sua presença. Eu estarei no aniversário de 64 anos da Igreja Pentecostal Deus e Amor. É contagem regressiva, porque a festa não vai começar. A festa já começou aqui na sede mundial. Toda essa semana são cultos especiais, uma programação especial para abençoar a minha e a sua vida, o povo em oração, campanha de intercessão para essa grande festa todos os dias, à meia-noite, às 11h45, aqui na Rádio Deus e Amor e também em todas as plataformas. É o aniversário, já chegou, a festa já iniciou. São 64 anos da Igreja Pentecostal Deus e Amor. E Lucas, vamos ver a resposta dos ouvintes em tempo real, aqui na Rádio Deus e Amor, ao vivo, neste momento. Vamos lá. A nossa irmã Maiara Batista, ela está acompanhando ali de Piracicaba. Deus lhe abençoe. Nós iremos, nós acompanharemos o aniversário da Igreja Pentecostal Deus e Amor. Meu querido ouvinte Flávio, ele está ligadinho conosco e também já confirmando. Eu estarei aqui no aniversário da Igreja Pentecostal Deus é Amor. Fernando César já está ligadinho conosco também, ali de Maringá. Pastor Fernando, Deus abençoe o povo de Maringá. Lucas, já na sintonia e estão aqui. Maringá, Paraná, vai ter caravana para a festa. Deus abençoe, pastor. Deus abençoe todo o povo de Maringá. Deus abençoe o sul do Brasil. DDD 11 98292-3392. Ana Paula confirmando a presença também. Você que está ligadinho agora, vai vir para a festa de aniversário da Igreja Deus e Amor, vai vir com a caravana, com o povo. E aí, Lucas, se tem uma coisa boa, é caravana do povo de Deus. Aquele momento, você vai junto. Os irmãos vão cantando os corinhos, aquela união, a alegria do povo de Deus. O povo de Deus é um povo alegre, não é verdade? Agora imagina. Sim, uma caravana, quando nós viemos, quando nós estamos na caravana, é uma benção, é um momento maravilhoso. Imagina o que nós vamos viver aqui na sede mundial. Com uma multidão vindo do norte, Lucas. Uma multidão vindo lá do nordeste, do centro-oeste, do sudeste, do sul, do interior. Será uma maravilha, a comunhão do povo de Deus, a alegria do povo de Deus. E você não pode ficar de fora. Deixa a sua mensagem, vai estar no aniversário. DDD 11 98292-3392. E qual será a programação? Nós teremos uma programação especial. Mas vamos fazer o seguinte, Lucas, porque daqui a pouco nós temos a oração do meio-dia. E nós ainda temos uma participação especial aqui na Rádio Deus e Amor com o presbítero Gessé Ávila, que ele vai falar um pouco sobre família em foco. Mas como nós já estamos falando das caravanas, vamos fazer assim, Lucas? Daqui a pouco, nós podemos deixar aquele spoiler a todos os ouvintes? Aquela grande novidade da festa de 64 anos? Vamos? Eu poderia falar agora, mas eu quero convidar vocês até o final da nossa programação. Então vamos fazer assim? Nós vamos ouvir o nosso irmão Gessé, psicólogo Gessé Ávila, que vai falar um pouco no quadro Família em Foco sobre o poder das palavras. E daqui a pouquinho, em primeira mão, em rede nacional, nós voltaremos para falar sobre a programação especial e a novidade do aniversário de 64 anos da Igreja Deus e Amor. Ficou curioso, Lucas? Um pouco, né? Vamos acompanhar? Então vamos lá. Vamos acompanhar a Família em Foco e daqui a pouco, grande novidade sobre o aniversário de 64 anos aqui na Rádio Deus e Amor.
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9: Olá, seja muito bem-vindo a mais um episódio do Casamento em Pauta. Um espaço dedicado a reflexões sobre relacionamento, convivência, inteligência emocional e fortalecimento da vida a dois. Aqui falamos sobre temas que fazem parte da realidade dos casais, sempre de forma prática, acessível e com base em estudos e experiências humanas.
10: Você sabia que pesquisas mostram que casais emocionalmente saudáveis mantêm uma proporção muito maior de interações positivas do que negativas no dia a dia? Pequenas palavras ditas repetidamente têm o poder de fortalecer vínculos ou desgastar silenciosamente uma relação.
9: Por essas razões, hoje nós vamos falar sobre o poder das palavras dentro do casamento e como a forma de falar pode aproximar ou afastar emocionalmente um casal.
10: A psicologia dos relacionamentos mostra que a comunicação é um dos pilares centrais da estabilidade conjugal. Estudos do psicólogo John Gottman identificaram que críticas constantes, desprezo e comunicação agressiva estão entre os fatores mais associados ao desgaste emocional e ao rompimento de relacionamentos. O cérebro humano registra experiências emocionais repetidas, e isso significa que palavras ditas constantemente dentro de casa moldam a percepção de segurança, acolhimento e valor emocional.
9: Por exemplo, é o casal que, no início do relacionamento, aquela coisa, né, demonstra carinho, incentivo e admiração. Mas, com o tempo, com as questões de convivência, e vai passando e tal, eles começam a entender que a comunicação quase sempre se dá por cobranças, por ironias ou por críticas. Eu posso citar aqui aquele exemplo, né? É, você nunca faz nada direito mesmo. Bom, eu preciso resolver isso aqui sozinho, do meu jeito. Ou ainda, sabe, eu acho que você mudou muito. Então, mesmo quando ditas em momentos de irritação, essas frases elas vão criando um certo tipo de distanciamento emocional. E, por outro lado, pequenas falas como, ô, meu amor, muito obrigado por me ajudar. Olha, eu percebi o seu esforço. Meu bem, eu estou com você. Esse tipo de frases tendem a fortalecer a conexão emocional. Então, muitas relações não acabam de uma vez. Elas se desgastam aos poucos através da forma como as pessoas se tratam diariamente. Palavras podem não deixar marcas visíveis, mas deixam marcas emocionais muito profundas.
10: Nós vamos citar 5 dicas práticas para usar melhor as palavras no casamento. Primeira dica, aprenda a corrigir sem atacar a identidade da pessoa. Existe diferença entre corrigir um comportamento e ferir quem a pessoa é. Por exemplo, em vez de dizer, você é irresponsável, prefira, essa situação me deixou preocupada porque precisamos organizar isso melhor. Isso reduz defensividade e facilita o diálogo saudável.
9: A segunda dica é pratique reconhecimento no cotidiano. Muitos casais só falam sobre problemas, mas relacionamentos saudáveis também precisam de reconhecimento emocional e pequenas frases como obrigado por cuidar disso. Olha, você foi muito importante hoje. Eu notei essa mudança. Enfim, parecem simples, não é? Mas fortalecem pertencimento e valorização.
10: A terceira é, evite usar palavras absolutas durante conflitos. Frase como, você sempre faz isso, você nunca me entende, geram sensação de injustiça e aumentam o conflito. O ideal é falar sobre situações específicas. Hoje eu me senti sozinho nessa situação. Isso torna a conversa menos agressiva e mais produtiva.
9: E a penúltima dica é o cuidado que precisamos ter com ironias e humilhações disfarçadas.

0: vivem, mas quase não conversam profundamente. Separar alguns minutos sem telas, celular, etc., para perguntar como você está de verdade, pode reconstruir conexões que a rotina desgastou. Como disse John Gottman, a forma como os casais conversam durante conflito diz muito mais sobre o futuro da relação do que o próprio conflito.
1: Então a gente pode ver aqui que relacionamentos saudáveis não são construídos apenas com amor, mas também com a maneira como esse amor é comunicado no cotidiano. Mas e aí? Você gostou desse conteúdo? Então compartilhe a nossa programação com amigos e familiares e continue nos acompanhando. Fique atento, porque a qualquer momento estaremos de volta com mais reflexões que podem transformar a sua vida. Um forte abraço e até breve.
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4: Em São Paulo, 11 horas e 53 minutos.
5: Mais um ano de vitória o Senhor nos
4: deu. 11 horas e 53 minutos. Chegou o momento. Eu sei que vocês estavam aguardando, ansiosos, não é verdade? Esse locutor que deixa os ouvintes ansiosos, querendo saber qual é a programação. Vamos lá, rapidinho, daqui a pouquinho, meio-dia. Mas antes, eu quero frisar com você que a festa, ela não será somente no dia 14, é muito importante frisar isso. Mas eu quero, nós queremos ver todos vocês aqui conosco no dia 13 também. E a pergunta que ficou, irmão Gustavo, o que nós teremos dia 13, sábado? Então vai, a partir das 9 horas e 30 minutos, teremos a consagração com as mulheres de fé. É isso mesmo, Raízes na Rocha. Uma grande consagração no direcionamento da irmã Débora Miranda, juntamente com as mulheres de fé, será algo maravilhoso. As mulheres de fé de outros estados já confirmaram a presença e você não pode ficar de fora. Toda a família Deus e Amor já se preparando numa consagração cheia do poder de Deus. E à tarde, o que nós vamos, após o culto com as mulheres, o que teremos? Termina o culto. Você vai almoçar com a família, teremos uma estrutura para você almoçar aqui na sede mundial. Logo após, a partir das 14 horas, temos no novo lounge aqui o Garagem Cristã e o Speakers Break. Gente, será maravilhoso. Momento de adoração, momento de louvor, aquele algo tremendo. E você não pode perder a oportunidade. Irmão Gustavo, é a primeira vez minha aí na sede mundial. Como que eu faço? Onde que é? Calma que estará tudo sinalizado, a equipe de voluntários vai direcionar você, direcionar a sua família, os seus irmãos, todo o povo de Deus, com a organização de Deus que vai trazer a bênção do Senhor sobre nós. Às 18 horas, teremos um momento atmosfera, um momento de louvor aqui na sede mundial, e às 19 começa o culto, o grande culto jovem, aqui com Regenere e Expansão, ou seja, o Ministério Jovem da Igreja Deus e Amor reunido nesse grande culto extraordinário, e você não pode perder a oportunidade. No domingo, para nós fecharmos, olha só, ouvintes, olha que maravilha, às 9 horas até às 10h30, no Templo 1, teremos o culto de oração com o lançamento do Ministério de Intercessão Global. Olha que novidade! Tem algo melhor do que isso? Logo após a ordenação, cerimônia de ordenação de diáconos, presbíteros e pastores, às 10, às 11h30 no auditório e às 15 horas. Prepare o coração, porque iniciará oficialmente o culto celebrativo dos 64 anos da Igreja Pentecostal Deus e Amor. Todas essas atividades acontecendo na festa celebrativa 64 anos, uma igreja firmada na rocha aqui em nossa sede mundial. Avenida do Estado, 4568, Liberdade, São Paulo, entrada principal pela Avenida Prefeito Passos, número 10. Nós esperamos todos vocês, ouvintes, é com esse anúncio e essa novidade do aniversário da igreja que nós sinalizamos a nossa programação. Ficamos por aqui, porque daqui a pouco teremos a oração do meio-dia e eu quero agradecer cada um de vocês que estiveram sintonizados conosco. continue

programação não acaba, tem a oração, tem o MC, tem a programação da tarde, um conteúdo de Deus para abençoar a sua vida aqui na Rádio Deus e Amor. Quem se despede? Seu irmão em Cristo, cooperador Gustavo Ferreira, na mesa de áudio, irmão Lucas Ione e também Armando Medina. Que Deus abençoe e fiquem todos na paz do Senhor Jesus.

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1: 11 horas e 59 minutos.
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1: Que Deus abençoe você, querido internauta, que Deus abençoe você, ouvinte da Rádio Deus e Amor. Seja bem-vindo, a paz do Senhor Jesus a todos vocês neste momento. Deste lado, seu querido irmão em Cristo, cooperador Gustavo Ferreira. E é com muito prazer, com muita alegria, que nós vamos falar com Deus. Você que está agora no horário de almoço, você que vai dedicar este momento para falar com Deus, junte-se a nós. Quando nós ouvimos a voz do Senhor, somos fortalecidos, somos abençoados, somos alcançados pelo poder de Jesus. E eu quero convidar você para nós buscarmos a presença de Deus. Meio-dia e 2 minutos, chegou a hora, oremos ao Senhor. Glória a Deus. Aleluia. Louvado e engrandecido seja o nome santo do Senhor. Soberano e eterno Deus e maravilhoso Pai, neste momento glorioso de oração, eu quero agradecer ao Senhor. Oh, meu Deus, muito obrigado. Obrigado, Senhor, pela vida desse ouvinte. Obrigado, Senhor, pela vida desse internauta, pela vida de todas as pessoas que estão orando conosco neste momento tão especial. Graças te damos por tudo, exatamente tudo, meu Deus. Pela vida que temos, pelo ar que respiramos, por mais um dia que o Senhor permitiu nós levantarmos de nossa cama, nós chegarmos ao nosso trabalho. Pai, te damos graças por mais uma oportunidade de comunicar e orar com todos os ouvintes, com todos os internautas. Eu agradeço ao Senhor pela vida de cada ouvinte e internauta que estão orando conosco também. Abençoa eles, guarda eles, livra eles, Senhor. É com o coração cheio de gratidão, Pai, que nós iniciamos esta oração. Sim, meu Deus. Porque quando nós, meu Pai, ó Deus, pensamos, nós concluímos algo muito tremendo. O Senhor cuida de nós nos mínimos detalhes. Espírito Santo, muito obrigado pelo seu cuidado conosco. Obrigado, Senhor. Porque o Senhor cuida de nós. Cuida da nossa família. Cuida da nossa casa nos mínimos detalhes. E nós não merecemos. Não somos merecedores. Mas o teu cuidado nos alcançou. Não somos merecedores. Mas a sua misericórdia se renova a cada dia. Oh, meu Deus, muito obrigado, Pai. Pelo muito que temos. Por tudo que o Senhor fez. Por tudo que o Senhor faz e por tudo aquilo que o Senhor vai fazer também. Deus, Pai querido, Pai amado, Papai querido e santo, o que seria de nós se não fosse o Senhor, meu Pai? Pai, o Senhor mais do que nós sabe aonde estaríamos se não fosse a sua misericórdia, se não fosse o teu cuidado, o seu carinho e o seu amor. Se não fosse a sua presença nos sustentar nos dias difíceis, se não fosse o Senhor, meu Deus, estender as suas mãos nas turbulências da vida em que passamos. Se chegamos até aqui, meu Pai, foi porque o Senhor nos ajudou. Se chegamos até aqui, Pai, foi porque as Tuas mãos fortes nos fortaleceu. Se chegamos até aqui, Senhor, foi porque o Senhor nos livrou. Deitamos, dormimos e acordamos porque o Senhor nos sustentou e nós Te damos graças, Te agradecemos. Perdoa-nos, ó Pai. Perdoa-nos, ó Deus, porque quantas vezes que nós reclamamos, quando na verdade estamos sendo ingratos por tudo que o Senhor concedeu a nós. Perdoa-nos, ó Pai, das vezes que reclamamos da vida e de maneira ingrata esquecemos do quanto o Senhor fez e as preciosidades que o Senhor concedeu a nós como presente, como dádivas. A nossa família que temos, as coisas fundamentais que temos, os nossos pais, Senhor meu Deus, a nossa família, a nossa casa, Deus, a Sua presença que conosco está, quantos livramentos, quantos milagres, quantas vezes o Senhor nos ajudou, o Senhor nos livrou, o Senhor nos abençoou. Seríamos ingratos se nós, meu Pai, ó Deus, acharmos que iríamos e que vamos perecer diante do cenário difícil atual. Seremos ingratos em achar, meu Pai, que o porquê o Senhor não moveu na hora em que nós queríamos, o Senhor nos abandonou. Seríamos ingratos se pensarmos assim. Mas nós Te agradecemos, Pai, porque em todo momento o Senhor é fiel. Em todo momento o Senhor é maravilhoso. Oh, glórias! Em todo momento o Teu mover e a Tua presença nos acompanha, nos ajuda e nos fortalece. Em cada instante nós vemos e notamos a Sua presença, a Sua graça e a Sua maravilha. Oh, maravilhoso! E é por isso que clamamos a Ti, Senhor. Senhor, nesta oração, nós queremos reconhecer primeiramente que sem Ti nada somos. Pai, oh Pai, aleluia! Pai, nós Te clamamos. E reconhecemos que sem Ti nada somos, que sem Ti nada fazemos. Que sem a Sua presença nós não conseguimos nos manter em pé, Pai. Que sem a Sua presença nós não temos vida, nós não temos alegria. Nós não temos fortaleza. Sem a presença do Senhor nós não temos refrigério, não temos esperança. Oh, Jesus! Então é por isso, com o nosso coração quebrantado, nós Te clamamos a Ti neste momento, Espírito Santo. Venha sobre nós, Pai. Que falte amigos. Que falte dinheiro. Que falte companhia. Que pode faltar bens materiais. Mas que em nossa vida jamais falte a Sua presença. Que em nossa vida jamais falte a presença do Teu Espírito. A Sua presença é tudo para nós, Espírito Santo. A Sua presença é tudo para nós, meu Deus. Se nós perdemos o Senhor, perdemos tudo. Se nós não termos mais uma vida com o Senhor, Pai, nós não vamos ter mais nada. Porque o Senhor é tudo para nós, Espírito Santo. O Senhor é a vida, o Senhor é a fortaleza. O Senhor é quem nos arrancou do mundo. O Senhor é quem arrancou este ouvinte das correntes e mudou a história e deu uma chance, aleluia. Nós Te clamamos, Espírito Santo. Que seja uma tarde, meu Pai, em que o Teu poder e a Sua presença possa nos alcançar. Que seja, Senhor, um início de tarde, de uma terça-feira, em que esse ouvinte, em que esse internauta, ele sinta fortemente a Sua presença. Ele sinta fortemente a unção do teu Espírito neste momento de oração. Até porque a sua presença é o que nos dá combustível para seguir. Mesmo quando tudo diz que não. Mesmo quando tudo diz, meu Pai, que não tem jeito, que não tem saída, a tua voz, aleluia, é o que nos faz prosseguir, Senhor. A tua voz, meu Deus, é o que nos dá força para nós continuarmos. A voz do Senhor, Pai, a voz do Senhor é o que nos dá combustível, é o que nos dá renovo, é o que nos dá força, é o que nos fortalece para nós seguirmos. Senhor, então nós clamamos a Ti, Senhor, e nos deixamos, ó Pai, sensíveis para ouvir o que o Senhor quer de nós, meu Pai, ó Deus querido. Estamos sensíveis, Senhor, com os ouvidos sensíveis para ouvir a Tua voz neste momento de oração. Se eu não te ouvir, Senhor, se nós não te ouvirmos, se nós não falarmos, se nós não termos contato com o Senhor, nós estamos à beira da morte. Se nós não tivermos, Senhor, a sensibilidade ao teu Espírito, nós estamos prestes a desfalecer. Porque queremos viver uma vida com o Senhor. Oh, glória a Deus. E que neste momento esse ouvinte sinta a sua presença. Que neste momento esse ouvinte sinta, Senhor, a sua graça, a unção do teu Santo Espírito agora. Que ele veja, ele sinta a unção do Senhor, meu Pai, operando poderosamente o milagre, o livramento, oh glórias, e manifestando o poder do Senhor. Pedimos perdão, Pai, quando nós reclamamos de maneira ingrata com tudo aquilo que o Senhor fez. Pedimos perdão pelos nossos pecados, pelas nossas falhas, pelas nossas iniquidades. Senhor, perdoa-nos. Quando o nosso coração, Senhor, ele salta para seguir um caminho contrário do propósito que o Senhor tem preparado para as nossas vidas. Senhor, meu Deus, nós oramos a Ti que a Sua presença possa vir sobre nós. A Sua presença, Senhor, possa vir, Senhor, ó Deus, e encher o nosso coração. Que o nosso coração, que a nossa vida, que nós entendamos o Teu agir e o Teu manifestar. Deus, que este ouvinte, esse internauta, ele entenda, Senhor, o propósito que o Senhor tem preparado e o caminho que o Senhor tem determinado, Senhor, ó Deus, para operar o milagre em nossas vidas. Te clamamos, Espírito Santo. Oramos a Ti, Pai. Vem através desta oração manifestar e operar coisas tremendas. Venha, Senhor, através deste momento de clamor, operar coisas extraordinárias. Deus, o Senhor sabe mais do que nós aquilo que nós necessitamos, aquilo que nós precisamos. Eu sou limitado, Senhor, e eu oro ao Senhor juntamente com tantos ouvintes, com tantos internautas, milhares e milhares de pessoas que neste momento estão de joelhos dobrados. Alguns estão orando do trabalho, outros estão na estrada, no trânsito, mas acompanhando esse clamor. Eu não sei, mas o Senhor sabe. Qual é a situação, qual é a dificuldade, qual é o cenário em que este ouvinte, em que esse internauta está inserido. E nós suplicamos ao Senhor neste momento. Porque o Senhor é o Senhor que faz. O Senhor é o nosso Deus Todo-Poderoso. E faz aquilo que nós não podemos fazer. O Senhor vai além. O Senhor tem poder para curar quando nós estamos limitados e a enfermidade está diante de nós. O Senhor é o Deus que rompe limites. Deus, o Senhor tem poder, meu Pai, para romper os limites em que a enfermidade está colocando diante de nós. O Senhor é o Deus que rompe limites e vai além e abre a porta que está fechada diante de nós. Pai, sem dúvidas, nós não temos dúvidas, ó Pai, que o Senhor é o Deus que vai além daquilo que nós podemos fazer e mudar o cenário, e mudar o caminho, e mudar a circunstância que está diante de nós. Então nós oramos a Ti neste momento, porque nós cremos que o Senhor é o Deus Todo-Poderoso para mudar o cenário em que esta pessoa está inserida agora. Senhor, visita este ouvinte, visita esse internauta, visita, Senhor, esta pessoa que está agora, Pai, que está agora, Senhor, dentro desse cenário de provação, esse cenário de sofrimento. Senhor, esta pessoa que está agora, meu Pai, enfrentando esse cenário, meu Pai, difícil. Sim, meu Deus. Esse ouvinte, Pai, que está agora, dentro desse quarto, orando, clamando, e ele almeja viver o milagre do Senhor. Ele almeja viver o livramento do Senhor. Ele almeja viver, meu Pai, e ver as portas se abrindo. Senhor, eu coloco em Tuas mãos e intercedo. Abre as portas que estão fechadas, Senhor. Abre, meu Pai. Olha para este pai de família. Contempla, Senhor, esta mãe de família, o líder desta casa, que ele não conseguiu dormir à noite de tanta preocupação. Ele não conseguiu descansar com tanto desespero, porque a porta não abriu. E ele precisa do sustento para a casa dele e para a família dele. Ele precisa do milagre. Senhor, eu coloco em Tuas mãos e peço que a intervenção divina possa alcançar esta família. E que a providência de Deus chegue a esta casa, chegue a este irmão, chegue a esta irmã. Oh, meu Pai, nada é impossível para o Senhor. Nada é impossível. Não há nada que o Senhor não possa fazer. O Senhor é o Deus poderoso. Abre as portas, Senhor. Sopre o nome desse irmão, sopre o nome dessa irmã para essa oportunidade. Sopra o nome, Senhor, desta pessoa para essa vaga. Senhor, esse ouvinte que bateu em portas, esse internauta que bateu em portas, mas elas não se abriram. Elas ainda não se abriram, o milagre ainda não aconteceu. Senhor, em nome de Jesus, opera um milagre. Oh, meu Deus, olha aí que situação. Olha esta família. A oração deste moço é pela família dele. A oração desta moça é pela família dela. Entra agora neste lar, Senhor. Coloca tudo no devido lugar. Repreenda a inveja, repreenda o laço do inimigo, repreenda a dissensão maligna, a desunião desta casa. E que hoje a presença do Senhor possa habitar dentro deste lar. Que hoje a presença do Senhor possa manifestar-se de maneira tremenda. E este lar seja alcançado pelo Senhor. Este lar seja alcançado pela unção do Espírito Santo. Que volte a ter amor. Que volte a ter a união desta família. Que volte a ter a fraternidade, a comunhão, a união dentro deste lar. Senhor, este filho, este pai, esta mãe, esta irmã, esse componente, esse líder de família que está orando agora. Deus, ele crê no milagre. Senhor, ele confia, Senhor, ó Deus, poderosamente no milagre, no agir e na restauração deste lar. Pai, nós colocamos em oração porque cremos que o Senhor é o Deus que restaura. O Senhor é o Deus que ordena a bênção. O Senhor é o Deus que abençoa. Que a bênção do Senhor seja com esta família. Que a bênção do Senhor seja, meu Pai, sobre esta casa. Senhor, esta família que tem vivenciado dias difíceis. esta família que tem vivenciado dias de turbulências, esta casa que tem vivenciado dias de humilhações, meu Deus. Mas nós cremos que essas pessoas, elas ainda irão viver as tuas promessas. Este lar vai vivenciar um dia de alegria. Dias de alegrias, dias de felicidades. Oriandalas, teriandalamai. Esta família vai sorrir, Senhor. A providência vai chegar, o milagre vai acontecer. Espírito Santo, nós te clamamos, meu Senhor. Deus, o Senhor direciona, Pai, a orar, meu Pai, por este teu filho. O Senhor direciona, Pai, para orar, meu Deus, por esta tua filha, que está no leito de hospital agora. Entra, Senhor, oriandalas, terimiandalamai, ô glória. Entra mesmo, Senhor, no leito deste hospital. Entra dentro desta UTI, dentro deste quarto. E aí está, Senhor, este teu filho orando conosco. Aí está, Senhor, esta tua filha orando conosco. Senhor, ele não tem nada. Ela não tem nada, sequer talvez não tenha família. Não tem amigos. Todos viraram as costas. Mas o Senhor não. A única coisa que ele tem hoje, Senhor, é esse rádio linkado na rádio Deus e Amor. A única coisa que ela tem é esse celular acompanhando esse momento de clamor aqui agora. E quando aparentemente perdemos tudo, mas não perdemos a sua presença, nós aprendemos que a sua presença é fundamental e essencial. Tendo o Senhor, meu Pai, nós temos tudo ainda nessa vida. Esta pessoa que agora, meu Pai, está sozinha, aparentemente ela pensa que ninguém está vendo ela, mas o Senhor está vendo. Visita agora, Senhor. Entra com o milagre. Entra com o livramento. Entra com a cura divina. Senhor, visita agora, opera o milagre. Cura, Senhor, verdadeiramente. Opera poderosamente o agir, o livramento do Senhor. Pai, opera um milagre e faz aquilo que nós não podemos fazer. Quantos ouvintes que estão fracos espiritualmente, que estão, Senhor, ó Pai, necessitando de ajuda, estão clamando por socorro. Deus, esse coração que clama por socorro agora, Pai, em nome de Jesus, entra, visita. Sara, meu Pai, a terra machucada. Fortaleça aquele que está caído. Levanta aquele que desanimou. Oh, meu Deus. Visita os ouvintes da Rádio Deus e Amor. Visita o programa Voz da Libertação. O IPDA Play, a todos que estão, internautas que estão morando conosco no YouTube, no Facebook, no Instagram. Senhor, em nome de Jesus, que seja um momento em que vivamos o teu agir, em que vivamos o teu trabalhar, meu Pai. Provê o milagre, traga a providência, traga a libertação, a transformação e tenha liberdade para agir e operar da maneira que o Senhor quer. Não é da nossa maneira, mas é na maneira que o Senhor quer. É da maneira que o Senhor quer agir, quer operar, quer trabalhar, quer libertar. Liberta os cativos. Liberta esta vida, Pai, que está a um ponto de tomar todos esses medicamentos. Senhor, eu te apresento esta vida, Pai, que agora sintonizou na rádio, sintonizou no YouTube e quer tirar a própria vida. É o inimigo soprando no ouvido dela, no ouvido dele. Nós repreendemos em nome de Jesus. Satanás, saia agora, saia desse lar, saia da vida desta pessoa agora. Deus, que esse ouvinte seja livre, que esse internauta seja liberto, que esse internauta seja transformado, liberto das correntes malignas, as correntes invisíveis, e que ele sinta o trabalhar do Senhor. Deus, nós te agradecemos por este momento de oração. Pai, nós te agradecemos por este momento de clamor. Intercedemos agora, Senhor, não vamos pedir, mas nós vamos interceder. Senhor, nos levantamos para interceder pelos nossos irmãos e irmãs, pelos nossos amigos e também pelas pessoas que nós não conhecemos. Intercedemos, meu Deus, por toda a nossa liderança, pela Igreja Deus e Amor. O Senhor nos direciona agora, meu Pai, para nós orarmos. Sim, meu Deus. Para nós interagirmos e intercedermos pela Igreja Deus e Amor, pela liderança, por toda a nossa diretoria. Sim, Senhor. Pai, eu quero interceder pela tua filha, nossa presidente, irmã Irene Miranda. Abençoa a tua serva, guarda ela, dê saúde, continue a usar assim como o Senhor tem usado a sua serva. Abençoa, Senhor, toda a diretoria deliberativa, nossa irmã Débora Miranda, Senhor, nosso querido pastor Lorival, Senhor, meu Deus, nosso querido irmão presbítero Davi Miranda Neto, abençoa os teus filhos, usa, direciona eles como o Senhor tem os direcionado. Pai, intercedemos por toda a diretoria executiva também, pelos teus filhos que estão orando conosco. Abençoa pastor Milton de Almeida, pastor Antônio Osmar. Abençoa, meu Deus, a nossa irmã Maria Josefina, presbítero Fabrício Beata. Senhor, abençoa o teu filho, presbítero Marco Magno, presbítero Gerri, presbítero Wilson Siqueira, toda a diretoria, Pai, os teus filhos, eles necessitam da intercessão, abençoa eles. Todos os pastores que estão orando conosco, todos os obreiros, evangelistas, o ministério geral, Pai, nós apresentamos departamentos e intercedemos pela festa dos 64 anos. Pai, no sábado, que o Senhor possa usar e operar maravilhas. Neste domingo, às 15 horas, no culto oficial celebrativo, Senhor, meu Deus, que nós vejamos e vivenciamos a glória do Senhor em nosso meio. As caravanas, todos os membros, toda a família, Deus e amor, meu Pai. Que a bênção do Senhor seja conosco. Pai, nós te agradecemos por este momento de oração, por tudo que o Senhor fez, por tudo que o Senhor faz e por tudo aquilo que o Senhor irá fazer. Nós te agradecemos por todos e por tudo. Receba a nossa oração. Receba a oração dos ouvintes, dos internautas. É o que nós te pedimos. No nome de Jesus. Aleluia. Louvado e engrandecido seja o nome do Senhor. Que Deus abençoe você que orou conosco. Nós sentimos a presença de Deus. Nós somos tocados pela presença do Senhor e o Senhor faz maravilhas. Eu quero convidar você que quer neste momento aceitar a Jesus ou reconciliar com Cristo, diga comigo as seguintes palavras: Senhor Jesus, perdoa os meus pecados, sara, Senhor, as minhas feridas. Senhor Jesus, eu reconheço o Senhor como o único e suficiente Salvador da minha vida. Escreve o meu nome no livro da vida e me sela com teu sangue. Meus parabéns. Você acabou de fazer a melhor escolha da sua vida: aceitar e entregar a sua vida para Jesus. Aí na sua tela aparece dois meios de comunicação: o nosso WhatsApp, DDD 11 950 94 4645, e o nosso e-mail, queraceitarjesus@ipda.com.br. Entra em contato agora, porque a nossa equipe pastoral vai atender você, vai direcionar você à Igreja Deus e Amor mais próxima da sua casa, ou vai te ajudar para você fazer uma visita aqui na sede mundial, e a nossa equipe pastoral vai te atender com muito amor e muito carinho, e fazer com que você tenha todo o apoio espiritual necessário para você fazer parte, ficar firme e fazer parte da família Deus e Amor. Procure a Igreja Deus e Amor mais próxima da sua casa, e ali os nossos pastores, os nossos obreiros, a equipe local vai te receber, receber a sua família, os seus amigos, com muito amor e com muito carinho. Bom, com alegria eu desejo a você, seja bem-vindo aqui na Igreja Deus e Amor, que é mais, muito mais do que uma igreja, é uma família. 12 horas e 31 minutos, que Deus abençoe, muito obrigado a todos que oraram conosco. Esta foi a oração do meio-dia, oração oficial aqui da Igreja Pentecostal Deus e Amor. Que Deus abençoe a todos, fiquem todos na paz do Senhor Jesus.
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1: Está chegando em sua casa mais um programa Mensagens Cantadas. A paz do Senhor, São Paulo, Brasil. Sou seu irmão Lourival de Almeida. 90 minutos de coisas boas para o seu coração.
2: É com satisfação que aqui estamos mais um dia para fazermos desse programa um alimento, um momento onde nós vamos aprender, edificar a nossa vida, nos alegrarmos na presença de Deus, cantarmos, enfim. Muito obrigado pela sua sintonia. Vos saúda Débora Miranda de Almeida. E como a gente sempre faz, a gente ouve muitos hinos e começa o MC com o hino. Nas mãos de Deus, o Ricardo canta este lindo louvor, esta linda mensagem do CD O Verdadeiro Dom.

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1: É isso mesmo, prezados ouvintes. Eu tô com a voz um pouco hoje, meio que até acho que é o tempo, hein? Tá todo mundo com aquele catarrinho em São Paulo, acho que é a poluição, né?
2: É.
1: Tem que tirar aquela coisa. E é desagradável isso, né? Principalmente quando você está fazendo um programa de rádio. Mas nós vamos meditar, não é, na palavra de Deus. Eu acho que isso é uma coisa de todo paulistano, quase que eu vejo. Acho que é muita poluição, sei lá, né? Ah, Jacó encheu-se de medo e foi tomado de angústia. Então dividiu em dois grupos todos os que estavam com ele, bem como as ovelhas, as cabras, os bois e os camelos. Jacó, na verdade, ele foi tomado pela dúvida, porque ele teve aquela questão com seu irmão, né? Fez-se passar pelo seu irmão, recebeu aquela bênção que, na verdade, não era bem para ele, eu diria assim. E um dia seu irmão falou, ah, vamos nos encontrar, passar ali para a história, não sei. Mas ele ficou com dúvida, né? Ficou com dúvida e a Bíblia fala que ele ficou com medo de encontrar-se com seu irmão Esaú. Mesmo sabendo que ele já estava rico, seu irmão, tinha uma grande família e tal, ele pensou, e se Deus tiver mudado de ideia, talvez, né? E talvez Deus tenha me rejeitado em favor do meu irmão. Então esses eram os pensamentos de Jacó. E então ele resolveu dividir, nós vamos em dois grupos, porque se houver um massacre, pelo menos um grupo escapa. Eu penso que ele pensava assim, né? Mas a verdade, ouvintes amados, é que eram os pensamentos de Jacó, mas continuaram sendo apenas isso, pensamentos. Por causa da natureza humana e da fé fraca, as pessoas não podem deixar de repente ter pensamentos como esses. E, infelizmente, eu diria que todos nós temos, às vezes você, às vezes eu, né? Você não pode impedir que pensamentos e, de repente, algumas tentações, não é? Venham à sua cabeça. A gente, não, infelizmente, é isso. Não evitamos, às vezes, emoções como a impaciência, às vezes como a ira, às vezes como a lascívia. E são coisas do pensamento. Agora, apenas não permita que se fixem em sua mente de tal maneira que comece a afetar o seu julgamento. Porque essa é uma questão que, é claro, esse assunto é um assunto longe de ser esgotado num devocional inicial de um programa, mas a verdade é que muitas pessoas, infelizmente, deixam as suas emoções, a sua impaciência, e em muitos casos a falta de conhecimento, tentações que vêm à sua mente, infelizmente, essas coisas a afetar o seu julgamento. E começa a fazer um julgamento precipitado, imaturo, em muitos casos sem nenhum tipo de inteligência, sem nenhum tipo de verificação mais profunda, quando às vezes até mesmo esse julgamento deveria começar a passar por si mesmo. Mas é um assunto prolongado. Eu só gostaria que nós seguíssemos o conselho, né, que de uma certa ocasião foi dado por um homem, que foi abordado por um jovem, que reclamava de ter pensamentos, às vezes, que contrariavam a palavra de Deus e outras tentações. E esse ancião disse, olha, você não pode impedir que os pássaros sobrevoem a sua cabeça, mas apenas voar. O que eles não podem é fazer ninho na sua cabeça. Não é que, eu diria, nós não podemos evitar certos pensamentos, né? Mas deixar isso continuar ali, até criar, eu diria, uma forma de estabelecer-se no seu sentimento, no seu pensamento, você passar daí a julgar situações, é deixar o pássaro ouvir e fazer ninho na sua cabeça. Então não permita que esses pensamentos cresçam a ponto de dirigir as suas atitudes. Esse foi o problema que levou Caim, Saul, Judas e outros ao desespero. Eles deixaram que os seus pensamentos crescessem até dizerem, meu castigo é maior do que posso suportar. Ou, pequei, pois traí sangue inocente. Ao fazer isso, meu castigo é maior do que posso suportar. Quem falou foi Caim, é claro. Ao fazer isso, sua tentação tornou-se julgamento, pois rejeitaram a palavra de Deus, a fé, a oração. Apesar de muitos pensamentos, né, e severas tentações experimentados naquela noite de Jacó, aquela noite em que ele tinha esse pensamento, de repente não deixou transformar-se num julgamento. Jacó, naquela noite, não jogou fora a sua fé. Foi ao encontro do seu irmão e tudo foi dissipado.
2: Ouvintes, ouçam esta mensagem agora. Estime que a gente está rodando bastante com a Cristina Santana, do CD Deus no Controle. A gente vai ouvir o hino O Meu Socorro, para você que está perto, longe. Receba a mensagem do Senhor.

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1: A gente vê na Bíblia a palavra mirra, né? A mirra, ela é mencionada na Bíblia como um ingrediente do óleo sagrado da unção para o tabernáculo. Isso está em Êxodo 30, versículo 23. E a mirra, ela foi apresentada pelos magos ao menino. É uma passagem que todo mundo mais conhece, né? Quando ali os magos, um deles levou a mirra para oferecer como presente a Jesus. E também nós vemos aqui a referência à mirra, também em Cantares de Salomão, capítulo 5, versículo 5, que indica uma preparação conhecida pelo nome de óleo de mirra, que é a mesma coisa, né? Em Gênesis 37, 25, já nós vemos a mirra como a substância mencionada como parte das mercadorias levadas pelos negociantes ismaelitas através da Palestina até a terra do Egito, bem como também dos presentes que foram enviados por Jacó a seu filho José. A mirra é uma resina. Ela é produzida pelo ládano, que é uma planta, e encontrada na Palestina, em Chipre também, e em outras partes da região do Mediterrâneo. É bom também saber que nos tempos antigos, a mirra era uma mercadoria muito valorizada e também usada como perfume e com fins terapêuticos, ou seja, para curar, né? Mas foi gradualmente perdendo a sua importância e ela deixando de ser utilizada. E a mirra, ela só foi introduzida no Egito em tempos depois aos acontecimentos descritos no livro de Gênesis. Aí vem a explicação, porque achavam conveniente oferecer a mirra aos governadores do Egito. Como se sabe, ouvinte, a mirra é a goma transudada pelos golpes aplicados na casca de certa árvore. Falamos um pouquinho de curiosidade bíblica aqui para vocês.
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1: E vamos para mais uma mensagem musical. Débora e Eleni cantam do CD Marcas, o hino Volta ao Primeiro Amor.

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1: Eu falo de conversão. Olha que coisa linda, Débora. Nós estivemos no Japão, tivemos essa oportunidade, né? E a gente realmente viu que no Japão existe um certo respeito quando se fala... Respeito, para não dizer medo, né? Quando se fala em Yakuza, né? Yakuza seria a máfia japonesa, né? São, esse grupo age aí de forma a nem ser detectado, mas o japonês, enfim, tem medo desse grupo, que é um grupo perigoso, né? Agora, um ex-membro da Yakuza, a maior máfia japonesa, se converteu e prega o evangelho hoje para os gangsters e pessoas com histórico de prisões e dependentes químicos no Japão. É, Tatsuya Shindo. Ele foi dependente de drogas e faz parte do crime, perdão, e fez parte do crime organizado e uma das principais organizações criminosas do mundo, a Yakuza. Ele chegou a ser preso 3 vezes por uso de estimulantes e foi na cadeia que ele teve acesso à Bíblia e começou, então, a verificar, né? E foi deixando o seu passado para trás. Nas prisões, poucas oportunidades são dadas aos condenados para se arrependerem do fundo dos seus corações. A taxa de reincidência pode ser atribuída ao fato de que não há lugares para eles recomeçarem na sociedade. Diz ele que também prega em prisões. Quem lhe deu um exemplar da Bíblia foi sua esposa, durante uma visita que fez a ele quando ele esteve preso. Ainda na prisão, Shindo fez um curso de teologia por correspondência e assim que ganhou a liberdade foi cursar uma escola teológica em Tóquio. Então, a igreja do ex-gangster, ela está numa salinha pequenininha ali, é uma igrejinha pequenininha, mas que faz esse trabalho, e esse trabalho por internet, esse trabalho à distância, não é, e tal. O que acontece, Débora, é que o nosso querido Shindo, ele faz 11 anos já que ele vem evangelizando esses gangsters, né?
2: É a história de tantos irmãos, né? Que antes de serem detentos, como são hoje, foram pessoas que estavam nas máfias, no crime, e ali dentro da prisão foram alcançados pela misericórdia de Deus.
1: É, e o interessante é que essa notícia, ela...
2: Bonita e linda, né?
1: Exato. Ela foi divulgada pela CNN.
2: Que lindo.
1: Não é interessante mesmo. Então,
2: testemunho, né?
1: A gente quer parabenizar todo mundo que trabalha, né, com detentos, não é? Nós mesmos temos grupos,
2: né,
1: que trabalham com
2: nos
1: detentos.
2: Hospitais, nas prisões, né?
1: É, penitenciárias, prisões, hospital, outro departamento aqui.
2: Sim, não, estou falando que existem grupos na igreja com
1: que trabalham com hospitais e tal, né? E também os que trabalham com os presidiários.
2: Exato.
1: E temos, inclusive, igrejas dentro de alguns locais, alguns recintos, né? Que são igrejas que são dirigidas por presidiários convertidos. Então, ouvintes, é tão importante esse trabalho, né? Entendendo que ali existem pessoas que podem, sim, com toda certeza, serem transformadas por Deus. Tá certo? E eu vou dedicar a vocês mais um hino. Vem aí do CD Novos Valores, volume 4. O hino Ele é Deus. Vamos ouvir.

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1: A gente não pode deixar de falar também de saúde física, né? Você sabe que eu estava lendo uma coisa muito interessante que me chamou muita atenção e eu sempre quero compartilhar com vocês, né? Tudo que a gente aprende, assim, a gente descobre, a gente quer compartilhar. Ah, vamos falar no MC. Imediatamente eu falo para o Orival, vamos deixar essa matéria separada que a gente tem que passar para o MC. E olha, é interessante que a gente sempre ouviu, e acho que você já ouviu, médicos, cientistas dizerem que a carga genética dos nossos pais, dos nossos avós, esta carga é muito pesada, é muito forte, ela é muito evidente no nosso corpo. Por exemplo, se o pai teve diabetes, você tem grandes chances de ter diabetes, coisa e tal. Mas você sabe que eu estava lendo que tudo isso pode ser revertido? É, pelo seu estilo de vida. Não quer dizer que seu pai teve mal de Alzheimer, que você tenha também futuramente um mal de Alzheimer. Mas é claro que ainda tem fatores que podem ajudar se você tiver um estilo de vida muito pobre na alimentação, pobre em exercício físico, enfim. Em outras palavras, os cientistas hoje, os médicos hoje dizem que o estilo de vida, ele é mais predominante do que a carga genética e hereditária que temos dos nossos pais em questão de saúde. Então, isso nos dá o quê? Uma grande oportunidade de nós revertermos a nossa história da saúde. Eu comecei falando em um dos programas de algumas atitudes para não perder a memória. Às vezes a gente esquece telefone, endereço, data de aniversário, senhas. Tudo isso nós somos obrigados a registrar um número cada vez maior de dados no nosso cérebro, né? Então nós temos algumas atitudes que podem turbinar, podem melhorar a nossa capacidade de recordar os fatos. A primeira, exercitar o cérebro. Que coisa interessante, né? Ou seja, um dos caminhos mais indiscutíveis para manter as lembranças intactas, preste atenção, é ler e estudar. Então, ponha isso na sua cabeça, ler e estudar. E aqui eu vou passar a fala de um neurocientista, Ivan Esquerdo, que é o diretor do Centro de Memória da Pontifícia Universidade Católica do Rio Grande do Sul. Ele fala assim, abre aspas, a memória mantém-se graças ao seu uso, ou seja, tem que colocar o cérebro para trabalhar. E a leitura é uma forma de exercitá-la. Quem não tem o hábito da leitura apresenta maior chances de desenvolver problemas cognitivos no futuro. Ou seja, indivíduos que passam mais tempo na escola ficam com a mente blindada. Quem lê mais tem a mente blindada. E nessa gente que lê muito, que estuda muito, o cérebro guarda mais informações e esse cérebro consegue lidar melhor com uma eventual perda de neurônios, o que é bastante natural quando a gente envelhece com o passar do tempo. E de acordo com a pesquisa da Universidade da Califórnia, 19% dos casos de Alzheimer acontecem em razão da combinação pouca leitura e pouco aprendizado. Em outras palavras, diz o neurocientista, ler massageia a memória e é um grande exercício intelectual. Então, minha gente, o negócio é ler bastante. Quem lê também bastante tem melhor vocabulário e também tem uma melhor, vamos dizer assim, uma melhor palestra, tem uma melhor fala, consegue desenvolver as suas ideias. Então, exercitemos o cérebro lendo e estudando. Essa é a nossa dica de saúde no dia de hoje. Penso na cruz, mensagem bonita, chegando ao seu coração, na voz de Débora. CD é assim que adoro.

Deus quer que sejamos como elas, esforçadas e sempre trabalhando

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3: Destino é para você, mulher, guerreira de Deus, do CD Sala do Trono. Daniela Balabem traz esta mensagem ao seu coração.

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1: Carlos Alexandre de Barrinha, São Paulo. Que Deus abençoe essa linda programação. Todos os dias nos acompanhamos o programa, junto com o meu irmão Elinho e toda a nossa família. Que Deus possa continuar o ministério de vocês, abençoar cada vez mais. E esse programa é uma benção. Deus abençoe todos vocês.
2: Meu nome é Rosenilde Santos de Aguiar. Sou da cidade Jardim Iguá, Luziânia, Goiás. Ouço o programa todos os dias. Que vocês continuem nesse objetivo, programando a palavra do Senhor.
3: Eu sou a Joelma de Potirendaba, São Paulo, e eu gosto muito desse programa. É uma bênção de Deus em nossas vidas.
4: Meu nome é Selma, moro em Berlândia, Minas Gerais. Amo esse programa, traz muita paz na minha vida. Sou nova convertida.
5: Aqui é a irmã Patrícia, do estado de Minas Gerais. Quero dizer para vocês que o seu programa tem sido uma bênção nos lares e na família. Que Deus possa abençoar a vida de vocês.
6: Aqui quem fala é Irailda Valentina Gouveia, Araçoiaba da Serra, São Paulo. Eu gosto muito do seu programa Mensagem Cantada. Eu fico aqui na máquina costurando e só ouvindo, a coisa mais linda. Deus abençoe, ore por nós.
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0: Nós não podemos negar que já adotamos muito daquela terminologia americana que acaba fazendo parte do nosso vocabulário, né? Fast food. Mas o que é fast food? Fast quer dizer rápido e food é comida, ou seja, alimentação mais rápida, serviço de atendimento mais rápido, né? E pode ser uma lanchonete, um restaurante. E para muita gente, por causa do trabalho, da escola, o tempo de voltar para casa e poder fazer uma alimentação saudável, bem preparada, com um toque de carinho e muito critério nos temperos e na adição de gordura, fica comprometido. Por quê? Em razão da falta de tempo, do trânsito, enfim. Por isso é preciso ter cuidado, ouvinte, porque o fast food pode causar fast fat. Rapidez na gordura.
8: Você tem que saber pelo menos o básico de inglês, senão você nem sobrevive aqui na cidade de São Paulo mesmo, né?
0: É verdade. E seguindo a linha de se alimentar fora de casa, a ingestão de gordura ela se torna muito mais verdadeira e presente. Consequentemente, o que acontece? O engordar também pode ser bem mais rápido. Então, se não puder evitar os restaurantes fast food, pelo menos evite o alimento gorduroso. Da próxima vez que você for a um restaurante, do tipo self-service, aquele que você vai se servir, observe as pessoas, observe a si mesmo. Se for possível, antes de entrar na fila, olhe quais os pratos que estão sendo servidos. Tendo esse comportamento, você vai promover as condições de se ter uma refeição mais adequada, mais saudável. E agora, a gente está num tempo de comunicação, de informação. Não é possível que as pessoas continuem comendo tão mal. E por que querem, não é verdade? Nós estamos até falando com o nosso filho esses dias, ele estava lendo que o bacon é a pior comida que se tem nos últimos tempos.
8: Mas que não tem cheiro tão bom, não tem.
0: Ah, não. O cheiro nem se fale, não é verdade? Peraí, estou terminando aqui. As gorduras, elas são necessárias porque geram grande parte da energia. A gente precisa de gordura para o trabalho do corpo, né? Especialmente dos músculos. Mas se as gorduras são consumidas na quantidade certa, não trazem prejuízos e ainda ajudam no bom funcionamento do organismo, desempenhando funções como auxiliar na absorção, no transporte das vitaminas e também proteger os órgãos internos contra choques, manter a temperatura corporal quando está frio, reduzindo a perda de calor, enfim. Então, se a gordura é importante, por que os estudos mostram que ela é a principal responsável pelo aumento da obesidade da população? Porque está ligada a várias doenças, né? Relacionadas à circulação, derrame, infarto. Então, numa próxima oportunidade, a gente vai falar de gorduras boas e gorduras ruins, né? Como a gente evitar a gordura ruim e como a aproveitar da gordura boa, por exemplo, do abacate. O abacate tem uma gordura maravilhosa, é claro que tem que comer equilibradamente para que também você não possa engordar. Mas vamos falar numa próxima oportunidade. Hoje falamos do fast food e que nós precisamos de gordura e quais são os motivos que essa gordura é utilizada. Falamos de saúde aqui no MC.
8: Viver com Cristo é vida. Somente Deus é o CD. Débora e Leia, voz ainda juvenis. Vamos ouvir esses hinos. Perdão, esses hinos não. Esse hino hoje. Porque Somente Deus é o CD inteiro, né? O hino é só um, só hoje, por enquanto. Viver com Cristo é vida. Vamos ouvir.

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1: Momento da Família, nós vamos começar fazendo uma pergunta. Como nós tratamos os nossos pais na velhice? Deus, por sua bondade, Ele cuida de todas as fases de nossa vida. E como filhos, Deus nos confiou aos cuidados dos nossos pais para zelar por nossas vidas. E como nós, agora pais, nos deixou debaixo de uma ordem dada aos nossos filhos. Honra teu pai e tua mãe. E é claro que nós sabemos que, assim como muitos pais não cuidam, até abandonam seus filhos, existem muitos filhos que abandonam, desprezam seus pais, principalmente quando chegam na sua velhice. E nós precisamos entender que ambos são mandamentos do Senhor. Eu quero deixar dois textos para nossa meditação quanto aos que temos feito ou vamos fazer com nossos pais, principalmente na velhice. Em Gálatas capítulo 6, versículo 7, diz: não erreis. Deus não se deixa escarnecer, porque tudo que o homem semear, isso também ceifará. E também em Mateus 7, versículo 12: portanto, tudo o que vós quereis que os homens vos façam, fazei-lhe também vós, porque esta é a lei e os profetas. Eu conto uma pequena história de um frágil e velho homem que foi viver com seu filho, Nório, seu neto mais velho, de ali dos seus 7 anos. Seu filho levou para morar com ele porque a mãe havia falecido. Ele morava sozinho no interior e toda a vizinhança achou bastante digna, né? A atitude do filho em querer proteger seu pai e deixá-lo morar debaixo do mesmo teto que ele, sua esposa e seu filho. E as mãos daquele velhinho tremiam. A vista já estava embaralhada, o seu passo bastante hesitante, e a família sempre comia junto à mesa. Mas com o passar do tempo, aquelas mãos trêmulas do avô, sua visão falhando, tornaram difíceis o ato de comer. Ervilhas rolavam da colher para o chão. Quando ele pegava seu copo, o leite derramava sobre a toalha. E a bagunça começou a irritar fortemente o filho e a nora. E um disse para o outro, né? Nós temos que fazer algo sobre essa situação. Já tivemos bastante do seu leite derramado, já ouvimos ele comer ruidosamente e muita comida pelo chão. Nós temos que tomar atitude. Assim, o marido e a esposa prepararam uma mesa pequenininha no canto da sala. Lá ele poderia comer sozinho, enquanto o resto da família estava aqui na sala, desfrutando do jantar. E desde que aquele avô tinha quebrado 1 ou 2 pratos, a comida dele foi servida em uma tigela de madeira. E quando a família olhava de relance na direção daquele ancião, daquele vovô, às vezes percebiam nele muita tristeza. E ainda assim, as únicas palavras que o casal tinha para aquele senhor eram palavras de advertência quando ele derrubava um garfo ou derramava comida no chão. O neto mais velho, ele percebia e assistia tudo em silêncio. E uma noite, antes da ceia, o pai notou que seu filho estava brincando no chão com algumas sucatas de madeira. E ele perguntou para o filho: ô filho, o que você está fazendo aí? O menino respondeu: eu estou fazendo uma tigela de madeira para você e para a mamãe comerem sua comida quando eu crescer. Aquele neto mais velho sorriu e voltou a trabalhar. As palavras daquele menino golpearam os pais, que ficaram mudos e com o rosto rubrado. Então lágrimas começaram a fluir em seus rostos. Nenhuma palavra foi falada, nada foi comentado. Mas tanto o pai e a mãe daquele menino, filhos daquele idoso, souberam o que devia ser feito. Então naquela noite o marido pegou a mão do seu pai e com amor o conduziu atrás da mesa familiar. E para o resto de seus dias de vida, ele comeu sempre com a família. E por alguma razão, nem marido nem esposa pareciam se preocupar mais quando um garfo era derrubado, o leite derramado ou que a toalha da mesa tivesse sujado. Essa é uma história para você meditar. E a pergunta fica para você responder. Como você tem tratado o seu pai e a sua mãe na velhice? Uma Folha ao Vento, nós vamos ouvir na voz de Elias, do CD do mesmo título, este louvor para você que está no presídio, no hospital, no trabalho, viajando nessa longa estrada, receba esta mensagem de Deus para você. Música.

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1: Está chegando, chegando no seu rádio, no seu computador, Sessão da Criança. Muito bom, é muito bom estar aqui. Hoje vamos aprender mais de Deus. E além de sabermos que Ele nos ama, todos os dias Ele está cuidando de nós. Ele cuida de você, Ele cuida de mim. Por isso nós temos a comidinha na mesa todos os dias. Temos a nossa roupa, temos o trabalho do papai e da mamãe. Temos a nossa escola, a nossa casa. Tudo isso é Deus cuidando de nós. Então vamos louvá-lo, porque Ele nos dá tantas coisas boas e Ele merece o nosso louvor e toda a glória. Vamos cantar do CD Débora Kids, volume 1.

0: Glória a Deus, aqui estamos em mais um programa, Sessão da Criança. E eu nem cumprimentei vocês, não é? Então tá bom, a paz do Senhor para você, para mamãe, para todos que estão na sua casa. E aqui estamos já para aprender do Senhor. Vamos para a nossa historinha de hoje. E eu sou a tia Débora Miranda, estarei com vocês até às 14 horas. Hoje a nossa história tem o título As Sapatilhas de Sofia.
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0: Silêncio! Silêncio! Era um dia de sol muito brilhante. E o sol estava muito forte naquela aldeia. E Sofia morava lá. E ela não conseguia abrir os olhos direito devido àquela luz do sol tão forte. Ah, crianças, naquela aldeia fazia sempre muito calor e raramente chovia. Mas quando chovia, a chuva não parava. Eram dias seguidos e a chuva caindo, caindo. E Sofia não ficava triste porque estava chovendo, não, não. Ela sabia muito bem que quem fazia chover e fazer calor naquela aldeia era o Deus que ela tanto amava. É, o nosso Deus é quem faz chover. Deus é quem faz estas flores estarem abertas e enfeitando o nosso jardim. Deus é muito bom e Ele cuida de nós, não é? E naquele dia, na aldeia, no ar estava aquela quietude, quando de repente... O que é isso? Olhem, crianças, que ruído estranho, não é? Parece um zumbido de abelhas. Não, mas não é abelha. E esse barulho foi aumentando, aumentando. Ah! E o barulho deste carro assustou os porcos da casa da Sofia. E os porcos começaram a grunhir. E as galinhas a cacarejarem. Sofia queria saber o que estava acontecendo. E ela sentada, direita, como um pau de vassoura, ela ficou escutando. Ah, deve ser o carro do homem dos números. Ela falou enquanto esfregava os olhos, porque o sol estava muito forte. Uma vez por ano, chegava naquela cidade, ou seja, naquela aldeia, chegava o homem dos números. Eu explico. O homem dos números era aquele homem que contava as pessoas da aldeia, quantas pessoas moravam ali. E ele era enviado pelo governo para chegar na aldeia e contar quantas crianças haviam nascido, quantas pessoas idosas moravam ali, quantas crianças, enfim. Todo ano, este homem da cidade chegava à aldeia em um carro vermelho. E depois de fazer o seu caminho, aquele homem parava em frente, exatamente em frente da casa de Sofia, todos os anos.
2: Quantas pessoas vivem aqui, hein?
0: Perguntava o homem dos números. A Sofia nem esperava a mãe dela responder. Olha, duas pessoas vivem aqui na minha casa.
3: E ele perguntava de novo.
2: Duas pessoas?
1: Sim, duas pessoas. Eu e a minha mãe.
0: E o homem dos números dizia assim.
2: Ah, então já são 154 pessoas. o ano passado eram...
0: Crianças, o homem dos números tinha ouvido dizer que o pai de Sofia havia morrido, porque não havia médico na aldeia. Ah, e não havia nenhum hospital por perto. Ali só haviam casinhas bem pobrezinhas. Ah, havia uma igrejinha. E como Sofia gostava de ir à igrejinha. Todos os domingos vinha um pastor da cidade para fazer o culto. O culto dos adultos e o cultinho das crianças. Ah, como havia muitas crianças, aquele pastor que vinha todo domingo falar de Jesus às crianças, adorava contar histórias. E Sofia gostava de uma história em especial. Ela adorava ouvir quando o pastor dizia: Jesus, que morreu na cruz, e ele não tinha nenhum pecado, ele morreu por você, mas ressuscitou ao terceiro dia. Ah, aquela história Sofia ouvia várias vezes e não enjoava de ouvi-la, não. Ela sabia que Jesus era e é o único filho perfeito de Deus, sem pecado. Ah, crianças, eu nem te conto. Eu nem vou contar para vocês, mas eu preciso contar. Não, eu vou contar. Toda vez que aquele homem dos números vinha até a aldeia, Sofia gostava de ficar olhando, sabe o quê? Os sapatos daquele homem. E Sofia ficava olhando tanto, mas tanto para os sapatos dele, que aquilo o incomodou grandemente. E ele então perguntou para ela:
2: Ah, menina, você nunca viu sapatilhas na vida?
3: É, o homem dos números ficou até envergonhado porque Sofia não tirava os olhos de suas sapatilhas. Quando ele perguntou isso, Sofia ficou vermelha de vergonha. O segredo? O segredo que ele guardava por tanto tempo dominou todo o pensamento dela. Que voa para tão longe como os falcões voam em grandes círculos no azul dos céus. E no fundo do coração, Sofia sentia que, se algum dia tivesse umas sapatilhas iguais às daquele homem, ah, o seu desejo se transformaria em realidade.
2: Ei, garota, vamos até a margem daquele rio?
0: Sim! Eu posso ir, mas por que que você está me chamando para ir até a margem do rio?
2: Vamos lá. Você vai colocar os pés na lama que está ao lado da margem do rio. Ali tem um barro bem fino e eu vou fazer com que você coloque os pés lá e eu vou tirar a forma dos seus pés.
0: Tirar a forma? Como que é? Tirar o tamanho dos meus pés?
2: Sim.
0: Ah, então tá bom. Vamos lá, vamos lá.
3: Sofia não sabia muito bem para que serviria aquilo, mas ela foi. E não é que ela gostou da sensação do barro a escorrer por entre os dedos dos seus pés? E naquele momento, o homem dos números tirou a régua do bolso e mediu as marcas dos pés de Sofia. O tamanho, o comprimento e a largura dos seus pezinhos. E ele começou a fazer as contas em voz alta e acabou por dizer...
2: Ah, garota, vejamos. Vamos fazer assim. Dentro de 30 dias, você vai receber um presente.
3: E então Sofia começou a contar os dias. E ela foi no calendário pendurado na parede da sua casa e começou: 2, 5, 10. Ela começou. começou a contar os dias. 15 dias. E assim o tempo ia passando. Algum tempo depois...
4: Olha só quem vem chegando! O carro dos Correios!
3: E foi o carro chegando, buzinando! E Sofia saiu correndo ao encontro deste carro. E o homem dos Correios pegou uma caixa de dentro do carro e colocou na porta da casa um pacote.
4: Sapatilhas!
3: A Sofia abriu o pacote e ela calçou-as com muito cuidado e gritou:
4: Ah! Agora já posso realizar o meu desejo secreto!
3: Que desejo, minha filha? Perguntou a mãe.
4: Mamãe, agora já posso ir à escola!
3: Mas, minha querida, a escola fica muito longe daqui. Fica a 8 quilômetros e o caminho é muito perigoso.
4: Mas, mamãe, é que agora eu tenho sapatilhas. Eu já não fico mais descalça. Mamãe, eu estou muito feliz, eu estou muito feliz.
3: E um sorriso começou a aparecer lentamente nos lábios da mãe de Sofia. Que a mãe de Sofia começou a se lembrar e a recordar a filha de vestido amarelo, da cor do sol, correndo ao lado do seu pai que, com a pequena lousa preta debaixo do braço, procurava a sombra de um coqueiro. Ela se lembrava da filha, de olhar fixo e sem pestanejar, a olhar a lousa onde o pai fazia só rabiscos, a que chamava letras. A mãe de Sofia se lembrava também quando seu esposo dizia: Este aqui é o teu nome, e este é o nome da nossa aldeia. Ela estava se lembrando do seu esposo, ensinando a sua filha Sofia as primeiras letras. Então, a mãe de Sofia disse: Minha filha, eu creio que você pode ir à escola sim, mas tome cuidado, porque o caminho é muito perigoso. Amanheceu o dia. O sol ainda não havia colocado todos os seus raios, aparecendo entre as nuvens do céu. E a Sofia estava ali se preparando para ir à escola. Estava tendo seu café da manhã. Mas Sofia não estava comendo pão como a gente, café com leite, não. Ela estava com a sua colherzinha e a sua tigelinha de arroz com peixe salgado.
5: Yeque!
3: Tia Débora, ela comia arroz com peixe salgado de manhã? Sim, sim, crianças, este era o costume da aldeia. As pessoas, quando acordavam de manhã, não tinham uma padaria perto, nem leite, nem café com pão, não. Eles comiam o que eles cultivavam, o que eles pescavam. Arroz com peixe salgado.
4: Que delícia!
3: Dizia Sofia. Já era momento de ela ir para a escola, né? E ela então se pôs a caminho. O caminho seria muito longo, mas ela sabia que ela iria chegar num lugar que ela tanto sonhou. Então ela começou a passar pelos campos de plantação de arroz. Ah, agora a Sofia estava com as suas sapatilhas, que protegiam os seus pés das pedras pontiagudas, daquelas pedras que poderiam ferir os seus pés. E ela começou a andar rápido. E agora já estava correndo, como se tivesse asa nos seus pés. e com um salto começou a atravessar riachos e percorreu uma estrada deserta, onde só passava um carro de cada vez. E agora a Sofia começou a correr, correr cada vez mais depressa, até que por fim avistou a escola, que tinha apenas uma sala de aula. Quando Sofia lá chegou, ela percebeu que a sandália dos alunos estavam em fila, alinhada junto à porta da entrada daquela escola. Então Sofia tirou rapidamente as suas sapatilhas, colocou-as juntinhas às outras sandálias e entrou descalça na sala de aula.
6: Ei! O meu nome é Sofia e eu venho à escola para aprender a ler e a escrever.
3: Na sala onde havia só rapazes, começaram logo os risinhos.
6: Silêncio! Silêncio!
3: A professora, colocando o dedo sobre os lábios fechados, e depois disse...
7: Vem cá, menina. Você é muito bem-vinda à sala de aula. Agora me diz, de onde você está vindo?
6: Bem, eu estou vindo de uma aldeia que tem um nome esquisito, mas o nome é Andong Kralong.
3: Todo mundo caiu na risada.
6: Silêncio! Silêncio! E outra coisa, essa aldeia fica bem longe daqui, fica 8 quilômetros. Mas, professora, eu tenho as minhas sapatilhas.
3: E os rapazes continuavam com as suas risadinhas. Os olhos da Sofia se encheram de lágrimas. E a professora disse,
7: mas você é uma moça, Sofia.
3: Sofia engoliu o choro e manteve-se de cabeça erguida e quieta como a serpente antes de atacar a presa. Ela dominou a raiva. Sim, Sofia sabia que xingar é pecado. E ela tinha aprendido na escola que ela não poderia desagradar a Deus. Ela não iria xingar com palavrões, não. Mas ela estava muito chateada com a zombaria dos rapazes. Acabou a aula. A professora bateu o sino. Então Sofia arrumou as suas coisinhas, calçou as suas sapatilhas, amarrou os seus cordões com um triplo nó e, olhando para os rapazes, virou-se de frente para eles e disse,
6: já que vocês são tão espertos, então venham me pegar.
3: Então os rapazes não pensaram duas vezes, empurrando uns aos outros, logo desataram a correr atrás dela. Atrás de Sofia, mas foi em vão.
6: Na manhã seguinte, bem cedinho, os passarinhos já estavam cantando.
3: Mas Sofia acordou antes do galo cantar. Os passarinhos cantavam, mas o galo não. E ela então saiu bem cedo. Sair tão cedo permitiu que fosse a primeira a chegar à escola. E ela já estava lá quando os rapazes iam chegando, de sorriso envergonhado. É que ainda não tinham esquecido a derrota na corrida do dia anterior. E a partir daquele dia, Sofia aprendeu muito naquela escola. É, naquela escola da aldeia, de uma única sala. Ela começou a aprender tantas coisas. Aprendeu a fazer contas, aprendeu geografia, aprendeu tudo sobre a linguagem, sobre o dialeto de sua aldeia. E Sofia foi criando cada dia mais um desejo enorme de aprender cada dia mais. Passou um ano
7: E numa certa manhã, Sophie estava sentada junto da sua mãezinha, quando de repente se levantou uma nuvem de poeira na encosta. Os porcos começaram a grunhir. As galinhas a cacarejarem de novo.
3: Ah, quando as galinhas cacarejavam e os porcos grunhiam,
7: era sinal de que alguém estava chegando na aldeia.
4: Quem será que está chegando, mamãe? Quem será que está chegando?
7: Ah, era o homem dos números que voltava no seu carro vermelho.
4: É aquele homem que conta o número de pessoas que mora aqui na nossa aldeia, mamãe.
7: Neste momento, as primeiras gotas de chuva começaram a formar pequenos círculos sobre a água do rio, porque começou a pingar. A chuva começou a cair vagarosamente e aqueles círculos na superfície da água se alargavam cada vez mais. É porque agora começava o período das chuvas. A chuva começou a cair forte. E ela olhou para as nuvens que se formavam e pensou:
4: é que agora vai ter menos calor a caminho da escola. É claro que vai ter chuvas, mas vai ter menos calor.
7: E o homem dos números contou todas as pessoas da aldeia onde morava Sophia. Só que demorava, passou o dia inteiro e no final daquele dia, o homem dos números chegou à casa de Sophia.
2: Bom dia, bom dia. Ei, garota, bom dia.
7: Ele olhou para os pés sem sapatos da menina e foi logo perguntando:
2: ei, garota, onde estão as suas sapatilhas?
7: Sophia sorriu e, com ar de desafio, colocou as mãos na cintura e disse:
4: sabe o que é? Eu só calço as minhas sapatilhas para eu ir à escola.
7: E os dois começaram a rir.
4: É que hoje eu quero mostrar-lhe uma coisa, senhor. Venha aqui comigo, por favor. Me siga, me siga.
7: E os dois caminharam juntos e em silêncio até a margem do rio. Quando os dois chegaram ali, na beira do rio, Sophia, de cabeça baixa, disse timidamente, com um pouquinho de vergonha:
4: sabe, senhor, eu vou te falar uma coisa.

0: construir aqui na aldeia? O homem foi interrompendo e...
1: A sua casa? A sua casa?
0: Não, não, não, não, não. Não é uma casa para mim e para minha mãe, não.
1: Então, o que você quer construir?
0: Sabe que um dia eu quero construir uma escola aqui na minha aldeia.
1: Escola, Sofia? Você é muito pretensiosa.
0: Não, não, não, não, não, não. Eu também quero ser uma professora.
1: Professora? Mas como assim?
0: O homem não entendeu nada, porque... A única escola que ela tinha ali era de alfabetização e aprendia-se as coisas básicas de geografia, matemática. Mas crianças, Sofia queria ter realmente a oportunidade de estudar também na cidade. Afinal de contas, ela já sabia ler e escrever, sabia contas, sabia coisas sobre geografia, sabia o dialeto da aldeia onde ela morava. Enfim, ela poderia ir muito longe. Ela poderia sim estudar na cidade. Por que será que ele estava tentando pensar que ela não teria condições de ser uma professora? Mas nós podemos ir muito longe. Talvez você more num lugar muito pobre aí na sua cidade. Não tem muitos recursos, não tem uma faculdade. Mas você pode ser alguém na vida, sim. Deus quer que nós avancemos a cada dia, buscando coisas melhores para nós, porque nós podemos, porque temos Deus em nossa vida. Como que você pode pensar como Sofia pensava? Sofia pensava que ela poderia um dia ter condições financeiras, porque ela também tinha um Deus. O Deus que nós servimos era o Deus também que Sofia servia. E um dia ela sabia que com Deus ela poderia ganhar muitas coisas, ganhar conhecimento, não somente da palavra de Deus, mas também ser uma professora, uma médica, enfim, o que ela quisesse ser, porque Deus poderia ajudá-la. E nós temos de pensar assim. Deus quer que nós pensemos que somos mais do que vencedores, porque Jesus mora em nós. E naquele momento, Sofia, diante do homem dos números, pegou uma cana de bambu e começou a escrever na lama de argila. A cana de bambu era tão grande que mal Sofia podia escrever, mas ela se esforçou e escreveu na lama de argila as seguintes palavras. Ela escreveu assim: muito obrigada pelas sapatilhas. Escreveu também na lama de argila: eu tenho Deus e com Ele poderei ser aquilo que Ele quer que eu seja.
1: O que você está escrevendo, Sofia?
0: Eu estou escrevendo aquilo que eu estou pensando e eu aprendi pela palavra de Deus. Que com Cristo nós somos muito mais que vencedores. Não quer dizer que por eu ter nascido nessa aldeia pobre, sem recursos, eu vou ser ninguém na vida. Não, eu posso ser aquilo que Deus quer que eu seja. E Deus vai cumprir o desejo do meu coração, porque Jesus vive em mim. E eu aceitei um presente.
1: Ah, sim. Você aceitou as minhas sapatilhas? O meu presente?
0: Não, claro que... Muito obrigada, né, pelas sapatilhas, né? Mas eu recebi o maior presente deste mundo.
1: Maior presente deste mundo?
0: Perguntou o homem dos números. Sim, eu quero dizer que existe um presente mais valioso deste mundo.
1: E qual é?
0: Quando nós aceitamos a Jesus e nos tornamos filhos de Deus.
1: Ah, é?
0: E neste momento se fez um tal silêncio que se podia ouvir

0: da água a correr por entre as pedras. Sabe o que é? É que o senhor também pode receber esse presente que eu recebi.
1: O que você quer me dar, Sofia?
2: Perguntou o homem dos números.
0: Não, não é presente material. É você aceitar Jesus, pedindo para Jesus vir morar dentro de você. E quando você pedir isso, Deus vai escrever o seu nome num livro bem grande que existe lá no céu.
1: Ah, é? Lá no céu tem um livro bem grande?
0: É! A gente aprendeu na Bíblia que este livro se chama Livro da Vida.
1: Livro da Vida? Então eu posso pedir para Deus escrever o meu nome no Livro da Vida?
0: Sim! Você entendeu perfeitamente. Quando a gente fala para Jesus perdoar os nossos pecados e tirar todo o pecado da nossa vida, para ele vir morar na gente, ele escreve o nosso nome nesse livrão que existe lá no céu.
1: Ah, então eu quero que Deus escreva o meu nome neste livro da vida.
0: Então tá bom, você vai repetir agora o que eu vou dizer. E assim você terá o seu nome no livro da vida, onde você terá a salvação no último dia, quando Deus acabar este mundo com fogo. Você não estará mais aqui, porque a igreja já foi arrebatada e nós estaremos com Jesus eternamente. Então vamos lá, você vai repetir aquilo que eu disser.
2: Então Sofia, naquele momento, começou a fazer a oração de confissão de pecados, juntamente com o homem dos números. E se você, criança, quer também o seu nome no livro da vida, você pai, mãe, avô, avó, tio, tia, se você quiser que o seu nome esteja no céu, para que quando este mundo se acabar, você esteja com Deus, nas mansões celestiais, ore juntamente com Sofia, quando ela fez a oração de confissão. E então Sofia começou a fazer a oração de confissão.
0: Senhor meu Deus, neste momento eu te peço que o Senhor apague todos os meus pecados. Senhor, escreve o nome do homem dos números lá no céu e para que ele possa ter a salvação no último dia, em nome de Jesus. Amém.
2: Ah, crianças, Sofia não era apenas uma menina normal, ela era uma missionária. Gostava de falar de Jesus para todas as pessoas que ela encontrava. Deus quer que a gente realmente seja mais que vencedor. Não apenas falando de Jesus aos outros, mas também tendo o sentimento de que nós somos vitoriosos porque Jesus mora em nós. Sofia, quando ela cresceu, não simplesmente foi uma professora, mas também uma missionária que até os dias de hoje ela conta a sua história de vida por onde ela passa. Ela viaja para todos os lugares contando que ela simplesmente, através de uma sapatilha, ela pôde sair da aldeia e falar de Jesus para todas as pessoas e ensinando as crianças a escrever e a ler. E até no dia de hoje, ela visita os lugares onde não há escolas, aonde não há professoras para ensinar as crianças, não somente a ler e a escrever, mas também ensinar a palavra de Deus, mostrar o amor de Deus para as pessoas, assim como ela aprendeu que Deus a amava e ama você, a tia Débora e a todos nós. Em nome de Jesus. Amém.

0: eu sou uma criança.
1: E assim, crianças, espero que vocês tenham gostado desta história, As Sapatilhas de Sofia. E olha o desafio, continua de pé. Você convidando alguém aí da sua vizinhança, dos seus colegas, dos seus amigos, para estar na sua casa para ouvir a historinha bíblica. Você já fez? Olha que lindo! Parabéns, você está falando de Jesus aos seus colegas, porque você está fazendo com que eles ouçam a palavra de Deus. Despedidas na paz do Senhor, da tia Débora Miranda.
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1: 14 horas e 5 minutos.
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5: Mais uma vez o Espaço Eu e Mais Um faz-se presente aí na sua casa, no seu trabalho. Vos cumprimenta na paz o Senhor Débora Miranda. Estamos aqui todos os dias, gotejando a palavra de Deus. Cada dia um pequeno espaço para meditarmos na palavra de Deus e ensinarmos, principalmente os novos convertidos, aqueles que acabaram de aceitar Jesus e precisam ser, vamos dizer assim, ministrados, precisam ser ensinados quanto à vontade de Deus para esta nova vida com o Senhor. Estamos falando sobre a mordomia das finanças. Já falamos em várias edições o que é mordomia, que é administrar algo que não nos pertence, mas pertence a outra pessoa. Então, tudo que nós temos, talentos, tempo, saúde, as nossas finanças, tudo isso pertence a Deus. Então, Ele um dia vai voltar, Jesus um dia vai buscar a sua igreja e nós temos que prestar conta de tudo que nós fizemos com tudo aquilo que Ele tem nos dado. Eu quero ler com vocês aqui em Filipenses 4, 15, 16, porque nós estamos falando esta semana também sobre a mordomia das finanças, do nosso dinheiro. Filipenses 4, 15, 16 fala sobre o apóstolo Paulo, que ele passava por várias privações, ele tinha falta de muitas coisas. E os crentes de Filipos, eles souberam agir de forma sábia, não deixando o apóstolo Paulo passar necessidade. Aqueles crentes de Filipo sempre lhe providenciavam recursos para a sobrevivência dele. Eu vou ler aqui em Filipenses 4, 15, 16. E bem sabeis também vós, ó Filipenses. Filipenses são aqueles que moravam na cidade de Filipos. Ele diz, e bem sabeis também vós, ó Filipenses, que no princípio do Evangelho, quando eu parti da Macedônia, nenhuma igreja comunicou comigo com respeito a dar e a receber, senão vocês somente. Versículo 16. Porque também uma e outra vez me mandastes o necessário à cidade Tessalônica. Olha aqui, nós vemos que alguém tem a necessidade de alguma coisa, não somente um pastor, alguma coisa semelhante ou alguém semelhante, nós temos que ajudar. E aqui Paulo fala, e agradecendo aos irmãos de Filipos, que ele foi ajudado. Eu creio que você já ouviu falar sobre a palavra dízimo, né? Devolver o dízimo, ou podemos dizer pagar o dízimo. é outra parte da mordomia das finanças. Dízimo é a décima parte dos seus rendimentos e deve ser entregue à casa do Senhor para que este dinheiro seja usado na casa do Senhor para a sua manutenção. Vocês podem ler aqui em Malaquias 3, versículos 8 a 10, onde fala sobre esse dever de todo crente devolver 10% de sua renda para sustento da casa de Deus. E aquele que não dá o dízimo, a palavra diz que ele está roubando a Deus. Até começa esse versículo com a pergunta: roubará o homem a Deus? E o próprio Deus responde: sim, nas ofertas, alçadas e nos dízimos. No decorrer dos nossos programas, a gente vai falar sobre ofertas alçadas, o que é dízimo, o que é oferta voluntária. Mas, por enquanto, nós estamos falando sobre dízimo, né? Que é 10% dos seus rendimentos para ser devolvido ao Senhor para a manutenção da igreja. E nós vemos que, conforme este versículo de Malaquias 3, versículos 8 a 10, a ideia de ser proporcional aos ganhos está embutida nos textos de 1 Coríntios 16, 2 e 2 Coríntios 8, 12. E esses versículos estão realçando as expressões conforme a prosperidade. Diz também assim: segundo o que qualquer um tem. Agora eu explico. A doutrina do dízimo, ela traz como uma substância em Hebreus, onde diz que Jesus é sacerdote, segundo a ordem de Melquisedeque, a quem Abraão pagou o dízimo de tudo. Está em Gênesis 14, 20. Então nós vemos que através desses versículos, se é assim, devemos também por fé, não é forçadamente, por fé, cumprir este mandamento de nós devolvermos os dízimos, ou seja, os nossos 10% do que nós recebemos para o sustento da igreja. Então nós podemos dizer que isto não é uma opção, nós precisamos devolver o dízimo para que a igreja faça a obra missionária, não somente para o seu sustento local, né, mas para pagamento de tudo aquilo que a igreja precisa. Então, todo esse sustento vem dos seus membros, dos crentes desta igreja, deste ministério, através das suas ofertas alçadas, ofertas voluntárias e o seu dízimo. Falaremos mais sobre isso na próxima programação, ainda falando sobre mordomia cristã. Se despede na paz o Senhor Débora Miranda, meu abraço e até a próxima edição. Deixando aqui o nosso contato pelo WhatsApp 11982923392.
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1: 14 horas e 13 minutos.
2: 2 horas e 13 minutos em São Paulo. Boa tarde para você que tá ligadinho aqui na Rádio Deus e Amor. Acabou de acompanhar o programa Mensagens Cantadas e agora está nos dando o privilégio da sua companhia também. Vamos juntos até às 5 horas. Quem tem o mesmo prazer em comunicar com você, é o seu irmão em Cristo.
3: Quem vem adorar a Deus nessa noite aí? Eu creio que você não...
4: Estamos de volta com você aqui direto de Manaus, capital do Amazonas.
3: Melhor para ele nesse lugar.
4: Estamos aí com o programa Mensagens Cantadas. MC, com a nossa irmã Débora Miranda e pastor Lourival de Almeida. E vamos seguindo aqui nesta programação até às 14 horas e depois vem aí o Espaço Reviver e logo mais voltamos com você. Mas, teoricamente, vamos até às 18 horas. E o programa Voz da Libertação está sobre a responsabilidade da nossa irmã Irene Miranda, que é presidente da Igreja Deus e Amor também do programa Voz da Libertação. É a sede mundial em São Paulo, na Avenida do Estado, 4568, bairro Liberdade. E a sede estadual da Igreja Deus e Amor em Manaus está na rua Comendador Alexandre Amorim, número 525, bairro Aparecida. E os cultos aqui são diariamente às 6 da manhã, às 7, às 9, às 12, 14 e 18 horas. Fundador, saudoso missionário Davi Martins Miranda. E a série estadual aqui está na responsabilidade do pastor André Zimbruski. Eu me chamo Raimundo Cruz e estamos já aqui nesta programação Voz da Libertação. Vamos já orar, vamos clamar a Deus, juntamente com o servo do Senhor, pastor André Zimbruski.

isto já não acontece mais, isto já não vem mais acontecendo. Mas nesta noite, ó Pai, pelo poder da Tua palavra, pelo poder do Teu sangue, pelo poder do Teu santo nome, e Balabá Surianda, traz a restauração, Senhor, traz a restauração, Senhor, e Balabá Surianda, Espírito Santo de Deus, Espírito Santo, vai tocando nos corações, ó Pai, tira, meu Deus, coração de pedra, Senhor, coloca, Senhor, coração de carne, manso e humilde, e Balabá Surianda, oh Deus Todo-Poderoso, oh Deus Todo-Poderoso, e Balabá Surianda, creia, minha irmã, Deus vai trazer de volta, e Balabá Surianda, oh Deus Todo-Poderoso, vai libertando, Senhor, liberta esse filho, liberta esta filha, Senhor, liberta esse esposo, liberta essa esposa, liberta, Senhor, pelo poder do teu sangue, toda potestade do diabo, todo espírito do pecado, seja arrancado agora, seja repreendido agora, Senhor, meu Deus, este pecado, este vício, que lançou fora este filho, que lançou fora esta filha, que lançou fora, meu Deus, este esposo, esta esposa, oh Deus, Todo-Poderoso, e Balabá Surianda, oh Senhor, restaura agora, Senhor, ao encontro deste homem, ao encontro desta mulher, deste filho, desta filha, deste neto, desta neta.

nossa batalha espiritual. Vai libertando, Senhor. Oh, meu Deus, oh, meu Deus, oh, meu Deus. Vai este filho, meu Deus querido. Vai esta filha que serviu o Senhor com tanta alegria. Oh, Deus vivo, que prestava culto a ti, Senhor. Olha este filho, esta filha, este pai, esta mãe, que não via hora, Senhor, de ir à igreja para cultuar, para adorar o Senhor, mas hoje já não acontece mais. Oh, meu Deus, oh, meu Deus, oh, meu Deus, vai restaurando agora, Senhor, todo espírito do diabo, diga, sai da minha família, todo espírito do diabo, da contenda, da desunidade.

Sai, Satanás! Sai, espírito da bebida! Sai, sai, sai! Sai, Satanás! Espírito da prostituição! Espírito do divórcio! Espírito do diabo! Sai, Satanás! Sai, Satanás! Sai do coração deste homem! Sai do coração desta mulher! Oh, Jesus, vai operando! Vai operando! Vai operando! Espírito do pecado! Sai agora! Espírito do pecado! Sai agora! Sai, Satanás! Esta família não pertence a ti! Esta família pertence ao Senhor! E Balabassurianda! Este filho! Esta filha foi consagrada ao Senhor! Não adianta, inimigo! Não adianta, Satanás! Você é um ser derrotado pelo poder do sangue de Jesus Cristo! Pelo poder do sangue de Jesus!

do Senhor, vai operando, Senhor. Opera nesta casa,

agindo, Senhor. Vai agindo, Senhor. Vai agindo, Pai. Vai agindo, Senhor. E balabassurianda. Oh, Espírito Santo de Deus. Vai agindo, Senhor. Vai agindo, vai agindo. Vai agindo, meu

Visita, meu Deus, os familiares da minha esposa. É um livramento, Senhor. Salva, Jesus. Salva, Senhor. Salva, salva, salva. Oh, Deus Todo-Poderoso. Vai salvando, porque cremos nas tuas promessas. Cremos nas tuas promessas. Cremos em ti, oh Pai. Oh, Espírito Santo de Deus. Cremos no teu agir, Senhor. Clamas a mim que eu vou te mostrar o que será o dia de amanhã. Aleluia. Os ventos vêm para levar a sujeira embora, o lixo embora. Mas quando Deus estabelece a sua ordem, é de restauração, é de cura, é de transformação, é de libertação. Viva Labás, Urianda, Labás. Viva Labás, Urianda. Por isso ele diz, clamas a mim, clamas a mim, clamas a mim, clamas a mim, clamas a mim. Riba alabás, urianda, alabás, riba alabás, urianda. Oh, Espírito Santo de Deus, oh, Espírito Santo de Deus, vai clamando, vai clamando, vai clamando. Alabás, Urianda, alabás. Clamas a mim, diz o Senhor.

que o Senhor há de fazer, o que o Senhor há de fazer, o que o Senhor há de fazer,

igreja. Deus olha para a igreja. Deus olha para a igreja.

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presença, enche da sua graça, enche do teu poder, e balabá, surianda, cremos em ti, ó Pai, cremos no seu poder.

casa, no meio desta família, Senhor, oh Espírito Santo de Deus, olha esta família, Senhor, que um dia estava reunida na igreja, olha esta família, Senhor, que um dia se reunia para cultuar ao Senhor, mas isto já não acontece mais, isto já não vem mais acontecendo, mas nesta noite, oh Pai, pelo poder da tua palavra, pelo poder do teu sangue, pelo poder do teu santo nome, viva lá, surianda, lá, viva lá, surianda, traz a restauração, Senhor, traz a restauração, Senhor, viva lá, surianda, Espírito Santo de Deus, Espírito Santo, Espírito Santo, vai tocando nos corações, oh Pai, tira, meu Deus, coração de pedra, Senhor, coloca, coloca, Senhor, coração de carne, manso e humilde, viva lavar, surianda, lavar, viva lavar, surianda, oh Deus Todo-Poderoso, oh Deus Todo-Poderoso, viva lavar, surianda, creia, meu irmão, esta filha, Senhor, liberta esse esposo, liberta essa esposa, liberta, liberta, liberta, Senhor, pelo poder do teu sangue, pelo poder do teu sangue, pelo poder do teu sangue, toda potestade

graça. Ó Deus Todo-Poderoso, e balabás orienta. Ó Senhor, Senhor, Senhor, Senhor, Senhor, restaura agora, Senhor, dá o encontro deste homem.

espiritual para libertar do Senhor. Oh meu Deus, oh meu Deus, oh meu Deus, faz-te filho, meu Deus querido, olha esta filha que serviu o Senhor com tanta alegria, oh Deus vivo, que prestava culto a ti, Senhor. Olha esse filho, esta filha, este pai, esta mãe, que não via hora, Senhor, de ir à igreja para cultuar, para adorar o Senhor, mas hoje já não acontece mais. Oh meu Deus, oh meu Deus, oh meu Deus, vai restaurando agora, vai restaurando agora, Senhor, todo espírito do diabo, diga, sai da minha família, todo espírito do diabo, da contenda, da desunião.

Sai, Satanás! Sai, espírito da bebida! Sai, sai, sai! Sai, Satanás! Espírito da prostituição! Espírito do divórcio! Espírito do diabo! Sai, Satanás! Sai, Satanás! Sai do coração deste homem! Sai do coração desta mulher! Oh, Jesus, vai operando! Vai operando! Vai operando! Espírito do pecado! Sai agora! Espírito do pecado! Sai agora! Sai, Satanás! Esta família não pertence a ti! Esta família pertence ao Senhor! Ribalabá, Surianda! Este filho! Esta filha foi consagrada ao Senhor! Não adianta, inimigo! Não adianta, Satanás! Você é um ser derrotado pelo poder do sangue de Jesus Cristo! Pelo poder do sangue de Jesus!

operando, Senhor, vai operando, Senhor, vai operando, Senhor, opera nesta casa, opera nesta casa, opera nesta família, que haja reconciliação, que haja paz, que haja união, oh Deus, Todo-Poderoso. Oh Deus, vai agindo, Senhor, vai agindo, Senhor, vai agindo, Senhor, vai agindo, Senhor, vai agindo, oh Pai, vai agindo, Senhor, oh Espírito Santo de Deus, vai agindo, Senhor, vai agindo, vai agindo. Vai agindo, meu Deus.

visita, meu Deus, os familiares da minha esposa, é um livramento, Senhor, salva, Jesus, salva, Senhor, salva, salva, salva, oh Deus, todo poderoso.

Irmão, o ministério desta irmã, mas nesta noite

surianda, lá, e fala lá, surianda, meu Deus Todo-Poderoso, meu Deus Todo-Poderoso, fecha, Senhor, fecha, Senhor, fecha, Senhor, fecha a boca dos leões, fecha a boca dos leões, Senhor, todo adversário, todo inimigo, caia por terra agora, sobre o ministério deste irmão, sobre o ministério deste irmão.

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0: Muito bem, ouvintes, nós oramos, nós clamamos a Deus, nós clamamos ao Senhor, e agora estamos com você aqui nesta programação, falando agora das concentrações já realizadas, que vão ser realizadas também aqui na nossa sede estadual de Manaus. Nós já estivemos pela manhã com o culto do trabalhador, às 7 horas também, às 9 horas, com a nossa irmã, o culto na responsabilidade da nossa irmã Conceição, estava a nossa irmã Tamires Brito, uma bênção, onde pregou o pastor José Roberto. Aliás, pastor Adalberto ministrou a palavra de Deus. E agora, pela parte da tarde, daqui a pouco mais, a nossa irmã Elci Alves ministrando a palavra de Deus.
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0: e a bênção de Deus, ela é certa na sua vida, na sua casa, na sua família. O nosso Deus, ele é poderoso para abençoar você e toda a tua casa.
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0: Rua Comendador Alexandre Amorim, 525, bairro Aparecida. E logo mais às 18 horas, culto com o Círculo de Oração Unidas por Cristo. As mulheres de Deus estarão aqui clamando a Deus por você e com você. Daqui a pouco mais, às 18 horas. Sendo que às 17 horas e 45 minutos já começa a oração com elas e vai até às 19 horas e 30 minutos. Mulheres de oração, mulheres de joelho no chão, mulheres consagradas por Deus.
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0: Amanhã, quarta-feira da restituição, estará ministrando a palavra de Deus o pastor Allan Kardec. Pastor Allan Kardec ministrando a palavra de Deus e orando por todos às 9 horas da manhã. Deus tem operado muitas maravilhas nestas concentrações, onde está pregando o servo do Senhor, pastor Allan Kardec. Homem de Deus, usado nas mãos de Deus, estará ministrando a palavra de Deus nesta quarta-feira. E Deus estará operando grandes maravilhas aqui neste lugar. Sede Estadual de Manaus, Rua Comendador Alexandre Morim, 525, bairro Aparecida.
2: Olha, aqui tem uma mulher. Esse milagre é grande na tua vida. Só você sabe como você passa essa situação no teu útero. Você tem dor. Chega aqueles dias, você sente aquele peso internamente dentro de você. Diga glória a Deus. Parece que incha. Você sente aquele sentimento de um volume maior. Diga glória a Deus, com aquele peso. O Espírito de Deus me diz que dentro do seu útero você tem mioma, um mioma lá. Diga glória a Deus. Se essa mulher levantar a mão e vir aqui receber essa unção, você vai ver que nunca mais você vai sentir isso. E você vai ter seus dias normais como antes. Cadê esta mulher aí agora? Cadê esta mulher? Eu quero que você levante a mão alta aqui, ó. Cadê aquela senhora lá atrás que levantou a mão? Vem aqui, por favor. Pode vir. Pode vir. Pode vir aqui agora. Isso. Venha, meu irmão. Venha. É a senhora com um guarda-chuva. Meu Deus, esse milagre vai ser grande aqui agora. Cadê o glória a Deus dessa igreja, irmão? Cadê o glória a Deus aí? Cadê o povo que serve ao Deus de Daniel? Levante a mão! Olha aí como ela vem, meus irmãos. É longe, mas vem pela fé. Diga a glória a Deus. Já está emocionada, irmão. Está chorando, se derretendo em lágrimas aqui agora. Esse milagre é grande. Meu Deus, ela sofreu muito até hoje. Meu Pai, diga a glória a Deus aí. Cadê o glória a Deus dessa igreja? Como é o seu nome, minha irmã?
3: Maria.
2: Maria, assim mesmo, Maria. Fale, assim mesmo.
3: É assim mesmo.
2: A senhora crê que o
3: milagre... Eu sinto tanta dor, assim, aquele peso que parece assim, quando a gente está grávida, vai ter um filho. há muito tempo eu não sentia.
4: E agora chegou o teu milagre hoje aqui.
3: Chegou.
4: Na campanha da restituição dos anos consumidos pelo gafanhoto. É, não é? O inimigo lutou, pelejou, trouxe a enfermidade, trouxe a dificuldade. Irmão, nessa campanha, pode ter certeza que Deus vai restituir tudo na vida de vocês. Só não quebre. Quem está entendendo?
3: Aleluia. Eu vim de longe buscar esse milagre. Porque
4: a senhora vem de onde, mais ou menos?
3: Itapoá.
4: Do interior de Itapoá.
3: Meu esposo teve AVC e a gente veio
4: pela... cá.
3: Já está há 5 meses aqui, né? Então, se hoje eu tinha um compromisso, eu ia encontrar a minha cunhada para a gente ir lá, né? Então, se Deus que me trouxe para me receber a minha bênção, a minha vitória.
4: Eita, glória a Deus. Isso aqui é fé. Olha aí, ó. Viu, Dom? Na campanha da restituição, isso aí é para nós ver.
0: Vem de Itapoá com fé e a ser curado aqui na Igreja Deus e Amor. Não é isso, minha irmã?
4: Que maravilha.
3: Itapoá.
4: Como a senhora está sentindo agora? Mais leve?
3: Sentindo leve, né?
4: Mais leve. Então não está mais leve aí? Então não está?
0: E o mais interessante, pastor, que nós moramos aqui em Manaus, enquanto ela mora no interior, por dia, ou quantas horas é de lá para cá?
3: A gente sai daqui 6 horas da tarde, e agora de inverno a gente vai chegar lá no, na segunda-feira, 6 horas, até 8 horas da noite, que a gente vai.
4: Saindo hoje. Diga agora, meu
0: Deus. Você que está aí ouvindo, muitas das vezes não quer vir ainda aqui na campanha da Igreja Deus e Amor. Pessoas vêm de tão longe, saindo, no caso hoje, é quarta-feira, sábado, chega na segunda-feira. Praticamente 2 dias e 2 noites de viagem.
3: Verdade.
4: Olha, deixa eu dizer.
3: Muito longe mesmo.
4: Por isso que recebe o milagre. Olha, grande é a tua fé e grande foi o milagre na tua vida. A senhora vai ver agora mesmo. A senhora vai contar esse testemunho a vida toda.
3: Amém.
4: Do que Deus fez pela senhora. Olha aí, ouvintes.
3: E eu peço oração dos irmãos que oram pelo meu esposo, que ele tem AVC, né?
4: Vamos orar por ele. Como é o nome dele? Como é o nome dele?
3: Se Deus quiser. Francisco.
4: Senhor Francisco, está presente na oração lá de Itapoá. Isso é que é fé. Ouvintes de casa, você que nos ouve, venham também participar, venham também receber, venha ver aqui com teus próprios olhos, venha sentir a prova dos milagres através dos testemunhos contados de bênçãos aqui ao vivo. Diga glória a Deus! Diga glória a Deus! Você está convidado aqui nos ouve, está conosco.

0: eterna. Não é na pele nem na carne, é dentro do osso da sua perna. E quando essa dor intensifica, aumenta, você tem até dificuldade para andar. Olha, isso vai sumir aqui agora. Vem aqui, minha irmã. Pode vir aqui, você mesma. Pode vir aqui, mexa a perna aqui, pode pisar bem forte aqui. Eu quero que você pise aí agora. Quem crê que ela já está curada, levante a mão, dê glória a Deus. Maravilha do céu, que milagre, minha irmã. Como é o seu nome, minha irmã?
1: Vera.
0: Dona Vera, quanto tempo a senhora sofre com isso?
1: Parece que tá furando.
0: Então o Espírito Santo revelou certinho a sua enfermidade.
1: Certo, tudo certo.
0: E a senhora crê que Deus que levou Daniel, que faz sinais em cima no céu e na terra já te curou. Crê mesmo. Bata o pé e agora receba a unção. Peraí, recebe a unção. Já ungiu? Pode bater o pé aí. Pode bater, não tem medo. Movimente. Pise. Faça assim, Levante uma, coloque ela e levante uma. Levante isso, levante a outra. Olha aí. Doía quando fazia isso?
1: Doía.
0: E agora?
1: Doía o tempo todo, agora. Creio na cura. Creio.
0: Passou a dor? Passou a dor. Só ela pode confirmar o milagre, não é? Diga a glória a Deus. Olhe bem, deixa eu lhe falar. Jesus me diz que além desse milagre na tua vida, serva de Deus, você ainda vai ter uma flexibilidade melhor do lado da perna. Ou seja, você vai agora andar e vai perceber que as duas pernas têm a mesma flexibilidade. Hã? Bota o microfone aí, tava como?
1: Difícil.
0: Anda aí
1: eu
0: agora.
1: Eu tinha medo.
0: Com a verdade,
1: caiu, não conseguia.
0: Ouça perdia na perna, hein? Ande agora aí, pode andar. A senhora vai ver que está leve a sua perna aí agora. Olha aqui, meu irmão, esse milagre aqui é grande, irmão. Diga a glória a Deus, olha aí, como está agora? Não está leve?
1: Está.
0: Não está mais solta?
1: Sim.
0: Está aí, tudo que Deus falou, ele cumpriu aqui agora. Vai, glória a Deus, porque ele faz maravilha nos céus e na terra.
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0: de Jesus.
1: Em Manaus, relógio marca 13h58. Nós acompanhamos essas revelações profundas do Espírito Santo, nosso Deus usando aí o seu servo, pastor Allan Kardec,
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1: na revelação do Espírito Santo, aqui na Igreja Pentecostal Deus é Amor, na sede estadual de Manaus.
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1: É o nosso Deus operando maravilhas aqui neste lugar.
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1: Quarta-feira da restituição. É o último dia da campanha da restituição nesta quarta-feira.
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1: Desde já você é o nosso convidado especial a comparecer conosco,
0: poder,
1: e ser beneficiado por Deus.
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1: Vamos a uma canção da gravadora MC Music, já já voltamos com você nessa programação, daqui a pouco mais, na verdade nós já vamos orar. Vamos agradecer ao Senhor.
0: Jesus.
1: Senhor meu Deus e Pai, Pai de nosso Senhor e Salvador Jesus Cristo.
0: Jesus.
1: Muito obrigado, Senhor, por tudo em nossas vidas. Graças te dou por esta programação, meu Deus, meu Pai, que está indo ao ar. Graças te dou, Senhor, por esta oportunidade que o Senhor nos concede pelo seu poder. Graças te damos, Senhor, em nome de Jesus. Amém. E amém, Senhor Jesus.
0: No sangue de Jesus.
1: Muito bem, ouvinte, você que está aí conosco, que Deus abençoe sua vida, Deus abençoe sua casa, sua vida, toda a sua família. Vamos aí a uma linda canção da gravadora MC Music, e logo após esta canção, nós estaremos já direto de São Paulo com o Espaço Reviver. Se despede eu, seu irmão Raimundo Cruz, após o Espaço Reviver às 14h30 ou 14h35, estaremos de volta com você, ao vivo nesta programação.

0: horas e 2 minutos.
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4: Uma boa tarde a você que está sintonizado na Rádio Deus e o Amor, quem vos saúde em Cristo Jesus, seu irmão presbítero Nelson Santos, juntamente com o nosso irmão diácono Armando Medina aqui na técnica. E mais uma vez estamos aqui nesta terça-feira, dia 9 de junho, 15 horas 2 minutos agora. Estamos falando diretamente do Estúdio C, Central Internacional de Produção da Rádio Deus e Amor. E aqui em São Paulo, um friozinho, muita queda de temperatura, né, do centro-oeste aqui para o sul do país. Mas estamos aqui para falar da obra assistencial da Igreja Pentecostal Deus e Amor, que são realizadas pela Fundação Reviver e a Associação Reviver Help Deus e Amor. Esta obra que começou lá atrás, 32 anos atrás, quando a nossa irmã líder mundial, nossa irmã Ereny Miranda, nasceu no coração da serva de Deus o desejo de estender as mãos às pessoas.
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4: E queremos começar agora falando da obra assistencial da Igreja Pentecostal Deus Amor, esta obra que está realizada há 33 anos, começando lá com a Fundação Reviver, agora também com a Associação Reviver Help Deus e Amor, que também veio para complementar mais projetos que têm nascido aqui no coração de Deus, para nós socorrermos pessoas, né? Cumprir com o mandamento do Senhor. E a Igreja Pentecostal Deus e Amor, que este final de semana estaremos aí numa grande festa, completando aí 64 anos. E é isso que a Igreja Pentecostal Deus e Amor vem fazendo, e como nós fazemos todos os anos, nesta época onde nós temos aí a queda de temperatura, a Fundação Reviver, ela tem uma campanha do agasalho, e nós pedimos a todos aqueles que nos acompanham, aqueles que estão aí ouvindo, sintonizados, irmãos do Ministério da Igreja Pentecostal Deus e Amor, irmão de outros ministérios, você que é um simpatizante desse trabalho que a Igreja Pentecostal Deus e Amor faz, você não é membro, mas você sempre está acompanhando esse trabalho sério que é feito, e você sempre está nos ouvindo, nós queremos então, mais uma vez, pedir a vocês, estamos passando aí num período de queda de temperatura, vamos ter ainda um período de queda de temperatura, e muitas pessoas necessitadas, muitas pessoas em situação de rua, muitas pessoas que ali no sul do país, aqui no sudeste, no centro-oeste, que não tem a condição de ter um vestimenta adequada, não tem às vezes nem um cobertor. As pessoas passam muitas necessidades. Hoje mesmo, vindo aqui para a sede, passando logo pela manhã, vendo pessoas dormindo na calçada, pessoas dormindo embaixo da marquise, às vezes nem um cobertor tem. São muitas pessoas, tem muitas instituições que ajudam, e nós fazemos isso todos os anos, mas olha, só em São Paulo nós temos aproximadamente 71 mil pessoas em situação de rua. Isso se repete por, capitais, isso se repete por cidades maiores, e nós fazemos esta campanha então todos os anos, que é a campanha do agasalho. E você pode, então, doar aí um agasalho, um cobertor em todas as nossas igrejas pentecostal Deus e Amor espalhada por todo o Brasil. Com certeza, muito próximo da sua residência, tem uma igreja pentecostal Deus e Amor, se você ainda não sabe onde fica. Você pode falar, irmão Nelson, eu gostaria de saber onde tem uma igreja pentecostal Deus e Amor, que olha, eu vou dar uma olhadinha aqui, vou levar assim, quero ajudar. Então você pode acessar o www.pda.com.br, ali você vai conseguir localizar o endereço de todas as nossas igrejas, e você pode procurar ali os irmãos que fazem o trabalho na igreja, o pastor, os cooperadores, os voluntários, e eles vão ter ali, vão te receber com muito carinho para acolher essa doação e depois nós encaminharmos a todos os necessitados. E você pode então nos ajudar. Faça isso, estamos aí vivendo um período de muito frio. E quantas pessoas necessitadas, eu tenho certeza que você também tem visto. E eu tenho certeza, né? Nós somos abençoados por Deus, porque Ele quer que nós venhamos estender a mão aos necessitados também. Então dê uma olhadinha aí no seu armário direitinho, para você estar dividindo para com aqueles que são necessitados. E aqui na sede mundial, eu já quero falar aqueles que estão aqui em torno de São Paulo, na Grande São Paulo, entrando na sede mundial. Na hora que você entra no estacionamento, ali pela rua Prefeito Passos, número 10, logo que você adentra, à sua direita está o posto de arrecadação da Fundação Reviver, da Associação Reviver Help Deus e Amor, e ali você pode deixar suas doações. Eu estou falando aqui de roupas e agasalhos, mas você pode trazer ali também 1 quilo de alimento não perecível, fraldas descartáveis, você pode atuar também na campanha das tampinhas PET que nós estamos arrecadando. Então seja um colaborador desta grande obra, porque há muitas pessoas necessitadas. Nós temos também o WhatsApp central da Fundação Reviver, ou se você ainda ficar com dúvida, que você pode entrar em contato conosco e o irmão Armando vai passar aí o WhatsApp central da Fundação Reviver. Nós vamos deixar também a conta corrente da Fundação Reviver e o Pix, onde você que às vezes tem o desejo no coração de ajudar e você não tem essa doação na sua casa, mas você fala, irmão Nelson, eu tenho condição, eu quero estender a mão e eu quero ajudar. Então ouça aí as informações e nos ajude a cada vez mais alcançarmos vidas.
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4: E aí você ouviu então o WhatsApp central da Fundação Reviver. Ó, daqui a pouquinho nós vamos soltar as contas correntes aí da Fundação Reviver e o Pix. Mas eu tenho certeza, você que fica com o seu radinho aí ligado 24 horas por dia na programação A Voz da Libertação, eu tenho certeza disso. Olha, hoje eu quero dizer o seguinte, nós falamos aqui sempre dos projetos e o que acontece? O rádio é fabuloso, o rádio é maravilhoso, um canal de comunicação que a gente que anda agora pelo Brasil todo aí fazendo os projetos, nós ficamos maravilhados de ver como a igreja chegou a lugares que nós falamos assim, é inimaginável chegar, irmão Armando. Você vai ali, anda naquele sertão, você anda 30 quilômetros dentro do sertão, você fala, puxa, como que a igreja pentecostal Deus e Amor chegou aqui? Foi o poder do rádio. Mas hoje nós temos uma tecnologia onde você pode agora acompanhar. E quando nós falamos aqui dos projetos, olha, quando nós falamos aí da própria campanha do agasalho, quando nós entregamos as roupas aos necessitados, quando nós enviamos cobertores, que foi o caso ano passado, no ano passado nós enviamos 7 toneladas de roupas ao Piauí, depois mandamos uma outra carreta para Dourados e Amambaia, onde alcançamos muitas comunidades indígenas, mandamos roupa também para a Bahia, socorremos aqueles que estavam na enchente. Então tudo isso que a gente fala no rádio, você que acompanha 24 horas por dia, hoje você pode acessar também o Instagram da Fundação Reviver e da Associação Reviver Help Deus e Amor, e você vê ali, né, contemplar as imagens dessas ações que são feitas. E isso nos ajuda muito porque é uma forma transparente que nós temos de prestar conta. Quando você faz aí a sua doação, a sua contribuição, e você pode acompanhar. E além disso, Você que sempre também evangeliza e quer falar de Jesus e o amor de Deus para aqueles que ainda não conhecem, é mais uma ferramenta. Porque você pode compartilhar, falar, olha, a igreja que eu estou ali, olha, nós participamos de estender a mão àqueles que estão necessitados, nós praticamos o amor de Deus, e você compartilhar nessa mídia e a pessoa também vai poder ver e acompanhar os projetos. São coisas lindas, coisas maravilhosas, testemunhos, vendo almas serem alcançadas, vendo vidas que ali, puxa, a pessoa nem tinha condição, não tinha nenhum calçado e você vê a pessoa colocar um calçado. Então é maravilhoso. Então você pode acessar também o Instagram da Associação Reviver Help Deus e Amor e da Fundação Reviver e contemplar com imagens então de tudo aquilo que nós falamos aqui dos nossos projetos. 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
3: Você teve então mais uma informação de mais uma forma como você pode nos ajudar, né? Você tem condição e quer fazer uma contribuição, você pode aí então. Você teve o número de conta corrente aí da Fundação Reviver e a chave Pix. E você pode então ali fazer a sua contribuição. E se você ali pelo WhatsApp central da Fundação que você anotou, você pode enviar o seu comprovante também. Será um prazer estar falando aqui da sua contribuição, como você faz parte deste grande trabalho que as instituições Reviver, a Igreja Pentecostal Deus e Amor, tem feito por todo o Brasil. Ó, são 15 horas 14 minutos nesta terça-feira, 9 de junho. E, como eu falei, em todas as nossas igrejas pentecostal Deus e Amor, você tem ali um culto, pelo menos um culto na semana, que é em prol à obra assistencial. E você pode ali visitar também. Você vai ouvir a palavra de Deus e você também vai ali ouvir sobre os projetos e você também vai poder ajudar. Por exemplo, aqui na sede mundial, nós temos todas as quintas-feiras o culto em prol às instituições Reviver. E agora, no mês de junho, nós estamos na campanha O Fervor da Igreja que Ora, com ele, o nosso irmão presbítero africano Erwin Delalande, o africano animado, um africano caloroso na obra de Deus, tem nos ajudado muito também ali na pregação da palavra de Deus e na obra assistencial. Então você também pode participar nos cultos e saber mais dos nossos projetos. E agora eu quero falar de um projeto que a Associação Reviver Help Deus e Amor vem instalando em todos os locais aí. Estamos avançando, tem mais locais para serem abertos, mas eu quero falar do projeto Casa Aberta. O nosso irmão Armando vai colocar a vinheta aí, você vai ouvir primeiro e depois eu vou comentar um pouquinho de mais este lindo projeto que está avançando e estamos alcançando muitas vidas.
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3: E você pode acompanhar então esse projeto Casa Aberta, este projeto maravilhoso que a Associação Reviver Help Deus e Amor iniciou em 2024. E já temos aí 7 unidades estabelecidas. Começamos por São Paulo, onde nós abrimos esta casa para receber pessoas em situação de rua, onde nós vamos ali, abordamos essas pessoas que estão ali nessa situação vulnerável, pessoas que não importam o motivo, mas que estão ali e não tem um local para dormir, não tem às vezes o calçado, não tem a vestimenta, não tomam banho, estão ali, se alimentam muito mal, e nós, graças a Deus, com a ajuda de todos, todos que estão se empenhando, têm ouvido deste projeto, têm sabido daquilo que nós temos feito, daqueles que estão se inteirando do que é este projeto, têm colaborado ali mesmo em orações, em doações, em contribuições, e nós temos tido a oportunidade de fazer crescer. Nós iniciamos por São Paulo, como eu falei, depois já fomos para Belo Horizonte, fomos para Pacaraima, na divisa ali com a Venezuela, com muitos venezuelanos, Boa Vista, nós fomos para Teresina, no Piauí, nós fomos para Cuiabá, no Mato Grosso, e estamos avançando, estamos aí, estamos em Brasília, e tem outras unidades que já estão planejadas aí. Eu vejo a nossa irmã Regiane Tinonim falando com os pastores, visitando locais, para já se planejar e abrir este projeto Casa Aberta. Muitos perguntam, aí a gente fala do projeto Casa Aberta, e parece que é fácil abrir uma unidade, mas não é. Você tem que ir ali buscar um local adequado, onde nós temos um trabalho muito de logística, porque nós vamos evangelizar, vamos abordar aquelas pessoas, depois nós fazemos um cadastro e temos que levá-los até a Casa Aberta, onde ali eles são recebidos por toda uma equipe. Às vezes já na entrada, na recepção, tem ali um assistente social, tem aqueles que pegam todas as informações, tem aqueles que são voluntários para cortar o cabelo, barbear homens, as irmãs que são ali, tomam banho, seu cabelo tratado, depois você tem ali um café da manhã, você tem um almoço, trabalho de psicologia que é destinado a eles, a obra espiritual também, onde eles recebem a palavra de Deus, e graças a Deus, muitas pessoas, como eu disse no Instagram, você acompanha, você vê testemunho de homens chorando diante do espelho e chorando porque já fazia um bom tempo que ele não via a face dele ali, aquele rosto barbeado, aquele cabelo cortado, pessoa agora numa situação com uma vestimenta. Você vê mulheres testemunhando de que, ó, já fazia quase 7 meses que não tomava banho. Imagine isso. Pessoa vivendo na rua quase 7 meses sem tomar banho. Você fala, não, Nelson, isso não é verdade. Você não, ó, não fique só na minha palavra. Entre lá no Instagram e veja o testemunho. A própria pessoa falando ali que ela estava com os pés com feridas, onde bichos tinham ali feito aquelas feridas. E agora a pessoa está ali calçada, já foi ali atendida. Né? São coisas que, assim, só você vendo o testemunho. Porque às vezes muitas pessoas podem ouvir e falar, ah, vocês estão exagerando. Não, estão ali as imagens e testemunho das pessoas. Pessoas que há tempo não se encontravam com a família e voltou para o seu lar, voltou para a família. Pessoas que são profissionais, tinham uma profissão, tiveram a oportunidade de se reintegrarem à sociedade, estão trabalhando aí em hotéis, outros já trabalhando em recepção, outros voltaram aí à construção civil e graças a Deus voltaram a ter um norte. Voltaram a estar próximo das famílias, voltaram a estar de forma digna novamente inseridos na sociedade. E você que nos ajuda, você faz parte de tudo isso. E você que está nos ouvindo e você ainda não conhece direito o projeto, você ouviu agora, você pode acessar o site também da Associação Reviver Help, Deus e Amor, e conhecer todos os nossos projetos e conhecer um pouquinho mais do projeto Casa Aberta. Então nos ajude, é um projeto maravilhoso. Nós temos conseguido aí atender muitas pessoas e esperamos cada vez mais poder estender a mão a essas pessoas necessitadas, essas pessoas que perderam o norte da vida, essas pessoas que ficaram distante da família e acabam sendo induzidas ali na própria rua a se envolver no vício do álcool, das drogas, da bebida e da prostituição. E nós estamos aí, sem julgar a ninguém, mas estendendo a mão a todo aquele que é necessitado. Então nos ajude, cada vez mais e mais, daquilo que Deus tem te prosperado, nos ajude. Por quê? Cristo necessita de nós. Cristo necessita de nós para fazer o trabalho dele. E é isso que Deus pede de nós. Que nós venhamos estender a mão. Que nós venhamos entender a palavra, os ensinamentos dele. Para que cada vez mais e mais a obra de Deus seja feita.

0: Cristo te necessita. Aí a nossa irmã, cantora e evangelista, nossa irmã Débora Miranda, vice-presidente da Igreja Pentecostal Deus e Amor. E você, esse louvor aí, você pode acessar o próprio PDA Play, você pode acessar a livraria IPDA e você pode ali adquirir os louvores. E louvores esses que sempre são mensagens cantadas, louvores fundamentados na palavra de Deus, louvores que edificam, louvores que trazem aí, né, o acalento para a nossa alma. E Cristo sim nos necessita. Eu quero agora, irmão Armando, passar a conta corrente da Associação Reviver Help, Deus e Amor, e o Pix, para aqueles irmãos que querem participar conosco, mais este projeto, o projeto Casa Aberta. Nós temos outros projetos, mas nós precisamos cada vez mais e mais alcançar pessoas que estão em situação de rua. Então anote aí a conta corrente da Associação Reviver Help, Deus e Amor, e a chave Pix, e já retornamos.
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0: Você anotou? Então, Cristo necessita de nós, vamos ajudar. E, irmã Amanda, eu quero hoje destinar alguns minutinhos aqui para a palavra de Deus, para ver como é mais o ensinamento de Deus, onde Deus fala para nós que, para nós ajudarmos, e como Ele cuida de cada um daquele que cuida dos outros também. Então, vamos para um momento da palavra de Deus, e juntos nós vamos ler aqui e meditar um pouquinho. Eu quero ler e comentar um pouquinho hoje sobre a segunda carta aos Coríntios, no capítulo 9, onde Paulo, ele fala muito ali dessa questão das ofertas, né, de nós ajudarmos aqueles que são necessitados quando Deus provê na nossa vida. E então, na segunda carta aos Coríntios, capítulo 9, e eu quero ler aqui a partir do versículo 7, eu vou ler aqui a versão que eu estou lendo, é a Nova Versão Transformadora, a sua versão é um pouquinho diferente, mas você vai entender todo o contexto. Então, 2 Coríntios, capítulo 9, a partir do versículo 7, a palavra de Deus nos diz assim: cada um deve decidir em seu coração quanto dar. Não contribuam com relutância ou por obrigação, pois Deus ama quem dá com alegria. Deus é capaz de lhes conceder todo tipo de bênçãos para que, em todo tempo, vocês tenham tudo do que precisam e muito mais ainda para repartir com os outros. Como dizem as Escrituras, compartilha generosamente com os necessitados, seus atos de justiça serão lembrados para sempre. Pois é Deus quem supre a semente para o que semeia e depois o pão para seu alimento. Da mesma forma, Ele proverá e multiplicará sua semente e produzirá por meio de vocês muitos frutos de justiça. Em tudo vocês serão enriquecidos, a fim de que possam sempre ser sempre generosos. E, quando levarmos sua oferta para aqueles que precisam dela, eles darão graças a Deus. Logo, duas coisas boas resultarão desse ministério de auxílio: as necessidades do povo santos serão supridas e eles expressarão com alegria sua gratidão a Deus. Como resultado do serviço de vocês, eles darão glória a Deus, pois sua generosidade com eles e com todos os que creem mostrará que vocês são obedientes às boas novas de Cristo. E eles orarão por vocês com profundo afeto, por causa da graça transbordante que Deus concedeu a vocês. Glória a Deus. Paulo escrevendo então aos Coríntios, quando seria o momento ali dos Coríntios fazer oferta a outras igrejas necessitadas ou a outros necessitados, Então Paulo ali ministrando aos coríntios, isso que é um mandamento de Deus, né? Ele já diz aqui que na verdade quando Deus nos prospera, para que nós possamos repartir com os outros. Ele até cita ali uma passagem do Salmo 112, no versículo 9, onde ele diz: compartilha generosamente com os necessitados, seus atos de justiça serão lembrados para sempre. E é assim, quando Deus lhe prospera, a nossa obrigação é estender a mão aos necessitados e socorrer aqueles que estão menos favorecidos. E tudo isso, veja como é importante e como é mandamento de Deus, porque ele fala que quando você faz isso, aqueles que recebem, eles dão glória a Deus, o nome de Deus é glorificado. Então quando você estende a mão por aquilo que Deus tem te prosperado e você ajuda o próximo, eles glorificam o nome de Deus. Você também está fazendo a obra para que o nome de Deus seja glorificado. E além disso, é um reconhecimento das bênçãos que nós recebemos do nosso Deus. E isto, é como ele fala, isto é um grande auxílio. Sabe? E é isso que nós temos feito, porque através da obra assistencial, quantas vidas têm sido alcançadas. Nós tivemos um evento agora na cidade de Gavião, na Bahia, e foi uma grande uma ação social de união entre a Igreja Pentecostal Deus e Amor, a Fundação Reviver, a Associação Reviver Help Deus e Amor. Estava ali a nossa irmã Regiane Tinonim, presidente da Associação Help, estava ali o pastor Mareno, estava ali o pastor Paulo Martins, estava a nossa irmã Franciele ali do marketing, estavam os irmãos, a nossa irmã Michele ali também da associação, estava ali o Expansão, todos juntos fazendo esta obra. E o resultado? Entregamos ali, fizemos a obra assistencial, muitas vidas foram atendidas, mas o principal, no momento da palavra, 27 almas se renderam ao Senhor Jesus, reconheceram o poder de Deus. E é isto, então quando nós fazemos isto, você faz parte deste grande trabalho. E é isto que Paulo aqui nos ensina, que nós temos que estender a mão, que nós temos que cumprir aquilo que Cristo, ele espera de nós, né? Então, ajude também. E diz aí então no versículo 13, pois sua generosidade com eles e com todos que creem mostrará que vocês são obedientes às boas novas de Cristo. Ou seja, nós cumprimos com aquilo que Cristo nos ensina. E irmão Armando, ainda nisso, eu gostaria aqui de agradecer a muitos irmãos que têm estendido, têm entendido este trabalho, têm contribuído, têm estendido as mãos em suas doações, suas contribuições. E eu queria aqui, já ali nesses minutos finais, agradecer a alguns irmãos. Então, eu já queria agradecer aqui ao nosso irmão Flávio Assis Elias, de Belém do Pará, nossa irmã Ana Bernardes Abreu, de Petrópolis, no Rio de Janeiro, nossa irmã Andréa Borges, do Pará, a nossa irmã Josimara Barbosa S. Oliveira, de Curitiba, no Paraná, nosso irmão Sérgio da Silva Lopes, Rio de Janeiro, nossa irmã Maria Martinha de Jesus Santos, da Bahia, nosso irmão Manuel Alves Macedo, aqui do DDD 13, nossa irmã Sandra Luz, do DDD 47, nossa irmã Francisca M. Teixeira Mota, do Maranhão, nosso irmão Luiz Carlos Abel, Santa Catarina, nossa irmã Ruth Barros da Silva, de Rondônia, nossa irmã Dinilza Maria de Costa Souza, Minas Gerais, a nossa irmã Maria da Ascensão Nascimento Melo, aqui de São Paulo, DDD 12, nossa irmã Juliana Celeste Estevão, de Minas Gerais, nosso irmão Manuel José Ferreira, aqui de São Paulo, nosso irmão José Carlos Vieira, do Rio de Janeiro, nossa irmã Maurícia Mendes Gonçalves, Areado, em Minas Gerais, nossa irmã Denísia Moreira Santos, Itarumã, de Goiás, e as nossas irmãs Efigênia Francisca da Silva e também a Marilene dos Santos Silva, aqui de São Paulo. São alguns dos irmãos, são muitos nomes, mas nós queremos agradecê-los, porque vocês têm contribuído com esta grande obra. Esta obra vem crescendo, estamos podendo atender cada vez mais e mais pessoas, nós pedimos, continue nos ajudando, porque como nós lemos agora na palavra de Deus, como ensinamento de Deus, quando Deus nos prospera, Ele espera que através dessa prosperidade nós possamos estender as mãos e ali ajudar cada vez mais e mais pessoas. Se você quer ainda continuar meditando, eu vou repetir aqui o que eu li hoje, eu meditei na segunda carta de Paulo aos Coríntios, no capítulo 9, e nós lemos do versículo 7 até o versículo 14. E assim nós vamos meditando, aprendendo um pouquinho cada vez mais e mais com o mandamento de Deus, para nós fazermos o ide, anunciar a palavra de Deus, mas também abrirmos a mão e socorrer aos necessitados.
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0: Ó, como eu sempre digo, o irmão Armando declinou o óculos dele. O irmão Armando tem um óculos igual de professor. Quando ele baixa a cabeça assim, levanta o óculos, ó, eu já vi que a hora já passou, 15 horas e 35 minutos, e nós vamos para aquele momento característico, né? 15 horas e 35 minutos, vamos para aquele momento característico do programa da Igreja Pentecostal Deus é Amor, Rádio Deus é Amor, programa Voz da Libertação, que é orarmos por todos aqueles que pedem aí o momento de oração, momentos também de agradecermos a Deus por tudo que Ele tem feito e apresentarmos, né? Em tudo damos graça, porque é Ele quem provê tudo para nós. Então, neste momento, a palavra de Deus diz que tudo aquilo que nós ligarmos aqui na terra será ligado nos céus, e com fé vamos juntos agora buscar a presença do nosso Deus. Grande Deus, Pai querido, Pai eterno, Pai amado, em nome do Teu Filho Jesus, nós queremos lhe agradecer por mais esta oportunidade de estarmos aqui juntos, Pai, em comunhão, nesta programação, falando do Teu Santo Nome, das coisas maravilhosas que o Senhor faz, ó Pai, daquilo que o Senhor tem nos possibilitado, daquilo que o Senhor tem nos prosperado. Apresentamos diante de Ti as nossas falhas, os nossos pecados, pedindo a Ti, Senhor, que o Senhor continue com o Teu amor, com a Tua misericórdia, porque sem isso, Pai, nós nada seríamos. Ah, Deus de poder, Deus de glória, que este aqui continue sendo um canal de comunicação, como será agora, Pai, ali, celebrado 64 anos desta grande festa onde o Senhor levantou este ministério, para que muitas e muitas vidas sejam alcançadas, almas sejam alcançadas, Pai, e quanto temos feito do trabalho a socorrer os necessitados. Senhor meu Deus, abençoe todos aqueles que têm contribuído, Pai querido, Pai amado, têm ajudado esta obra assistencial. E aqueles, meu Deus, que têm o desejo no coração, cremos que o Senhor prosperará e eles também poderão participar. Pai, em nome do Teu Filho Jesus, nós oramos agora por aqueles que têm ali colocado o seu pedido de oração. Porque está com um ente querido num leito, num hospital, Senhor, e já foi desenganado. Mas o Senhor é o nosso Criador, Pai, o Senhor conhece a cada célula, a cada órgão, a cada músculo, e o Senhor pode fazer esta obra silenciosa. Coloca ali sobre aquele corpo as Tuas poderosas mãos e mais uma vez opera as Tuas maravilhas para que o Teu nome venha a ser glorificado. Ô, Pai, visita aquele agora que está pedindo a Ti uma porta de trabalho. Meu Deus, está ali já preocupado porque os seus recursos financeiros já não estão alcançando mais, Senhor. Talvez eles estão até endividados num aluguel, numa conta ali de suprimento de energia, de água, Pai, e precisam honrar os seus compromissos. Senhor, venha abrir esta porta de trabalho, meu Deus, prepare o socorro a este pai, a esta mãe, que está preocupado com seus filhos para colocar o pão sobre a mesa. Oh, Pai maravilhoso, visita aqueles que estão ali, Pai querido, entristecidos, talvez em luto, Senhor, aqueles que, por um problema ali de relacionamento, se distanciaram e agora estão entristecidos. Aqueles que estão ali, Pai, uma crise do pânico, aqueles que estão ali deprimidos, pelo poder do Teu Espírito Santo, Senhor, visita estes corações agora e eles sintam a Tua presença de uma forma calorosa, Pai, como nunca sentiram. E sintam o Senhor bem presente ali, Senhor, e venham cada vez mais se colocar diante de Ti para desfrutar das Tuas bênçãos. Senhor, vá em socorro daqueles que estão numa cadeia pública, numa penitenciária, para aquela causa, Senhor, venha a ser abreviada, meu Deus eterno Pai, e em breve eles possam estar em liberdade, depois de cumprir com a justiça da terra, estarem diante, Senhor, de Ti, em liberdade, para louvar e glorificar o Teu santo nome. Meu Deus, eu apresento agora a vida da nossa líder mundial, nossa irmã Irene Miranda. Venha ser com a Tua filha, renovando os seus dias de vida, dando saúde, dando força, graça, sabedoria, meu Deus, e direção para que cada vez mais e mais estejamos alinhados com a Tua santa vontade neste ministério. Visita também o nosso irmão pastor Lorival de Almeida, a nossa irmã Débora Miranda, o nosso irmão presbítero Davi Miranda Neto, Senhor, que fazem parte da diretoria deliberativa e estão aí dando a direção a todo o ministério. Que cada membro da diretoria executiva seja alcançado por Ti também, Senhor meu Deus, e venha abençoar cada vez mais. Abençoe a diretoria da Fundação Reviver, da Associação Reviver Help Deus e Amor, e assim, Pai, graças nós damos a Ti por tudo que o Senhor tem permitido. Em nome de Jesus, certos da vitória, louvamos o Teu santo nome. Amém. E assim vamos encerrar o Espaço Reviver nesta terça-feira, 9 de junho, 15 horas e 39 minutos. Daqui a pouquinho, nosso irmão Diácono Natiel Reis vai dar continuidade à programação da Voz da Libertação. E aqui encerrando a programação, então, seu irmão que estava aqui na locução, presbítero Nelson Santos, juntamente com nosso irmão Diácono Armando Medina na técnica. Se assim se Deus nos permitir, na próxima quinta-feira estaremos ao vivo. E já também contemplando aqui com a presença do nosso irmão pastor Paulo Martins, que deve estar voltando na missão ali na Bahia, logo de volta aqui para juntos falarmos da obra de Deus. Fiquem todos na paz do Senhor Jesus Cristo.
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2: 15 horas e 40 minutos.
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5: Me chamo Jansi. 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

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Em Manaus, relógio está marcando 14 horas e 46 minutos. 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

0: nesta quarta-feira também Deus tem uma bênção especial para você.
1: Meu nome é Elza, né? Congrego na Igreja Deus Amor. Eu queria fazer um convite para todos os que estão enfermos, né? Venha buscar a presença do Senhor aqui na quarta-feira, para que Deus possa dar uma grande vitória para cada um de vocês. Venha porque Deus, ele vai dar a vitória, ele vai honrar a fé de cada um de vocês, tá bem?
2: Eu sou a Lourdes, estou aqui todas as quarta-feira na campanha Mover de Deus, onde o Senhor está operando muitos milagres. 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Eu estou aqui toda quarta e domingo também nas campanhas. E aqueles que têm em casa, esses que têm problema com álcool ou drogas, que venham também receber a sua bênção, porque eu creio em nome de Jesus, assim como meu esposo recebeu, vocês também vão receber.
3: Eu tenho vindo às quarta-feira e meu Deus tem abençoado a minha vida. 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
6: Eu sou a Marilyn, nas quarta-feira tá uma benção. A gente sai com a nossa fé renovada. E a palavra do Senhor Deus fala que é a fé vem de ouvir e ouvir a palavra de Deus. Se você vem e ouvir a palavra de Deus, você sai alegre, feliz. Vem você também.
7: 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Eu venho aqui todas as quarta-feira. 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Em nome de Jesus.

0: logo mais nesta quarta-feira. As mãos de Deus estão estendidas sobre este lugar para te abençoar, para mudar o teu cativeiro, para mudar a tua história, a tua vida. Deus, ele é o mais interessado em restituir tudo na sua vida, aquilo que o inimigo roubou de você. Ele é o mais interessado em restituir na tua vida. E o comendador Alexandre Amorim, 525, bairro Aparecida.
1: Não, a bênção que eu recebi foi que uma sexta-feira, sem ter semana antes, eu fui revelado que o demônio do desemprego estava parado na minha frente, impedindo a Deus de abrir as portas para minha vida. Aí eu fui revelado, depois passou na outra semana. Deus só me deu a vitória, já estou trabalhando pela glória de Deus através dessa campanha. Eu fiz quatro sexta-feira seguida e Deus já abriu as portas, já estou trabalhando pela

0: local daquela dor e pedi ao Senhor que repreendesse aquele gigante da enfermidade que estava tendo dificuldade para fazer Deus ao fazer da minha casa. E para a glória do Senhor Jesus, através dessa campanha, a derrota do gigante, o Senhor jogou por terra esse gigante da enfermidade e me deu a vitória.
1: Irmão, que agora em dezembro já iria fazer 5 anos que eu estou tentando tirar a minha habilitação. E para a glória de Deus, a minha pauta vencia dia 22. E eu peguei, entrei na campanha, peguei a pedra de Davi e fui lá fazer o exame. Graças a Deus, para a glória de Deus, está aqui o comprovante que eu tirei a minha habilitação. Graças a Deus.
2: Uma bênção que eu recebi, que através do Senhor ser dizimista, ofertante, né? E através de eu fazer essa campanha também, o Senhor foi assim, eu peguei o voto, né? Com Deus, eu falei para o irmão que estava morando na minha casa e pedi a Deus, que faça de Deus uma casa própria. Aí quando foi mais tarde, passou um tempo, foi mais tarde.

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1: Meu nome é Vanessa, eu vim na quarta do Mover de Deus. Uma bênção, você é o nosso convidado especial. Assim como Deus abençoa a minha vida, com certeza o Senhor também estará abençoando a sua vida. Não fique de fora, nossa, grande é o mover do Senhor, é milagres, é providência do Senhor. Vem você também pra cá.
2: Eu sou a Maria, vim nas quarta-feira, tá uma benção. A gente sai com a nossa fé renovada. E a palavra do Senhor Deus fala que é, a fé vem de ouvir e ouvir a palavra de Deus. Se você vem e ouve a palavra de Deus, você sai alegre, feliz. Vem você também.
3: Meu nome é Sérgio Arcanjo. Eu venho aqui todas as quarta-feira. Não tem nenhuma quarta-feira que eu não recebo a vitória da casa do Senhor. Venha e receba a força do Senhor. Em nome de Jesus.
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5: A bênção que recebi foi que na sexta-feira, sem fim de semana, revelado que o demônio do desemprego estava parado na minha frente, impedindo a Deus de abrir as portas para minha vida. Aí eu fui revelado, depois passando a outra semana, Deus só me deu a vitória e já estou trabalhando pela glória de Deus através dessa campanha. Eu fiz 4 sexta-feira seguida e Deus já abriu as portas e já estou trabalhando pela glória de Deus.

0: rótulo do gigante, coloquei ele no local daquela dor e pedi ao Senhor que repreendesse aquele gigante da enfermidade, que estava tendo dificuldade para fazer Deus fazer da minha casa. E para a glória do Senhor Jesus, através dessa campanha, derrota do gigante, o Senhor jogou por terra esse gigante da enfermidade e me deu a vitória.
1: Irmão, que agora em dezembro já iria fazer 5 anos que eu estou tentando tirar a minha habilitação. E para a glória de Deus, a minha pauta vencia dia 22. E eu peguei, entrei na campanha, peguei a pedra de Davi e fui lá fazer o exame. Graças a Deus, para a glória de Deus, está aqui o comprovante que eu tirei a minha habilitação. Graças
2: a Deus. Uma bênção que eu recebi, que através de Deus ser dizimista, ser ofertante, né? E através de eu fazer essa campanha também, o Senhor foi assim: eu peguei o voto, né? Que o Deus revelou para o irmão, que estava morando na minha casa, e pedi a Deus, faça de Deus uma casa própria. Aí quando foi mais tarde, passou um tempo, foi mais tarde, meu esposo chegou e falou que nós recebemos, ganhamos um lote. Aí foi a bênção de Deus, prosperidade de mais de 9 mil reais, que foi um lote lá onde nós ganhamos, só de 9 mil, então nós recebemos.

0: É, depois da chuva tudo passa, hein? Tudo passa, o sol ele aparece, o clima fica tranquilo, o sol aparece e tudo o que se passou de trevas, de horrores, se passa. E aí vem a claridade, a bonança. E Deus, ele sempre te dá vitória no meio da tempestade. E agora nós vamos à reprise do culto doutrinário da Palavra de Deus, na voz do pastor André Zimbruski. Aqui nesta programação, A Voz da Libertação. Ontem foi uma bênção o culto, hein? Uma mensagem poderosa. E nós vamos à reprise deste culto abençoado. E logo após a reprise, nós estaremos com as mulheres virtuosas. Programação das mulheres virtuosas aqui no programa A Voz da Libertação.
1: 15 horas e 5 minutos.
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4: Glória a Deus. Cumprimento a todos com a paz do Senhor Jesus. Amém. Pode aplaudir ao Senhor. Aleluias. Glória a Deus. Abra as vossas Bíblias, livro de Salmo, número 95. Versículo 6 da Palavra do Senhor. Livro de Salmo, número 95, e o versículo 6 e 7 da Palavra do Senhor. Tem alguém que nos visita pela primeira vez nesta noite? Tem alguém que está nos visitando pela primeira vez? Deus abençoe, meu irmão.

diáconos, presbíteros, Deus abençoe. Diz a palavra do Senhor, Salmo de número 95, versículo 6, venham, adoremos prostrados e ajoelhamos diante do Senhor, o nosso Criador, pois Ele é o nosso Deus e nós somos o povo do seu pastoreio e rebanho que Ele o conduz. Hoje, se vocês ouvirem a sua voz, não endureçam o coração como em Meriba, como aquele dia em Massá, no deserto. Amém, Jesus? Vamos adorar o Senhor nesta noite, juntamente com o vocal. Coloque a Bíblia aí na cadeira. Aleluia, feche os seus olhos.

tens poder de repreender esta enfermidade, Senhor. Tu tens poder de repreender, Senhor, esta investida do adversário.

nossa irmã, no decorrer destes dias da semana, onde precisa ser resolvido algo, Senhor, onde precisa ser solucionado algo, Senhor, direciona o teu servo, a tua serva, poderosamente, ó Pai, abençoa nesta noite, Jesus querido, pelo poder do teu santo nome, Senhor, vai abençoando, ó Pai, os

0: poder do teu santo nome, pelo poder do teu Espírito Santo, Deus, e nos abençoa em nome de Jesus. Amém, Jesus. Pode aplaudir o Senhor nosso Deus. Abre as vossas Bíblias. Livro do profeta Isaías, capítulo 6 da palavra do Senhor. Aleluia! Livro do profeta Isaías, capítulo 6, versículo 1. Aleluia! E o versículo 8 e 9 da palavra do Senhor. Santo é o nome do Senhor Jesus. Livro do profeta Isaías, capítulo 6 e o versículo 1. Quem encontrou, diga amém, Jesus. Aleluia. Domingo, temos nosso culto de ceia pela parte da manhã. Segunda-feira à noite também temos nosso culto de ceia. Então, os irmãos, os membros estão todos convocados para estarmos cultuando, celebrando, ceando em memória do Senhor Jesus Cristo. Amém? Quinta-feira, oração. Venha também clamar o Senhor nosso Deus. Diz a palavra do Senhor, livro do profeta Isaías, capítulo 6. No ano que morreu, no ano em que o rei Uzias morreu, eu vi o Senhor assentado num trono alto e exaltado, e a aba da sua veste enchia o templo. Amém? No versículo 8 diz: então ouvi a voz do Senhor clamando: quem enviarei? Quem irá por nós? Eu respondi: eis-me aqui, envia-me. Amém? Diga: Senhor Jesus, me ajude a compreender os seus propósitos sobre a minha vida. Amém, Jesus. Pode sentar, desocupa as suas mãos e pode aplaudir ao Senhor com palmas e glória a Deus. Palmas e aleluia. Louvado seja o nome do Senhor Jesus. Meus queridos irmãos, este capítulo 6, o próprio nome de Isaías, o profeta Isaías, ele vai aqui, a Bíblia nos relatar a respeito do chamado do profeta Isaías. Mas antes de Isaías ser profeta, ele era um homem que ainda não tinha compreendido os propósitos de Deus sobre o mundo. Isaías, a Bíblia diz que no ano que morreu o rei Uzias, ele viu o Senhor assentado num trono alto e exaltado. Quando nós olhamos para a história de Isaías, antes dele contemplar a glória de Deus, Isaías, ele contemplava as glórias humanas. Segundo a Bíblia nos diz, a história diz, que nesse período de tempo, período de Uzias, Israel estava sendo próspero, abençoado, conquistando muitas coisas, e as pessoas olhavam para Uzias e viam a grandeza de Uzias, as prosperidades que Uzias estava possuindo, tendo. Israel estava confiante nas habilidades, no conhecimento de Uzias. E vai chegar um exato momento que o rei Uzias, ele vai fazer aquilo que não aprova o Senhor, porque ele entrou no templo oferecer sacrifício ao Senhor, algo que não era permitido a ele, mas sim somente os sacerdotes. Porque ele tinha achado que ele era capaz de tudo, devido à fama, ao sucesso, à conquista que ele teve. Ele viu Deus abençoando, prosperando, e ele pensou que ele também poderia oferecer sacrifício ao Senhor. Mas não era permitido para ele, porque Deus já tinha designado quem era que ofereceria, que já vinha oferecendo os sacrifícios ao Senhor. E a Bíblia então nos diz que assim que Osias ele entra no templo para oferecer um sacrifício a Deus, ele se torna leproso. E esta lepra que sai sobre a sua testa, sobre o seu corpo, agora leva ele a viver uma vida isolada, leva ele a viver uma vida longe dos palácios, leva ele a viver uma vida de tristeza, de angústia. E assim Israel começa até mesmo declinar, perecer. Tudo aquilo que era maravilhoso Israel, admirado Israel, começa a perder o seu brilho, começa a perder o seu valor. Isaías, que viveu esse tempo de grande prosperidade, ele começa a ver esta luz humana se apagando, mas não sabia ele que Deus tinha um mistério sobre a sua vida, que Deus tinha um propósito para se revelar sobre a vida de Isaías, aleluia. E quando nós olhamos para a palavra de Deus, para nós conseguir entender o propósito de Deus, é necessário nós perder a visão daquilo que parece ser tão bom neste mundo e olhar como algo que não, que perece, que não tem mais nenhum valor, algo que nós olhamos e parece que não tem mais jeito, mas é nesse momento que Deus manifesta a sua glória e o seu poder. Aleluia! Isaías estava acostumado a ver as glórias humanas, as conquistas humanas, o brilho humano, mas não sabia Isaías que tudo aquilo era para a glória de Deus. Aleluia! Nós só carregamos a glória de Deus pela misericórdia do Senhor. Nós somos semelhante à lua que não tem luz própria, ela depende dos raios solar para brilhar. Assim aí você, nós não temos luz própria, mas dependemos da graça do Senhor, da glória do Senhor Jesus sobre a nossa vida. Aleluia! Isaías agora, ele entra no templo do Senhor. Imagina Isaías entrando no templo e lá ele se lamentando porque a glória de Israel está indo, foi embora. O rei que ele tanto admirava e os demais povo de Israel admirava, agora tinha se apagado esta luz em Israel. Aleluia! Parecia uma causa perdida para o povo de Israel. Mas de repente a Bíblia nos diz que o Senhor apareceu para Isaías. Aleluia! E quando o Senhor apareceu para Isaías, ele conseguiu ver, meus irmãos e irmãs, uma luz tão forte, mais do que aquela que Osias o carregava, mais do que aqueles homens poderiam oferecer, aleluia, para outras pessoas, porque ele viu a glória do Senhor, aleluia. E quando ele contempla a glória do Senhor, ele conhece, ele reconhece, ele cai em si e compreende o quanto pecador ele é, aleluia, o quanto homem pobre e miserável ele é diante do Senhor na face desta terra. Aleluia! Isaías, contemplando a glória do Senhor, agora ele olha para ele e ele vê quanto pequeno ele é, quanto pecador ele é diante da glória de Deus. Isaías reconhece, dizendo: olha, eu estou
1: pensando em glórias humanas. Eu estava iludido pelas glórias humanas, mas de repente essa glória humana se apagou. Mas agora eu consegui contemplar algo melhor, algo mais poderoso, que a glória de Deus, que a presença de Deus, é a soberania de Deus se manifestando em glória. Oh, aleluia! E ele vai reconhecer, aleluia! Pode aplaudir, meu irmão, minha irmã, aleluia! Muitas vezes nós sentimos enganado, como Isaías foi, pelas glórias humanas, pelas conquistas humanas, por aquilo que é material, que muitas vezes nos ilude neste mundo, quer fazer nós perder o foco da glória de Deus. Tem pessoas que se iludem por algo terreno, por um emprego, por uma conquista nesta vida. Só que quando isso começa a fugir do seu controle, ele percebe que tudo isto é passageiro, é momentâneo. Não é aquilo que realmente Deus tem para nós. Porque o que Deus tem para mim e para você não é algo passageiro, não é algo momentâneo, aleluia, é algo que vai permanecer para sempre, porque aquele que contempla a glória de Deus e vive para o Senhor, ele vive para sempre, porque um dia vamos habitar nesse lugar, aonde reflete a glória de Deus por completa, aleluia. Oh, glória a Deus! E a Bíblia pode aplaudir ao Senhor. Aleluia! E a Bíblia diz para nós que Isaías então lhe reconhece agora o quanto ele é pecador. Ele reconhece que não é digno de contemplar aquilo, de ver aquilo, de falar da glória do Senhor. Mas a Bíblia nos diz que Isaías foi purificado, aleluia, ele foi purificado de todo o seu pecado, diz a palavra do Senhor, que o serafim voou até ele trazendo uma brasa viva, que havia tirado do altar como uma tenaz, com ela tocou na minha boca e disse, veja, isto tocou os seus lábios, por isso a sua culpa será removida e o seu pecado será perdoado, aleluia. Isaías, ele compreendeu, meu irmão, minha irmã, quando ele reconheceu a glória de Deus, reconheceu o seu pecado, Deus o perdoou, Deus o purificou, Deus mudou agora a visão de Isaías, porque ele não consegue mais contemplar somente as coisas terrenas, mas sim a glória de Deus, a glória do Senhor, aleluia. E de repente a Bíblia nos diz que ele ouve uma voz do céu, a voz do Senhor que conclama dizendo, quem enviarei, quem irá por nós? Essa voz que vem do céu está dizendo, eu preciso que alguém vá proclamar esta glória. Eu preciso que alguém se levante para anunciar esta glória, aleluia. Este poder de Deus, esta glória que está sobre Deus. Isaías agora ele contemplou que ele precisa anunciar a glória do Senhor. Ele entendeu que pela sua capacidade não era capaz, mas pelo perdão de Deus, agora ele diz, eis-me aqui, envia-me a mim, Senhor, oh, aleluia, aleluia. E enquanto meditava nesta palavra, o Senhor me fazia entender, Nós vivemos um tempo que muitos têm confiado nos poderes políticos, nos governos, na ciência, têm confiado na sabedoria humana, porque nós temos visto a tecnologia avançando dias após dias. Nós temos visto coisas que antes jamais se imaginava que isto poderia acontecer. Mas uma coisa é certa, muitos não têm conseguido contemplar a glória de Deus. Muitos não têm conseguido contemplar a glória do Senhor. Nós vivemos um tempo, meus irmãos, que tudo é corrido, é ou não é? Tanta coisa para fazer, parece que o dia não tem mais 24 horas, como alguns anos atrás. Quem mora no interior, parece que o dia é mais longo do que na cidade, é ou não é? Quem mora no interior, começou a anoitecer, já começa a dar sono para dormir. Na cidade, quando você começa a dar sono, é 1 hora da manhã, às vezes 2, não é assim? E no outro dia você já acorda cansado.

faça, conquistamos algo, realizamos sonho, mas de repente vemos que tudo isto é passageiro. Tudo isto é momentâneo. Tudo isto não pode completar aquilo que falta em nós, que é a presença de Deus, a glória do Senhor, aleluia. E Deus lhe diz nesta noite: eu preciso de homens e mulheres que anunciem a minha glória, aleluia. Israel estava confiante em reis, Israel estava confiante em homens, mas Deus mostra para Isaías e diz: a minha glória é maior do que a glória dos homens, a minha que anuncia a minha glória. E o que Isaías vai anunciar, meus irmãos, é a glória da vinda do Messias. Isaías foi o homem que mais profetizou sobre a primeira vinda do Messias, Cristo Jesus. Após esta visão, aleluia, Isaías contemplou a glória de Deus no céu, mas que ela seria manifesta sobre a face da terra, mas não em reis pecadores, mas no Rei dos Reis, Senhor dos Senhores, que é Jesus Cristo, nosso Salvador. Aleluia! Isaías, ele começa a contemplar esta glória que será revelada sobre a face da terra de um modo diferente daquilo que as pessoas já tinham visto ou ouvido, porque Israel confiava em rei. Israel estava confiante em forças humanas para pelejar por eles, para dar vitória diante da adversidade. Mas o que Isaías estava agora contemplando, as conquistas não veriam pelas forças humanas, mas pela manifestação da glória de Deus, pela manifestação do poder de Deus na pessoa de Cristo Jesus, aleluia. E a prova disso é que quando Jesus começa seu ministério, ele diz: arrependei-vos, porque é chegado o reino da luz, o reino dos céus, o reino de justiça, aleluia. Jesus está declarando, dizendo: a glória de Deus será manifesta sobre a face desta terra. Era, aleluia, arrependei-vos para que esta glória possa ser envolvida em vossas vidas. Oh, glória a Deus, aleluia. E hoje em você, nós somos envolvidos nesta glória pela misericórdia de Deus, pela graça de Deus. Só que esta glória de Jesus não nos ensina focar somente nas coisas materiais. Nos ensina que um dia vamos morar com Ele na eternidade. Que um dia vamos habitar com o Senhor Jesus na eternidade. E nós temos visto muitos falado de Jesus, mas falado apenas das promessas deste mundo. Nós temos visto muitos profetas, mas só profetizando aquilo que é passageiro, aquilo que é material, aquilo que passa no decorrer do tempo. Nós conquistamos hoje com valor, mas amanhã já perde o valor. Já não vale mais aquilo que você pagou ontem, porque é sinal que é perecível. Mas aquilo que Deus tem para mim e para você, que é eternidade, jamais perderá o valor, meu irmão, minha irmã. Jamais vai perder o valor, aleluia. É algo precioso que nunca
se perde o seu valor. Aleluia! Oh, glória a Deus! E nós precisamos contemplar isto e anunciar isto. Deus precisa de homens e mulheres. Isaías não profetizava o que Israel queria ver, mas sim ele profetizava o futuro de Israel, a glória do Senhor. E hoje, meus irmãos, nós vemos que Deus precisa de homens e mulheres que dizem: eis-me aqui. Não para falar das bênçãos material, mas falar da salvação, da vida eterna. E nós sabemos que isto custa um alto preço. Sabe por quê? Porque o final de Isaías, a morte de Isaías, não foi rodeada pelos príncipes, não foi elogiado pelos homens, mas segundo a história diz, ele foi cerrado ao meio por falar da glória de Deus. Ele foi cortado ao meio por não, aleluia, falar das glórias humanas, mas falar da glória de Deus. Ele foi cortado ao meio, não para anunciar o que as pessoas queriam ouvir, mas o que Deus tinha para o seu povo. Aleluia! E isto é, meu irmão, minha irmã, o desafio para hoje, para quem anuncia a glória do Senhor. Aleluia! Quem anuncia a glória do Senhor não é aplaudido pelos homens, como muitos pensam por aí, não. É muitas vezes rejeitado pelos homens. Por quê? Porque fala não desta vida terrena, mas fala da vida eterna. E o maior objetivo do inimigo é que as pessoas não falem da vida eterna. A estratégia do inimigo é que as pessoas só pensam nas coisas desta vida, material, passageira. Ele é tão terrível que ele foi lá tentar Jesus e disse: oh, se você me adorar, eu darei todos esses bens deste mundo, as riquezas deste mundo. Mas Jesus compreendeu e disse: não, somente o Pai adorará o Senhor. Aleluia, esta glória terrena é passageira, vai perecer, aleluia, mas aquilo que Deus tem, a glória de Deus, será para sempre, meu irmão, minha irmã. Oh, aleluia, louvado seja o nome do Senhor. Oh, glória a Deus, aleluia. Quando nós olhamos para a igreja de Filadélfia, a Bíblia nos diz, era uma igreja que não olhava para glórias humanas, não tinha medalhas humanas, era uma igreja considerada pobre, pouca força, mas sim a presença do Senhor. Aleluia! Enquanto na cidade de Filadélfia, as pessoas que se destacavam na sociedade, as pessoas que recebiam glória humanas, os seus nomes eram escritos na coluna dos templos dos deuses pagãs. E a igreja olhava para aquilo e não se via o seu nome, nenhum lugar. Somente sendo perseguidos, caluniados, falavam mal, considerando que eles eram canibais, porque declaravam que eles comiam da carne de Jesus, bebiam do seu sangue. Eram considerados destruidores de família, porque as pessoas preferiam perder as suas famílias, mas não perder Jesus. E eles olhavam para todo aquele cenário, as glórias humanas brilhavam. Só que de repente veio um terremoto. Todos aqueles palácios, aqueles templos, aquelas colunas com os nomes escritos das pessoas,
viraram pó, foram destruídas. Aí Jesus olha e diz para a igreja de Filadélfia, que permaneceu fiel, dizendo: eu tenho uma promessa para vocês, o vosso nome estará escrito na coluna do templo do meu Deus, e de lá jamais se apagará, de lá jamais será destruído. Aleluia! E ainda eu tenho um novo nome para vocês. Oh, glória a Deus! Aleluia! Quem tem o Espírito Santo de Deus, ele não vê muitas vezes o nome dele sendo falado terreno, mas lá no céu está o nosso nome na coluna do templo do nosso Deus. Tem pessoas trocando a glória de Deus por coisas terrenas, passageiras. Aleluia! Estava vendo uma notícia, meu irmão, minha irmã. Olha só o que a glória humana faz na vida das pessoas. De uma jovem que nasceu nos berços evangélicos. Foi, alguns anos atrás, campeã olímpica. E cada vez ela testificava do nome de Jesus. Na sua última competição mundial, ela não poderia levar frase do nome de Jesus, não poderia falar, mas ela declarou em libras o nome do Senhor Jesus. E a fama veio, o sucesso veio, o reconhecimento humano veio como a melhor do mundo. Mas no decorrer desses dias, ela se revela que vive na prática de um pecado abominável aos olhos do Senhor. Ela se declarou que ela vive, tem relacionamento tanto com homem como com mulher também. Algo abominável aos olhos do Senhor. Quer dizer, perdeu a vista da glória de Deus e só está vendo as glórias humanas, a glória terrena. Aleluia! Ela perdeu a visão do céu, porque quando ela tinha visão do céu, mesmo que era proibido anunciar Jesus, ela procurava um meio para declarar que Jesus vive e reina para sempre. Mas quando se perde a visão da glória de Deus, se corrompe com o pecado, se corrompe com o mundo. Isto é lamentável, é triste. Mas uma coisa eu entendo, não é que estamos aqui para julgar. Precisamos orar que essas pessoas venham compreender que a glória humana passa, a fama passa, o sucesso vai passar, mas quem faz a vontade do Senhor vai permanecer para sempre. Quem faz a vontade do Senhor vai receber a coroa da vida, meu irmão, minha irmã, que nunca perderá o seu valor. As coroas humanas perde o brilho, perde o valor, mas a coroa que Jesus tem para mim e para você nunca vai perder o seu valor. Aleluia! Isaías, ele contemplou isto. Enquanto ele olhava para as glórias humanas, chegou um momento de decepção na sua vida. Chegou um momento que ele vê que aquilo que refletia, aquilo que brilhava, perdeu o seu brilho, perdeu o seu valor. Mas Deus diz: não, Isaías, eu quero agora te mostrar uma glória verdadeira. Eu quero agora fazer você enxergar uma luz verdadeira que jamais perde o seu brilho. Aleluia! Pode passar reino, pode passar governador, pode a ciência se multiplicar, mas esta luz jamais se apagará. A luz da glória do Senhor, nosso Deus Todo-Poderoso. Pode aplaudir o Senhor Jesus. Oh, aleluia!
Se coloque de pé nesta noite. Eu li uma reflexão, e essa reflexão dizia o seguinte: Isaías, enquanto ele olhava para o rei terreno, Uzias, sendo próspero, sendo abençoado, ele olhava para os andaimes que levam as pessoas a construir um grande palácio. De repente, Isaías ele contempla aqueles andaimes sendo destruídos, mas não sabia ele que por trás daquele andaime tinha um grande palácio que é a glória de Deus. Assim é a nossa vida. Eu e você somos semelhante andaimes. Enquanto estamos nesta vida, apenas para refletir a glória de Deus, para a glória de Deus se manifestar. Quando pensamos em alguma coisa, somos tirados, somos cortados. Mas aquele que reconhece a soberania de Deus, ele jamais vai ser cortado, mas um dia vai viver a glória do Senhor. Paulo diz que neste mundo, por causa do pecado, nós conseguimos enxergar a glória de Deus meio embaçado. Não conseguimos ver ela na perfeição. Só que ele diz para nós perseverar até o final, que um dia nossos olhos verá por completo a glória do Senhor. Um dia vamos morar com Ele na eternidade, meu irmão, minha irmã. Deus quer homens e mulheres. Isaías profetizou a primeira vinda. E Deus quer abrir a nossa visão, como abriu de Isaías, para profetizar a segunda vinda, que Ele virá com glória, meu irmão, minha irmã. Aleluia! Virá com milhares de anjos e a sua glória que vai resplandecer sobre o mundo todo. E Deus conta comigo.

precisamos perseverar nisto, meu irmão, minha irmã. Não podemos se deixar ser iludido por aquilo que é momentâneo na nossa vida, por aquilo que é passageiro. E a pergunta é, nesta noite, você tem contemplado a glória do Senhor? Você tem contemplado a glória do Senhor? Aleluia! Aonde está a sua confiança? Para onde você está olhando? Para a glória do Senhor ou simplesmente para as coisas terrenas? Se tem alguém em nosso meio que você só olha as coisas terrenas, ele quer abrir a sua visão hoje. E para ele abrir a sua visão, você precisa reconhecer o seu pecado. E aquele que confessa o pecado, ele recebe o Espírito Santo de Deus. E quem

coisas do Senhor. Ele começa a olhar para as coisas deste mundo, como Paulo diz, eu considero como esterco, aleluia, é passageiro, é momentâneo, porque agora os meus olhos viram a glória do Senhor, os meus olhos contemplaram algo jamais visto sobre a face desta terra. Oh, aleluia! Tem alguém em nosso meio nesta noite que você quer confessar o seu pecado diante de Jesus para receber o perdão e receber o Espírito Santo de Deus para você contemplar a glória do Senhor? Tem alguém em nosso meio que você ainda não está em Cristo Jesus e você precisa sair daqui hoje com uma visão diferente? Aleluia, tem alguém em nosso meio? Se tem alguém, levante a sua mão que vamos orar por você nesta noite. Jesus quer te perdoar. Jesus quer derramar sobre ti o Espírito Santo de Deus. E o Espírito Santo vai fazer você contemplar a glória do Senhor. Aleluia, tem alguém que deseja se unir, fazer parte da família Deus e Amor? Se tiver, levante a sua mão que vamos orar por você. Aleluia, não tem? Que Deus abençoe, feche os seus olhos. Senhor nosso Deus, Senhor nosso Pai, nos ajuda, meu Deus, contemplar a tua glória como Isaías contemplou, Senhor. Não porque nós merecemos, mas pela sua misericórdia, pela sua graça, pela sua compaixão. Ó Espírito Santo de Deus, muitas vezes, Senhor, nós olhamos

pecado jamais vai perder o seu brilho. Oh, Jesus, nos ajude a perseverar, como Isaías perseverou, Senhor. Depois de ele contemplar a sua glória, ele não foi mais o mesmo, Pai, mas foi o homem que anunciou a vinda do Messias, anunciou a primeira vinda do Senhor Jesus Cristo, e tudo que ele profetizou se cumpriu. Mas agora o Senhor tem levantado homens e mulheres, pela sua misericórdia, tem nos escolhido, Senhor, para contemplar esta glória. Ah, Jesus, que o Senhor breve virá buscar a sua igreja, Senhor. Oh, Espírito Santo de Deus, oh, Espírito Santo de Deus, nos ajuda, Senhor, em nome do Senhor Jesus, e as palmas que glorifiquem, exalte o nome do Senhor. Oh, glória a Deus. Oração da fé. Quinta-feira, oração, venha conosco. Estamos aqui. Agora nós vamos continuar fazendo oração pela liderança, pelos departamentos da igreja. Vamos orar ainda pelo Galileu, que está faltando, pelo Reviver.

0: também outros projetos da Igreja Deus e Amor. Senhor nosso Deus, nas graças te damos. Muito obrigado, Senhor, receba o nosso culto, ó Deus, que viemos prestar ao Senhor nesta noite. Oh, Espírito Santo de Deus, que através desta palavra, cada um de nós, ó Pai, possamos refletir mais e mais sobre a nossa vida, sobre, meu Deus, para onde estamos olhando, Senhor. Oh, Jesus, muito obrigado, Senhor. Nos ajuda cada dia mais a perseverar, porque a tua palavra nos diz: aquele que perseverar até o final será salvo. Apesar dos dias ser maus, difíceis, Senhor, existem os remanescentes, ó Pai. Oh, vem nos ajudar, Senhor, para a glória do nome do Senhor Jesus. Amém, Jesus, amém. Venha receber a sua unção, você que não está com pressa, e a paz do Senhor Jesus, a paz do Senhor Jesus, e a paz do Senhor Jesus.
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3: 16 horas e 3 minutos.
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0: Uma boa tarde de salvação aos meus caros e amados ouvintes. Estamos iniciando nesta terça-feira, 9 de junho, mais uma programação Mulheres Virtuosa. Aqui quem vos fala é sua irmã em Cristo Jesus, Elane Ventilari, e estou aqui juntamente com a nossa irmã Dora Carvalho, o nosso irmão Raimundo e a nossa convidada especial, a nossa irmã cooperadora Francisca, para estarmos aqui juntamente com todos vocês, trazendo as boas notícias de salvação do nosso Senhor e Salvador Jesus Cristo.
1: Ela cancela, ela prega a palavra cheia de unção, cheia de unção.
0: Na programação de hoje teremos muito louvor e adoração, dicas de saúde, reflexão e muito mais para abençoar e alegrar a sua tarde.

0: Aleluia, louvado seja Deus. Vinde a mim todos os que estáis cansados e oprimidos, e eu vos aliviarei. Com esse versículo, que tenho o mesmo prazer de cumprimentar os amados ouvintes. É sua irmã Cristo, Dora Carvalho. Nessa tarde estamos aqui mais uma vez, juntamente com nossos irmãos, nossas irmãs. Aleluia, estaremos levando a palavra, o louvor, dentro do seu lar. Fiquem ligadinhos, em nome de Jesus, nessa tarde.
1: Quero cumprimentar você, amado ouvinte, nessa tarde chuvosa, mas cheia do calor de Deus. Que o Espírito Santo de Deus venha falar nessa tarde nos nossos corações, através da palavra, usando minhas irmãs em Cristo, para trazer você novamente com a mente sintonizada nessa programação, que será uma bênção para a glória do Senhor Jesus.
0: Vamos dar início no programa, mas antes vamos falar com o Senhor, vamos orar, levar nossos pensamentos ao Senhor nessa tarde. Vamos orar. Senhor Deus, maravilhoso, eterno Pai, mais uma vez nós estamos aqui, Senhor Jesus, para te apresentar, Senhor, meu Deus, esse trabalho, Senhor Jesus, querido, este programa. Quantos, meu Deus, já estão, Senhor, vindo, Pai? Ah, Senhor, vai visitando cada um, vai entrando nesses lares, Senhor. Vai, Senhor, trabalhando cada dia mais na vida de cada um, Senhor. Em nome de Jesus Cristo, eu te peço nessa tarde, Pai, que o Senhor venha, Senhor, passar na nossa frente, usar nossas vidas, porque nós mesmos, Jesus, não temos nada, mas o Senhor tem para cada um nessa tarde, Pai. Em nome de Jesus, Pai, venha direcionar, abençoando cada uma de nós nessa tarde, em nome de Jesus. Amém?

0: horas e 9 minutos.
1: Mande sua mensagem, peça um louvor ou participe no nosso WhatsApp 984-476580. Sinta-se à vontade para mandar o seu boa tarde, sua saudação, seu pedido de oração. Estamos aqui até as 17 horas para ser a sua companhia nesta tarde abençoada.
0: Agora, no espaço Mulheres Virtuosas, reflexão da tarde, uma palavra para fortalecer a sua fé.
1: Olá, ouvinte, que a paz do Senhor Jesus esteja com você nesta tarde. Seja muito bem-vindo ao nosso momento de reflexão. Que o seu coração esteja aberto para receber uma palavra de fé e esperança para continuar o seu dia. Vamos meditar no livro de Isaías, capítulo 41, versículo 10, que nos diz assim: Não temas, porque eu sou contigo. Não te assombre, porque eu sou o teu Deus. Eu te fortaleço, eu te ajudo, eu te sustento com a destra da minha justiça. Nessa tarde, Deus quer falar diretamente com você. Talvez as lutas do dia a dia estejam pesadas, ou quem sabe você se sinta cansado diante de alguns desafios, mas a palavra de Deus nos lembra que nós não estamos sozinhos. O Senhor é o nosso refúgio e a nossa força. Ele promete não apenas estar ao nosso lado, mas também nos fortalecer e nos segurar pelas mãos. Quando as incertezas da vida tentarem roubar a sua paz, lembre-se que o Criador dos céus e da terra está no controle de tudo. Entregue as suas ansiedades a Ele e confie no seu cuidado. Você não passará por nenhuma tempestade sem o amparo dEle. Confia no Senhor. Confia somente no Senhor.

a glória a Jesus. Nessa tarde, eu quero saudar o nosso irmão Leoni, que também está ligado nessa tarde já, oferecendo um louvor ao cooperador Raimundo Cruz, às irmãs que nessa tarde que estão apresentando o programa ali do bairro Mauazinho. E o louvor que ele está pedindo nessa tarde é a glória sobe a Deus da cantora Ângela Gonçalves. Pai do Senhor, irmão Leoni, Deus abençoe seu lar, sua família, sua vida. E daqui a pouco já estaremos ouvindo seu louvor, em nome de Jesus. Fique atento, o Senhor vai falar com você que está nessa escuta também. Deus, aleluia, vai falar com você através desse louvor, nessa tarde, em nome de Jesus.

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5: Nessa tarde maravilhosa, mais uma vez, nós queremos convidar você. Hoje nós estamos no culto da noite com o Círculo de

que se encerrou, aleluia, Jesus, na terça passada. Então hoje eu creio que deve ser um agradecimento, e você é o nosso convidado todo especial, está conosco nesta noite. Estará uma serva do Senhor, Raimunda Silva, estará pregando a palavra do Senhor, e o Senhor estará usando de uma forma tremenda. Então venha nessa noite participar, receber as bênçãos do Senhor na sua vida, no seu lar, na sua família. Tenho certeza que quando nós colocamos um propósito de vir adorar o Senhor na beleza da sua santidade, sabemos que nós vamos sair daqui revestidos, sabemos que nós vamos sair, aleluia, com as bênçãos do Senhor em nossas vidas. Nós cremos e acreditamos dessa forma, porque a nossa fé está em Cristo Jesus, e você, eu creio, ao adentrar a casa do Senhor nessa noite também não vai ser diferente. Deus vai te, aleluia, renovar, fortalecer. O Senhor vai te, aleluia, dar uma bênção, até mesmo aquilo que você precisa, necessita. Não sabemos, né? Porque a gente não conhece a situação dos irmãos, das irmãs, das pessoas que aqui chegam. Mas com a certeza de uma coisa, que Jesus, ele já está aqui. Ele já está, aleluia, Jesus, no templo, já está na casa dele, com as suas mãos estendidas para te abençoar e te dar a tua grande vitória. Creia, creia somente. E o nosso endereço é Alexandre Amorim, 525, Aparecida. Venha receber a sua bênção e a sua vitória nesta noite, em nome de Jesus.

0: Jesus Cristo.
1: E nessa tarde eu quero saudar os nossos amados ouvintes que estão aí na audiência, na sintonia da programação. E eu tenho um ouvinte especial, né? Um amigo de trabalho ali, o nosso irmão William, que trabalha lá na Feira Manaus Moderna e está aí na audiência da programação. Ele é nosso irmão em Cristo Jesus também. Ele é de outro ministério, mas está, né, aí nos prestigiando nesta tarde. O meu boa tarde, o meu paz do Senhor vai para o nosso irmão William e para toda a sua família. Que o Senhor venha abençoar grandiosamente, irmão William. Também o meu boa tarde, meu a paz do Senhor Jesus vai para a nossa irmã Simonete, que está aí na audiência da programação. Deus abençoe minha irmã Simonete, a senhora, a sua família. Estou muito grata pela sua companhia nesta tarde. Ela, nesta tarde, ela pede um louvor, que tem como tema a Batalha de Josué. E ela oferece a todos os ouvintes nesta tarde. Muito obrigada, minha irmã. Nós vamos, em seguida, estar colocando aí um louvor para que o Senhor venha falar conosco e edificar nossas vidas através dessa mensagem cantada. Mas antes de colocarmos o louvor, quero também saudar minha irmã Conceição, nossa irmã Conceição Brito, cooperadora aqui da sede estadual, que está aí na audiência da programação. Deus abençoe minha irmã. Deus abençoe o nosso irmão Edivan, também lá do Parque Riachuelo, que já está aí também na audiência da programação. Deus abençoe o senhor, sua família e todo o povo de fé aí do Parque Riachuelo. Não só do Parque Riachuelo, mas das zonas de Manaus, que estão aí na sintonia. Nossas irmãs mulheres de fé, do grupo aqui da sede estadual, também, né, dos interiores, do fora do Brasil, ou até mesmo no Brasil, que vocês sejam... Receba a minha saudação nesta tarde, que o Senhor venha abençoar grandiosamente todo o povo santo do Senhor que está na escuta desta programação. E vamos agora colocar o louvor aí, Batalha de Josué, e que o Senhor venha falar grandiosamente através dessa mensagem cantada.
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16:28. E o endereço da bênção é Rua Encomendador Alexandre Morim, 525, bairro Aparecida, onde fica localizada a Igreja Pentecostal Deus e Amor. Você é o nosso convidado. Venha participar nesta noite do culto com as mulheres de fé. Aqui vai estar o Pai, o Filho e o Espírito Santo. E mulheres que oram, que se consagram e vão estar aqui orando e apresentando você e a sua família para que o Senhor venha abençoá-lo grandiosamente. Você é o nosso convidado especial. Venha, traga a sua família. Você não vai se arrepender, porque a palavra do Senhor fala que aqueles que vêm até Ele não dispensam de mãos vazias. Então, tenha certeza da tua bênção, tenha certeza da tua vitória. E nesta tarde, eu quero saudar a nossa irmã Deusa, lá de Cajati, São Paulo. Ela está aí na sintonia da programação. E eu quero saudá-la nesta tarde, minha irmã, com a paz do Senhor Jesus. Ela pede oração por ela e por sua família. Nós vamos estar aqui apresentando no final da programação a sua família e a senhora em oração, minha irmã. Creia que o Senhor é o Deus que opera e faz milagre. Ele é o mesmo e será, né, eternamente. Então confia no Senhor, confia nele e tudo mais ele o fará. Quero saudar também a nossa irmã Edilene, que está aí na sintonia da programação com a paz do Senhor Jesus, minha irmã. Ela também pede oração por sua família e por um colega, né, que está muito doente. Minha irmã, vamos estar apresentando. O nome dele é Carlos Torres. No final da programação, nós vamos estar fazendo uma oração poderosa. E eu creio que o Senhor irá visitá-lo aí onde ele estiver. Amém? E confia no Senhor. O Senhor, Ele pode todas as coisas. Ele é o Deus do impossível. E o que Ele fez no passado, Ele faz hoje e fará eternamente, né? Ele é Deus do milagre. Ele é Deus que ressuscita morto. Ele é Deus que faz o cego ver, o surdo ouvir. Então, exerça a sua fé nesta tarde. Nós vamos estar aqui apresentando. Eu creio no milagre. Eu creio que hoje é tarde de milagre. Hoje é tarde de bênção. Hoje é tarde de vitória para mim, para a tua vida nesta tarde. Continue aí. Continue ligadinho aí conosco e não saia. Participe também através do nosso WhatsApp, né? E envie aí o pedido de louvor, que teremos um imenso prazer de estar colocando aí, né, as mensagens cantadas, inspiradas pelo Espírito Santo para nos edificar nesta tarde.

0: Aleluia, louvado seja Deus. Nessa tarde gostaria de oferecer um louvor à Última Lágrima de Débora, CD. A Última Lágrima. Do louvor do CD Adora Vitória. Então eu gostaria de oferecer para todas as minhas irmãs que estão na escuta desse programa, as mulheres de fé, todas que estão ligadinha nesse programa, ouça esse louvor, ouça a letra, fala muito conosco, servo de Deus, e eu creio que através desse louvor você vai receber uma vitória muito grande, que é o louvor cantado diante do Senhor, amém?
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0: 16:37.
1: Queria mandar um alô todo especial pro meus irmãos aí de Itacoatiara, quilômetro 234, da comunidade Betel, o pastor Gracinei, a irmã Wendy, esses obreiros maravilhosos daí, desse lugar. E também ali para a comunidade de Cinturão Verde, BR-319, meu tio Antônio, minha tia Valdineia. Queria também, assim, um alô todo especial para o povo ali de Presidente Figueiredo, Rumo Certo, Canoas, esses pastores, o pastor Amarildo, a pastora Tenique, esse povo maravilhoso, abençoado de Deus, cheio do poder de Deus, essas mulheres virtuosas desse lugar. Também queria mandar um alô todo especial para o Janauacá, aquele povo ali que é um povo fervoroso de oração, um povo que gosta de orar. Que você seja abençoado nessa tarde grandemente. Também queria enviar um alô todo especial ali para aquele povo ali do Lago do Limão, Janauari, ali para o Iranduba, para minha irmã Aparecida, para que Deus venha abençoar essa mulher valorosa, vitoriosa, guerreira nesse lugar. Amém, minhas irmãs? Senhor,
2: glória a Deus, né? O povo santo de Deus, o povo de fé aí ligadinho conosco, né? Nesta tarde abençoada, nesta tarde chuvosa, cheia do calor do Espírito Santo. É verdade, né? Que bênção, fico grata pela audiência dos meus irmãos, das minhas irmãs que estão aí conosco, que estão participando, que o Senhor venha abençoar o povo santo aqui do estado do Amazonas, nossos irmãos lá de São Paulo, a nossa irmã, né, que está aí também na audiência da programação, a nossa irmã Ivonilde, que o Senhor venha abençoar também a senhora, minha irmã, sua família, grandiosamente também nesta tarde. Eu quero também saudar o meu professor de inglês que está aí na audiência da programação também, o teacher Eduardo, que o Senhor venha abençoar o Senhor e a sua família também, e que tem sido canal de bênção para nós, né, aí no curso de inglês, e todos os nossos amigos aí do curso de inglês, a nossa irmã Sister Neila, que hoje não pôde estar, mas que também está na audiência aí da programação. Que Deus abençoe minha irmã, a senhora e a sua família. E vamos continuar aí com a programação, que temos muito mais coisa boa aí.

0: E agora chegou o momento mais aguardado e um momento especial, que é o momento da palavra do Senhor. 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Não saia daí.
1: Amém, amados? Eu quero trazer aqui junto com vocês um versículo da Bíblia que se encontra no livro de Mateus 9:9, que fala a respeito de um chamado, o chamado de Mateus. E Jesus, passando adiante dali, viu assentado na alfândega um homem chamado Mateus e disse-lhe: segue-me. E ele, levantando-se, o seguiu. E aconteceu que, estando ele em casa, sentado à mesa, chegaram muitos publicanos e pecadores e sentaram-se juntamente com Jesus e seus discípulos. E os fariseus, vendo isto, disseram-lhe aos seus discípulos: por que come o vosso mestre com os publicanos e pecadores? Jesus, porém, ouvindo, disse-lhes: não necessitam de médicos os sãos, mas sim os doentes. Ide, porém, e aprendei o que significa misericórdia quero e não sacrifício, porque eu não vim chamar os justos, mas os pecadores ao arrependimento. Amém, queridos amados? Nessa tarde, nós vamos falar de um chamado que foi profundamente dentro do coração de Mateus, aonde Jesus nos chama pelo nosso nome. E aqui estava um homem, antes de ser chamado de Mateus, o seu nome era Levi. Ele trabalhava numa alfândega, aonde ali ele era responsável por entradas e saídas, negócios à parte, trabalhava para Roma. Mas Jesus, passando naquele lugar, o viu, e o chamado de Deus foi mais forte dentro do seu coração. Jesus olhou dentro dos seus olhos e disse: Mateus, segue-me. Porque Deus já havia visto de cima, e Jesus estava a ouvir o que necessitava a sua alma. Naquele momento, Jesus chama Mateus, porque ele muda a história, muda o nome. E Mateus segue Jesus, deixando tudo para trás. Os discípulos até olharam e até perguntaram: mestre, como pode tu chamar um homem que não está no meio de nós, trabalha para romanos? Jesus olhou mais uma vez e falou para eles juntamente: segue-me. E os fariseus, vendo isso, disseram-lhe aos seus discípulos: porque o vosso mestre come com publicanos e pecadores? Queridos, eu quero falar para você essa tarde, através do Espírito Santo de Deus, que Jesus não está olhando para os teus pecados agora, as quais você está atolado neles, e muitas vezes sem força de caminhar, você que se afastou do caminho do Senhor, você que propriamente dentro da igreja não tem força, está atarefado com seus dias, e o tempo tem passado, Jesus tem te chamado, Jesus mudou o teu nome, mudou as tuas vestes, abriu os teus olhos, colocou novamente sandálias novas nos teus pés para levar o evangelho da paz, e você, por algum motivo, deixou. Voltou de novo para a lama do pecado e não tem forças mais de caminhar. Mas eu quero chamar a tua atenção que os publicanos, que aqui fala a palavra, são aqueles que propriamente ele nos vê e muitas vezes olha e até muitas vezes falam que não tem mais jeito para nossas vidas, para aqueles que estão em pecados, em meio a tantas confusões. Mas eu quero dizer para vocês que o Senhor é um Deus de paz. Quando o Senhor fala, ide, e aprendei o que significa misericórdia, quero. Ele está dizendo, eu sou a misericórdia, eu sou o caminho, eu sou a verdade, eu sou a vida. Só em Cristo podemos ver a Deus, só em Cristo podemos ter paz, aleluia. Jesus, nessa tarde, está chamando você que está enfermo, está doente, tanto espiritual como materialmente. Jesus está visitando almas que estão com problema de ansiedades, depressão, pessoas que querem tirar até a sua vida, pessoas que disseram, hoje é o último dia que eu vou entrar na casa de Deus. E se Deus não falar comigo, eu vou deixar. O interessante é que nós passamos problemas dentro dos nossos trabalhos e não queremos deixá-los. Mas dentro da casa de Deus, nós queremos abandonar aquele que se entregou na cruz e deu a vida por nós, e todo o seu sangue se esvaiu pelos nossos pecados. Aleluia. Ele está te chamando nessa tarde e está dizendo para você, ei, eu posso mudar o teu nome, eu posso mudar a tua história. A tua história não tem final no mundo, a tua história tem começo comigo, porque eu sou o começo de tudo. Alabassúbria. O Senhor está te chamando e está dizendo, onde você se esconder de lá, eu te tiro. Eu te trago de volta, eu trago a tua consciência de volta, eu tenho o poder de limpar a tua vida, os teus pés, aleluia. É você que está enfermo, enfermo espiritual, e que muitas vezes até diz, hoje eu vou, amanhã eu entro, depois eu oro. Eu quero te dizer nessa tarde, o Senhor está dizendo, volta, volta depressa, Jesus está te chamando. Não tem mais muito tempo, o tempo está se esgotando. Os sinais estão à vista. O Senhor está às portas, está te chamando pelo teu nome. Eu não sei se teu nome é Antônio, Maria, José. Eu não sei se teu nome é Isabel, Joaquim, eu não sei. Mas eu sei que Jesus tem poder de mudar o teu nome, como ele mudou o nome de Mateus. Antes era Levi, ele disse, vem Mateus. Ele mudou o nome de Mateus, porque era necessário entrar para uma história. Uma história a qual ele foi escrito e lembrado como um homem de fé, como um homem que foi testemunho de Cristo. Alabastúria. Ah, Espírito Santo, nessa tarde, onde estiver entrando, Senhor, essa locução, onde esse amado ouvinte estiver ouvindo essa palavra, essa programação, que o Espírito Santo entre na tua casa, na tua vida, na tua história, na tua família. Lembre-se, o Senhor é o começo da história. Ele não tem fim, ele tem começo para você. Se volte para ele enquanto há tempo. Procure uma igreja que tenha responsabilidade com a tua alma, que tenha responsabilidade com você. E se você der ouvidos à voz de Deus, o Espírito Santo está te chamando essa tarde, que você compareça ou possa comparecer num culto hoje ainda, a partir das 19 horas, no culto de mulheres, mulheres de fé, aonde ali vai estar pregando uma mulher de Deus, trazendo a mensagem de Deus para a tua vida. E se você quiser e entender o que o Senhor está falando com você nessa tarde, você tão somente vai abrir o teu coração e deixar o Espírito Santo entrar, porque ele está curando. O Senhor nessa tarde, ele está entrando na vida de 13 pessoas que estavam paradas, pessoas que estavam estacionadas. O Senhor está entrando na tua vida hoje. 6 pessoas que estão enfermas, 3 delas estão com câncer, estão com exames para fazer e outras estão com resultados. Mas eu quero dizer para você que esse Jesus que chamou Mateus, ele está te chamando, está dizendo para você, eu posso te curar, eu tenho poder para entrar na tua vida hoje e curar a tua enfermidade que não é mais tua. Ah, Senhor. Senhor, nesta tarde, Visita esta mulher, Senhor, que está passando por essa condição. O marido abandonou, está com filhos. Está desempregada também, Senhor, como você me mostra aqui, querido Espírito Santo. Essa mulher que um dia esteve na sua presença, cantava no coral, mas algo aconteceu, Senhor. E eu lhe peço essa tarde que o Senhor entre no encontro desta pessoa. Querido Espírito Santo de Deus, eu lhe peço essa tarde, Senhor, pela pouca força que ela ainda tem, porque tem familiares dessa mulher que estão orando por ela. Senhor, que o Senhor visite também. Espírito Santo, o Senhor conhece a necessidade de cada um. Senhor, quantas vezes eu fui curada de enfermidades terríveis, de câncer, através do rádio, através da locução do rádio, Senhor, da oração que eu ouvia. E essa tarde o Senhor me dá a oportunidade de orar por aqueles que, Senhor, não têm condições de sair dos seus leitos de enfermidades. Pessoas que estão com seu rádio, com seu aparelho, celular, eu não sei. Mas estão ouvindo com tanta fé e dizendo, Senhor, fala comigo porque o Senhor tem poder de me curar. Visita essas pessoas, Senhor, tão longe, tão distante. Em ramais, em outros lados no rio, Senhor. Dentro de lugares tão dificultosos. Cura essas pessoas, Senhor. Muda essas histórias, meu Pai. Aleluia. Porque só o Senhor tem poder de vê-las. O Espírito Santo conhece o sofrimento de cada pessoa. Visita agora, Senhor, a irmã de Leusa. Visita, Senhor, ela que está com um problema ali, Senhor, para resolver no SECOM. Mas eu sei que o Senhor tem poder para curar. Eu sei que o Senhor tem poder para trazer uma grande vitória sobre a vida da tua serva. Eu sei e creio que o Senhor neste momento está curando não somente ela, mas todos aqueles que estão ouvindo, Senhor, essa palavra. Ah, Espírito Santo, alabastubrianda, alabastúria. Senhor, nessa hora nós oramos agora. E repreendemos toda a enfermidade que estava alojada no corpo desta pessoa. Enfermidade nos rins, enfermidade no baço. Pessoas que estavam com dificuldades para enxergar. Problemas na coluna, problemas na bexiga. Problemas, Senhor, de câncer nos ossos. Senhor, cura essas pessoas que estão nesse momento orando. Ah, Espírito Santo, visita essa pessoa que está com essa fotografia na mão, está pedindo um milagre do Senhor, visita agora, Senhor, e traga para que conte, Senhor, para que seja glorificado o Seu nome, Espírito Santo da verdade, visita essa pessoa que está com esse copo de água, está pedindo para que esse copo de água seja tocado por Ti, Senhor. Aleluia. E que haja cura, porque essa enfermidade que essa pessoa sente, ela já tem dito, eu já tomei os remédios e os remédios não dão mais conta da dor que eu tenho sentido. Espírito Santo, essa pessoa sente muitas dores e tem noites que ela nem consegue dormir, mas eu lhe peço por esta pessoa nessa tarde. Nós pedimos porque nós estamos em oração neste lugar. As minhas irmãs que estão aqui, elas estão intercedendo, elas estão orando também. E pedimos ao Senhor, porque o Senhor é o Deus de perto, é o Deus de longe. E o Senhor ouve a oração do justo. Pai, que os publicanos que tanto observavam a vida de Jesus, para poder ali, Senhor, com algo, caluniar, com algo, Senhor, uma palavra ferina, prejudicá-lo. Nós pedimos nessa tarde que essas pessoas se estão sentindo, estão passando por dificuldades de calúnias, dificuldades, Senhor, que estão enfrentando espiritualmente, que elas não olhem para o homem, mas olhem para Cristo. Porque um dia Jesus te chamou, de onde nós não merecíamos ser chamados, e nos trouxe a vida. Limpou os nossos pés, as nossas vestes. e nos deu a palavra de salvação. Jesus veio para te salvar. Jesus veio para te curar. Ele te encontrou no momento propício para Ele, agradável a Ele e dolorido para você. Porque talvez você não tinha mais jeito, mas Jesus nessa tarde está dizendo, lembra? Lembra de onde eu te chamei? Lembra? Porque meus braços ainda estão abertos. Eu não me esqueci das tuas obras. Eu não me esqueci de você. Ai, Espírito Santo da verdade. Essa pessoa que tem chorado muito. Muito, Senhor. E tem dito palavras que, Senhor, só Tu sabes. Olha para essa pessoa nessa tarde também. Aleluia. Visita ela, Senhor. Glória a Deus. Porque nós pedimos ao Senhor que assim como o Senhor tem um chamado para cada vida, tem um chamado para cada homem, para cada mulher de Deus, assim como o Senhor nos chamou e nos pontuou, nos localizou e nos colocou de pé, que o Senhor também tem poder de colocar essas pessoas novamente no teu caminho para a honra e para a glória do Senhor Jesus. Amém, amados irmãos.

0: você saiu da presença do Senhor. Eu quero convidar você a aceitar Jesus. Você que nunca aceitou Jesus, você que está afastado. Onde você estiver, que você possa pronunciar essas palavras comigo. Senhor Jesus, eu quero neste momento pedir perdão dos meus pecados. Apaga o meu nome do livro do acusador. Escreve meu nome no livro da vida para o dia da redenção. Senhor Jesus, eu preciso que o Senhor me receba de volta. Você que está distanciado, volte ainda hoje para os caminhos do Senhor. Volte para Ele. Diga, Senhor Jesus, eu quero voltar para os teus caminhos. Eu quero novamente entrar na tua casa. Eu quero me sentir abraçado por ti, Espírito Santo. Eu quero novamente que o meu nome seja novamente, Senhor, reescrito no livro da vida. Perdoa os meus pecados, apaga as minhas transgressões, porque hoje eu estou lhe aceitando, aqueles que estão reconciliando com Jesus Cristo. Que a paz do Senhor entre nas suas vidas, que o Espírito Santo lhe conforte e lhe traga à sua mente que você é um filho de Deus. Seja bem-vindo aos caminhos do Senhor. Amém, meus amados. Quero também aqui agradecer a Deus e fazer a oração da fé. Ore comigo. Querido Deus, soberano e eterno Senhor, nós aqui nesse estúdio, Senhor maravilhoso, sentimos a presença do Espírito Santo juntamente, Senhor, com aquele que nos chamou, com aquele que nos remiu. Nós agradecemos a Deus por essa audiência maravilhosa, por essas pessoas, esses ouvintes que estão aí do outro lado. Pedimos ao Senhor que nessa tarde o Senhor venha selar aqueles que voltaram para a tua casa, aqueles que aceitaram a Jesus. Queremos orar juntamente, Senhor, com todos aqueles que estão orando conosco nessa tarde. Senhor, a irmã Elaine, a irmã Dora, Senhor. Queremos orar, Senhor, fervorosamente, agradecendo a Deus nessa tarde por tudo que já recebemos. E abençoamos lares em nome do Pai, do Filho e do Santo Espírito de Deus. Amém. Aqui quem se despede é sua irmã Francisca Serafim.
1: Aqui quem se despede é sua irmã em Cristo, Dora Carvalho. Deus abençoe.
2: E assim chegamos ao fim de mais uma programação Mulheres Virtuosas. Muito obrigada pela sua companhia, pela sua participação e principalmente pela sua audiência hoje. Um excelente final de tarde para você e para sua família e até terça-feira, nesse mesmo horário e nesta mesma sintonia. Deus abençoe.
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clamaremos a ti, porque o Senhor é Deus sobre todas as coisas. Invocamos o teu nome sobre este momento que o Senhor está nos dando. Invocamos o teu nome, Pai, sobre a oportunidade que recebemos. Invocamos o teu nome, Pai, pelas bênçãos que o Senhor esteve nos concedendo. Pai de glória, Pai de amor, e agora, Senhor, rendemos a ti o nosso ser e pedimos a ti, ó Deus de poder, que a tua instrução, que a tua direção e a tua palavra esteja não só em nossa boca, não só em nossos lábios, mas que a tua palavra esteja, Senhor,

nosso coração, Orimicanda Lamasturianda, meu Deus e meu Pai, em nome de Jesus Cristo, Pai Santo, Deus bendito, Pai eterno, Deus de glória. Agora, Senhor, nós pedimos, meu Redentor, nós pedimos a Ti, meu Pai, que o Senhor venha tirar todo ressentimento, todo pensamento que é segundo eu, que é segundo o homem, que é segundo o Pai, ó Deus, os conflitos destes dias que as almas têm vivido. E nos dá, Senhor, sentimentos gerados pela Tua Palavra. Dá-nos vontades impulsionadas pela Tua Palavra. Oricalamassuri Alamaia, meu Deus e meu Pai, que o Senhor, ó Rei de Glória, ó Pai de Amor, possa operar santa, viva e poderosamente nesta hora. Senhor, nós entregamos aqueles que estão reunidos, clamando Ele e toda a sua casa.

irmãos da Igreja Pentecostal, Deus e Amor, Pai de Glória, ó meu Redentor, nós oramos a Ti, Pai Eterno, para pedir ao Senhor, ó Deus vivo, que tudo seja, Pai de Amor, conforme a Tua graça, a Tua misericórdia, o Teu favor, que o Senhor possa usar a cada membro, a cada obreiro que está orando, que está jejuando, Pai. Usa eles no objetivo, Pai querido, de apresentar este momento, de apresentar este dia. Faz a Tua vontade se revelar, faz o Teu poder se manifestar, faz a Tua glória, Pai, alamastecando alamaia. Ó Deus, ó Pai de amor, ó Deus, se manifestar aqui neste lugar diante do Teu povo, Deus maravilhoso. Agora oramos pelos que estão jejuando, Pai, para que se rompam as cadeias, para que se desfaçam os males, para que se quebrem as ataduras inimigas malignas.

masturianda. Nós cremos, ó Pai, na manifestação celestial, nós cremos no poder divino, nós cremos no que o Senhor está fazendo, nós cremos na grande obra, Pai de amor. Meu Salvador, tira do coração a avareza, tira da mente, Senhor, a cobiça, tira do ser o pecado, Pai, que nos impede, ó Deus, de andar no Senhor, de andar na Tua presença, Senhor. Senhor, a Tua palavra é viva, santa e poderosa, e ela nos foi dada, Senhor, para gerar vida, para gerar poder, para gerar tecalamasturi micanda labaia. Meu Deus e meu Pai, agora oramos, agora clamamos a Ti, Rei Eterno. Opera, Senhor, maravilhosamente, ó Deus de amor, nesta hora. Nós pedimos, ó Pai, a graça sobrenatural, a operação celestial do Senhor. Pai, repreende o destruidor que colocou os seus olhos sobre a vida deste

Pai Santo, nós oramos. Pai Santo, nós clamamos para que o Senhor livre dos olhos, ó Pai, ó Deus de Satanás. Pai, quando nós colocamos os nossos olhos em Ti e firmamos os nossos pés na Tua presença, então se cumpre a Tua palavra, que os Teus filhos estão submetidos ao Senhor, e a força das trevas, a força do inferno, a força, Pai, do angustiador, é derrotada, é destruída, é aplastada em nome de Jesus Cristo. Ô Pai bendito, Pai Santo, orimicanda labasturianda, clama labacanta labaia, vem com as tuas mãos de poder, vem com as tuas mãos gloriosas, Pai eterno, socorrer a vida do teu filho, Pai, aqueles que estão sendo, ó Deus, agora atingidos, aqueles que estão debaixo das setas espirituais de Satanás, e estas dores, estas enfermidades, estes males, Senhor, estes pensamentos horríveis, terríveis, que governam, que pesam, que domina sobre a vida deles, ó Pai, sobre a vida delas, alamas, turibicam da labaia, mas o Senhor manda clamar. Senhor, manda, Pai, colocar toda a nossa confiança em Ti, porque é o Senhor que tem cuidado de nós. Ô, meu Pai, cuida, Senhor, daqueles que agora estão orando, daqueles que agora, Pai, estão chorando, porque o Teu Espírito está chamando a eles para um propósito, para uma entrega, para uma renúncia.

poderão mais viver as suas vidas, já não poderão mais, ó Pai, estar só em nenhum lugar devido ao problema da saúde, nas pernas, no coração, na visão, aqueles que precisam ser dirigidos e levados, ó Pai Santo, mas agora nós oramos, agora nós apresentamos a cada um dos teus filhos, eles são teus, ó meu Deus, e o Senhor sabe como operar, o Senhor sabe como trabalhar, meu Deus, para que a grande vitória seja agora confirmada. Pai Santo, nós oramos neste momento, apresentando aqueles que estão mandando os seus pedidos de oração. Opera, meu Pai, e que a tua operação seja agora confirmada com libertação, com transformação da família. Oh, meu Deus, até mesmo com a libertação dos vícios. Pai querido, nós cremos que o Senhor agora já está rompendo todo superficial. Oricalamassuri alamaia. Rompe, Senhor. Rompe, Pai de amor. Rompe, Senhor, aqueles males que havia, que existia. Ó Deus, oculto dentro daquela casa. Aqueles males ocultos dentro daquela família. Aqueles males ocultos dentro, Senhor, daquele coração, aquela intenção diabólica, satânica. Mas que agora o teu Espírito já está, ó Deus, atuando, já está operando, meu Deus, maravilhosamente, poderosamente, Jeová de glória, ó meu Salvador, nós pedimos, Pai querido.

pelas quais eles abriram esta campanha dos 21 dias de jejum de oração conosco. Deus Todo-Poderoso, Deus maravilhoso, Criador dos céus e da terra, também, Pai, neste clamor apresentamos a vida da nossa diretoria, a vida da liderança deste ministério, a vida, meu Pai, daqueles que estão envolvidos, Pai queridos, na realização desta festa. Pai, olha como Satanás tem lutado, as legiões do

destruir, buscando orimicandalabadorianda, meu Deus e meu Pai, em nome de Jesus Cristo, agora nós pedimos, Pai querido, agora nós pedimos, Pai de amor, realiza, meu Salvador, a obra perfeita, o milagre inteiro, alabastecandalamaia, a solução total, Senhor, aquela vida que está trazendo o seu trabalho, o seu negócio, a sua casa, e ela não consegue, Pai Santo, ó Deus, encontrar uma porta de saída. Olha quanta dificuldade tem cercado, Pai, tem amarrado, tem impedido, Pai querido, aqueles que ainda não estão andando na Tua palavra, porque o Senhor prometeu a Davi dizendo, se os Teus filhos andarem na minha palavra, nos meus estatutos e mandamentos, também confirmarei o seu trono.

nos teus caminhos. Senhor Jesus, nós pedimos que as vidas que estão sendo afligidas, as vidas que estão sendo, Pai, oprimidas, porque não conseguem aceitar o Evangelho, não conseguem aceitar a palavra, não conseguem viver o poder da verdade, meu Deus, tenha de misericórdia todos os impedimentos que o maligno dia e noite está trazendo, lançando no caminho desta jovem, as amizades, os vícios, o pecado, a prostituição, a fornicação, as lascívias, as impurezas, as bebedeiras, Pai, que está a cada dia dominando mais e mais sobre ele para tirar da tua presença. Mas nós oramos, ó Pai eterno,

ajuda, Pai, no manicômio, aqueles que estão enlouquecidos, enfurecidos, porque quando cai a noite e vem as trevas do crepúsculo, Satanás começa a lutar lá dentro, Pai, daquele lugar onde os remédios não surgem efeito, aonde, Senhor, a loucura é mais do que uma demência, é os atos de violência, Senhor, é os ataques cotidianos sobre a vida daqueles que estão cuidando, dos enfermeiros, daqueles que buscam, ó Pai, ó Deus, atender aqueles que ali estão. Entra com a provisão, Pai, na vida, no convívio, no conduto, Pai, daqueles que estão sendo, ó Pai, atendidos pelas clínicas de recuperação da Igreja Deus e Amor. Opera agora, meu Salvador, faça-nos autêntico, faça-nos, ó Pai, viver, aleluia.

seus problemas, para resolver as suas próprias dificuldades, que o Senhor dê a eles um norte e ensine, meu Salvador, a realidade da tua palavra, porque quando nos rendemos a ti, o Senhor consegue dominar e destruir todos os males, o Senhor consegue operar poderosamente em nosso ser, a Deus de poder. Agora, Pai, nós oramos sobre aqueles, ó Pai, que estão se envenenando todos os dias com ódio, se envenenando todos os dias com a cobiça de outras vidas que lhe cercam, estão se envenenando todos os dias, Pai, em vidas que não pertencem, com vidas que não pertencem a eles. Meu Deus, agora nós oramos, liberta aqueles que estão se envenenando com as drogas, envenenando-se, ó Pai, com os entorpecentes, envenenando-se, ó Deus, com aquelas ilusões. Pai, tenha de misericórdia, queima agora as setas e as provocações

esta empresa, ó Deus, que já não está mais, ó Deus, fluindo, Pai querido, e agora, Pai, aquela porta que demorou tanto tempo para se abrir, está para fechar, ó Deus, aquele homem sonhou com este trabalho e agora está para decretar a falência, tenha de misericórdia, Pai Santo, que seja o teu Espírito orientando a ele e a ela como proceder, como vencer, como seguir adiante. Senhor, vai queimando o atrapalho, vai jogando por terra o desânimo, aqueles, Pai, que estavam entrando no caminho certo, mas se perderam. Meu Deus, Senhor, olha como o diabo tem lutado, Pai, para arrancar a fé do coração daquela pessoa, que mesmo na luta, na prova, naquele lugar de sequia, conseguiu prosperar, e agora, Pai, começou a dar lugar à dúvida, fez como Pedro, Senhor, começou a dar lugar, ó Pai, aos ventos, às adversidades, e agora está afundando, e agora está naufragando na fé, e agora está naufragando na sua vida. Meu Deus, tenha de misericórdia, toma pelas mãos, levanta este cristão, aqueles que já não podem mais se endireitar, ó Deus, na sua vida pessoal, profissional, social. Espírito Santo, vai queimando o rebacanda lamaia, vai arrancando agora as assolações, os impedimentos, vai queimando, vai desfazendo. Espírito Santo, nós cremos, ó Pai, no milagre perfeito que o Senhor já está realizando sobre esta família, estas vidas. Pai, aquele jovem que está estudando e sente que não vai conseguir se formar, meu Pai, aqueles que estão na universidade já não tem mais a condição para pagar, aqueles, ó Pai, ó Deus, que ganharam, foram beneficiados, ó Deus, até mesmo com bolsas, mas agora veio o conflito, o inimigo está lutando na mente, no coração, para que não haja avanço, para que não haja progressão. Pai, tenha de misericórdia, disse Pai, ó Pai, ó Deus, jogai por terra as trevas de Satanás, queima em nome de Jesus Cristo, desmantela agora da calamassuri alamaia toda a intenção do inimigo. Inimigo, joga por terra estas trevas do acomodismo, Pai. Olha a tua igreja acomodada. Olha a vida espiritual deste cristão parada, Senhor, olha a vida pastoral deste teu filho, Senhor, estancada, impedida de pronunciar, ó Deus, de avançar e de prosperar, no qual, ó Deus, pelo qual o Senhor deu a ele este ministério, deu a ele, Senhor, esta igreja, esta oportunidade. Meu Deus, nós oramos, vai queimando, vai arrancando estas correntes.

colocou na mão dela. Quebra essas correntes do inferno, Pai. Ó Deus, que querem tirar, ó Deus, os pés deste teu filho da tua casa, dos teus átrios, porque o Senhor prometeu a ele prosperar enquanto ele estivesse observando, obedecendo, cumprindo a sua vontade. O Senhor haveria, ó Deus, de lhe fazer prosperar. Ó Pai Santo, orimicandalabaia, orimialamasteriandalabaia, Senhor de toda glória, Senhor de poder. Pai, nós queremos trazer agora o todo, Senhor, o amor que o Senhor sempre revelou por este ministério, que o Senhor sempre revelou sobre esta igreja. Pai, aquele teu filho que já não se sente mais parte do corpo, e o inimigo está lutando, há conflitos, murmurações, ó Pai, Satanás está lançando toda classe de setas e dardos para removê-lo, para tirá-lo da tua presença. E ele não quer mais, ó Pai, ó Deus, perseverar nos teus caminhos. Ele não quer mais perseverar na tua palavra, na tua doutrina, na tua verdade. Tenha de compaixão, tenha de misericórdia, Senhor, esclarece este coração que foi atingido pela seta do amargor do inimigo. Meu Deus, nós oramos nesta hora pelos que estão gemendo e também chorando. Pai, eu quero apresentar aquele grande empreendimento que a tua obra fez, ó Pai, ó Deus, para granjear as almas, para ter as vidas, e o inimigo agora está ali amarrando, bloqueando, Senhor, a parte espiritual, a vida ministerial da tua igreja, para que ela não prospere naquele país, para que ela não avance lá naquela nação, naquele continente, naquele lugar. Joga por terra, Pai, porque não foi em vão o esforço do Senhor no Calvário, não foi em vão, Senhor, o sangue derramado, orimicandalabasturianda, não foi em vão todo o padecimento, Jesus querido, para gerar salvação, para gerar vida eterna. Jesus amado, Pai, desperta as almas que o mundo, que as correntezas desta vida tem levado. Pai Santo, que seja o Senhor agora trabalhando, despertando a tua igreja para clamar, despertando o teu povo para buscar, meu Pai. Quantos querem viver a tua palavra, conhecem a tua palavra, mas não estão colocando, Pai, em oração a sua vida, em consagração o seu existir, e mesmo conhecendo a tua palavra, eles desobedecem. Mesmo conhecendo a sua palavra, eles pecam contra ela, porque falta força, Pai. Porque falta o ânimo, porque falta o discernimento, porque se não orarmos, Pai, porque se não jejuarmos a Ti à luz da Tua palavra, vamos pecar, vamos errar, ó Deus, tenha de misericórdia. Pai Santo, que seja o Senhor iluminando a todos aqueles que na noite de hoje estarão no altar pregando a Tua palavra. Meu Deus, opera maravilhosamente. Ah, Senhor, eu entrego, Pai de amor, a diretoria, Senhor, para o teu espírito iluminado.

toma nas tuas mãos o coração da presidente, da vice-presidente, toma nas tuas mãos, ó Pai, a saúde, o ministério da nossa irmã Irene Miranda. Senhor, pesa sobre ela a responsabilidade, ó Deus, desta família e da família dela, Senhor, da família Reviver, da família Associação Help Deus e Amor. Meu Salvador, abençoa, Senhor, as casas abertas, abençoa, Senhor, o trabalho que as associações Reviver, Associação Reviver tem realizado. Pai Santo, que o coração dos teus filhos sejam tocados e condicionados a ajudar. Orimicandalabaia, tecalamassuri alamaia. Opera, Pai, opera, meu Salvador, opera, meu Redentor, Pai, prosperando aqueles que estão ofertando, ajudando esta obra. Senhor, venha abençoar, ministrar.

oração do presbítero Davi Neto para que ele seja usado neste domingo. Oh, Pai querido, nós oramos, Senhor, e clamamos, ó Espírito Santo, para que os enfermos, desenganados, os oprimidos, sejam também socorridos, Pai, nesta festa de salvação e milagres, nesta festa de gratidão e de adoração a Ti. Meu Deus, tenha de misericórdia daqueles que ainda não entenderam que estamos, Senhor, já passando pelos portais da vida e estamos para adentrar, ó Deus, de toda glória ao reino do Teu amor. Orimicanda labasturianda, te palabacanda labaia, porque foi o Senhor, Rei Eterno, Pai Santo, que prometeu, meu Deus, que haveria de nos dar a vida, Senhor, sobre o império da morte, porque o Senhor venceu a morte. Ajude-nos a estar em Ti, para vencermos toda a morte, para vencermos todo o combate, para vencermos todas as lutas. Pai, operai maravilhosamente, operai

0: Dalabassúria. Faz, meu Pai, faz este milagre real. Faz este milagre celestial. Faz este milagre perfeito. Faz este milagre acontecer. Sim, ó Deus de glória, Rei eterno, ó Deus de poder. Só o Senhor para operar. Só o Senhor te calamasturianda. Te palabacanta labaia. Te calamacanda lamaia. Em nome de Jesus. Agora, Pai, entregamos. Agora, Pai, confiamos no teu poder, na tua graça, que há de confiar. Firmar na vida daqueles que hão agora de se render e de se aceitar. Aceitar, ó Pai, o chamado para a eternidade. Pai, eu quero agora orar. Eu quero entregar, meu Deus, a vida dos novos convertidos que neste mês de setembro hão de cumprir a justiça divina, hão de descer as águas batismais. Ó, meu Pai, opera gloriosamente sobre eles, Senhor. Em nome de Jesus Cristo, nós te pedimos, segura nas mãos, Pai, daquele jovem que já tomou a decisão. Segura nas mãos, te calamasturianda, daquele que foi chamado a deixar o mundo e o pecado para viver para ti. Senhor, vem abençoar a todos os novos convertidos, aqueles que têm sido dirigidos a se render ao Senhor. Confirma, Pai de amor, e opera este milagre em nome de Jesus. Em nome de Jesus. Aleluia. Queridos ouvintes, chegou a hora da decisão que nos leva à vitória. Chegou a hora, oh aleluia, da decisão mais importante. Levante as tuas mãos. Diga comigo: Senhor Jesus, recebe, aceita esta minha decisão. E me acoberta com o teu sangue precioso do amor. E sela meu Salvador para a vida eterna, o meu existir na tua presença. Aleluia! Agora você já é um salvo em Cristo Jesus. Bem-vindo à vida, Senhor. Bem-vindo à vida, Senhora. Bem-vindo à vida, meu irmão. Bem-vindo à vida, você que acabou de ingressar a esta transmissão. Sabe qual é o telefone para contato para você que se rendeu a Cristo? Prefixo 11, número 9, 5094-4645. 5094-4645. Saiba que o nosso Deus de poder, Ele é tudo em todos, e agora você é parte desta família. Então, você que está pela transmissão no Direto com Deus, nós vamos voltar à oração. E aqueles que estão pelas emissoras, Espaço Informativo Reviver. Quero recordar que hoje foi mais um dia da campanha, porque neste sábado já vamos dar início à celebração e festa de 64 anos da Igreja Pentecostal Deus é Amor. Irmãos que estão nos acompanhando agora no Norte, no Nordeste, no Sul, aí em todas as partes deste abençoado e imenso Brasil, venha para cá, venha celebrar conosco, não falte não, tá? Que Deus abençoe a sua vida. Eu sou o seu irmão em Cristo, Kleber de Oliveira, e orei com vocês, e também estamos aqui rogando as vossas orações. Deus abençoe São Paulo, Deus abençoe a todos os moradores da terra.
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0: sorriso maravilhoso que alegra até a alma, porque Jesus morreu na cruz por nós. Então nós temos um motivo para sorrir o tempo todo, todos os dias. Se estamos aqui, é porque alguém pagou pelos nossos pecados. Então temos motivo para sorrir. Dá um sorriso aí agora. E eu cumprimento a todos com a paz do Senhor Jesus. Eu não tô sozinha, gente. Eu nunca tô sozinha. Tem mais alguém aí?
1: Tem!
2: Tem! que bom, a paz a todos, a paz, Eliana. É muito bom estar aqui, dividir esse momento tão maravilhoso com você, ouvinte que está nos acompanhando. Um dia especial, aliás, todos os dias são especiais. Às vezes, uma vez uma pessoa me falou que assim, o dia de sol é tão lindo quanto o dia de chuva, o dia frio, depende do seu estado de espírito.
0: Exatamente.
2: Porque há beleza, definitivamente há beleza em tudo.
0: Eu tenho um certo probleminha.
2: Ah, é?
0: Eu olho pela janela e eu vejo aquele dia nublado e falo, ai, maravilhoso, me dá coragem de levantar da cama.
2: Mas é uma coisa como, o dia tá feio. Que dia que tá feio?
0: Mas mesmo assim eu sou grata.
2: Verdade, né? Eu sei muito bem porque a gente olha aquela neblina que é pra voltar pra cama.
0: Oh, meu Deus, aqueles dias de inverno. Eu falo que inverno, as noites de inverno são maravilhosas. Maravilhosas.
2: É.
0: Mas os dias, a gente olha assim pela janela, não importa, pode até estar frio lá fora, mas se tiver um solzinho, dá aquela coragem.
2: É verdade.
0: Um solzinho. Aí tem aquela neblina, mas preste bem atenção, a neblina, ela tem uma medida, tá? Ela tem uma altura. Depois daquela altura, tá tudo lindo, maravilhoso. Então, vamos fazer do dia nublado também um dia para agradecer a Deus, né? Talvez seja nublado, alguém tá ouvindo aí, tá nublado lá, né?
2: A gente tá falando em vários lugares do país,
0: né? Exatamente.
2: Então, tem lugar que tá um solzão ainda, que vai escurecer até mais tarde, né?
0: Uhum.
2: E tem lugar que tá frio, o dia tá cinza, tá escurecendo até mais cedo. Mas o importante é que você está vivo, que você teve mais uma oportunidade. Se você está nos ouvindo agora, você teve essa oportunidade e a gente está trocando essa alegria com você.
0: Exatamente. Só por você estar respirando. Eita glória, hein? Sabe que quando eu era criança pequena, lá...
2: lá no interior.
0: Lá no interior do Paraná, eu me lembro, o Paraná é assim, a minha região é a região norte do Paraná. Então, assim... Quando faz muito frio. E quando faz calor, também aquele de fritar ovo no asfalto, sabe? E eu me lembro que eu acordava assim e a grama estava branquinha, aquela tinha geado a noite toda, mas eu tinha aquele pique para levantar. Criança, né, gente? Criança. Então tinha aquele pique, estava frio. Ia lá para perto do fogão de lenha se aquecer, ali perto do fogão de lenha, enquanto minha mãe passava o café. Mas depois, gente, depois que eu cresci, eu vou falar para vocês, viu?
2: Aí descobri um negócio, né?
0: Levantar da cama no frio.
2: Mas é verdade,
0: não é fácil,
2: né?
0: Não, sabe? E no frio tem aquelas coisas. Sabe aqueles problemas que a gente costuma ter no frio, sabe? Problema de junta.
2: Ah, é?
0: É.
2: Não, o problema de junta é muito sério. No frio
0: é
2: piora.
0: Sério, né? É sério.
2: E a gente vai tendo.
0: Mas eu sei que tem gente nos acompanhando, de perto e de longe, estão nos ouvindo e até se identificando, né?
2: Porque a gente, todo mundo passa em momentos assim, né? Embora tem lugares que são bem mais quentes, a pessoa tem uma... Aí a pessoa vai pro sul, fala, meu Deus, que lugar maravilhoso, eu passei um frio, né? E você falou uma coisa bem interessante. Eu e a Mari, a gente teve uma das nossas viagens, a gente foi para Gramado.
0: Uhum.
2: E estava muito frio. Aí ela falando, meu Deus, como é que o povo vive assim? Aí aparece um rapaz, né, de bermuda e chinelo, reclamando. Fala, fui lavar o pé, abri a torneira, congelou. Não saía água da torneira.
0: Sim.
2: Aí eu fiquei olhando para ele, o que esse cara tá fazendo com chinelo e short nesse frio?
0: Mas quem mora lá é acostumado.
2: Exatamente. E a gente ali, eu falei, meu Mari, mas olha, teve dia no passeio que a gente foi numa época muito que O turismo, ele potencializa no frio, que esse é o foco, né? Mas tinha dia que eu falava, mas vamos ficar aqui no hotel mesmo, né? Ela falou assim, a gente veio aqui pra curtir o frio e você não quer sair. Mas é isso.
0: Eu brinco que eu gosto de passar frio lá na Europa.
2: Ah, é. Vida chata, né, Lari? Oh, vida chata, passar frio.
0: Mas deixa eu explicar por quê, gente.
2: Ah, bom, agora sim.
0: Deixa eu explicar por quê.
2: Agora aliviou
0: nosso
2: coração.
0: Porque lá a gente não passa frio. Lá, não? Em todo lugar que você vai, tem aquecimento.
2: Ah,
0: então,
2: verdade.
0: Você não passa, porque lá eles estão acostumados com muito, muito, muito frio. Então, em todo lugar tem aquecimento. Se aqui tivesse esse aquecimento também, com certeza. Eu ia amar passar frio aqui.
2: É verdade. Não, porque o frio é bonito.
0: O frio,
2: né?
0: É lindo. E as noites são maravilhosas. É uma lua linda.
2: E graças ao frio, que a gente tem também maçãs de boa qualidade. Algumas frutas, eu ouvi falar, me perdoe quem estiver ouvindo se tiver errada essa colocação, mas as maçãs, acho que elas precisam de pelo menos 120 dias frios para ser uma maçã de boa qualidade.
0: Ah,
2: e quanto mais frio tiver, porque, usando por exemplo São Paulo, alguém fala, plantei um pé de maçã, vai ter um pé de maçã que nunca vai dar maçã. Uh-huh. Porque se não tiver uma quantidade de frio, tanto é que a Argentina...
0: A uva também, né?
2: Exatamente. Então tem a quantidade de dias frios para que ela possa se transformar em um bom fruto. Então a maçã, tanto que na Argentina a maçã é maravilhosa, a maçã é até uma referência à maçã argentina, porque tem regiões que são mais frias. E alguns lugares até dos Estados Unidos que são mais frios.
0: Eu acho elas bonitas, mas não acho boas, não.
2: Não, você não gosta muito?
0: Parece que tá comendo isopor.
2: É verdade, né?
0: Eu prefiro as nossas, essas miudinhas.
2: É, a gala, né?
0: Ah, eu acho elas uma delícia.
2: É, verdade.
0: E aproveitando, estamos falando de maçã, então vamos ensinar, ó. Pra pele não tem igual. Como uma maçã todos os dias em jejum pra vocês verem.
2: É, a maçã, isso comprovado, é a única planta, a única fruta na natureza que tem a fórmula da juventude.
0: Exatamente. Tem mais uma coisa, tá? Sabe aquela coisa que a gente ouvia muito, eu ouvi muito isso? Maçã prende o intestino. Isso é falso ou verdadeiro?
2: Eu acho que é falso.
0: É falso. Sabe por quê? Porque ela é riquíssima em fibra. E por ela ser riquíssima em fibra, então não existe essa possibilidade, não.
2: Aí, tá vendo? O informativo vai além... Né?
0: É informativo.
2: É informar. A gente está aqui para isso. Agora que você já sabe o segredo da beleza, da longevidade.
0: Por favor.
2: Que
0: tá,
2: frio gente. Faz bem, não vai reclamar de mais nada. Mas é muito bom ter você com a gente. É muito bom a gente ter essa liberdade de dividir com você um bate-papo descontraído, porque o informativo Reviver está no ar para isso, né, Eliana?
0: Exatamente, para aproximar as pessoas.
2: Exatamente.
0: As pessoas entenderem que não é porque nós estamos aqui, né, fazendo a locução que não tem essa acessibilidade. Mesmo porque, Cido, você inclusive já falou algumas vezes aqui que o que nós trazemos aqui, as pessoas comentam muito isso, que elas se identificam com o que nós falamos aqui. E por se identificarem, né, então nós nos tornamos meio que... Existe uma cumplicidade.
2: Existe.
0: Existe uma cumplicidade. Então, tudo aqui é feito com muito carinho, com muita seriedade, pensando, sim, em alegrar o seu dia, em trazer para você aquele momento de descontração. A gente brinca mesmo, porque Jesus, ele é tão maravilhoso que eu vou dizer... Sabe o que eu falo? Eu falo assim, que o dia que o Papai do Céu disse, é você que vai para essa terra, é você que vai nascer, ele estava muito bem-humorado, porque... Porque eu nasci com bom humor, então...
2: Glória a Deus por isso, né?
0: E é isso. Eu digo assim, olha, servir a Deus, estar na presença de Deus tem que ser leve. Não pode ser aquela coisa pesada, aquela coisa onde você só enxerga coisas ruins, negatividade. Não, tem que ser leve. O próprio Jesus disse, né, que o fardo dele é leve, com ele é leve. Então, nós temos que ter bom humor, que ter aquela... que ter afeição pelas coisas, afeição pelas pessoas, que viver realmente uma vida onde representar a Cristo Geralmente, quando se fala de ser cristão, todo mundo já imagina, né? Não é porque Cristo morreu na cruz que todos nós precisamos morrer na cruz de novo, né?
2: É
0: Cristo
2: verdade.
0: Já morreu por nós, nós não precisamos. Então, nós podemos viver sem ser feliz. Aliás, é uma característica, tem que ser uma identidade do cristão. Aquele que está sempre carrancudo, que está... A Bíblia fala sobre isso, né? Que a pessoa que está sempre de mau humor, ela é uma pessoa que as outras pessoas não querem estar perto dela, não querem conversar com ela.
2: Exatamente.
0: Mas quando nós somos pessoas bem-humoradas, então, dessa maneira, o Espírito de Deus, ele faz com que as outras pessoas queiram se aproximar de nós. O Evangelho não é pesado, o Evangelho é leve, então temos que tratar com leveza. Seriedade, sim, porque nós somos servos de Deus e o Evangelho não é brincadeira. Mas o fato de você tratar o Evangelho com seriedade e ser aquela pessoa, né, carrancuda, são duas coisas bem diferentes.
2: São diferentes.
0: Né?
2: Inclusive, a Lari sabe, a Lari hoje passou aqui, o Cacá, uhum, presbítero.
0: Sim.
2: E nós falamos exatamente isso.
0: Olha.
2: Ele
0: só
2: falou, irmão, às vezes a pessoa está lá, ela está buscando a Deus, mas ela não consegue sorrir para o próximo.
0: Uhum.
2: Ela é séria, ela é reservada. E aí você não vira a referência.
0: Uhum.
2: Mas alguém te olha e fala assim, não, eu quero ser que nem a Eliana, feliz. Você tem que ser essa referência.
0: Exatamente.
2: Porque o que habita em nós, uhum, traz alegria. E não é alegria para a gente guardar, é alegria para... que é o propósito,
0: sim,
2: do reviver, sim, entregar, doar. E quanto mais a gente leva isso às pessoas, a gente vira uma referência boa.
0: Exatamente.
2: E tanto cristão como não cristão, você que está ouvindo. É, às vezes chega, mas a minha vida está difícil e vai ficar mal-humorado. Muda. Ó, se você chegar toda chateada no banco e falar, estou devendo a conta de... Eu estou muito chateado porque estou devendo a conta, então pode ir embora.
0: Sabe o que é interessante? Quando eu chego no quinto andar, ali é um escritório, né? O
2: certo.
0: Quinto andar é onde funciona o escritório lá da fundação, né?
2: É.
0: Então, quando eu chego ali, é todo mundo muito sério, muito concentrado. Mas eu chego conversando, eu chego brincando. E sabe o que eu gosto das pessoas que trabalham ali?
2: É.
0: Que quando eu chego, eu ilumino o lugar.
2: Tá vendo?
0: Então, assim, não, é aquela coisa assim, sabe? Eles já olham pra mim, eu vou de sala em sala cumprimentando todo mundo, sabe? E eles já olham pra mim com um sorrisão, porque é aquela coisa assim, ó. A Eliana chegou, sabe? Já...
2: Exatamente, e isso é bom,
0: assim,
2: não é? Agora imagina, você chega, bom dia, tudo bem? Bom dia, tudo
0: ou
2: bem?
0: Ou então alguém já olha lá, ixi,
2: chegou.
0: Fulano já chegou.
2: É, a pessoa estava até rindo, falando, rindo, porque ela é muito séria. Mas é isso, e a gente está falando para você, não é contando a nossa história, mas para você que reflita sobre o que você está vivendo, qual a referência que você cria com o teu próximo. Às vezes, fala, não, é minha... Ó, existe uma diferença entre postura e decisões.
0: Exato.
2: Você pode ter uma postura de um homem, de uma mulher séria, mas fechada é uma outra coisa.
0: Uhum.
2: Não sorrir para ninguém, não custa dar um bom dia.
0: Então, essa é uma referência, inclusive, do missionário Davi Miranda.
2: Exatamente.
0: Do nosso saudoso. Porque ele era sério.
2: Uhum.
0: A pessoa dele impunha autoridade.
2: Que é a postura
0: dele. Quando ele falava
2: dele.
0: Todo mundo se calava para ouvir ele falar, a pessoa dele. Mas naqueles momentos que ele precisava ser sério, mesmo tratar com seriedade, ele era. Mas ele também era descontraído, ele conversava, ele dava risada, ele cumprimentava todo mundo.
2: Mas sabe que a gente coloca aqui, principalmente agora com o aniversário, a gente coloca alguns trechos de culto.
0: Sim, sim.
2: E... uma coisa que a gente tem notado é que há uma sensibilidade, quase que um sorriso, mesmo
0: na
2: ele pregando.
0: Dele.
2: É. Então,
0: sim,
2: emana. Porque tem gente que só de falar, fala assim...
0: Na oração dele. Ele orava, ele orava rindo.
2: Então, eu comentei isso ontem.
0: Sim,
2: foi
0: sim.
2: Com a Lari. Falei, Lari, porque você imagina a postura, só que você ouve e não casa com o que você imagina.
0: Sim, sim.
2: E aí, porque o corpo se expressa.
0: Exatamente.
2: Às vezes, agora a pessoa, assim, tem um... só o bom dia dela já fala, bom dia, já fala obrigado, eu falei, ainda mais porque ele não vai devolver. Então, existia isso, e isso principalmente na posição dele, a empatia.
0: Sim,
2: isso gera
0: sim.
2: empatia, isso gera carinho, isso uhum. gera respeito
0: uhum.
2: e um bom relacionamento com Deus.
0: Exatamente.
2: Então, a gente tem que ter essas referências.
0: Exatamente, tem que ter sim, tem que ter, inclusive, essas pessoas como referência, né? A minha sogra também, ela tem os momentos de seriedade dela, mas ela também, ela é brincalhona, ela dá risada, é aquela coisa, você pode ser feliz sendo você mesmo, porque eu acho que quando a pessoa ri, a pessoa brinca, ela está demonstrando que é ela mesma.
2: Que
0: né?
2: é ela mesma.
0: Porque manter uma postura ali de seriedade, de não, eu sou sério, eu não brinco, eu, né? Isso daí é muito difícil, é sofrido isso.
2: É sofrido.
0: Então, quando você é espontâneo, quando você ri, quando você mostra reações humanas, porque é reagir, né? Às coisas que as outras pessoas fazem, que as outras pessoas falam. Então, você está demonstrando ali que tem Cristo aí e o próprio Espírito Santo, ele faz com que... Ele coloca sobre nós uma autoridade do Espírito. E essa autoridade do Espírito, eu vou dizer para vocês, já aconteceu comigo, assim, de numa situação, uma pessoa que chegou ali, sabe, com toda autoritária ali e Deus me deu aquela tranquilidade, não desrespeitei, não, porque sabe que isso é uma coisa muito séria, assim, do que eu falo, assim, as pessoas acham que para poder ser respeitada ela tem que xingar, ela tem que gritar, ela tem, não precisa. Não precisa.
2: Não
0: Quando
2: precisa.
0: Você tem a autoridade do Espírito Santo, basta você falar com a sua voz normal, basta você não colocar palavras na sua boca que você não deva colocar, entendeu? Manter ali a sua postura, a sua calma, que o próprio Espírito Santo, quando você não comete os erros humanos, o próprio Espírito Santo te direciona nas palavras que você vai falar, e quando as palavras vêm do Espírito Santo, foi o que aconteceu comigo, a pessoa chorou.
2: Aí, ó.
0: Um homem chorou, reconheceu e falou que verdadeiramente era Deus que estava falando na minha boca.
2: Amém, glória a Deus.
0: Então, essa é a diferença. Por isso que é leve, viu, gente? Por isso que eu falo que servir a Deus é leve. É fácil, né? Não, gente.
2: Não, e isso aí é se entregar.
0: É renunciar a si mesmo.
2: Exatamente. E quando a gente renuncia...
0: É engolir o ego, sabe? Naquele... Gole seco mesmo.
2: E um detalhe que é essencial a gente falar agora. Quando a gente deixa o ego de lado,
0: uhum.
2: a gente fica mais amoroso com o próximo.
0: Exatamente.
2: E quando a gente fica, começa a ter respeito pelo próximo,
0: empatia
2: pelo próximo, a gente começa a ajudar, a gente começa a se preocupar.
0: Eu sei que você não está sabendo, mas também está aqui, ó, na palavra que nós vamos ler hoje.
2: É.
0: Tá?
2: Olha só, meu Deus, glória a Deus. E até essa referência, é para isso que a gente trabalha. E é para isso que, fortalecendo isso, essa vivência, essa entrega, esse amor pelo próximo, que nasceu a fundação.
0: Exatamente. As instituições.
2: As instituições.
0: Né? Exatamente. Porque, veja bem, nossa igreja está fazendo essa semana, comemorando 64 anos. A fundação, agora, já no mês de agosto, vai fazer 32 anos. A HELP tem 2 aninhos aí, mas esse trabalho foi um trabalho que começou desde o princípio da Igreja Deus e Amor. Ele foi oficializado há 32 anos. Mas, na verdade, eu já até comentei com vocês aqui, o trabalho da beneficência, no amor, o respeito ao próximo, sempre existiu, sempre houve. Eu tô com 52 anos, eu fui na Igreja Deus e Amor a primeira vez, eu tinha 9 anos, e quando eu fui na Igreja Deus e Amor, eu já pude ver ali a ação social na primeira vez, no primeiro culto que eu participei. Então, sempre esteve conosco. E esta festividade, 64 anos da Igreja Deus e Amor, nós podemos dizer, sem medo de errar, que são 64 anos de existência dessa igreja, 64 anos fazendo bem, tendo empatia pelo próximo, pela necessidade do outro e fazendo jus ao nome da nossa igreja, que é a Igreja Pentecostal Deus e Amor. Inclusive, você pode estar ajudando as instituições a reviver nesta semana, na nossa festividade, tá bom? Você pode estar trazendo aí na sua caravana roupa, alimento, fralda, o que você puder doar, você pode estar trazendo na sua caravana, no seu carro, quando você vier visitar aqui a nossa sede mundial. E de outra maneira, você pode estar fazendo isso como, Cido?
2: Como? Isso aqui, ó.
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0: É isso aí. Quando nós abrimos a nossa mão, nosso coração, Deus abençoa a nossa vida de tal maneira que eu vou dizer para vocês, viu? Eu tenho vivido a prosperidade de Deus. Se você quer também ser uma pessoa abençoada e próspera, você ajude a quem precisa, que você vai ter esse retorno. E agora chegou aquele nosso momento todo especial de meditarmos na palavra de Deus. Sabe que a palavra de Deus, a Bíblia, ela é ciência pura, né? É a ciência do próprio Deus, é a essência do próprio Deus que nos dá aí como manual de vida para sabermos viver aqui na Terra. E por isso que eu amo estudar a palavra de Deus, amo ler a Bíblia e estar dividindo isso com vocês é maravilhoso. Hoje a nossa leitura será feita no livro de Provérbios, capítulo 11, versículo 12, que diz o seguinte: o que despreza o seu próximo carece de entendimento, mas o homem entendido se mantém calado. O praguejador revela o segredo, mas o fiel de espírito o mantém oculto. Não havendo sábios conselhos, o povo cai, mas na multidão de conselhos há segurança. Preste bem atenção. Eu amo o livro de Provérbios, aprendo muito com ele. Provérbios foi escrito primeiro por Salomão, né? Salomão, o homem segundo a Bíblia, mais sábio que já existiu na face da Terra. Então, vamos por aí, ó. Temos lá quem? Tesla, Grambel, temos todos esses, né? Einstein, todos esses que foram cientistas, inventores, né? Temos lá o da Microsoft, ó, eu falei uma marca porque não lembrei o nome. Bill Gates, exatamente. Então, temos todos esses. São pessoas raríssimas, extremamente inteligentes. Mas a Bíblia diz que nunca houve, antes de Salomão e nem depois dele, homem mais sábio. Porque estes homens conquistaram fortunas. Mas Salomão conquistou o quê? O coração das pessoas. Ele conquistou a sua autoridade, ele conquistou através do quê? De um relacionamento com Deus, de um relacionamento com outras pessoas. E aqui diz o seguinte, ó, o que despreza o seu próximo carece de entendimento. Ou seja, o que despreza o seu próximo, ele não entendeu o valor da outra pessoa. Ele não entendeu o valor do outro ser humano. E por ele não ter entendido esse valor, então ele despreza esse valor. E ele é uma pessoa que não tem entendimento, não tem sabedoria. É uma pessoa que não tem realmente uma essência aí para poder dizer que é uma pessoa que faz jus à sabedoria que ela acredita ter. E aqui diz o seguinte: mas o homem entendido se mantém calado. Ele mais observa e ouve para aprender com o que ele ouve do que ele dá a sua opinião própria. Sabe aquela coisa? Outro dia eu estava conversando com uma amiga até falando sobre isso. Eu não gosto dessa coisa de eu acho, porque eu acho já é um pré-julgamento, ou até um julgamento mesmo. Então não tem que ser eu acho, você não pode achar. Não, mas eu posso achar o que eu quiser. Não, não pode, porque o seu pensamento de achismo pode ser um pensamento que vai pesar contra você mesmo. Então não ache. Vê o que os seus olhos veem, amém. O outro guarda para si mesmo. As pessoas não precisam saber o que você acha. A menos que seja realmente necessário que você seja requisitado, né, para poder estar dando a sua opinião. E depois vem aqui, ó. O praguejador, essa eu achei tremendo. O praguejador revela o segredo. Porque quando você está ali simplesmente falando, contando com aquele aborrecimento, ah, porque isso e aquilo, porque aquilo, você acaba revelando quem você é, o que você está sentindo, o que você pretende, o que você propõe. Então, quando você acha que só, ah, estou só praguejando aqui, não, você está se revelando. Então, não faça isso, porque quando você se revela, você revela também as suas fraquezas. E você revela as suas fraquezas para os outros e para o inimigo das nossas almas. Então, tem esse provérbio por sabedoria. E para terminar, tem aqui, ó, não havendo sábios conselhos, o povo cai. Mas na multidão de conselhos há segurança. Por que que Salomão fala isso? Porque a sabedoria dele era em ter ao lado dele os mesmos conselheiros de seu pai Davi. As mesmas pessoas que trabalharam com Davi estavam ali para aconselhá-lo. E o grande êxito de Salomão no seu reinado, de fazer alianças e tudo mais, foi porque ele não ia e agia somente por impulsividade, mas ele consultava aqueles que tinham experiência e que poderiam também auxiliá-lo. Ele tinha ao redor dele pessoas que traziam para ele bons conselhos, que realmente o amavam e queriam vê-lo crescer, queria ver o reino expandir. E você pode fazer a mesma coisa. Se é uma pessoa que só te coloca para baixo, se é uma pessoa que só vai te deixando com aquele sentimento ruim, que vai te deixando cansado, que no final, quando você terminar a conversa com aquela pessoa, você vai questionar as coisas que aquela pessoa falou para você, você vai pôr na balança e se pesar mais a favor da pessoa do que a seu próprio favor, então entenda que essas amizades não são para você. Procure ter do seu lado pessoas que possam te colocar para cima, sabe? Chegar e dizer para você, ah, dá um sorriso aí, quero ver um sorriso hoje, que possam dizer...

0: precisar para poder te ajudar. Tem esse tipo de pessoa ao seu lado. E aí você vai ver que o fardo com Jesus realmente é leve. Nosso tempo já acabou, terminou nosso tempo por aqui, mas lembrando que todos os dias você tem um encontro marcado conosco no horário das 18h30 no nosso informativo Reviver. Deus abençoe vocês, muitíssimo obrigado pela sua presença e eu me despeço, e não me despeço sozinha. Quem mais? Quem mais vai dizer, vai despedir dos nossos ouvintes aí agora?
1: Vai, Lari. Oh, aí, Deus abençoe, uma ótima noite e até amanhã.
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3: Em Brasília, 19 horas.
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4: Olá, boa noite.
3: Boa noite para você que nos acompanha em todo o país.
4: Terça-feira, 9 de junho de 2026.
3: Vamos ao destaque do dia, Estatuto da Segurança Privada.
4: Presidente Lula regulamenta a lei que traz mais controle das autoridades sobre esse tipo de serviço.
3: Segurança jurídica também deve estimular a abertura de mais empresas no setor.
4: O presidente também destacou a legitimidade para trabalhadores que fazem serviços de vigília e segurança.
5: Da cidadania para vocês, né? Vocês andarem de cabeça erguida, não sendo tratado como clandestino e não recebendo calote.
3: E ainda, Conselho de Política Energética vai avaliar aumento da mistura de etanol na gasolina.
4: Proposta do governo e de empresários é que composição passe a ter 32% de álcool combustível. Márcia Fernandes.
6: Se a medida for acatada, 450 milhões de litros de gasolina deixarão de ser importados.
3: E a gente vai falar também da prevenção aos incêndios florestais esse ano.
4: Com a possibilidade de termos El Niño no segundo semestre, o governo do Brasil já vem se preparando com contratação de profissionais e equipamentos.
3: A gente conversa sobre isso em entrevista ao vivo com o ministro do Meio Ambiente e Mudança do Clima, João Paulo Capobianco.
4: Hoje, na apresentação da Voz do Brasil, Mariana Jungmann e Luciano Seixas.
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4: O governo pretende aumentar novamente o percentual de etanol presente na gasolina, agora para 32%.
3: A proposta, que é defendida também por empresários do setor, será avaliada nas próximas semanas pelo Conselho Nacional de Política Energética.
4: E se aprovada, deve contribuir para aumentar a autonomia do país no setor de combustíveis e diminuir os preços para o consumidor.
6: Empresários e representantes do setor de etanol levaram ao governo federal a proposta de um aumento no percentual de etanol na gasolina para 32%. Hoje, esse percentual é de 30%, de acordo com o ministro de

0: de Minas e Energia, Alexandre Silveira, a medida pode ajudar a reduzir o preço do combustível e acelerar o processo de descarbonização.
1: Um tema fundamental para a segurança energética, para aumentar ainda mais a mistura do etanol anidro na gasolina, deixando de ser necessária a importação de gasolina e, com isso, minimizando os impactos também da guerra, como temos conseguido, tanto com as subvenções quanto com as desonerações, a gente possa chegar na bomba com o menor preço de combustível no Brasil.
0: Se a medida for acatada, de acordo com o ministro, 450 milhões de litros de gasolina deixarão de ser importados. O anúncio foi feito nesta terça-feira, após uma reunião entre representantes do setor, ministros e o presidente Lula. Um dos participantes, Evandro Gussi, presidente da União da Indústria de Cana-de-Açúcar e Bioenergia, destacou a viabilidade desse aumento do percentual do etanol.
2: A mistura de 32% ela já foi testada com sucesso quando a mistura foi elevada para 30%. Então nós estamos aqui muito animados. Para se ter uma ideia, desde que a guerra começou, essa diferença de preço entre etanol e gasolina já fez com que o consumidor brasileiro economizasse cerca de 2 bilhões de reais.
0: O aumento no percentual de etanol na gasolina deve ser avaliado pelo Conselho Nacional de Política Energética em até 15 dias. Reportagem Márcia Fernandes.
3: Mais legitimidade para os profissionais e empresas do setor de segurança privada.
4: O presidente Lula regulamentou hoje, por meio de decreto, o Estatuto da Segurança Privada.
3: O documento traz regras e obrigações para o funcionamento das empresas, facilitando a fiscalização e o combate a serviços clandestinos.
5: Maior controle das autoridades e mais segurança para os profissionais da área. A lei que criou o Estatuto da Segurança Privada, de 2024, ganhou agora regulamentação. O decreto, assinado pelo presidente Lula, define, por exemplo, o número mínimo de vigilantes por atividade e a quantidade mínima de veículos, além de trazer regras sobre a circulação de carros fortes, a obrigação de comunicar crimes em prazo definido e quais disciplinas devem constar nos cursos de formação. O presidente Lula destacou que a medida traz dignidade aos profissionais da segurança privada.
6: Dá cidadania para vocês, né? Vocês andarem de cabeça erguida, não sendo tratado como clandestino e não recebendo calote. É reconhecimento de que vocês não são um estorvo na segurança pública. Vocês fazem um processo de complementariedade à questão da segurança pública nesse país.
5: Com as novas regras, a expectativa é que o controle da Polícia Federal sobre o setor seja mais efetivo, impedindo o funcionamento de grupos clandestinos. A ideia é evitar que empresas que operam na informalidade continuem sendo um risco à população, principalmente quando há uso de armas de fogo e outros equipamentos de uso controlado ou restrito. De acordo com o diretor-geral da Polícia Federal, Andrei Rodrigues, há no país 7 mil empresas de segurança privada. Com a regulamentação, a expectativa é que o número de empresas aumente.
7: Serão mais de 17 mil empresas no setor, que empregarão cerca de 1 milhão de pessoas. Mais do que ampliar o escopo, o normativo organiza o setor, confere previsibilidade, reduz litígios e cria um ambiente mais seguro para as empresas, trabalhadores e, sobretudo, para a sociedade brasileira.
5: Entre as inovações da lei está a ampliação dos serviços compreendidos como de segurança privada, incluindo nesse entendimento o serviço de segurança pessoal e o monitoramento de sistemas eletrônicos de segurança. As empresas têm até o segundo semestre de 2027 para se adaptarem às novas regras. Reportagem Luana Karen.
4: Desde o início desse ano, o governo do Brasil vem fazendo ações preparatórias para um fenômeno climático que deve ocorrer no segundo semestre, o El Niño.
3: A previsão é que ele torne a estação seca mais severa, o que pode ocasionar mais incêndios florestais.
4: A prevenção e redução dos danos causados pelo El Niño é um dos temas que estão sendo apresentados esta semana em Brasília, durante a Semana do Meio Ambiente.
3: E hoje nós temos aqui no estúdio o ministro do Meio Ambiente e Mudança do Clima, João Paulo Capobianco, que vai nos falar mais sobre a contratação de brigadistas, a compra de equipamentos e outras ações já efetivadas. Boa noite, ministro.
8: Boa noite, é um prazer estar com vocês e falando para todo o Brasil.
3: Ministro, o Dia do Meio Ambiente foi comemorado agora há pouco, no dia 5, ontem foi o Dia dos Oceanos. O Ministério do Meio Ambiente está fazendo uma série de eventos ao longo dessa semana, né? O que são esses eventos? Quais as ações que o senhor destacaria nessas datas?
8: Bom, primeiro, uma exposição inédita, aberta a todo o público, toda a sociedade, mostrando não apenas a riqueza do meio ambiente brasileiro, com exposições fotográficas, a exposição Afluentes, que nós temos junto com o BNDES e o Fundo Amazônia, que mostra todos os investimentos do Brasil na promoção do desenvolvimento sustentável da Amazônia, dos demais biomas, mas também algo muito bacana, que é apresentar à sociedade os equipamentos que hoje o governo federal dispõe para fazer o enfrentamento a incêndios e melhorar a fiscalização ambiental. Então, temos uma vila operacional do IBAMA e ICMBio montados ali na Biblioteca Nacional, no pátio, aberto a toda a sociedade, para conhecer esses equipamentos, interagir com os profissionais do IBAMA e do ICMBio, entender como funciona as ações preventivas e de combate a incêndios. E também temos ali um veículo que está fazendo o chamado manejo ético de animais domésticos, né? A castração, a colocação da microchipagem, aberto ao público gratuito, para que as pessoas também vejam uma ação importante, que é o tratamento adequado dos animais domésticos, cães e gatos, né, no nosso país.
4: Ministro, esse ano há a previsão daquele fenômeno climático que a gente sempre ouve falar, né, o tal El Niño. Por que que ano de El Niño preocupa mais do ponto de vista ambiental e o que que o Ministério vem fazendo de maneira preventiva em relação a isso?
8: O El Niño é um fenômeno natural, né, que sempre ocorreu, mas com o agravamento da situação climática, o aquecimento global, ele vem ocorrendo com mais intensidade e reduzindo seus períodos de ocorrência. Por exemplo, tivemos El Niño em 2024, muito forte. Todos se lembram do esforço feito pelo governo brasileiro, juntamente com os estados, municípios e sociedade, para reduzir os incêndios, mas que assim mesmo, com todo esforço, foram bastante significativos. Nós temos monitorado desde o final do ano passado os cenários de El Niño. Temos aí os maiores especialistas, os grandes meteorologistas brasileiros trabalhando em parceria com o governo federal, monitorando reuniões mensais, e estamos verificando, infelizmente, que os indícios de que será um El Niño forte estão crescendo. E o que significa um El Niño forte? Significa secas mais intensas e prolongadas na região norte, nordeste e centro-oeste, que inclui aí a Amazônia, a Caatinga, o Cerrado e o Pantanal, e chuvas intensas na região sul, Rio Grande do Sul, Paraná e Santa Catarina, com chances de novas enchentes importantes. Então, o que nós estamos fazendo? Atuando de forma preventiva em várias frentes. Primeira frente importante é o aumento da capacidade do governo federal de fazer frente aos incêndios florestais. Nós teremos esse ano o maior número de brigadistas atuando no enfrentamento. São mais de 4.630 profissionais do governo federal que vão estar monitorando e atuando nas frentes de incêndio. Também fizemos, já o ano passado, um desembolso, que na realidade começou em 2024, se intensificou em 2025, de repasses de recursos para os corpos de bombeiro dos estados mais críticos, principalmente em toda a Amazônia. Foram mais de 430 milhões de reais que nós transferimos para os corpos de bombeiros nos estados da Amazônia, recursos do Fundo Amazônia. E agora, este ano, fizemos repasse para vários estados da região do Cerrado brasileiro e Pantanal. Então, nós temos esse ano, somando para a Amazônia com o Cerrado e Pantanal, nós temos aí mais de 500 milhões, quase 600 milhões de reais que foram investidos nos corpos de bombeiros. Então, nós temos mais preparação dos estados, mais preparação do governo federal, mas evidentemente o elo fundamental aqui é a sociedade, e aí a importância desse programa nosso para poder se comunicar diretamente com o cidadão e com a cidadã que estão na linha de frente. E aí eu gostaria de aproveitar essa oportunidade para fazer um apelo a todos que estão nos ouvindo. Não use fogo. um fogo muitas vezes é usado no Brasil para queima de lixo, para limpar um pasto, para abrir um terreno. O problema é que na situação que nós vamos enfrentar, isso se torna incontrolável. Uma pequena ignição que a gente faça...
9: As pessoas subestimam, né, ministro?
8: As pessoas subestimam.
9: O fogo durante o período de seca, né?
8: Exatamente, porque o fogo, quando você evita ele, é o ideal. Agora, quando você combate ele no início, é o segundo passo importante. Se você não faz isso, ele pode adquirir a potência de um grande incêndio, às vezes de quilômetros de extensão, tornando o trabalho dos brigadistas, dos bombeiros, extremamente difícil. Portanto, é importantíssimo que a sociedade esteja atenta, não use fogo a partir agora de junho, evite ao máximo, porque a situação climática vai ser muito desfavorável. Além disso, é importante também lembrar um fato novo. O Brasil aprovou no Congresso Nacional, em 2024, a nova lei, a Lei do Manejo Integrado do Fogo. E a responsabilidade em prevenir, combater incêndios, hoje é de toda a sociedade. Não é apenas do governo federal. O governo federal tem capacidade de atuação? Tem. Está se preparando? Está. Aumentou sua capacidade de intervenção com equipamentos e recursos humanos? Sim. Mas o mais importante aqui é compartilhar essa responsabilidade com os estados, municípios e com os proprietários rurais, que hoje, pela nova lei, passam a ter responsabilidade de montar brigadas, ter equipamentos e atuar na prevenção de incêndios.
9: Pois é, falando nos equipamentos, o Ministério do Meio Ambiente, o IBAMA, o Instituto Chico Mendes, foi feito também um investimento na compra de equipamentos, aeronaves, veículos, né? Que equipamentos são esses e que investimento foi esse?
8: Olha, juntando IBAMA e ICMBio, nós temos aí 19 helicópteros e 19 aviões. Então, é o maior investimento já feito. Nós temos também, sob a coordenação da Casa Civil da Presidência da República, a Sala de Situação, que já começou a se reunir. Ela reúne 19 ministérios e autarquias e órgãos vinculados que se reúnem e planejam ação. Então, Forças Armadas, Aeronáutica, Exército, Marinha, oferecendo apoio logístico e de equipamentos também. Nós temos ali os estados envolvidos que aportam com seus corpos de bombeiros. Temos uma mobilização de equipamentos que são destinados às brigadas locais, então abafadores, sopradores, EPIs, isso é muito importante. Hoje o IBAMA e o ICMBio distribuem milhares de equipamentos para pessoas lá na ponta, mesmo que não sejam profissionais do governo federal, mas que sejam brigadas voluntárias, por exemplo, ou brigadas municipais, são muitas.
9: As brigadas indígenas também.
8: As brigadas indígenas, as brigadas quilombolas, né, de pessoas da comunidade, que recebem equipamentos, orientação para fazer frente a isso rapidamente. Então, há um investimento muito grande, alguns equipamentos de grande porte, inclusive, retroescavadeiras que abrem valetas para fazer aceros, ou seja, um conjunto grande de equipamentos. Mas, repito, tudo isso é importante. O governo está fazendo um grande investimento, apoiando todos os envolvidos, mas, repito, o cidadão e a cidadã ali na ponta é que podem fazer a diferença. Por isso, a importância de nós termos no Brasil a consciência de que a mudança do clima criou um problema novo. Nós não estamos acostumados. O Brasil não era um país de grandes incêndios florestais. E, infelizmente, se tornou um país com muito risco. E a cidadã e o cidadão na ponta podem fazer toda a diferença.
4: Muito bem, nós conversamos com o ministro do Meio Ambiente e Mudança do Clima, João Paulo Capobianco. Muito obrigado pela entrevista aqui à Voz do Brasil, ministro.
8: Foi um prazer, obrigado pela oportunidade que nós podemos falar com todo o Brasil de um assunto tão importante que todos podem ajudar a resolver.
9: E lembrando sempre que a prevenção é melhor do que o remédio, é melhor do que correr atrás do fogo depois, né, ministro?
8: Exatamente, a prevenção é tudo.
3: Gestores públicos, representantes de órgãos de controle e organizações da sociedade civil.
4: Mais de 7 mil integrantes da rede de parcerias coordenada pelo governo federal estão em Brasília para discutir melhorias na gestão dos recursos públicos.
3: A ideia é propor soluções para que a aplicação do dinheiro e a gestão desses recursos seja mais eficiente, melhorando a vida do cidadão nas cidades brasileiras.
10: O dinheiro que chega às escolas e postos de saúde. A aplicação de recursos em obras, compras públicas e convênios. Para garantir que tudo isso seja aplicado com eficiência e transparência, existe uma rede criada pelo governo federal há mais de 10 anos. É a rede de parcerias, formada por órgãos públicos, estados, municípios, instituições de controle, organizações e sociedade civil. E para discutir esses temas, nos próximos 3 dias, mais de 7 mil representantes dessa rede estarão reunidos em Brasília, no Fórum Nacional da Rede de Parcerias, Transferências e Compras Públicas. Na abertura do evento, a ministra da Gestão e da Inovação em Serviços Públicos, Esther Dweck, lembrou que o objetivo é fortalecer a cooperação e melhorar a gestão das políticas públicas.
11: A gente tem realidades administrativas, fiscais e institucionais muito distintas entre cada uma das experiências que a gente tem aqui juntos. A gente tem trabalhado para entender essas diferenças e para construir, com diálogo, soluções que respeitem essa diversidade brasileira. A cooperação federativa, que é um eixo prioritário do nosso governo, é o mote grande desse nosso fórum.
10: Realizado todos os anos, no mês de junho, o fórum é um espaço de troca de experiências, capacitação e construção de soluções para a gestão pública brasileira. Nesta edição, são mais de 200 atividades entre painéis, palestras e oficinas. Em salas temáticas, os gestores podem consultar especialistas de cada ministério sobre os temas do seu município. Para o analista de planejamento e orçamento do Rio Grande do Sul, Sérgio Carlos dos Santos, o evento é importante para que o resultado das políticas públicas chegue até o cidadão.
12: O Fórum Nacional, ele tangibiliza, né, a rede, né, porque a rede está espalhada. A gente está conversando com os municípios, com os estados, com o governo federal, porque a gente se conversa, mas estar presente no evento é bastante importante e todo estruturado, né, para poder compartilhar as informações, participar de palestras. Isso é muito interessante.
10: Durante o encontro, os gestores também poderão tirar dúvidas sobre o Contrata Mais Brasil. A plataforma aproxima órgãos públicos de pequenos negócios, como os microempreendedores individuais, fortalecendo economias locais e promovendo inclusão produtiva. Mais informações sobre a plataforma estão no site gov.br/Contrata Mais Brasil. Reportagem Gabriela Noronha.
4: O governo do Brasil vai divulgar os processos já concluídos relacionados à autorização de empresas de apostas de cota fixa, conhecidas como bets.
3: O anúncio foi feito essa semana pelo ministro da Fazenda, Dario Durigão.
4: Ele garantiu que serão preservados os dados pessoais dos proprietários e dirigentes das empresas, sem comprometer o compromisso do governo com a transparência.
13: Nós estamos falando de 25 mil documentos, mais ou menos, que foram exigidos pelo Ministério da Fazenda para que a gente pudesse fazer uma avaliação de origem de capital, do imposto de renda das pessoas que se dizem dirigentes das BETs. Nós vamos fazer transparência das empresas, de todos os processos que já foram concluídos, processos que seguem em tramitação, nós vamos aguardar a conclusão. Claro que a gente vai precisar fazer isso com uma força-tarefa para tarjar os nomes, não implicando em responsabilidade para os servidores públicos.
3: Pois é, a força-tarefa mencionada pelo ministro será conduzida em parceria com a Controladoria Geral da União, com o objetivo de acelerar a disponibilização dos documentos.
4: As informações serão publicadas no portal oficial do Ministério da Fazenda e ficarão disponíveis para consulta.
3: A Secretaria de Prêmios e Apostas também informou que está reforçando as ações de monitoramento e fiscalização sobre os jogos online em razão da realização da Copa do Mundo de Clubes.
4: No Brasil, estima-se que cerca de 8 milhões de mulheres convivem com a endometriose, sendo 2 milhões delas adolescentes.
3: A doença, que afeta o útero, é crônica e causa dores intensas na região pélvica, cólicas menstruais fora do normal e pode levar à infertilidade.
4: Para estimular pesquisas que ajudem a descobrir novas formas de prevenção, diagnóstico e tratamento para a doença, o Ministério da Ciência e Tecnologia e Inovação anunciou um investimento de 50 milhões de reais.
3: O valor vai se somar a mais 10 milhões do Instituto Alana, organização voltada para os direitos das crianças.
4: É o maior já investido pelo governo em ciência sobre a saúde feminina.
14: 60 milhões de reais vão ser investidos em pesquisas sobre endometriose, dor pélvica e saúde menstrual no Brasil. Os recursos são de uma parceria entre o Ministério de Ciência, Tecnologia e Inovação e o Instituto Alana, anunciada nesta terça-feira. Desses 60 milhões de reais, 50 milhões de reais serão do Ministério da Ciência, Tecnologia e Inovação via Conselho Nacional de Desenvolvimento Científico e Tecnológico, o CNPq, para criar soluções que possam ser aplicadas no Sistema Único de Saúde, o SUS. Esse é o maior investimento já feito pelo MCTI em pesquisas sobre saúde da mulher. As propostas vão ser selecionadas por chamada pública do CNPq e devem abordar temas como causa e prevenção, diagnóstico, tratamento e impacto social. Segundo o Ministério da Ciência, Tecnologia e Inovação, as pesquisas vão reduzir lacunas de conhecimento sobre a endometriose, uma doença crônica que afeta cerca de uma em cada 10 meninas e mulheres e que pode levar anos para ser diagnosticada. A estimativa é que 8 milhões de brasileiras em idade reprodutiva convivam com endometriose, sendo 2 milhões de adolescentes. Priscila Machado, para a Voz do Brasil.
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3: Antes de encerrar a Voz do Brasil de hoje, a gente passa para dar um recado para os estudantes que ainda não fizeram a inscrição do Exame Nacional do Ensino Médio.
4: O prazo vai até sexta-feira, dia 12.
3: Alunos de escolas públicas e beneficiários do PEDMEIA têm a inscrição pré-preenchida esse ano, mas eles precisam entrar na página do participante e confirmar a participação.
4: O pedido de isenção da taxa também não elimina a necessidade de fazer a inscrição.
3: Por isso, se a sua ainda estiver pendente, confira lá na página do participante e conclua o processo para fazer as provas que estão marcadas para os dias 8 e 15 de novembro.
4: Para os candidatos não isentos, a taxa de inscrição é de R$ 85,00 e agora pode ser paga até 17 de junho.
3: E essas foram as notícias do Governo do Brasil.
4: Uma realização da Secretaria de Comunicação Social da Presidência da República.
3: Com produção da empresa Brasil de Comunicação.
4: Fique agora com as notícias do Poder Judiciário e do Congresso Nacional. Boa noite.
3: Boa noite para você e até amanhã.
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17: O Supremo Tribunal Federal impõe multa diária a estados e municípios que não prestaram contas sobre emendas PICs.
18: Presidente do TSE assina acordo de cooperação com defensorias públicas.
17: TST fará audiência pública sobre o controle do uso de banheiro durante jornada de trabalho.
18: Boa noite, eu sou Marcela Luiza.
17: E eu sou Walter Lima.
18: Supremo Tribunal Federal determina novas medidas sobre a execução e fiscalização das emendas parlamentares, sobretudo as chamadas emendas PICs, direcionadas ao setor de eventos.
17: A decisão é do ministro Flávio Dino, relator do caso no STF. Pablo Lemos.
19: A medida mira estados e municípios que receberam repasses entre 2020 e 2024 e ainda não esclareceram a destinação dos recursos. O relator, ministro Flávio Dino, impôs multa diária de 1% do valor da emenda recebida aos que continuarem omissos ou em falta na apresentação de planos de trabalho ou em relatórios de gestão online. Flávio Dino também deu 10 dias para o Ministério do Turismo identificar e notificar os entes federados e determinou à Controladoria Geral da União a auditoria profunda nos dados já enviados. A CGU terá 5 dias úteis para apresentar um cronograma de trabalho.
18: Presidente do TSE assina acordo de cooperação com as defensorias públicas.
17: A ideia é garantir assistência jurídica gratuita a eleitores e candidatos. Estevão Furtado.
20: Segundo o presidente do Tribunal Superior Eleitoral, ministro Cássio Nunes Marques, a iniciativa ajuda a remover barreiras e garantir uma participação mais igualitária no processo democrático.
1: Nosso compromisso é assegurar que nenhuma cidadã e nenhum cidadão deixe de exercer plenamente seus direitos políticos por ausência de orientação ou assistência jurídica. Como tenho dito, ninguém será deixado para trás em nossa jornada democrática. A Justiça Eleitoral brasileira continuará trabalhando para garantir eleições íntegras, transparentes, acessíveis e confiáveis, com especial atenção à proteção das pessoas historicamente minorizadas e daquelas em maior situação de vulnerabilidade.
20: A parceria busca ampliar o acesso à Justiça Eleitoral e prevê atuação prioritária em casos de fraude à cota de gênero, violência política, assédio político e assédio eleitoral no ambiente de trabalho.
18: Tribunal Superior do Trabalho fará audiência pública sobre controle do uso de banheiro durante jornada de trabalho.
17: O debate vai auxiliar o julgamento sobre os limites do poder do empregador e eventual configuração de dano moral. Marla Lacerda.
21: Você pode dar a sua opinião. A audiência pública vai tratar de situações bem específicas, como no caso das linhas de produção, por exemplo, em que o posto não pode ficar desocupado em momento algum. E se a empresa pode ser punida por dano moral, caso tente controlar ou limitar o número de vezes que o trabalhador ou trabalhadora vai ao banheiro, considerando inclusive as condições de saúde do empregado. A audiência vai ser em agosto, mas o formulário para participar já está no site do TST.
18: São nulos os contratos de empréstimo bancário feitos por pessoa analfabeta em terminais de autoatendimento, como caixas eletrônicos.
17: Essa conclusão é do Superior Tribunal de Justiça, Fátima Uchoa.
22: A terceira turma do STJ declarou a nulidade de empréstimos contratados por um homem analfabeto e determinou a devolução dos valores descontados da conta dele em razão de contratos e outras despesas, mas compensando com quantias que o banco já havia disponibilizado. Segundo o relator ministro Ricardo Vilas Boas Cueva, a pessoa analfabeta tem plena capacidade para praticar atos da vida civil, mas para a validade de contratos escritos, a lei exige formalidades como a assinatura a rogo, ou seja, com a assinatura de outra pessoa a pedido do analfabeto e na presença de duas testemunhas, a fim de garantir a compreensão e a manifestação da própria vontade do contratante.
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18: Uma boa noite.
17: E até amanhã.
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1: Eu sou Paula Groba.
2: E eu sou Humberto Pinheiro.
1: E estes são os destaques de hoje do Jornal do Senado, que começa agora.
2: Senado aprova projeto que amplia apoio a vítimas de trabalho escravo.
1: Avança projeto que permite internação de adolescentes por até 10 anos.
2: Presidente do BRB presta esclarecimentos no Senado sobre acordo com Banco Master.
1: Boa noite.
2: Boa noite.
1: Senadores da Comissão de Assuntos Econômicos ouviram hoje o presidente do Banco de Brasília, BRB, Nelson Antônio de Souza, e pediram esclarecimentos sobre a negociação com o Banco Master, fechada sem que o balanço de 2025 da instituição adquirida tivesse sido apresentado.
2: Aos senadores, Nelson de Souza defendeu que o BRB tem condições de recuperação. A repórter Marcela Cunha tem mais detalhes.
3: O presidente do BRB, Nelson Antônio de Souza, disse a Comissão de Assuntos Econômicos que o banco precisa de um aporte de 8 bilhões e 800 milhões de reais para enfrentar os efeitos das operações com o Banco Master. O plano prevê um empréstimo do Fundo Garantidor de Créditos ao governo do Distrito Federal e securitização de dívida do GDF. Mas o presidente da CAI, Renan Calheiros, do MDB de Alagoas, questionou a homologação do acordo pelo Supremo Tribunal Federal antes da divulgação do balanço de 2025 do banco.
4: Eu não entendo como é que o Supremo aprova um plano sem que o BRB publique o balanço de 2025. Como se faz um plano? Um plano nas nuvens.
3: Nelson afirmou que não havia decisão judicial impedindo a publicação do balanço, mas explicou que as demonstrações financeiras precisaram ser revisadas a cada novo achado da auditoria independente. Ele disse que o BRB adotou medidas de governança e troca de dirigentes, e defendeu que o banco tem condições de recuperação. O senador Isalci Lucas, do PL do Distrito Federal, questionou o risco transferido aos cidadãos do DF, considerando que o GDF é o garantidor da operação.
4: A garantia desse 16% compromete, né, a saúde, a educação, a segurança, porque o Fundo de Participação de Estado e de Município é para isso.
3: As críticas foram reforçadas pela senadora Leila Barros, do PDT do Distrito Federal, que destacou que a conta para salvar o banco representaria mais de R$ 2.200 por habitante do DF.
1: A sanção da lei que aumenta as punições para o exercício ilegal da medicina veterinária teve repercussão no Senado.
2: A nova legislação passa a tratar a prática como crime previsto no Código Penal e tem como objetivo ampliar a proteção dos animais, preservar a saúde pública e fortalecer a segurança sanitária do país. Repórter Henrique Nascimento.
5: Quem atuar como médico veterinário sem autorização legal poderá ser punido com detenção de 6 meses a 2 anos. A medida está prevista na nova lei que passa a incluir a medicina veterinária entre as profissões protegidas pelo Código Penal contra o exercício ilegal. Ao comentar a sanção da norma, o senador Sérgio Moro, do PL do Paraná, relator da proposta no Senado, disse que a medida vai ajudar no combate à atuação de pessoas sem qualificação profissional.
6: Muitas vezes acabam exercitando legalmente sua profissão, até realizando às vezes cirurgias médicas veterinárias com resultados desastrosos. E eu creio que é uma avanço importante, tanto para proteger a profissão, como igualmente para proteger, né, os animais, e a gente tem esse grande apreço.
5: O senador Esperidião Amin, do Progressistas de Santa Catarina, destacou a contribuição dos veterinários para que o Brasil avançasse no combate à febre aftosa.
7: E eu celebro a importância do veterinário por registrar o seguinte: o meu estado, como eu estava no governo, em 99, 2000, conseguiu, graças aos veterinários catarinenses e brasileiros, a condição de primeira unidade política da América Latina livre de aftosa sem vacinação.
5: Antes da mudança, o exercício ilegal da medicina veterinária era tratado apenas como contravenção penal. Agora, a atividade passa a receber o mesmo tratamento previsto para médicos, dentistas e farmacêuticos.
1: O furto ou o roubo de combustíveis poderão receber punições mais severas.
2: A Comissão de Infraestrutura do Senado aprovou um projeto que cria uma modalidade específica para esses crimes, com penas que podem chegar a 10 6 anos de reclusão. Repórter Márcio Maturana.
8: Furto ou roubo de petróleo, gás natural e outros combustíveis podem ter pena de 4 a 10 anos de reclusão, segundo um projeto aprovado pela Comissão de Infraestrutura. O texto, já aprovado pela Câmara, segue para a Comissão de Segurança Pública, com parecer favorável de Jaime Bagatoli, do PL de Rondônia.
9: Tem que ter punições mais severas para esses tipos de furto, para esses tipos de roubo, para esse tipo de danos que essas pessoas estão causando, prejuízo econômico e prejuízo ambiental.
8: O projeto prevê que a pena vai ser aumentada em 1/3 se o crime for praticado por 2 ou mais pessoas, por ex-empregado e quando houver destruição de algum obstáculo, e em 2/3 quando o crime causar paralisação das atividades, incêndio, poluição, lesão corporal grave ou morte.
1: E hoje a legislação brasileira limita a 3 anos o tempo de internação de adolescentes em conflito com a lei, mas esse prazo pode aumentar.
2: A Comissão de Segurança Pública aprovou um projeto que prevê até 10 anos de internação para jovens envolvidos em crimes violentos. Os detalhes na reportagem de Bruno Lourenço.
10: O projeto de lei aumenta de 3 para até 5 anos o tempo máximo de internação de adolescentes infratores. Já para as infrações praticadas com violência, grave ameaça ou equiparadas a crime hediondo, o período de restrição de liberdade pode chegar a 10 anos. O texto aproveitou iniciativa já aprovada no ano passado do senador Fabiano Contarato, do PT do Espírito Santo. Ele espera que, com a pressão do Senado, essas matérias, enfim, sejam votadas na Câmara dos Deputados.
11: Eu não acho razoável você explicar para uma mãe que teve a filha vítima de estupro, para um rapaz de 17 anos que após estuprar, matou e ocultou o cadáver, ele vai ficar internado até 3 anos. Não quer dizer nem que ele vai pegar 3 anos.
10: A proposta prevê audiência de custódia no prazo de 24 horas. Também altera atenuantes por idade que diminuem o tempo de prescrição da pena e especifica que o adolescente que atingir a maioridade durante o cumprimento de medida socioeducativa deverá ser transferido para unidade específica e separada dos demais adolescentes e distinta de estabelecimentos prisionais destinados a adultos.
1: O senador Humberto Costa, do PT de Pernambuco, defendeu a decisão do Ministério da Saúde de suspender preventivamente a aplicação da vacina contra a dengue produzida pelo Instituto Butantan após o registro de 2 mortes sob investigação. Médico, ele ressaltou que ainda não há evidências de relação entre os casos e o imunizante.
2: Segundo o senador, a suspensão temporária demonstra cautela das autoridades sanitárias e não representa uma condenação da vacina. Humberto Costa destacou que a vacina passou por todas as etapas de testes clínicos, foi aprovada pela Anvisa e já foi aplicada em mais de 500 mil pessoas.
12: Os estudos demonstraram eficácia geral de 65% contra a doença e eficácia superior a 80% contra os casos mais graves. Esses números são extremamente relevantes diante de uma enfermidade que há décadas desafia a saúde pública brasileira.
1: E o plenário do Senado aprovou uma proposta que estabelece medidas para proteger e acolher trabalhadores resgatados de condições análogas à escravidão.
2: O projeto também altera diversas leis para incluir disposições sobre o combate ao trabalho escravo, a priorização de benefícios sociais para as vítimas e a facilitação do acesso à justiça. Repórter Douglas Castilho.
13: Uma das novidades é a preferência da população vitimada para receber o Bolsa Família. Outra inovação é que, para a fiscalização, será possível entrar no domicílio em que ocorre a possível violação sem mandado judicial, necessitando para isso apenas de autorização do empregador ou do empregado residente no local. O relator do projeto, o senador Paulo Paim, do PT do Rio Grande do Sul, explicou a iniciativa.
14: Prevê proteção efetiva aos trabalhadores e trabalhadoras domésticos resgatados da condição análoga à de escravo, para garantir, por exemplo, a fiscalização do trabalho e a autuação imediata.
13: O texto ainda prevê a concessão de 6 parcelas do seguro-desemprego à pessoa resgatada e o direito ao abrigamento emergencial, bem como a alteração do Código Penal para incluir pessoas em relação de trabalho doméstico como vítimas de lesão corporal no contexto de violência doméstica. O texto vai à sanção presidencial.
2: Música. edição de Paula Groba e trabalhos técnicos de João Lira. O Jornal do Senado fica por aqui. Acompanhe agora as notícias da Câmara dos Deputados. Boa noite.
1: Boa noite e até amanhã.

0: nova inserção de doenças crônicas na carteira de identidade.
1: Comissão proíbe a inclusão de ração como supérfluo para fins fiscais.
0: Exigências de infraestrutura para escolas públicas já estão em vigência.
1: Boa noite. Já virou lei a proposta aprovada pela Câmara com exigências de infraestrutura para escolas públicas. Saiba mais na reportagem de José Carlos Oliveira.
2: As comissões da Câmara dos Deputados aprovaram um projeto de lei do Senado com requisitos mínimos obrigatórios para a infraestrutura de escolas da rede pública da educação básica. Entre as exigências estão biblioteca, cozinha, refeitório, banheiro e quadra poliesportiva coberta. As instalações devem ter acessibilidade garantida para pessoas com deficiência. Além disso, as escolas deverão apresentar número adequado de alunos por turma, manejo de resíduos, abastecimento de água tratada e esgotamento sanitário, como destaca a deputada Socorro Neri, do PP do Acre, relatora do texto na Comissão de Educação.
3: Trata de detalhar condições mínimas de infraestrutura para as escolas públicas de educação básica, que deveriam estar universalizadas em todas as unidades escolares, o que, lamentavelmente, ainda não é realidade. De fato, de acordo com o Censo Escolar de 2023, nas escolas municipais de educação infantil, por exemplo, apenas 46,6% contavam com banheiros adequados e 61,7% contavam com recursos de acessibilidade para pessoas com deficiência.
2: Para a deputada, a falta de padrões mínimos é uma realidade inadmissível nas escolas. Socorro Neri citou outros dados do Censo Escolar de 2023, agora relativos à internet e aos laboratórios de ciências.
3: Entre as escolas públicas de ensino fundamental, apenas 69,2% dos estabelecimentos municipais dispunham de internet banda larga. Entre as escolas públicas estaduais de ensino médio, observou-se que nas regiões norte e sul, menos de 80% das unidades escolares contavam com internet banda larga. Entre as escolas públicas estaduais e municipais de ensino fundamental, apenas 10% dispunham de laboratório de ciências. Essa instalação estava disponível apenas em 43,5% das escolas públicas estaduais de ensino médio.
2: O texto inclui as novas exigências de infraestrutura escolar na LDB, a Lei de Diretrizes e Bases da Educação Nacional. A proposta também foi aprovada na Comissão de Constituição e Justiça, onde a deputada Laura Carneiro, do PSD do Rio de Janeiro, ressaltou a busca por um padrão de qualidade na oferta de ensino público no país. Da Rádio Câmara de Brasília, José Carlos Oliveira.
0: Educação. Marcon, do PT do Rio Grande do Sul, destaca o programa Pé de Meia como uma importante política de incentivo à permanência de estudantes de baixa renda no ensino médio. Ele explica que a iniciativa oferece apoio financeiro aos jovens e contribui para reduzir a evasão escolar.
1: Marcon também ressalta as ações do governo federal voltadas ao setor produtivo, como a renegociação de dívidas rurais e a ampliação dos recursos do Plano Safra. Para o deputado, essas medidas fortalecem a atividade agropecuária e estimulam a economia.
0: Paulão, do PT de Alagoas, celebra o lançamento do programa MEC Idiomas, que oferece gratuitamente cursos de inglês e espanhol por meio de plataforma digital. Segundo o deputado, a medida cria novas oportunidades para estudantes e trabalhadores.
1: Paulão também menciona ações voltadas aos entregadores por aplicativo, como a implantação de pontos de apoio com estrutura básica para descanso. Ele defende ainda o avanço da regulamentação do setor, com análise de propostas que ampliam os seus direitos.
0: Raimundo Santos, do PSD do Pará, celebra o Dia Nacional da Música Gospel. Ele ressalta a presença do gênero em diferentes espaços da sociedade, enfatizando sua relevância cultural e religiosa na transmissão de mensagens de fé, esperança e solidariedade.
4: Eleições.
1: Daiane Bittencourt, do União do Ceará, contesta a decisão do TSE que determinou a recontagem de votos para deputado federal nas eleições de 2022, podendo atingir seu mandato. Ela defende que a punição por suposto uso indevido de recursos eleitorais abranja apenas o candidato acusado.
0: Daiane Bittencourt sustenta que o julgamento teve falhas, como a inexistência de ampla defesa e do contraditório. Ela informa que aguarda a análise de pedido cautelar apresentado por seus advogados, enquanto reafirma a disposição de manter a atuação parlamentar.
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4: Comissões.
1: Comissão aprova projeto que proíbe a inclusão de ração animal como bem supérfluo para a cobrança de ICMS. Vamos ouvir mais informações sobre o tema com Luiz Cláudio Canuto.
6: Projeto aprovado pela Comissão de Meio Ambiente da Câmara dos Deputados proíbe que rações para animais de estimação sejam tratadas como supérfluos, algo que, para fins de incidência do ICMS, pode aumentar a tributação. O ICMS é um imposto estadual. O relator da proposta, deputado Célio Studart, do PSD do Ceará, argumenta que ração para animais de estimação deve ser considerada um item essencial para ter uma tributação mais justa e alinhada com o conceito de bem indispensável.
7: Ração é algo caro, é um item caro e não é supérfluo, é um item vital para a vida de animais, especialmente daqueles que cuidam de 10, 20, 30, 40 animais. Então, o que esse projeto fez é reduzir o ICMS, ou seja, menos imposto, incidindo nessas rações para que possa baratear os custos e a gente tem aí, obviamente, mais avanços dentro da pauta animal e, obviamente, mais respeito, zelo e menos animais com fome, porque isso pesa caro no bolso daqueles que protegem os animais.
6: O projeto segue agora para análise nas comissões de Finanças e Tributação e de Constituição e Justiça. Para virar lei, precisa ser aprovado pela Câmara e pelo Senado. Da Rádio Câmara de Brasília, Luiz Cláudio Canuto.
4: Meio Ambiente.
0: Delegado Matheus Laiola, do União do Paraná, denuncia representantes políticos de Paranaguá que defenderam as rinhas de galo. O parlamentar lembra que a legislação e a jurisprudência dos tribunais brasileiros já classificam essa prática como crime ambiental.
1: Delegado Matheus Laiola informa que o partido instaurou um processo administrativo para expulsar os responsáveis. Segundo o deputado, a defesa das rinhas é incompatível com os princípios do partido e com a proteção ao bem-estar animal.
4: Agricultura.
0: Lucas Edecker, do PSD, comemora um avanço da proposta que trata da securitização das dívidas dos produtores rurais atingidos por estiagens e enchentes no Rio Grande do Sul. Para ele, a medida garante a recuperação da produção e preserva a atividade econômica no campo.
1: Lucas Edecker também frisa que a matéria foi aprovada pela Câmara há quase um ano e ainda aguarda a análise do Senado. Ele acredita que a lentidão do processo legislativo agravou a situação dos produtores, que, segundo ele, seguem com dificuldade para retomar suas atividades.
0: Daniel Tricesiak, do PSDB, cobra uma solução definitiva para os produtores rurais afetados por eventos climáticos no Rio Grande do Sul e defende a securitização das dívidas do setor. Ele afirma que tudo isso é necessário para que os agricultores continuem produzindo.
1: Daniel Tricesiak diz que o governo demora a adotar medidas de apoio ao campo, acrescentando que os produtores buscam instrumentos para a recuperação da sua atividade. Ele ressalta ainda a relevância do agronegócio para a geração de emprego, renda e riqueza no estado gaúcho.
0: Sérgio Turra, do PP do Rio Grande do Sul, cobra a aprovação da matéria que trata da securitização das dívidas dos produtores rurais. Na visão do deputado, a medida é essencial para garantir a continuação da atividade agropecuária após sucessivos eventos climáticos.
1: Sérgio Turra também destaca a importância do agronegócio para a economia nacional. O parlamentar afirma que auxiliar os produtores rurais significa preservar empregos, fortalecer a produção de alimentos e estimular o desenvolvimento do país.
4: Economia.
0: Coronel Assis, do PL de Mato Grosso, aponta risco de desequilíbrio nas contas públicas do país. O deputado critica a política econômica do governo federal e atribui o problema ao aumento dos gastos, ao crescimento da dívida pública e à perda de confiança de investidores.
1: Coronel Assis afirma que os juros elevados sufocam a economia, dificultando o crédito para famílias e empresas. Ele alerta que a trajetória das despesas pode levar a um colapso orçamentário a partir de 2027, caso não haja controle fiscal.
0: Luiz Lima, do Novo do Rio de Janeiro, aponta risco de agravamento das contas públicas diante de gastos acima da arrecadação, inflação alta e juros elevados. O parlamentar afirma que a situação compromete a capacidade do governo de controlar a dívida pública.
1: Luiz Lima cita editorial da mídia que alerta para os perigos do crescimento dos gastos públicos e menciona também levantamento recente sobre medidas que reduzem receitas. Ele assinala que decisões eleitoreiras podem transferir para a população o custo do desequilíbrio orçamentário.
0: Márcio Gerri, do PCdoB do Maranhão, cita pesquisas recentes que indicam o fortalecimento político do governo e o enfraquecimento de parte da oposição. O deputado acredita que esses dados são reflexos da participação de lideranças da direita em denúncias sobre o Banco Master.
1: Benedita da Silva, do PT do Rio de Janeiro, apresentou o projeto que estabelece o PIX como infraestrutura estratégica nacional. A deputada salienta que o sistema de pagamentos instantâneos é uma tecnologia brasileira que ampliou o acesso da população a serviços financeiros.
0: De acordo com Benedita da Silva, a proposta busca garantir a gratuidade do sistema, proteger os dados dos usuários e impedir que o PIX seja utilizado em negociações internacionais. Para ela, cabe ao Congresso proteger políticas públicas que fortaleçam a autonomia econômica do país.
1: Helder Salomão, do PT do Espírito Santo, questiona a atuação de parlamentares que viajaram aos Estados Unidos para tratar de temas ligados à economia brasileira. Ele acredita que a articulação ameaça a soberania nacional por envolver debates sobre o PIX e minerais estratégicos.
0: Helder Salomão exalta o PIX como um patrimônio criado por técnicos do Banco Central com impacto direto no desenvolvimento do país. Ele também associa as novas tarifas dos Estados Unidos contra produtos brasileiros às articulações entre deputados da oposição e autoridades norte-americanas.
1: Hildo Rocha, do MDB do Maranhão, celebra o reconhecimento internacional da Praia de Atins, nos Lençóis Maranhenses, eleita a melhor praia do Brasil e a sétima melhor do mundo, no ranking Best Beaches in the World 2025.
0: Na visão de Hildo Rocha, o reconhecimento consolida o potencial turístico do estado, que reúne outras atrações naturais como o Rio Preguiças e o Delta das Américas. Ele aproveita para convidar a população a visitar o Maranhão durante o período dos festejos juninos.
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4: Saúde.
1: Câmara finaliza a votação de projeto que inclui doenças crônicas na nova carteira de identidade. Vamos saber mais na reportagem de Júlia Lopes.
8: Hipertensão, diabetes, asma e obesidade estão entre as doenças crônicas que mais afetam os brasileiros. Atualmente, 52% da população com 18 anos ou mais já recebeu o diagnóstico de pelo menos uma doença crônica. Diante desse cenário, a Comissão de Constituição e Justiça da Câmara dos Deputados aprovou um projeto de lei que permite incluir, de forma voluntária, informações sobre doenças crônicas na Identificação Civil Nacional, a ICN. A proposta é garantir cuidados especiais no atendimento a essas pessoas. Pelo texto, a inclusão da informação só será feita a pedido do próprio cidadão ou de seu representante legal. Além disso, será necessária a comprovação junto ao órgão estadual competente por meio de um relatório médico com a Classificação Internacional de Doenças, a CID. Para o relator da proposta, deputado Patrus Ananias, do PT de Minas Gerais, o projeto garante que ninguém será obrigado a expor sua condição de saúde, evitando constrangimentos ou qualquer tipo de discriminação. No Brasil e no mundo, as doenças crônicas são consideradas um dos maiores desafios de saúde pública. Elas estão associadas a mortes prematuras, perda de qualidade de vida e também a altos custos para a sociedade e para os sistemas de saúde. Segundo o relator da proposta na Comissão de Saúde, deputado Dr. Francisco, do PT do Piauí, em situações de emergência, a informação sobre uma doença crônica pode fazer toda a diferença no atendimento.
9: E uma vez identificado no seu documento de identificação civil nacional, possibilita, em alguma situação de urgência e emergência, essa pessoa ser percebida a sua situação e isso facilitar os órgãos de saúde, o local onde possa acontecer algum infortúnio e essa pessoa ter as condições de ser acolhida, ser atendida e direcionada para um atendimento mais rápido.
8: Entre 2010 e 2023, o número global de anos de vida saudável perdidos por incapacidade ou morte causada por doenças crônicas não transmissíveis aumentou de 1 bilhão e 450 milhões para 1 bilhão e 800 milhões. As principais responsáveis por esse crescimento foram a cardiopatia isquêmica, o acidente vascular cerebral, o AVC e o diabetes. Já os transtornos depressivos, de ansiedade e o diabetes apresentaram um crescimento mais acelerado no período. O projeto que permite a inclusão voluntária de doenças crônicas na nova carteira de identidade segue agora para análise no Senado. Da Rádio Câmara de Brasília, Júlia Lopes.
4: Direitos Humanos.
0: Vavado Avante de Minas Gerais relata a realidade de abandono enfrentada pela comunidade autista em regiões vulneráveis do país. O parlamentar denuncia as barreiras burocráticas impostas pelo INSS, que exige laudos médicos especializados para a concessão do BPC.
10: De acordo com Vavá, a demora nas respostas administrativas gera uma crueldade institucional que sobrecarrega as mães solo. O deputado sugere a criação de centros regionalizados de diagnóstico e tratamento e a implementação de uma política nacional de neurodivergência.
4: Segurança Pública.
0: O Tony de Paula presta homenagem aos policiais militares mortos em confrontos nas comunidades do Rio de Janeiro. Na visão do deputado, as atuais ações de combate ao crime organizado são ineficientes e desgastantes para as forças policiais.
10: O Tony de Paula cobra a formulação de políticas baseadas em inteligência e planejamento estratégico. Ele argumenta que o parlamento e as demais autoridades precisam atuar de forma coordenada para proteger a vida dos agentes que estão na linha de frente do combate ao crime.
0: Delegado Paulo Bilins, que do PL de São Paulo defende o endurecimento das medidas de combate ao crime organizado. Além disso, o deputado apoia a classificação de facções criminosas brasileiras como organizações terroristas.
10: Delegado Paulo Bilinski pede que a segurança pública seja tratada como prioridade e cobra ações mais efetivas no enfrentamento à criminalidade. Ele afirma que é necessário ampliar os mecanismos de combate às facções para garantir mais proteção ao povo brasileiro.
4: Justiça.
0: Tadeu Venere, do PT do Paraná, critica o contexto em que a proposta de redução da maioridade penal volta à pauta da Comissão de Constituição e Justiça. Para ele, o debate está sendo impulsionado para

0: Ela argumenta que o sistema prisional brasileiro possui altos índices de reincidência e funciona como um espaço de fortalecimento de facções criminosas.
1: Para Dandara, o avanço do país depende da ampliação de oportunidades para a juventude e do fortalecimento de legislações protetivas, como a criminalização da misoginia. Ela afirma que o ódio e o preconceito direcionados contra as mulheres são a raiz do feminicídio.
0: Júlio César Ribeiro, do Republicanos do Distrito Federal, defende o equilíbrio nos debates sobre a violência de gênero. O parlamentar reitera seu compromisso com a proteção das mulheres, mas levanta preocupação com a criação de tipos penais de interpretação subjetiva.
1: Júlio César Ribeiro alerta que conceitos amplos de identidade de gênero trazem insegurança jurídica e colocam em risco garantias constitucionais, como as liberdades de expressão e religiosa. No entendimento dele, divergências filosóficas, biológicas ou religiosas não podem ser criminalizadas.
0: Termina agora o Jornal Câmara dos Deputados, produzido pela Rádio Câmara, com trabalhos técnicos de Everson Urani e apresentação de Márcio Aquilissardi e José Carlos Andrade. Uma ótima noite para você.
1: Boa noite, a Voz do Brasil volta amanhã.
0: 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Boa noite.
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1: 20 horas e 1 minuto.
2: Meu nome é Cláudia, sou da cidade de Capivari. O ano de 2024 eu recebi um convite para estar indo conhecer a Igreja Deus é Amor. E eu não estava na presença de Deus até o momento. Eu falei, eu estava passando por uma luta na minha casa, com meu esposo. E acabei recebendo o convite e fui para a igreja. Eu falei, eu vou para a igreja, mas eu não vou seguir a doutrina. Por quê? Eu não sou mulher de doutrina. Né? E aí acabei aceitando Jesus e a partir desse momento eu fiquei na igreja para nunca mais sair. E veio as lutas, o deserto, como se fala na palavra, né? E aí a gente não entende o que é um deserto. É onde você tem percas. Por que a gente tem percas, né? Perdi primeiramente meu emprego em agosto de 2024. E eu seguindo a Deus. E eu falei para Deus, por que, Senhor, né? Em agosto e setembro, outubro, rosa, eu recebi que eu estava com câncer. A perca do emprego, recebimento da notícia do câncer. Até então, os médicos tentaram me acalmar e ia sair o resultado da biópsia, né? Eu fui fazer a biópsia. Eu fui buscar essa biópsia sozinha. Eu e Deus, né? Porque Deus sempre esteve do meu lado, né? Porque eu fui abandonada também nessa trajetória. E quando eu cheguei na biópsia, peguei... Como eu sou enfermeira, eu já entendo tudo. Eu acabei pegando o resultado e lendo, né? E falei para Deus, por que isso? Eu vim sozinha da cidade de Campinas até Capivari. Para chegar em Capivari demora uma hora e pouco. Eu tinha que levar esse resultado pro médico. E o meu sonho ali desabou, porque eu tinha acabado de me formar enfermeira. Fazia um ano e pouco que eu estava só na área. Era meu sonho entrar em uma Santa Casa, em uma Unimed. Eu estava na rodovia nessa época. E eu tinha sido mandado embora também. E ali desmoronou. Desempregada, sem família. No caso, no meu caso, meu marido me abandonou também. Eu tive

0: que alugar uma casa, sair de casa, porque ele bateu em mim. Ele não aceitou que eu ia na igreja, ele não aceitou minha doença, ele não aceitou passar esse deserto, porque ele não entende o que é a palavra de Deus num deserto. O homem que não é da fé, ele não vai entender, né? Mas eu passei. De que jeito? Não sei. Só Deus para me dar força. Sozinho, eu e Deus, e eu ali na luta, na luta, na luta com os irmãos em Rafar, congregando, fazendo estudo bíblico para batizar. E vim batizada em março para cá. Fui batizada, desci as águas e vim para a sede conhecer aqui em São Paulo, que era meu sonho, conhecer a sede. E a irmã Maria Lorena, ela deu a palavra esse dia. E Deus usou ela para revelar para mim. Nesse dia ela chamou eu na frente e falou: Deus está dando a cura aonde você vai levar o testemunho e a mim em todos os locais. E assim foi. Desse dia para cá eu vim orando e pedindo a Deus a cura. Porque é muito difícil uma pessoa ficar sozinha e tratamento. Tive apoio da minha família por parte de mãe. E Deus é maravilhoso. Deus me curou. Deus fez a promessa, cumpriu. Essa semana eu recebi a notícia na quinta-feira. E eu não imaginava que ia dar tão certo receber a notícia que eu estou curada. Hoje não tenho câncer. A honra e glória do Senhor. E muitas mulheres que estão na presença do Senhor, acreditam em Deus, vai na batalha, siga em frente, que pode acontecer comigo como aconteceu e pode acontecer com outras. E que pode estar acontecendo nesse momento agora. Quem seja que estiver ouvindo, vai na fé, na honra, na graça do Senhor Jesus. Porque Deus me curou, aquele lá de cima, porque eu tive muita fé mesmo. Mesmo abandonada pelo marido, mesmo abandonada pelos filhos, por todos, Deus sempre esteve comigo. E eu sempre estive na presença. E hoje estou aqui para honrar e glorificar a honra do Senhor. Cláudia Fernanda do Nascimento, Capivari.
1: O que Jesus fez na vida dessa pessoa, ele pode também fazer na sua. Não desista, creia, tenha fé. Deus muda a sua forma de viver. Dê uma chance à vida. Exercite a sua fé em Jesus. Dê uma chance de mudança radical para a sua vida. A Igreja Pentecostal Deus e Amor está aqui também nessa cidade. Compareça hoje mesmo. Venha com fé.

de 1962, através do saudoso missionário Davi Martins Miranda. 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
1: Olá, ouvintes do programa Voz da Libertação, receba a paz de Cristo Jesus, o nosso Senhor. Eu sou o seu irmão em Cristo, o pastor Kleber de Oliveira, e eu quero compartilhar com você que está aí do outro lado partes das nossas experiências com Deus na Igreja Pentecostal Deus e Amor. Nascido em uma pequena cidade do interior do Paraná, já muito cedo instruído no Evangelho, criado na casa de Deus, fui levado para Curitiba, capital, aonde abriu-se portas enormes de oportunidades. A nossa visão encheu-se de desejo, de ilusão, e pensávamos que o todo, que o maravilhoso, era estarmos vivendo naquele lugar. Logo veio as oportunidades, começamos a estudar, veio a adolescência, e nós começamos a crescer, mas já sem o conhecimento e o temor de Deus, porque a minha família e eu estávamos afastados dos caminhos do Senhor. E naquele desejo de prosperar, de crescer, começamos a fazer tudo aquilo que estava no nosso coração. Começamos a trabalhar e isso nos deu dinheiro. Começamos a estudar e aquilo nos deu entendimento. E o nosso mundo de ilusão, então, se tornou gigante. Até o momento, ouvintes, que todas aquelas ilusões vieram abaixo. As decepções, as enfermidades, as brigas, as intrigas dentro do nosso lar, os problemas familiares dentro de casa, a morte visitou a nossa família e foi algo horrível. Desabou os céus sobre a nossa cabeça. Desapareceu debaixo de nossos pés o nosso chão. Era grande a frustração, ouvintes. Eu comecei a me submergir, eu comecei a entrar num labirinto de tristeza pelas perdas, pelas separações familiares, por ter que enfrentar o mundo agora sozinho, sem família, sem irmãos, sem mais aquele entusiasmo de que tudo passaria, de que venceríamos tudo. Veio então a maior felicidade da minha vida, um encontro com Deus na Igreja Pentecostal Deus e Amor. Ouvintes, eu já tinha visitado todas as igrejas, e quando eu digo todos os ministérios, não é força de expressão, não. Não há necessidade de citar os nomes, mas eu fui em todas as igrejas buscando uma coisa. Eu não estava enfermo, não me faltava o dinheiro, companhia havia, mas eu estava sendo devorado por uma falta de paz, uma angústia, uma tribulação muito grande. E não sabia, o inimigo me cegava para que não visse que bem próximo à minha casa, em Curitiba, havia uma Igreja Pentecostal Deus e Amor. No dia em que Jesus abriu os meus olhos e eu vi as portas da Igreja Deus e Amor, eu entrei. E quando eu entrei, de imediato, já fui revelado pelo Senhor, alcançado pela palavra. Toda aquela palavra ministrada foi para mim. E naquele dia eu saí da casa de Deus com um firme propósito. Voltei para o Senhor. Eu vou viver para Ele. O Senhor havia naquela noite curado a ferida que estava sangrando na minha alma. Naquela noite eu pude dormir tranquilo. Naquela noite eu pude ter paz. E depois daquela noite a minha vida mudou. Eu prometi ao Senhor nunca mais sair dos seus caminhos. Pensava eu que a minha vida seria aquela vida de plena paz, de gozo, que eu havia encontrado naquela noite. Não sabia que o que Deus tinha para a minha vida era ainda maior, melhor do que as minhas ilusões, do que os desejos do meu coração havia projetado. Ouvintes, Deus começou a tratar comigo, começou a me revelar, começou a me fazer promessas, e eu comecei a viver aquelas promessas com toda a alegria do meu coração. Então o Espírito de Deus nos visitou, nos presenteando com um arrependimento genuíno. Depois deste arrependimento, o grande batismo nas águas, de inesquecível, dia em que contemplamos o Senhor ali de olhos abertos junto às águas. Ouvintes, depois disso, fomos selados com fogo e com o Espírito Santo de Deus. E depois disso, recebemos poder, aquele poder maravilhoso, aquele poder glorioso de sair e anunciar para todas as pessoas que Jesus Cristo vive, que Ele opera, que Ele liberta, que Ele transforma. Era o desejo do meu coração, e ainda o é, de dizer a todos que há solução para você que está nesta tribulação, nesta angústia, nesta vida. E assim, ouvintes, com aquele desejo de ganhar as almas, com aquele desejo de dar testemunho de Deus sempre crescente dentro do meu coração, Deus nos chamou para o ministério. Ah, ouvintes, pensava eu que seria apenas uma igreja que iríamos dirigir, mas não, ouvintes, foi uma congregação. Depois fomos chamados para a evangelização. Depois disso, várias viagens, vários países evangelizando, dando testemunho da obra de transformação, da obra libertadora que o Senhor fez na nossa vida. E cumpriu-se em nós, ouvintes, o que dizia o líder fundador deste ministério. Aquela obra começou pequena, nasceu, começou engatinhando, cresceu e começou a tomar todos os lugares da nossa vida. Tivemos o privilégio de ver esta obra em muitos países da África, linda, maravilhosa. Tivemos o privilégio de ver esta obra em muitos países da Europa, e lá está a Igreja Deus e Amor. Tivemos o privilégio de ver esta obra e de pregar em muitas igrejas Deus e Amor na América do Sul, ouvintes, e lá está esta obra. Nos países de Centro-América, e lá está esta obra. Então comecei a compreender que o que Deus queria fazer era mais, era muito melhor, era muito maior do que eu havia pensado ou projetado para a minha vida. E tudo isso só foi possível através da Igreja Deus e Amor. E eu estou aqui agora contando partes destas experiências com Deus nesta igreja, para desejar aos pastores, obreiros, aos diretores, a todas as autoridades espirituais da nossa igreja, a gigantesca família pentecostal Deus e Amor do Brasil e do mundo, feliz aniversário. Que você possa celebrar com lágrimas, com emoção, como nós estamos sentindo aqui agora, ouvintes, no nosso coração. E você que pensa que os teus projetos são grandes, você que pensa que já viu tudo, já fez tudo, você não viveu nada ainda que Deus tem para realizar. Você ainda não deu nem os primeiros passos que Deus tem para dar com você através desta igreja. Hoje, meditando, sentado diante destes microfones, me coloco a imaginar o que seria da nossa vida se não tivéssemos conhecido esta obra, esta igreja. Há muito tempo, ouvintes, já teríamos sido destruídos. Mas Deus não somente nos deu um evangelho simples, genuíno e poderoso, libertou a nossa vida, limpou um pecador, fez dele um anunciador das suas maravilhas. E hoje estamos aqui emocionados, com lágrimas nos olhos, porque podemos constatar, Deus é nesta igreja, Deus é nesta obra, Deus, Ele tem cumprido os seus propósitos na vida de milhares e de milhões em todo o mundo, através da Igreja Deus e Amor. Feliz aniversário, Igreja Pentecostal Deus e Amor, de história, de vitória, de triunfo e de conquista. E que Deus abençoe a você. Que Deus abençoe a todos.
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1: Meu nome é Maria da Paixão Silva, moro no Jardim Ângela, conheci a Igreja Pentecostal Deus é Amor pelo intermédio do círculo de oração e eu sou muito feliz. Jesus me curou muitas enfermidades e eu agradeço a Deus em nome de Jesus.
2: Sou Alda, da cidade de Salvador, Bahia. Eu, antes de frequentar a Igreja Pentecostal Deus é Amor, era uma pessoa muito sofrida, problema financeiro. Mas a partir do momento, do ano de 2000, que eu comecei a frequentar essa igreja, minha vida foi mudada. O Senhor me abençoou, me deu carro, me deu casa, me deu trabalho. Hoje eu trabalho por conta própria e sou muito abençoada. E curou minhas enfermidades. Hoje eu sou uma pessoa liberta pelo sangue de Jesus, através dessa igreja, do Ministério da Igreja Pentecostal. Deus é Amor. Amém.
3: Meu nome é Dalva Moreira, moro aqui na cidade de São Paulo. Conheci a Igreja Deus é Amor através do programa Voz da Libertação. Fui curada do câncer ali na sede mundial. Aceitei Jesus, tem 27 anos que eu sirvo ao Senhor nesse ministério. E eu estou muito feliz, congrego aqui na igreja da Nova Guaianazes, em Guaianazes. E eu estou muito feliz com o Senhor Jesus. Fiquem na paz, meus irmãos.
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4: A oração, ela é uma força geradora que mantém o crente em pé. Quando Deus disse, Jeremias, clama-me e eu te responderei. Anunciar-te-ei coisas grandes e firmes que não sabe. Foi o momento em que Jeremias estava passando por uma grande

clamor que vem do fundo da nossa alma. Ele chega perante o trono de Deus e Deus nos traz a resposta. A intercessão é quando nós oramos pelo nosso próximo, sentimos a dor do nosso irmão.

igreja do Cordeiro na terra. Sabemos que os dias são maus, os dias são difíceis. É necessário grupos de intercessão. É necessário que a mocidade se una conosco. As mulheres de fé, os homens de fé, temos que dar-nos as mãos numa só fé, num só clamor, e Deus será glorificado. Estamos orando por 64 anos da existência da igreja. O maior exemplo

a noiva do cordeiro. Hoje nós temos também a alegria de ter conosco todos os jovens num só propósito. A igreja em geral está de joelho dobrado, orando em

0: 20h31.
1: Momento de informação aqui na Rádio Deus é Amor. Envelhecimento saudável. Estimulação cognitiva pode melhorar a memória, de acordo com especialistas. Um estudo revelou benefícios importantes durante um programa brasileiro de estimulação cognitiva em idosos escolarizados sem comprometimento cognitivo. De acordo com os pesquisadores, os participantes do método chamado Supera, que seguiram o protocolo, apresentaram redução de 60% nas queixas cognitivas, melhora aproximada de 45% na memória ao longo de um ano, considerando funções executivas e cognição geral, e queda de 29% nos sintomas depressivos. Os resultados indicaram benefícios além da memória. Houve melhora em habilidades relacionadas às chamadas funções executivas, como planejamento, organização, tomada de decisões, estruturação do pensamento e fluidez na comunicação. Os autores destacam que a estimulação cognitiva pode contribuir para a saúde mental, para a preservação da autonomia e para a promoção de um envelhecimento mais saudável, funcionando como uma estratégia preventiva não farmacológica. Para os pesquisadores, os dados reforçam a relevância de programas de prevenção que combinem diferentes estratégias de saúde pública, incluindo a estimulação cognitiva. Desafios. Você sabe quais são os principais receios relacionados ao envelhecimento? Uma pesquisa teve como objetivo entender como pessoas de diferentes idades e regiões do Brasil se relacionam com o envelhecimento, incluindo os possíveis receios ligados à velhice, às expectativas para a terceira idade e bons hábitos para envelhecer bem. Segundo o levantamento, as principais preocupações dos brasileiros em relação ao envelhecimento são as limitações físicas e dores, perda do foco, memória ou clareza mental, perda da autonomia no dia a dia, dependência de outras pessoas e dificuldade em manter hábitos saudáveis. Apesar do receio, o estudo afirma que enquanto 44% dos respondentes compartilharam ter mudado visões negativas em relação ao envelhecer ao longo do tempo, 55% vem adotando práticas de autocuidado pensando em velhice saudável, incluindo se alimentar bem, usar suplementos alimentares e praticar exercícios físicos. Assim, embora os brasileiros ainda manifestem medos relacionados à saúde e à autonomia, é possível observar uma transformação em andamento. Cada vez mais pessoas adotam novas práticas para envelhecer bem, enquanto especialistas reforçam a importância de valorizar essa etapa da vida.
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1: Quero cumprimentar os amados irmãos aí de São Paulo com a paz do Senhor Jesus. Aqui quem vos fala é Valcinira Lima de Jesus. Eu vou testificar uma grande bênção que eu recebi da parte do Senhor Jesus. No ano 2020, dia 18 de dezembro, eu fui para o culto de manhã e depois eu fui pagar umas contas. De repente, eu sofri um acidente, um carro cruzou na minha frente, eu estava de moto, e ali foi um acidente muito gravíssimo. No momento que eu vi que o cara ia cruzar a minha preferencial, eu tentei tirar, mas não consegui tirar. No momento que eu voei, eu senti que eu não sentia mais a minha perna direita. De repente, ali apareceu um senhor, não sei dizer quem é, que jeito que ele era. Foi muito rápido. Aquele senhor chegou, tirou a camisa, rasgou e fez um torquete e amarrou a minha perna, aonde ali eu estava perdendo todo o sangue do meu corpo, né? E pela misericórdia de Deus, essa pessoa salvou a minha vida, porque eu creio que foi Deus que enviou essa pessoa, né? Ali, depois de 5 minutos, o bombeiro chegou e falou assim: a senhora podia ter morrido, porque quem fez isso na perna da senhora foi muito inteligente. Ele tinha toda a sabedoria, ele entendia muito bem, falou para mim, né? E ali eles me socorreram, colocaram dentro do SAMU, foi direto pro hospital. No meio do caminho, um falava para o outro assim: é, o caso dela é amputação. O caso dela vai ter que amputar a perna. Quebrei tíbia e fêmur, e ali eu estava consciente, ouvindo tudo. E ali eu clamava a Deus, eu pedia misericórdia de mim. E ali chegamos no hospital, fui direto para a UTI. Da UTI fui direto para o centro cirúrgico, aonde eu passei por uma cirurgia da tíbia. E ali, depois de 5 dias, que eu fiz a cirurgia do fêmur. Mas eles não descartavam, falavam que tinha que amputar a perna, que tinha dado trombose. E ali, quando foi com 5 dias que eu tinha operado a tíbia, eu operei o fêmur. Quando foi com 7 dias, para a glória de Deus, eu saí da UTI e fui para o quarto. Minha filha pediu oração na igreja, e ali Deus foi fazendo a obra, eu pedindo misericórdia, orando, orando, orando, a igreja orando, as irmandades orando, todo mundo orando para mim. Quando foi com 13 dias, eu estava de alta para a glória do Senhor. Ali Satanás caiu por terra, em nome de Jesus. Ali o médico falou para mim: olha, nós fizemos o que pôde para salvar a tua perna. Eu agradeci muito, muito mesmo o médico que falou isso para mim. Eu falei assim: foi Deus que te usou para restaurar a minha perna. Ele restaurou a minha perna, tudo através da fé e de estar na presença do Senhor, orando, fazendo campanha na Igreja Deus e Amor. E Deus tem feito uma grande obra na minha vida. E para a honra e glória do Senhor, estou testificando essa grande bênção, que Deus me deu um grande livramento mesmo, né? Que era para mim ter morrido. Satanás lutou, lutou de todas as formas, mas quando Deus tem promessa na nossa vida, Ele cuida de nós. Basta nós confiar e crer. Eu sou Valcinira Lima de Jesus, eu moro em Dourados, Mato Grosso do Sul, congrego na Igreja Pentecostal Deus e Amor, rua 31 de março, 186, Vila Alba, em Dourados.
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1: A paz do Senhor, ouvinte do programação A Voz da Libertação. Eu sou o pastor Erwin de la Lander. Eu quero compartilhar neste momento um pouco da minha experiência com Deus. Eu conheci a Igreja Pentecostal Deus e Amor no meu país, em Moçambique, na capital Maputo, no ano de 1994. Foi quando eu encontrei o Evangelho. Eu vim de uma família simples. Os meus pais encontraram a Igreja Deus e Amor através do convite de um familiar nosso. E nós chegamos à igreja e eu não gostava da igreja. Eu não gostava dos cristãos, eu não simpatizava com a ideia de ser cristão. Porque Moçambique é um país que pela lei não tem Deus. E nós então crescemos com a ideia de que Deus é uma figura e para nós não interfere em nada. E eu, aos 14 anos de idade, encontrei o Senhor Jesus Cristo num dos cultos na Igreja Pentecostal Deus e Amor. Uma terça-feira, num círculo de oração, quando me foi passada uma revelação que havia uma obra de Deus muito grande na minha vida. E eu então, a partir desse momento, tive um encontro com o Senhor Jesus, comecei a fazer parte do grupo de jovens e fui servindo ao Senhor. Aos 18 anos eu me afasto dos caminhos de Deus, iludido com este mundo. O sonho de ser um atleta profissional, vindo de uma família com um histórico esportivo muito grande. Os meus pais com uma vasta experiência no mundo esportivo e o meu sonho era ser um grande esportista também. E eu, firmado no meu sonho, nos meus projetos, lutei para isso. A ponto de ter sentado com agentes e estava para ser negociado para sair de Moçambique e viver a vida na Europa. Mas como Deus, Ele sustenta a sua palavra, Deus sustenta o seu chamado e Ele sustentou na minha vida. Foi quando então houve uma negação por parte da minha família, eu sem entender por que a minha família não queria que eu fosse viver uma vida profissional na Europa. Ganhar dinheiro, ficar rico, ter fama e sustentar a minha família pelo resto da vida. Foi quando Deus, Ele me chama e eu volto para a sua presença após 4 anos afastado dos seus caminhos. E num dos cultos em que eu frequento na Igreja Pentecostal Deus e Amor, ainda na capital Maputo, o pastor que pregava a palavra usado pelo Espírito Santo, ele dizia que havia ali alguém que Deus iria levar para o mundo para pregar o Evangelho. O meu coração começa a queimar, a minha alma começa a arder e a chama do Espírito Santo começou a fluir na minha vida. Eu assumi esse propósito com Deus. E é no ano de 2007 que eu venho para o Brasil, na minha primeira viagem missionária, e eu encontro uma nova cultura, uma nova forma de servir a Deus, uma nova forma de adorar ao Senhor Jesus. E essa chama continuava a arder no meu coração. Agora, servindo ao Senhor, louvando a Deus na banda Nheleto, ou Vozes da África, a promessa de Deus começou-se a cumprir na minha vida. O primeiro africano, no ano de 2017, no seminário. E é quando eu me formo no seminário para pastores. E a minha ideia era voltar para o meu país e trabalhar no meu país. Mas então Deus, mais uma vez, mudou os meus caminhos. E eu fui conduzido ao Senhor para tomar conta da igreja aqui no Brasil, em Atibaia, a setorial de Atibaia. Os meus planos foram completamente mudados por Deus. E eu me sinto muito feliz por saber que Deus sempre cuida de nós, ouvinte. Quem sabe eu esteja a falar com alguém aqui neste momento e que você precisa ter o seu caminho guiado pelo Senhor. Quem sabe os seus sonhos têm gritado muito forte na sua alma e parece que você não vai conseguir alcançar. Eu quero te dizer uma coisa, Os nossos sonhos, quando estão na mão de Deus, é Ele quem conduz a nossa vida. E nós vivemos para o adorar. E foi aí que eu, sem perceber, eu vi Deus sustentar a minha vida longe da minha família, longe dos meus pais, longe dos meus amigos, longe de tudo e de todos. E eu encontrei a minha esposa e nós nos casamos. O meu histórico de vida deveria ser uma vida sem sucesso, sem transformações e sem milagres. Foi aí que Jesus, com o seu poder, tomou conta de mim. E eu hoje louvo a Deus. Louvo a Deus por este ministério. Louvo a Deus por esta igreja pentecostal, Deus Amor, trazendo vida para almas que precisam de renovo, de união e da presença de Deus. Eu sou fruto deste ministério no país africano. Eu sou fruto deste ministério num país desacreditado pela fome, pelas guerras e pelo fracasso. Eu sou fruto deste ministério, do cuidado deste ministério, dos pastores com quem eu convivi, do amor que me foi dado. E hoje eu estou aqui para celebrar. E como se despede em Moçambique, na língua xangana, a curula carroce, a paz do Senhor Jesus.
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3: Ao comemorarmos mais um ano da nossa igreja Deus é Amor, podemos olhar para trás e nós vemos a fidelidade de Deus em cada etapa desta caminhada. São 64 anos de oração, de evangelização, de sacrifícios e dedicação de homens e mulheres que atenderam ao chamado de Deus para anunciar o Evangelho. Se a gente fosse imaginar quantas pessoas foram transformadas, como você que está ouvindo o programa, quantas famílias como a sua foram restauradas, quantos enfermos encontraram consolo como você? E quantos pecadores encontraram a salvação em Cristo através deste ministério Igreja Deus de Amor? Eu digo que mais do que celebrar uma história humana, vamos celebrar a graça de Deus. Esta graça que sustentou esta obra ao longo destas décadas. Como está escrito, até aqui nos ajudou o Senhor em 1 Samuel 7,12. Eu quero dizer que essa declaração, ela resume toda a nossa trajetória. Se nós chegamos até aqui, foi porque a mão do Senhor nos guiou. Esta mão nos protegeu, esta mão nos fortaleceu. E eu queria abrir aqui um grande parênteses. Também é um momento para nós agradecermos os pioneiros que enfrentaram desafios, aqueles que chegaram primeiro, antes de nós. Quantos pastores estão conosco até hoje e nos ajudaram no início desta obra? Outros já partiram, estão com o Senhor, mas suas famílias queiram receber a nossa gratidão, o nosso reconhecimento deles terem dedicado as suas vidas para que a obra chegasse no tamanho que ela está hoje. Os pioneiros, recebam a nossa gratidão, que enfrentaram perseguições, como esta igreja foi perseguida e continua sendo perseguida ainda, e muitas vezes enfrentaram limitações para levar o Evangelho. Quantas dificuldades esses pioneiros enfrentaram para ganhar apenas uma alma? Quantos quilômetros percorridos em vias de transporte tão precários para levar a palavra a uma só alma? Quantas vidas foram humilhadas por não poderem, ou seja, para poder entrar num lugar, num estabelecimento para socorrer uma vida? Quantos nãos esses pioneiros receberam para levar a palavra do Senhor? Mas eles permaneceram firmes. Não negaram a sua fé no Senhor. E nós então vemos que um legado foi deixado. legado que recebemos nos inspira. O trabalho desses pioneiros que começaram a obra do Senhor aqui em São Paulo. Eles estão neste momento nos ouvindo e com certeza estão ainda de pé, firmes na rocha. Esta igreja que está firmada na rocha, por isso ela não caiu. Vieram os ventos, sopraram contra ela, mas ela permaneceu de pé, porque ela pertence ao Senhor e foi levantada pelo Senhor. Um legado foi deixado e um legado que recebemos nos traz aquela força e nos inspira para nós continuarmos fazendo esse trabalho que eles iniciaram. Pregação do Evangelho puro e genuíno. A palavra de Deus com amor, com compromisso. E ao celebrarmos este aniversário, mais um ano, nós podemos dizer que nós vamos renovar o nosso compromisso, não é apenas celebrar, que todos que estiverem ouvindo e que vão estar conosco nesta festa, não vamos simplesmente celebrar ao Senhor, mas vamos renovar os nossos votos de compromisso com Deus, de permanecermos fiéis à missão que Deus nos confiou, que é anunciar Jesus, ganhar almas para o seu reino e preparar um povo para a volta do Senhor. Que esta data não seja apenas uma comemoração do que aconteceu há anos atrás, mas um marco para um novo tempo de crescimento. Um novo tempo de crescimento espiritual também. De unidade, não união. Unidade, sendo um. De avivamento e conquista de vidas para Cristo. Parabéns, Igreja Pentecostal Deus de Amor, por mais um ano de vida. Que o Senhor continue derramando suas bênçãos, seu poder e sua presença sobre esta obra, para que as próximas gerações que vierem após nós também possam testemunhar a fidelidade de Deus. Grandes coisas fez o Senhor por nós e por isso estamos alegres. Salmos, capítulo 126, versículo 3. Parabéns, Igreja Deus e Amor.

Queremos ver você aqui. Não olhe dificuldades, pelo menos no aniversário, né? Você que é membro, você que passou por aqui, ou você que quer celebrar conosco e renovar os votos de compromisso com Deus, estão totalmente convidados. Não hesitem duas vezes, uma vez, se quer que seja. Estejam conosco, vai ser inesquecível. Nós estamos em campanha de oração, de jejum, para que o Senhor derrame restauração, fortalecimento e crescimento espiritual para a sua igreja. Serão dois dias, 13 e 14, sábado e domingo. No dia 13, às 9 da manhã, estarei com vocês e com as mulheres de fé, em consagração. À tarde teremos aí a festa do programa Garagem Cristã e à noite o culto jovem da Igreja Deus e Amor. Domingo pela manhã teremos a oração, consagração e também a apresentação da intercessão global, um ministério que nós vamos unificar para um só ministério, o Ministério Global de Oração de Intercessão, juntamente com a irmã Lorena, que é líder deste Ministério Intercessão Global. À tarde teremos, então, a nossa festa de mais um ano, de 64 anos da nossa Igreja Deus e Amor. Diretoria, cantores, o povo de Deus, pastores, obreiros, jovens, crianças, todos aqui presentes. E eu tenho certeza que o Senhor vai se mover. Não perca esta oportunidade, principalmente você que está nos ouvindo em São Paulo. Esteja conosco, venha conosco celebrar.